0: Na quinta-feira é melhor o quê pro Fluminense? Vitória do Laguaira ou o Rivadavia chega logo a 13 pontos e garante a primeira colocação do grupo, hein, Mir?
1: É, isso é delicado porque o Fluminense precisa do Rivadavia na última rodada. Então, assim, eu não sei até que ponto se manter aí, né? Mas
0: também não adianta, né? Porque já são 5 pontos.
1: Não adianta muito porque ele também já tá classificado.
0: Isso, então, assim, já tá em primeiro. Já é primeiro. Já é primeiro colocado. Já é primeiro.
1: Não faz muita diferença, assim. Ah, eu acho que, assim, vamos pensar. Tô tentando pensar para além da Libertadores, tá? O máximo que puder segurar o Laguaia era melhor. Porque aí o Fluminense, eu tô de olho nessa terceira posição do grupo. Que aí vai disputar playoffs de Sul-Americana.
0: Pelo menos
1: porque
0: isso.
1: Porque ficar sem nenhuma competição continental, com os investimentos do Fluminense no ano, aí é bem ruim, né? Aí a gente tá falando de, assim, lanterna do grupo. Tá, beleza, não concordamos que o grupo é acessível. Já tivemos esse debate em coletiva, né? O Zubeldia já falou sobre isso. Mas lanterna do grupo da Libertadores é sacanagem. Então, assim, eu penso que o ideal é uma vitória do Rivadavia para segurar o Laguaira. E aí o Fluminense fica sonhando com classificação, obviamente, né? Claro que não depende só dele, como você bem destacou. Depende desse Rivadavia vencer o Bolívar lá na altitude.
0: Ou empatar, né?
1: Ou empatar. É, né? Ou empatar, perfeito. E o Fluminense fazer o dever de casa.
0: Isso. Então, assim, a situação do Fluminense ainda assim, ainda há uma chance, mas agora saiu das mãos dele, né? Saiu das mãos dele. Fluminense, assim, por mais que a gente vença o Laguaira.
1: Não é simples, né?
0: Não é simples. Outra coisa, o jogo é na Bolívia, né? Como você disse, né?
1: É, exatamente. O jogo é lá em La Paz. É o principal reforço do Bolívar.
0: É, só se o Rivadavia tiver interessadaço, por exemplo, naquela coisa de ser o primeiro colocado com uma pontuação alta, entendeu? Para poder depois aí
1: decidir todas as outras em casa,
0: isso.
1: Todas as fases.
0: Isso. Acho que o Rivadavia, de repente, né? Por exemplo, se ganha amanhã, se ganha na quinta-feira, vai a 13. Olha que loucura, gente. Vai a 13. Aí se ganha do Bolívar, ou empata com o Bolívar, por exemplo, ele se ganha, vai a 16. Se ganha, vai a 16. E se empatar, ele vai a 14. Se empatar, ele vai a 14. Então, assim, e o Fluminense, obviamente, tem que vencer de qualquer maneira o time do Laguaira. Então, assim, Fluminense não depende mais dele, Então, tem, de fato, né, a possibilidade. Aliás, informação aqui que eu até recebi, né? Acabo de receber aqui, ó, do jornalista Fábio Castro. Fábio Castro, me lembrando o seguinte, isso é importante, Michele, o jogo pode sair da Bolívia, né, gente? Alguns jogos estão sendo retirados da Bolívia.
1: Ah, verdade, o Botafogo foi tirado.
0: Botafogo foi retirado e o jogo de hoje, Mirassol também, com o Alves Red. O jogo é lá no Paraguai. Então, assim, a gente pode ter um Bolívar e Rivadavia, esse jogo sendo realizado fora de La Paz.
1: Agora, que ponto chegamos, né, Chico? E primeiro, muito obrigado pelo nosso colega que trouxe essa lembrança importante. Agora, que
0: o Fábio Castro, jornalista.
1: Fábio Castro, muito obrigado. O Fluminense contando com uma transferência de local de jogo, se apegando a tudo que é possível, menos no time em campo.
0: É verdade.
1: Não deixa de ser.
0: Bom,
1: deixa
0: vamos
1: de
0: lá. 9:05 no horário de Brasília, hora de opinião nessa Central da Bola. O que foi a vitória do Fluminense 2-1 sobre a equipe do Bolívar? Na voz dela, comentarista do Futebol Globo CBN, Michele Silva. Fala tu, Tchê.
1: Olha, a postura do Fluminense nos primeiros minutos, para mim ela foi correta. Ela foi a postura que eu esperava, que eu acreditava que esse time poderia demonstrar e que já demonstrou várias vezes na temporada. Teve um ponto de corte para mim muito claro na oscilação atual do Fluminense. Para mim tá muito nítido que oscila desde daquela troca, daquele adiamento do jogo contra o Flamengo, né, do clássico. Atraiu a diretoria, por escolha da diretoria do Fluminense, atraiu para o grupo e para o time uma pressão absolutamente desnecessária naquele momento. Agora, dito isso, os jogos passaram, o Fluminense tem um calendário complicado, abril foi sim um mês difícil, pensando em viagens e tudo mais, mas o Fluminense tinha totais condições de chegar nesse momento, na quinta rodada da fase de grupos da Libertadores, em uma condição muito diferente se tivesse feito o mínimo nesse grupo da Libertadores da América, nesse grupo C. O jogo, ele teve um componente de urgência pro lado do Fluminense, muito claro, desde o primeiro segundo, porque o Fluminense já correu para cima, já foi pressionar alto, fez uma pressão depois de perder a bola, né, que era muito intensa, e era justamente isso que o torcedor que estava aqui no Maracanã esperava do Fluminense. Um time intenso, forte, agressivo, marcando muito bem, colocando o pé na bola. E foi assim, inclusive, que o Fluminense abriu o placar aqui no Maracanã. E naquele momento, tudo se desenhava para o seguinte, pum. O Bolívar veio para o Maracanã para se defender, isso já, a gente já tinha até conversado. Tentaria se defender porque está numa posição no grupo mais confortável que a do Fluminense. Isso também a gente já sabia. A partir do momento que toma um gol, capaz até de sair um pouco mais, o Fluminense pode encontrar alguns espaços. Agora, como o Fluminense vai manter essa pressão alta o tempo todo no jogo? Era a principal dúvida, né? E aí o Fluminense, ele recua um pouquinho. E eu não vejo o problema no recuo feito pelo Fluminense. Acredito que qualquer time, em qualquer lugar do mundo faz isso, porque é quase impossível você manter a intensidade de pressão que o Fluminense estava colocando no jogo nos primeiros 15 minutos. Então é compreensível esse recuo. Mas o Fluminense estava com a defesa posicionada, com as linhas de marcação posicionadas. E aí tem liberdade de lançamento para o jogador do Bolívar e uma falha de linha de impedimento do Ignacio e do Arana. Porque os dois estão, um está voltando para tentar não dar condição, que é o Ignacio, mas não volta a tempo, e o outro está correndo para trás, que é o Arana, quando toda a tua defesa está saindo justamente para impedir esse tipo de jogada. Justamente para não permitir esse tipo de jogada. O Freitas e o Guga fizeram certinho, porque eles saíram para deixar o jogador do Bolívar, o único jogador do Bolívar que estava ali atacando, impedido. Ele consegue receber essa bola, o Ignacio vai para o combate, não acha nada, e aí sobra no meio da área para o Melgar fazer o gol. O Fábio não tinha quase que nada para fazer no lance, assim, zero culpa dele, mas Ignacio e Arana assinam esse gol do 1-1. E a partir disso, tem uma mudança aí de, até mesmo de confiança, o time sente um pouco. E se a gente falar, olha, o Fluminense tem que tomar cuidado, porque precisa se manter mentalmente forte no jogo, não vai fazer três gols de uma vez só, vai ser um por um. Tem que estar equilibrado também na defesa, para não tomar gol, porque se é difícil fazer três, imagina fazer quatro. Então, a tarefa que o Fluminense levou para a segunda etapa, ela era muito complicada. E eu destaquei aqui, o Fluminense tinha que fazer em 45 minutos do segundo tempo, o que não tinha feito ainda na Libertadores em quatro jogos e meio. Porque em quatro jogos e meio, o Fluminense tinha três gols. E ele precisava fazer três gols em 45 minutos, mesmo contra o Bolívar no Maracanã. O Bolívar, sim, depende da altitude quando joga em casa, sim, é muito mais forte em casa, mas não é um time bobo, gente. Chegou aqui no Maracanã com uma proposta muito clara de se fechar e tentar sair nos contra-ataques. Ficou nítido, a gente viu, um 5-4-1, variando com 5-3-2, mas sempre essa linha de 5 na defesa do Bolívar. E uma tentativa muito clara de fechar os espaços por dentro. Qual que era a mensagem para o segundo tempo? E até mencionei isso antes dos logo que o segundo tempo começou. O Fluminense usar mais os lados do campo, e até usou Guga e Canobbio pelo lado direito. Mas o lado esquerdo do Fluminense hoje foi praticamente inoperante. Só passou a atacar por lá quando o Soteldo entrou e tentou as jogadas de individualidade. A melhor jogada dele, um cruzamento errado que resultou numa bola que sobrou no pé do John Kennedy, quase na marca do pênalti, ele bateu de primeira e fez o gol do 2-1. Mas reparem, um cruzamento errado, porque só apareceu essa bola no meio da área, no pé do John Kennedy, porque ela desvia no defensor do Bolívar. O cruzamento do Soteldo foi errado. Depois, as trocas que a comissão técnica do Zubeldia, que não estava na beira do gramado, mas estava representado pelo Maxi Cubeiras, as trocas não melhoram o Fluminense. Pelo contrário, pioram o time do Fluminense. Castilho até chegou a marcar, mas o John Kennedy estava impedido. O Ganso entrou, e eu particularmente não vi nada demais no jogo do Ganso. Ele deu um lençol no meio do campo, mas recuou a bola para trás logo em seguida. O jogo pedia outra coisa, o jogo pedia dinamismo, troca de passes rápida, movimentação. E o Fluminense, a partir da entrada do Cano, que praticamente ficou mais plantado na área, e a partir da entrada do Ganso, que recuou para armar o time, mas não armou nenhuma jogada, o Fluminense perdeu esse dinamismo. E aí é que não atacou. Aí virou realmente uma bagunça tática. E um gol a mais, não tô nem pedindo mais dois, mas um gol a mais dos dois que o Fluminense precisava ainda nessa reta final de segundo tempo, parecia realmente uma tarefa impossível para o time do Fluminense que terminou em campo nesse jogo contra o Bolívar. As trocas, também uma arbitragem muito ruim, deixou de marcar faltas e principalmente deixou de marcar um pênalti claro em cima do Canobbio. E também erros individuais e coletivos do Fluminense, que contribuíram para o Fluminense chegar na atual situação em que se encontra no grupo da Libertadores. E também assinam esse 2-1 contra o Bolívar aqui no Maracanã.

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0: São Paulo.
1: Capital paulista, choveu parte do dia em parte da cidade de São Paulo. É uma noite que tá com o Morumbis bem, bem vazio. É claro que o torcedor tem a questão do ingresso, o valor do ingresso, que tá caro e tudo mais. Mas se a gente for pegar de proporção, e até injusto a gente falar disso, evidentemente, mas a presença de torcedores do Milionário está boa. A do São Paulo hoje, por enquanto, está abaixo, né, Bruno?
2: Tá sim, mas já foram vendidos 16 mil ingressos. É pouco, é verdade, para o tamanho do Morumbi. Então,
1: esse que é o problema, né?
2: É, porque o Morumbi é muito grande. E aí, a expectativa, pelo que me falaram, é chegar a 20 mil torcedores na noite desta terça-feira. Ontem teve aquele vídeo promocional do Dorival convidando o torcedor para vir para cá, mas a verdade é que o torcedor está bem chateado com o time. Quero aproveitar o momento para trazer informação sobre Robert Arboleda, jogador que estava prestes a completar 10 anos no clube, que saiu, voltou, treina em separado, mas desde a contratação do Dorival surgiu aquela pergunta ou aquela incógnita de que Robert Arboleda pode ser utilizado de novo? O Arboleda tem contrato até dezembro do ano que vem. E aí, como é que fica essa situação? Muitos diziam até que ele seria reintegrado ao grupo. Ontem foi a apresentação do técnico Dorival Júnior no CT da Barra Funda. E o Rui Costa, diretor executivo de futebol, antes de começar a coletiva de apresentação, pediu a palavra e disse: o Arboleda treina em separado, não será reintegrado. Então, o que eu digo para você? Eu não cravo que ele não veste mais a camisa do São Paulo, porque existe, assim, até uma bagunça muito grande na parte política do clube hoje, que impede a gente de confirmar. Mas, ao que tudo indica, Arboleda não deve mais vestir a camisa tricolor. Ele pode e deve ser negociado durante a Copa do Mundo. Clubes do futebol brasileiro já procuraram para saber a real situação do Arboleda. Posso citar pelo menos três clubes: Vasco, Internacional e Cruzeiro. Mas hoje surgiu uma informação que o Tigres do México também sondou a situação do Arboleda. O São Paulo aproveitou essa sondagem para sondar a situação do Joaquim, zagueiro que atuou no futebol brasileiro vestindo a camisa do Santos. Tem 27 anos de idade, completamente diferente do Arboleda, que tem 34. Não tem nenhuma negociação em andamento. Mas se o Tigres tem um interesse, o São Paulo também mostrou dele. A ver, mas o Arboleda deve ser negociado nos próximos meses, Vitar.
1: É até difícil falar, né, Gabriel Dudziak, se o São Paulo perde ou ganha com essa situação, porque o São Paulo até agora tá só perdendo, né? Não tem um zagueiro, ou melhor, tem um zagueiro que tá recebendo, né? Mas que não pode contar como opção aí para pro banco de reservas, porque ele ficou um tempo fora, né? Sumiu. E depois, enfim, ele voltou recentemente. Ganharia ou perderia o São Paulo se saísse o Arboleda e chegasse o Joaquim do Dzeaki?
3: Eu acho que o caminho está equivocado. Eu acho que o caminho não é esse. O caminho é venda do Arboleda, economia com Arboleda e economia, ponto. Não vai pegar esse dinheiro e gastar em outro jogador. Já tem aí o São Paulo seus quatro zagueiros profissionais.
1: Usa o Osório?
3: Exato. Já tem Alan Franco, já tem Sabino, já tem Rafael Tolói, já tem Dória. E aí o quinto zagueiro é o Osório da base. Se ele passa na frente jogando, ótimo. Excelente. Não dá pra ficar assim, seis zagueiros, entendeu? Ah, não, mas o Tolói e o Dória... Não, foi contratado. Vai ter que usar. Não dá pra contratar, testa, depois manda embora. Não é assim que funciona. Pega o dinheiro do Arboleda e economiza, porque se não está contratando é porque precisa economizar, não é? Então pronto, não vai gastar em outro jogador.
1: Ô Rafael Prates, pergunta que eu faço para você é a seguinte: Dorival Júnior hoje de volta aqui pro São Paulo. Dorival, que é conhecido, claro, por ser um técnico copeiro. Sem a Copa do Brasil, falar em termos de Copa, restou apenas a Copa Sul-Americana, que é aquela competição que muito time não vê daquela forma, como um título tão bacana, tão legal, que dá vaga para Libertadores. Acho que é menosprezada por muitas equipes aqui no futebol brasileiro. Para você, deveria ser o foco do São Paulo a partir de agora, projetando o título e também uma vaga para Libertadores direta para a fase de grupos do ano que vem, Prates?
4: Também, Bitar, mas não apenas, né? Porque o Brasileirão é um campeonato muito difícil, ele prega algumas peças assim inesperadas. São Paulo, mesmo tropeçando no Brasileiro, ainda é o quarto colocado, né? Tá um pouco mais distante daquele pelotão de frente, Palmeiras, Flamengo e Fluminense, mas a quarta posição é uma posição que é muito importante ficar, brigar por ali, talvez pensar no terceiro lugar, evitar a aproximação de outros times que estão brigando pela mesma posição nesse momento. A Sul-Americana, o São Paulo me parece que trata da maneira correta, né? Quando foi possível colocar um time mesclado ou colocar alguns jovens com o Roger Machado ainda, colocou. Pontuou nos jogos fora de casa, foi arrancar água, jogo difícil contra o Higgins, não perdeu. Agora é para definir a vaga em casa. Para ganhar do Milionários hoje, confirmar a classificação semana que vem com o Boston River. E a Sul-Americana vai parar. Não vai parar o Brasileirão, enfim, vem Copa do Mundo. Para depois, nas oitavas de final, obter aquela velha coisa. Ah, o torneio não vale muito. Não vale muito até você começar a chegar às quartas, a semi, a final. Aí é o título. Ah, e você não vai querer ganhar o título? Tem que tentar ganhar. Mas acho que assim, pensar em Sul-Americana apenas agora, entre aspas, colocar outro campeonato em segundo plano, não. Dá para caminhar bem nos dois. A Sul-Americana mais avançada, chegando ao mata-mata, e muda a prosa, muda a conversa para pensar em título internacional até o final do ano.
1: Tá chegando a hora de bola rolando aqui no Morumbias para São Paulo e Milionários. E nós vamos para uma pausa de 30 segundinhos de propaganda partidária obrigatória. E voltamos direto com o Bruno Faria, com as escalações de São Paulo e Milionários, aqui no Futebol Globo CBN, para quem quer saber mais e melhor sobre futebol.
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0: Ordinei e Osório.
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0: Comandado pelo técnico Fabián Bustos, ele manda a campo Diego Novoa no gol. Na zaga, Mosquera, Andrés Linas e Jorge Arias. Nas laterais, nós temos o Del Castillo e o Valencia. Meio de campo, Rodrigo Renha, Matheus Garcia e Léo Castro. Mais à frente, McAllister e Contreras. Repetindo a escalação do Milionários, de Novoa, Mosquera, Linas e Arias, junto com Del Castillo, Valencia, Urenha, Matheus Garcia, Léo Castro, McAllister e Contreras. No banco de reservas, Guilherme de Amores, Sarabia, Samuel Martim Dias, Edgar Elizalde, Bangueiro, Julian Gulo, Vega, Alex Moreno, Alex Castro, Sebastião Mosquera e Cabeças.
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0: O árbitro principal é o peruano Kevin Ortega, que tem como assistente número 1, Michael Orue. O assistente número 2, Jesus Sanches. O árbitro de vídeo ficará a cargo do equatoriano Carlos Orbe. No estádio Cícero Pompeu de Toledo, o famoso Morumbis, tá tudo pronto. Quinta partida, fase de grupos. É o C da Sul-Americana 2026. São Paulo e Milionários. Paulo,
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0: Daqui a pouco teremos bola rolando aqui no estádio do Morumbis para São Paulo e para o time do Milionários. Jogo importante, se o São Paulo vencer, se aproxima e muito de uma vaga na próxima fase da Copa Sul-Americana, fase de oitavas de final, já pulando também os playoffs. Pratis, o que, que você espera ver nessa noite de hoje aqui no Morumbis, hein, Pratis?
1: Espero que o São Paulo consiga trabalhar com a bola, talvez com os jogadores se aproximando um pouco mais, tentar dominar o Milionários com posse de bola, né? E aí pode ser uma liberdade para Bobadilha chegar mais à frente. Veremos o Luciano possivelmente ao lado do Calleri, o Arthur de um lado, o Ferreirinha do outro lado. É um São Paulo que tem pontas, mas deve ter os meio-campistas jogando um pouco mais próximos. Imagino isso, para o São Paulo tentar jogar e dominar o Milionários. Tem time para isso, tem qualidade e capacidade para isso, a ver daqui a pouco agora no Morumbis, viu, Vitar?
0: E você, Gabriel Dudziak, o São Paulo hoje com 4 atacantes, como é que posiciona essa galera toda aí no ataque, Dudziak?
2: É, a gente tem que ver com bola rolando como é que vai funcionar, né? Mas é, Ferreirinha de um lado, Arthur do outro, Calleri e Luciano mais pela faixa central. Esse é o desenho. Agora, se é muito aberto, se é mais fechado, se é mais próximo, se é mais distante, só quando a bola rolar.
0: Vai começar o jogo, vai apitar o árbitro da partida, o peruano Kevin Ortega. São Paulo nessa primeira etapa, atacando para o lado esquerdo do seu rádio. O time do Milionários atacando para o lado direito. São Paulo todo de branco, Milionários todo de azul. Apita o árbitro, rola a bola. Bom jogo para você ligado no Futebol Globo, CBN.
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0: Vamos juntos para os primeiros 45 minutos de bola rolando no estádio do Morumbis para São Paulo e Milionários. E a quinta rodada da Copa Sul-Americana, Grupo C. Tricolor paulista sai jogando pelo lado direito do campo. Pinta ligação direta, esticada à frente para o Calleri. Deixa para o Luciano. Luciano vem pelo lado direito do campo. Calleri ajeita a bola por dentro para Danielzinho. Perde no meio do caminho. Chega para fazer o corte por ali. O Matheus Garcia. Lançamento à frente para o Contreras. Chega bem na marcação. Alan Franco sai jogando curtinho com o Rafael, que devolve a posse de bola para o time do São Paulo ali pelo lado direito. Trabalhando por ali o Rafael. Rafael fez a ligação direta pelo lado esquerdo, ainda no campo de defesa para Enzo Dias. 50 segundos, quase um minutinho jogado desse primeiro tempo. Está 0-0 o jogo. Só um destaque antes de falarmos mais sobre a partida, né, Bruno Faria? Nesse início de jogo, a área do São Paulo está muito prejudicada. Quando eu cheguei aqui no Morumbis, bem antes da partida, o pessoal estava lá dando aquele trato, jogando aquele pozinho da cor verde, né, para dar uma maquiada no gramado. Tá feia a coisa ali, hein, Bruno?

0: Bruno.
1: Tá sim, o São Paulo volta ao estádio do Morumbi depois de um tempo, muito por conta dos shows. The Weeknd teve por aqui pela última vez e, olha, da nossa cabine é do lado direito, aonde o Rafael defende o gol neste primeiro tempo.
0: São Paulo que sai jogando pelo lado direito do campo, por ali com o Lucas Ramon, dele para Arthur, trabalha, posse de bola, o time do tricolor paulista jogando por dentro, Bobadilha, estica o corpo, estica a jogada, lado esquerdo, Enzo Dias rolou, Ferreirinha, linha de fundo, cruzou na área, antes da chegada do time do São Paulo, chega bem para fazer o corte de defesa, alivia por ali, Urenha, tira de qualquer maneira, o São Paulo retoma, campo de ataque, a bola pelo lado esquerdo do campo, por ali o Lucas Ramon, lateral direito, foi avançando, costurou, rolou de lado, Ferreirinha aí escapou, lançamento na área pro Caleri, subir de cabeça, ficou caído na área, mas a arbitragem paralisou, marcou impedimento do camisa 9, São Paulino. Teve disputa por ali com o lateral esquerdo Valência, o Bruno.
1: É, mas ele marcou o impedimento do Caleri, que não marca há 7 jogos. São 7 partidas sem conseguir balançar as redes. A última vez foi aqui mesmo no estádio do Morumbis, no dia 4 de abril contra o Cruzeiro. Agora ele tentou disputar pelo alto. Levou a pior, só que o impedimento marcado. Falta técnica para o Milionários.
0: Duziak, só taticamente falando sobre esse time do Milionários, dá para dizer nesse início de partida que é um time com 3 zagueiros, Duziak.
2: Exato, surpreende um pouco, né? Mas o Castilho está mais como ala pela direita, com Mosqueira, Arias e Linás, e o Valência pela esquerda, linha de 5 lá atrás, 5-3-2.
0: Lado direito do campo de defesa, tem falta marcada para o time do São Paulo fazer a cobrança. 3 minutos, 3 jogados desse primeiro tempo. Por enquanto, o placar é de 0-0 para São Paulo Milionários. São Paulo tem pressa ali para fazer a cobrança. Trabalha por ali o Alan Franco, dele para Lucas Ramon. Lucas Ramon devolve para Alan Franco, ele joga atrás para o goleiro Rafael. Sai do gol, trabalha com o pé esquerdo. Bola bem esticada ali para Enzo Dias. Domina bem aberto pelo lado esquerdo, ainda no campo de defesa. De perto ele tem a pressão ali do Matheus Garcia. Prefere fazer o toque atrás, volta para Matheus Dória, que vai devolver ali para a participação do argentino do São Paulo, Enzo Dias. Estica a bola pelo lado esquerdo do campo, chega por ali no Ferreirinha, Danielzinho recebeu, corredor central, abriu o lado direito, Lucas Ramon recebeu, bico da área, não escapa da marcação, ele parte agora para cima do marcador com o Arthur, no meio de dois, limpou, cruzou na área, desvia no meio do caminho, tira por ali o Jorge Arias, escanteio para o São Paulo, Bruno.
1: Jogada que acontece na ponta direita com o Arthur, que trabalha com a perna esquerda, ele corta na contramão e cruza na grande área, e vem desvio, escanteio, é o primeiro da partida, São Paulo, lado direito, vem o tricolor, vem você, Vitar.
0: 4 minutos desse primeiro tempo, tá 0-0 o jogo. Atenção, torcedor tricolor paulista, quem sabe o primeiro gol na bola parada. O Arthur tá ali pelo lado direito do campo, Caleri tá na área também, olho neles, ouvidos atentos neles, chance na bola parada para o time do São Paulo. Atenção, vem ali o Arthur, autorizado pela arbitragem, parte para a bola, camisa 37, tricolor. Arthur na bola, lançamento na área, tira bem a defesa, tira por ali o Léo Castro, sobra de bola ficando com o São Paulo, Ferreirinha. Ferreirinha esticou para o lado direito do campo, bem aberto tem o Arthur, trouxe para a esquerda, lançou na área para o Dória, desvia de cabeça a defesa com Arias e tira, a bola sai pela linha de fundo, lado esquerdo do campo, outro escanteio para o tricolor, Bruno.
1: Mais uma jogada na ponta direita, mais uma vez Arthur, agora o Jorge Arias de 1,84m desvia, ela passou rente ao travessão, o Dória, zagueirão do tricolor, estava dentro da grande área, tentava por ali, melhor para o zagueiro, a bola saiu, última linha, escanteio lado esquerdo, Arthur vem na cobrança.
0: 5 jogados desse primeiro tempo de partida, tá 0-0 o jogo. O Arthur deixou na boa por ali, agora pro Ferreirinha, chance na bola parada pro time do São Paulo, vem o Ferreirinha, atenção, ele viria, mas Caleri e Mosqueira não se entenderam ali na área, Bruno.
1: O Mosqueira é uma das novidades no time do Milionários, e agora recebe uma bronca do árbitro. O árbitro tira da confusão o Caleri, o Mosqueira conversa com os dois, pede para o fim do empurra, vem cobrança.
0: Vem Ferreirinha, lado esquerdo do campo, cruzamento na área, sai no gol, no boa! Deu um soco na bola, meio esquisito, mandou pela linha de fundo, tem o terceiro escanteio no jogo, o time do São Paulo, Bruno.
1: Luciano reclamou de pênalti na pequena área, o Caleri reclamou que o Mosqueira fica puxando ele o tempo inteiro, o árbitro não quer papo, escanteio lado direito, Vem você de novo, Bitar.
0: Chance na bola parada de novo para o time do São Paulo. Arthur tá na bola, lado direito do campo. Atenção, torcedor tricolor. Vem ali o Arthur, chama a responsa na bola parada. Agora sim, autorizada a cobrança. Arthur, o Calleri tá ali na área. Bola fechada, cruzamento perigoso. Léo Castro no meio do caminho tira. Ele manda a bola pela linha de lado. Zainga, remessa lateral. Diga aí, daí.
3: Só para corrigir uma informação, né? Falei que Boston River e O'Higgins é hoje. Não, Boston River e O'Higgins amanhã, a partir das 19 horas. Outro jogo da penúltima rodada no grupo de São Paulo.
0: Amanhã, a depender do resultado aqui de hoje, o São Paulo pode confirmar a primeira colocação. Basta o time do Boston River ser derrotado ou até pelo menos tropeçar, né? Pelo menos empatar para que o São Paulo... Ah, não. Empatando na última rodada, São Paulo teria que... Com o Higgins, na verdade, né? O O'Higgins empatando o São Paulo, vencendo aqui na noite de hoje, ficaria com a vaga na próxima fase da competição. Lado esquerdo do campo, vem por Alinhas, o Dias, mano a mano com Bobadilha. Bobadilha jogou de lado, boa bola para Danielzinho, e escapou da marcação do Castro, segurou, prendeu o Léo Castro, bem na cobertura, não consegue fazer o corte. Luciano escapa, pelo lado esquerdo do campo, mano a mano ali com o Garcia, preferiu fazer o toque atrás, a bola pega na marcação do Del Castilho, sobra de bola, fica com o Castro. Léo Castro escapa na velocidade, trazendo o time do Milionários para o campo de ataque, ficou caído. Queria a falta, o árbitro falou que não. Foi aqui na frente da nossa cabine, o árbitro mandou seguir, Bruno.
1: É isso, porque o Léo Castro ficou olhando para ele e pedindo a falta. Pediu até cartão, o árbitro falou não. Rapidinho, Vitar. Há pouco, o Alan Franco estava cobrando bastante o Enzo Dias, pedindo mais rapidez para o lateral esquerdo do tricolor.
0: 7 minutos e meio desse primeiro tempo, o placar é de 0-0 por enquanto. E escapa o time do São Paulo com o Arthur. Pinta ligação direta, a bola pelo lado direito do campo, chega no Calleri, fez o pivô, escapou a marcação do Arias, trabalhou por dentro. Danielzinho deixa aberto para Lucas Ramon, que perde, vem contra-ataque no time colombiano. Velocidade agora do Contreras, bem demais na marcação, aparece por ali agora Lucas Ramon, fez o toque pro Dória, bola complicada pro Alan Franco, que sai jogando bem pro time do São Paulo. O cronômetro não para, a gente gira pra você. Tem placar de jogo no Morumbi. 8 minutos, primeiro tempo de partida. E o placar da CBN marca:
4: São Paulo 0. Milionários!
0: Também 0, central da bola, Leonardo Dai.
3: Bola rolando.
0: Já, porque vem São Paulo, Luciano de fora da área, bateu pro gol! Gol!

0: cabeçaço do goleiro Novoa, finalizando de longa distância, testando o goleiro, início de jogo, tá frio na partida, chute de longa distância, teve espaço Luciano, Novoa na confiança, pensou em fazer a defesa, já dá o próximo passo, ligar o contra-ataque, ele esqueceu de fazer o principal, que era confirmar a defesa, ele acabou soltando a bola que morreu no fundo da rede. O São Paulo abre o placar aos 8 minutos do primeiro tempo no Morumbi. E o placar da CBN marca.
1: São Paulo.
0: São Paulo 1, Luciano.
1: Milionários.
0: 0 para o Milionários. O detalhe do gol é seu, Bruno Faria.
2: São Paulo saindo de pé em pé até o Bobadilha encontrar o Luciano. Novoa, que frangaço. Que peruzaço, rapaz. Impressionante. Ele tentou encaixar a bola e ela morreu no fundo do gol. Faz tempo que eu não vejo um peru assim, hein? Luciano abre o placar no Morumbi. 1 a 0.
3: É cada lá, susto.
0: Entrou no gramado do time. Rapaz, ele nem fala.
2: Calma aí.
0: Isso nem se foi por isso, viu, Dudziak? Bola aberta pelo lado esquerdo, que eu botei tentativa do Bobadilha. Foi muito forte. Passe para o Enzo Dias. A bola foi pela linha de lado. Sai em arremesso lateral. Sustos à parte, Gabriel Dudziak. O susto maior foi do goleiro Novoa. A bola passou. 1 a 0 para o São Paulo, Dudziak.
4: É, o Luciano decidiu experimentar. O goleiro aceitou. E aí, 1 a 0 São Paulo. Importante, né, para gerar confiança, para deixar o tricolor mais tranquilo na hora de procurar esses passes para frente. Tem dessas, né? E treinador tem que ter sorte também, viu, Bitar? A gente falou aqui no estúdio, de jeito nenhum que essa bola entraria se fosse o Roger o técnico.
0: É, verdade. E aí, Rafael Prates, 1 a 0 para o time do São Paulo. Luciano foi para a rede. Será que ele vai ser o cara mais uma vez? Era Dorival Júnior, hein, Prates?
5: Pelo menos começou muito bem, né, Bitar? E é realmente um chute despretensioso, né? Tá de longa distância, a bola não vem tão forte, vem a meia altura para o Novoa encaixar. E aí o goleiro do Milionários faz o que faz. Falha clamorosamente, São Paulo 1 a 0 para abrir os trabalhos. Para o São Paulo, notícia não tinha.
0: Tricolor vem de novo, lado esquerdo, Luciano, Danielzinho ajeitou, Caleri sobrou, Luciano de calcanhar, defendeu, Novoa! A bola se ofereceu mais uma vez para o Luciano, com técnica, qualidade, improviso de calcanhar, finalizou para a defesa, agora sim, firme do Novoa, Bruno!
2: É, essa foi uma defesa mais difícil do que a do gol, porque o Luciano e o Caleri estavam bem próximos dele e dentro da pequena área, de costas. Luciano tentou um toque de calcanhar, se entra seria um bonito gol, mas agora o Novoa voou para ficar com ela.
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0: Vem São Paulo, chegando lado esquerdo, Ferreirinha ajeitou para dentro, bola forte, chega ali para o Danielzinho, bate de longe, a bola vai por cima do gol. Linha de fundo, é só tiro de meta para o Novoa, Bruno.
2: Você sabe que a única vitória do São Paulo contra o Milionários na história foi na Copa Libertadores de 1974, rapaz. 4 a 0 aqui no Brasil, mas faz muito, muito tempo que o São Paulo não consegue derrotar a equipe colombiana. Por enquanto, 1 a 0, Tricolor.
0: O cronômetro não para, a gente gira para você. Tempo e placar de jogo. Doze minutos e 40, primeiro tempo de partida no Morumbi.
1: São Paulo.
0: Luciano foi para a rede, São Paulo 1.
1: Milionários.
0: 0 para o Milionários, central da bola, Leonardo Dai.
7: Rolou a bola em La Bombonera, Boca Juniors e Cruzeiro, 13 minutos, primeiro tempo, 0 a 0, jogo pela Libertadores.
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0: 13 minutos jogados desse primeiro tempo, Futebol Globo CBN, com trabalhos técnicos de Renato Nagy, Valnei Costa, Anderson Lira na nossa externa, mesa de Anderson Wendel, produção de Lari Minegatti, timaço do Futebol Globo CBN para essa noite de Copa, Copa Sul-Americana. São Paulo chegando a bola pelo lado esquerdo do campo, Caleri tentou por ali, a chegada do Bobadilha tira bem a defesa, sobra de bola ficando com o tricolor paulista pelo lado direito do gramado, Lucas Ramon pro Arthur, chamou no mano a mano, escapou, trouxe por dentro, pé esquerdo, bom, tentativa de finalização, fica no meio do caminho, bola pela linha de fundo, tem escanteio para o tricolor, ficou caído antes ali o Mosquera, hein, Bruno?
2: E os jogadores do Milionários vão todos para cima do Kevin Ortega reclamar, porque ali teve uma dividida mais forte do São Paulino com o jogador Mosquera, e eles queriam a falta, queriam também o fair play do São Paulo. A ver como é que vai ser, porque a dividida foi do Bobadilha. São Paulo a princípio tem escanteio lado direito, o Arthur já se posiciona por lá. E mais um detalhe, hein? Jogadores como Luciano, jogadores como Bobadilha, foram até o banco de reservas e receberam orientações de Dorival Júnior, relembro, reestreando pelo São Paulo, terceira passagem dele, e também o Lucas Silvestre, filho e auxiliar do Dorival.
0: Chance na bola parada para o time do São Paulo, 14 minutos e meio, 14 e meio desse primeiro tempo, 1 para o São Paulo, 0 para o time do Milionários. É o tricolor que tem a cobrança agora autorizada, lado direito do gramado por ali, na bola, chamando a responsa tá o Arthur, pertinho dele tinha o Ferreirinha, acabou deixando aquele setor, foi para dentro, Arthur, lançamento na área, o desvio de cabeça da defesa do Milionários, que chega para fazer o corte. 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
0: Para o São Paulo, gol do Luciano. É o jogo que marca a reestreia do Dorival Júnior, e 0 para o time do Milionários. São Paulo que vem pelo lado esquerdo do gramado por ali, Enzo Dias trabalhando por dentro com Bobadilha, Bobadilha dele para Danielzinho, recebeu, encarou, deu tapa aberto, bola pelo lado direito do campo, chega no Lucas Ramon, passe à frente, chega no Arthur, de primeira tenta o Luciano, tira bem a defesa, corta por ali o Arias, sobra de bola ficando com o time do Milionários, volta bem por ali Bobadilha, chega e retoma para o tricolor, Danielzinho põe pelo lado esquerdo do campo, chance de bola esticada por ali agora para Enzo Dias. Enzo Dias para Figueirinha. Figueirinha volta de novo com Enzo Dias dele para Bobadilha. Bobadilha mais uma vez ali com Enzo Dias. Interligação direta, bola pelo lado esquerdo do campo. Chega no Bobadilha de primeira para Enzo Dias. Jogadores ficaram caídos no gramado ali. O Enzo Dias e também o zagueiro Linás. E o árbitro marcou a falta para o time colombiano, Bruno.
2: E o Andrés Linás, que já defendeu a sua seleção, a colombiana, em 4 oportunidades, levou a pior, está caído no gramado com as mãos no rosto. O Enzo Dias trombou, foi desajeitado, caiu também, já se levantou, o Enzo Dias já está aqui na defesa do São Paulo. O Linás segue caído, 1-0, tricolor.
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0: 16:50 desse primeiro tempo, tá 1-0 pro time do São Paulo. Luciano foi pra rede, escapa do time do Milionários, a bola pelo lado esquerdo do campo, Valência queria a falta, só que o último toque na bola foi do Arthur, só mandou pela linha de lado, jogada legal, tem arremesso pro time colombiano fazer a cobrança na bola por ali, o Valência tem pressa, chegando pertinho dele também o McAllister. McAllister tá por ali, por dentro tinha participação do Ren, ele preferiu o McAllister. Lançamento na área, passa por todo mundo, passa também pelo Del Castillo, a bola vai pela linha de fundo. É só tiro de meta pro Rafael, Bruno.
2: E o McAllister se apresentou pela primeira vez na ponta esquerda, levantou a cabeça e tentou o cruzamento. Ele veio para contramão, recuou um pouquinho para abrir espaço e dar aquela assistência. Só que foi muito forte, direto pela última linha. Tiro de meta pro São Paulo, que vence 1-0. Agora o Bitar, não é por nada não, hein? Mas a torcida visitante aqui, a torcida do Milionários, faz uma festa incrível. O goleiro tomou um piruzaço e a torcida não para de cantar. Impressionante.
0: São Paulo escapando de novo. Bola pelo lado direito do campo. Tentativa do Danielzinho. Ficou caído no gramado. A falta está marcada. Chamou o Dai.
8: Não, para lembrar, né, que eles fizeram uma farra danada hoje na Gaviões da Fiel, né? A Gaviões recebeu eles aqui em São Paulo. Eles tomaram a quadra da Gaviões.
2: Verdade.
8: Fazendo festa desde hoje à tarde.
0: E a festa de lá, eles trouxeram aqui realmente uma ótima presença. Dá para dizer que 90% da torcida visitante, tá, do local da visitante, está ocupada hoje, né, Bruno?
2: É verdade. É assim, tem pouquíssimos espaços no setor do visitante. Tem uma bandeira inteira em azul. Milionários é um time azul. Com a bandeira do Brasil escrito assim, aonde estaria ordem e progresso, está Milionários Brasil. Muito legal também, eles estão aqui fazendo uma festa incrível, rapaz.
0: Lado esquerdo do campo, o time do São Paulo tá escapando com o Enzo Dias. Fiz o passe atrás, ele deixa para Bobadilha. Pinta ligação direta na frente. Caleri de primeira. Devolução não foi legal. Corte feito no meio do caminho. Tira por ali. Agora o Matheus Garcia vem contra-ataque. Léo Castro vem o time do Milionários. Esticou a frente. Lucas Ramon chega na cobertura para fazer o corte pro time do São Paulo. O cronômetro não para. A gente gira para você. Tem que placar de jogo do Morumbi. 19 minutos, primeiro tempo de partida, e o placar da CBN marca
1: São Paulo
0: 1, Luciano
1: Milionários
0: 0. Caleri foi escapar da marcação, ele contra o Mosquera. Mosquera deu um carrinho, tem falta marcada para o São Paulo. Central da bola, Leonardo Dai.
7: Gol dos caras lá em La Bombonera, Libertadores. O Boca Juniors abre o placar com o Merentiel. 19 minutos do primeiro tempo, 1 para o Boca, 0 para o Cruzeiro. Jogo pela Libertadores em La Bombonera.
0: Rodrigo Vittar. Vamos juntos aqui no Futebol Globo CBNT, às 19 minutos e meio do primeiro tempo, 1-0 para o time do São Paulo. Quem sabe a hora do segundo, chance na bola parada para o tricolor paulista. Arthur para bater com o pé esquerdo, Ferreirinha para bater com o pé direito. Quase 20 minutos, vamos bater agora a marca dos 20 do primeiro tempo, está 1-0 São Paulo. Ferreirinha ou Arthur? É chance para o tricolor. Na área, Caleri, Luciano, Alan Franco, Matheus Dória. São algumas das opções, o Lucas Ramon também está ali na área, são 5 do São Paulo. Dentro da área do Milionários, autorizados. Ferreirinha escapa da bola, vem por ali agora o Arthur. Lançamento na área, desvio para trás do Léo Castilho. A bola fica fácil para o Novoa, que sai para fazer a defesa. Ele tem pressa, estica a bola à frente ali para a Contreiras. Bem, Enzo Dias faz o corte. Alan Franco, bolão de primeira, lançamento do Lucas Ramon. Passa no Caleri, não chega por ali agora no Arthur. Tira bem a defesa do Milionários, que sai jogando pelo lado direito do campo de defesa. Tentativa de escapar agora do McAllister. McAllister para Del Castilho, Del Castilho com McAllister, ele parte para cima da marcação, mano a mano com Ferreirinha, escapou, linha central do gramado, faz o passe atrás, ele volta na boa ali para o Garcia, dele para Urenha, Urenha deixando por dentro com McAllister, esticou lado esquerdo do campo, bolão para Valência, tira bem Lucas Ramon, bem posicionado, faz o corte lateral direito do time do São Paulo. Rafael Prates, 21 minutos jogados, primeiro tempo de partida, segue 1-0 para o São Paulo. Prates,
5: o jogo tá bom para o São Paulo, Vittar. São Paulo fez o gol, criou outras chances, joga muito próximo da área do Milionários. O Milionários está muito sem saída, né? Quando a bola, por exemplo, encontra um dos dois daquela dupla de ataque, Léo Castro ou Contreiras, eles têm 50 metros para correrem quase sozinhos. Aí o São Paulo rapidamente retoma a bola. Então o São Paulo está indo bem para atacar e é rápido geralmente para voltar para a defesa, para retomar a bola. São Paulo é melhor, já fez 1-0, por enquanto controla as ações. É melhor na partida, domina o jogo no Morumbi até o momento.
0: Vem contra-ataque, vem o time do Milionário chegando, a bola pelo lado direito, cruzamento na área, tira bem Alan Franco, sobrou Valência, bateu cruzada, a bola passa por todo mundo e vai pela linha de lado. Na escapada perigosa ali do time do Milionários pelo lado direito do campo, quase que ninguém segura por ali, justamente o McAllister, hein, Bruno?
2: É impressionante, o McAllister é o pensante desse time e é um jogador que tem conseguido em alguns momentos deixar a zaga do São Paulo em apuros. Vem o cruzamento da direita agora do Rodrigo Urenha e aí bate nas costas do Alan Franco, que sai da grande área. Depois o Valência bateu muito mal na bola, mas foi a primeira vez que me chamou a atenção que ali o Rafael, de alguma forma, ficou bastante incomodado.
0: Pausa para hidratação dos jogadores e nós temos uma pausa de 30 segundinhos de propaganda partidária obrigatória. E já voltamos com a análise de Gabriel Dudziak nesse duelo aqui no Morumbi. Por enquanto, 1 para o São Paulo, gol do Luciano, 0 para o time do Milionários. 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

0: volta aqui no Morumbis, 23 minutos e meio, 23 e meio desse primeiro tempo, placar é de 1 a 0 para o time do São Paulo. Gabriel Dudziak, até aqui uma vitória importante no São Paulo, o jogo está equilibrado, hein, Dudziak?
1: É, o São Paulo tem mais posse de bola, acho que volta rápido para defender, como disse o Prats, mas é importante testar mais vezes aí o Novoa, o goleiro do Milionários. Há pouco, primeira boa chegada do Milionários, passa em profundidade, ganha as costas do lateral esquerdo Enzo Dias e vem o cruzamento para a área, passa ali no meio de todo mundo, entre Rafael, Alan Franco, ainda tem rebote, mas na finalização o senhor Valência foi muito mal.
0: 24 minutos desse primeiro tempo, o placar por enquanto é de 1 para o São Paulo, 0 para o time do Milionários. Agora sim a bola vai voltar a rolar. O arremesso lateral é para quem, Bruno? É para o time do São Paulo? Acho que é, né? O Enzo Dias não tem a menor pressa ali, né?
2: É, porque na verdade a finalização do Valência foi sem direção, tanto é que ela sai pela linha lateral, bem próximo à bandeira de escanteio do ataque, obviamente, aqui do Milionários. Então vem Enzo Dias na cobrança.
0: Lado esquerdo do campo de defesa, vai sair jogando o time do São Paulo. Temos 24:40 nesse primeiro tempo, tá 1 a 0 pro São Paulo. Nossa, mãe do céu! Ô, Enzo Dias, hein? Reversão, mas foi bizonho ali, hein, Bruno?
2: Bizonho? É difícil explicar isso daí, hein? Reversão na cobrança de lateral. O Enzo Dias, hein? Lateral para o Milionários, vem aí Del Castillo.
0: Del Castillo vem na bola para fazer o lateio, para colocar essa bola diretamente na área. Aparece com opção também por ali atrás, Julinás. Preferiu o lançamento na área. Tira bem a defesa do São Paulo. Complementa por ali o Luciano. Dá um bicão pro alto. Vai brigar o Calera, ele contra a marcação do Linás. Último toque na bola foi do camisa 9 do São Paulo. O arremesso lateral é pro time do Milionários. É o típico jogo que o Calera gosta, né, Rafael Prats? É um jogo muito de muito contato físico aí com os zagueiros. Jogo que ele vai ter que fazer aquilo que ele sabe, né? Aquele pivô que só ele sabe fazer esse São Paulo, o Pratis.
3: É, e ele geralmente já teve, né, esse embate, esse contato com o Linas, depois com o Mosquera, são também zagueiros muito fortes, muito parrudos no Milionários. Então ele vai protegendo a bola, vai tentando jogar de costa, brigando por ali. É um jogo que o Calera realmente se dá bem, geralmente, fica confortável para jogar.
0: E o Milionários agora tem uma falta para fazer a cobrança pelo lado direito, Bruno.
2: Porque o Enzo Dias tentou fazer o corte, caiu e segurou, prendeu a bola. Três jogadores do Milionários em cima dele. E aí o árbitro parou, marcou a falta a favor do Milionários. É na ponta direita, vem aí o camisa número 22.
0: Chance na bola parada para o time do Milionários fazer a cobrança, a bola pelo lado direito do campo. Tentativa aí na bola parada para, quem sabe, buscar o empate do jogo. Valência tá na bola. Se segure aí, torcedor tricolor. Valência pintou o lançamento na área, bola esticada pelo alto, desvio de cabeça, tira bem Alan Franco, põe pela linha de fundo, tem escanteio pro Milionários, Bruno.
2: Primeiro escanteio a favor do Milionários na partida. O Milionários que vem de uma boa sequência, não perde a 6 jogos. Nesse período foram 4 vitórias e 2 empates, um deles contra o São Paulo. Vem Milionários.
0: Já cobrado pelo lado esquerdo do gramado, chega por ali o McAllister, rolou para trás, bolão, pinta a ligação direta, bola esticada, sai do gol para fazer o defesa do Rafael. Despacha a bola para frente, despacha meio esquisito por ali o Rafael. Sobra de bola ficando por ali agora com o Ferreirinha. Ferreirinha deixa justamente para a participação do Bobadilha, Bobadilha pelo corredor central. Tentativa agora do Danielzinho, Danielzinho para Luciano, esticou pelo lado direito do campo, boa bola. Arthur dominou, escapou bem na cobertura, aparece por ali o Jorge Arias, mandando pela linha de fundo, e aí ele marca o quê? Tá marcando tiro de meta pro time do Milionários, viu, Bruno?
2: Jogadores do Milionários reclamaram demais e queriam esse tiro de meta. O árbitro acreditou porque o Arthur tava indo lentamente, mas revendo o lance aqui, era escanteio pro São Paulo, hein? Vem, Milionários!
0: Lato direito do gramado, chance pro time do Milionário, sair jogando pelo corredor central, tentativa do Orenha. Orenha abre a bola pelo lado esquerdo do gramado, deixa por ali agora justamente por camisa número 14, o McAllister. McAllister pelo corredor central, tentativa de escapada, Luciano chega, retoma, passa à frente pro Arthur, caído no gramado, tá parado, é falta. Falta marcada pro time do São Paulo, Bruno.
2: Rodrigo Orenha, ele é chileno, já defendeu a sua seleção em apenas um jogo. deu um carrinho por trás e aí derrubou o Arthur. O árbitro marcou a falta, os jogadores do Milionário não gostaram, o tricolor está no campo de ataque, vence por 1-0.
0: São Paulo que escapa pelo lado esquerdo do campo, chegando Ferreirinha, passou isso Dias, esticou linha de fundo, sai na cobertura por ali, o Linás tira de qualquer maneira, Ferreirinha vem, escapa por dentro, tentativa boa, bola no Bobadilha, acabou esticando demais para o Luciano, não chega, bola pela linha de fundo, sai em tiro de meta, Luciano que tentou colocar uma segunda bola ali pro gramado, só que o goleiro não voa, deu um chutão na bola, pegou no Luciano, depois saiu, tiro de meta já cobrado pelo time do Milionários, diretamente pela linha de lado. 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
0: Boa, bola por dentro, Caleri dominou, escapou pelo lado direito do campo com o Arthur, devolveu, Caleri esticou na linha de fundo, vai na cobertura e tira o Arias, colocando em arremesso lateral, e vem cartão ali agora para o Mosquera. Por reclamação ou pela falta ali que ele fez no Luciano, que o árbitro deu sequência, né, Bruno?
2: Deu sequência, só que o Luciano segue caído no gramado e preocupa. Tá voltando de lesão hoje, um problema na região da coxa direita. E há pouco, olha, veio por cima. Foi pro Mosquera mesmo? Foi pro camisa número 6. Ele veio por cima, acerta as travas da chuteira. Luciano preocupa, Bitar.
0: Amarelo e nada mais, né, do Zé aqui.
1: Amarelo e nada mais.
0: E o jogo, Gabriel Dudziak, 30 minutos desse primeiro tempo, segue 1-0 para o São Paulo. São Paulo precisa fazer o segundo gol para matar o jogo, Gabriel Dudziak?
1: Ah, é, acho que essa é a busca do São Paulo. O São Paulo não é um time que se dá bem defendendo, né? Acho que é um time que precisa estar sempre no controle do jogo e não dando a bola para o adversário e tentando marcar lá atrás. Então acho que a busca tem que ser por aí mesmo. E o Luciano tem feito um bom jogo até aqui. Nas costas dos volantes aí do Milionário, está recebendo muita bola, está dando sequência nos lances. Foi o autor do gol, agora sofreu aí uma falta.
0: Tem arremesso lateral, o time do São Paulo para fazer. Levantou essa bola pelo lado direito do campo, chega por ali agora no Lucas Ramon. Ele vai colocar essa bola diretamente na área. Melhor, preferiu uma cobrança para trás, ameaçou com o Danielzinho, jogou na área para o Caleri, tentou o domínio, não escapou da marcação, tinham dois jogadores do Milionários em cima do Caleri. A defesa tira, vem ali o Valência, toma uma solada do Caleri, o jogo está parado, a falta para o Milionários. Quem voltou, Bruno?
2: O Luciano, na verdade, levantou, né? Ele nem chegou a sair do gramado. Parece recuperar a camisa número 10. A defesa, 1-0, tricolor.
0: 1-0 para o time do São Paulo. No voo até entregação direta, a bola esticada vai direto ali para o Enzo Dias. Domina, sai jogando para o tricolor no campo de defesa. O cronômetro não para, a gente gira para você. Tem que placar o jogo do Morumbi. 31 minutos, primeiro tempo de partida, e o placar da CBN marca
5: São Paulo.
0: São Paulo 1, Luciano.
5: Milionário
0: 0. Central da bola, Leonardo Dai.
6: Sul-Americana, nesta terça-feira, o Montevideo City Torque goleou o Deportivo Riestra da Argentina por 4-1. O Audax Italiano do Chile fez 2-0 no Barraca Central da Argentina.
0: Futebol. Amanhã tem mais aqui no Futebol Globo CBN. Já passa a nossa agenda. Antes vem Del Castillo, vem o Milionários. Cruzamento na área, bola perigosa, diz. Viu pro gol e a bola vai pela linha de fundo. Foi o McAllister desviando de primeira pela linha de fundo. Bola perigosa, uma grande chance pro Milionários. Quase um empate aqui no Morumbi, hein, Bruno?
2: Você sabe que o McAllister tem 39 anos de idade, é experiente, chegou batendo de primeira, mas não pegou do jeito que ele gostaria, em cheio na bola. Ela saiu pela última linha. Tiro de meta para o São Paulo, que é o único time nessa atual edição da Sul-Americana que ainda não sofreu gol. 1-0 São Paulo.
0: E tem que tomar cuidado para não sofrer, né, Prates? Porque aí a festa que o torcedor está fazendo pode virar uma situação um pouco mais delicada. O São Paulo pode ficar mais, não distante da vaga, né? Mas pode se complicar um pouco, Prates.
3: Milionários cresceu na partida, né, Bitar? Tá encontrando espaço pelo lado direito, principalmente para atacar no setor que é do Enzo Dias. O Del Castillo está atacando muito por ali, ele é um atacante que está adaptado como um ala hoje, né? E o Milionários está encontrando algum espaço para inverter a bola, para lançar a bola a partir do meio campo, da intermediária. O Milionários responde um pouco mais, incomoda o São Paulo agora na partida.
0: São Paulo que sai jogando pelo lado direito do campo. Temos a marca de 33 minutos do primeiro tempo. O placar é de 1-0 para o Tricolor.
6: A gente teve uma queda.
0: Ferreirinha! Tem espaço para cima da marcação. Está chegando, galera. Ele tira bem a defesa. Corta bem a defesa da Milionários, que já vai...
6: Vamos fazer.
0: Tira bem Matheus Doria. Volta no Bobadinho. Bobadinho com o Luciano. Luciano com o Caleri. Fez o toque chegar do vovô. A bola fica de graça. Diga aí, Dai.
6: Deixa comigo aqui enquanto você troca aí o cabeamento. Vamos combinar assim, Bitar?
0: Combinado, Dai.
6: Vem o Milionários aqui no campo de defesa. 33 minutos do primeiro tempo no Morumbis. 1 para o São Paulo, 0 para o Milionários. Valência com a bola no campo de defesa. São Paulo sobe a marcação, tentando a recuperação no campo de ataque. Milionários sai bem, tenta a bola mais em direção ao meio de campo. McAllister domina, mas recua. Volta lá para o Valência e volta tudo para o goleiro Novoa, que falhou no gol do São Paulo. Chute de muito longe do Luciano. O Novoa aceitou por enquanto. 1 para o São Paulo, 0 para o Milionários, que agora sai com um passe mais longo e tem a bola pela direita no ataque. Acompanha o São Paulo na marcação. Bola alçada à área, muito distante do McAllister. Sai o goleiro Rafael, faz a defesa e sai pro jogo com o time do São Paulo. São Paulo no campo de defesa, encontra espaço na saída de jogo, já chega ao campo de ataque com o Luciano. Luciano carrega a bola, 34, primeiro tempo. Vem o São Paulo com o Arthur, dominou do jeito que ele gosta, leva pra linha de fundo, faz o cruzamento, a bola passa por todo mundo na área e sai pela linha lateral do outro lado. Apenas arremesso para o Milionários. 34, primeiro tempo, 1 para o São Paulo, 0 para o Milionários. Como é que tá o jogo nesses últimos minutos, Gabriel Dudziak?
1: O Milionário está partindo um pouquinho mais para o ataque, está conseguindo algumas jogadas pelo lado direito do seu ataque, mas o São Paulo de novo mostrou qualidade com a bola. Faltou cruzamento mais bem feito por parte do Arthur.
6: São Paulo já recupera a bola, já está no campo de ataque de novo. 35 minutos, primeiro tempo, São Paulo 1, Milionário 0. Vem o São Paulo, a bola aberta na esquerda, tem a chance do passe mais à frente, chega o Milionário na marcação, próximo da linha de fundo. O árbitro não marca falta para o São Paulo, que continua com a bola no campo de ataque.
0: Voltamos.
6: Levantamento na área, cruzamento afasta a zaga do Milionários. Vem Rodrigo Bittar.
0: Voltamos aqui no Morumbi, 35 minutos do primeiro tempo, o placar é de 1-0 para o time do São Paulo. Milionários teve falta já cobrada pelo lado direito do campo, chega ali no Del Castilho. Del Castilho preferiu fazer o passe atrás, ele volta no campo de defesa com o Linás. 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
0: 35 jogados desse primeiro tempo, o placar é de 1-0 para o time do São Paulo. Vitória importante no Tricolor, chegando a 11 pontos nesse grupo C da Copa Sul-Americana. E amanhã tem mais Copa Sul-Americana aqui no Futebol Globo CBN. 6:30, entramos no ar, 7 da noite. Tem bola rolando para o Santos em campo contra a equipe do São Lorenzo. Santos e São Lorenzo é o grupo D da Copa Sul-Americana. Depois é a vez de Libertadores, eu já completo, porque vem São Paulo, cruzamento na área do Enzo Dias, aliás do Bobadilha, tira bem a defesa. Bobadilha cruzou a defesa, chegou para fazer o corte por ali com o Mosqueira. E na sequência, o Enzo Dias acabou cometendo a falta em cima do Matheus Garcia. Falta marcada e já cobrada pelo time do Milionários. Amanhã, 7 da noite, tem Santos e São Lourenço. Depois, 9:30, Palmeiras e Cerro Porteño, Libertadores da América, Grupo F da competição. E na quinta-feira tem mais, hein? Quinta-feira, 9:30 da noite, tem Timão em campo no Uruguai. Penharol e Corinthians, você curte com a gente tudo isso aqui no Futebol Globo CBN.
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0: Contreiras vem pelo lado direito do campo, pedalou para cima na marcação, bateu de longe. A bola foi pela linha de fundo sem sustos. É só tiro de meta para o São Paulo, Bruno.
2: Em todas as competições entre São Paulo e Milionários, foram disputados aí 8 jogos, com somente uma vitória do São Paulo, 5 empates e 3 triunfos do Milionários. Por enquanto está 1-0 Tricolor.
0: São Paulo que vem pelo corredor central do gramado ali com o Caleri. Caleri fez a tabela com o Luciano. Luciano volta no campo de defesa de novo com o Caleri. Escapa da marcação. Tentou a caneta. Foi bem na cobertura por ali para fazer o corte. O Arias. Tiro de qualquer maneira. A bola volta a ser do time colombiano. Faz o passe à frente ali para o Contreras. Fez o pivô. E a bola fica de graça para o time do São Paulo no círculo central. Vem Luciano. Fatiada na bola. Lançamento. Que bolão. Lado esquerdo do campo. Ferreirinha dominou. Ele contra a marcação do Linás. Trouxe para perto de direita, deixa para Enzo Dias, não encara, joga com Bobadilha. Bobadilha pelo corredor central, tem Luciano. Luciano, Bobadilha devolveu, Ferreirinha ajeitou, Luciano voltou, Danielzinho, que bola na área, Luciano bateu pro gol e a bola foi por cima. Manda pela linha de fundo, de pé em pé, bela chance criada pelo São Paulo, Bruno.
2: Foi, porque o tricolor procurou sempre os melhores espaços. Depois da cavadinha do Danielzinho, o Luciano finalizou. Ah, é aquela bola que pinga na frente do atacante, que ele não quer pensar no toque. Mas se ele tivesse olhado para o seu lado direito, o Ferreirinha estava passando livre, livre, Vitar. 1-0, tricolor.
0: 1-0 pro time do São Paulo, por enquanto, na reta final do primeiro tempo, 38,5 dessa primeira etapa. Pinta ligação direta, vem por ali agora, Macalister escapando pro time colombiano, vem ali o Milionários, bola aberta, lado esquerdo, Valência pro Macalister, esticou dentro da área, fez o pivô ali, o Contreiras pintou o lançamento na área, bola tá viva, Felinha volta para fazer o quarto pro time do São Paulo, Luciano, de primeira com o Arthur, para colocar velocidade pro time do São Paulo, recebeu pelo lado direito do campo, pisou e acalmou a jogada ali agora com o Daniel. 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
0: 39 minutos desses primeiro tempo de partida, tá 1-0 para o time do São Paulo. Luciano foi para a rede no início da partida, um frangaço do goleiro Novoa. Bola pelo lado esquerdo do campo, o time do São Paulo chegando mais uma vez no campo de ataque, chega por ali com o Enzo Dias. Enzo Dias faz o passe atrás, deixa para a Bobadilha, Bobadilha volta pelo lado esquerdo do campo de defesa, deixando a boa para Dória. Dória estica mais uma vez ali com Bobadilha. Bobadilha por dentro, tem como solução Danielzinho, Danielzinho para Bobadilha, passe todo torto, todo errado. Bobadilha passe atrás, bola perigosa. Nossa, Rafael teve que sair antes da chegada do Léo Castro, mandou pela linha de lado, teve pressa ali para fazer a cobrança, lançamento do Garcia, o Léo Castro ajeita a bola justamente para o Garcia, Garcia recebe, faz o passe por dentro, devolve a bola para o time do São Paulo na boa, o cronômetro não para, a gente gira para você, teve placar de jogo. Já, porque vem o time do São Paulo, a bola pelo lado direito do campo, Arthur rolou por dentro, Luciano ajeitou, Caleri, lançamento na área, em cima da marcação do Mosqueira, a bola vai pela linha de lado, sai arremesso lateral, 40 minutos jogados desse primeiro tempo, 40 da primeira etapa, e o placar da CBN marca no Morumbi.
8: São Paulo
0: 1, Luciano.
8: Milionário
0: 0, central da bola, Leonardo Dai.
6: Ainda hoje, pela Sul-Americana, mais jogos, às 11 da noite, Deportivo Cuenca do Equador e Recoleta do Paraguai pelo grupo do Santos. No mesmo horário pelo grupo A, América de Cali da Colômbia contra o Tigre da Argentina.
0: Lado esquerdo do campo de defesa, sai jogando o time do São Paulo mais uma vez, ele com Dória. Dória abre a bola pelo lado canhoto do gramado para Enzo Dias. Tapa à frente, Ferreirinha dominou ele contra o Linás. Escapou no primeiro momento, fez o break. Preferiu voltar agora com Bobadilha por dentro. Luciano recebeu, devolveu. Bobadilha invadiu a área. Mosqueira chega para fazer o corte, manda pela linha de lado. Novo arremesso lateral para o time do São Paulo, Bruno.
2: Do lado esquerdo, campo de ataque. Enzo Dias vem na cobrança.
0: Já cobrado ali na direção do Ferreirinha. Ferreirinha domina, tenta escapar do marcador. Foi puxado e a falta está marcada. A falta cometida pelo Matheus Garcia. 41,5 desse primeiro tempo. 1-0 para o time do São Paulo. 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São os instantes finais desse primeiro tempo, 41 minutos jogados dessa primeira etapa, o placar de 1-0 para o time do São Paulo. São Paulo que escapa a bola pelo lado esquerdo do gramado, vem por ali agora com o Matheus Dória. Matheus Dória jogando para Danielzinho, Danielzinho abre o jogo, bola pelo lado direito, chegando o Lucas Ramon. Ramon pro Luciano, Luciano voltou, Ferreirinha, Luciano, bolão, esticou, Enzo Dias, linha de fundo, vem o time do São Paulo, cruzamento na área, subiu Mosqueira para fazer o corte. Sobra de bola ficando pelo lado direito do gramado, tem entregação direta, Matheus Garcia fez o lançamento, Léo Castro chega para fazer o corte, a marcação, último toque foi do Léo Castro, não tocou no Enzo Dias, a bola foi pela linha de lado, saiu em arremesso lateral. 42 minutos e meio desse primeiro tempo, 1-0 para o time do São Paulo. Vem Luciano, lançamento na área para o Caleri, sai do gol, não voa para fazer a defesa, só bola melhor para o goleiro do time do Milionários. 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
0: São os instantes finais desse primeiro tempo aqui no Morumbi, 43 minutos. Vem o time do Milionários, cruzamento na área, tira bem a defesa, corta no primeiro momento por ali, o Toria complementa o Alan Franco, lançamento realizado, a bola pelo lado direito do gramado, vem o time do São Paulo. Luciano, que bolão! Arthur saiu cara a cara para fazer mano a mano com o zagueiro Arias, chegou perfeitamente na cobertura e tirou. Ele sairia cara a cara com o Novoa. Arias, bote preciso na bola, Bruno.
2: Ah, faltou o Arthur jogar com a perna direita. Vem, Milionários.
0: Chegando pelo lado esquerdo do campo, Contreiras dominou, encarou, pintou, inversão de jogo, Del Castilho recebeu, bateu de longe, a bola fica amortecida no meio do caminho, sai para fazer a defesa o Rafael, Bruno.
2: Impressionante, bolão do Luciano na ponta direita para o Arthur. O Arthur tem muita velocidade, mas ele procura o pé esquerdo o tempo inteiro. Facilitou para o Arias voltar e dividir com o atacante dentro da grande área. Se ele bate com a perna direita, poderia levar perigo ao gol defendido por Novoa. Esperou o momento certo e errou. 1-0 São Paulo.
0: 1-0 para o time do São Paulo. Temos 44 minutos desse primeiro tempo. Vitória importante do tricolor, pulando para 11 pontos. E já tirando qualquer chance de classificação do Milionários na primeira colocação desse grupo, que é o grupo C da Copa Sul-Americana. Diga aí, Bruno.
2: Se garantir essa vitória, o São Paulo garante classificação para a próxima fase. A gente só não sabe se para as oitavas ou se para os playoffs. Vem, Milionários.
0: Vem pelo lado esquerdo do gramado, chega ali com o lançamento feito, a bola bem aberta para o McAllister, dominou, trabalhando por dentro ele com o Contreiras, recebeu, corredor central do gramado, tenta o lançamento na área, bate no Danielzinho, sobra de bola ficando pelo lado esquerdo do campo com o Valência, lançou na área, o desvio para o gol, defendeu, Rafael, voltou, Castilho, escorregou, lançamento feito na área, Castro, espetacular, Rafael, sensacional, ele salvou o time do São Paulo, que vem agora no contragolpe, bola esticada pelo Marcos esquerdo do campo, chega no Caleri, mano a mano contra a marcação, foi puxado pelo Linas, é falta, falta marcada, Bruno Faria, que defesa do Rafael, hein, Bruno?
2: O McAllister se jogou na bola, e ele estava fazendo o que seria o gol de empate. O Rafael estufou o peito na pequena área e evitou o que seria o gol igual na partida. Na sequência, o Valência, ou melhor, o Del Castillo, caiu sozinho dentro da grande área e o São Paulo foi para o contra-ataque. Que defesa do goleiro Rafael! Mais três para terminar esse primeiro tempo, Bitar.
0: São os instantes finais dessa primeira etapa. Por enquanto, o placar é de 1-0 para o time do São Paulo. Já temos quase 46 minutos. Rafael Prates, que defesa que fez seu xará, hein, Prates?
3: E difícil, né? Porque o lance é muito rápido. Valência cruza, há um desvio do Léo Castro. McAllister está na pequena área para tocar para o gol, né? Ele toca, a bola vem no peito do Rafael, que é muito rápido para reagir. Evitou o gol de empate do Milionários.
0: Esquerdo do gramado, São Paulo tentando escapar por ali agora com o Enzo Dias, o cruzamento perto da marcação, vai pela linha de fundo, é só tiro de meta para a equipe do Milionários, porque o último toque foi do Enzo Dias. Novoa já cobrou o tiro de meta, saiu jogando pelo corredor central por ali, agora com a chegada justamente do camisa número 19 da equipe, o Garcia. Garcia tentou lançamento para o McAllister, ficou caindo no gramado. Arthur escapa, vem o time do São Paulo, bola aberta pelo lado direito do campo, tentou o cruzamento na área, pega na marcação, tira bem na defesa do Milionários, que tem agora contra golpe, Valência para o corredor central, tem McAllister, Bobadilha vem na cobertura e faz o corte para o tricolor, ele consegue o um giro bonito para cima da marcação, deixando ali agora com o Luciano. Luciano pelo lado direito, tem Bobadilha, Bobadilha de novo, Luciano, corredor central, volta para Bobadilha, Bobadilha pelo corredor central, ainda tem o Danielzinho, Danielzinho esticando, lado esquerdo do gramado, Enzo Dias, bola bem aberta, mano a mano, Ferreirinha contra a marcação, escapou, caiu, falta nele, é falta marcada para o tricolor fazer a cobrança, Bruno.
2: Jogada do um contra um. Sebastião Viveiros del Castilho é um jogador que marca o Ferreirinha. Ele foi para cima da marcação, ganhou do jogador colombiano. E aí, quando ele tenta passar, o colombiano põe o corpo à frente. Falta marcada na ponta esquerda. Pode ser a última chance desse primeiro tempo, Bitar.
0: São os instantes finais dessa primeira etapa, os últimos 30 segundos, temos 47 minutos e meio. 1 a 0 para o time do São Paulo. É o tricolor tentando se aproximar demais aí das oitavas de final. Resultado importante para chegar das oitavas da Sul-Americana. Dorival é copeiro, hein? Chegando Danielzinho, cruzamento na área. Desvio do Del Castilho, a bola foi pela linha de fundo. Ele entendeu que não teve desvio ou que o desvio foi do Lucas Ramon. É só tiro de meta para o time colombiano e deve terminar a primeira etapa. O árbitro confere o relógio, espera cobrar o tiro de meta. No momento em que ele apita pela última vez, termina o primeiro tempo no Morumbi.
8: São Paulo 1,
0: Luciano.
8: Milionário
0: 0. 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

0: De volta aqui no Morumbis, terminou o primeiro tempo, placar de 1 para o São Paulo, gol do Luciano, 0 para o time do Milionários. Gabriel Dudziak, gostou do primeiro tempo tricolor, Dudziak?
1: Eu acho que foi um bom primeiro tempo, mas esse vacilo aí no final poderia ter custado muito caro. Rafael salvou uma falha ali de vários atletas, mas sobretudo do Dória, que outra vez ficou olhando a bola em vez do atleta que ele tinha que marcar.
0: Prates, uma nota para essa atuação do primeiro tempo do retorno do Dorival Júnior à equipe do São Paulo, Prates.
2: Começou 7, 7,5, terminou 5, 5,5, vamos fechar no 6, tá bom, Vitor?
0: Perfeito, combinado. Daqui a pouco, Rafael Prates e Gabriel Dudziak explicam isso e muito mais. Daqui a 1 minuto e meio no Central da Bola ao lado de Leonardo Dai, aqui no Futebol Globo CBN. 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
1: Leonardo Dai. 10 horas e 32 minutos no horário de Brasília. Daqui 3 minutinhos tem o segundo tempo de, por enquanto, São Paulo 1, Milionários 0 pela quinta rodada da Sul-Americana. Bom, o Milionários precisa pelo menos empatar o jogo hoje para ter uma mínima chance de continuar na Sul-Americana. Vocês acham que o Milionários vai, aumentar um pouco mais a pressão em cima do São Paulo? O que você espera para esse segundo tempo nesse sentido, Rafael Prats?
2: Pode aumentar, dependendo do tempo passar e 1-0 continuar no placar, Dai. Milionários deixou uma impressão um pouco melhor a partir do meio do primeiro tempo, quando os seus alas, principalmente o Del Castillo de um lado e o Valencia do outro, apareceram mais para virar uma opção para o time atacar pelo lado do campo também. Milionários, sua vez da reta final do primeiro tempo, seja interessante para pensar em voltar nessa versão para a segunda etapa. Mas logo de cara, começar em cima, abafando, não. Acho que com o passar do tempo, esse 1-0 persistindo, faltando 15 ou 20 minutos, pode mudar um pouquinho a cara do confronto para o Milionários tentar um empate, pelo menos em São Paulo, para carregar a vaga para a última rodada.
1: Por enquanto, São Paulo 1, Milionário 0. Gabriel Dodziak, a gente estava falando muito na época do Roger Machado sobre o São Paulo não conseguir sustentar vantagens no placar. É uma coisa que o torcedor pode ter esperança de melhora meio imediata com o Dorival Júnior?
3: Não teria essa esperança, não. Porque os jogadores são os mesmos e não houve tempo para treinar. De onde viria, né, essa melhora? Claro, pequenas orientações. Encurta, posiciona assim, posiciona assado. Rafael, sai um pouquinho mais do gol. Né? Qualquer coisa do tipo, assim, poderia ajudar. Mas, assim, o grosso da coisa, né, o principal, os princípios de jogo mais básicos, não foram treinados em um dia. Não dá para treinar em um dia. Por isso que eu insisto. São Paulo precisa buscar um segundo gol. São Paulo não pode ficar esperando. São Paulo não pode ficar administrando. São Paulo não sabe fazer isso. Pelo menos não nesse momento.
1: Times de volta ao gramado. Vem aí Rodrigo Bittar. Vem aí o segundo tempo de, por enquanto, 1 para o São Paulo, 0 para o Milionários no Morumbis.
4: Rodrigo Bittar.
5: De volta aqui no Morumbis. Daqui a pouco teremos o segundo tempo de, por enquanto, 1 para a equipe do São Paulo, 0 para o Milionários. Milionários voltou. É o mesmo do primeiro tempo, Bruno Faria?
6: Sim.
5: São Paulo voltou. É o mesmo do primeiro tempo, Bruno?
6: Eu estou um pouco ansioso, né? Peço desculpas.
5: Imagina.
6: Sim.
5: Vai começar a segunda etapa. Apita o árbitro, rola a bola. Bom segundo tempo para você.
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0: São Paulo, Milionários!
4: Rodrigo Bittar.
5: Vamos juntos para mais 45 minutos de, por enquanto, 1 para o São Paulo, 0 para a equipe do Milionários no Morumbis. Tem arremesso lateral, o time do São Paulo para fazer a cobrança, bola pelo lado direito do campo. São Paulo nessa segunda etapa, atacando para o lado direito do seu rádio, o time do Milionários atacando para o lado esquerdo. São Paulo que sai jogando pelo lado esquerdo ainda no campo de defesa para Enzo Dias. Enzo Dias recebe, vem para cima da marcação, ele encontra o Contreras, volta pelo corredor central ainda no campo de defesa, tem Bobadilha. Bobadilha com Alan Franco. Alan Franco domina, estica a bola à frente para Luciano, linha central do gramado, vem buscar o jogo dentro do círculo central, abre a bola pelo lado esquerdo, chega no Enzo Dias, foi velocidade para o time do São Paulo, faz o break, tenta escapar a marcação, sofre a falta cometida pelo Matheus Garcia, falta marcada para o time do São Paulo. Bruno Faria.
6: É isso, Matheus Garcia, jogador do campo, deixando o goleiro de lado, que mais atuou em partidas do Milionário nesta temporada. Ele cometeu a falta, mas assim, uma falta grosseira, tá? Puxou, empurrou. Na frente do árbitro, falta marcada. Na ponta esquerda, tá longe do gol defendido por Novoa. Mas no primeiro tempo teve aquele peruzaço. Vai que, né?
5: Tem que testar de novo pelo corredor central. O time do São Paulo escapando agora pelo lado esquerdo do campo. Cruzamento na área. Subindo de cabeça para fazer o quarto por ali. A defesa do Milionários. Tirou o Arias, mas antes a arbitragem já paralisava e marcava a falta, Bruno.
6: Foi do zagueiro Matheus Dória, mais uma vez entre os titulares do São Paulo. 11º jogo dele no ano, 9º como titular. Fez um gol no último fim de semana contra o Fluminense.
5: E aí o jogo está paralisado, a falta está marcada, vem cartão amarelo. Caleri toma cartão, Bruno.
6: É o capitão do São Paulo. Eu falei no primeiro tempo, não marca um gol há 7 jogos, a última vez, 4 de abril, contra o Cruzeiro aqui mesmo no estádio do Morumbis. Ele ajuda muito na saída de bola, na pressão. Aí o capitão chegou atrasado, derrubou o Rodrigo Urenha, cometeu a falta e recebeu o segundo cartão da partida, o primeiro para jogadores do São Paulo. Bittar.
5: Sai jogando o time do Milionários. Pinta a ligação direta por ali, agora feita pelo Mosqueira. Lançamento bem aberto. Não conseguiu evitar a saída pela linha de lado Del Castillo, que foi quem tocou por último na bola. Tem arremesso lateral para o São Paulo fazer a cobrança. 2 minutos e meio. 2 e meio jogados desse segundo tempo de partida. 1 para o São Paulo, 0 para o Milionários. Resultado muito importante. O Leonardo Dai, o São Paulo amanhã com esse resultado pode terminar a semana já classificado e ficar numa situação mais tranquila para a semana que vem, né, Dai?
1: É, para isso vai ter que contar com o Boston River, né, que perdeu todos os jogos até agora, ganhado o O'Higgins do Chile, mas pelo menos ganhando o jogo já garante no mínimo o segundo lugar, né, pelo menos a classificação.
5: São Paulo escapando, Lucas Ramon cruzou na área, o goleiro pegou, voltou, Boladinha, mandou longe do gol, a bola subiu, foi embora. Novoa. A bola foi na direção dele, ele socou, não quis problema. Quase o segundo do São Paulo, Bruno.
6: O São Paulo chegou pelo lado direito, veio o cruzamento, Novoa espalmou e a bola ficou viva. Ele saiu socando, mas muito mal Novoa. E aí o Bobadilha tentou a finalização, bateu, foi por cima do gol. Longe do gol, 1-0 São Paulo.
5: Luciano, vem a bola pelo lado direito do campo, tentou esticar, chega bem para fazer o corte de defesa. Diga aí, Daí.
1: Só para não ficar nenhuma dúvida, né? Se o São Paulo venceu o jogo hoje, um empate amanhã do time do O'Higgins contra o Boston River já classifica o São Paulo em primeiro lugar. A gente teve mais um probleminha de comunicação com o Rodrigo Bittar no Morumbi. Jogo parado, falta em cima do Luciano. O Matheus Garcia fez a falta, 4 minutos, 1 para o São Paulo, 0 para o Milionários. São Paulo vai ter falta para cobrar, o jogador do Milionários reclama ali, Urenha vai caminhando cabisbaixo, Novoa no gol, aguardando a batida de falta. Arthur e Danielzinho, Danielzinho e Arthur na bola, a falta é bem central, no meio do caminho entre as duas linhas laterais e mais ou menos no meio do caminho também entre a grande área e a linha do meio de campo. Fala, Bruno!
5: Voltamos aqui no Morumbi, a bola pelo lado esquerdo do time do São Paulo, tá escapando, bem aberta com o Enzo Dias dele para Ferreirinha, tentou, tira da marcação, a bola vai pela linha de lado, sai em arremesso lateral, arremesso pro time do São Paulo fazer a cobrança na marca desses 4h40, quase 5 minutos na primeira etapa, tá 1-0 pro Tricolor. 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
5: Vem São Paulo para cima da marcação, Lucas Ramon, cruzamento na área, desvio de cabeça, defendeu, Novoa! Bola esticada para o Ferreirinha, testou para dentro da área, na direção do gol, Novoa para se redimir. Uma grande defesa do goleiro do Milionário, salvando o time colombiano, Bruno.
6: Olha, impressionante, viu, Bittar? Fiquei com a sensação até que foi no susto, bateu no rosto dele. Bela jogada do Lucas Ramon. Ferreirinha foi bem. Escanteio lado esquerdo.
5: Ferreirinha, cruzamento na área. Subiu, Novoa para fazer a defesa. Sobe para fazer a defesa o goleirão colombiano. O cronômetro não para. A gente gira para você. Tempo e placar de jogo. 6 minutos, 6 jogados desse segundo tempo de partida. E o placar da CBN marca no Morumbi.
0: São Paulo
5: 1, Luciano.
0: Milionários
5: 0 pro time do Milionários. Central da bola, Leonardo Dai.
1: Libertadores começou o segundo tempo em Buenos Aires. Por enquanto, 1 para o Boca Juniors, 0 para o Cruzeiro. Segundo tempo rolando também no Paraguai. E o Mirassol tomou um gol. Maraldi empata para o Always Ready. Agora 34 no segundo tempo. 1 para o Always Ready. Série da Bolívia, 1 para o Mirassol, jogo no Paraguai.
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5: Jogo tá parado, falta marcada pro time do Milionários. Vem pelo lado direito do campo de defesa.
6: Amarelo.
5: Sai jogando por ali para fazer a cobrança. O zagueiro Linás. Para quem, Bruno?
6: Para o Ferreirinha. Agora há pouco cometeu falta no meio de campo. Amarelo para ele, terceiro cartão da partida. Segundo para jogadores do São Paulo. Vem Milionários.
5: Lançamento feito na entrada da área. Antes da chegada do Valência, tira bem a defesa. Sobra de bola ficando com o Milionários. Não escapa por ali. Agora da marcação, Rodrigo Contreiras. Contra-ataque, Tricolor chegou na linha de fundo, Lucas Ramon rolou, Luciano, em cima da marcação, botou Arthur, isolou, mandou longe do o gol e perdeu uma grande chance para o São Paulo, Bruno.
6: E depois ele vira as costas e vai embora, porque o Calleri estava livre do lado esquerdo e queria a bola. Uma saída rápida do São Paulo, Arthur, Lucas Ramon, Luciano, e aí na sequência o Arthur de novo ele isola. Se ele rola do lado esquerdo dentro da grande área, sairia o segundo gol do São Paulo. Tá 1-0 tricolor.
5: 7 minutos e meio desse segundo tempo, o placar é de 1-0 para o time do São Paulo. Resultado importante para o tricolor ficar mais próximo de confirmar a primeira colocação da chave. Contra-ataque do time do Milionários, Matheus Garcia pintou o lançamento, bola pelo lado direito do Castilho, não conseguiu escapar, chegou para fazer o corte, defesa do São Paulo, sobra de bola ficando por ali, agora com o zagueiro Linás, jogando por dentro, vem buscar a bola no meio dos meio campistas ali, o McAllister chegando pelo lado esquerdo do gramado, chega na boa por ali para o Valência, Valência volta, McAllister, lado esquerdo do gramado, para na frente da marcação do Danielzinho, também do Arthur, ele fez o toque para trás, assim sai jogando com calma o time colombiano. 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
5: Queria cartão pro Léo Castro, o árbitro não deu, Bruno.
6: E por isso, ele ficou revoltado, socou o gramado por aqui, o Calleri, porque ele já recebeu o cartão por cometer uma falta. Falta para o São Paulo, um pouco para frente da faixa intermediária do meio de campo. Já no ataque, Danielzinho vem na cobrança.
5: Chance na bola parada para o time do São Paulo. Prefere fazer o toque atrás, vem por ali agora com o Lucas Ramon, jogando por dentro com o Alan Franco. Alan Franco, bobadilha, esticou o lado esquerdo do gramado. Enzo Dias, velocidade, esticou na linha de fundo para o Luciano. Brigou contra a marcação do Del Castilho, tira bem a defesa. Colocando pela linha de lado, tem arremesso lateral para o time do São Paulo fazer a cobrança. A bola pelo lado esquerdo do campo, chegando por ali agora justamente o lateral esquerdo do time, Enzo Dias, cobrando por dentro, fez o toque à frente, tira bem Linás, corta no meio do caminho, volta a defesa tricolor, do bate, rebate, fica no meio do caminho, a bola tá viva ainda, Figueirinha de longe bateu, a bola foi para a linha de fundo. É só tiro de meta, essa daí é difícil até de escrever, né, Bruno?
6: Ah, fica, porque o Ferreirinha vê a bola cair na sua frente, ele gira o corpo, bate, mas pega muito mal na bola. Isola, quero destacar o Dorival, tá? Tá um pouco impaciente no banco de reservas, de um lado pro outro, há pouco reclamou porque o Alan Franco deu um bote no meio de campo, ele não gostou. Tá 1-0, São Paulo.
5: O cronômetro não para, a gente gira pra você, tem que placar de jogo no Morumbi. 10 minutos, 10 jogados desse segundo tempo e o placar da CBN está marcando.
0: São Paulo,
5: Luciano, São Paulo 1,
0: Milionários
5: 0 para Milionários. Central da bola, Leonardo Dai.
1: Mirassol de novo à frente do placar em Assunção. Natan marcou 36 do segundo tempo, 1 para o Always Ready, 2 para a equipe do Mirassol, e tem gol também em Buenos Aires. O Cruzeiro empata o jogo com Fagner. 9 minutos, segundo tempo, Libertadores, 1 para o Boca, 1 para o Cruzeiro.
5: Milionário chegando do lado esquerdo do campo, cruzamento do Valência, Rafael deu um tapa, bola viva, tira a defesa do São Paulo, sobra ficando pelo lado direito do gramado, vem o Milionário, chegando pelo lado direito do campo, tentou chegar na linha de fundo, Ferreirinha, tava ligado na marcação, o Matheus Doria despacha essa bola pra frente, tira de qualquer maneira, a bola vai pra frente, escapa pela linha de lado, tem a remessa lateral, já cobrado pelo time do Milionários, vem pelo corredor central, bola que trabalha por dentro ali, o McAllister, McAllister pelo lado esquerdo do campo, já no campo ofensivo com o Jorge Arias. Arias escapou, Valência de longe bateu pro gol, Rafael no centro do gol, sem susto, fez a defesa, Bruno.
6: O Rafael que não sofreu gols em 21 dos 32 jogos que disputou pelo São Paulo em torneios da Comebol. Desde 2023, nenhum outro goleiro conseguiu mais jogos sem sofrer gols nessas competições do que o jogador tricolor. Segura mais uma, 1-0, São Paulo.
5: 11:40 nesse primeiro do segundo tempo, tá 1-0 pro time do São Paulo. Bola esticada pelo lado esquerdo do campo pra cima da marcação. Encarou, foi pro fundo, cruzamento do Ferreirinha, a bola fica curta, tira a defesa. Quem, Bruno?
6: Vai mudar o Milionários. Daqui a pouco, camisa número 33, Alex Castro. 33, Alex Castro é atacante. 32 anos, daqui a pouco em campo.
5: Já vai mudar o time do Milionários. 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
1: Cruzeiro. O Cruzeiro empatou com o Boca 1-1, mas o VAR está checando. Confesso que não sei exatamente o que ainda. Se foi um possível toque de mão ali do Kaique Bruno, me parece que não houve, mas está havendo checagem. Por enquanto, o gol marcado 1-1.
6: Mudou por aqui, número 33, Alex Castro, em campo no lugar do número 14, McAllister. Primeira mudança na partida, Bitar.
5: Já, eu quero saber nos comentaristas o que mudou antes, hein, Danielzinho, cruzamento na área. Ficou no meio do caminho, tirou bem a defesa. Sobra de bola, Caleri fez o pivô, voltou agora para Bobadilha. A abertura realizada pelo lado direito do campo, deixa na boa para Arthur. Arthur por dentro, Bobadilha tem espaço, segurou, não bateu. Ele inverte o jogo, a bola pelo lado esquerdo do campo, chega no Enzo Dias, esticou o bico da área. Ferreirinha domina, escapa da marcação, fez o passe atrás, levou uma chegada forte, a falta.
1: Buenos Aires.
5: É o Castilho, não teve dó nem piedade. Antes, informação, diga daí.
1: O árbitro foi ao monitor para ver se teve mesmo toque de mão do Kaique e se houve, se foi falta. Gol do Cruzeiro em perigo, Rodrigo Bittar.
6: Amarelo.
5: Fala, Bruno.
6: Para Del Castilho, chegou na contramão, carrinho por baixo, só acertou as pernas do Ferreirinha. Amarelo para ele, é o quarto da partida, segundo para jogadores do Milionários. Segue 1-0 São Paulo, Ferreirinha caído, falta na ponta esquerda.
5: Aproveitando que ele está caído, diga.
1: Gol confirmado, o árbitro não foi na do VAR, que ia levar o juiz a um erro assim. Inaceitável. Gol legal do Cruzeiro, 12 do segundo tempo. Fagner marcou. Boca 1, Cruzeiro 1. A dúvida era no toque do Kaique Bruno, que deu o passe pro Fagner.
5: Gabriel Dudziak, temos 14 minutos desse segundo tempo aqui no Morumbi. O Milionários mudou pela primeira vez. Dudziak sai o meia, entra um atacante. E aí?
10: É isso, vai ter três mais à frente para tentar pressionar um pouquinho mais o São Paulo. O Castro e o Contreras já estavam lá. Entra mais um atacante para forçar e de repente criar oportunidades.
5: Chance para o time do São Paulo fazer a cobrança. Tinha a possibilidade de fazer uma cobrança curta, mas o jogador do Milionários não está ali respeitando, né, a distância da barreira. Chance na bola parada, vem ali o Danielzinho. Cruzamento na área, passa por todo mundo, não pelo Linassi, que chega para fazer o corte. Contra-ataque no time do Milionários. Alex Castro, primeiro dele no jogo. Foi em velocidade, a bola pelo lado esquerdo. Fiz o break, ele volta a jogar com Valência. Valência destino pelo corredor central do gramado. Passa ali justamente pelo pés do Léo Castro. Léo Castro volta no campo de defesa, na boa tem o Mosqueira. Mosqueira abre, jogada pelo lado esquerdo do campo. Temos a marca de 15 minutos, 15 jogados. Urenga fez o passe à frente para Valência. Valência pertinho, tem o Castro, que acabou de entrar. Alex Castro recebe, joga a bola por dentro, de novo para Urenga. Urenga no círculo central, por ali tem o Mosqueira. Mosqueira pelo lado direito do campo. Linas recebe, bem aberto, tem Del Castilho, bem rente a linha de lado, ele fez o toque atrás, volta mais uma vez ali com o Linas, sai jogando com calma. Urenga pro time do Milionários. O cronômetro não para, a gente gira para você. Tem placar de jogo. E meio desse segundo tempo de partida, e o placar da CBN está marcando no Morumbi.
0: São Paulo 1,
5: Luciano.
0: Milionários
5: 0, 15 minutos e 50 desse segundo tempo, 1-0 para o time do São Paulo. Central da bola, Leonardo Dai.
1: Depois de 22 anos, o Arsenal voltou a conquistar o título do campeonato inglês nesta terça-feira. Taça confirmada sem jogar, com o empate do vice-líder Manchester City, fora de casa em 1-1 com o Bournemouth.
5: Futebol, 16 minutos, 16 jogados desse segundo tempo, placar de 1-0 para o time do São Paulo. Vem Milionários, corredor central, Léo Castro ajeitou, bolão aberto, Del Castilho cruzou na área, desvia no meio do caminho, vai pela linha de fundo, escanteio para o time do Milionários, Bruno.
6: Ah, o Milionários está gostando da partida, está indo para cima, está incomodando, e vem aí daqui a pouco o Wendel, camisa número 18, acredito que no lugar do Enzo Dias. Escanteio Milionários, lado direito, vem você, Bittar.
5: Chance na bola parada, se segure aí, torcedor tricolor. 16 minutos, segundo tempo. Valência fatiada para a área, bola perigosa. Linás desviou, bola viva ainda. Léo Castro ajeitou para trás. Cheira bem a defesa do São Paulo, volta por ali para fazer o corte. E o Alan Franco joga em cima da marcação. A bola vai pela linha de fundo, sai em tiro de meta. Alan Franco sentiu, Bruno.
6: Sentiu, foi numa dividida com o Léo Castro, só que ficou caído dentro da grande área um jogador do Milionários. Tá reclamando de uma pancada no tornozelo, tá querendo um pênalti para o time colombiano. Jogadores pressionam a arbitragem por aqui, daqui a pouco camisa número 18. O Wendel vai entrar em campo.
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5: Prates, foi pênalti, Prates?
2: Não, pelo menos não vi um outro replay, né? A primeira imagem não fiquei com impressão de pênalti, não, Bintaro. Uma disputa de bola na área, o jogador do Milionários caiu, não fiquei com impressão de pênalti, não.
6: Muda o São Paulo aqui no Morumbi pela primeira vez. Camisa número 18, Wendel em campo, foi embora o Ferreirinha. Amarelado, foi embora o camisa 11, tricolor.
5: Que muda agora nessa dobra pelo lado esquerdo, Gabriel Dutiak.
10: É, o Wendel é um lateral mais ofensivo do que o Enzo Dias. Acho que o Dorival está entendendo que é o momento de ter uma boa presença aqui por esse lado para marcar bem e ter técnica quando tiver bola no pé, mas para equilibrar mais. Ferreirinha também já devia estar cansado, normalmente é sempre substituído nos jogos.
5: 18 minutos e meio desse segundo tempo, placar de 1 a 0 para o time do São Paulo. Tricolor que no campo de defesa, a bola passa ali pelos pés do Danielzinho. Ele para Matheus Doria. Doria estica pelo lado direito do campo, vem por ali com Alan Franco. Entregação direta, bola esticada pelo lado direito, não chega no Arthur. Vai pela linha de lado, sai em arremesso lateral, Contreras caído, Bruno.
6: Nossa, é mais um reclamando muito de uma pancada no tornozelo esquerdo. Eu não consegui ver direito porque eu estava acompanhando a bola. O lançamento do Alan Franco para o campo de ataque, ela foi direto pela linha lateral. E aí eu fiquei na dúvida. Será que foi numa dividida com o Alan Franco? Tá caído o Contreras, camisa número 27, no campo de ataque do Milionários.
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5: Rafael Prates, 19 minutos e meio do segundo tempo, está 1 a 0 para o time do São Paulo. É bom o São Paulo começar a pensar em matar esse jogo, hein, Prates?
2: Ô, Bittar, como a gente costuma falar, é o seguinte, o jogo está ficando perigoso, né? Porque o Milionários, obviamente, com o tempo passando, e colocou agora o Alex Castro, Bustos, a instantes pelo lado esquerdo, né? Tem praticamente dois centroavantes, como o Contreras e o Léo Castro, com o Alex Castro mais pelo lado esquerdo. O São Paulo vai encontrar espaço, mas ao mesmo tempo é mais exigido defensivamente. Tá vivo, tá perigoso o jogo, tô com você. Se o São Paulo não fizer o segundo gol, esse jogo vai ficar nessa situação periclitante pro tricolor fechar a partida.
5: Tem arremesso lateral, o time do Milionários ali para fazer a cobrança com Valência. Se segure aí, torcedor tricolor, vem chance na bola parada pelo lado esquerdo do campo. Valência tá na bola, tomando toda a distância possível por ali para colocar a bola na área. Colocou na entrada da área, Alex Castro. Tentou o cruzamento, tirou bem a defesa. De novo, bola pela linha de lado, de novo tem arremesso lateral, Bruno.
6: É, e quem tirou dessa vez foi o Alan Franco. Milionários tem pressa, perde por 1 a 0.
5: Alex Castro vem pelo lado esquerdo do gramado, fez o passe curto atrás, sai a tabela, Alex Castro tentou esticar mais uma vez, passa ali pelo Valência, tira bem a defesa do São Paulo, que despacha a bola pra frente, vai diretamente pela linha de lado. O cronômetro não para, a gente gira pra você. Tem que placar de jogo no Morumbi. 20 minutos, 50 segundos, quase 21 minutos desse segundo tempo. E o placar da CBN marca.
0: São Paulo.
5: Luciano no primeiro tempo, São Paulo 1.
0: Milionários.
5: Milionário 0, central da bola, fala Dai.
1: Neymar não vai jogar pelo Santos amanhã contra o San Lorenzo às 19 horas. Dores na panturrilha vão tirar Neymar do primeiro jogo após a convocação. Faltam só mais dois do Santos antes dele se apresentar à seleção brasileira na próxima quarta-feira.
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5: Valência fez o lançamento na frente, tira pela defesa do São Paulo, sobra de bola ficando ali com o Lucas Ramon. Lucas Ramon por dentro com o Luciano, fez o break, volta para Danielzinho, levou uma chegada forte, Luciano saiu todo bravo por ali, hein, Bruno?
6: Pagando geral, principalmente pelo jogador, o camisa número 22, Valência. Pausa para hidratação, Bittar.
5: Nós vamos fazer uma pausa também de 30 segundinhos para propaganda partidária obrigatória aqui no Futebol Globo CBN, para quem quer saber mais e melhor sobre futebol.
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0: de volta aqui no Morumbis com vitória do São Paulo. Temos 22:40, pausa para hidratação dos jogadores, 1-0 para o São Paulo. Gabriel Dutiak olhando para esse banco de reservas do time do São Paulo, e o Bruno pode até ajudar a gente passando as peças que estão no banco. Queria que se analisasse aí quem deve ou deveria ganhar uma chance no segundo tempo. Diga aí, Bruno.
1: Coronel, Tapia, André Silva, Cedric, Luan, Hugo, Luca, Pedro Ferreira, Sabino, Diógenes e Osório.
0: E aí, Dutiak?
2: Eu acho assim, o São Paulo, primeiro de tudo, ele tem que escolher o que ele vai fazer nos próximos minutos. É defender mais atrás, contra-atacar? É ir com afinco à frente para fazer o segundo gol? É controlar com posse de bola? Eu acho que isso é fundamental, muito mais do que os intérpretes dessa ideia. Eu pensaria aí num Pedro Ferreira, por exemplo, para dosar um pouquinho o ritmo do time, para não ficar nesse ida e volta, para de repente não dar tanto campo para a equipe do Milionários. Outra ideia seria colocar um volante, né? Um volante de mais pegada na vaga do Danielzinho, por exemplo. Eu não tenho gostado das atuações do Luan, mas o Luan é o primeiro aí no banco. Poderia ser o Jorge, né, também, ou o Hugo, que hoje está voltando, né?
0: 24 minutos, bola voltando a rolar aqui no Morumbis. Vamos para a reta final de jogo. Diga aí, Dai.
3: Gerson expulso após revisão do arco de vídeo por um carrinho inconsequente numa dividida com o Paredes. Cruzeiro com 10:22 do segundo tempo. 1-1, Libertadores, Boca Juniors e Cruzeiro.
0: São Paulo escapando pelo corredor central, tentativa do Luciano, a bola fica viva, tira de qualquer maneira por ali, o Jorge Arias, intercação direta buscando o Léo Castro, corta bem a defesa, alivia no campo de defesa o Alan Franco. O Alan Franco tá mancando, hein, Bruno? Não deve ter muito tempo aí de jogo no gramado não, Bruno.
1: Acho bem complicado, viu? O Alan Franco não tem um zagueiro.
0: Fechou o tempo. Fechou o tempo por ali, o Castro, Alex Castro, que entrou no segundo tempo, ficou bravo ali com o jogador do São Paulo e quis reclamar um pouco mais de perto, né, Bruno?
1: Teve um empurra-empurra, né, depois da falta aqui na linha lateral, bem em frente à nossa cabine. Caiu o Arthur, ele pega completamente errado, o Danielzinho vai para lá para reclamar e aí vem o empurrão dele. Amarelo, mais um. O árbitro nesse segundo tempo está distribuindo cartão para todo mundo. E agora pediu para o Danielzinho. Chega, hein? Acabou. A última. 1-0 vence o São Paulo. Alan Franco mancando.
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0: São Paulo chegando, lado esquerdo do campo, Enzo Dias por dentro, Danielzinho abre a jogada mais uma vez pelo lado esquerdo do gramado, tem por ali agora o Enzo Dias. Enzo Dias prefere voltar, dele para Danielzinho, Danielzinho inverte o jogo, da esquerda para direita, chega no Lucas Calmon, dele para Arthur, Arthur parou no mano a mano contra a marcação e tomou a falta, cometida pelo Valência, a falta está marcada, o Valência não gostou, Bruno.
1: Não gostou nem um pouco. Agora o Valência foi nas costas do Arthur, recuperou a bola e o Milionário estava tentando sair com a jogada. Falta na ponta direita, o São Paulo dá um passo à frente, vai alçar a bola na grande área do goleiro Diego Novoa, que faz tempo que não trabalha, viu, Bitar? 1-0 São Paulo.
0: 1-0 para o time do São Paulo. Temos 26 minutos desse segundo tempo. O tricolor podendo confirmar uma vitória importante aqui no Morumbis. Arthur pintou o lançamento na área. Tira bem a defesa do Milionário. Chega para fazer o corte. Complementa por aí também o Danielzinho. Deixa o São Paulo no campo de ataque. O Wendel fez o toque no corredor central. Aí o Danielzinho está pressionado. É obrigado a voltar no campo de defesa. 26:40 desse segundo tempo. Bruno Faria. O São Paulo tentou chegar à defesa do Milionário e cortou. É impressionante, a gente falava isso, né? Fora do ar, na pausa para hidratação dos jogadores. A torcida do Milionários presente, pulsante o jogo todo. Você já fala, porque o time do São Paulo vem pelo lado direito do campo. Luciano, para Arthur, dominou, escapou. Dele para Danielzinho, esticou para a linha de fundo. Lucas Ramon recebeu, tentou encarar. Duas mãos nas costas ali dele do Valência. O árbitro mandou o jogo seguir. E agora foi o Arthur que fez a falta do Valência. O jogo está parado, Bruno.
1: Olha, só que o Arthur foi para acertar o Valência, hein? Ele não foi visando a bola. Ele recebe cartão amarelo. Ficou barato para o jogador do São Paulo, que vai lá. O Valência rolando de um lado para o outro com a mão no rosto. Falou um monte. Cuspiu marimbondos para o Valência. O Arthur, que queria uma falta antes. Depois o Valência cometeu a falta. Cometeu a falta nada. cometeu até, tá? Empurrou o Lucas Ramon. E aí o Lucas Ramon, na frente do assistente, viu que o assistente não marcou nada, pediu para se levantar. O clima está mais tenso nesse segundo tempo, os jogadores estão mais nervosos. Para falar sobre a torcida, impressionante. Até fora do ar aqui eu comentava com você, eu já fiz jogos do Boca, do River, de outros times grandes da América do Sul, até do Atlético Nacional, que é um rival do Milionários. A torcida do Milionários não para um minuto, é impressionante. O time não é um nota 10, mas a torcida é.
0: 28 desse segundo tempo, o placar é de 1-0 para o time do São Paulo. Alex Castro vem pelo lado esquerdo do campo, deixando para Valência. Valência volta para Alex Castro. Círculo central tem ali a participação agora do Urenha. Urenha esticou o lado direito do campo. Léo Castilho. Del Castilho, cruzamento feito na área. Pega na marcação. O Wendel evita a saída pela linha de fundo. Faz o lançamento para frente, tira a defesa. Ganha por ali agora o Linás. Ele fez a jogada à frente com Treiras, brigando contra a marcação. Escapa o time do São Paulo, escapava por ali. Caleri ficou caído no gramado. O árbitro manda o jogo seguir.
1: Vai mudar.
0: Diga.
1: Daqui a pouco o São Paulo. Vem aí Tapia. Camisa número 14 no tricolor.
0: Já já Tapia no time do São Paulo. 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
0: Lado esquerdo do gramado tá jogando o time do São Paulo. O jogo está parado. Vem aí a alteração, vem aí a entrada do TAP agora, Bruno.
1: É agora. Aliás, o Milionários vai mexer duas vezes, tá? Eu vi o 99 cabeças. 99 cabeças, mas olha, saiu Caleri, hein? Número 9, Caleri vai embora, vem 14, Tapia. 14, Tapia em campo. Segunda mudança no time do São Paulo, segunda parada do técnico Dorival Júnior, que reestreia pelo tricolor. E o Milionários também mexe, 99 cabeças. 99 cabeças, me parece, no lugar do 23, Léo Castro. É isso. E a segunda é o número 28, Vega. Número 28, Vega. Eu só não consegui confirmar. Número 19, Matheus Garcia. 19, Matheus Garcia foi embora para a entrada do Vega.
0: O que muda nesse time do Milionários? Agora Rafael Prates.
6: Contreras vai um pouco mais para a área, vai virar o único centroavante mesmo. Cabeças é um jogador que pode ser um segundo atacante, pode ser um ponta mais aberto. O Alex Castro também pelo outro lado. É mais um jogador para deixar o Milionários mais ofensivo. E o Vega também é o meio campista que chega mais à frente, mais que o Matheus Garcia.
0: São Paulo chegando, Luciano dominou, escapou, tira bem a defesa, corte feito, briga no pé de ferro, melhor para Danielzinho, abre a bola pelo lado direito do campo dele para Arthur, passou o Lucas Ramon, chegou, linha de fundo, cruzamento na área, liga para fazer o corte, bem altura por ali o Mosqueira, sobra de bola ficando pelo lado esquerdo da defesa do Milionários, que tira Arthur, briga contra a marcação, só que o Milionários quer tomar a bola pelo lado esquerdo do campo, e essa mudança no São Paulo, Gabriel Dodziak, saiu o Caleri, entrou o Tapia Dodziak.
2: O Caleri estava cansado, né? Já não estava retendo a bola no campo de ataque, não estava conseguindo aparecer. Entra o Tapia, à frente do André Silva na escolha do Dorival.
0: Lucas Ramon lançou na área, tira bem para fazer o corte por ali o Mosqueira. Sobra de bola ficando pelo lado esquerdo do campo, por ali o Cabeças, primeira dele no jogo. Para romper a linha central do gramado, deixando para Alex Castro. Alex Castro, mano a mano, passou ali do Alan Franco. Esticou pelo lado esquerdo, Cabeças levantou na área. O Wendel meio esquisito ali na disputa com o próprio companheiro, com o Enzo Dias. Pegou ali de barriga na bola. Quase que saiu uma lambança. Enzo Dias inteira como bobadilha, viu, Bruno?
1: E o Contreras ficou pedindo pênalti. O São Paulo ataca pelo lado esquerdo.
0: Com Enzo Dias, recebeu bola esticada. Prefere voltar do campo de defesa, deixando a boa. São Paulo acalma mais uma vez a jogada. Sai jogando por ali com o Matheus Doria. Diga, Bruno.
1: Fiquei de olho no Alan Franco para ver se o camisa número 28 argentino estava mancando, se continuaria mancando. Está melhor em campo. Ele está retornando ao time hoje. Estava com problema muscular na coxa direita. Também joga com uma proteção no local. Vem São Paulo.
0: Corredor central do gramado, São Paulo sai, escapando na marca de 32 minutos desse segundo tempo de partida, 1-0 para o time do São Paulo, que pode matar o jogo agora. Lucas Ramon recebeu, rolou, entrando da área, tira bem a defesa, ele via por ali agora o Mosqueira, tentativa de contragolpe, ele está parado, falta marcada e cartão. Cartão para Bobadilha, Bruno.
1: Que vai ser o único representante do São Paulo na Copa do Mundo na metade deste ano. Daqui a pouco, né? Menos de um mês, mais ou menos, para começar a Copa do Mundo. Cartão amarelo para ele. Segurou, puxou, matou o contra-ataque, derrubou o Alex Castro. Um, dois, três, quatro, cinco, seis, sete. Sete cartões amarelos na partida. O quarto para jogadores do São Paulo.
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0: Del Castillo tentou o lançamento, então lá pega na marcação e volta. Contreiras brigou, a bola escapa, chega pelo lado esquerdo do campo, evita a saída por ali. Agora Valência recebe, escapa Alex Castro na lateral da área pelo lado esquerdo. Prefere fazer a jogada atrás ali para o Veiga. Primeira participação dele no jogo. Por dentro tem a chegada ali do zagueiro Arias. Arias pro Urenha. Urenha, lado direito, bola boa pro Linás. O zagueiro segura, prende. Prefere fazer o toque de lado, distribui a jogada com Arias. Arias volta na linha central mais uma vez com Mosqueira pelo lado esquerdo do campo. Temos 34 minutos desse segundo tempo. Um para o São Paulo, zero para o Milionário. Jogo quente, jogo importante aqui no Bonobês. Por enquanto vai dando o tricolor, que vai chegando a 11 pontos, abrindo 4 de vantagem para o time do Milionários. Prefere fazer o toque atrás por ali. Agora, na participação do Mosqueira, ele volta para o goleiro. No voo aqui, sai do gol para trabalhar com o pé direito. O cronômetro não para. A gente gira para você. Teve placar de jogo no Morumbi. 34 minutos e meio. Segundo tempo de partida. E o placar da CBN está marcando.
7: São Paulo.
0: São Paulo 1, Luciano.
7: Milionários
0: 0. São Paulo chega, bola pelo lado esquerdo do campo. Tapia fora da área. Ajeitou o bolão. Danielzinho segurou, deixou de lado o Endo. Não bateu pro gol. Deixou. Arthur limpou bonito. Bateu pro gol. A bola passa e vai pela linha de fundo. É tiro de Neto. Caleri passou da bola. Aliás, Luciano passou da bola. O Tapia também ali dentro da área. A bola foi pela linha de fundo. É só tiro de meta. Era chance do segundo gol tricolor, Bruno.
1: O Arthur tentou a finalização. Não tentou o passe. Mesmo assim, o Luciano tentou colocar a cabeça na bola, mas ele não chegou. Tá 1 a 0 o gol do Luciano, mas aqui tem muito jogo ainda. Vem, Milionários!
0: No erro do Dória, cabeças ganhou, escapou, bateu pro gol!

0: e enlouquecer o torcedor azul presente no Morumbi. Uma festa gigante do torcedor colombiano. Cabeças de fora da área. O erro fatal do Matheus Doria. A bola sobrou, Cabeças bateu. E parece que ela desvia ali no Alan Franco. Tira qualquer chance de defesa do goleiro Rafael. Morre no fundo do gol. O Milionários arranca o empate do Morumbi. E o placar da CBN. Ele marca para você.
1: São Paulo 1.
0: Milionários também 1. Cabeças. Cabeças entrou para mudar a história do jogo, Bruno Faria.
2: O São Paulo perdeu uma grande chance, mas o futebol, o futebol, o mundo do futebol mostra que se você não mata o jogo, você deixa ele mais do que aberto. Você dá uma sobrevida a uma torcida que canta o jogo inteiro. No contra-ataque, vem Cabeças, ele finaliza na entrada da área, a bola desvia no Alan Franco e faz uma curva, tirando completamente a chance do goleiro Rafael. No cantinho do goleiro do São Paulo tá tudo igual, 1-1 é o primeiro gol sofrido pelo São Paulo nessa Sul-Americana, tudo igual no Morumbi, Vitar.
0: Tem jogo ainda pela frente, o São Paulo escapa, bola pelo lado direito do gramado, Lucas Ramon foi empurrado pela marcação, é falta marcada, vem São Paulo aí, Gabriel do Diaco. Gol do Cabeças, gol do Milionários, que empata o jogo do Jack 1-1.
3: Não, é incrível o que o Matheus Doria fez, hein? Fantástico o que ele conseguiu fazer. A bola era dele, soberano no lance, deu um bico pro alto, colocou no pé do Cabeças, que acertou um chute no Alan Franco, a bola desviou e entrou. Essa daí tá na conta do Doria, mas tá na conta do São Paulo, que não faz gol.
0: E aí, Prates, 1-1, tá tudo igual.
4: A gente vai observar a reação do São Paulo agora, né, Bitar? Porque o jogo já não estava tão confortável assim, muito longe disso. O Leonardo foi colocando gente para atacar mais. O Doria deu essa pichotada no meio campo, serviu, Cabeças que bateu bem, desviou no Alan Franco e entrou. E agora que ele 1-0 colocava o São Paulo quase na próxima fase, vira 1-1 muito pior. Tem jogo ainda no Morumbi, a ver o São Paulo com as alterações que virão dentro de instantes.
0: Vem mudanças no tricolor, né, Bruno?
2: A última parada do técnico Dorival Júnior. Vem aí, número 17, André Silva. Número 33, Luan. E número 45, Luca. Então, enquanto tem um jogador caído no gramado pedindo atendimento médico, vem as mudanças, não. O árbitro pediu para esperar ainda. Repito, 45, Luca. 33, Luan. E 17, André Silva, daqui a pouco.
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0: 39 minutos jogados, 39 desse segundo tempo. O placar é de 1 para o São Paulo, 1 para o time do Milionários. Aí aquela história, né, Prates? O placar já começa a ficar confortável. Os jogadores do Milionários começam a cair. Um cai do lado direito do campo, aí entra ali atendimento, não é pra ele. Aí o outro cai lá do lado esquerdo, aí entra o Carrinho Maca, gasta-se um tempo aqui no Morumbi.
4: É, e aquela velha história, né, Bitar? História de que, às vezes, quando um time tem um bom resultado fora de casa, no caso do Milionários, hoje, por enquanto, esse empate com o São Paulo, essas quedas aí, muito mais que talvez esfriarem o São Paulo, não são boas para Milionários, porque o jogo de 48 vai para 50. Os 50 viram 52. Aí se toma o gol aos 51, vai falar que Deus não ajuda. Não é que Deus não ajuda, você fica caindo, os 5 minutos viram 8. O jogo fica interminável. Aí que você tem uma proposta talvez de conservar 1-1, toma um gol no final, né? Vai que, né?
2: Mudou o São Paulo, número 33, Luan, 45, Luca, e número 17, André Silva. Saíram Enzo Dias, Danielzinho e Luciano.
0: Três mudanças do São Paulo. Taticamente, como é que fica antes de cair, daí?
6: Vamos contar como é que fica matematicamente o grupo também. São Paulo com 9, Milionários com 8, o Higgins com 7.
0: Vem Milionários, Cabeças, ajeitou Alex na área, caiu, pênalti pro Milionário. Alex Castro derrubado na área, pênalti marcado para o time colombiano, e o prejuízo que era grande pode ficar muito maior para o tricolor, Bruno.
2: Ah, pode, porque o Doria, que errou no primeiro gol, erra agora em um lance dentro da grande área. O pênalti está anotado e o lance é em cima do Alex Castro, camisa 33, que entrou nesse segundo tempo e que dividiu com o Dória. O Dória vai direto no corpo do jogador, não tem disputa com a bola. O pênalti está anotado. Pode ter o vira-virou, Bitar.
0: Pênalti, Prates.
4: Foi pênalti, não foi embaixo, foi em cima, viu, Bitar? Porque o Dória está apontando ali que não tocou no pé do Alex Castro, não tocou mesmo. Mas a impressão que em cima o Dória empurrou com o braço o Alex Castro. Tirou o corpo sem querer, querendo, derrubou o Alex Castro.
0: E aí, Gabriel Dodziak?
3: É isso, não pegou o pé, pegou o corpo inteiro.
1: Só um detalhe, né?
4: É, viu, Bitar?
1: Oi.
4: O Dória acelerou muito, né? O Dória com essa história que vai acelerar, vai chegar acelerado, acelerou tanto que passou do ponto e vai tomar multa.
6: Ele contra os milionários é sempre uma coisa pra gente observar, realmente.
0: Chance na bola parada, chance da virada para o time do Milionários. É a chance para o Milionários, quem sabe, virar o jogo e ficar perto das oitavas de final. O jogo muda totalmente de figura aqui no Morumbis. Na bola, Rodrigo Contreiras. Ele, o Rafael. Contreiras na bola, bateu pro gol. Perdeu! Isola! Torcida colombiana estava em festa, agora a festa muda, a festa é tricolor, porque o Contreiras foi chutar nas estrelas, Bruno Faria.
2: Impressionante, tinha tudo para virar a partida, isolou, pegou mal, o Milionários mudou e vem São Paulo.
0: São Paulo, cruzamento na área do Tapia, André Simonizio sobre a bombadilha, bateu e mandou pela linha de fundo. Também perde uma grande chance para o time do São Paulo. Responde o tricolor paulista. Fala, Bruno.
2: Vamos lá. O Contreiras, o argentino, emprestado pelo Antofagasta do Chile, isolou. Aí vem o contra-ataque e perde uma grande chance o São Paulo. Tá tudo igual, 1-1. E a única vez que eu vi a torcida parar de cantar do Milionários foi no pênalti isolado. O São Paulo atacou e eles voltaram a cantar. Eu tô impressionado.
0: 43 minutos do segundo tempo. Um para o São Paulo, um para o time do Milionários. Milionários que vem a bola pelo lado esquerdo do gramado. Lado esquerdo do gramado, o time do Milionários escapando ali com cabeças. Volta no meio do caminho para fazer o quarto do São Paulo. Diga, Bruno.
2: Bangueiro, camisa número 20 em campo, no lugar do 22, Valência.
0: Portanto, muda o lateral esquerdo da equipe colombiana. Que pênalti mal cobrado. Rafael Prati segue 1-1.
4: Essa daí o São Paulo ganhou uma sobrevida, ganhou uma segunda chance do jogo. Contreiras fizesse, o Milionários iria virar com pouco tempo para acabar o jogo. Teria toda aquela história de abalo psicológico, do time sentir. São Paulo ganhou uma segunda chance. Viu o Milionários ficar muito próximo de virar. Contreiras cobrou muito mal, mas muito mal o pênalti, hein, Bitar?
1: O Prato falou que o Dória estava acelerado, mas acho que ficou bem acelerado também na hora de fazer a cobrança. Equipe do Milionários
0: vem São Paulo, lado esquerdo do campo, cruzamento na área antes da chegada do André Silva, tira a defesa. Contreiras, ele que acabou perdendo o pênalti, briga com o Matheus Dória, estica a bola para Del Castillo pelo lado direito do gramado, tem interligação direta, lançamento feito por dentro, tira a defesa do São Paulo, cai no pé ali do Bobadilha, fez a jogada à frente, pega da marcação e volta para o Wendel, que sai jogando com o Luan. Diga aí, Gabriel Dodziak, que quer ouvi-lo.
3: É imperdoável por parte do Milionários, né? Enorme chance de ganhar no Morumbi outra vez, e aí o cobrador faz isso daí, difícil.
2: Público.
0: Diga, Bruno.
2: Vamos lá, 15.656 torcedores.
0: Segura que vem São Paulo, Arthur dominou, canetou, limpou o banqueiro, foi pra linha de fundo, fez a jogada pra dentro, cruzamento na área, queria pênalti. Ela pode até ter encostado no braço do jogador do Milionários, mas estava colado no corpo, Bruno.
2: Estava muito colado e na frente do árbitro, mais 5 de acréscimo, para ter um vencedor ou ter um empate.
0: Tem gol na noite, Gigadai.
6: Em Buenos Aires, Merentiel marca para o Boca Juniors. 2 para o Boca, 1 para o Cruzeiro aos 43 do segundo tempo. Tem que ver se vai valer, porque no começo da jogada, um lateral batido no ataque, jogaram outra bola em campo. Ficaram duas bolas em campo, mas por enquanto, Boca 2, Cruzeiro com 1-1. E acabou a Always Ready 1, Mirassol 2. Quem diria, o Mirassol classificado para as oitavas de final, com uma rodada de antecedência na Libertadores.
1: Que boa notícia, hein, para o futebol brasileiro. O Mirassol está classificado já. Daí eu quero saber a situação do grupo do São Paulo, hein? Antes vem o tricolor na bola parada, lado direito do campo, quem sabe para mudar a história do grupo. Atenção, torcedor tricolor. Arthur mandou fechado na área, bola perigosa. Passa por todo mundo. Matheus Dória ficou caído na área. E aí, Bruno?
2: Tem um agarrão. E aí, depois, me parece o Urenha, o camisa número 18, que divide com ele. É, e aí o Urenha coloca as duas mãos no rosto dentro da grande área. A torcida do São Paulo queria pênalti. O árbitro não marcou nada. Vai ser tiro de meta para o Milionários.
1: 46,5. Nós vamos até 50 minutos nessa segunda etapa. Por enquanto está 1-1 aqui no Morumbis. Leonardo Dai, situação do grupo do São Paulo. Como é que está a matemática do grupo tricolor, hein, Dai?
6: São Paulo 9, Milionários 8, O'Higgins 7, Boston River 0. O Higgins joga fora de casa amanhã contra o Boston River. Ou seja, se o Higgins vencer os dois jogos que faltam, o São Paulo, mesmo vencendo o Boston River, não consegue a classificação direta em primeiro lugar. Teria que vencer na última rodada o Boston River e contar aí com uma vitória do Milionários ou um empate no jogo entre Milionários e o Higgins.
2: Bitar,
1: diga.
2: Só para trazer uma informação importante. O Dorival falou que o Urenha agarrou, saiu desesperadamente do banco de reservas e queria o pênalti pro São Paulo. E o outro, hein? O joelho do goleiro Novo acertou o rosto do Urenha, que já tá recuperado.
6: Vá!
1: Diga, Dai.
6: Buenos Aires, árbitro vendo, mas não é a outra bola em campo, não. Tá vendo uma possível falta de ataque do Boca Juniors quando a bola foi pra área. Que loucura, imagina, Vitar, 45 do segundo tempo, Bomboneira, o Boca precisando do gol desesperadamente.
1: Tem que ter coragem, hein?
6: O juiz vai ter coragem aí pra anular esse gol, mas vamos ver.
1: Se não pra anular o gol, pelo menos depois pra ir embora, né?
2: Vai sair amanhã ou na quinta.
1: Sem pressa, hein? Vai lá.
2: Aqui.
1: O Dai teve lá há pouco tempo, né? Dá pra comer uma boa carne e tudo mais.
6: Ô, saudade.
1: Lado esquerdo do gramado, chance na bola parada para o time do Milionários para fazer a cobrança. Se segure aí, torcedor tricolor. Temos 48, nós vamos até 50 nesse segundo tempo. Vem cruzamento.
6: Bola na área do São Paulo. Milionários bate a falta, desvia, vai pela linha de fundo, sai, tiro de meta, Bitar, 1-1.
2: E o Milionários desperdiçar uma cobrança de pênalti e vai tentar no último minuto, ou quase dois aí para terminar a partida.
1: São Paulo que sai jogando com Alan Franco, fica parado o jogo. Tem posse de bola pro time do São Paulo, tem pressa ali para fazer a cobrança, o tricolor paulista. Já cobrada a bola pelo Luan. Luan vem pelo lado esquerdo do campo. Tentativa de escapada ali do time do São Paulo. Chega ali com o Wendel. Wendel fez a jogada curta, buscando a participação agora do Arthur, do Luca. Lançamento na frente, tira bem a defesa. A bola fica de graça pro time do Milionários, que despacha a bola para frente, mandando pela
6: frente. Buenos Aires.
1: Lateral. Diga, Dai.
6: Anulado o gol do Boca Juniors por toque de mão. O curioso, Bitar, é que é muito parecido com o lance do gol do Cruzeiro, que ele também foi ver no VAR e não anulou. Dessa vez ele viu o toque de braço e anulou o gol. Um para o Boca, um para o Cruzeiro. 47 do segundo tempo na Bomboneira. E o Boca está ficando mais próximo da eliminação na Libertadores. Vai ter que contar com combinação de resultados na última rodada.
1: Já eu quero saber como é que fica esse grupo. Só que o São Paulo chega, 49 minutos e meio. Tapia domina a bola pelo lado esquerdo do campo, cruzamento na área. André Silva dominou, bateu em cima da marcação, sobrou o Lucas, ajeitou Luan. A bola desvia no meio do caminho, vai pela linha de fundo. Escanteio pro São Paulo, Bruno.
2: Lado esquerdo, pode ser a última e deve ser a última chance da partida. O Luan chutou de qualquer jeito. Eu não vi quem foi o jogador que deu o carrinho por ali, mas ele segue caído no gramado. Escanteio lado esquerdo, o Wendel já se posicionou, tem um jogador caído sem pressa. É bater o escanteio, ver o que acontece e acabar a partida, Vitar.
1: É agora, torcedor tricolor, aquela hora para mandar a boa energia através da CBN. Chance na bola parada pelo lado esquerdo do campo, o Wendel vai ser autorizado. Batemos a marca de 50 minutos, deve ser o último lance do jogo. O Wendel na bola, pintou o lançamento na área, tira bem a defesa, alivia com tiras. O cara que perdeu o pênalti chega para fazer o corte. Luca prefere fazer o toque atrás, a bola volta para Luan. Dá aquela fatiada para a entrada da área, passe fica curto. E vem
2: contra-ataque, terminou o jogo! O árbitro aqui também teve muita coragem, viu? Termina o jogo no Morumbi!
7: São Paulo
2: 1, Luciano!
7: Milionários
2: também 1, gol marcado no segundo tempo pelo Cabeças. Tudo igual no Morumbi e reclamação do time do Milionários, que teria um contra-ataque gigante para tentar virar o jogo no minuto final aqui no Morumbi. 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

0: ar a voz do Brasil. As notícias do governo federal que movimentaram o país no dia de hoje. Olá, boa noite.
1: Boa noite para você que nos acompanha em todo o país.
0: Terça-feira, 19 de maio de 2026.
1: Vamos ao destaque do dia. Nova etapa do Move Brasil.
0: Anunciados 30 bilhões de reais em crédito para que taxistas e motoristas de aplicativo financiem a compra de carros novos a juros mais baixos. Vanessa Casalino.
2: Com Move, táxis e aplicativos, vai ser possível comprar carros novos de até 150 mil reais, alinhados com a sustentabilidade.
1: Governo do Brasil também moderniza e simplifica regras para quem utiliza motocicletas como ferramenta de trabalho.
0: E ainda já estão valendo as novas regras para a contratação de consignado do INSS.
1: Agora, o beneficiário que solicitar empréstimo terá que validar a operação por meio de biometria facial. Raquel Mariano.
3: Para combater fraudes no sistema do INSS, estão em vigor as regras atualizadas para aposentados e pensionistas contratarem empréstimos por meio do site ou aplicativo do Instituto.
0: Proteção a crianças e adolescentes.
1: Política Nacional de Prevenção e Combate ao Abuso e Exploração Sexual agora é lei.
0: A medida prevê atendimento especializado às vítimas e às famílias e o fortalecimento das redes de assistência.
1: E você vai saber mais na Voz do Brasil sobre o combate à violência no ambiente digital.
0: Hoje na apresentação, eu, Luciana Vasconcelos e Luciano Seixas.
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0: Motoristas de aplicativo e taxistas poderão comprar veículos novos em condições facilitadas.
1: É o Move Táxis e Aplicativos, programa lançado hoje pelo governo do Brasil em evento em São Paulo.
0: O programa vai financiar carros de até 150 mil reais e, entre as vantagens, juros mais baixos e carência de 6 meses.
1: Também foram anunciadas medidas para os trabalhadores que usam motos em suas atividades.
2: O corre dos motoristas por aplicativo é todo por conta do trabalhador. Manutenção, aluguel de carro, veículo econômico para fazer o dinheiro render, é o que explica o motorista por app, Leandro Cruz.
4: Hoje o nosso trabalhador, ele trabalha 115 horas só para pagar o veículo. Está trabalhando para pagar agiota, para pagar carro, para pagar oficina, porque os carros estão sucateados.
2: 30 bilhões de reais em linha de crédito para financiamento e manutenção de veículos e capital de giro. É o total de recursos do programa que vai beneficiar os motoristas que trabalham e assumem riscos sem a proteção da CLT. Crédito concedido a juros mais baixos e que vale também para taxistas. Com o Move, táxis e aplicativos, vai ser possível comprar carros novos de até 150 mil reais, alinhados com a sustentabilidade. Veículos flex, híbridos flex, elétricos ou exclusivamente movidos a etanol e de montador.

0: operadoras habilitadas no programa Mover. Para acessar os motoristas por aplicativo, tem de ter cadastro ativo há pelo menos 12 meses e ao menos 100 corridas no mesmo aplicativo. Para os taxistas, basta estar registrado em atividade e toda a economia sai ganhando, como destacou o vice-presidente Geraldo Alckmin.
1: Vai ganhar com isso o emprego, a indústria automotiva fabricando e vendendo veículos, o comércio, as concessionárias movimentam a economia, ganha o consumidor com segurança automotiva.
0: Além do crédito, novas regras para modernizar e simplificar a rotina de mototaxistas, motoboys e entregadores sobre duas rodas, incluindo o fim da obrigatoriedade do curso de motofretista, explica o ministro da Secretaria-Geral da Presidência da República, Guilherme Boulos.
2: A medida provisória hoje, ela vai acabar com a obrigatoriedade do curso do motofretista, com a obrigatoriedade da placa vermelha e com a obrigatoriedade do mínimo de 21 anos para trabalhar de motofrete.
0: Para o presidente Lula, o Move, táxis e aplicativos vai melhorar a vida principalmente daqueles que hoje alugam veículos para poder trabalhar.
3: É o seu patrimônio que vai sobrar para o seu filho, que vai sobrar para a sua mulher, que vai sobrar para a sua filha, e você pode vendê-lo a hora que você precisar vender para mudar de profissão. Essa a diferença.
0: As linhas vão estar disponíveis a partir do dia 19 do mês que vem via BNDES. Para os homens, juros de 12,6% ao ano. Para as mulheres, 11,5%. A primeira parcela só daqui a 6 meses. Reportagem Vanessa Casalino.
4: O setor da construção civil é um dos motores da economia brasileira.
5: Além de movimentar a indústria e o comércio, ele gera milhões de empregos e ajuda a reduzir o déficit habitacional no país.
4: Durante a abertura do encontro da construção civil, o Minha Casa Minha Vida foi destacado pelo presidente Lula.
6: 2.840.000 contratos imobiliários foram assinados entre 2023 e março deste ano pela Caixa Econômica Federal. E o programa Minha Casa Minha Vida já representa mais da metade dos lançamentos e vendas de imóveis no país. Durante o Encontro Internacional da Indústria da Construção, que reuniu empresários e governo em São Paulo, o presidente Lula destacou os avanços do programa e os impactos do setor para o país.
3: 171 mil contratos do Minha Casa Minha Vida, FGTS, apenas no primeiro trimestre de 2026. 93% mais do que no mesmo período de 2023. A Caixa tem uma carteira de crédito imobiliário de 966 bilhões e 200 milhões. Isso significa 7,2% do PIB brasileiro. 68% do total do mercado imobiliário nacional.
6: O ministro das Cidades, Vladimir Lima, destacou que o programa Minha Casa Minha Vida fez o Brasil atingir o menor déficit habitacional da série histórica, caindo de 10% na década de 1990 para 7,2%. Isso significa que mais pessoas possuem casa própria e moram em locais com qualidade de vida.
7: O programa Minha Casa Minha Vida se transformou num programa que ele traz inclusão social. E mais do que isso, é mais do que tijolo, é mais do que cimento. Ele gera emprego, ele gera renda, ele inclui as pessoas, ele traz dignidade, ele traz qualidade de vida para as pessoas.
6: A cooperação mútua movimenta anualmente cerca de 800 bilhões de reais na economia nacional, entre recursos públicos e privados. Esse montante consolida a articulação entre o governo federal e a iniciativa privada como uma das principais forças de desenvolvimento do país. O programa Minha Casa Minha Vida já conta com mais de 300 bilhões de reais em investimentos. Além da construção de moradias, os recursos também são destinados a obras de saneamento, urbanização e mobilidade urbana. Reportagem Dimas Soldi.
5: A abertura da Marcha Brasília em Defesa dos Municípios foi realizada hoje na capital do país.
4: O vice-presidente Geraldo Alckmin participou e falou sobre a importância de descentralizar políticas nacionais para fortalecer os governos locais.
5: E ainda ressaltou as políticas do governo do Brasil para atender os municípios brasileiros.
8: É a 27ª edição da Marcha dos Prefeitos, que este ano trouxe para Brasília mais de 15 mil gestores locais. O encontro, promovido pela Confederação Nacional de Municípios, é um dos maiores eventos municipalistas da América Latina e tem como tema "O Brasil que dá certo nasce nos municípios". O vice-presidente Geraldo Alckmin participou da abertura e falou sobre a importância do movimento, que há quase 3 décadas é uma das vozes da sociedade brasileira.
9: A Marcha dos Prefeitos é a marcha do municipalismo, num país que é o 5º maior país do mundo, com 5.569 municípios. É fundamental descentralizar, fortalecer governo local, onde as pessoas vivem, o governo local enxerga os problemas porque convive com eles, sente as suas necessidades.
8: A Marcha dos Prefeitos é realizada anualmente. O evento vai até dia 21, próxima quinta-feira. Prefeitos, vereadores e autoridades vão discutir temas de interesse dos 5.569 municípios brasileiros. Reportagem Luciana Colares de Holanda.
4: Mais 262 famílias nos municípios de Juiz de Fora e Ubá, na Zona da Mata de Minas Gerais, receberam a parcela única do Auxílio Reconstrução nesta terça-feira.
5: O benefício, no valor de R$ 7.300, é destinado a moradores que tiveram perdas materiais devido às chuvas que atingiram a região no fim de fevereiro.
4: De acordo com o Ministério da Integração e do Desenvolvimento Regional, até agora, 3.093 famílias afetadas pelas chuvas já foram atendidas com esse auxílio.
5: Nos empréstimos consignados para beneficiários do INSS.
4: Novas medidas de segurança e aumento do prazo para pagamento da dívida são algumas das novidades que começaram a valer a partir de hoje.
10: Para combater fraudes no sistema do INSS, estão em vigor as regras atualizadas para aposentados e pensionistas contratarem empréstimos consignados por meio do site ou aplicativo do Instituto. A partir de agora, será necessário validar a operação por meio da biometria facial, como explica a presidente do INSS, Ana Cristina Silveira.
11: Após solicitar o crédito junto ao banco, o beneficiário recebe a proposta no aplicativo Meu INSS com status pendente de confirmação e tem até 5 dias para confirmar a operação por reconhecimento facial.
10: O prazo de pagamento do empréstimo também foi ampliado para 108 meses. Com essa medida, quem possui consignado do INSS terá 1 ano a mais para quitar a dívida, além de poder começar a pagar a primeira parcela após 3 meses do contrato. A presidente do INSS explica também as mudanças nas margens dos empréstimos.
11: Parte da margem do empréstimo reservada ao cartão benefício e ao cartão consignado poderá ser utilizada para a contratação de empréstimos consignados, observando o limite global de 40% para benefícios previdenciários e 35% para benefícios assistenciais.
10: Na avaliação do presidente da Associação dos Aposentados e Pensionistas de Volta Redonda, no Rio de Janeiro, Geraldo Vida, essas mudanças vão trazer mais segurança para um público que sofre tentativas constantes de golpe.
12: Essas novas regras, elas vão ser muito importantes para evitar a quantidade de fraudes que os aposentados, e principalmente os aposentados nossos associados, têm sofrido com essa modalidade de empréstimo que o governo fez para beneficiar as pessoas e que está acabando se prejudicando, porque as fraudes são muito frequentes e são muito grandes e perigosas.
10: Caso a biometria não seja confirmada, o empréstimo não será concedido. No site do INSS, na opção Extrato Empréstimo Consignado, será possível conferir os contratos aprovados. Com locução de Raquel Mariano, reportagem Graziele Bezerra.
5: crianças e adolescentes contam com um novo mecanismo de proteção.
4: O governo do Brasil oficializou hoje a Política Nacional de Prevenção e Combate ao Abuso e Exploração Sexual.
5: A medida foi publicada no Diário Oficial da União e visa garantir atendimento especializado às vítimas e famílias.
4: E ainda dá maior agilidade ao processo de responsabilização dos agressores.
13: O governo do Brasil oficializou nesta terça-feira a Política Nacional de Prevenção e Combate ao Abuso e Exploração Sexual da Criança e do Adolescente. A medida foi publicada no Diário Oficial da União por meio de portaria assinada pelo Ministério dos Direitos Humanos e da Cidadania. A política prevê atendimento especializado às vítimas e às famílias, fortalecimento das redes de proteção e integração entre os sistemas de saúde, assistência social, justiça e segurança pública. O texto também determina que os processos de escuta de crianças e adolescentes vítimas de violência respeitem os procedimentos previstos no Estatuto da Criança e do Adolescente, para evitar a revitimização. Entre os objetivos da iniciativa estão o combate à exploração sexual, a ampliação das ações preventivas e a responsabilização mais rápida dos autores dos crimes. A política também prevê campanhas permanentes de conscientização e ações educativas para enfrentar práticas culturais que naturalizam a violência sexual. A implementação será feita de forma articulada entre União, Estados, Distrito Federal e municípios, com coordenação do Ministério dos Direitos Humanos e da Cidadania. Claudimário Carvalho, para a Voz do Brasil.
5: A proteção a crianças e adolescentes também passa pelo ambiente digital.
4: Se você tem menores em casa, sabe o desafio que é controlar o que eles acessam pelo celular.
5: Para ajudar nessa missão, uma das medidas já aprovadas pelo governo do Brasil aumentou a classificação do YouTube, que agora não é recomendado para menores de 16 anos.
4: A decisão levou em conta parâmetros como conteúdos de violência extrema, nudez e apologia ao uso de drogas.
14: A advogada Tatiana Costa é mãe do Matheus, de 10 anos. Ela conta que, como toda criança, ele tem demonstrado um interesse crescente pelo ambiente digital. Mas o acesso é por tempo limitado e com muita parcimônia.
15: Uma criança de 10 anos, ela não tem cognição para filtrar um vídeo que está passando no YouTube. Porque são vídeos muito rápidos, com muita informação, muito colorido, muito ágeis, que a cabeça da criança não processa, não filtra aquilo que ela está vendo. Então, isso eu acho muito perigoso.
14: Para ajudar e proteger crianças e adolescentes de conteúdos inapropriados no ambiente digital, o governo do Brasil tem adotado uma série de medidas. No início deste mês, a plataforma de compartilhamento de vídeos, YouTube, foi reclassificada como não recomendada para menores de 16 anos, acima da indicação anterior de 14 anos. O secretário nacional de Direitos Digitais, Vitor Oliveira Fernandes, explica o que motivou a decisão.
16: Dentro dessa plataforma, tem crescido bastante conteúdos que vão de cenas de violência, tortura, mutilação, homicídio. Há muitos conteúdos que também envolvem consumo de substâncias lícitas e ilícitas, vídeos que mostram em parcerias de influenciadores com outros serviços que são serviços restritos para maiores de 18 anos, como, por exemplo, serviços de casas de apostas.
14: A classificação indicativa tem caráter informativo e é destinada a pais responsáveis e à sociedade em geral. O agente da Polícia Civil do Distrito Federal e chefe da Seção de Investigação de Crimes Cibernéticos contra Crianças e Adolescentes, Roberto Vitor, destaca os crimes mais comuns envolvendo menores no ambiente digital.
17: Por padrão, o que mais nos preocupa enquanto polícia é uma espécie de aliciamento progressivo. É o acesso às crianças e adolescentes, a criação de uma cultura de segredo, e isso induz as crianças em erro para que elas, de alguma forma, sejam estimuladas a especificamente produzir conteúdo íntimo, fotos ou vídeos.
14: Além do YouTube, outras redes já haviam passado por ajustes na classificação indicativa. TikTok e Kawai, por exemplo, também foram reclassificadas para 16 anos. As mudanças fazem parte do Estatuto Digital da Criança e do Adolescente, sancionado pelo presidente Lula em setembro de 2025, com medidas voltadas à segurança online, proteção de dados, prevenção de riscos e responsabilização de plataformas por conteúdos ilícitos. ilícitos e práticas abusivas. Reportagem Gabriela Noronha.
5: E em tempos de telas, todo cuidado é pouco com crianças e adolescentes.
4: Para ajudar os responsáveis nessa missão, a população conta com um guia sobre o uso dos dispositivos digitais na infância e adolescência.
5: O guia orienta, por exemplo, sobre os riscos do uso excessivo de telas.
18: A estudante Esther Vitória de Almeida, de 13 anos, aprendeu na prática que a superexposição nas redes sociais pode ser perigosa. E depois de ser abordada por perfis suspeitos na internet, bloqueou a conta para que somente pessoas conhecidas tivessem acesso às suas postagens.
19: Muita gente muito mais velha começava a me seguir, começava a falar coisa, e é perigoso isso para quem... Não entende, né? Falei para os meus pais, cheguei a falar para minha mãe, removi, mas eu acho que nem todo mundo tem essa mesma visão.
18: Dados do Comitê Gestor da Internet no Brasil apontam que 25 milhões de crianças e adolescentes acessam a internet no país. E 98% deles usam o celular para se conectar. Mais de 80% têm perfis em redes sociais. E de olho na segurança das crianças e adolescentes, a Bruna Bezerra, professora de arte, da escola em que a Esther estuda, começou um projeto para que alunos tivessem um olhar mais crítico ao navegar no mundo digital.
20: Para eles estarem consumindo um conteúdo verídico, tá ali verificando também em relação às fake news, se aquele conteúdo de fato vai ser sadio, né, para o conhecimento deles, incentivando essa prática do bom uso.
18: E para ajudar pais, responsáveis e educadores nesta missão, o governo do Brasil lançou um guia sobre o uso dos dispositivos digitais na infância e adolescência. O documento orienta, por exemplo, sobre os riscos do uso excessivo dos aparelhos, como atraso no desenvolvimento, sedentarismo e aumento nos níveis de ansiedade. O guia traz ainda informações sobre o tempo de tela adequado para cada idade. Crianças de 2 anos, por exemplo, não devem ser expostas a telas. Já para aquelas de 11 a 17 anos, a recomendação é de no máximo 3 horas diárias. O documento também reúne informações sobre a faixa etária ideal para cada conteúdo, direito à privacidade, educação midiática e uso pedagógico da internet e dos celulares. Ana Ungari Dalfobro, coordenadora-geral de Tecnologia e Inovação Básica do Ministério da Educação, explica a importância deste guia para a formação digital nas escolas.
21: Foi um material muito rico, construído pelo governo federal, com contribuição também da sociedade civil, e vem orientando muito as escolas a usarem ele exatamente como uma referência dentro desse tema de uso equilibrado das tecnologias digitais por crianças e adolescentes. Então foi um material pensado para as famílias, para os educadores, mas também para a sociedade de uma forma geral e para as empresas.
18: O Guia de Uso de Dispositivos Digitais está disponível na página da Secretaria de Comunicação Social do Governo do Brasil em www.gov.br/secom. Reportagem Graziele Bezerra.
4: E as políticas para a infância e juventude alcançaram 264 bilhões e 200 milhões de reais.
5: É o que aponta o relatório da Agenda Transversal Crianças e Adolescentes, divulgado pelo Ministério do Planejamento e Orçamento.
4: Do total, cerca de 121 bilhões de reais foram destinados à primeira infância, com a melhoria de infraestrutura de creches e a construção de novas unidades.
5: Já os recursos para a educação de crianças e adolescentes chegaram a 60 bilhões e 500 milhões de reais. E a saúde alcançou cerca de 7 bilhões e 500 milhões de reais.
4: Mudanças na Política Nacional de Avaliação e Exames da Educação Básica.
5: Entre as novidades está a inscrição automática de concluintes da rede pública no Enem, o Exame Nacional do Ensino Médio.
4: Um dos objetivos é integrar o Enem ao SAEB, o Sistema de Avaliação da Educação Básica, que avalia o ensino no país.
22: O Ministério da Educação publicou novas normas complementares para execução da Política Nacional de Avaliação e Exames da Educação Básica. Entre as novidades está a integração do Enem ao SAEB com ações voltadas à ampliação do acesso e da participação dos estudantes no exame. Com a mudança a partir da edição de 2026, os concluintes da rede pública terão inscrição automática no Enem. O estudante deverá apenas confirmar a participação e selecionar opções como a língua estrangeira sujeira da prova e eventuais recursos de acessibilidade. Outra medida prevê ampliação dos locais de aplicação do exame em cerca de 10 mil escolas. Com isso, a estimativa é que 80% dos estudantes concluintes da rede pública realizem a prova na própria escola onde estudam. As iniciativas reforçam o papel do Enem como instrumento de avaliação da educação básica e de ampliação de oportunidades educacionais. A meta do Ministério da Educação é alcançar em 2026 pelo menos 70% de participação dos concluintes do ensino médio das redes públicas no exame. Reportagem Júlio César de Oliveira.
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5: Foi deflagrada a nova fase da operação com foco no combate à comunicação do crime organizado em presídios.
4: A ação foi realizada ao mesmo tempo em 15 estados e integra o programa Brasil contra o Crime Organizado.
5: O principal objetivo é retirar celulares e outros itens proibidos das unidades prisionais, interrompendo comunicações ilícitas realizadas de dentro dos presídios.
4: Ao longo da semana, a operação acontece em unidades prisionais a partir de critérios estratégicos e de inteligência definidos pelas forças de segurança pública.
5: A Operação Mute integra o programa Brasil contra o Crime Organizado, lançado pelo governo do Brasil na última semana.
4: Desde 2023, já foram retirados quase 8 mil aparelhos celulares das unidades penitenciárias.
5: E essas foram as notícias do governo do Brasil.
4: Uma realização da Secretaria de Comunicação Social da Presidência da República.
5: Com produção da empresa Brasil de Comunicação.
4: Fique agora com as notícias do Poder Judiciário e do Congresso Nacional. Uma boa noite.
5: Boa noite para você e até amanhã.
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23: Primeira turma do STF decide que é competência da Justiça do Trabalho julgar a ação que envolvia normas de medicina do trabalho.
24: Acordo entre CNJ e DPU visa proteger órfãos do feminicídio.
23: Quatro legendas exibem propaganda partidária nesta semana.
24: Boa noite, eu sou Marcela Luiza.
23: E eu sou Walter Lima.
24: É competência da Justiça do Trabalho julgar ação que envolva normas de saúde, higiene e medicina do trabalho.
23: O entendimento é da primeira turma do Supremo Tribunal Federal, Marta Ferreira.
25: O caso concreto envolve uma ação proposta pelo Ministério Público do Trabalho contra o Estado do Amazonas, cuja pretensão era observância e o cumprimento das normas de higiene e segurança dos trabalhadores vinculados ao Hospital Regional de Eirunepé. Em discussão, saber se é competência ou não da Justiça do Trabalho julgar esse processo. Mas a maioria da primeira turma entendeu que, em se tratando de ação que versa sobre o cumprimento de normas de saúde, higiene e medicina do trabalho, como é o caso do processo em análise, a competência é da Justiça do Trabalho, seguindo o voto do relator, o ministro Flávio Dino.
24: Em evento realizado no STF, no Dia Nacional da Defensoria Pública, o Conselho Nacional de Justiça e a Defensoria Pública da União assinaram um acordo para proteger órfãos do feminicídio.
23: O CNJ vai recomendar aos tribunais estaduais que comuniquem às defensorias a existência de filhos vítimas desse tipo de crime para agilizar o pagamento da pensão especial prevista em lei.
24: Para o presidente do STF e do CNJ, ministro Edson Fachin, a parceria é importante para garantir a proteção de crianças e adolescentes.
23: Fachin também destacou que o acordo vai ampliar mecanismos de busca ativa e de acolhimento institucional.
24: Prova obtida legalmente em ação civil pode ser usada em investigação criminal, mesmo com extinção do processo original, sem julgamento do mérito.
23: Esse posicionamento é do STJ. Fátima Uchoa.
3: Uma gestora de investimentos pediu compartilhamento com inquérito da Polícia Federal de dados eletrônicos apreendidos em ação civil. Antes da efetivação da medida, a ação civil foi extinta sem resolução do mérito por ausência de interesse de agir. E o juízo criminal suspendeu o compartilhamento até uma definição final na esfera civil. A gestora impetrou o mandado de segurança, mas o TRF3 negou o pedido. No STJ, a maioria da sexta turma deu provimento ao recurso, considerando que a extinção da ação não torna automaticamente a prova inválida, já que não houve reconhecimento de ilicitude, nulidade ou irregularidade na obtenção do material. O voto que prevaleceu foi o do ministro Sebastião Reis Júnior.
24: Mais um dia de mutirão na Ilha do Marajó. Hoje foi no município de Melgaço.
6: Justiça do Trabalho leva serviços a moradores da região. Luma Soares.
7: Neste segundo dia, foram promovidas capacitações sobre combate ao trabalho escravo e exploração infantil, além de cursos de informática para estudantes da rede pública. Com cerca de 28 mil habitantes e grandes desafios de infraestrutura, Melgaço recebe apoio da Itinerância, que oferece serviços de justiça, cidadania e saúde até sexta-feira.
24: Nesta semana, os partidos União Brasil, Movimento Democrático Brasileiro, Progressistas e Partido Socialista Brasileiro vão exibir propaganda partidária no rádio e na TV, entre as 19h30 e 22h30.
6: As inserções serão transmitidas na terça-feira, quinta e sábado. Estevão Furtado.
8: O MDB terá o maior tempo de exibição na semana, 7 minutos e meio no total. O PSB terá 4 minutos de propaganda, divididos entre quinta e sábado. O PP exibirá 3 minutos de propaganda na terça-feira. Já a União Brasil terá uma inserção de 30 segundos, também na terça. A propaganda partidária serve para que os partidos apresentem ideias, mostrem ações no Congresso e falem sobre temas políticos e sociais.
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24: Uma boa noite.
6: E até amanhã.
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9: Está no ar o Jornal do Senado.
11: Eu sou Paula Groba.
26: E eu sou Humberto Pinheiro.
11: E estes são os destaques de hoje do Jornal do Senado, que começa agora.
26: Davi Alcolumbre confirma a sessão do Congresso para analisar vetos que impedem repasses a municípios.
11: Projeto no Senado pode liberar fabricação de medicamentos como Monjaro pelo SUS.
26: No Senado, presidente do Banco Central defende mais autonomia e detalha ações em investigação sobre o Banco Master.
11: Boa noite.
26: Boa noite.
11: Em meio à pressão de prefeitos por mais verbas, o presidente do Congresso, Davi Alcolumbre, anunciou que vai convocar uma sessão conjunta para analisar vetos do presidente Lula que barram o repasse de recursos federais a municípios inadimplentes.
26: A medida pode beneficiar mais de 3 mil cidades. As informações com o repórter Márcio Maturana.
27: O presidente do Congresso, o senador Davi Alcolumbre, anunciou nesta terça-feira que vai convocar para os próximos dias uma sessão conjunta da Câmara e do Senado com a finalidade de analisar os vetos do presidente Lula ao projeto da Lei de Diretrizes Orçamentárias de 2025, que impedem mais de 3 mil municípios em dívida com a União de assinarem convênios para recebimento de recursos por meio de transferências voluntárias, programas, projetos ou emendas parlamentares. O presidente da Câmara dos Deputados, Hugo Mota, e o ministro das Relações Institucionais, José Guimarães, estavam ao lado de Davi no momento do anúncio.
28: Eu queria, Guimarães, com a compreensão do governo, e eu sei que nós teremos, e ao lado do presidente Hugo Mota, anunciar aqui na Marcha dos Prefeitos que nós vamos, ainda hoje, eu e o presidente Hugo, os líderes congressuais, os líderes do governo, organizar rapidamente uma sessão do Congresso Nacional para que a gente possa analisar esses vetos, derrubar esses vetos e entregar para mais de 3 mil municípios a possibilidade de acessarem mais recursos do Estado brasileiro.
27: O anúncio foi feito feito durante a 27ª Marcha à Brasília em Defesa dos Municípios, conhecida como Marcha dos Prefeitos. O evento acontece até esta quinta-feira, dia 21, reunindo mais de 3 mil gestores municipais e outras autoridades. O objetivo principal do evento é discutir investimentos, repasses e demandas dos municípios no Pacto Federativo.
11: E o Senado avançou em uma proposta para reduzir as perdas de grãos e aumentar a capacidade de estocagem no campo.
10: A Comissão de Desenvolvimento Regional aprovou o projeto que cria o Programa de Armazenagem Rural, com financiamento para a construção de silos e armazéns nas propriedades. Repórter Maurício de Santi.
12: Com o objetivo de reduzir perdas na produção agrícola e melhorar a logística no campo, a Comissão de Desenvolvimento Regional aprovou uma proposta para ampliar a capacidade de armazenagem de grãos no país. O projeto prevê que 10% dos recursos dos fundos constitucionais do Norte, Nordeste e Centro-Oeste sejam destinados à construção de silos e armazéns dentro das propriedades rurais. O relator, senador Cid Gomes, do PSB do Ceará, afirmou que os debates na comissão mostraram a importância do investimento em armazenagem rural.
13: Nós entendemos que o projeto de lei número 1070 é uma iniciativa fundamental para o desenvolvimento do setor agrícola. A audiência pública e as sugestões legislativas revelaram que os bancos administradores dos fundos constitucionais já perceberam a relevância da armazenagem rural.
12: A criação do Programa de Armazenagem Rural, que tem como autora a senadora professora Dorinha Seabra, do União do Tocantins, segue agora para análise da Comissão de Assuntos Econômicos.
11: Em meio às investigações envolvendo o Banco Master, o presidente do Banco Central, Gabriel Galípolo, defendeu a atuação da instituição e cobrou do Senado a aprovação do projeto que garante mais autonomia financeira e orçamentária ao BC.
10: Galípolo participou nesta terça-feira de audiência na Comissão de Assuntos Econômicos. A reportagem é de Marcela Diniz.
14: Com 5 horas de audiência, Gabriel Galípolo falou desde política de juros até o escândalo do Banco Master. Sobre o caso, ele afirmou que o BC colabora com as investigações e agiu certo ao afastar os servidores Paulo Sérgio Souza e Beline Santana, suspeitos de atuar em favor do banqueiro Daniel Vorcaro.
15: Não cabe ao Banco Central julgar, vai ser a justiça que vai determinar o que realmente ocorreu. Mas os indícios em si já foram algo que foi muito grave e que causou uma grande sensibilização por parte de todos os servidores, eu inclusive ali.
14: Os senadores apontaram falhas na governança do Banco Central. Eduardo Braga, do MDB do Amazonas, citou a falta de avaliação de risco em movimentações financeiras atípicas.
16: Nós tomamos um tombo num fundo garantidor equivalente a 1/3 do que nós tínhamos de reserva, porque foi permitido exatamente que os ativos e aquisição nos últimos anos fosse feito fora da curva da média. E isso é responsabilidade do Banco Central.
14: Galípolo admitiu limitações operacionais. Disse que o Banco Central perdeu cerca de 1.200 servidores na última década, quando saltou o número de instituições a serem fiscalizadas. Ele pediu que o Senado aprove proposta que amplie a autonomia financeira e orçamentária do BC.
11: A senadora Tereza Leitão, do PT de Pernambuco, defendeu a aprovação do projeto que cria a Política Nacional de Minerais Críticos e Estratégicos. Segundo a parlamentar, o Brasil precisa transformar suas reservas minerais em vetor de desenvolvimento tecnológico, industrialização e fortalecimento da soberania nacional diante da crescente disputa internacional por terras raras e minerais estratégicos.
10: De acordo com Tereza Leitão, o país ocupa posição privilegiada no cenário global por concentrar uma das maiores reservas de terras raras do mundo. Ela ressaltou que o debate vai além da atividade mineradora e envolve temas como segurança energética, inovação tecnológica e autonomia econômica do Brasil.
17: Estamos legislando sobre a capacidade do Brasil decidir sobre seus próprios recursos naturais e de garantir que as riquezas nacionais beneficiem o povo brasileiro.
11: Já o senador Jaime Campos, do União de Mato Grosso, defendeu a criação de benefícios para estudantes que mantêm em dia os pagamentos do Fundo de Financiamento Estudantil, o FIES. O parlamentar reconheceu a importância da nova etapa do Desenrola, programa federal voltado também à renegociação de dívidas do FIES, mas afirmou que os alunos adimplentes também precisam ser valorizados e estimulados.
10: Jaime Campos anunciou que vai apresentar uma emenda à medida provisória do programa para criar uma política permanente de incentivo aos bons pagadores, com medidas como redução de juros e condições mais vantajosas de financiamento. Segundo o senador, a proposta busca tornar o FIES mais justo, reduzir o endividamento estudantil e reconhecer quem cumpre regularmente seus compromissos financeiros.
0: Cria uma política permanente de valorização dos bons pagadores por meio de incentivos financeiros, juros mais baixos e ampliação dos prazos, carências e mecanismo que preserva a adimplência dentro do programa. A lógica é simples. Além de ajudar quem está endividado, é justo também premiar quem cumpriu corretamente com suas obrigações.
11: A liberação do Monjaro para crianças e adolescentes com diabetes tipo 2 reacendeu o debate sobre o acesso a medicamentos usados também no tratamento da obesidade.
10: No Senado, um projeto autoriza a fabricação desses remédios pelo SUS, mesmo durante a vigência da patente. As informações com o repórter Márcio Maturana.
1: O Monjaro, nome comercial do medicamento emagrecedor que usa a substância tirzepatida, foi liberado para crianças e adolescentes a partir dos 10 anos que precisam tratar diabetes tipo 2. A decisão da Agência Nacional de Vigilância Sanitária, Anvisa, já foi publicada no Diário Oficial da União. O cirurgião especialista em emagrecimento, José Afonso Salé, disse à equipe da Rádio Senado que a novidade é bem-vinda para o tratamento de obesidade e diabetes, mas ressaltou que é preciso cuidado.
4: O diagnóstico precisa ser feito por equipe médica especializada, a recomendação da dose e o acompanhamento desse tratamento e os suportes nutricionais e suportes multivitamínicos são fundamentais.
1: O Senado analisa um projeto que permite ao governo autorizar a fabricação desse medicamento, mesmo que ele ainda esteja protegido por patente. A proposta prevê também a produção do remédio no Brasil e a ampliação do acesso ao tratamento da obesidade pelo Sistema Único de Saúde. A autora do projeto é a senadora doutora Eudócia, do PSDB de Alagoas.
5: A licença compulsória poderá ser adotada pelo Poder Executivo quando houver insuficiência de oferta, preços elevados e impacto relevante na saúde pública após análise da Anvisa.
1: Esse projeto precisa ser aprovado pela Comissão de Ciência e Tecnologia e pela Comissão de Assuntos Sociais antes de seguir para a votação na Câmara dos Deputados.
10: Com edição de Paulo Grova e trabalhos técnicos de João Lira, o Jornal do Senado fica por aqui. Acompanhe agora as notícias da Câmara dos Deputados. Boa noite.
11: Boa noite e até amanhã.
2: Jornal Câmara dos Deputados. Comissão aprova a garantia de direitos para mulheres da pesca artesanal.
18: O projeto autoriza faixas para o transporte coletivo privado de passageiros.
2: Deputados comentam ações em defesa do fortalecimento dos municípios.
19: Boa noite. Luísa Canziani, do União do Paraná, defende o fortalecimento dos municípios e afirma que as transformações do país começam nas cidades. Segundo ela, saúde, educação, infraestrutura e segurança dependem de políticas públicas voltadas à realidade local.
2: Luísa Canziani acredita que o desenvolvimento nacional exige apoio aos pequenos municípios e destaca a importância da atuação municipalista. Ela também cita o avanço de obras de infraestrutura no interior do Paraná como exemplo de investimento que impacta diretamente a população.
19: Charles Fernandes, do PSD, celebra os 186 anos de emancipação política do município de Palmas de Monte Alto, na Bahia. O congressista destaca a história da cidade e sua importância como base para outros municípios vizinhos, como Guanambi.
2: Charles Fernandes saúda a população e a gestão de Palmas de Monte Alto, reconhecendo o município como polo agrícola e econômico regional. Ele cita o envio de suas emendas como prova de seu compromisso com o desenvolvimento da cidade e agradece o título de cidadão honorário recebido.
19: João Daniel, do PT, celebra acordo de cooperação para obra de abastecimento de água na bacia leiteira do Alto Sertão de Sergipe, com investimento de mais de 600 milhões de reais dos governos federal e estadual. O deputado afirma que a adutora vai contribuir para o desenvolvimento regional.
3: João Daniel ressalta que o projeto fortalece a agricultura familiar, as áreas de reforma agrária e a economia do interior de Sergipe. Entre os municípios beneficiados, ele cita Canindé de São Francisco, Poço Redondo, Monte Alegre, Nossa Senhora da Glória e Porto da Folha.
19: Na avaliação de Marcelo Nilo, do Republicanos da Bahia, a população baiana enfrenta graves problemas nas áreas de emprego, educação e segurança pública. O deputado afirma que o estado vive uma das piores crises administrativas de sua história.
3: Marcelo Nilo chama a atenção ainda para a superlotação dos hospitais estaduais e relata que pacientes enfrentam condições precárias nos corredores das unidades de saúde. Segundo o parlamentar, falta sensibilidade e compromisso humanitário por parte do governo estadual.
19: Carla Dixon, do PL, cobra do governo do Rio Grande do Norte apuração sobre o surgimento de uma sigla associada à facção criminosa na região do Morro do Careca, ponto turístico localizado na praia de Ponta Negra, em Natal.
3: Carla Dixon avalia que o episódio expõe a fragilidade na proteção de áreas turísticas e ambientais do Rio Grande do Norte. Ela cobra do poder público estadual maior proteção a moradores e visitantes com medidas efetivas de segurança em locais que são símbolos do estado.
19: Valdenor Pereira, do PT, realça a pesquisa segundo a qual 67% dos baianos aprovam a gestão federal e 56% apoiam o governo da Bahia. Ele reforça também a tendência dos eleitores em votarem candidatos vinculados às atuais gestões, contra 10% de apoiadores da oposição.
3: Na visão de Valdenor Pereira, os dados refletem o reconhecimento dos avanços sociais e melhorias na qualidade de vida da população, alcançadas graças a políticas públicas e programas sociais. Ele se orgulha de fazer parte de um projeto que vem transformando a vida dos baianos.
19: Ícaro de Valmir, do Republicanos de Sergipe, homenageia a TV Atalaia pelos 51 anos de fundação, celebrados em 17 de maio. Ele reconhece o trabalho dos profissionais que mantêm a emissora próxima das comunidades, fortalecendo a democracia e contribuindo para a cidadania.
3: Capitão Alberto Neto, do PL do Amazonas, critica a política do governo federal para o setor elétrico. O deputado sustenta que, apesar de o país ter uma matriz elétrica majoritariamente renovável, ainda impõe custos aos consumidores por meio de subsídios e da contratação de energia mais cara.
19: Capitão Alberto Neto também questiona o uso de diesel para gerar energia no Amazonas, mesmo com a presença de grandes reservas de gás natural no estado. Ele alerta que o aumento da tarifa afeta famílias, comerciantes e produtores rurais, além de afastar investimentos externos.
3: Valmir Assunção, do PT, salienta a parceria entre os governos do estado e federal para fortalecer a agricultura familiar na Bahia. Ele destaca a entrega de 100 refrigeradores de leite e os R$3 bilhões investidos para a inclusão de povos tradicionais.
19: O deputado anuncia também a ordem de serviço para a pavimentação de 37 quilômetros da estrada que liga Uruçuca a Serra Grande, aguardada há 13 anos. Para Valmir Assunção, as ações criam oportunidades reais para fortalecer o povo baiano.
2: Agricultura.
3: Comissão da Câmara aprova a garantia de direitos para mulheres da pesca artesanal. A repórter Júlia Lopes tem mais detalhes.
7: A Comissão do Trabalho da Câmara dos Deputados aprovou um projeto que reconhece legalmente as mulheres que atuam na cadeia produtiva da pesca artesanal como trabalhadoras do setor. O objetivo é garantir acesso igualitário a direitos sociais e previdenciários. A pesca artesanal é exercida por pescadores e pescadoras profissionais de forma autônoma ou em regime de economia familiar, utilizando meios próprios de produção ou contratos de parceria com ou sem embarcações de pequeno porte. No texto, passam a ser reconhecidas como trabalhadoras da pesca artesanal as mulheres que atuam em atividades como preparo de redes, armadilhas e embarcações, captura, cultivo e manejo de organismos aquáticos, limpeza, salga e processamento do pescado e de seus derivados. Com a proposta, essas trabalhadoras poderão ter acesso a benefícios previdenciários como auxílio-doença, seguro-defeso e salário-maternidade. Atualmente, muitas delas não conseguem acesso aos direitos por não terem reconhecimento legal específico dentro da atividade. Para a relatora do projeto, deputada Rogéria Santos, do Republicanos da Bahia, a proposta representa um avanço na proteção social dessas mulheres.
6: Que apesar de trabalharem constantemente, elas não têm nenhum desses direitos. Exato, pelo simples fato de que a lei traduz o mar, o barco, a atividade que acontece dentro do mar. E quando você olha para elas, a atividade delas, a maioria delas acontece na terra, porque tem a ver com o beneficiamento em toda a cadeia produtiva.
7: A proposta que traz o reconhecimento legal para as mulheres que atuam na pesca artesanal está em análise na Comissão de Defesa dos Direitos da Mulher. Da Rádio Câmara de Brasília, Júlia Lopes.
19: Cobalcini, do MDB de Santa Catarina, menciona projetos considerados prioritários para o agronegócio, incluindo propostas sobre o seguro rural, a tributação do arrendamento e o apoio às cooperativas. Ele pede que o parlamento avance em medidas que fortaleçam a produção e deem mais segurança ao setor.
3: Cobalcini diz que os produtores rurais precisam de respaldo diante dos desafios enfrentados no campo, como eventos climáticos, quebra de safra e dificuldades de infraestrutura. Ele reforça que o agronegócio precisa de respeito e liberdade para trabalhar.
2: Trabalho.
19: Bom, Gás do PT do Rio Grande do Sul critica a emenda ao projeto do fim da escala 6x1, que permite jornadas de até 52 horas semanais, além de adiar por até 10 anos a mudança no regime de trabalho. Ele aponta que as alterações descaracterizam a matéria original.
3: Bom, Gás defende a redução da jornada de 44 para 40 horas semanais.

0: famílias, escolas e da sociedade na proteção das crianças que muitas vezes, pela tenra idade, não conseguem verbalizar a violência.
1: Segundo dados do Ministério da Justiça, nos três primeiros meses do ano, o Brasil registrou mais de 13 mil estupros de vulneráveis. Soraya Santos alerta que a maioria dos abusos ocorre nos círculos próximos da criança, tornando a infância um período marcado por dor e sofrimento.
2: Saúde.
0: Câmara aprova assistência especial para mães de recém-nascidos com deficiência. A repórter Sofia Peçanha explica quais as condições.
3: A Câmara dos Deputados aprovou o projeto que torna obrigatória a assistência especial fornecida às mães de recém-nascidos com deficiência ou doença crônica que exija um tratamento continuado. A proposta prevê que maternidades, casas de parto e hospitais da rede pública e privada forneçam orientações por escrito sobre os cuidados necessários com a criança e também uma lista de instituições, associações e órgãos públicos especializados no atendimento a pessoas com deficiência ou patologias específicas. A relatora da proposta na Comissão de Defesa dos Direitos da Mulher foi a deputada Leda Borges, do Republicanos de Goiás. Ela destacou a importância do acesso à informação para as famílias.
4: Trata-se, sobretudo, da democratização do acesso às informações qualificadas sobre a deficiência ou patologia constatada na criança em tenra idade. Esse dado é fundamental, pois na maior parte dos casos, essa criança precisará de acompanhamento pelo resto da vida.
3: O autor do projeto original, o deputado Duarte Júnior, do Avante do Maranhão, afirma que o nascimento de uma criança com deficiência ou patologia crônica pode gerar um grande impacto emocional, físico e financeiro para a família, mas que a assistência especial a essas mães pode contribuir para a melhoria da qualidade de vida da criança e favorecer sua inclusão social. Durante a votação na Comissão de Constituição e Justiça, a relatora, a deputada Lindsay da Mata, do PSB da Bahia, afirmou que a medida pode trazer mais segurança às mães no momento do diagnóstico.
5: Isso vai dar mais segurança nesse momento de tanta fragilidade que a mãe passa com essa descoberta da dificuldade do seu filho, para que ela possa levá-lo a pessoas especializadas que possam realmente assegurar o tratamento dele e o apoio psicológico dela.
3: O projeto que obriga hospitais, maternidades e casas de parto, público e privados, a oferecer assistência especial a mães de recém-nascidos com deficiência ou doença crônica que exijam tratamento continuado, foi aprovado por todas as comissões da Câmara e será analisado agora pelo Senado. Da Rádio Câmara de Brasília, Sofia Peçanha.
2: Ciência e tecnologia.
1: Flávio Nogueira, do PT do Piauí, reproduz comunicado do Vaticano, que defende a inovação tecnológica com a preservação da capacidade humana de pensar e refletir. Ele aponta que a primeira encíclica do Papa Leão XIV recoloca a dignidade humana no centro do debate sobre inteligência artificial.
0: Flávio Nogueira lembra que a Igreja Católica já se manifestou em outros momentos da história sobre mudanças que afetaram profundamente a sociedade, como durante a Revolução Industrial. Ele reforça que a inteligência artificial deve servir ao ser humano e não o contrário.
2: Votação.
1: A pauta da semana na Câmara inclui projetos que tentam conter a crise na alta dos combustíveis e também que aumentam as penas para vários crimes de natureza sexual previstos no Estatuto da Criança e do Adolescente.
0: A análise das propostas começou no final da tarde no plenário da Câmara. A edição de amanhã vai trazer detalhes sobre as votações.
1: Termina agora o Jornal Câmara dos Deputados com trabalhos técnicos de Everson Urani e apresentação de José Carlos Andrade e Márcio Aquilissardi. Uma boa noite para você.
0: Ótima noite. A Voz do Brasil volta amanhã.
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6: E top de 5 segundos.
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0: aprovada nesta terça-feira por uma comissão mista com deputados e senadores. A iniciativa redefine os critérios de reajuste do piso salarial nacional dos professores da educação básica e garante um aumento de 5,4%, cerca de R$ 270,00 em 2026. Pela regra anterior, o reajuste seria simbólico, equivalente a pouco mais de R$ 18,00. Agora, a MP precisa ser votada pelos plenários da Câmara e do Senado para ter validade permanente. Ela foi enviada pelo presidente Lula em janeiro e tem vigência provisória até o dia 1º de junho. Pré-candidato ao governo do Ceará, Ciro Gomes, do PSDB, foi condenado pela Justiça Eleitoral por violência política de gênero contra a prefeita de Crateús, Janaína Farias. Ele havia se tornado réu no caso em 2024, após chamar a adversária de cortesã e assessora para assuntos de cama. Inicialmente, Ciro foi condenado à reclusão e pagamento de multa. A justiça, no entanto, trocou a sentença para o cumprimento de penas alternativas, com pagamento de indenização. Ciro Gomes disse que vai recorrer da decisão. 4 em cada 10 brasileiros ainda não entregaram a declaração do imposto de renda. O prazo termina no fim de maio. Mais de 27 milhões de pessoas já enviaram o documento, mas a Receita espera receber um total de 44 milhões de declarações. Quem tem direito à restituição poderá consultar a partir de sexta-feira se está contemplado no primeiro lote. A verificação vai ficar disponível no aplicativo Meu Imposto de Renda ou no site da Receita Federal. O pagamento começa no dia 29 de maio. No horário de Brasília, 12:32.
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2: 33 minutos desta quarta-feira. Mais uma vez, muito bom dia e muitíssimo obrigado a você que nos acompanha aqui no CBN Madrugada. Aquele bom dia especial para você de São Paulo. Estava com a Voz do Brasil e agora se junta aos demais ouvintes aqui no CBN Madrugada. Estávamos esperando você para os principais destaques do dia. Começamos com a visita de Flávio Bolsonaro a Daniel Vorcaro, hein, Samantha Klein?
3: Flávio Bolsonaro admitiu ter visitado o banqueiro Daniel Vorcaro e mantém a desconfiança de parte dos colegas de partido sobre as relações do filho 01 com o dono do Banco Master. Aliados temem que ainda haja mais temas não revelados pelo pré-candidato à presidência que possam vir à tona. O senador, por sua vez, afirmou que o encontro se deu na casa de Vorcaro para encerrar a relação que, segundo ele, era estritamente ligada ao filme sobre o ex-presidente Jair Bolsonaro.
2: O também candidato Caiado assiste de camarote, Bruna Barbosa.
4: O pré-candidato Ronaldo Caiado tentou se esquivar de comentar as novas informações sobre a relação de Flávio Bolsonaro com Daniel Vorcaro. O ex-governador de Goiás disse que não irá fazer juízo de valor e limitou-se a dizer que estará no segundo turno contra o presidente Lula. Caiado esteve em São Paulo para visitar a APAS Show, uma das principais feiras supermercadistas do país.
2: Presidente Lula acena a taxistas e motoristas de aplicativo, informa Luiz Fernando Figliage.
5: Presidente Lula anunciou uma linha de crédito de 30 bilhões de reais para compra de carros por motoristas de aplicativo e taxistas. O BNDES espera que sejam vendidos até 300 mil carros. O presidente também esteve em São Paulo com empresários da construção civil e defendeu o fim da escala 6x1, mas disse que nada vai ser feito na marra e que o governo vai considerar as particularidades de cada setor econômico.
2: O Congresso discute a redução da jornada de trabalho, assunto para Larissa Lopes.
4: O relator da proposta que põe fim à escala 6x1 tem três versões diferentes do texto para apresentar. A principal diferença entre eles é o período de transição. Léo Prates deve tentar um consenso com o governo. Diante disso, a leitura do parecer pode ser adiada. O presidente da Câmara, Hugo Mota, afirmou que a semana que vem será de esforço concentrado para a aprovação da PEC.
2: Meia-noite 36, destaque internacional. O presidente da China, Xi Jinping, tem recebido visitas ilustres, hein? Quem traz para a gente as informações é o Matheus de Souza. Bom dia, Matheus.
6: Bom dia, Galvão. Bom dia também ao ouvinte. Agora, quem está na China é o presidente da Rússia, Vladimir Putin. E essa visita de Estado chama atenção pelo momento em que ela ocorre. Somente 4 dias separam a visita do líder russo da visita do presidente americano Donald Trump. O Kremlin diz que é uma ótima oportunidade para eles trocarem opiniões sobre as conversas com os americanos. Para a China, isso é uma demonstração de poder que mostra que o país pode receber os dois lados. A viagem da semana passada foi a 2ª visita de Donald Trump a Pequim. Esta é a 25ª visita de Vladimir Putin, Galvão.
2: Obrigado, Matheus. Meia-noite e 37, o presidente chinês exercitando a equidistância pragmática. Voltando aqui ao Brasil, o presidente do Banco Central defende a postura conservadora da instituição, informa Rani Veloso.
7: O presidente do Banco Central, Gabriel Galípolo, subiu o tom hoje no Senado ao defender a autonomia financeira da instituição. Em audiência na Comissão de Assuntos Econômicos, Galípolo afirmou que o órgão corre o risco de sofrer uma asfixia por não ceder a pressões políticas. Durante a reunião, Galípolo ainda bateu boca com o senador Renan Calheiros sobre a operação de tentativa de compra do Master pelo BRB e classificou como um dos fatos mais graves da história a suspeita de que servidores do Banco Central vazaram informações privilegiadas para o ex-banqueiro Daniel Vorcaro.
2: Ainda em Brasília, Ana Carolina Tomé.
8: O advogado do ex-presidente do BRB deixou defesa em meio às negociações de um acordo de delação premiada. Em nota, Eugênio Aragão disse que só participa de iniciativas jurídicas pautadas pela absoluta seriedade e com provas robustas. Em audiência no Congresso, o presidente do Banco Central, Gabriel Galípolo, disse que bancos na situação do BRB precisam de aporte de capital e negou que o BC tenha atuado para viabilizar a venda do Banco Master ao Banco de Brasília.
2: Morte no trânsito do Rio de Janeiro. A manchete é de Diogo Bugalho.
9: A Polícia Civil do Rio investiga as causas de um atropelamento que matou a filha de um casal de diplomatas em Ipanema, na zona sul da capital fluminense. Mariana Tanaka Abdul Haq, de 20 anos, estava caminhando com a mãe no sábado quando ambas foram atingidas por uma van que subiu na calçada. Mariana morreu no dia seguinte. Nessa terça, os pais embarcaram para o velório que vai acontecer em São Paulo na próxima quinta. O acidente aconteceu logo após a chegada da jovem ao Rio, onde ela havia conseguido um emprego em uma multinacional, após anos vivendo no exterior. O presidente Lula publicou uma mensagem nas redes sociais, dizendo que ligou para a família e prestou solidariedade.
2: Cadeia para golpistas em São Paulo, informa Carolina Pascovitch.
10: Polícia Civil prende 8 pessoas em operação contra golpe do falso advogado. Quadrilha movimentou mais de 10 milhões e fez cerca de 700 vítimas em todo o país. Em São José do Rio Preto, uma única pessoa perdeu R$35 mil. Investigados usavam dados públicos de processos judiciais para aplicar os golpes e tiveram bens bloqueados pela justiça.
2: Meia-noite 39, o Ministério do Trabalho tem um assunto a resolver, Lucas Arruda.
11: Técnica de enfermagem de Jaboatão dos Guararapes descobre registro na carteira de trabalho digital como presidente da República há 24 anos. Após repercussão do caso, erro foi relatado por outras pessoas no país. Ministério do Trabalho e Emprego reconhece falha e diz que atua para solucionar o problema.
2: Meia-noite 40, manchete agora da capital paulista com Pedro Fagundes.
12: A CPI da habitação de interesse social terminou em clima de confronto político na Câmara Municipal de São Paulo. Com bate-boca e votações contra, a oposição tentou suspender a votação do relatório final e criticou rapidez da análise do documento.
2: Ainda em São Paulo, agora com Guilherme Marconi.
13: Vizinhos do aeroporto de Congonhas se manifestaram contra a tentativa de flexibilizar o horário de funcionamento do terminal. Uma sugestão para operação extra de uma hora foi enviada pelas companhias aéreas e está sob análise do DECEA. Atualmente, o aeroporto funciona das 6 horas da manhã às 11 horas da noite.
2: Faltam 19 minutos agora para uma da madrugada, o destaque do esporte aqui no CBN Madrugada com Gabriel Dudziak.
14: O Fluminense venceu pela primeira vez na Copa Libertadores 2026. Em casa, o tricolor fez 2-1 no Bolívar, mas a classificação à próxima fase ainda está difícil. O Flu precisa ganhar na última rodada e o Bolívar não pode vencer. Já o Mirassol obteve a classificação às oitavas de final da Libertadores depois de vencer o Always Ready da Bolívia no Paraguai por 2-1. O Cruzeiro, por outro lado, empatou com o Boca Juniors por 1-1 na Argentina e agora soma 8 pontos na primeira posição no grupo. Pela Copa Sul-Americana, o São Paulo saiu na frente, mas ficou no 1-1 com Milionários da Colômbia no Morumbis. Hoje, pela Libertadores, às 9:30 da noite, haverá os confrontos entre Flamengo e Estudiantes e Palmeiras e Cerro Porteño. Já pela Copa Sul-Americana, às 7 da noite, o Santos recebe o São Lourenço. No mesmo horário, o Olímpia joga com o Vasco. Às 9 da noite, o Botafogo encara o Independiente Petroleiro da Bolívia. No mesmo horário, Grêmio e Palestino se enfrentam no sul do Brasil. E às 9:30 da noite, o Bragantino visita o River Plate.
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2: Vamos saber como é que fica o tempo em todo o Brasil nesta quarta-feira com a Jade Ramos.
15: A quarta-feira será marcada pela atuação de uma massa de ar polar que garante o tempo firme em grande parte da região sul do país. E o amanhecer será gelado e com chance de geadas na Serra Gaúcha e Catarinense. Já no sudeste, a frente fria se afasta da costa, mas a umidade marítima continua mantendo chuvas desde cedo no litoral, no interior de São Paulo, no sul de Minas Gerais e em grande parte do Rio de Janeiro. Ao longo da tarde, as pancadas também ganham força no Rio e em áreas do Triângulo Mineiro e no sul do Espírito Santo. Já no centro-oeste, o tempo continua estável na maior parte da região, com chance de chuvas mais isoladas entre o Mato Grosso do Sul e o norte de Mato Grosso. E no nordeste, a circulação marítima mantém a chance de chuvas fracas entre o litoral da Bahia, Sergipe, no Rio Grande do Norte e no Ceará. E no norte do país, o tempo continua instável e com chance de chuvas mais isoladas no Amazonas, Roraima, no Pará e no Amapá. Jade Ramos, da Climatempo, para a CBN.
2: 43 minutos agora desta quarta-feira. Mais uma vez, muito obrigado pela sua companhia. Jânio Basílio está em Natal, no Rio Grande do Norte. Obrigado pelas mensagens. Também o Antônio Ferreira de Guarulhos, o Bom Dia que chega do Nínero de Vasconcelos em São Paulo, também ligado o Valdinei de Senador Canedo, muito obrigado também pela mensagem, o nosso ouvinte, o Edivaldo, também manda a sua mensagem aqui, e o Bom Dia Dr. Normando de Fortaleza, também sempre na nossa companhia. Júlio Sobreiro, de Belo Horizonte, nos informando, viu, Ricardo Garcia, que hoje é aniversário da Dona Hilda. A Dona Hilda está comemorando 91 anos de idade. É a mãe do Júlio. Dona Hilda, parabéns, felicidades e muita saúde ainda, hein? E a gente agradece, é claro, também a companhia via YouTube, pessoal que participa aqui no chat, acompanha as imagens. O nosso ouvinte, o Roberto, manda aqui o seu bom dia. Também Fernando Souza, manda... Dorival vai ter muito trabalho para acertar o tricolor, diz aqui o Fernando Souza. Eu não gosto de cornetar, não. Mas eu vou evitar essa cornetada aqui, viu, Ricardo Garcia? Porque tem um jogador de São Paulo que realmente está precisando endireitar ali. Mas eu não vou... dar essa cornetada aqui, não em respeito ao trabalhador, né? Em respeito ao trabalhador. Porque os jogadores de futebol também são trabalhadores. Eu acredito que ele está tentando fazer o melhor dele, espero que ele consiga. Romero, de Campina Grande, na Paraíba. O Henrique, de Taubaté, também está por aqui. E agradeço demais, demais também a companhia via Instagram. Pessoal que interage aqui na rede social, no Instagram, no @phcgalvão, repetindo, @

0: PHC Galvão. Você encontra a gente aqui, como fez o Romário, cabeleireiro em Belo Horizonte. Mandou aqui o seu bom dia. Muito obrigado também, Alfredo. Alfredo Mons, de Blumenau, Santa Catarina, também na nossa companhia via Instagram, no arroba PHC Galvão. Muito obrigado. Faltam 14 minutos agora para uma da madrugada. Nós vamos a Brasília com a Samantha Klein. Como diria o nosso amigo e colega Rafael Colombo, cada enxadada é uma minhoca, ou várias, né? Porque a cada dia novas informações vão surgindo desta irmandade entre Flávio Bolsonaro e Daniel Vorkaro. A última, a desta terça-feira, é que Flávio visitou Vorkaro em casa quando ele estava preso, né? Foi visitar o preso lá na casa dele, já com tornozeleira eletrônica. Então não tem como dizer, né, que não sabia do envolvimento, que não tinha ideia do que tinha acontecido. Ele foi visitar um sujeito que está sendo acusado de dar um golpe de pelo menos 12 bilhões de reais na praça, né? Só isso. Só isso. E a Samantha Klein tem para a gente as informações.
1: Aliados do senador Flávio Bolsonaro afirmam publicamente que a sangria que se abriu a partir dos contatos do pré-candidato com o ex-banqueiro Daniel Vorkaro para pedir dinheiro para o filme sobre a vida do pai está contida. Porém, ainda há um clima de desconfiança. Depois que o portal Metrópolis trouxe a informação nesta terça-feira sobre uma visita que Flávio fez ao executivo em São Paulo, quando Vorkaro já estava em prisão domiciliar, o senador confirmou o encontro e teve que responder aos questionamentos de parlamentares. A revelação ocorreu em meio a uma reunião que estava em andamento no Diretório Nacional do PL em Brasília. Os cerca de 70 parlamentares presentes foram pegos de surpresa com a informação sobre a visita, que até então não tinha sido revelada pelo senador. Após a reunião, Flávio reuniu aliados para fazer um pronunciamento à imprensa. Ele disse que visitou Vorkaro para, segundo ele, encerrar a relação. O senador também afirmou que, se soubesse que o caso do banqueiro era tão grave, teria procurado outros investidores para o filme.
2: Eu estive com ele mais uma vez após esse evento, quando ele passou a usar o monitoramento eletrônico. Ele não podia sair da cidade de São Paulo. Eu fui sim ao encontro dele para botar um ponto final nessa história, dizer que, se ele tivesse me avisado que a situação era grave como essa, eu já teria ido atrás de outro investidor há muito mais tempo e o filme não correria risco. Então foi uma grande dificuldade nesse momento arrumar outros investidores que pudessem concluir esse filme.
1: No pronunciamento, Flávio não respondeu a perguntas dos jornalistas e também não deu explicações sobre a necessidade da criação de um fundo ligado ao advogado Paulo Calisto, aliado do ex-deputado Eduardo Bolsonaro, para fazer a gestão dos recursos para financiamento do filme. Aliado de primeira ordem, o líder da oposição na Câmara, Cabo Gilberto Silva, disse que o caso é página virada.
3: Tudo que tiver com relação a Flávio Bolsonaro, o áudio, e ao banqueiro do Banco Master, com relação ao filme, está explicado e justificado. Se tiver algo de fora disso aí que estão falando, aí sim será surpresa para mim.
1: Poucas horas depois da revelação sobre a visita a Vorkaro, o pré-candidato participou da Marcha dos Prefeitos, evento com gestores municipais do país inteiro. Ele foi ovacionado pelos apoiadores, mas também foi alvo de vaias e chamado de, abre aspas, irmão de Vorkaro, numa referência direta aos áudios em que Flávio se refere ao banqueiro como irmãozão, revelados pelo Intercept Brasil. De Brasília, Samantha Klein.
0: Bom, os apoiadores de Flávio Bolsonaro querem ou gostariam que tudo isso fosse página virada, mas essa história é tudo menos página virada, porque daqui a pouco começa oficialmente a eleição e essa página vai estar estampada, né, pelos oposicionistas em todos os debates, em todas as manifestações. Não há dúvida nenhuma, né? O Flávio Bolsonaro vai ter que explicar as mentiras que contou, né, porque mentiu. O Mário Frias vai ter que explicar também, né, as mentiras que proferiu, porque a ouvinte, o ouvinte CBN deve lembrar, né? O deputado Mário Frias, que é o produtor lá do filme, na semana passada, disse que não tinha um tostão, não tinha

0: nada de dinheiro do Vorkaro no filme. Aí, nesta terça-feira, divulgado o áudio dele conversando com o Vorkaro, agradecendo o Vorkaro, Mário Frias, agradecendo o Vorkaro pelo dinheiro que ele tinha colocado no filme, dizendo que aquilo lá ia mexer com o Brasil, o filme do Bolsonaro. Tem muita coisa para ser explicada nessa história, né? Porque o Flávio Bolsonaro, que é candidato à presidência da República, é senador da República, foi visitar um preso na surdina, né? Escondeu até ontem porque percebeu que não adiantava mais esconder, né? Porque o Intercept é aquilo que a gente falou, né, Ricardo Garcia? O Intercept ele vai divulgando em doses homeopáticas as notícias. E as pessoas têm informações de que tal coisa vai ser divulgada, né? Não à toa. Né? O próprio Flávio Bolsonaro, anteontem, falou: olha, daqui a pouco vão surgir videozinhos aí e tal, das minhas encontros com o Vorkaro e tal. Não deu outra, não passou dois dias, ele admitiu que foi lá na casa do Vorkaro. Então vai ter muita coisa a explicar, e a produção do filme vai ter muita coisa a explicar onde gastou. Né, esses 60 e tantos milhões aí de dólares, ou melhor, 60 e tantos milhões de reais, né, são 13 milhões de dólares, pelo menos, que foram gastos, segundo a produção do filme, né, dá por volta, aí o dólar está oscilando, mas por volta de 5, né? Então, vão ter que explicar onde foi parar esse dinheiro, né? Porque tem que ter prestação de contas. Qualquer filme, peça de teatro, tem lá a prestação de contas, onde gastou o dinheiro. Eles vão ter que mostrar, porque há muitas suspeitas de que parte desse dinheiro foi desviada para outros fins. Então, eles vão ter que explicar. Agora, para encerrar esse momento aqui, a cara de Sérgio Moro, hein, Ricardo Garcia? Hein? Sérgio Moro ali atrás de Flávio Bolsonaro. Que coisa, né? Que coisa. Sérgio Moro, que sempre defendeu, ou pelo menos teve o nome dele alçado, né, durante a Operação Lava Jato, como juiz, como um grande defensor da moralidade, combate à corrupção. Tá lá, de papagaio de pirata de Flávio Bolsonaro. Sérgio Moro, papagaio de pirata de Flávio Bolsonaro. Só não foi condenado pela rachadinha porque o processo foi anulado. Porque que houve rachadinha lá na Assembleia Legislativa do gabinete do Flávio Bolsonaro, não há dúvida nenhuma. Nenhuma dúvida. O Fabrício Queiroz admitiu. Há documentos que mostram isso, aqueles saques na boca do caixa, tudo repetitivos, 2 mil, 3 mil, dezenas de saques em dinheiro, né, feitos pelo Fabrício Queiroz, aqueles valores exorbitantes na loja de chocolates lá do Flávio Bolsonaro. Tudo coisa que acabou não sendo explicada. Por quê? Porque a nossa justiça é inoperante. Porque a nossa justiça, ela tarda e falha também. E falha muito. Falha muito. Uma justiça que é uma das mais caras do mundo falha demais. Né? Falhou no Flávio Bolsonaro, falhou no presidente Lula, né? Que teve o processo também anulado. Né? Então, essa é a nossa justiça, que acaba, infelizmente, colaborando para esse momento que a gente está vivendo, em que as nossas instituições são atacadas. Mas nossas instituições são fortes, elas vão se manter. É isso que a gente espera e é isso que a gente defende. É isso que a gente defende. Faltam 5 minutos agora para 1 da madrugada. Bruna Barbosa traz mais informações aí da corrida à presidência da República. O candidato Ronaldo Caiado está assistindo de camarote essa história toda envolvendo o Flávio Bolsonaro.
1: O pré-candidato à presidência pelo PSD, Ronaldo Caiado, afirmou nesta terça-feira que o senador Flávio Bolsonaro, do PL, precisa prestar contas à população sobre os novos desdobramentos do caso envolvendo a relação com o banqueiro Daniel Vorcaro, dono do Banco Master. A declaração foi dada após a divulgação de um novo episódio envolvendo Flávio, que admitiu ter visitado Vorcaro durante a prisão domiciliar para tratar do filme sobre a trajetória política do ex-presidente Jair Bolsonaro. Questionado se a crise envolvendo o senador pode dificultar a caminhada da direita na eleição presidencial, Caiado esquivou e limitou-se a dizer que estará no segundo turno contra o presidente Lula.
2: Bom, todos nós esperamos que ele realmente apresente aquilo tudo que contra ele paire na sua prerrogativa de prestar contas à população. Cada um que tem algum problema, que se explique. Isso aí não cabe a cada pré-candidato ficar fazendo juízo de valor das pessoas.
1: Caiado esteve em São Paulo para visitar a APAS Show, uma das principais feiras supermercadistas do país. A cerimônia de abertura, realizada na última segunda-feira, foi marcada por críticas do empresariado à proposta que prevê mudanças na jornada de trabalho 6x1. Ao lado de representantes do setor, o ex-governador de Goiás defendeu maior flexibilização das relações de trabalho e afirmou que o país precisa discutir modelos mais livres de contratação. Em conversa com jornalistas, o pré-candidato também criticou medidas econômicas do governo federal, como o programa Desenrola 2 e a chamada taxa das blusinhas. Antes de visitar os estandes da feira, Ronaldo Caiado afirmou também que a definição do nome para vice só começará a ser discutida às vésperas das convenções partidárias. Nos bastidores, um dos nomes especulados é o do próprio presidente do PSD, Gilberto Kassab. De São Paulo, Bruna Barbosa.
0: Faltando 3 minutos para 1 da madrugada, nós vamos a Brasília com a Larissa Lopes. Tem mais informações sobre as tratativas lá no Congresso Nacional para o andamento da proposta que prevê o fim da escala 6x1, a ideia de reduzir a jornada de trabalho.
3: O deputado Léo Prates, relator da proposta que põe fim à escala 6x1 na comissão especial, tem dito a aliados que tem 3 versões diferentes prontas do texto. Ele vai apresentar os relatórios ao presidente Hugo Mota. A principal diferença nos textos é sobre a transição para um novo modelo que substituirá a escala 6x1. O governo tem apresentado resistência. Nesta quarta, Léo Prates deve tentar chegar a um consenso com o Planalto a respeito deste tema. Nos bastidores, se afirma que a própria base governista está dividida. Uma parte não quer que haja, outra defende uma transição de 2 ou 3 anos e outra ala defende 5 anos de transição. Antes, era dada como certa a leitura do relatório nesta quarta-feira, pedido de vista coletivo e votação na semana que vem na comissão especial para, em seguida, ir ao plenário. E o texto de Prates deve ser apresentado o mais rápido possível, não necessariamente nesta quarta. Hugo Mota afirmou que na semana que vem haverá um esforço concentrado para apreciação da PEC em plenário.
4: A nossa ideia na semana que vem é fazermos aí um esforço concentrado, mas a prioridade será a conclusão da tramitação da PEC que trata da redução da jornada de trabalho. Devo me reunir com o relator até o final da semana. A ideia nossa é manter o cronograma de votação para a semana que vem. A comissão especial estabeleceu que até o dia 27 conclui o trabalho, podemos ainda na semana que vem trazer o texto direto para o plenário. Alguns pontos estão sendo discutidos com o governo, com bancadas.
3: Em relação à compensação ao setor produtivo, que é um ponto que também gera ruídos, Hugo Mota afirmou que isso precisa ainda ser amadurecido. De Brasília, Larissa Lopes.
0: 00:59, Matheus de Souza já está por aqui para o repórter CBN. Dá tempo de a gente agradecer aqui a presença do Marcelo de Juiz de Fora, Minas Gerais. Marcelo de São Paulo, é o Marcelo Lefebvre, torcedor do Tricolor. Ganhamos um ponto, no final das contas temos que agradecer. Porque o Milionários perdeu um pênalti ali aos 40 minutos do segundo tempo, poderíamos ter tomado a virada. Então, esse pontinho está de bom tamanho, realmente. Luciano também está conosco aqui, DDD 19, obrigado pela participação. O Adir Krauchuk, da Lapa, no Paraná, sempre ligado também, manda sua mensagem. E obrigado a Josafá Rodrigues. Tá no caminhão, ligado na CBN, deve estar lá para cima, viu, Ricardo Garcia, porque o DDD dele é 62, então deve estar ali no meio do nosso Brasilzão, 62. 62 deve ser ali Tocantins, naquela região ali, Mato Grosso do Sul, Goiás, o Ricardo já me ajudou aqui, Goiás 62, obrigado pela mensagem, também via YouTube, pessoal participando aqui. E a gente agradece também as mensagens via e-mail, é só entrar no site cbn.com.br ou então via Instagram. Estamos aqui no Instagram, no @phcgalvão, repetindo, @phcgalvão. O Ângelo do Rosário está chegando aqui direto de Angola, viu, Ricardo Garcia? Audiência internacional, direto da África. O Ângelo do Rosário também está na nossa companhia. Acompanhando um pouquinho o sotaque português do Brasil, né? Porque os nossos irmãos angolanos também falam a nossa língua e a gente agradece demais a companhia do Ângelo. E muito obrigado também ao nosso ouvinte João Dias Pereira, Roberto Gonçalves, galera interagindo também via Instagram, no @phcgalvão.
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0: Quarta-feira, 20 de maio de 2026. O presidente do Banco Central, Gabriel Galípolo, afirmou que o principal problema do Banco Master estava na forma como os recursos captados eram usados. Galípolo também disse que depois da crise financeira de 2008, houve um movimento global de aumento na regulação sobre os bancos. Mas no Brasil, aconteceu um movimento no sentido oposto, com as instituições tentando virar bancos para acessar recursos captados com cobertura do Fundo Garantidor de Créditos. Três times brasileiros entraram em campo nesta terça-feira pela Libertadores. O Fluminense venceu o Bolívar por 2-1. O Mirassol venceu pelo mesmo placar contra o Always Ready da Bolívia. E o Cruzeiro empatou em 1-1 com o Boca Juniors em Buenos Aires. Pela Copa Sul-Americana, o São Paulo também empatou contra o Milionários da Colômbia no Morumbis por 1-1. Hoje na Libertadores, é dia de Flamengo contra Estudiantes da Argentina e Palmeiras contra Cerro Porteño do Paraguai. Pela Sul-Americana, o Vasco pega o Olímpia do Paraguai, o Santos joga contra o San Lorenzo da Argentina, mesmo país do oponente do Bragantino, que é o River Plate, o Botafogo enfrenta o Independiente Petroleiro da Bolívia e o Grêmio joga contra o Palestino do Chile. A camisa da seleção brasileira na Copa do Mundo é a mais cara entre os países campeões do torneio. Vendida por R$ 749 nas lojas oficiais, o uniforme é o que mais pesa no bolso dos torcedores entre as oito seleções que já conquistaram o Mundial e equivale a 17% da renda média mensal per capita. O levantamento feito pela BBC News comparou o preço dos uniformes oficiais com a renda média das populações de Alemanha, Inglaterra, França, Itália, Espanha, Argentina e Uruguai. No horário de Brasília, 1:04.
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2: 1:05.
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0: Muito bem, aqui no CBN Madrugada, o nosso papo semanal com o professor e economista Gilberto Braga, sempre valorizando o seu bolso. Gilberto, muito bom dia, tudo bem?
1: Bom dia, tudo tranquilo. Como vai você, Paulo Henrique Galvão?
0: Tudo ótimo, Gilberto. Hoje temos dois assuntos interessantes também, né? Temos aí um novo programa, né? Uma medida provisória, né? Programa Move Brasil, né? Para compra de carros novos por taxistas, motoristas de aplicativo. Daqui a pouquinho a gente vai falar sobre isso, mas temos outro assunto importante também, que são mudanças nas regras para o consignado, empréstimo consignado de aposentados e pensionistas do INSS. O que que vai mudar, hein, Gilberto?
1: Bom, são regras novas que foram divulgadas aí na terça-feira, né? E a primeira delas é que o empréstimo consignado, e a gente está falando não para todo mundo, mas para pensionistas e aposentados, então é importante primeiro frisar isso, mas uma delas é que depois daquelas fraudes que ocorreram, que gerou aquela confusão toda, aquela CPMI, agora foi aprovada no Congresso uma legislação que foi sancionada no início desse ano pelo presidente da República, obrigando, por exemplo, reconhecimento facial. Então, essa era uma das questões mais difíceis de serem implementadas, porque o uso pelos aposentados, pelas pessoas mais idosas que têm uma certa dificuldade com apetrechos tecnológicos, era fazer o reconhecimento facial. E com base nessa dificuldade, vinha se adiando o uso desse recurso e muita gente acabou sendo prejudicada porque ocorreram várias fraudes por conta de você não ter mecanismos de confirmação. Uma outra questão é essa falta de intimidade com os aplicativos, com os celulares, é que boa parte das pessoas com mais idade tem celulares antigos e aí não tinham esse processo de câmera, então você não tinha ideia do reconhecimento facial. Então agora se chegou a uma conclusão que a popularização desse recurso já permite que as pessoas utilizem o reconhecimento facial como uma forma de confirmação. Então qualquer tipo de empréstimo consignado, que é aquele que é o desconto em folha, né, que vem quando a pessoa recebe o seu pecúlio, a sua aposentadoria ou pensão, já vem descontado ali a parcela mensal e ela recebe o líquido no crédito da sua conta bancária. Vai ter que fazer a confirmação pelo reconhecimento facial. O reconhecimento facial é na hora de fechar a operação, vai ficar pendente ou no aplicativo do banco ou no aplicativo Meu INSS, um link lá, ou seja, uma forma de você acessar, e você vai ter que abrir a câmera, aproximar do seu rosto e fazer, então, a autenticação de que é você mesmo que está contratando aquela operação. Isso aí é uma medida antifraude, né, Galvão?
0: Sim, importantíssimo. E se o aposentado e pensionista tiver alguma dificuldade, é só pedir uma ajuda para o netinho ou para a netinha de 4, 5 anos de idade que já vai poder ajudar o vovô e a vovó, não é, Gilberto?
1: É, com certeza, né? Acho que nós somos uma geração dinossáurica analógica, né? É. Mas tem uma outra geração que já nasce com os dedinhos afiados, né? Sabem fazer o touch-touch da tela ali, rolar para cima, para baixo, acessar tudo que tem ali, os joguinhos, tudo que a turma mais nova gosta, né?
0: É verdade. Tem uma outra alteração aqui, Gilberto, que eu acho que é muito importante, né? Que é uma redução do teto do comprometimento das aposentadorias e pensões, que caiu de 45 para 40. Acho que é importante isso aí, não é, Gilberto? Porque tem muito aposentado e pensionista. Aí entra um outro aspecto, né? Que muitas vezes familiares, né? O filho, o neto, a neta, cunhado, genro, sei lá, o que vai em cima do aposentado e pensionista querendo empréstimo consignado e tal. Então, acho que eu acho muito importante essa redução aí do comprometimento, porque 45 é quase metade, né, Gilberto?
1: É muita coisa, né? Então, a gente precisa lembrar que quando o empréstimo consignado começou, o limite de comprometimento da renda, que não é necessariamente o salário bruto, é até um valor menor, porque você utiliza ali uma contazinha para uma fórmula matemática para chegar no comprometimento, era de 30%. Com o passar do tempo, isso foi aumentando, e aí as pessoas, em determinado momento, elas ficam que eternamente pagando os empréstimos, né? Então você compromete até 45%, caiu para 40%. E no BPC, que é aquele benefício de prestação continuada, Galvão, caiu para 35%. Agora, uma outra alteração é que, se por um lado diminuiu o comprometimento de renda, para favorecer um pouquinho a turma que está enrolada, aumentou a quantidade de prazo, ou seja, agora são 108 parcelas, ou seja, o empréstimo consignado pode ser pago em 9 anos, e antes dessa medida era de 96 parcelas, ou seja, você só tinha 8 anos para pagar o empréstimo. É muito tempo, né? Mas faz com que o valor do desconto mensal fique um pouco mais diluído. E uma última alteração que aconteceu foi que você pode, na hora de fazer a contratação, pedir até 3 meses de carência para começar a pagar. Lógico que isso tem custo, mas eventualmente você pega o dinheiro e não começa a pagar de imediato em 30 dias. Você pode ter 3 meses aí para começar a fazer esse pagamento. E uma outra coisa que é uma regra também importante, né? Foi proibida a contratação de empréstimo por telefone ou através de procuradores, pessoas que aparecem lá no banco com uma procuração feita em cartório dizendo que são seus representantes legais. Então existia muita fraude com documentos feitos em cartórios aí ao longo do nosso país, né? E também muita gente que caía naquela coisa do recebe uma ligação aí de call center, diz que tem um dinheiro para você, um dinheiro fácil, um dinheiro rápido, e a pessoa estaria numa situação de angústia, está precisando, não entende direito o que está sendo feito e fazia essa contratação por telefone, dava seus dados pessoais. Isso quando a operação de fato acontecia, sem falar nas fraudes, né, Galvão?
0: É verdade, tem que tomar muito cuidado mesmo. A gente está conversando com o professor economista Gilberto Braga, sempre valorizando o seu bolso aqui no CBN Madrugada. Gilberto, passar aqui para o segundo assunto. O presidente Lula assinou nesta terça-feira uma medida provisória que destina 30 bilhões de reais em créditos para o programa chamado Move Brasil. Taxistas, motoristas de aplicativo vão poder financiar a compra de carros novos com juros mais baixos do que o de mercado. Qual que é o objetivo do presidente Lula com mais esse programa aí, hein, Gilberto?
1: Bom, Galvão, primeiro a gente sabe que tem uma quantidade grande de pessoas que se viram hoje fazendo transporte, né, de aplicativo, dirigindo táxi. Muita gente da nossa audiência da madrugada está nessa, então a gente primeiro manda um abraço para todo mundo que tem essa audiência fiel aqui com o CBN Madrugada, com a nossa coluna, né? Mandam sempre mensagens e muitas dicas para a gente, mas a ideia é favorecer essa categoria e tem alguns critérios, né? O critério é que você vai ter uma taxa de juros menor, subsidiada, ainda existem regras que serão definidas, mas já saíram na terça-feira quais são as condições. Então, para você que é motorista de aplicativo, você tem que ter o cadastro ativo há pelo menos um ano, ou seja, 12 meses na plataforma de transporte, e ter comprovado no mínimo 100 corridas na mesma plataforma nesse período. Como é que você vai comprovar isso? A própria plataforma vai gerar um comprovante de que você fez pelo menos 100 corridas nos últimos 12 meses. Taxista é parecido, você vai ter que comprovar também que exerce a profissão de taxista há pelo menos um ano e, de alguma maneira, demonstrar que você fez pelo menos 100 corridas nesse período. Então, a ideia é que se você tiver uma cooperativa ou, de alguma maneira, um aplicativo desses de corrida de táxi, que exista uma fonte independente fazendo essa comprovação para que você consiga ter o financiamento diferenciado. As condições do financiamento, O que já saiu até agora é que o valor do veículo vai ser de até R$150 mil. E não pode ser qualquer veículo. O veículo que vai ser contemplado no programa, ele tem que, primeiro de mais nada, atender à ideia de sustentabilidade da economia do planeta. Então, vai poder ser veículos que tenham combustível, uso de combustível flex, que sejam híbridos, né, ou elétricos, ou movidos exclusivamente a etanol, e que cuja montadora tenha os modelos incluídos num programa chamado Mover. Então, para quem não sabe quais são as montadoras, a lista é Fiat, Volkswagen, Renault, General Motors, né, GM, Honda, Hyundai, Nissan, Peugeot, Toyota, BMW e GWM. Então, as taxas de juros, Galvão, é que ainda não saíram. Mas no anúncio do programa, o vice-presidente Geraldo Alckmin, ele informou lá que a taxa vai ser mais baixa do que as taxas que são cobradas hoje e abaixo de 2,80, ou seja, abaixo da taxa básica Selic, que está em 14,5. Então, a ideia é que exista ainda uma contemplação, né, um benefício para as motoristas que sejam mulheres, e que poderão financiar, inclusive, com algumas condições melhores do que para os rapazes, né? Então, existe aí toda uma ideia para isso, né, Galvão?
0: Agora, Gilberto, vou mandar duas questões aqui. A primeira, estou olhando aqui essas montadoras aqui, a única chinesa aqui é a GWM. A gente tem acompanhado aí o mercado automotivo, as empresas mais antigas aqui no Brasil, né, reclamando bastante aí da, entre aspas, invasão das montadoras chinesas, né? Será que é um afago aí do governo federal para essas outras montadoras? E a segunda questão é o impacto na economia de uma medida como essa, que movimenta um setor bastante importante, né, da nossa economia, que é o automotivo, né, Gilberto?
1: Eu acho muito importante, né? Acho que cada vez mais as pessoas utilizam o transporte por aplicativo. Eu acho importante também que existam mais opções, porque na mesma intensidade que você tem um crescimento do uso do recurso, né, de carros de aplicativo, e que a quantidade de clientes aumenta, não tem aumentado na mesma proporção a quantidade de oferta de corridas, né? Eu, pelo menos, sou usuário eventual, e sempre que eu vou utilizar a plataforma, dificilmente na primeira opção que eu faço a corrida é confirmada. Sempre ocorre o cancelamento, né? Então, parece que existe algum mecanismo aí que o motorista observa se a corrida é interessante ou não para ele. Então, isso eu acho que aumenta a oferta, a economia ganha, o consumidor, que é, na verdade, o destinatário final de todo esse sistema, se beneficia. E também o planeta, né? Porque de alguma maneira você renova a frota. A gente tem visto que aquilo que, quando surgiu esses aplicativos de transporte, existiam, que eram carros super novos, super cheirosos, todos limpinhos. A gente, de vez em quando, vê uns cacarecos por aí, né? Não sei se você tem essa experiência aí, Galvão, mas aqui no Rio a gente tem bastante.
0: É verdade.
1: Então, tem uns carros aí que todos barulhentos, você que pede para ligar o ar, não tem ar-condicionado, e aquela coisa. A gente até entende a dificuldade do motorista, mas, na verdade, o que tem que ter um padrão de qualidade mínimo, né? Agora, eu não tenho muita dúvida de que essa questão aí dos chineses, isso vai ser uma situação nova, porque muito provavelmente a BYD, que hoje é líder nos carros elétricos no Brasil, ela provavelmente vai tentar se enquadrar nesse programa, e aqueles carrinhos pequenos que andam aí 300 quilômetros com uma carga de eletricidade, eles vão inundar o mercado, né? Porque hoje são os mais acessíveis, e é basicamente o que roda durante um dia o motorista de aplicativo numa grande capital, e com um custo praticamente zero, e agora com financiamento subsidiado e com um valor de preço final acessível, eu acho que vai ter uma disputa bastante bacana aí com os carros diferenciados aí das outras montadoras.
0: É verdade. Bom, nós temos aqui mais dois minutinhos, Gilberto. Eu não vou encerrar hoje sem destacar a presença de quatro jogadores do seu Flamengo na seleção do Ancelotti, hein? Que coisa, hein? Danilo, Alexandro, Léo Pereira e Lucas Paquetá. Isso dá pra formar metade e meio time,
1: Chile,
0: quase, hein?
1: Na Colômbia, no Uruguai. Mas isso... Eu quero saber o seguinte, eu quero saber se o nosso bolão vai rolar ou não vai rolar.
0: Ah, lógico que vai.
1: Não sabe, né? É. Mas tem um bolão aqui dos amigos do Galvão e da família do Galvão que é disputado, né?
0: Sim, Galvão? Sim, vai rolar com certeza. Vai rolar o da CBN aqui também. Você sabe que na Copa passada, aqui na CBN, eu ganhei o bolão, né? Então, são anos e anos de experiência, viu, Gilberto, em bolões.
1: Eu vou dizer para você que eu sempre sou um bom competidor, né? Eu contribuo pro bolão, mas nunca levo o prêmio, entendeu?
0: Ah, quem sabe agora, né? Agora, o Flamengo realmente está contribuindo muito com a seleção, só pra gente fechar, eu sei que você acompanha muito futebol, gosta de futebol, então nesse último minutinho aqui, queria que você falasse do Neymar, né? Porque todo mundo já falou do Neymar, né?
1: Ah,
0: o que você achou da convocação?
1: Eu acho que ele tem que ir, não necessariamente pelos méritos dele, apesar de ele ter melhorado, está se esforçando, é um craque, isso é indiscutível, não está na sua melhor condição física, não está e técnica, mas eu acho que ele alivia a pressão. E o fato do que vazou até agora, de todo o que a gente chama de before, né? Antes da convocação, a ideia de que houve uma ligação para o Santos, para a casa dele, para saber as condições técnicas e médicas e também se ele estava disposto a entrar, não para ser o principal astro, mas para contribuir, ser mais um e não necessariamente titular. Eu acho que para onde ele vai, primeiro movimenta toda essa corrente que se faz dos brasileiros em época de Copa do Mundo, né? Então ele é um catalisador, apesar de não ser hoje uma unanimidade. Segundo, eu acho que ele alivia a pressão no vestiário, em cima dos demais, né? Então, nós temos muitos garotos aí que vão brigar e que, de alguma maneira, o foco acaba ficando em cima do Neymar, né? Então, eu acho que se você pesar os prós e os contras, tem muito mais pró do que contra, na minha modesta avaliação, Galvão.
0: Muito bem, professor e economista Gilberto Braga, sempre valorizando o seu bolso aqui no CBN Madrugada. Gilberto, mais uma vez, muito obrigado, uma excelente semana e até a próxima, hein?
1: Um abraço a todos e até semana que vem.
0: Bora, 23 minutos, a gente vai abrir espaço para o Luiz Fernando Figliage, tem mais informações exatamente sobre o assunto que a gente tratou com o professor Gilberto Braga.
2: Presidente Lula assinou nesta terça-feira em São Paulo uma medida provisória que destina até 30 bilhões de reais em crédito para que taxistas e motoristas de aplicativo financiem a compra de carros novos a juros mais baixos. Poderão participar do Move Brasil taxistas devidamente registrados e ativos e motoristas de aplicativo com cadastro ativo há pelo menos um ano, com ao menos 100 corridas nesse período na mesma plataforma. As linhas de financiamento ficarão disponíveis daqui a um mês, com taxas de juros de 12% ao ano para homens e 11% para mulheres. O prazo do financiamento pode chegar a 72 meses. As condições valem para carros novos de até R$ 150 mil reais, que atendam critérios de sustentabilidade com os modelos Flex, híbridos Flex, elétricos ou exclusivamente a etanol. O BNDES espera que sejam vendidos de 200 mil a 300 mil carros. Esta foi a quarta agenda do presidente no estado de São Paulo em menos de dois dias. Também nesta terça-feira, o petista participou de um evento com empresários da construção civil e fez um apelo para que não fiquem assustados com a proposta do governo que reduz a escala 6x1, tema que tem enfrentado forte resistência no empresariado. Ele voltou a dizer que os trabalhadores precisam de mais tempo para atividades além do trabalho e prometeu aos empresários da construção que a PEC vai considerar as particularidades de cada setor econômico.
3: A escala 6x1 é uma coisa que é necessária, porque hoje o povo quer mais tempo para ficar em casa, quer mais tempo para lazer, quer mais tempo para estudar, quer mais tempo para namorar. E nós sabemos que a jornada de trabalho ela vai ser aplicada levando em conta a especificidade de cada categoria. Ninguém vai impor, sabe, na marra. É preciso a gente respeitar a realidade de cada

0: Gostoso, hein, Rani Veloso?
1: Diante de cobranças sobre possíveis falhas na fiscalização envolvendo o caso do Banco Master, o presidente do Banco Central, Gabriel Galípolo, revelou o temor da autoridade monetária sofrer uma asfixia por não ter entrado no jogo político e ceder a pressões de parlamentares nas suas decisões. Logo em seguida, Galípolo lembrou que no ano passado o Congresso tentou acelerar um projeto para permitir a demissão da diretoria do Banco Central. Isso ocorreu após o órgão barrar a compra do Master pelo BRB. O banco de Daniel Vorcaro foi liquidado em novembro do ano passado por venda de títulos falsos. As declarações foram nesta terça-feira no Senado, na Comissão de Assuntos Econômicos. Galípolo cobrou a aprovação do projeto que garante a autonomia financeira da autarquia, parado há 10 anos na Câmara. Segundo ele, o projeto pode permitir que o BC tenha recursos para contratar mais fiscais. Sem aprovação, ele admitiu que a fiscalização está ameaçada.
2: O Banco Central é uma instituição que não vai botar para jogo o seu mandato. Ele não vai negociar em nada o seu mandato. O meu receio é que o fato do Banco Central não negociar o seu mandato faça o Banco Central ser asfixiado porque não entra no jogo político ou, quiçá, um dia possa ser presidido por alguém que tope.
1: Ao ser pressionado pelo presidente da comissão, Renan Calheiros, Galípolo bateu boca sobre a tentativa de compra do Master pelo BRB e negou que tenha dito anteriormente que a operação estava correta, ao afirmar que a instituição não será usada como palanque político.
3: Por tem favor. Que ser independente.
4: Deixa eu só tentar responder.
3: Mas decisão legislativa não é do Banco Central,
2: é presidente. Isso, eu não posso fazer palanque. O Banco Central tem que fazer exatamente o que o senhor falou.
3: Ninguém cobrou palanque.
2: Eu não consigo falar.
3: Porra, ninguém cobrou palanque.
1: O presidente do Banco Central garantiu que a quebra do Master não trouxe risco para o sistema financeiro do país. Ele comparou o tamanho da instituição à terceira divisão do futebol do sistema bancário, mas ressaltou que a gravidade do caso está no destino dado ao dinheiro. Sobre o afastamento de dois servidores de carreira do Banco Central suspeitos de receberem pagamentos do ex-banqueiro Daniel Vorcaro em troca de informações privilegiadas, Galípolo classificou o episódio como um dos fatos mais graves da história da instituição e disse que o corpo técnico está em luto. Questionado sobre as 24 visitas de Vorcaro ao Banco Central na gestão de Roberto Campos Neto, o atual presidente justificou que as reuniões longas são naturais quando um banco enfrenta asfixia financeira e está perto de sofrer uma intervenção. De Brasília, Rani Veloso.
0: Bom, elogiável a postura do presidente do Banco Central nesta terça-feira no Congresso Nacional. Não se curvou diante de Renan Calheiros e outros parlamentares e disse aquilo que a gente tem acompanhado, que o Banco Central tem agido de forma técnica, sem atender a pressões políticas. E é por isso que o Banco Central tem autonomia, não só aqui no Brasil, mas nas principais nações em todo o mundo. É por isso que ele tem um mandato. Quando ele fala em mandato do Banco Central, está falando do mandato dele, né? Que é um mandato que não coincide com o presidente da República. Então o presidente entra na metade do mandato do presidente do Banco Central, né, que entrou sempre 2 anos antes e vai sair 2 anos depois. Então isso é importantíssimo para que o Banco Central tenha liberdade de tomar as suas decisões, né, que podem ser corretas, podem não ser corretas, mas são decisões que a gente acredita, e eu acredito, técnicas, né, que não atendem a essas pressões. E a pressão não é só aqui no Brasil, não. Quem acompanha o noticiário lá nos Estados Unidos, por exemplo, o Jerome Powell saiu agora lá do Fed, o Banco Central americano, mas estava sendo pressionado pelo Donald Trump. Da mesma forma que o Campos Neto era extremamente pressionado pelo presidente Lula. Né? Agora que entrou o Galípolo, não alterou em nada a postura do Comitê de Política Monetária do Banco Central, apesar de vários diretores terem sido trocados. O Comitê de Política Monetária do Banco Central tem 9 diretores, é o Galípolo e mais 8. E desses, 6 foram indicados pelo Lula. E ainda assim, o Banco Central mantém essa postura técnica, não cede. O presidente Lula, pelo menos publicamente, depois que entrou o Galípolo, ele não tem mais reclamado tanto dos juros. Porque na gestão do Campos Neto era uma coisa aberta, né? Ele nem falava o nome do presidente do Banco Central, esse cidadão ele falava. E agora o Galípolo, como foi ele que colocou lá, era o menino lá do Ministério da Fazenda, o presidente Lula, pelo menos publicamente, está se contendo. nos bastidores.

0: a gente não sabe o que está acontecendo, agora sabe o resultado, ou seja, ainda que haja qualquer tipo de pressão por parte do presidente para baixar juros, o Banco Central tem mantido uma postura bastante conservadora para tentar manter a inflação. Se está correto ou não, se a calibragem está certa ou não, aí a gente não pode dizer. Acho que nenhum economista também pode cravar ali, né, com certeza, né, se está certo ou não. É uma postura que vem sendo adotada pelo Banco Central, contestada por alguns, elogiada por outros, mas é o que temos. Agora, não há dúvida nenhuma que as pressões para a queda dos juros não estão sendo atendidas. Então, o presidente do Banco Central não está jogando palavras ao vento. Ele está exercendo a função dele do ponto de vista técnico, que é muito importante para manter a responsabilidade fiscal, né? Essa ideia de ter um mandato para presidente do Banco Central é importantíssimo, porque se dependesse dos chefes de governo, de Estado, a situação poderia ser muito diferente, né? Porque aquela ideia de adotar medidas populistas para ter um resultado positivo no momento, vamos baixar juros para melhorar a situação agora, tal, cobra-se um preço muito alto depois lá na frente, principalmente em inflação, que é a pior coisa do mundo, né, para acabar com a economia de um país. Agora, sobre a questão do Master, também é algo que talvez mais para frente a gente vai ter informações se o Banco Central agiu ou não de forma correta no tempo certo. Porque não há dúvida nenhuma de que o Banco Central foi correto ao decretar a liquidação do Banco Master. Agora, será que não demorou demais? Isso a gente não pode dizer, né? Talvez haja investigações e apurações e talvez algum dia a gente tenha essa resposta. Mas hoje nós não temos, se o Banco Central demorou demais. Agora, o que os especialistas afirmam é que há necessidade de algum tipo de alteração nos processos. Porque tivemos, por exemplo, dois funcionários ali que foram comprados pelo Vorcaro, estavam lá trabalhando no Banco Central a serviço de Vorcaro. Isso é gravíssimo, e o próprio presidente do Banco Central admitiu, é algo inadmissível, inadmissível, e é necessário rever ali processos justamente para investigar se houve uma demora ou não. Porque o rombo no fundo garantidor de crédito do banco de terceira divisão, como disse o Galípolo, né? um banco de terceira divisão, então, não deveria ter causado um rombo desse tamanho. É o que a gente imagina, né? E talvez, então, tenham demorado demais para notar as irregularidades que estavam ali gritando, né? Pelo jeito, no Banco Master. Era muita coisa errada, uma soma realmente vultosa, e quem está pagando isso é o fundo garantidor de crédito, né? E os bancos agora estão tendo que correr atrás para recompor o fundo, porque mais da metade do dinheiro que estava lá reservado para esse tipo de situação foi-se embora. E a gente quer saber onde está, né? Aliás, é importantíssimo saber onde está esse dinheiro. Com certeza, é uma das cláusulas para que o Vorcaro possa ter a delação premiada, né? Polícia Federal, Justiça, Ministério Público, nós queremos o dinheiro. Onde é que está o dinheiro? Onde foi parar esse dinheiro todo dessas pessoas, né? Porque, obviamente, que o total que foi devolvido ali pelo fundo de garantidor talvez nem exista, porque uma parte disso aí são rendimentos fictícios que o Master prometia, mas que não existiam. Agora, o principal, aquilo que as pessoas depositaram, está onde? Né? Está onde esse dinheiro? Em algum paraíso fiscal? A gente quer saber. Matheus Souza.
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0: quarta-feira, 20 de maio de 2026. O Senado dos Estados Unidos votou a favor de uma medida que pode mudar o rumo da guerra no Oriente Médio. A proposta obrigaria o presidente Donald Trump a encerrar o conflito com o Irã ou ir atrás de autorização do Congresso para continuá-la. O movimento aconteceu depois que alguns republicanos se juntaram aos democratas para impulsionar uma resolução que o Partido Republicano conseguiu bloquear por meses. A medida vai ser debatida e votada nas próximas semanas. O presidente da Câmara, Hugo Mota, pretende votar na próxima semana a proposta de emenda à Constituição que extingue a escala 6x1. O texto que reduz a jornada de trabalho de 44 para 40 horas semanais sem corte salarial será votado na comissão especial até o dia 27. Após essa data, o documento deve seguir ao plenário da Casa. A definição da regra de transição se tornou o principal impasse na reta final das negociações para a apresentação do relatório da PEC que trata do tema. A Agência Nacional de Energia Elétrica aprovou as regras para destinar até 5 bilhões e 500 bilhões de reais à redução das contas de luz de consumidores atendidos por 22 distribuidoras do país. A medida pode resultar num desconto médio de 4,5% nas tarifas deste ano. A expectativa é que esse valor seja quitado até julho. Após esse período, a ANEEL deve definir o percentual preliminar de desconto a ser aplicado. A taxa deve variar conforme a arrecadação de cada distribuidora. Os recursos vêm do reajuste do valor pago pelas hidrelétricas à União pelo uso dos recursos hídricos para geração de energia. No horário de Brasília, 1h38.
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0: 1:39. Bom dia a você que nos acompanha. Eu e Ricardo Garcia. Vamos juntos aqui até às 5 da manhã na sua companhia. E agora, como sempre, a gente tem o quê, Ricardo Garcia?
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0: Marcelo tem dúvidas sobre o Open Finance e o cadastro positivo. Ele quer saber se é confiável e seguro compartilhar os dados e as informações. E quais as vantagens e os riscos? Marcelo, a vantagem do Open Finance e do cadastro positivo é tentar conseguir condições mais favoráveis para contratar financiamentos e empréstimos bancários. Isso porque, quando alguém compra um bem parcelado ou toma um financiamento numa instituição financeira e não consegue pagar as parcelas em dia, o nome fica negativado. Assim, todo o mercado pode ficar sabendo que a pessoa deixou de pagar a totalidade das obrigações e o custo financeiro para novos financiamentos e empréstimos aumenta. Em contrapartida, quando uma pessoa paga todas as suas contas em dia, a informação acabava ficando restrita para as empresas e bancos diretamente envolvidos na transação. A ideia do Open Finance e do cadastro positivo, então, é deixar essa informação pública, disponível para as demais instituições interessadas. Assim, as informações sobre o seu relacionamento bancário podem ser usadas por um outro banco que tem interesse em oferecer uma proposta mais vantajosa ou aumentar o seu limite de crédito. O risco é um vazamento de informações sigilosas, mas que até agora não se tem notícia de que tenha acontecido. Até a próxima e continue mandando suas perguntas para cbndinheiro@cbn.com.br.
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2: Nós vamos a Brasília. Samantha Klein tem mais informações ao vivo sobre declarações dadas hoje pelo senador Flávio Bolsonaro, pré-candidato à presidência da República, pelo PL. Cada dia uma nova história, não é, Samantha?
3: Hoje foi mais um dia bem intenso, viu, Débora, Vera e Carol, boa noite. O senador teve que confirmar que visitou o ex-banqueiro Daniel Vorcaro depois que ele já utilizava tornozeleira eletrônica e que estava num regime domiciliar depois de ter sido detido pela primeira vez lá em novembro. Minutos antes, a informação tinha vazado ao site Metrópolis, foi discutida numa reunião interna, a portas fechadas, com cerca de 70 parlamentares, entre senadores e deputados federais do PL, ou seja, além de trazer estratégias para tentar contornar essa crise, Flávio também teve que se explicar sobre essa visita à casa de Daniel Vorcaro. O encontro, então, ele também trouxe esse viés, já que o próprio senador teve que explicar, então, esse financiamento ao filme Dark Horse, que traz aí a vida do ex-presidente Jair Bolsonaro. Ele disse ainda que esteve mais uma vez, ele disse assim, ó, eu estive com ele mais uma vez após esse evento e precisava ali encerrar essa relação, segundo ele foi isso, precisava encerrar essa relação, que se soubesse que o caso de Vorcaro era tão grave, eles não teriam mantido aquelas parcelas, né, em relação ao filme, ele teria procurado outros investidores. Depois dessa reunião, os parlamentares aliados afirmaram que o encontro foi esclarecedor, que o projeto Flávio Bolsonaro 2026 está em pé. Segundo o líder da oposição na Câmara, o deputado Cabo Gilberto, o caso é uma página virada, mas fato é que há várias desconfianças ainda. Um integrante do PL me informou, olha, me parece que melhorou bastante. Outro disse, melhorou sim, foi esclarecedor, mas esperamos que não haja mais surpresas. Logo depois disso, começou a circular o trailer do filme, o Dark Horse, que seria o Azarão em português, supostamente vazado, mas todos os bolsonaristas compartilhando este trailer. E mais ou menos nesse mesmo início de tarde, o Intercept trouxe mais uma revelação, que foi um áudio do deputado Mário Frias, que é tido como produtor desse filme, agradecendo Vorcaro pelo apoio.
4: Só te agradecer, meu irmão. Vão mexer com o coração de muita gente, vai ser muito importante pro nosso país, tá? Preciso de vez em quando te falar como as coisas vão andando, tá?
3: Bom, de alguma forma acaba reforçando que pelo menos parte daqueles 61 milhões de reais repassados por Vorcaro foram encaminhados ao filme. Não se sabe quanto, porque não tem esse detalhamento. E depois dessa sonora, né, esse áudio aí que foi enviado para Vorcaro, Vorcaro responde que ligaria na sequência. E hoje também foi um dia de campanha, digamos assim, uma pré-campanha para Flávio Bolsonaro na Marcha dos Prefeitos, onde claro que ele foi ovacionado pela maior parte do público, mas também foi vaiado, teve ali algumas manifestações, uma delas chamou bastante atenção, irmão de Vorcaro, entre outras que, enfim, já eram mais conhecidas, né, como xingamentos a ele, mas ele fez ali todo um discurso de campanha, falou de escala 6x1, também de combate às criminosas, né, às facções criminosas, e por aí vai. Foi um dia bastante intenso nessa pré-campanha. Com vocês.
2: Obrigada, Samanta, pelas informações. Vera, antes de jogar para você, preciso trazer aqui a mensagem de um ouvinte, é o Valmir, lá de Orlândia. Ele disse que nesse caso do Flávio, como se diz no interior, cada enxadada vem uma minhoca. E essa desconfiança que a Samanta falou, ela fica bastante nítida no semblante dos aliados. Na coletiva de imprensa que o senador deu agora à tarde, a gente, ao observar, né, Carol, a gente falava disso aqui no início do ponto final, observar o semblante dos aliados, tá todo mundo ali sem saber o que pode vir mais.
5: Exato, porque eles foram surpreendidos na própria reunião com essa história, mas não porque o senador Flávio Bolsonaro tenha decidido que era melhor abrir o jogo de uma vez. Ele tinha sido procurado, sua assessoria de imprensa tinha sido procurada pelo portal Metrópolis, pelo colunista Igor Gadelha, que tinha essa informação a respeito da ida dele à casa do Vorcaro, já depois da, abre aspas para o Flávio Bolsonaro, colocação do dispositivo eletrônico para se referir à tornozeleira, né, tornozeleira eletrônica. E aí ele falou na reunião, antes de responder ao portal, ele falou na reunião, na expectativa de que o outro lado atrasasse a publicação da reportagem. Só que o jornalista resolveu soltar a nota ainda durante o curso da reunião. E aí, no final, cerca de uns 40 minutos depois da publicação da nota, ele deu essa coletiva admitindo o que ele também anunciara aos seus aliados, senadores e deputados dentro da reunião. Então, essa é a cronologia. Não é que as duas coisas correram simultaneamente, que, portanto, foi uma decisão espontânea do senador Flávio Bolsonaro contar para os aliados que ele tinha estado na casa do Vorcaro. E por que ele não falou isso antes? Todas as vezes que foi questionado se tinha tido outros contatos com o Vorcaro e com que frequência, que tipo de contato, com qual proximidade, ele sempre desconversou. Fez isso na entrevista à Globo News, fez isso na entrevista à CNN, sempre dizendo que eram contatos esporádicos, sem nenhuma intimidade, que o meu irmão se referia apenas ao fato de que ele é carioca, e os cariocas falam dessa maneira mesmo, sempre tentando demonstrar ali distância, que era alguém com quem ele não tinha uma relação usual e que os únicos contatos se deviam ao fato dele ser um investidor do filme. E agora a gente vê o Mário Frias, que chegou a negar que houvesse qualquer centavo do Master na produção, também numa conversa para lá de amistosa, para lá de grata, entusiasmada em relação ao Daniel Vorcaro, como se ele estivesse sendo um mecenas do cinema brasileiro, etc, etc. Então, todas as explicações dadas até agora, elas vão ficando relativizadas pelas coisas que vão surgindo depois, a ponto de os aliados lá naquela conversa estarem com aquelas caras pela insegurança que existe de que não apareça mais nada, né?
6: Olha, não sei quem está fazendo a gestão de crise desse episódio, mas realmente está fazendo tudo errado, né? É impressionante a sucessão de erros para lidar com esse caso. E você estava falando da expressão das pessoas, né, Vera, que dizia tudo, todo mundo com aquela cara, né, as pessoas consternadas, mas a expressão do senador Sérgio Moro é que virou meme, né, porque alguém que estava filmando deu um close ali na expressão do Sérgio Moro, desolado, né, com uma cara ali, enfim.
5: É, porque alguém que surgiu na vida pública, né, se tornou conhecido do Brasil, erigindo a bandeira do combate a todos os maus feitos, etc., como juiz, depois acabou indo para a política, rompeu com o Bolsonaro, reatou com o Bolsonaro. Então, é alguém com uma trajetória para lá de zigue-zague nesse assunto. E agora que ele empenhou tudo nesse apoio ao Bolsonaro e se distanciou do governador Ratinho para ser candidato contra o grupo do Ratinho, ele está mais ou menos com o seu destino colado ao do Flávio Bolsonaro. No Paraná não tem muito caminho para ele que não seja estar aliado à família Bolsonaro, porque o outro grupo dominante, que também é da direita, está com outro projeto que o exclui. Então ele está meio que com o seu destino ligado ao do Flávio Bolsonaro, e acho que estava pensando que aquela explicação não fazia o menor sentido quando ele disse que quis terminar pessoalmente. Parece uma relação, né, de namoro, e que você precisa ir lá e terminar pessoalmente para...
6: Não quis,
5: né,
6: dar um ghosting, né?
7: Nem tá usando mais isso, não, gente. O término totalmente é pelo WhatsApp. Não estão usando mais isso, amiga. Não.
6: Que término? O povo dá ghosting. A gente vai se falando. Exato. Some, é isso, bloqueia.
5: E com alguém que, né, você é candidato a presidente. Alguém foi preso por uma fraude bilionária. Você vai aparecer lá para dizer que não quer mais não sei quantos milhões, muitos milhões. Não convenceu ninguém essa explicação.
6: É, colocar um ponto final nessa história e não dar ghosting no crush. Essa foi boa. Isso. Agora, gente, saiu pesquisa Atlas Bloomberg hoje mostrando uma queda significativa aí nas intenções de voto no Flávio Bolsonaro. Inclusive, a campanha do Flávio PL entrou com recurso no TSE para barrar a divulgação dessa pesquisa. O Luiz Fernando Figliage tem os números para a gente. Oi, Luiz, boa noite.
8: Oi, boa noite, Carol. Boa noite aos ouvintes. O senador Flávio Bolsonaro, ele caiu 6 pontos no cenário de segundo turno contra Lula, conforme nova pesquisa Atlas Bloomberg, divulgada nesta terça-feira. O levantamento indica que a divulgação dos áudios em que pede dinheiro ao ex-banqueiro Daniel Vercaro impactou a candidatura do parlamentar à presidência da República. Flávio, que estava empatado tecnicamente com o petista, ficou com 41,8%, enquanto o presidente Lula alcançou 48,9%. Na última pesquisa do Instituto, a diferença entre eles era de 0,3%. Intenções de votos brancos, nulos e eleitores que não souberam responder somam 9,3%. A rejeição do senador também aumentou e chegou a 52%, superando numericamente a de Lula com 50,6%. Em abril, 51% dos eleitores não votariam no atual presidente de jeito nenhum, enquanto 49,8% rejeitavam o pré-candidato do PL. A Atlas Intel ouviu 5.032 pessoas do dia 13 ao 18. A pesquisa tem nível de confiança de 95%, com margem de erro de 1 ponto percentual, para mais ou para menos. Carol, como você bem colocou aí no começo, após a repercussão, a pré-campanha de Flávio Bolsonaro pediu à Corte Eleitoral que suspendesse a divulgação da pesquisa. O argumento é que o levantamento foi estruturado de forma a induzir gravemente uma percepção negativa. No questionário apresentado pela Atlas Intel ao Tribunal Superior Eleitoral, o conteúdo dos áudios entre o senador e Daniel Vercaro foi mostrado aos participantes ao final da entrevista, depois das perguntas sobre intenção de voto. Ao todo, foram testados 3 cenários de primeiro turno com Lula. No primeiro deles, o atual presidente tem 47% e Flávio 34,3%, uma queda de 5,4 pontos percentuais para o bolsonarista em relação a abril. As conversas entre o senador e o dono do Banco Master chegaram ao conhecimento de 95% dos entrevistados. O filho do ex-presidente cobrava o banqueiro pelo financiamento do filme Dark Horse, que conta a trajetória política de Jair Bolsonaro. Ao todo, Flávio pediu 134 milhões de reais. Carol.
6: Obrigada, Luiz. Aí só para explicar melhor, né? Eram 48 perguntas. A primeira logo era intenção de voto. E essa do áudio era a última. Lá no final, 48ª pergunta, mostraram o áudio para quem estava respondendo a pesquisa. E aí eles tinham que avaliar ou mais positivamente ou mais negativamente. Mas aí já tinham respondido sobre sua intenção de voto. Sim, gente, quem associou o Flávio Bolsonaro ao Banco Master foi o próprio Flávio Bolsonaro, né? Não foi a pesquisa Atlas, né?
5: É, e na alegação, a defesa do senador Flávio Bolsonaro, ou do PL, né? Acho que é do PL, diz que esse áudio ainda não teve a sua cadeia de custódia feita, que não, foi, não teve a sua autenticidade comprovada. Mas e o próprio nega, candidato, né, confirmou todas as informações, confirmou que realmente mandou uma mensagem, não questionou em nada, não questionou nenhum pedaço do seu teor. Portanto, é um áudio que teve a sua autenticidade atestada pelo próprio candidato. E, como você disse, a pergunta 48, ela não é indutora do restante do questionário, mas ainda assim eles pediram para ter acesso aos microdados da pesquisa, todos os questionários respondidos. Vamos ver como o TSE vai responder a isso. O fato é que a primeira pesquisa que mostra alguma movimentação consistente na intenção de votos do Flávio Bolsonaro após a divulgação desses áudios. É uma diferença que se amplia bastante. E a queda mesmo nas intenções de voto do Flávio Bolsonaro. Não é apenas uma oscilação dentro da margem. Lula oscilando positivamente, como aconteceu na pesquisa Quest, ou Flávio com alguma oscilação negativa. Agora é uma queda realmente e um aumento da distância entre eles nas projeções de segundo turno. Não é só o Atlas que está em busca de saber como esse episódio mexeu com a disputa eleitoral. O Datafolha, que acabou de soltar uma pesquisa no fim de semana, que teve pouco tempo, porque ele teve pouco tempo para aferir qualquer tipo de resultado a partir da divulgação da história da ligação do Flávio Bolsonaro com o Vorkaro, registrou uma outra e vai divulgar uma outra pesquisa na sexta-feira. Então, a gente vai poder verificar em vários institutos, com diversas metodologias, diferentes questionários, se houve esse impacto ou não, e também se ele é algo estrutural ou não. Mas o Datafolha também deverá incluir a Michelle Bolsonaro entre os pesquisados dessa nova rodada deles, que vai ser feita na sexta-feira. Então, isso pode levar a um aumento da pressão que existe, que é grande, entre os próprios bolsonaristas pela substituição do Flávio Bolsonaro como candidato. A gente tem visto isso aqui e ali, não como um movimento exatamente coordenado, orquestrado, consistente, mas esparso e ali representado, personificado em algumas figuras da direita, entre influenciadores e políticos, mas sabemos que o ambiente interno no clã Bolsonaro não é dos melhores. A própria Michelle nunca fez questão de esconder seu inconformismo com a escolha do enteado como candidato à presidência, o que ela achava dele, o que ela achava dos irmãos, o que ela achava de todos esses filhos do Bolsonaro. E o engajamento dela na pré-campanha vinha sendo zero, nenhum. Os aliados mais próximos dela, como aquele maquiador, o Agostinho, fizeram críticas públicas à opção pelo Flávio Bolsonaro em detrimento dela, que seria alguém mais fácil de trabalhar, mas com mais ali predicados para atrair mulheres, para atrair evangélicos, para atrair públicos nos quais o bolsonarismo tem dificuldade. Não, os evangélicos não são um público no qual tem dificuldade, mas as mulheres certamente sim. E agora, com a pesquisa Datafolha indo atrás desse dado, e se trouxer a Michelle Bolsonaro numa condição igual ou melhor que o Flávio, com certeza essa pressão vai aumentar. E isso vai ficar sendo uma discussão até a época da convenção. É difícil Jair Bolsonaro fazer um movimento de tirar o filho e colocar qualquer outra pessoa, mesmo a mulher. Mas, ainda assim, pode ser um movimento que cresça e que atrapalhe ainda mais essa fase de pré-campanha do Flávio Bolsonaro, de fechamento de acordos, de palanques nos estados, de definição da linha de comunicação da campanha. Vocês vejam uma coisa interessante, né? Nessa entrevista de hoje, ele pretendia emplacar uma proposta de plano de governo, uma alternativa dele à escala 6x1. Ninguém prestou nem atenção no que ele falou nesse aspecto, não teve nenhuma repercussão. Então, aquela ideia dele de se mostrar um candidato não vazio, um candidato que tem propostas, principalmente propostas que são contrapontos às políticas do governo Lula, essa ideia está ali totalmente em terceiro plano diante do protagonismo que adquiriu a relação dele com o Daniel Vorkaro. E isso, aliados, marqueteiros, etc., percebem o abalo que existe quando uma candidatura chega nessa situação.
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0: Quarta-feira, 20 de maio de 2026. A Câmara dos Deputados aprovou nesta terça um projeto que altera a lei dos partidos políticos. O texto fragiliza o julgamento de contas dos partidos, limita multas, blinda novas legendas e proíbe sanções no semestre da eleição. A proposta também permite o disparo de mensagens em massa por partidos e políticos e faz com que novas regras entrem em vigor imediatamente, ignorando o princípio da anualidade da lei eleitoral. O projeto não estava na pauta, foi incluído de última hora pelo presidente da Câmara, Hugo Mota, no sistema de votações. O parlamentar, no entanto, deixou a mesa diretora minutos antes da votação começar. O projeto segue para análise dos senadores. Caso seja aprovado, ainda precisa ser sancionado pelo presidente Lula. A camisa da seleção brasileira na Copa do Mundo é a que mais pesa no bolso dos torcedores entre as 8 seleções que já conquistaram a taça. Vendido por R$ 749 nas lojas oficiais, o uniforme é equivalente a 17% da renda média mensal per capita no Brasil. O levantamento foi feito pela BBC News Brasil. Horário de Brasília, 2 horas e 3 minutos.
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0: 2 horas e 4 minutos, é hora de saber como é que fica o tempo em todo o Brasil aqui no CBN Madrugada.
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0: Bom dia, de Ramos.
2: A quarta-feira será marcada pela atuação de uma massa de ar polar que garante o tempo firme em grande parte da região sul do país. E o amanhecer será gelado e com chance de geadas na Serra Gaúcha e Catarinense. Já no sudeste, a frente fria se afasta da costa, mas a umidade marítima continua mantendo chuvas desde cedo no litoral, no interior de São Paulo, no sul de Minas Gerais e em grande parte do Rio de Janeiro. Ao longo da tarde, as pancadas também ganham força no Rio e em áreas do Triângulo Mineiro e no sul do Espírito Santo. Já no centro-oeste, o tempo continua estável na maior parte da região, com chance de chuvas mais isoladas entre o Mato Grosso do Sul e o norte de Mato Grosso. E no nordeste, a circulação marítima mantém a chance de chuvas fracas entre o litoral da Bahia, Sergipe, no Rio Grande do Norte e no Ceará. E no norte do país, o tempo continua instável e com chance de chuvas mais isoladas no Amazonas, Roraima, no Pará e no Amapá. Já de Ramos, da Clima Tempo para a CBN.
0: Duas e cinco, agora é o esporte com Gabriel Dudziak.
3: O Fluminense venceu pela primeira vez na Copa Libertadores 2026. Em casa, o tricolor fez 2-1 no Bolívar, mas a classificação à próxima fase ainda está difícil. O Flu precisa ganhar na última rodada e o Bolívar não pode vencer. Já o Mirassol obteve a classificação às oitavas de final da Libertadores depois de vencer o Always Ready da Bolívia no Paraguai por 2-1. O Cruzeiro, por outro lado, empatou com o Boca Juniors por 1-1 na Argentina e agora soma 8 pontos na primeira posição no grupo. Pela Copa Sul-Americana, o São Paulo saiu na frente, mas ficou no 1-1 com Milionários da Colômbia no Morumbis. Hoje, pela Libertadores, às 9:30 da noite, haverá os confrontos entre Flamengo e Estudiantes e Palmeiras e Cerro Porteño. Já pela Copa Sul-Americana, às 7 da noite, o Santos recebe o San Lorenzo. No mesmo horário, o Olímpia joga com o Vasco. Às 9 da noite, o Botafogo encara o Independiente Petroleiro da Bolívia. No mesmo horário, Grêmio e Palestino se enfrentam no sul do Brasil. E às 9:30 da noite, o Bragantino visita o River Plate.
0: 12:07, agora é com Maria Cristina Fernandes, conversando com Fernando Andrade e Tatiana Vasconcelos.
4: Bom, hoje foi divulgado um levantamento da Atlas Intel Bloomberg, mostrando intenção de voto e aprovação e desaprovação do governo Lula. Essa, salvo engano, é a primeira pesquisa feita depois dos áudios de Vorcaro com Flávio Bolsonaro, certo, Maria Cristina?
5: Sim, é a primeira pesquisa a mostrar os efeitos aí do estrago desse patrocínio que o Daniel Vorcaro, ex-banqueiro do Master, deu ao filme sobre o ex-presidente Jair Bolsonaro, que tem aí esse nome de Dark Horse, Cavalo Negro ou Azarão em inglês. O que tem de importante aí nessa corrida? O Flávio Bolsonaro, o senador, ele vinha num ascendente, tinha inclusive na margem de erro ultrapassado o presidente Lula. Só que agora essa pesquisa mostrou, essa pesquisa trazia na sua última edição o Lula 1,3 à frente do Fábio. Essa diferença no segundo turno passou para 7 pontos no segundo turno. A rejeição do Lula caiu, a do Flávio subiu, isso aí na margem do erro. Na margem de erro, 95% dos entrevistados ficaram sabendo desse patrocínio ao filme e 60% acham que isso enfraquece a candidatura Flávio, né? Somando aqueles que acham que enfraquece muito e aqueles que acham que enfraquece pouco. Os concorrentes aí no campo oposicionista também cresceram um pouco. Renan Santos, que é candidato do Missão, aquele partido que surgiu do MBL, subiu e hoje beira os 7%, e o Zema, Romeu Zema, ex-governador de Minas Gerais, também subiu um pouco, chegou a 5%. Esta é uma pesquisa, a gente precisa explicar, feita na internet. Então, é sempre preciso matizar que é feita com um público mais antenado, com o que se passa nas redes sociais, com o que está ali no noticiário online. Então, é um público mais antenado do que a média da população. Então, este reflexo tão rápido também pode ser um efeito deste perfil. Mas o fato é que essa pesquisa já impactou e muito a base do Flávio Bolsonaro. Hoje vai ter uma reunião do PL com o Centrão. O Centrão está querendo se distanciar do Flávio Bolsonaro, os partidos estão se desgarrando da candidatura dele. Até porque, Tati, Fernando, a todo momento acontece um desdobramento, né? Flávio Bolsonaro antes dizia não conhecer Daniel Vorcaro. Depois disse que, quando apareceu o áudio, disse que se limitou ao contato para o filme. Era um filho em busca do patrocínio para o filme de um pai. Agora se sabe que ele visitou o Daniel Vorcaro depois da primeira prisão. Então, ele vai se complicando porque ele tem que consertar, ele vai dando as versões para este relacionamento com o ex-banqueiro do Master, que causou um rombo de 60 bilhões no FGC. Esta versão tem que ser remendada a cada momento que sai alguma peça da investigação que está sendo feita pela Polícia Federal. E a pergunta que já se faz é se o Flávio Bolsonaro de fato vai se sustentar. A pesquisa não indica que ele venha assim, é uma desidratação, mas não é uma desidratação no momento comprometedora, né? Ele perde, mas não despencou, né? Mas o fato é que os desdobramentos também vão continuar e as investigações vão continuar. Não há sequer ainda uma denúncia do Ministério Público, então estamos apenas no começo deste inquérito. E aí surgirão outros nomes? Bem, os que estão aí na pesquisa, a gente já viu que estão melhorando um pouco, né? As alternativas antilulistas estão crescendo um pouquinho e o próprio presidente está melhorando.
4: Mas teve um nome agora, aí que entrou nessa pré-campanha, ou pelo menos cogitou-se esse nome nos últimos dias, né, Maria Cristina? Um velho conhecido dos brasileiros.
5: Pois é, o que aconteceu é que antes de toda essa coisa do Flávio explodir, a Democracia Cristã, que é um partido que foi do, talvez o ouvinte lembre pela musiquinha, né, o partido que era presidido pelo José Maria Imael, testou o nome do ex-ministro do Supremo Tribunal Federal, Joaquim Barbosa, a pedido de amigos do ex-ministro. O nome dele foi testado e em pesquisas qualitativas em 11 capitais. E o resultado, eu conversei ontem com o presidente do partido, João Caldas, e com o publicitário que fez essas sondagens. O resultado pareceu a esse publicitário e também ao João Caldas bastante surpreendente, principalmente em capitais em que há um desencanto, uma desesperança muito grande, como Rio de Janeiro, em Belo Horizonte, em Brasília, em Curitiba. Nessas cidades foram as cidades em que ele foi melhor. Agora, então, é um nome que é acolhido como um nome antissistema, que seria viabilizado como um nome antissistema por nesses grupos, né? A pesquisa qualitativa é aquela em que você reúne grupos. Esses grupos foi exibido a esses grupos filmetes sobre a carreira do Joaquim Barbosa, sua relatoria do Mensalão, sua militância contra a possibilidade de filhos de ministros, parentes de ministros, advogarem nos tribunais em que os ministros estão, contra a participação de ministros e juízes em eventos patrocinados, toda essa militância do Joaquim Barbosa, meio de passar limpo o judiciário. E houve uma grande adesão. A questão é que, primeiro, a adesão é do eleitor acima de 40 anos, porque ele saiu do Supremo há 12 anos, em 2014, e depois que as pessoas sabem e têm uma certa desconfiança se ele de fato vai em frente. Porque em 2018, Joaquim Barbosa chegou a se filiar ao PSB, Partido Socialista Brasileiro, mas, ao fim e ao cabo, não levou à frente essa candidatura e acabou apoiando Haddad, e em 2022 apoiou o Lula. A outra dificuldade é que este perfil, que é um perfil de salvador da pátria, ele demonstrou ao presidente do partido e ao publicitário que não está disposto a assumir. Barbosa é um estudioso da crise da democracia, um admirador do François Mitterrand, primeiro-ministro francês aí da década de 80, 90. Então, ele não estaria disposto a assumir uma candidatura que fale a língua do povo. Então, há muitas dúvidas, mas eis que foi um nome que foi testado, foi um nome cujas pesquisas foram levadas a dois presidentes de partidos, o Gilberto Kassab, do PSD, e o Marcos Pereira, do Republicanos, que acharam as pesquisas interessantes, mas cada um, por razões diversas, hoje diz que não tem interesse em aderir, porque é outra condição que ele coloca de ser candidato mediante estrutura de campanha. Eis que o Democracia Cristã não tem estrutura alguma, não tem tempo de TV, nem tem dinheiro. A ver se no decorrer das próximas semanas o que acontece com o nome do Flávio Bolsonaro e das alternativas que surgem aí no campo da oposição, para a gente ver se essa candidatura se viabiliza ou não.
4: Interessante.
6: Algum nome mais pode surgir? Ou alguns?
5: Fernando, este nome do Joaquim Barbosa que surgiu no fim de semana foi um nome que apareceu aí, surpreendeu algumas pessoas, que ele tenha voltado aí à cena. O nome que se falava até então, do Ciro Gomes, que foi governador do Ceará, foi ministro da Fazenda, foi ministro da Integração Nacional no governo, nos governos do PT, já decidiu, bateu o martelo, que vai disputar o governo do Ceará. Não vai disputar a presidência da República. Este era o nome com que se contava. No lugar do Flávio, se o Flávio não for candidato, qual é o nome? A gente já falou aqui da possibilidade da ex-primeira-dama, Michelle Bolsonaro, que é um nome que sempre pontuou melhor nas pesquisas do que o próprio enteado. Acontece que não é um nome da confiança da família. Por N razões, mas não é um nome que o ex-presidente Bolsonaro confie tanto quanto no seu próprio filho. Então, pelo menos para tocar a campanha que a família quer que seja tocada, com os compromissos que a família quer que sejam assumidos. Então, este é o nome no campo bolsonarista que é o primeiro que surge. E eu não sei se há outro no campo bolsonarista, entre os filhos do presidente, o Eduardo Bolsonaro, se pisar no Brasil, vai ser preso. O ex-deputado que está lá nos Estados Unidos, o Carlos Bolsonaro, não me parece que tenha o perfil, ainda que esteja para disputar aí o Senado por Santa Catarina.
4: Perfeito.
0: Maria Cristina Fernandes, conversando com a Tatiana Vasconcelos, com o Fernando Andrade. Agradecer aqui a participação da ouvinte, do ouvinte CBN. Muito obrigado ao Sidney Miguel, Rafael Silva, do Rio de Janeiro, Francisco Silva, Sebastião Filho, pessoal participando pelo YouTube, Elisier Coelho, está em Barbacena, no Minas Gerais, está a serviço da educação. Marco Moraes também participando, Carlos Muniz, direto de Camaragibe, Pernambuco. Obrigado também a você que participa pelo e-mail, é só entrar no site cbn.com.br, pelo WhatsApp 11 999 11 9981. Muito obrigado ao nosso ouvinte Tadeu Bittencourt, de férias, mas escutando um pouco a CBN, lá em Serra, no Espírito Santo. Muito obrigado também pela mensagem do José dos Santos Queiroz, Jardim das Olivas, em Guarulhos. O bom dia que chega também do nosso ouvinte Fábio Silva, de Garanhuns, Pernambuco. E muito obrigado também pela mensagem dos nossos ouvintes aqui, o Ayrton Dias, ele e a Sueli estão em Campinas tomando chocolate quente, viu, Ricardo Garcia, com bolacha de nata. Muito obrigado também a Carlos Muniz, de Camaragibe, Pernambuco, pela companhia, pelas palavras. E agradeço sempre também você que nos acompanha também aqui na rede social, no Instagram, no @phcgalvão. Repetindo, @phcgalvão. Você pode interagir aqui. O Zé Estrelas, viu, Ricardo? Está lá no bairro do Limão. Está trabalhando também. Está no plantão, ele é porteiro e cruza a madrugada de olho ali na movimentação e radinho ligado no CBN Madrugada. José, muito obrigado pela sua companhia, um bom trabalho. E obrigado também ao José Vial, está em Maringá, no Paraná. Está lá em 95.5, está no radinho também, ouvinte raiz, nos acompanhando também aqui via Instagram, na rede social, no @phcgalvão. Muitíssimo obrigado. 2h20. Nós vamos a Brasília com Ana Carolina Tomé. Tem informações sobre substituição na equipe de defesa do ex-presidente do BRB.
6: Menos de um mês após assumir a defesa do ex-presidente do Banco de Brasília, o advogado Eugênio Aragão deixou o caso. Aragão havia sido contratado para conduzir uma possível delação premiada de Paulo Henrique Costa no âmbito das investigações envolvendo o Banco Master. Em nota divulgada nesta terça, o advogado afirmou que uma eventual colaboração premiada só seria analisada caso houvesse provas robustas e incontestáveis, sempre com observância da legalidade e da preservação da reputação dos envolvidos. Ele também frisou que somente participa de iniciativas jurídicas pautadas pela absoluta seriedade, confiança profissional e responsabilidade. O presidente do Banco Central, Gabriel Galípolo, falou sobre o caso envolvendo o BRB em audiência na Comissão de Assuntos Econômicos do Senado. Galípolo afirmou que bancos em situação semelhante à do BRB precisam receber aporte de capital dos controladores para recuperar a saúde financeira. Segundo o presidente, quando instituição financeira vende ativos com desconto, ela consegue aumentar o dinheiro em caixa no curto prazo, mas o patrimônio do banco pode até acabar reduzido. Ele ainda negou que o Banco Central tenha atuado para viabilizar a venda do Banco Master ao Banco de Brasília.
7: Só se a pessoa não tiver TV a cabo e nem acesso à internet para achar que o Banco Central trabalhou para vender para o BRB. Para equacionar o patrimônio de uma instituição financeira, você só vai ter a solução de você conseguir vender, desalavancar com ágio, por acaso, e aí você vai conseguir melhorar, ou efetivamente você ter um aporte de capital. Esse aporte de capital tem que vir de fora, tem que vir ou do acionista atual ou de um novo acionista.
6: Há 10 dias do prazo para concluir a capitalização de 8,8 bilhões de reais e fechar os balanços financeiros do segundo semestre de 2025, o Banco de Brasília corre contra o tempo para evitar sanções do BC. Para o economista César Bergo, a situação é delicada, porque mesmo com a possibilidade de empréstimo, a operação financeira demanda tempo e pode levar o BC a adotar medidas mais rígidas.
8: Vai ficar difícil o Banco Central tomar outra decisão que não seja a intervenção ou liquidação do banco, tá? Ele falou em tese, mas se aplica ao caso do BRB, sim. No tocante a empréstimo, é importante dizer, existe toda aquela questão de registro em cartório das garantias, etc. Então isso leva um tempo. Eu particularmente acho que o tempo está bem curto e a decisão do Banco Central tem que ser tomada.
6: O GDF tem dito que há várias alternativas para tentar salvar o banco, entre a securitização da dívida ativa do DF, venda de imóveis públicos e ainda deve receber 4 bilhões de reais dos ativos bons do Master que foram vendidos. Além disso, o GDF ainda aguarda uma resposta do Fundo Garantidor de Crédito para um empréstimo de 6,6 bilhões de reais. Com a colaboração de Juliana Souza, de Brasília, Ana Carolina Tomé.
9: 12h23, agora o papo da Miriam Leitão com a Cássia Godoy e com Sardenberg.
10: Nosso assunto, Miriam, a gente falou referência à sua coluna que você escreveu no Jornal Globo de hoje, dizendo que o governo Lula, que é o presidente Lula, que é candidato à reeleição, né, vai enfrentar dificuldades, más notícias, como você diz, na área econômica. Inflação, desaceleração do crescimento econômico, a guerra, que provoca efeitos indesejados por aqui. Miriam.
11: Pois é, Sardenberg. A gente começou a conversar sobre isso ontem, né?
10: Isso.
11: Retomando aquela conversa de ontem, que a gente falou da prévia do PIB, mostrando desaceleração da economia e tal. Há outras más notícias rondando o governo nesse momento. E a gente tem falado um pouco dela aqui, aumenta a previsão de crescimento. Aumenta a previsão de inflação, cai a previsão de crescimento, a projeção de queda da taxa de juros também, ela foi sendo diminuída, quer dizer, uma queda menor da taxa de juros, por causa da guerra, porque a inflação está subindo, os juros não podem cair tanto, isso continua o aperto monetário em cima da economia. Além disso, tem um problema de custos na economia como um todo, a guerra está provocando o aumento de custos, principalmente da agricultura, que está numa situação complicada, que é, ao mesmo tempo que ela tem uma excelente notícia para dar ao país, que colheu a melhor safra, a maior safra, e que vai ser o setor que vai puxar, quando for divulgado o dado do PIB na sexta-feira, da semana que vem, vai ser divulgado o dado do PIB, vai ficar claro que quem puxou a economia no primeiro trimestre foi a agricultura. Mas a agricultura, quando olha para frente, está com muita dificuldade. Pelo aumento dos custos, de um lado, por causa da guerra, tudo subindo, fertilizante é só um produto, mas frete subiu, tudo subiu, né? E os preços caindo no mercado internacional de commodities que o Brasil exporta, principalmente soja e milho, e também a... o dólar, a própria fraqueza do dólar reduz a receita do setor agro em reais. Então, tudo junto e somado, a situação está difícil para o setor que é mais dinâmico. Mas todos os outros setores estão sendo afetados por essa guerra, pelos efeitos secundários dessa guerra de Donald Trump. Então, a questão que se coloca é, como é ano eleitoral, o governo tenta fazer medidas para neutralizar esses efeitos. Até que ponto ele pode ir? Ele vai ter um aumento da arrecadação por causa do aumento do dólar. A alta do dólar aumenta a receita do governo proveniente do dólar. Porque o Brasil é grande exportador, a Petrobras é grande produtora.

0: limitados, porque do contrário ele provoca mais desorganização na economia, Sardenberg.
1: Tá certo. E talvez esses efeitos de inflação, preço de alta de alimento e tal, expliquem assim a desaprovação elevada do presidente Lula até o momento, né?
0: É, eu acho que sim. Tudo é um processo muito complexo hoje, né? Os sociólogos, chamo os sociólogos porque para eles explicarem, porque mesmo quando a economia está com bons indicadores, a desaprovação fica alta. Aconteceu isso no governo Biden também. Então, tem que analisar por todos os lados. Mas, de fato, também tem não só a inflação, mas o fato de que os preços estão altos. Uhum. Parece a mesma coisa, mas não é. Quer dizer, mesmo quando os preços não sobem relativamente ao que era ontem, no mês anterior, eles estão num patamar elevado. E isso reduz a capacidade de compra, a capacidade de compra mesmo, que eles chamam de affordability. Né? Uhum. Então eu tenho meu salário melhorou, mas ele compra menos coisas. Exato. É um pouco essa sensação de desconforto econômico que está talvez afetando essa avaliação do governo Lula.
2: Miriam Leitão, conversando com o Sardenberg, com a Cássia Godoy, nós vamos ao Rio de Janeiro, uma tragédia, né? Uma tragédia. O atropelamento que culminou com a morte de uma jovem, tinha acabado de chegar ao Rio de Janeiro, vinda do exterior para trabalhar numa multinacional, foi atropelada por uma van desgovernada. O Diogo Bugalho tem os detalhes.
3: A Polícia Civil do Rio investiga se uma falha mecânica fez uma van subir na calçada e atropelar a jovem Mariana Tanaka Abdul Haque, de 20 anos, em Ipanema, na zona sul do Rio. Ela teve traumatismo craniano e não resistiu. Mariana havia recém-chegado ao Brasil e era filha dos diplomatas Ibrahim Abdul Haque Neto, assessor especial da Presidência da República para temas de paz e segurança, e Ana Patrícia Neves Abdul Haque, cônsul adjunta do Brasil em Buenos Aires. O presidente Lula se manifestou sobre o caso pelas redes sociais. Na mensagem, disse ter ligado à família e que prestou solidariedade, mas não consegue imaginar a dor da perda irreparável de uma filha. Os pais viajaram para São Paulo nessa terça-feira para participar do velório da jovem. A despedida está marcada para quinta e será na capital paulista, onde parte da família reside. De acordo com o pai de Mariana, a jovem escolheu viver no Rio após 10 anos no exterior porque tinha acabado de ser contratada por uma multinacional do setor de cosméticos. Antes de embarcar para o velório, Ibrahim Abdul falou à TV Globo sobre a lembrança que guarda da filha.
4: Ela era uma fonte de alegria, de amor, de juventude, aquela pessoa que quando você sabe que está com você, está em casa, traz a música, a dança, as piadas, a alegria, as provocaçõezinhas. Então era um anjo que Deus me deu. Eu e minha mulher vivemos com esse anjo durante 20 anos. Enfim, a forma de ver isso para nós é agradecer pelo que houve esses 20 anos com ela.
3: Imagens de câmeras de segurança mostram que o veículo andava normalmente, mas após um cruzamento, começa a pender para a esquerda, sobe na calçada e atropela a Mariana, a mãe e mais um homem. A van só para quando acerta um poste. O motorista, Lucas Leandro do Espírito Santo Marques, ficou no local até a chegada da polícia. Ele fazia entregas de encomendas pela região e disse que a direção do carro travou e o freio parou de funcionar. Os agentes que foram ao local não encontraram marcas de freada. A Polícia Civil recolheu a van para uma perícia completa. Os feridos foram levados para um hospital da Zona Sul. A mãe da jovem, Ana Patrícia, recebeu alta, mas está usando cadeira de rodas. Já o outro pedestre, identificado como Sérgio da Costa Luiz, teve apenas ferimentos leves. Com a colaboração de Gabriel Freitas, do Rio de Janeiro, Diogo Bugalho.
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quarta-feira, 20 de maio de 2026. Senador e pré-candidato à presidência pelo PL, Flávio Bolsonaro, confirmou que visitou o dono do Banco Master, Daniel Vorcaro, em dezembro. Na ocasião, o banqueiro estava em prisão domiciliar. Flávio disse que o encontro teve o objetivo de encerrar a relação entre os dois. O senador afirmou que se soubesse da situação de Vorcaro,

0: caro, teria procurado outro financiador para o filme biográfico Dark Horse, sobre o ex-presidente Jair Bolsonaro. O ministro de Minas e Energia, Alexandre Silveira, se reuniu com o CEO da Serra Verde para discutir a fusão com a empresa americana Rare Earths, avaliada em US$2,8 bilhões. Silveira destacou a abertura do Brasil ao capital americano, enfatizando a importância do investimento para o desenvolvimento do setor de terras raras. O Conselho Administrativo de Defesa Econômica vai analisar o impacto concorrencial do negócio. O presidente Donald Trump afirmou que pode voltar a atacar o Irã devido ao impasse nas negociações. Washington cumpre um acordo de cessar-fogo firmado com o Teerã, que determina uma pausa dos ataques ao território iraniano e países do Golfo Pérsico. Ainda assim, o líder norte-americano confirmou que havia planejado inicialmente um ataque para esta terça-feira, mas cancelou os planos a pedido de governos árabes. O republicano reforçou ainda que deu 2 dias para que o Irã apresente uma nova proposta de paz. No horário de Brasília, 2:33.
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0: Doze e trinta e quatro, agora com Leandro Gouveia.

0: Em destaque no Panorama CBN, Flávio Bolsonaro admite que se encontrou com Daniel Vorcaro quando o banqueiro já usava tornozeleira eletrônica. Em novo áudio, o deputado Mário Frias agradece dono do Banco Master e chama banqueiro de irmão. Comitiva de deputados do PL vai se encontrar com Eduardo Bolsonaro nos Estados Unidos. STF autoriza operação e afasta perito suspeito de vazar contrato de esposa de Moraes com o Master. Finalista da Liga dos Campeões, Arsenal volta a ganhar campeonato inglês depois de 22 anos. Eu sou Leandro Gouveia e essa é a segunda edição do podcast Panorama CBN de terça-feira, 19 de maio de 2026. Em menos de meia hora, eu te conto as principais notícias do dia. Senador Flávio Bolsonaro, do PL, admitiu que visitou o ex-banqueiro Daniel Vorcaro, do Banco Master, quando ele já usava tornozeleira eletrônica. A visita aconteceu na casa do executivo em São Paulo, no fim do ano passado. Vorcaro estava em regime de prisão domiciliar depois de ser preso pela primeira vez no dia 17 de novembro, quando tentava sair do país. Flávio Bolsonaro só confirmou a visita depois de uma reunião com integrantes do PL no Diretório Nacional do Partido, na manhã dessa terça-feira. O site Metrópolis já tinha revelado a informação minutos antes, depois de um vazamento vindo do próprio PL. O plano de comunicação do partido entrou em crise depois da divulgação das mensagens e áudios em que Flávio Bolsonaro cobra dinheiro de Vorcaro para financiar o filme Dark Horse, sobre o ex-presidente Jair Bolsonaro. Flávio Bolsonaro aí teve que se explicar mais uma vez.
1: Eu estive com ele mais uma vez após esse evento, quando ele passou a usar o monitoramento eletrônico, ele não podia sair da cidade de São Paulo. Eu fui sim ao encontro dele para botar um ponto final nessa história. É dizer que se ele tivesse me avisado que a situação era grave como essa, eu já teria ido atrás de outro investidor há muito mais tempo e o filme não correria risco. Então foi uma grande dificuldade nesse momento arrumar outros investidores que pudessem concluir esse filme.
0: Chamou a atenção a expressão desolada do senador Sérgio Moro enquanto o senador falava, que até viralizou nas redes sociais. Depois de passar os últimos dias em reuniões reservadas, Flávio Bolsonaro conversou com cerca de 70 deputados e senadores. O encontro aconteceu no momento em que os aliados ainda mostram incômodo com a condução política do caso. Deputados que participaram da conversa afirmaram que a reunião foi esclarecedora e que o projeto do filme está mantido. O líder da oposição na Câmara, o deputado Cabo Gilberto Silva, do PL, disse que o caso já é uma página virada. No pronunciamento, Flávio Bolsonaro não explicou a necessidade de criar um fundo ligado a um advogado parceiro do ex-deputado Eduardo Bolsonaro nos Estados Unidos. A Polícia Federal está investigando se o dinheiro de Daniel Vorcaro ajudou a bancar a estada do ex-deputado, que é investigado por obstrução de justiça, articulando tarifaço e sanções a autoridades para atrapalhar o processo de tentativa de golpe. A apresentadora e comentarista de política da CBN, Vera Magalhães, avalia a postura de Flávio Bolsonaro de revelar sua relação com Daniel Vorcaro a conta-gotas.
2: Claramente, ele está adotando a estratégia de deixar rolar e ver o que tem risco de sair antes de revelar a foto inteira, antes de revelar todas as informações a respeito das suas relações com Daniel Vorcaro. Foi assim antes, quando ele negava que tivesse uma relação próxima com o Vorcaro, chegou a negar a vários aliados, chegou a negar a jornalistas, em muitos eventos, até a seus próprios assessores. Depois, diante da revelação do Intercept Brasil, ele vem e admite, mas não fala em contrato, por exemplo, para financiamento do filme, faz uma admissão ali geral. Depois ele disse que havia um contrato e que havia um contrato de confidencialidade, deixa no ar se poderia haver novos encontros, diz que são poucos, que ele viu o Vorcaro poucas vezes, adota um tom bem dúbio em relação a isso na própria entrevista à Globo News, entrevista à CNN, e agora, diante da iminência de que saísse uma nova revelação, ele pega e diz à bancada: olha, aproveitar aqui esse encontro para dizer que eu me encontrei uma outra vez com ele. E isso enfraquece muito o que ele vinha dizendo até então.
0: O caso já começa a refletir em pesquisas eleitorais e nos trackings, que são aquelas pesquisas rápidas feitas continuamente pelos próprios partidos e pelo mercado financeiro. Nessa terça foi divulgada a primeira pesquisa feita depois da revelação da relação entre Flávio Bolsonaro e Daniel Vorcaro, pesquisa da Atlas Intel em parceria com a Bloomberg. Em um eventual segundo turno, o presidente Lula, que estava tecnicamente empatado com Flávio em abril, agora aparece 7 pontos à frente. A comentarista de política da CBN, Maria Cristina Fernandes, avaliou essa pesquisa.
3: Esta é uma pesquisa, a gente precisa explicar, feita na internet. Então, é sempre preciso matizar que é feita com um público mais antenado, com o que se passa nas redes sociais, com o que está ali no noticiário online. Então, é um público mais antenado do que a média da população. Então, este reflexo tão rápido também pode ser um efeito deste perfil. A pergunta que já se faz é se o Flávio Bolsonaro, de fato, vai se sustentar. A pesquisa não indica que ele venha, assim, é uma desidratação, mas não é uma desidratação, no momento, comprometedora, né? Ele perde, mas não despencou. Mas o fato é que os desdobramentos também vão continuar e as investigações vão continuar. Não há sequer ainda uma denúncia do Ministério Público. Então, estamos apenas no começo deste inquérito.
0: A pré-campanha do senador Flávio Bolsonaro pediu ao TSE a suspensão da divulgação dessa pesquisa, alegando que o questionário teria sido estruturado para induzir uma percepção negativa sobre o senador com o uso de associações sobre Flávio Bolsonaro, Daniel Vorcaro e o Banco Master. Numa rede social, o CEO da Atlas, Andrei Roman, disse que a pesquisa não tem nenhum problema metodológico. E ele compartilhou publicações que dizem que as perguntas sobre a intenção de voto foram feitas antes das perguntas sobre o Banco Master. Os repórteres Guilherme Baus e Ricardo Abreu, da Globo News, conversaram com a dona da produtora do filme Dark Horse, Karina Ferreira da Gama. E ela disse que o orçamento executado do filme chegou a $13 milhões. Isso significa que Daniel Vorcaro já bancou mais de 90% da verba do filme, $12 milhões. Ela disse que depois da prisão do banqueiro, os produtores tiveram que buscar novos investidores para viabilizar o projeto e que Vorcaro atuou como intermediador de verba, não como investidor. A produtora disse que todo o dinheiro veio do fundo Ravengate, sediado nos Estados Unidos e administrado pelo advogado Paulo Calisto, aliado do ex-deputado Eduardo Bolsonaro. As investigações da Polícia Federal apontam que a empresa Entre Investimentos, ligada a Vorcaro, foi a fonte do dinheiro para o filme. Nessa terça, o site Intercept divulgou novos áudios e mensagens mostrando agora a proximidade do deputado federal Mário Frias, do PL, com Daniel Vorcaro. Um áudio foi enviado pelo WhatsApp no dia 11 de dezembro de 2024.
4: Só te agradecer, meu irmão. Vamos mexer com o coração de muita gente, vai ser muito importante para o nosso país, tá? Preciso de vez em quando te falar como as coisas vão andando, tá?
0: Ele está aí falando sobre o filme, que Mário Frias é o produtor executivo. O agradecimento aconteceu menos de uma hora depois do horário previsto para a reunião entre o senador Flávio Bolsonaro e Vorcaro em Brasília. Em outra mensagem, Frias envia um print de uma conversa com o diretor do filme, combinando o pagamento do ator Jim Caviezel, que interpreta Jair Bolsonaro. A defesa de Mário Frias confirmou o contato com Daniel Vorcaro, mas declarou que as mensagens indicam apenas uma relação legítima entre o idealizador do projeto e um potencial apoiador privado. Uma comitiva parlamentar vai embarcar para os Estados Unidos nessa semana para reuniões com o ex-deputado Eduardo Bolsonaro. Entre os nomes confirmados estão o deputado federal Mário Frias e deputados estaduais paulistas, todos do PL. Um dos parlamentares disse à repórter Bruna Barbosa, da CBN, que o objetivo é alinhar os próximos passos da pré-campanha de Flávio Bolsonaro. Mas aliados também admitem preocupação com o caso Master. Um deles disse que só piora e que, como Flávio se encontrou com Vorcaro na prisão domiciliar, não dá mais para dizer que não sabia. O ministro André Mendonça, do Supremo Tribunal Federal, autorizou mais uma fase da operação contra o Banco Master, que teve como alvo um perito da própria Polícia Federal suspeito de vazar dados sigilosos para a imprensa. O perito criminal federal João Cláudio Nabas acabou afastado do cargo. Os mandados foram cumpridos em Rondônia. A PF suspeita que Nabas vazou dados do contrato do escritório de advocacia de Viviane Barsi de Moraes, esposa do ministro Alexandre de Moraes, com o Banco Master. Ele também teria repassado informações sobre conversas entre o banqueiro Daniel Vorcaro e o ministro Alexandre de Moraes. As informações foram reveladas pelo jornal O Globo. Essa nova apuração envolve vazamentos que aconteceram logo no início da operação, entre dezembro do ano passado e janeiro desse ano. Aí, depois da revelação das mensagens entre Flávio Bolsonaro e Daniel Vorkaro na semana passada, pelo site Intercept, aliados do senador se reuniram com o ministro André Mendonça para cobrar uma investigação sobre mais esse vazamento. O assunto também foi discutido em uma reunião do ministro com representantes da PF na última sexta-feira. Em nota, o Supremo Tribunal Federal disse que a liberdade jornalística e o sigilo da fonte continuam totalmente preservados, já que o foco é punir o funcionário público que descumpriu o dever funcional. E o presidente do Banco Central, Gabriel Galípolo, prestou depoimento nesta terça-feira na Comissão de Assuntos Econômicos do Senado e relembrou a reunião de dezembro de 2024 com o presidente Lula e o banqueiro Daniel Vorkaro. Segundo Galípolo, ele foi chamado às pressas e Lula barrou qualquer interferência política, exigindo uma análise estritamente técnica sobre as queixas do banqueiro. Galípolo classificou como gravíssimo o envolvimento de funcionários do Banco Central com Vorkaro. A Polícia Federal aponta que os ex-servidores Paulo Sérgio de Souza e Beline Santana atuavam como colaboradores informais em troca de vantagens indevidas.
5: Eu acho que é dos fatos mais graves que já aconteceu na história do Banco Central. Todo o corpo técnico do Banco Central, como eu já comentei, sente um efetivo luto com o que aconteceu e, de novo, não cabe ao Banco Central julgar, vai ser a justiça que vai determinar o que realmente ocorreu, mas os indícios em si já foram algo que foi muito grave e que causou uma grande sensibilização por parte de todos os servidores, eu inclusive ali.
0: Pressionado aí nesse depoimento sobre falhas na fiscalização, o presidente do Banco Central cobrou os senadores pela aprovação da autonomia financeira da instituição, pedindo até pelo amor de Deus pela aprovação. Ao ser questionado sobre as 24 visitas de Vorkaro ao Banco Central na gestão anterior de Roberto Campos Neto, Galípolo minimizou e disse que reuniões longas são comuns com bancos em dificuldade. O presidente do Banco Central também bateu boca com o senador Renan Calheiros, do MDB, que criticou Galípolo por não ter reagido publicamente contra um projeto do Congresso que tentava demitir diretores do BC. Em resposta, Galípolo defendeu que o Banco Central reagiu quando impediu a venda do Master ao BRB e que a instituição não deve agir como palanque. E a Advocacia Geral da União pediu ao Supremo que declare inconstitucional a lei da dosimetria, que pode diminuir penas de condenados pela tentativa de golpe. O parecer foi assinado em nome do presidente Lula e argumenta que a norma gera impunidade. A lei foi promulgada pelo presidente do Senado, Davi Alcolumbre, e pode reduzir a pena do ex-presidente Jair Bolsonaro de 27 para menos de 10 anos. Por outro lado, o Congresso defende que o Supremo não pode invalidar normas só por discordar da política criminal adotada pelo Congresso. O caso está com o ministro Alexandre de Moraes e o plenário deve dar a palavra final até o fim do mês. O presidente dos Estados Unidos, Donald Trump, disse na Casa Branca que o Irã estaria implorando por um acordo de paz. Apesar disso, ameaçou fazer novos ataques contra o país e disse que pode dar um grande golpe contra os iranianos se as negociações fracassarem. Toda essa tensão militar prejudicou a popularidade do presidente. Uma pesquisa divulgada pela agência de notícias Reuters com o Instituto mostra que a aprovação de Trump caiu para 35%. É o nível mais baixo desde que ele voltou à Casa Branca em janeiro do ano passado, quando ele começou o mandato com 47% de apoio. A queda foi puxada pelos próprios eleitores republicanos e o motivo é o aumento no preço da gasolina, que subiu depois que os Estados Unidos e Israel atacaram o Irã em fevereiro. E o petróleo ficou praticamente estável nessa terça-feira. No momento em que eu gravo o podcast, o barril do tipo Brent é negociado a 111 dólares, queda de 0,6%. O cenário eleitoral ficou no radar dos grandes investidores, com a queda das intenções de voto para Flávio Bolsonaro. E o principal índice da Bolsa de Valores de São Paulo teve forte queda de 1,52% aos 174.278 pontos. O dólar comercial subiu 0,85%, cotado a R$ 5,04. E o euro vale 5,85 com alta de 0,45%. As novas regras para o empréstimo consignado do INSS entraram em vigor nesta terça-feira. A principal mudança para aposentados e pensionistas é a exigência de biometria facial para validar o contrato pelo aplicativo Meu INSS. O objetivo do governo é evitar fraudes e acabar com contratações por telefone. O limite da renda, que pode ser comprometido com as parcelas, também caiu de 45% para 40%. Além disso, o prazo máximo para pagar a dívida subiu de 8 para 9 anos e agora existe a possibilidade de carência de até 3 meses para começar a pagar as parcelas. E o presidente Lula lançou o programa Move Aplicativos, que cria uma linha de crédito de 30 bilhões de reais para taxistas e motoristas de aplicativo comprarem carros novos. O dinheiro sai do Tesouro Nacional e vai ser repassado pelo BNDES. Para participar, o taxista precisa estar regularizado. O motorista de aplicativo deve ter cadastro ativo há pelo menos 12 meses e 100 corridas no período. O financiamento começa no dia 19 de junho e as mulheres vão ter condições mais vantajosas. Os juros vão ser de 11,5% ao ano para as mulheres e 12,6% para os homens. E elas também vão poder financiar equipamentos de segurança. O prazo de pagamento chega a 72 meses com 6 de carência. E o benefício vale para carros sustentáveis de até R$ 150 mil, reais, com descontos de pelo menos 5% sobre a tabela. O pedido deve ser feito pelo site gov.br e o resultado sai em até 5 dias úteis. Nos Estados Unidos, as autoridades confirmaram que a ação de um segurança evitou uma tragédia ainda maior no Centro Islâmico de San Diego, na segunda-feira. O jornal The New York Times revelou que os investigadores acharam um documento com conteúdo contra muçulmanos no carro dos atiradores. O funcionário Amin Abdullah, pai de 8 filhos, usou o rádio para avisar os professores sobre o ataque antes de morrer. Centenas de crianças que estavam na escola do complexo conseguiram se trancar nas salas e não se feriram. O chefe de polícia de San Diego disse que a ação do segurança foi heróica e que ele salvou vidas. Outros dois funcionários da instituição também morreram. O FBI trata o caso como crime de ódio. O atentado aconteceu na entrada da maior mesquita da região, perto da fronteira com o México. Os dois atiradores, de 17 e 19 anos, tiraram a própria vida em um carro logo depois do atentado. O ataque aconteceu na véspera de uma das principais celebrações do islamismo. O diretor-geral da Organização Mundial da Saúde, Tedros Adhanom, manifestou profunda preocupação com a velocidade do surto de ebola na República Democrática do Congo. Durante a Assembleia Mundial da Saúde, em Genebra, na Suíça, ele destacou que os números vão subir com a ampliação dos testes. No último domingo, Adhanom declarou o surto como emergência de saúde pública internacional. De acordo com informações da agência de notícias Reuters, já são pelo menos 500 casos suspeitos e 131 mortes confirmadas na África. O surto atual acendeu o alerta mundial porque é causado por uma variante do vírus para a qual ainda não existem vacinas ou remédios específicos. E o vírus avançou para a Uganda, que confirmou 2 casos e uma morte. Diante do cenário, o presidente dos Estados Unidos, Donald Trump, também declarou preocupação depois que um cidadão americano testou positivo no Congo e precisou ser transferido para a Alemanha. O presidente Lula telefonou para o embaixador Ibrahim Abdul Haq Neto para prestar solidariedade pela morte da filha dele em um atropelamento em Ipanema, na zona sul do Rio. Mariana Abdul Haq, de 20 anos, foi atingida por uma van desgovernada no último sábado. Ela estava acompanhada da mãe, a diplomata Ana Patrícia Abdul Haq, que ficou ferida. Mariana morava na Europa e tinha acabado de desembarcar no Rio para trabalhar na empresa L'Oréal. O embaixador é assessor especial do presidente para temas de paz e segurança e falou com a imprensa antes de embarcar para o velório em São Paulo.
6: Ela era uma fonte de alegria, de amor, de juventude, aquela pessoa que quando você sabe que está com você, está em casa, traz a música, a dança, as piadas, a alegria, as provocaçõezinhas. Então era um anjo que Deus me deu. Eu e minha mulher vivemos com esse anjo durante 20 anos. Enfim, a forma de ver isso para nós é agradecer pelo que houve esses 20 anos com ela.
0: Um entregador também ficou ferido no atropelamento. O motorista, que ficou no local e prestou socorro, disse que perdeu o controle por causa de uma falha mecânica. E o corpo do desembargador federal do Tribunal Regional Federal da 2ª Região, Alcides Martins Ribeiro Filho, de 64 anos, foi encontrado nessa terça-feira na Vista Chinesa, zona sul do Rio. Ele estava desaparecido desde 14 de abril. Segundo a Polícia Civil, não há sinais aparentes de violência. O caso tinha sido revelado pelo colunista Lauro Jardim no jornal O Globo. O magistrado estava afastado do cargo pelo Conselho Nacional de Justiça desde maio do ano passado por suspeita de agredir a ex-mulher e respondia a processo no STJ. As circunstâncias da morte estão sendo investigadas pela Delegacia de Homicídios. E o Arsenal voltou a ganhar o campeonato inglês depois de 22 anos. O time de Londres conquistou o título sem entrar em campo, porque o Manchester City empatou com o Bournemouth por 1-1 e não pode mais ultrapassar o Arsenal na última rodada. A equipe dos brasileiros Gabriel Magalhães e Gabriel Martinelli, convocados para a Copa do Mundo, ainda vai disputar a final da Liga dos Campeões da Europa contra o PSG no dia 30 de maio. Falar mais sobre a convocação da Copa do Mundo, o atacante Neymar divulgou um vídeo nas redes sociais mostrando os bastidores e a reação dele ao ser convocado. Nas imagens, ele chora ao lado da namorada, Bruna Biancardi, e depois abraça o fisioterapeuta dele, Rafael Martini, porque Neymar convive com problemas físicos frequentes e ficou fora de atividade por cerca de 60 dias só esse ano, por motivos de saúde. E aí, antes da convocação, ele confirma que essa vai ser a última Copa dele.
7: Com certeza será a última de qualquer jeito, indo ou não, então por isso que a ansiedade é grande.
0: Vai acabar indo. E logo depois do anúncio da convocação, o perfil do Neymar no Instagram fez 3 postagens seguidas de patrocinadores em um intervalo de só 50 minutos. Ele aparece anunciando uma plataforma de comércio eletrônico, uma marca esportiva e um energético. Segundo o jornal Extra, o jogador ganhou cerca de 10 milhões de reais por cada postagem. Neymar também postou um vídeo anunciando uma plataforma de aposta online. A seleção portuguesa também já tem os 26 convocados e o principal destaque é o atacante Cristiano Ronaldo. Com 41 anos de idade, ele vai disputar a 6ª Copa do Mundo da carreira e vai igualar o recorde do argentino Lionel Messi e do goleiro mexicano Guillermo Ochoa. A editora Panini, que produz o álbum de figurinhas da Copa, vai lançar um pacote de atualização por causa da convocação da seleção brasileira. 8 atletas que estão convocados ficaram de fora do álbum. É o caso de Neymar e do atacante Endrick. Por outro lado, 5 jogadores que ganharam figurinhas no álbum oficial não foram chamados pelo treinador Carlo Ancelotti e vão ser substituídos pela editora, como o atacante Rodrigo e o zagueiro Éder Militão. Cada seleção tem espaço para só 18 jogadores no álbum. E antes de encerrar este panorama, convido você a mandar mensagem. Meu e-mail é leandro.gouveia@cbn.com.br. No Instagram é só procurar por Lê Reis Gouveia. Não esquece de escrever seu nome e de onde está ouvindo. Muita gente se manifestando sobre a nova identidade sonora do Panorama, que até divide opiniões. O Gilmar Rodrigues diz que a nova trilha é maravilhosa, ainda mais à noite, porque as notícias já doem nos ouvidos, então deixa que a música acalme, é a opinião do Gilmar. Já a Thaisa Lisboa acha que a antiga trilha era mais potente. E ela também não gostou da convocação do Neymar, viu? Diz aqui: não entendo nada de futebol, mas acho que ele faz muito corpo mole e que o ego inflado dele não permite que ele use o talento dele com maestria. Tá falado, Thaisa. E você, já indicou o Panorama para alguém hoje? Manda o link pelo WhatsApp para quem você sabe que gosta de ficar bem informado. Essa edição do Panorama vai ficando por aqui. A produção e o roteiro foram feitos por mim, Leandro Gouveia, e a edição e a sonorização por Anderson Wendel, o Tico. A próxima edição do Panorama chega às plataformas por volta das 7 da manhã com Bianca Santos e eu volto na sequência. Até lá!

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0: quarta-feira, 20 de maio de 2026. O ex-governador de Goiás, Ronaldo Caiado, voltou a cobrar o senador Flávio Bolsonaro após a confirmação da visita do parlamentar ao banqueiro Daniel Vorcaro. Pré-candidato à presidência da República pelo PSD, Caiado defendeu que a disputa pelo Planalto deve ser centrada em uma autoridade moral. Ele também afirmou que o presidenciável do PL deve prestar contas para a população sobre as polêmicas envolvendo o financiamento do filme biográfico Dark Horse sobre Jair Bolsonaro. O ministro Gilmar Mendes, do STF, derrubou nesta terça-feira a condenação que obrigava o deputado federal Zeca Dirceu a apagar postagens sobre Deltan Dallagnol. A Corte Eleitoral do Paraná havia decidido pela remoção do conteúdo, que afirmava que o ex-procurador da Lava Jato está inelegível e o chamava de criminoso. Mendes entendeu que a publicação não era errônea ou exagerada, pois comentava fatos públicos notórios e de interesse coletivo. A Justiça do Mato Grosso do Sul reduziu em mais de um ano a pena de Márcio dos Santos Nepomuceno, conhecido como Marcinho VP, após ele escrever 4 livros no Presídio Federal de Campo Grande. Márcio é um dos principais chefes do Comando Vermelho e está preso na capital do Mato Grosso do Sul desde o início de 2024. O veículo blindado de um senador colombiano foi alvo de um ataque a tiros de fuzil. A informação foi divulgada pelo presidente da Colômbia, Gustavo Petro. Segundo ele, a ação foi realizada por um grupo ligado ao narcotráfico. Por motivos de segurança, o senador havia mudado de carro logo no início do trajeto e não foi atingido. O veículo do prefeito de uma cidade no sudoeste do país também foi atacado. O caso acontece poucos dias antes do segundo turno das eleições presidenciais colombianas, marcado para o dia 31 de maio. No horário de Brasília, 3:02.
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1: Bem-estar em Movimento no ar para falar sobre atividade física na adolescência e o desafio de diminuir o tempo de telas e aumentar o tempo de exercícios. Hoje nós recebemos três convidados, a doutora Flávia Colucci Aschel, que é médica pediatra e biatra, entre outras atividades, é membro do grupo de pesquisa sobre transição de cuidados de saúde do ICR Hospital das Clínicas. Doutora Flávia, muito obrigada pela presença, obrigada, tudo bem?
2: Obrigada a você, Cássia, é um prazer estar aqui com vocês hoje.
1: E nós estamos recebendo também o Rodrigo Eba, que é estudante, tem 16 anos e já bem pequeno, com 4, entrou na primeira escolinha de futebol e segue jogando futebol até hoje. Tudo bem, Rodrigo?
3: Tudo ótimo, graças a Deus. Prazer estar aqui com todos vocês.
1: E nós recebemos ainda o Glauco Borges Gomes de Mesquita, que é professor de Educação Física do Colégio Mackenzie aqui de São Paulo. Professor Glauco, muito obrigada por ter vindo conversar comigo e com os ouvintes da CBN.
4: Eu que agradeço. Muito obrigado pelo convite. É um prazer enorme estar aqui com vocês hoje.
1: E antes de começar essa conversa, eu quero trazer alguns números que são bem reveladores. Segundo o relatório Screen Time in Young People, da organização Common Sense Media, é um estudo de 2023. Adolescentes de 13 a 18 anos passam, em média, 8 horas e 39 minutos por dia em frente a telas. E aí a gente não está contando o tempo dedicado a tarefas escolares, então seria um tempo recreativo de telas, né? Não é nada voltado para a escola. Aqui no Brasil, uma pesquisa do Instituto Locomotiva apontou que 7 em cada 10 adolescentes brasileiros dizem que ficam mais de 5 horas por dia no celular. Então é uma questão bastante urgente. E aí eu já quero começar perguntando aqui para a doutora Flávia o seguinte: do ponto de vista clínico, quais são os problemas que podem surgir a partir de toda essa exposição dos adolescentes às telas?
2: Bom, eu vou deixar a parte do sedentarismo para o final, porque a gente já sabe que é o que a gente vai falar mais aqui, mas esse uso excessivo de telas, ele também traz prejuízos para a visão, então a gente sabe que crianças e adolescentes que usam mais telas têm impacto, desenvolvem mais miopia conforme vai passando o tempo por conta desse uso mais próximo, principalmente da tela que está ligado ao celular. Tem questões que são psicológicas, então relacionadas ao humor. A gente sabe que o uso excessivo de telas está relacionado com ansiedade, dificuldade para dormir, que também alimenta ansiedade, alimenta toda uma questão de humor e comportamento que é difícil. E também está relacionado à atenção, né? Então, a gente percebe isso muito facilmente na prática, e isso também já está relatado em diversos trabalhos, que o aumento do tempo de tela mostra que as pessoas têm mais dificuldade para conseguir permanecer focado em algumas atividades por um tempo mais longo, assim. E a gente vê que isso traz sofrimento também, né? E aí a questão do sedentarismo. Então, a gente também sabe que pessoas que têm mais tempo de tela têm menos tempo de atividade física, têm maiores horas de sedentarismo, e isso também é uma coisa que preocupa a gente.
1: Como que tem sido a sua experiência, Rodrigo? Porque você é um adolescente que sempre foi muito ativo, desde criança pratica atividade física. Como que tem sido na sua experiência equilibrar essa questão do tempo de tela com o tempo de atividade física?
3: Eu digo que meu tempo de tela é muito grande, mesmo continuando fazendo atividades físicas e algumas atividades extracurriculares. Eu, hoje em dia, pratico, vou na academia, faço futebol 2 a 3 vezes por semana. E só que eu acho que o uso de celular é sempre mais em casa mesmo, que eu utilizo muito e fico do jeito que ela falou, com ansiedade e essas coisas.
1: É uma coisa que está constante na vida de todo mundo, né? Sim. Por que que não estaria na vida dos adolescentes? Ontem eu perdi a hora do meu treino por ficar no celular. Estava lá vendo uma mensagem que era importante. Aí abri a rede social, comecei a scrollar e quando eu vi, tinha perdido a hora do treino. Veja bem, uma pessoa que faz um programa só disso, professor Glauco.
4: Hoje é dobrado, então, né?
1: Ah, hoje é dobrado? Hoje é dobrado. Não, eu vou sair aqui do programa e tenho treino. Hoje está marcado, hoje eu não vou perder a hora. Como que tem sido a sua experiência de lidar com adolescentes e essa questão de atividade física versus excesso de telas? Para começar, normalmente você trabalha com adolescentes de que faixa etária?
4: Eu trabalho na educação infantil, ou né, ensino fundamental anos iniciais. Então, Eu tenho um aluno de faixa etária de 5 a 10 anos, onde já é muito notório o uso excessivo da tela, né? E entre professores, conversas dentro do colégio, a gente percebe esse uso, né, dentro da rotina dos alunos. A ideia é nós equilibrarmos o uso de tela com o movimento. Que eu acho que é o maior. É o, vamos dizer assim, a problemática mais difícil que a gente tem é chegar nesse ponto, né? Uhum. Mostrar para o jovem o benefício do exercício físico, da prática de atividade física regular, e não podemos tirar a tela, a tecnologia deles, porque a gente sabe que está dentro da geração, não tem como eu tirar, olhar para o Rodrigo e falar, não, você não vai mais usar a tela, só vai para o exercício. Então, essa conversa é uma conversa muito, muito aberta, né? Porque você tem que mostrar para o aluno o benefício para ele, né? Então, dos dois lados. Então, é uma conversa muito boa, é uma conversa que a gente percebe a necessidade, como a doutora mesmo disse, né? E o Rodrigo comentou, de poder praticar mais exercício, diminuir o uso da tela. É uma guerra, vamos dizer assim, entre aspas. Você, uhum. É muito gostoso você ficar na tela, né? Sim. Até faltar no treino, de repente.
1: Não é bom.
4: Mas a gente percebe isso no dia a dia com os alunos de ensino médio, né, de ensino fundamental anos finais, né, o antigo Fundamental 2, do uso da tela. Então, é algo que a gente tem conversado bastante e mostrado para os alunos a importância da prática de exercício físico e atividade física regular para ele poder ter vários benefícios na vida dele.
1: Sem dúvida. E é uma conversa que tem que ser uma conversa envolvendo todo mundo, né? Porque é uma conversa da escola, é uma conversa com os pais em casa, é um diálogo que tem que ser constante. A gente já sabe que em escolas a gente tem hoje em dia algumas restrições em relação ao uso do celular, o que deve facilitar um pouco no ambiente escolar essa questão. Mas se você tem um aluno que em casa tem um excesso de tempos em tela, isso certamente acaba refletindo no desempenho desse aluno quando ele vai, por exemplo, para uma aula de educação física.
4: Perfeito. A ideia, a fala que nós temos é que a escola tem que ser, a casa do aluno tem que ser a extensão da escola. Então, se a escola está seguindo isso, nós estamos restringindo o uso do celular. Em casa, não, vamos dizer assim, vamos restringir também, para poder aumentar, dar a oportunidade do aluno vivenciar práticas esportivas, que também é algo que a escola faz. O leque aberto dentro da educação física escolar, ele é muito importante, porque você faz com que o aluno tenha interesse pela modalidade.
1: Uhum.
4: Rodrigo, ele é praticante de futebol há anos. Mas pode ser que eu não tenha alunos que tenham vontade do futebol. Então, a importância da educação física escolar dentro da escola, né, é dar esse leque para o aluno e que isso seja estendido para fora, né? Então, que a família dê oportunidade também da prática esportiva fora do ambiente escolar.
1: Doutora Flávia, normalmente no consultório, quem chega com essa demanda são os pais que reclamam que os filhos ficam muito nas telas ou até os próprios adolescentes já manifestam alguma dificuldade de ter, por exemplo, foco, de fazer atividade física porque está ficando muito tempo no celular?
2: Sabe que quando a gente vai tirar a história, assim, né, fazer anamnese, eu sempre pergunto diretamente sobre essa questão das telas, e daí na hora que eu pergunto, os pais reclamam bastante. Então, eu falo pra ele que é difícil, é um pouco mais difícil vir como uma queixa ativa. Mas na hora que a gente vai conversar, eu sempre faço um momento sozinho com o adolescente na primeira consulta e depois em todas as consultas seguintes, e a gente começa a conversar sobre usos de tela, sobre dificuldades, sobre sono, muitas vezes eles trazem essa angústia, então eu acho isso completamente maluco, assim. Então, eu uso, às vezes eu fico rolando o feed, eu sei que isso não me faz bem, eu sei que isso me deixa ansioso, mas eu tenho muita dificuldade para sair disso. Eu recebo essa queixa muito mais do que eu imaginava que eu receberia, assim, quando comecei a estudar esse assunto, e eu acho isso curioso.
1: Sem dúvida. E, Rodrigo, quais são as suas estratégias? Porque, assim, eu tento, por exemplo, eu sei que antes de dormir me faz muito mal ficar muito tempo rolando a tela. Então, eu tento estipular um horário limite para olhar o celular. Você tem alguma estratégia que você utilize no seu dia a dia para usar um pouco menos o celular?
3: Eu tento ouvir mais o que os meus pais falam e também eu tenho muitas atividades, como eu disse, extracurriculares. Então, além do futebol, eu tenho inglês, eu tenho academia e isso me ajuda um pouco a sair do celular porque me ajuda a focar em outras coisas. Aí, sobre a questão de dormir, eu realmente uso muito celular de noite e é uma coisa que atrapalha no sono, que eu tenho muito de vez em quando dificuldade para dormir, com insônia e nesses tipos, assim.
1: Uhum. Essa questão do sono é muito importante, né? Quando a gente fala, inclusive, de disposição para atividade física. As aulas que você dá de educação física para esse público do Fundamental 1, qual que é o horário?
4: Começamos às 7h20
1: da manhã. 7h20
4: da manhã. 7h20 da manhã, com muita energia.
1: Isso que eu ia perguntar. Como que a galera chega para essa aula? Os alunos, eles chegam com muita energia?
4: As primeiras aulas, a educação física, né? Então, temos a melhor aula da escola.
1: Ah, claro.
4: Na primeira aula, 7h20, né?
1: É a primeira aula?
4: Primeira aula do dia, já temos aula de educação
1: já
4: física.
1: Já para acordar, né?
4: Pra acordar, pra ter certeza que vai dar certo o dia, né?
1: Uhum.
4: Então, assim, A minha faixa etária de trabalho, a educação, né, o ensino fundamental, os anos iniciais, os alunos topam muito, eles gostam muito da aula. Então, né, tem essa disposição. Coisas que a gente, conversando com os demais professores, ensino médio, fica um pouquinho mais difícil. A primeira aula de educação física, 10 graus, quadra externa, aberto, né? Então, tem toda aquela didática pedagógica do professor ali para poder trazer o aluno, né, para mostrar essa vontade, para ele poder ter essa disposição para poder participar. Mas é aquilo, depois dos primeiros minutos vai passando, vai dando certo, vai embalando e dá tudo certinho.
1: Ô Glauco, qual que é a abordagem, né, para essa faixa etária, que são crianças que vão entrar dali a alguns anos na adolescência, em relação à atividade física, na educação física na escola? O que que é orientado, o que que é preconizado para você aplicar com estes alunos?
4: Como eu disse, nós temos como base a BNCC, né, a Base Nacional Curricular, então ela tem esse leque muito grande dentro de todos os esportes. Então, vamos assim, nós vamos permear o que nós podemos dentro do nosso plano anual, do início ao fim do ano, o máximo de coisas que nós pudermos.
1: Então, a ideia é oferecer muitas modalidades.
4: Isso, vamos dar para o aluno, vamos dizer assim, a entrada, né? Uhum. Então, pegue gosto por isso, pegue gosto por essa modalidade. Vamos descobrir essa modalidade? Então, é dar interesse para o aluno para que você possa trazer ele para você. Porque depois que você dá o interesse, o aluno pega o gosto, a probabilidade dele continuar a prática de exercício, né, a ser algo regular, é muito grande. Então, desde pequenininhos, né, no colégio, nós tentamos manter essa prática, de dar esse incentivo. Então, partimos dessa ideia.
1: E doutora Flávia, o que é a orientação da Organização Mundial da Saúde, das entidades médicas, em relação ao que é a atividade física ideal para crianças e adolescentes?
2: Para crianças e adolescentes, a OMS fala que a gente precisa ter uma hora de prática todos os dias, né? Isso daí, quando a gente começa a pensar em crianças, todas as crianças, na verdade, a adolescência definida pela OMS seria de 10 a 19 anos. Nesse manual de educação física, eles incluem até 17 anos e 11 meses e 29 dias, né? E 18 anos já aparece como adulto, que tem um pouquinho de... tem uma diminuição discreta ali da quantidade de horas, porque a gente vai falar em 300 minutos, 150, 300 minutos por semana. Mas crianças e adolescentes, uma hora por dia de atividade moderada, intensa, né? E você vê que, assim, as crianças, quem brinca bastante, quem tem hábito de ficar um pouquinho mais solto, ou tem algum ambiente para brincar em casa, no prédio, e tem educação física na escola, até consegue. Mas os adolescentes, isso se torna um desafio grande, porque não só eles começam a frequentar menos espaços coletivos, assim, dependendo de onde eles moram, da estrutura que eles têm, mas as escolas também vão cortando as aulas de educação física, e isso é muito difícil, né? Você pega, principalmente ensino médio, o vestibular vira uma super pauta, parece que tudo vira sobre provas, e aí diminui a aula de educação física, aumenta o tempo que está na escola sentado, né, sedentário, então é um desafio.
1: Você passou por esse processo, ou está passando, porque você está com 16 anos agora, né, Rodrigo?
3: Isso, correto.
1: E já está na fase de ficar pensando muito no vestibular?
3: Vestibular, é uma coisa que assusta muito, para ser sincero, porque os professores, eles põem como uma pauta bem assustadora, que se você não passar é uma coisa ruim, e que na verdade, eu não acredito que seja uma coisa ruim, porque sempre tem uma segunda chance, e eu acho que sobre essa questão da diminuição do tempo de educação física, eu acho que é bem grande, tanto que na minha escola só tem duas por semana, né? Uma na terça e uma na sexta, que não é bem legal, de uma maneira subjetiva, assim.
1: Sim. Eu tava me lembrando da minha adolescência e era isso também, na época do ensino médio eram duas vezes por semana ou duas horas por semana, né, de educação física. Quanto é atualmente que a gente tem de aula de educação física nesse público que você atende, Glauco?
4: Hoje o público que eu atendo são duas aulas por semana.
1: Duas aulas por semana.
4: Temos as atividades extracurriculares, né, que são os treinamentos. Então, os alunos que têm interesse à modalidade passam por um processo seletivo, entram, então eles têm o treinamento, então isso acaba aumentando um pouco, né? Mas aí chegamos no ponto que a doutora falou, tem um público que a gente acaba não alcançando por conta dessa queda das aulas de educação física, né? E às vezes a mudança de programas de ensino médio e assim, acaba tirando, e isso é um ponto mesmo bem pesado, assim, vamos dizer assim, nas aulas de educação física, acaba diminuindo a quantidade de prática de exercícios físicos na semana do aluno.
1: Nós estamos recebendo hoje a doutora Flávia Colucci Yashel, que é médica, pediatra e ebiatra, entre outras atividades. Ela é membro do grupo de pesquisa sobre transição de cuidados de saúde no ICR Hospital das Clínicas. Estamos recebendo também o Glauco Borges Gomes de Mesquita, que é professor de educação física do Colégio Mackenzie de São Paulo, e ainda o Rodrigo Eba, que é estudante, tem 16 anos e já pratica futebol há bastante tempo, aliás, faz exercício de força, musculação, é isso?
3: Isso, corretamente. Toda terça e quinta eu tento ir pelo menos fazer os quatro músculos, né? Tirando a perna, que aí eu já faço no futebol, né?
1: Uhum.
3: Dá uma pulada no leg day, assim, mas de uma maneira... De uma maneira total, assim, eu pratico academia e futebol e eu acho que ajuda muito.
1: Ajuda bastante, porque tem que ter essa prática, né, doutora Flávia, de ter o exercício de força, o exercício de resistência. A gente tem, nos últimos anos, falado cada vez mais da necessidade, né, de trabalhar a musculação como algo que tem que ser feito, que não é uma opção, né?
2: Sim, é. Você me perguntou de qual que é a recomendação do OMS, eu falei da hora diária de exercício, esqueci de falar que tem a recomendação também de uma prática de exercício resistido, né, 3 vezes por semana, pelo menos, de todos esses dias de prática. E hoje o que a gente sabe, tem muito mito, né, em cima do exercício da musculação ou todos esses exercícios que são de força mais resistida, que seria que criança não pode fazer, que adolescente não pode fazer. E a verdade é que adaptado, daí o Glauco vai poder falar melhor pra gente, adaptado pode ser feito em qualquer momento da vida, né? Tanto que criança brinca de cabo de guerra, escala, puxa, brinca de circo. É, e daí, na adolescência, isso não é diferente. O que a gente precisa é de uma orientação que seja adequada e uma supervisão na hora que tá fazendo esse exercício, né? Pra evitar que tenha qualquer tipo de machucado, que daí prejudique a prática de uma forma geral.
1: E aí, Glauco, como fazer isso? Incluir esses exercícios de força para crianças e adolescentes?
4: Na escola, nós realizamos muitos circuitos motores. E esse circuito motor, ele trabalha o corpo inteiro de uma forma lúdica, com música, com brincadeiras, como cabo de guerra, por exemplo, o clássico cabo de guerra. Então, a ideia é colocar isso na aula com uma forma lúdica, para que o aluno trabalhe essa parte da força, vamos dizer assim, sem ser algo voltado à sala de musculação, como o Rodrigo pratica, de uma forma divertida. Hoje, a sala de musculação é muito procurada por alguns alunos, né? A geração, vamos dizer assim, a geração Z, por conta da tela, hoje está de fácil acesso. Você vê um treino, você vê uma dieta, você vê qualquer coisa do tipo que dê interesse para o aluno, né?
1: Uhum.
4: Que é o que a doutora falou, nós precisamos da orientação correta, né? Então, esse é outra conversa, né? Um outro ponto em relação a esse tipo de coisa, mas o número de praticantes, de adolescentes na sala de musculação, teve um pequeno aumento, né? Então, você percebe que de uma forma ou de outra, essa geração está procurando uma qualidade de vida, está procurando uma saúde e pontos benéficos para o seu corpo por conta da tela. Será que da forma correta? Será que é o que nós esperamos? Será que é o correto? Né? Certo? Então, assim, dentro da escola, nós recebemos alunos que perguntam: professor, comecei pra academia, né? Tô querendo ficar forte. Todo mundo quer ficar forte.
1: Uhum.
4: A fase do ficar forte chegou. Eu quero ficar forte. O que que eu faço? Né? Eu tenho que tomar alguma coisa? Eu tenho que comer? O que que eu tenho que comer? Cara, calma, é só o exercício. Vai, pratica, come normal, dá certo. Concorda, Rodrigo? Não dá certo?
3: Eu concordo.
4: Então, assim, são falas que hoje nós recebemos dentro da escola em relação à prática do exercício resistido, que é um ponto também muito importante para a vida do aluno, não só ele na adolescência, mas futuramente.
1: Uhum. O que você faz de atividade física no seu momento pessoa física?
4: Musculação.
1: Musculação?
4: Pratico musculação.
1: Quantas vezes por semana?
4: Se der certo, todo dia.
1: Olha aí, tá em dia com as recomendações.
4: Se a rotina ajudar, dá certo todo dia.
1: E você, doutora Flávia?
2: Eu faço um pouco de tudo, mas eu gosto bastante das aulas de spinning. Eu pratico yoga, pilates também, musculação. Eu gosto de treinos um pouco mais funcionais da musculação. Uma coisa que não seja tanto tempo sozinha ali na academia, mas gosto também. Já pratiquei escalada um tempo, agora estou um pouquinho afastada pela dificuldade de tempo mesmo, uhum, de disponibilidade. Mas gosto bastante da escalada também.
1: Olha que legal. E você tem ajuda profissional? Por exemplo, esse treino de musculação, tem alguém que supervisiona para você? Como que você faz, Rodrigo?
3: Então, eu tenho uma sorte do meu pai ser fisioterapeuta.
1: Ah.
3: Então, ele me ajuda muito nessa questão dos treinos. Ele me fala uma carga boa, ele me ajuda ali na hora do treino, me orienta. E eu acho que isso faz uma grande diferença, porque se você faz sozinho, muitas vezes você pode fazer errado, acaba machucando algum músculo, né? Eu não sou tão experiente para falar, o Glauco pode falar melhor, mas eu acredito que é mais ou menos isso.
1: Sim, sim. O que você percebe dos seus colegas? Porque você tem uma rotina que não é das mais típicas, você tem bastante atividade física. Então você faz o futebol 2 a 3 vezes por semana, mais umas 2 vezes por semana de musculação, você pratica futebol há bastante tempo. No seu grupo de amigos, é todo mundo assim? Isso é frequente? A gente está aí com uma geração saúde e não está nem sabendo?
3: É que, na verdade, um amigo meu, desde sempre já fazia academia e tentava levar todo mundo.
1: Uhum.
3: Aí teve uma hora que todo mundo cedeu, que foi no início desse ano, e todo mundo começou a ir pra academia, todo mundo vai em grupo, então fica uma atividade mais legal, porque tá com os amigos. E sobre o futebol, todos os meus amigos gostam de futebol. Então sempre a gente pega um dia da semana ali pra jogar uma bola, pode ser depois da academia, pode ser nos fins de semana. Então acho que é um negócio muito bom.
1: O Rodrigo trouxe um ponto importante, que é essa questão, né, Glauco, da socialização, de fazer coisas em grupo, de reunir os amigos para fazer junto. Isso é uma coisa que funciona na adolescência e acaba que as pessoas incorporam para o resto da vida, se dá certo, né?
4: Perfeito. Porque é uma parte, igual nós falamos no primeiro bloco, é uma parte benéfica do movimento, que é o estar em grupo, né? Nós dizemos que um grupo forte, você tem ele benefícios, certo? Um carrega o outro, um leva o outro. Oh, você não foi treinar hoje, cara? Não, tem que ir, não falta. Ah, mas eu tô cansado, mas vamos, sabe? E é benéfico, né? Isso é bom. Isso acaba arrastando. Certeza que no grupo de spinning da doutora, cada um cobra um do outro. Ó, faltou hoje, tô sentindo sua falta. Então isso é legal, porque isso fortalece vínculo, né? Então é saúde emocional, é saúde afetiva. E isso é necessário pensando no adolescente de hoje, para o futuro.
1: Doutora Flávia, para os pais e mães que estão nos ouvindo, também para os próprios adolescentes que estão acompanhando essa conversa, qual que é a orientação em relação a exercício, em relação a tempo de tela?
2: Bom, eu sempre falo que a gente precisa mirar no que está recomendado, né? Então, sim, a recomendação é fazer 1 hora por dia. Eu sei que é difícil, mas a gente precisa ter isso em mente. É, em relação a tempo de tela, o que hoje a Academia Americana e a Sociedade Brasileira de Pediatria recomendam é 2, no máximo 3 horas de tela por dia. Então, a gente também precisa focar nisso. É, quando a gente vai pensar em estratégias para isso ser feito, como o Glauco falou, o adolescente tem uma tendência grupal, então a gente precisa apostar nisso, não só para a prática de atividade física, mas como outras estratégias que ajudem a gente a tirar os adolescentes da tela. Então, fazer atividades ao ar livre, passear, né? A gente tem que contar com isso. Se você virar e tentar acordar seu filho, ah, vamos aí, vamos sair daqui, vamos sair da frente desse computador, às vezes é lá que ele está socializando, né? Então, a gente precisa, inclusive, ter propostas alternativas para que isso seja interessante, né? Senão vira uma guerra, senão vira uma coisa muito difícil e ninguém consegue chegar nem perto do que está recomendado.
1: É. Acho que uma última coisa para a gente encerrar, o Rodrigo já falou com a gente sobre isso no primeiro bloco, né? O que ele faz de estratégia para tentar não ficar tanto no celular. Uhum. O que você faz, Glauco?
4: Nossa, eu troco de roupa e saio. Eu tento... Isso, eu tenho um controle em casa, né? Depois de casado, a gente tem um segunda mãe ali que fala, ó, chega, vai, se cuida, vai treinar. Então, assim, tentar equilibrar, né? Foi que nem nós conversamos. Não é colocar a tecnologia ou a tela como se fosse a pior coisa, mas sim tentar equilibrar os dois pontos.
1: Uhum.
4: Então, equilibrar o uso da tela, equilibrar a parte do movimento, os dois têm pontos benefícios.

0: assim, né, de sugestão pros meus pacientes. Então, vamos tentar colocar um despertador que seja um relógio do lado da cama, para não precisar levar o celular pro lado da cama, isso pode te ajudar. É, vamos determinar um horário, né, um tempo que você vai jogar com seus amigos. Então, eu determino o tempo para mim, que eu quero olhar as minhas redes, quero postar no meu Instagram, eu tento deixar isso mais organizado na minha rotina também, e preencher com outras atividades, né? Porque senão a vida fica desinteressante e aí fica impossível também, porque tudo que tá legal, né? Todas as pessoas que você conhece estão na internet, tudo que tem de interessante pra consumir tá lá. Se você não se propõe outras atividades, fica impossível. Então eu tento praticar esporte, tento encontrar com os meus amigos, ter esse tempo pessoalmente faz muita diferença, né? E pros adolescentes faz ainda mais. Então tudo que eu trago pra eles, eu tento aplicar um pouquinho pra mim e ajuda.
1: Quero agradecer demais a participação conosco da doutora Flávia Colucci Iachel, que é médica pediatra e biatra. Entre outras atividades, ela é membro do Grupo de Pesquisa sobre Transição de Cuidados de Saúde do ICR Hospital das Clínicas. Doutora, muito obrigada por ter vindo conversar com a gente hoje aqui.
0: Foi um prazer, foi uma delícia, obrigada.
1: Quero agradecer também o Rodrigo Eba, estudante, tem 16 anos, pratica bastante atividade física, compartilhou conosco a vivência que ele tem em relação às telas e em relação às atividades também. Muito obrigada.
2: Foi um prazer estar aqui com todos vocês.
1: E
2: muito
1: agradecer
2: obrigado.
1: Demais aqui um herói de todos nós, o professor de educação física, doutor, professor Glauco Borges Gomes de Mesquita, que é professor de educação física do Colégio Mackenzie, aqui de São Paulo. Obrigada pela presença.
3: Eu que agradeço a presença, foi um prazer enorme estar aqui com vocês hoje, viu?
1: O Bem-Estar e Movimento de hoje vai ficando por aqui. Nós contamos com a produção da Ana Luísa Bessa, os trabalhos técnicos em áudio e vídeo do Cláudio Antônio e da Priscila Gubiotti e a edição da Karen Lemos. Eu volto na semana que vem e espero por você.
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0: 3:30, aí a Cássia Godoy conosco aqui no CBN Madrugada. Vem aí Matheus de Souza.
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quarta-feira, 20 de maio de 2026. A Câmara dos Deputados aprovou nesta terça-feira um projeto que altera a lei dos partidos políticos. A lei fragiliza o julgamento de contas dos partidos, limita multas, blinda novas legendas e proíbe sanções no semestre da eleição. O texto também permite o disparo de mensagens em massa por partidos e políticos e faz com que novas regras entrem em vigor imediatamente, ignorando o princípio da anualidade da lei eleitoral. A proposta não estava na pauta e foi incluída de última hora pelo presidente da Câmara, Hugo Mota, no sistema de votações. O parlamentar, no entanto, deixou a mesa diretora minutos antes da votação começar. O projeto segue para análise dos senadores. Caso seja aprovado, ainda precisa ser sancionado pelo presidente Lula. O presidente da Assembleia Nacional da Venezuela anunciou que 300 presos serão libertados nesta semana. Irmão da presidente interina Delcy Rodrigues, o parlamentar não especificou se as 300 pessoas estão abrangidas pela lei da anistia aprovada em fevereiro. O governo venezuelano nega manter presos políticos e afirma que os encarcerados cometeram crimes. A ONU reduziu as estimativas de crescimento econômico global. Em comunicado, a organização informou que a previsão de alta do PIB mundial caiu 0,5 ponto percentual, de 3% para 2,5%. O motivo é a crise no Oriente Médio, que intensificou as pressões inflacionárias e elevou a incerteza econômica em todo o mundo. No horário de Brasília, 3h32.

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1: Três horas e 34 minutos, mais uma vez, muito bom dia. Obrigado a você que nos faz companhia aqui no CBN Madrugada, com Ricardo Garcia na mesa de som. Vamos até às 5. E agora, como sempre, é a hora do Dr. Luiz Fernando Correia.

0: Dr. Luiz Fernando gravou a participação dele hoje.
1: Bom dia, Milton. Bom dia, Cássia. Bom dia, ouvintes. Uma pesquisa publicada na revista JAMA Network Open, uma das mais respeitadas do mundo, acompanhou mais de 5 mil mulheres entre 63 e 99 anos durante 8 anos seguidos. A ideia era entender se existia uma relação entre força muscular e longevidade. O resultado foi claro, impressionante, até surpreendente. Todas fizeram um teste simples, que consegue prever quanto tempo uma pessoa vai viver. E olha que eu não estou falando de exame sofisticado, ressonância magnética, ultrassom, né, aquelas máquinas de consultório. Eu estou falando de algo que qualquer médico consegue fazer, apertar a mão com força durante alguns poucos segundos. Isso, surpreendentemente, é um dos maiores indicadores de longevidade que a medicina conseguiu descobrir, especialmente nas mulheres. A cada 7 quilos adicionais da força de preensão, que é aquela força que você faz quando aperta a mão de alguém, mostrava uma redução média de 12% no risco de morte durante o período de acompanhamento. Eu vou dar um exemplo. Uma mulher de 70 anos com força de preensão fraca tem um risco muito maior de morrer nos próximos anos do que uma mulher da mesma idade que consegue apertar com força. Agora, você pode estar pensando como conquistar essa força. Você não gosta de fazer musculação, é sedentária, nunca entrou na academia. E aí que vem uma parte boa. A associação entre força muscular e longevidade, ela se manteve significativa na pesquisa, mesmo quando se levou em conta atividade física, tempo de sedentarismo, velocidade de marcha e até mesmo marcadores de inflamação no sangue. Isso quer dizer que força muscular é algo independente, é um marcador biológico direto de saúde e resiliência. E tem mais uma coisa boa, para medir não precisa de aparelho sofisticado. Qualquer posto de saúde pode fazer, é só ter um dinamômetro de mão, que é um aparelhinho que você mede a força em quilogramas quando você aperta umas molas. E não deixa de medir sua força na mão. Se a força estiver fraca, começa a trabalhar essa força com exercícios simples em casa, sem necessidade de academia. Agachamento, flexões na parede, levantar e sentar na cadeira, tudo isso já é um programa de treinamento de força. E afinal de contas, força muscular não é vaidade. É viver mais, é saúde, são mais anos com qualidade de vida e independência.
2: Aí, doutor Luiz Fernando Correia, 3 horas e 37 minutos. A gente vai a Pernambuco, viu, Ricardo Garcia? O Lucas Arruda, essa é a história aqui, hein? Uma técnica de enfermagem que levou um susto. A hora que ela descobriu qual era a profissão, o emprego, estava marcado lá na carteira de trabalho dela, viu?
3: Uma técnica de enfermagem de Jaboatão dos Guararapes, no Grande Recife, descobriu, ao procurar emprego na Agência do Trabalhador do município, que seu nome consta na Carteira de Trabalho e Previdência Social Digital como Presidente da República, há 24 anos e 2 meses. O cargo está vinculado à Prefeitura de Jaboatão, onde Aldenise Ferreira da Silva trabalhou como merendeira em 2002. O caso foi revelado pelo G1 Pernambuco. No registro, que permanece aberto, o salário inicial para a função é de R$ 201,60. Para a CBN, Aldenise contou que, desempregada, procurava agências de trabalho e não recebia retorno. Ela acredita que isso pode estar relacionado ao erro.
4: O rapaz pediu meu CPF, aí ele olhou para mim e ele disse para mim assim: a senhora está de palhaçada comigo, né? A senhora trabalha 24 anos e 2 meses pela prefeitura e a senhora vem para a agência pedir emprego e mais com o cargo de presidente da república. Aí eu explodi, sabe? Como é que foi parar na minha carteira de trabalho digital?
3: Após repercussão do caso no jornal da CBN, ouvintes de outras partes do país também relataram que tem o cargo de presidente da República na CTPS Digital. O professor universitário Eliel Cruz, de Brasília, disse à CBN que percebeu o problema na migração da carteira de trabalho física para a digital. Entre 2007 e 2011, ele assumiu um cargo na Escola Nacional de Administração Pública, a ENAP, onde consta o vínculo.
5: Então, quando eu fui olhar a minha função, estava presidente da República, tinha um código e eu fui conferir na internet se esse código era alguma coisa que tinha sido errado e, na realidade, é o código do presidente da República. Como o período que eu fiquei lá foi de 2007 até 2011, eu até brinco com um colega que foi o meu mandato.
3: Para a CBN, o Ministério do Trabalho e Emprego reconheceu o erro e disse que está alinhando a resolução com o Instituto Nacional da Previdência Social, o INSS, e a Empresa de Tecnologia e Informações da Previdência, a Dataprev. O problema está relacionado a vínculos antigos do Cadastro Nacional de Informações Sociais. Do Recife, Lucas Arruda.
2: É demais, né? Não tem nem o que dizer dessa história aí, né? Ricardo Garcia, ouvintes aqui do CBN Madrugada. Acho bom lá, o nosso ouvinte dar uma olhada lá na carteira de trabalho, né? Pra ver, de repente, né? Tá lá, né? Presidente da República. Se der pra reivindicar o salário, né? Imagina, salário de presidente da República durante 24 anos, que é o primeiro caso da reportagem, hein? Dá um pé de meia, né? Dá um pé de meia isso aí. Ó, 3 horas e 40 minutos agora, vamos abrir espaço para notícia internacional, a análise da notícia internacional com a nossa professora Cristina Pessequilo, conversando com Fernando Andrade e Tatiana Vasconcelos.
6: Bom, vamos lá, direto. Estados Unidos rejeitaram de novo mais um plano de paz do Irã. Donald Trump disse que talvez, quem sabe, os Estados Unidos voltem a atacar o país. O que é que indica esse vai e vem, hein, Cris?
7: Indica uma falta completa de clareza dos Estados Unidos com relação a como encerrar esse conflito e como lidar com as tensões no Irã. Nós estamos observando essas falas do Trump com bastante atenção, porque ontem ele já havia ameaçado que o Irã seria atacado entre hoje, terça-feira, e quarta-feira, que seria amanhã. E agora ele diz que talvez possa ser semana que vem, e indica também uma pressão dos países do Golfo que não desejam que esse ataque se concretize. Então, há um temor de um agravamento ainda maior das tensões, principalmente no Estreito de Hormuz, mas parece que dentro dessas propostas do Irã surgiu uma nova de que seria a abertura do Estreito, mas para todos os navios, menos para os americanos. Então, a gente está vendo aí, talvez, um resultado de outras pressões da comunidade internacional sobre o tema. E o Trump também deu declarações interessantes de que, para ele, não interessa se a guerra é popular ou impopular, só interessa para ele ganhar a guerra. Mas é aquilo, né? Ele gosta de atacar em fim de semana, então a gente vai ter fim de semana daqui a alguns dias, né? Ainda está longe, hoje é terça, mas tem feriado semana que vem, então a gente pode eventualmente se preparar para alguma surpresa. Feriado para a gente, né? Não para eles.
0: Cris, outra guerra. A guerra entre Rússia e Ucrânia, e os ataques de drones aumentaram. E tem mais uma, de novo, né? Incidentes em países da OTAN. Quais os riscos disso, Cris?
7: É muito preocupante, Fê, Tati, ouvintes, porque nós estamos observando um aumento de troca de acusações e não só de ataques de drones. Por quê? Porque os países bálticos, principalmente Estônia, Letônia, e aí andando um pouco mais para cima, né, nos países nórdicos, como Finlândia, têm relatado ataques de drones ou, pelo menos, drones perdidos em seu território. E esses drones, eles vêm sendo abatidos por jatos da OTAN, o que significa que, na prática, a OTAN ela está agindo militarmente, como a gente já tem observado há muito tempo. E os nossos ouvintes devem ter reparado, a gente pouco tem falado, né, da guerra Rússia-Ucrânia, porque a gente está mobilizado no Oriente Médio, por conta de Israel, de Estados Unidos, Líbano, Irã. Agora as coisas lá continuam bastante quentes. E há uma troca de acusações muito grandes entre a Rússia e a Ucrânia sobre de quem seriam esses drones. E o drone tem sido a nova arma de guerra. Né? A gente tem visto isso com muita intensidade. Agora, esses drones perdidos, o que que eles podem levar? Perdidos ou não, né? Alguns dizem que estão perdidos, outros dizem que é ataque mesmo, eles podem levar a uma escalada militar na qual a OTAN, né, a Organização do Tratado do Atlântico Norte, se envolva, que é tudo que o Donald Trump não quer no momento. Então a gente tem aí uma conjuntura, que é uma conjuntura muito estranha por conta desses drones.
6: Cris, também, né, se falou de avanços militares ucranianos e derrotas da Rússia, é isso?
7: É isso, a gente tem tido derrotas, mas são derrotas muito pequenininhas, né? Eu estava lendo alguns reports da guerra e vendo os mapas. O que os especialistas têm falado em institutos de estudos estratégicos é que, de fato, a Ucrânia recuperou algumas regiões estratégicas, como Zaporizhia, que é perto daquela usina nuclear, né? Então, também aí o risco dos drones cair numa usina nuclear, mas, enfim, né? Não vamos preocupar com isso agora, que pode também não acontecer nunca. Mas esses avanços, quando a gente olha o mapa territorialmente, eles são 5 a 10% daquilo que a Ucrânia perdeu desde 2022, e aí a gente não está nem incluindo a Crimeia, que ela já havia perdido em 2014, né? Então a gente tem aí uma recuperação de terreno muito pequena, mas houve um aumento das narrativas da parte da Ucrânia, do Zelensky dizer que essas vitórias militares elas seriam muito significativas. Elas existem, são as primeiras em muitos anos, mas dificilmente elas podem mudar o rumo da guerra. O que elas talvez nos indiquem é que a guerra continue ocorrendo. E aí uma fonte de preocupação muito grande para os dois lados. Por quê? Porque eles estão sobrevivendo a um inverno extremamente rigoroso, né? A gente está entrando agora lá na primavera, mas ainda está frio, o campo de batalha ele está muito complicado e existem baixas muito significativas do exército russo, de pessoas morrendo no campo de batalha e também da Ucrânia. E isso tem forçado, alistamento forçado tanto na Ucrânia quanto na Rússia. Então é uma conjuntura também que ela gera preocupação, porque você tem uma guerra que ela parece que não vai terminar. E esses drones voando, as munições acabando, outros países entrando, né? Então a gente falou de OTAN antes, a gente tem que falar da Coreia do Norte, que luta junto com a Rússia. Então é um fato muito preocupante. Mas eles avançaram, só que indica, vai continuar essa guerra por um bom tempo.
0: Agora, Cris, o presidente chinês Xi Jinping, o líder chinês Xi Jinping, recebeu Donald Trump na semana passada. Uma semana depois já recebe Vladimir Putin. Qual que é o contexto desta visita?
7: Ah, é um contexto bem legal, né? A gente, quando fala de política internacional, fala de Estados Unidos, China e Rússia, a gente vê aí uma movimentação que o Xi Jinping gosta de chamar de diplomacia das grandes potências. E o contexto é uma celebração dos 30 anos, né, da parceria estratégica que foi estabelecida entre Rússia e China, né? E também dos 25 anos da amizade permanente. Então a gente tem aí dois opostos, uma relação que é uma relação de competição estratégica, né, na estabilidade entre Estados Unidos e China, mas uma relação de amizade entre China e Rússia. Só que quem manda realmente, né, nessa agenda global hoje são os Estados Unidos e China. A Rússia, por mais importância que ela tenha, ela ainda é um país secundário com relação a esses outros dois. Agora, é uma forma de demonstrar que a Eurásia hoje, ela tem esses dois grandes países unidos, né? São duas grandes potências terrestres, a China hoje uma potência marítima e também uma reorganização das forças geopolíticas na Ásia Central, né? Então, por meio de diversas colaborações no setor energético, a gente está observando isso há muito tempo e também troca de armamentos, né? Eu acho que essa conjuntura, né, esse contexto, ele é ao mesmo tempo diferente, né, por conta dessa diferença, amizade, competição, mas ao mesmo tempo ele revela que a Rússia e a China, elas estão trabalhando juntas, não contra os Estados Unidos, mas para oferecer uma alternativa. E aí também, lembrando para o contexto, né, da Ásia, de toda essa região, que esses dois países, eles eram muito rivais durante a época da Guerra Fria. E o que o século XXI está trazendo é essa amizade. Mas a Rússia é basicamente um exportador de commodities para a China no cenário atual, a despeito do seu poder nuclear, do seu poder militar.
6: Quais são os respingos, as consequências para o Brasil dessas triangulações? Estados Unidos, China e Rússia. Aliás, não só para o Brasil, mas para os BRICS de uma maneira geral, né? A gente está falando de, enfim, de três dos países mais poderosos do mundo.
7: Total, total, Tati, Fê, ouvintes, e isso é algo que os BRICS a gente tem comentado um pouco deles, né? Mas a gente teve reunião ministerial, a Índia é muito atuante também, então para o Brasil tem que observar com muita atenção todos esses arranjos. Por quê? Porque o Brasil é um grande parceiro econômico dos três, né? A gente falou muito Estados Unidos e China por conta das visitas e também por conta das declarações do presidente Lula sobre minerais críticos, sobre comércio, mas a Rússia também é um parceiro fundamental do agronegócio brasileiro e também uma importante compradora desses produtos e fornecedora de fertilizantes. E no caso dos BRICS, quando a gente fala nos BRICS, a gente fala de uma unidade para a reforma geopolítica da ordem internacional, ajustes nos organismos multilaterais, a participação da Índia, né, que é esse sujeito oculto que a gente está vendo se movimentar também junto com eles. E para o Brasil, quanto mais essas potências elas conversam entre si, chama a atenção de que a gente precisa também conversar com elas, no sentido de garantir oportunidades políticas, garantir oportunidades estratégicas e fazer com que essas agendas não nos distanciem deles. Por quê? Porque quando eles se acertam lá no topo, eu costumo dizer o seguinte, eles vão se acertar lá no topo. Como é que a gente vai ficar aqui embaixo? Né? A gente está num patamar melhor, menor, nós não somos um poder militar, a nossa economia é mais complexa do que a economia da Rússia, mas a gente tem que ver quais são essas oportunidades, como eu disse, no agronegócio, mas também no campo tecnológico e no campo multilateral. Como é que a gente vai sair disso? A China hoje tem muita fábrica instalada aqui no Brasil. A gente sai bem ou a gente sai numa nova dependência? Mas temos que observar. E os Estados Unidos também, né? Porque se a gente está mais unido com eles, a gente talvez se distancie mais dos Estados Unidos, apesar do presidente Lula sempre dizer que estamos abertos a todos. Agora, nem todos dão oportunidades para as parcerias bilaterais. É.
2: Professora Cristina Pessequilo conversando com a Tatiana Vasconcelos e com o Fernando Andrade. Nós vamos ao Ceará. Letícia Lopes tem informações aí sobre condenação, olha só, hein, pela Justiça Eleitoral do ex-ministro Ciro Gomes.
8: A Justiça Eleitoral do Ceará condenou o ex-ministro Ciro Gomes pelo crime de violência política de gênero por uma série de comentários contra a atual prefeita de Crateús, Janaína Farias, na época em que ela exercia o cargo de suplente de senadora pelo Ceará. Na decisão desta segunda-feira, a Justiça condenou Ciro a 1 ano e 4 meses de reclusão. Porém, a Justiça trocou a pena de reclusão por cumprimento de penas alternativas. Ciro deve pagar 20 salários mínimos à Janaína e 50 salários mínimos a entidades de proteção dos direitos das mulheres no Ceará. As declarações pelas quais Ciro foi condenado foram dadas entre os meses de abril e maio de 2024, logo após Janaína tomar posse como senadora. Na época, Ciro chamou Janaína de, abre aspas, cortesã, fecha aspas, e também de, abre aspas, assessora para assuntos de cama, fecha aspas, do senador Camilo Santana, do qual ela era a segunda suplente. A prefeita de Crateús, Janaína Farias, comemorou nesta terça-feira a decisão da Justiça Eleitoral de Fortaleza, que condenou o ex-ministro pelo crime de violência política de gênero. Em nota, Ciro Gomes confirmou que irá recorrer da sentença. Disse ainda que acredita que as instâncias superiores saberão fazer justiça e analisar o caso fora do calendário de interesses eleitorais. O ex-ministro Ciro Gomes lançou no último sábado a pré-candidatura ao governo do Ceará nas eleições de 2026. De Fortaleza, Letícia Lopes.
2: 3:53. A gente abre espaço agora para o Carlos Alberto Sardenberg, Cássia Godoy, conversando com Bernardo Melo Franco.
9: Bernardo, e o Joaquim Barbosa, hein? O ministro do Supremo Tribunal Federal, Joaquim Barbosa, ele é candidato a presidente ou não é?
10: Pois é, Sardenberg, a gente achou que o cenário eleitoral já estava concluído, formado, né, cristalizado. De repente surge mais um fato novo, que pode ser uma novidade, pode também ser um balão de ensaio. O fato é que o ex-ministro do Supremo, Joaquim Barbosa, se apresentou como candidato a presidente da República. Essa notícia foi trazida semana passada pelo painel da Folha de São Paulo, foi confirmada pelo partido dele, que ao mesmo tempo está rifando a pré-candidatura que já estava colocada do ex-deputado Aldo Rebelo. O João
11: Aldo
10: Caldas,
11: Rebelo que não está nada satisfeito com essa história, né?
10: Pois é, Cássia, e não podia estar também, né? Mas, de qualquer forma, o fato é que o Aldo Rebelo simplesmente não se viabilizou. Ele estava protagonizando um verdadeiro vexame nessa fase de pré-campanha, porque ele, mesmo tendo sido ministro de quatro pastas, presidente da Câmara dos Deputados, uma figura conhecida, ele não conseguia nem pontuar nas pesquisas, nem 1% ele chegava. Estava atrás ali do Cabo Daciolo. Então, esse partido Democracia Cristã resolveu rifar a candidatura do Aldo. O presidente do partido, o ex-deputado João Caldas, diz que o Aldo já não é mais candidato, que isso não existe mais, e está lançando o Joaquim Barbosa, que tinha se filiado na encolha e segredo no começo de abril, ali na data limite, que é o prazo das filiações, né, 6 meses antes da eleição. O Joaquim Barbosa é uma figura que foi muito cotada, Cássia Sardeberg, na eleição de 2018. Ele chegou a se filiar ao PSB, circulou como candidato, deu entrevistas e, na véspera também do prazo, disse que não seria mais candidato por razões pessoais. Ninguém nunca entendeu direito que razões foram essas. É claro que, passados 8 anos, o Joaquim já não é uma figura que está todos os dias no noticiário. Inclusive, pesquisas de gente próxima a ele já apontam até que o eleitorado jovem não sabe de quem se trata. Mas ele está acreditando ainda num recall que ele pode ter, o nome dele pode ter, associado especialmente ao combate à corrupção. Né? O Joaquim Barbosa foi o relator no julgamento do Mensalão, foi ali visto por muita gente naquela época como uma espécie de um antagonista ou de um algoz de lideranças do PT, decretou ali a prisão do ex-ministro Dirceu, do ex-deputado José Genuíno, do próprio Valdemar Costa Neto, hoje presidente do PL. Então, de certa forma, ele é um personagem que não é muito bem visto nem pelo PT, pelas condenações, nem pelo PL, pela prisão do próprio Valdemar. E ele está apostando nesse recall e nesse cenário de reabertura da disputa, né, de incerteza sobre a candidatura do Flávio Bolsonaro, para tentar se colocar. Se isso de fato vai adiante, a gente vai ter que esperar para ver.
9: Agora... o partido, porque o Aldo Rebelo, como você falou, é nada, né? E o partido pode retirar, nem tem candidatura ainda, a rigor, não foi feita convenção, nada, né?
10: Pois é, Sarenberg, o Aldo Rebelo estava desempenhando um triste papel, né? Um personagem que fez a carreira dele toda no Partido Comunista do Brasil, goste-se ou não, foi a identidade política que ele próprio construiu. De repente reaparece como bolsonarista desde criancinha, né, se propondo aí a fazer uma espécie de uma linha auxiliar do bolsonarismo na campanha, nos debates, acabou que tiraram a cadeira dele. Né? Ele não vai ter legenda, isso dito pelo próprio presidente do partido. Por mais que o Aldo agora diga que vai brigar na justiça, etc. e tal, o fato é que se o partido não quer e o partido tem dono, como é que ele vai ser candidato dele mesmo? Né? Agora, esse partido é uma coisa curiosa, Sarenberg. Veja só, ele se chama Democracia Cristã, DC. Mas o nome antigo dele, até pouco tempo atrás, era PSDC. E sabe quem era o dono e eterno candidato do PSDC? Era o Eimael, aquele mesmo do jingle, Eimael, um democrata cristão. Será que Joaquim Barbosa agora vai ser o novo democrata cristão? É assim que ele vai se apresentar para o eleitorado? Então fica muita dúvida. O Joaquim, lá no passado, ele foi um defensor da tese das candidaturas avulsas. Ele achava que candidato não tinha que estar filiado a partido para concorrer. É uma visão, na minha análise, um pouco perigosa, né? Muito personalista da política, né? Muito assim do homem providencial, daquele sujeito que faz e acontece sozinho. E isso na história brasileira não costuma dar muito certo, né? Vamos ver lá os exemplos do Jânio Quadros, do Fernando Collor, do próprio Jair Bolsonaro. Mas é inegável que o Joaquim Barbosa, diferentemente do Bolsonaro, tem credenciais democráticas, né? é um personagem que, enfim, construiu a carreira dele com muito esforço no meio jurídico, chegou ao Supremo Tribunal Federal, foi o primeiro homem negro a assumir a presidência do tribunal, e inclusive aposta um pouco também nesse fator raça, Sarenberg. O fato dele ser um único negro, eventualmente, numa disputa, ele e o, enfim, pessoas próximas a ele acreditam que possa ter algum peso para o eleitorado, especialmente o eleitorado de periferia. O que a gente tem que esperar agora é as próximas pesquisas, quando aparecer o nome de Joaquim, para ver se esse cross tem alguma chance de ir além de um balão de ensaio.
2: Bernardo Melo Franco, conversando com o Sardenberg, também com a Cássia Godoy, agradecer aqui a companhia da ouvinte, do ouvinte CBN, Edilson de Itaquaquecetuba, em São Paulo, Maurício Silveira de Goiânia, também por aqui. Muito obrigado ao Walker Xavier, Morro do Chapéu, na Bahia. Manda também o seu bom dia. Régio Oliveira, dando bom dia para o Ricardo Garcia também, direto de Fortaleza, no Ceará. Gilson Soares, caminhoneiro de São Luís do Maranhão, na Via Dutra agora, ligado na CBN. E muito obrigado também pelas participações via e-mail. O pessoal que entrou no site cbn.com.br, clicou lá no Fale com o Âncora, direto de Londres, Humberto Andrade. Obrigado, Humberto, pela sua companhia. Também o nosso ouvinte Marcos de Teresina, no Piauí. E agradeço sempre também você que nos acompanha via Instagram, aqui na rede social, no @phcgalvão. Repetindo, @phcgalvão. Ivo Alves de Caicó, no Rio Grande do Norte. O Henrique Curtis está por aqui, no Rio de Janeiro, e o bom dia que chega do Didi, direto de Uberaba, Minas Gerais, também interagindo via Instagram, no @phcgalvão. Muitíssimo obrigado. São 4 horas. Vem aí Matheus de Souza.
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0: quarta-feira, 20 de maio de 2026. A Justiça de São Paulo determinou a penhora de bens da ex-deputada federal Carla Zambelli. O motivo é o não pagamento de uma indenização por causa de um processo sobre uso indevido de uma fotografia de Guilherme Boulos. A dívida da ex-parlamentar está calculada em R$17 mil. Ao longo do processo, Zambelli alegou ter mantido contato com a empresa que seria dona dos direitos de distribuição da imagem. Mesmo assim, de acordo com a juíza do caso, a ex-deputada não juntou qualquer documento comprovando que a companhia em questão tinha mesmos direitos. O presidente da Câmara, Hugo Mota, pretende votar na próxima semana a proposta de emenda à Constituição que extingue a escala 6x1. O texto que reduz a jornada de trabalho de 44 para 40 horas semanais sem corte salarial será votado na comissão especial até o dia 27. Após essa data, o documento deve seguir ao plenário da Casa. A definição da regra de transição se tornou o principal impasse na reta final das negociações para a apresentação do relatório da PEC que trata do tema. A Agência Nacional de Energia Elétrica aprovou as regras para destinar até R$5,5 bilhões à redução das contas de luz de consumidores atendidos por 22 distribuidoras do país. A medida pode resultar num desconto médio de 4,5% nas tarifas neste ano. A expectativa é que esse valor seja quitado até julho. Após esse período, a ANEEL deve definir o percentual preliminar de desconto a ser aplicado. A taxa deve variar conforme a arrecadação de cada distribuidora. Os recursos vêm do reajuste do valor pago pelas hidrelétricas à União pelo uso dos recursos hídricos para geração de energia. O horário de Brasília, 4:03.
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1: 4:04. Bom dia a você que nos acompanha aqui no CBN Madrugada. Vamos juntos com o Ricardo Garcia aqui na mesa de som até às 5. Já já os principais destaques do dia. Agora, Jade Ramos traz para a gente a previsão do tempo para esta quarta-feira.
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2: Quarta-feira será marcada pela atuação de uma massa de ar polar que garante o tempo firme em grande parte da região sul do país. E o amanhecer será gelado e com chance de geadas na Serra Gaúcha e Catarinense. Já no sudeste, a frente fria se afasta da costa, mas a umidade marítima continua mantendo chuvas desde cedo no litoral, no interior de São Paulo, no sul de Minas Gerais e em grande parte do Rio de Janeiro. Ao longo da tarde, as pancadas também ganham força no Rio, em áreas do Triângulo Mineiro e no sul do Espírito Santo. Já no centro-oeste, o tempo continua estável na maior parte da região, com chance de chuvas mais isoladas entre o Mato Grosso do Sul e o norte de Mato Grosso. E no nordeste, a circulação marítima mantém a chance de chuvas fracas entre o litoral da Bahia, Sergipe, no Rio Grande do Norte e no Ceará. E no norte do país, o tempo continua instável e com chance de chuvas mais isoladas no Amazonas, Roraima, no Pará e no Amapá. Jade Ramos, da Climatempo, para a CBN.
1: 4:06. O pré-candidato do PL à presidência, Flávio Bolsonaro, deve se reunir hoje com empresários e investidores em São Paulo sob o impacto de novas revelações da relação dele com Daniel Vorkar. Ontem, o senador admitiu que foi à casa do dono do Banco Master quando o empresário cumpria prisão domiciliar e usava tornozeleira eletrônica. Na época, as fraudes milionárias do Master já eram de conhecimento público. A revelação foi feita depois de uma reunião de Flávio com aliados na sede do PL em Brasília.
3: No dia seguinte em que ele foi preso, nesse momento é que nós vimos ali que deu uma virada de chave, nós entendemos melhor que a situação era muito mais grave e em função disso, trago aqui para vocês, eu falei lá dentro para os deputados, mas já vi que a imprensa já divulgou. Eu estive com ele mais uma vez após esse evento, quando ele passou a usar o monitoramento eletrônico, ele não podia sair da cidade de São Paulo. Eu fui sim ao encontro dele para botar um ponto final nessa história. É dizer que se ele tivesse me avisado que a situação era grave como essa, eu já teria ido atrás de outro investidor há muito mais tempo e o filme não correria risco.
1: Até a semana passada, Flávio Bolsonaro dizia que não tinha nenhuma relação com o banqueiro Daniel Vorkar. Na quarta-feira pela manhã, antes da divulgação do áudio em que ele pedia dinheiro ao banqueiro, o senador disse que era mentira que o filme sobre o pai dele tivesse sido bancado pelo dono do Master. No mesmo dia, depois da publicação das mensagens, o senador reconheceu que Vorkar estava financiando o longa. Ele confirmou que o filme recebeu 61 milhões de reais de Vorkar, dos 134 milhões prometidos inicialmente. Flávio contou que o dinheiro tinha sido enviado para um fundo administrado pelo advogado de Eduardo Bolsonaro, Paulo Calisto, nos Estados Unidos. Nesta terça-feira, o site Intercept Brasil revelou mensagens do deputado federal Mário Frias, do PL, ex-secretário de Cultura do governo Bolsonaro e produtor executivo do filme. No áudio enviado a Daniel Vorkar no dia 11 de dezembro de 2024, Frias agradece ao dono do Banco Master pelo apoio financeiro ao projeto sobre Bolsonaro.
4: Só te agradecer, meu irmão. Vamos mexer com o coração de muita gente, vai ser muito importante para o nosso país, tá? Preciso de vez em quando te falar como as coisas vão andando, tá?
1: Bom, esse áudio desmente uma nota do deputado Mário Frias, divulgada na quarta-feira passada, logo após a revelação do elo entre Flávio e Daniel Vorkar. Na nota, o deputado havia dito que o filme sobre Bolsonaro não tinha recebido nenhum centavo de Daniel Vorkar ou do Master. Né? Recapitulando, semana passada, o Mário Frias divulgou uma nota dizendo que o filme não tinha recebido nenhum centavo de Daniel Vorkaro. Vamos ouvir de novo, Ricardo Garcia, para quem ainda não pegou a história, a sonora, o áudio do deputado Mário Frias.
4: Só te agradecer, meu irmão. Vão mexer com o coração de muita gente, vai ser muito importante para o nosso país, tá? Preciso de vez em quando te falar como as coisas vão andando, tá?
1: Segundo a reportagem do Intercept Brasil, logo após o envio da mensagem divulgada ontem, Vorkaro respondeu a Mário Frias dizendo que estava em uma ligação e que retornaria em seguida. 40 minutos depois, os dois conversaram em uma ligação de voz que durou cerca de 2 minutos. A reportagem afirma que a conversa ocorreu menos de uma hora depois de um encontro entre Vorkaro e o senador Flávio Bolsonaro em Brasília, no qual os dois discutiram o financiamento do filme. Depois da divulgação do áudio ontem, Mário Frias disse ao SBT que a relação com Daniel Vorkaro foi republicana.
5: É óbvio que as pessoas vão questionar, né? Mas é claro que naquele momento ninguém sabia exatamente a posição que Daniel Vorkaro se encontrava. Então, para nós, era uma pessoa absolutamente idônea e a gente não fazia a menor ideia de que ele poderia estar envolvido em qualquer tipo de escândalo. Então, esses telefonemas, esses áudios vazados por esse blog, eles não mostram absolutamente nada a não ser uma relação republicana, justamente de, você vê, ouve no meu áudio, eu estou dizendo, olha, estou te ligando para te agradecer, porque o projeto está sendo muito bem feito, vai ser realmente um momento muito importante para o Brasil, vai tocar o coração dos brasileiros, e eu preciso estar te dizendo de vez em quando como as coisas estão. Mas nunca passou disso, nunca conheci Daniel Vorkaro antes, não tenho nada com Daniel Vorkaro depois.
1: O deputado Mário Frias destinou 2 emendas que somam 2 milhões de reais para uma instituição ligada à Gulp Entertainment, produtora responsável pelo filme sobre Bolsonaro. O ex-secretário não respondeu às intimações do Supremo para esclarecer para onde foi o dinheiro das emendas. A dona da produtora do filme afirmou à TV Globo que o longa já custou 13 milhões de dólares. Segundo Karina Ferreira Gama, Daniel Vorkaro foi o responsável por 90% da verba que viabilizou o projeto. Em São Paulo, a Polícia Civil investiga irregularidades envolvendo o Instituto Conhecer Brasil, ligado à Karina. A ONG recebeu 108 milhões de reais da Prefeitura de São Paulo para a instalação de 5 mil pontos de Wi-Fi gratuitos na periferia pelo prazo de 12 meses. Que coisa, hein? Coisa. A produtora do filme sobre a vida de Jair Bolsonaro recebeu 108 milhões de reais da Prefeitura de São Paulo para a instalação de pontos de Wi-Fi na periferia. 4h13. A crise do Banco Master dominou uma audiência pública na Comissão de Assuntos Econômicos do Banco Central. O presidente da instituição, Gabriel Galípolo, negou que a instituição tenha tentado viabilizar a compra do Master pelo BRB. Bateu boca com o presidente da comissão, Renan Calheiros.
6: O Banco Central e seus servidores foram expostos e caluniados sistematicamente nas ruas de Brasília porque não toparam. Aliás, coincidentemente, vale a pena te lembrar, na semana que o Banco Central rejeitou a compra do BRB, foi colocado um propósito de voto para poder mandar embora o presidente do Banco Central e os diretores. Foi uma resistência técnica para olhar e analisar o projeto e entender que não era viável aquela compra.
7: É notório e sabido que o Centrão apresentou na Câmara dos Deputados um projeto para possibilitar a exoneração de presidente Não, o senhor não falou sobre isso.
6: O Banco Central não tem que pegar para a televisão e gravar um Instagram, um TikTok fazendo isso. O Banco Central não é palanque. O Banco Central toma a decisão correta, independente de quem está jogando pedra e fazendo barulho.
7: Mas o senhor acha que o Banco Central não tem que reagir à pressão?
6: O Banco Central... Exato. O Banco Central não tem que reagir à pressão.
8: Congresso, presidente.
6: Essa é a melhor frase.
8: O Banco Central não tem que reagir à pressão. A reação começa aqui, ó.

0: 4:14. A Câmara dos Deputados aprovou na noite desta terça-feira um projeto que torna mais difícil julgar as contas dos partidos políticos. O texto alivia multas e punições para siglas que descumprirem as regras dos fundos partidário e eleitoral. O pacote cria uma barreira jurídica, proibindo qualquer bloqueio ou penhora de recursos decorrentes de dinheiro público. De acordo com o texto, essa flexibilização vale para condenações judiciais de qualquer esfera, seja de natureza civil, trabalhista, tributária ou mesmo penal. A proposta não estava na pauta. Foi incluída na última hora pelo presidente da Câmara, Hugo Mota. A votação foi a toque de caixa e expôs uma forte articulação que uniu governistas, oposição e o Centrão. O relator do projeto, deputado Rodrigo Gambale, do Podemos, justificou a proposta.
1: Os parlamentares embasam a proposição na necessidade de harmonizar a legislação eleitoral com o entendimento firmado pelo Supremo Tribunal Federal, quando ao julgamento da ADC 31, a qual reforçou o princípio da autonomia administrativa e financeira dos diferentes diretórios partidários, concluindo que cada órgão deve responder exclusivamente por seus próprios atos.
0: O texto limita a 3 anos o prazo para julgamento das contas dos partidos. Se o tempo for esgotado, o processo será simplesmente encerrado. A proposta também reduz drasticamente o impacto financeiro das punições por mau uso de dinheiro público. Atualmente, se um partido tem as contas rejeitadas, é obrigado a devolver um montante irregular e pagar uma multa de 20% sobre o valor. Com a mudança, foi criado um teto de R$30 mil para a penalidade. E as dívidas já em execução poderão ser parceladas em até 15 anos. E mesmo com as contas rejeitadas, os partidos continuam autorizados a participar das eleições. O projeto aprovado ontem à noite na Câmara também zera sanções contra siglas que se fundem. Um partido criado a partir da fusão de outros fica isento do bloqueio de repasses públicos gerados por irregularidades em gestões anteriores. Para a deputada Adriana Ventura do Novo, a proposta é uma afronta à moralidade e a responsabilidade fiscal.
2: Tem coisas aqui que são aberrações. E aqui está fragilizando o TSE. E olha que eu tenho muitas críticas ao TSE, à burocracia do TSE. Tenho muitas críticas, mas o que a gente está fazendo aqui é blindando o partido político de irregularidade. É isso que a gente está fazendo aqui.
0: O texto também abre brechas para o disparo em massa de mensagens. O dispositivo vai na contramão dos esforços da Justiça Eleitoral no combate à desinformação. Pelo projeto, partidos e candidatos poderão enviar mensagens para os eleitores, inclusive usando sistemas automáticos. Essas mensagens só poderão ser bloqueadas pelas plataformas com decisão judicial. O texto aprovado pelos deputados também diz que, sob nenhuma hipótese, um partido ficará impedido de receber recursos do fundo partidário no semestre eleitoral. Para o deputado Chico Alencar, do PSOL, a mudança contraria o interesse público.
3: De intocabilidade dos fundos eleitoral e partidário milionários, de prorrogação no interesse do partido, do pagamento de dívidas até 15 anos, de anistia permanente a partido que se funde com o outro, um facilitário que só depõe contra os próprios partidos políticos.
0: Em nota, a Transparência Internacional destacou que o projeto aprovado na Câmara representa um grave retrocesso que fragiliza os mecanismos de fiscalização. 4:19. A auditoria dos órgãos que fiscalizam a Justiça e o Ministério Público identificou quase 700 penduricalhos retroativos. O levantamento foi feito pelo Conselho Nacional de Justiça e o Conselho Nacional do Ministério Público. A inspeção foi realizada depois que o Supremo barrou, em março, o pagamento de penduricalhos anteriores a fevereiro de 26. A corte entendeu que faltavam critérios claros sobre cada pagamento desses penduricalhos e podem fazer com que o salário extrapole o teto de R$ 46 mil reais do funcionalismo. A nota técnica identificou 694 penduricalhos retroativos nos contracheques de juízes, procuradores e promotores. Na magistratura, a fiscalização encontrou 518 registros de pagamentos desse tipo em 94 tribunais. No Ministério Público, foram identificados 176 registros em 30 unidades. De acordo com o levantamento, na magistratura há 360 nomes diferentes para os penduricalhos. No Ministério Público, são 23 denominações. Por causa da falta de padronização, a auditoria não conseguiu acessar o valor desses repasses e nem qual seria o montante total para os cofres públicos. Na TV Globo, a diretora executiva da Transparência Brasil, Juliana Sakai, e a advogada da República.org, Fernanda de Melo Magalhães, alertaram que a falta de controle pode levar ao descumprimento da decisão do STF sobre os penduricalhos.
4: É necessário ter uma padronização dessas informações e uma transparência absoluta para que o pagamento seja autorizado. Senão, a gente corre o risco de que a decisão do STF esteja sendo violada e que pagamentos acima do permitido estejam sendo feitos.
5: A gente não consegue fazer o acompanhamento adequado do que está sendo pago, para quem está sendo pago, qual que é a justificativa jurídica daquele pagamento, se ela sequer existe, né? Mas enquanto o problema da transparência não for resolvido, a gente não vai ter visibilidade de um cálculo preciso do quanto o Brasil está gastando em pagamentos retroativos de penduricalhos e privilégios.
0: 4h21, o presidente russo Vladimir Putin cumpre hoje o dia mais intenso de sua visita de Estado a Pequim, onde se reúne com o líder chinês Xi Jinping. A viagem ocorre apenas 4 dias após a saída do americano Donald Trump da capital chinesa. Para agências internacionais, a sequência rápida dessas duas visitas de peso serve como uma demonstração de força geopolítica de Pequim. 4h22. Dois times brasileiros entram em campo hoje pela Libertadores. O Flamengo enfrenta os Estudiantes da Argentina e o Palmeiras joga contra o Cerro Porteño do Paraguai. Ontem, o Fluminense conquistou a primeira vitória na Liberta deste ano. No Maracanã, o time carioca derrotou o Bolívar por 2-1. Mas ainda depende de resultados na próxima rodada para avançar. O Mirassol venceu o Always Ready da Bolívia por 2-1. Garantiu a classificação inédita para as oitavas de final com uma rodada de antecedência. Cruzeiro empatou em 1-1 com o Boca Juniors em plena Bomboneira e ocupa a vice-liderança do Grupo D com 7 pontos. Pela Sul-Americana, São Paulo empatou em 1-1 com o Milionários da Colômbia no Morumbis. Hoje tem Vasco e Olímpia no Paraguai, Santos e São Lourenço da Argentina, Bragantino e River Plate, Botafogo, Independiente e Petroleiro da Bolívia e Grêmio contra o Palestino do Chile. 4h23, agora é com Sardenberg e Merval Pereira.
6: Ô Merval, a candidatura do Flávio Bolsonaro foi atingida aí por, enfim, uma crise bastante importante. E o Centrão já começa a subir do muro, meu irmão.
7: O Centrão está sempre buscando aí a melhor posição, né? Mas nesse caso eu acho que o Centrão tem razão, porque a candidatura do Flávio o Centrão não é bolsonarista, né? O Centrão é de direita, centro-direita, e busca uma... sempre está do lado vencedor, né? E o perigo do Flávio com esse caso Master aí falhar no primeiro turno passou a existir. Era uma candidatura que ninguém acreditava inicialmente, nem eles mesmos, né? Porque o próprio Flávio, logo que anunciou que seria o candidato, anunciou também que podia renunciar de acordo com negociações políticas e tal. Mas aí ficou, se firmou nas pesquisas e tal, ficou meio soberano dentro da direita, mas essa crise do Master parece que abalou muito a confiança das pessoas nele, né? Não é o pai, né? Uhum. O pai fez muita bobagem e nunca foi penalizado. E nesse caso, o Flávio não tem luz própria, né? Então, a gente tem que ver nas próximas pesquisas como é que vai se colocar o eleitorado, né? Se continua jogando tudo em cima do Bolsonaro pai e, portanto, não se incomodando com essas crises do filho, ou se isso vai mudar a direção do vento. E é o que o Centrão está fazendo. Deu uma parada, está negociando, está pensando, está vendo, esperando os resultados das próximas pesquisas para ver se entra de cabeça nessa campanha do Flávio ou se libera seu pessoal, né? Porque é o que eles mais sabem fazer, né? O Centrão negocia com os governos estaduais.
6: E com os favoritos.
7: Então, tem que aguardar um pouco a decisão final, mas isso mostra que o Flávio Bolsonaro está criando uma situação para ele mesmo muito complicada. Agora tem uma informação que tem que ser confirmada ainda, de que ele visitou o Vorkaro pessoalmente na casa dele quando ele já estava preso, depois que saiu da prisão e foi para casa. Então, realmente, é uma proximidade muito grande que pode ter gerado muitas outras coisas que a gente não sabe ainda. E então, isso coloca em risco a candidatura do Flávio.
0: Bom, aí o Sardenberg com o Merval Pereira, só para complementar, né, Ricardo Garcia, na linha aí do Merval e do Sardenberg, há uma frase muito conhecida em Brasília, de que o Centrão não segura alça de caixão. Ou seja, ao menor sinal, já se bandeia para o outro lado. Né? Porque está no centro, porque é o lugar mais próximo de ir para a direita ou para a esquerda, de acordo com a conveniência do momento. É a famosa política com P minúsculo. 4h27, nós vamos ao interior de São Paulo. Carolina Pascovitch tem informações sobre o golpe do falso advogado. É o mau e velho golpe, né? Porque é impressionante como continua sendo aplicado

0: pessoa perdeu 35 mil reais. De acordo com as investigações, os criminosos se passavam por advogados e entravam em contato com as vítimas que tinham processos na justiça. Eles afirmavam que havia valores a serem liberados em ações judiciais e solicitavam transferências via Pix ou depósitos bancários sob a justificativa de pagamento de taxas ou custos processuais. O delegado responsável pela investigação, José Luiz Cavalcante, explicou que os golpistas utilizavam informações disponíveis em processos judiciais e também dados obtidos em redes sociais e plataformas abertas na internet para identificar e abordar as vítimas.
1: Porque os órgãos públicos permitem que as pessoas acessem. E as pessoas conseguem acessar fazendo pesquisas, por exemplo, no próprio Poder Judiciário. Você consegue fazer acesso através dos nomes, você faz pesquisas das pessoas e dos processos que ela tem. Determinado tipo de processo, opa, realmente essa pessoa nos interessa, dependendo do valor. O que eles fazem? Eles pegam o quê? Procuram os dados dessa pessoa, não só no processo, não, eles procuram nas fontes abertas. Aqui essa pessoa pega o nome e o RG, por exemplo, o nome e o CPF. Daí você passa a procurar na rede aberta. Todo mundo tem conta em algum banco, tem conta em alguma empresa de financiamento, de crédito, empresa de comércio, e as pessoas pegam esses dados. Ou simplesmente digitando na internet o nome da pessoa. Você vai para a página social, você já começa a saber quem é quem, o que faz e onde trabalha. Com essa reengenharia, se obtém esses dados. E com esses dados, eles formam um banco de dados e escolhem os seus, entre aspas, as suas vítimas.
0: Segundo a polícia, os investigados têm perfil jovem, conhecimento em tecnologia e, em alguns casos, antecedentes criminais. Eles responderão por estelionato, organização criminosa e fraude eletrônica. Fábio Ricardo Rodrigues dos Santos, presidente da Força Tarefa e Combate ao Golpe do Falso Advogado, destacou que nenhum profissional da área regularizado participou da organização criminosa e que o bloqueio de bens dos investigados servirá para ressarcir, no futuro, as vítimas.
2: Ela sequestrou todos esses bens. Então, algumas pessoas que tiverem esse prejuízo comprovado por essa organização criminosa, há uma possível garantia desse ressarcimento desses valores. Então, a atuação da polícia foi perspicaz nesse sentido, também se pensou.
0: A Polícia Civil orienta que as pessoas que recebam pedidos de dinheiro relacionados a processos judiciais confirmem as informações diretamente com o advogado responsável pela ação ou procurem a polícia antes de realizar qualquer pagamento. A recomendação também é para que todas as vítimas registrem boletim de ocorrência, independente do valor perdido. De São José do Rio Preto, Carol Pascovitch.
3: Quatro e 31. Vem aí Matheus de Souza.
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quarta-feira, 20 de maio de 2026. A medida provisória que reajusta o salário dos professores foi aprovada nesta terça-feira por uma comissão mista com deputados e senadores. A iniciativa redefine os critérios de reajuste do piso salarial nacional dos professores da educação básica e garante um aumento de 5,4%, cerca de R$ 270,00, em 2026. Pela regra anterior, o reajuste seria simbólico, equivalente a pouco mais de R$ 18,00. Agora, a MP precisa ser votada pelos plenários da Câmara e do Senado para ter validade permanente. Ela foi enviada pelo presidente Lula em janeiro e tem vigência provisória até o dia 1º de junho. Pré-candidato ao governo do Ceará, Ciro Gomes, do PSDB, foi condenado pela Justiça Eleitoral por violência política de gênero contra a prefeita de Crateús, Janaína Farias. Ele havia se tornado réu no caso em 2024, após chamar a adversária de cortesã e assessora para assuntos de cama. Inicialmente, Ciro foi condenado à reclusão e pagamento de multa. A Justiça, no entanto, trocou a sentença para o cumprimento de penas alternativas, como pagamento de indenização. Ciro Gomes disse que vai recorrer da decisão. 4 em cada 10 brasileiros ainda não entregaram a declaração do imposto de renda. O prazo termina no fim de maio. Mais de 27 milhões de pessoas já enviaram o documento, mas a Receita espera receber um total de 44 milhões.

0: milhões de declarações. Quem tem direito à restituição poderá consultar a partir de sexta-feira se está contemplado no primeiro lote. A verificação vai ficar disponível no aplicativo Meu Imposto de Renda ou no site da Receita Federal. O pagamento começa no dia 29 de maio. No horário de Brasília, 4h33.
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3: Quatro horas e 35 minutos.
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0: Muito bem, aqui no CBN Madrugada, o nosso papo semanal com o professor e economista Gilberto Braga, sempre valorizando o seu bolso. Gilberto, muito bom dia, tudo bem?
1: Bom dia, tudo tranquilo. Como vai você, Paulo Henrique Galvão?
0: Tudo ótimo, Gilberto. Hoje temos dois assuntos interessantes também, né? Temos aí um novo programa, né? Uma medida provisória, né? Programa Move Brasil, né? Para compra de carros novos por taxistas, motoristas de aplicativo. Daqui a pouquinho a gente vai falar sobre isso, mas temos outro assunto importante também, que são mudanças nas regras para o consignado, empréstimo consignado de aposentados e pensionistas do INSS. O que vai mudar, hein, Gilberto?
1: Bom, são regras novas que foram divulgadas aí na terça-feira, né? E a primeira delas é que o empréstimo consignado, e a gente está falando não para todo mundo, mas para pensionistas e aposentados, então é importante primeiro frisar isso, mas uma delas é que depois daquelas fraudes que ocorreram, que gerou aquela confusão toda, aquela CPMI, agora foi aprovada no Congresso uma legislação que foi sancionada no início desse ano pelo presidente da República, obrigando, por exemplo, o reconhecimento facial. Então, essa era uma das questões mais difíceis de serem implementadas, porque o uso pelos aposentados, pelas pessoas mais idosas que têm uma certa dificuldade com apetrechos tecnológicos, era fazer o reconhecimento facial, e com base nessa dificuldade vinha se adiando o uso desse recurso, e muita gente acabou sendo prejudicada porque ocorreram várias fraudes por conta de você não ter mecanismos de confirmação. Uma outra questão é essa falta de intimidade com os aplicativos, com os celulares, é que boa parte das pessoas com mais idade tem celulares antigos, e aí não tinham esse processo de câmera, então você não tinha ideia do reconhecimento facial. Então agora se chegou a uma conclusão que a popularização desse recurso já permite que as pessoas utilizem o reconhecimento facial como uma forma de confirmação. Então qualquer tipo de empréstimo consignado, que é aquele que é o desconto em folha, né, que vem quando a pessoa recebe o seu pecúlio, a sua aposentadoria ou pensão, já vem descontado ali a parcela mensal e ela recebe o líquido no crédito da sua conta bancária. Vai ter que fazer a confirmação pelo reconhecimento facial. O reconhecimento facial é na hora de fechar a operação, vai ficar pendente ou no aplicativo do banco ou no aplicativo Meu INSS, um link lá, ou seja, uma forma de você acessar, e você vai ter que abrir a câmera, aproximar do seu rosto e fazer, então, a autenticação de que é você mesmo que está contratando aquela operação. Isso aí é uma medida antifraude, né, Galvão?
0: Sim, importantíssima. E se o aposentado e pensionista tiver alguma dificuldade, é só pedir uma ajuda para o netinho ou para a netinha de 4, 5 anos de idade, que já vai poder ajudar o vovô e a vovó, não é, Gilberto?
1: É, com certeza, né? Acho que nós somos uma geração dinossáurica analógica, né? Mas tem uma outra geração que já nasce com os dedinhos afiados, né? Sabem fazer o touch-touch da tela ali, rolar para cima, para baixo, acessar tudo que tem ali, os joguinhos, tudo que a turma mais nova gosta, né?
0: É verdade. Tem uma outra alteração aqui, Gilberto, que eu acho que é muito importante, né? Que é uma redução do teto do comprometimento das aposentadorias e pensões, que caiu de 45 para 40. Acho que é importante isso aí, não é, Gilberto? Porque tem muito aposentado e pensionista. Aí entra um outro aspecto, né? Que muitas vezes familiares, né? O filho, o neto, a neta, cunhado, genro, sei lá, o que vai em cima do aposentado e pensionista querendo empréstimo consignado e tal. Então, acho que eu acho muito importante essa redução aí do comprometimento, porque 45 é quase metade, né, Gilberto?
1: É muita coisa, né? Então, a gente precisa lembrar que quando o empréstimo consignado começou, o limite de comprometimento da renda, que não é necessariamente o salário bruto, é até um valor menor, porque você utiliza ali uma contazinha para uma fórmula matemática para chegar no comprometimento, era de 30%. Com o passar do tempo, isso foi aumentando, e aí as pessoas, em determinado momento, elas ficam que eternamente pagando os empréstimos, né? Então você compromete até 45%, caiu para 40%. E no BPC, que é aquele benefício de prestação continuada, Galvão, caiu para 35%. Agora, uma outra alteração é que, se por um lado diminuiu o comprometimento de renda, para favorecer um pouquinho a turma que está enrolada, aumentou a quantidade de prazo, ou seja, agora são 108 parcelas, ou seja, o empréstimo consignado pode ser pago em 9 anos, e antes dessa medida era de 96 parcelas, ou seja, você só tinha 8 anos para pagar o empréstimo. É muito tempo, né? Mas faz com que o valor do desconto mensal fique um pouco mais diluído. E uma última alteração que aconteceu foi que você pode, na hora de fazer a contratação, pedir até 3 meses de carência para começar a pagar. Lógico que isso tem custo, mas eventualmente você pega o dinheiro e não começa a pagar de imediato em 30 dias. Você pode ter 3 meses aí para começar a fazer esse pagamento. E uma outra coisa que é uma regra também importante, né? Foi proibida a contratação de empréstimo por telefone ou através de procuradores, pessoas que aparecem lá no banco com uma procuração feita em cartório dizendo que são seus representantes legais. Então existia muita fraude com documentos feitos em cartórios aí ao longo do nosso país, né? E também muita gente que caía naquela coisa do recebe uma ligação aí de call center, diz que tem um dinheiro para você, um dinheiro fácil, um dinheiro rápido, e a pessoa está ali numa situação de angústia, está precisando, não entende direito o que está sendo feito e fazia essa contratação por telefone, dava seus dados pessoais, isso quando a operação de fato acontecia, sem falar nas fraudes, né, Galvão?
0: É verdade, tem que tomar muito cuidado mesmo. A gente está conversando com o professor economista Gilberto Braga, sempre valorizando o seu bolso aqui no CBN Madrugada. Gilberto, passar aqui para o segundo assunto, o presidente Lula assinou nesta terça-feira uma medida provisória que destina 30 bilhões de reais em créditos para o programa chamado Move Brasil. Taxistas, motoristas de aplicativo vão poder financiar a compra de carros novos com juros mais baixos do que o de mercado. Qual que é o objetivo do presidente Lula com mais esse programa aí, hein, Gilberto?
1: Bom, Galvão, primeiro a gente sabe que tem uma quantidade grande de pessoas que se viram hoje fazendo transporte, né, de aplicativo, dirigindo táxi. Muita gente da nossa audiência da madrugada está nessa, então a gente primeiro manda um abraço para todo mundo que tem essa audiência fiel aqui com o CBN Madrugada, com a nossa coluna, né? Mandam sempre mensagens e muitas dicas para a gente, mas a ideia é favorecer essa categoria e tem alguns critérios, né? O critério é que você vai ter uma taxa de juros menor, subsidiada, ainda existem regras que serão definidas, mas já saíram na terça-feira quais são as condições. Então, para você que é motorista de aplicativo, você tem que ter o cadastro ativo há pelo menos um ano, ou seja, 12 meses na plataforma de transporte, e ter comprovado no mínimo 100 corridas na mesma plataforma nesse período. Como é que você vai comprovar isso? A própria plataforma vai gerar um comprovante de que você fez pelo menos 100 corridas nos últimos 12 meses. Taxista é parecido, você vai ter que comprovar também que exerce a profissão de taxista há pelo menos um ano e de alguma maneira demonstrar que você fez pelo menos 100 corridas nesse período. Então, a ideia é que se você tiver uma cooperativa ou de alguma maneira um aplicativo desses de corrida de táxi, que exista uma fonte independente fazendo essa comprovação para que você consiga ter o financiamento diferenciado. As condições do financiamento, O que já saiu até agora é que o valor do veículo vai ser de até R$150 mil. E não pode ser qualquer veículo. O veículo que vai ser contemplado no programa, ele tem que, primeiro de mais nada, atender à ideia de sustentabilidade da economia do planeta. Então, vai poder ser veículos que tenham combustível, uso de combustível flex, que sejam híbridos, né, ou elétricos, ou movidos exclusivamente a etanol, e que cuja montadora tenha os modelos incluídos num programa chamado Mover. Então, para quem não sabe quais são as montadoras, a lista é Fiat, Volkswagen, Renault, General Motors, né, a GM, Honda, Hyundai, Nissan, Peugeot, Toyota, BMW e GWM. Né? Então, as taxas de juros, Galvão, é que ainda não saíram. Mas no anúncio do programa, o vice-presidente Geraldo Alckmin, ele informou lá que a taxa vai ser mais baixa do que as taxas que são cobradas hoje e abaixo de 2,80, ou seja, abaixo da taxa básica Selic, que está em 14,5. Né? Então, a ideia é que exista ainda uma contemplação, né, um benefício para as motoristas que sejam mulheres, e que poderão financiar, inclusive, com algumas condições melhores do que para os rapazes. Né? Então, existe aí toda uma ideia para isso, né, Galvão?
0: Agora, Gilberto, vou mandar duas questões aqui. A primeira, estou olhando aqui essas montadoras aqui, a única chinesa aqui é a GWM. A gente tem acompanhado aí o mercado automotivo, as empresas mais antigas aqui no Brasil, né, reclamando bastante aí da, entre aspas, invasão das montadoras chinesas. Né? Será que é um afago aí do governo federal para essas outras montadoras? E a segunda questão é o impacto na economia de uma medida como essa, que movimenta um setor bastante importante, né, da nossa economia, que é o automotivo, né, Gilberto?
1: Eu acho muito importante, né? Acho que cada vez mais as pessoas utilizam o transporte por aplicativo. Eu acho importante também que existam mais opções, porque na mesma intensidade que você tem o crescimento do uso do recurso, né, de carros de aplicativo, e que a quantidade de clientes aumenta, não tem aumentado na mesma proporção a quantidade de oferta de corridas. Né? Eu, pelo menos, sou usuário eventual, e sempre que eu vou utilizar a plataforma, dificilmente na primeira opção que eu faço a corrida é confirmada. Sempre ocorre o cancelamento, né? Então, parece que existe algum mecanismo aí que o motorista observa se a corrida é interessante ou não para ele. Então, isso eu acho que aumenta a oferta, a economia ganha, o consumidor, que é, na verdade, o destinatário final de todo esse sistema, se beneficia. E também o planeta, né? Porque de alguma maneira você renova a frota. A gente tem visto que aquilo que, quando surgiu esses aplicativos de transporte, existiam, que eram carros super novos, super cheirosos, todos limpinhos. A gente de vez em quando vê uns cacarecos por aí, né? Não sei se você tem essa experiência aí, Galvão, mas aqui no Rio a gente tem bastante.
0: É verdade. Tá?
1: Então tem uns carros aí que todos barulhentos, você que pede para ligar o ar, não tem ar-condicionado, e aquela coisa. A gente até entende a dificuldade do motorista, mas na verdade o que tem que ter um padrão de qualidade mínimo. Né? Agora, eu não tenho muita dúvida de que essa questão aí dos chineses, isso vai ser uma situação nova, porque muito provavelmente a BYD, que hoje é líder nos carros elétricos no Brasil, ela provavelmente vai tentar se enquadrar nesse programa, e aqueles carrinhos pequenos que andam aí 300 quilômetros com uma carga de eletricidade, eles vão inundar o mercado, né? Porque hoje são os mais acessíveis, e é basicamente o que roda durante um dia um motorista de aplicativo numa grande capital, e com um custo praticamente zero, e agora com financiamento subsidiado e com um valor de preço final acessível, eu acho que vai ter uma disputa bastante bacana aí com os carros diferenciados aí das outras montadoras.
0: É verdade. Bom, nós temos aqui mais dois minutinhos, Gilberto. Eu não vou encerrar hoje sem destacar a presença de quatro jogadores do seu Flamengo na seleção do Ancelotti, hein? Que coisa, hein? Danilo, Alexandre, Léo Pereira e Lucas Paquetá. Isso, dá pra formar metade e meio time,
1: Chile,
0: quase, hein?
1: Na Colômbia, no Uruguai. Mas isso... Eu quero saber o seguinte, eu quero saber se o nosso bolão vai rolar ou não vai rolar.
0: Ah, lógico que vai.
1: Não sabe, né? Mas tem um bolão aqui dos amigos do Galvão e da família do Galvão que é disputado, né,
0: Galvão? Sim, sim, vai rolar com certeza. Vai rolar o da CBN aqui também. Você sabe que na Copa passada aqui na CBN eu ganhei o bolão, né? Então, são anos e anos de experiência, viu, Gilberto, em bolões.
1: Eu vou dizer para você que eu sempre sou um bom competidor, né? Eu contribuo pro bolão, mas nunca levo prêmio, entendeu?
0: Ah, quem sabe agora, né? Agora, o Flamengo realmente está contribuindo muito com a seleção. Só para a gente fechar, eu sei que você acompanha muito futebol, gosta de futebol. Então, nesse último minutinho aqui, queria que você falasse do Neymar, né? Porque todo mundo já falou do Neymar, né? O que você achou da convocação?
1: Eu acho que ele tem que ir, não necessariamente pelos méritos dele, apesar de ele ter melhorado, está se esforçando, é um craque, isso é indiscutível, não está na sua melhor condição física, não está e técnica, mas eu acho que ele alivia a pressão. E o fato do que vazou até agora, de todo o que a gente chama de before, né? Antes da convocação, a ideia de que houve uma ligação para o Santos, para a casa dele, para saber as condições técnicas e médicas, e também se ele estava disposto a entrar, não para ser o principal astro, mas para contribuir, ser mais um e não necessariamente titular. Eu acho que para onde ele vai, primeiro movimenta toda essa corrente que se faz dos brasileiros em época de Copa do Mundo, né? Então ele é um catalisador, apesar de não ser hoje uma unanimidade. Segundo, eu acho que ele alivia a pressão no vestiário em cima dos demais, né? Então nós temos muitos garotos aí que vão brigar e que de alguma maneira o foco acaba ficando em cima do Neymar, né? Então eu acho que se você pesar os prós e os contras, tem muito mais pró do que contra na minha modesta avaliação, Galvão.
0: Muito bem, professor e economista Gilberto Braga, sempre valorizando o seu bolso aqui no CBN Madrugada. Gilberto, mais uma vez, muito obrigado, uma excelente semana e até a próxima, hein?
1: Um abraço a todos e até semana que vem.
0: 4h53, e antes da nossa última reportagem aqui, Ricardo Garcia, vamos agradecer a companhia, por exemplo, do Rogério Gomes, está lá no Recreio dos Bandeirantes, Zacarias dos Santos, Evandro Saturnino, direto de Blumenau, Santa Catarina, Valmir Omar, pessoal que está participando via YouTube, acompanhando as imagens do estúdio, Nivaldo Paisani, de Taquaritinga. Obrigado a você que participa pelo WhatsApp no 11 999 11 9981. Gonçalo Mourão, do Jardim Vista Alegre, em São Paulo. Obrigado ao Chico Eliseu, de Custódia, Pernambuco, também ligado no CBN Madrugada. Antônio Cícero, João Pessoa, Paraíba. Bom dia, que chega do Fernando, de Ribeirão Preto. Mandou aqui um vai tricolor. Tá difícil, hein? 7 jogos sem ganhar. Que coisa, hein? Tá vergonhoso o negócio. Bom dia, que chega de Senador Canedo, Eurípedes dos Santos. E a gente sempre agradece também você que interage via Instagram. Estamos aqui na rede social, no Instagram, no @phcgalvão. Repetindo, @phcgalvão, Fábio Moreira, de Saquarema, no Rio de Janeiro, está chegando aqui. João Dias Pereira, Roberto Gonçalves, o bom dia que chega do Gilberto Rabelo, da Fazenda Liberdade, em Uirapuru, Goiás. Brasilzão, conosco aqui no CBN Madrugada, via Instagram, no @phcgalvão. Muitíssimo obrigado. 4h55, vamos fechar com uma reportagem do Guilherme Marconi. Estão querendo tirar o sossego dos moradores ali do entorno do aeroporto de Congonhas, hein?
2: Moradores de bairros da Zona Sul de São Paulo voltaram a se mobilizar contra qualquer ampliação das operações no aeroporto de Congonhas. Um grupo formado por 20 associações critica o pedido feito por companhias aéreas à Agência Nacional de Aviação Civil, ANAC, para permitir, mesmo em situações excepcionais, pousos e decolagens após as 11 horas da noite. Atualmente, o aeroporto funciona das 6 da manhã às 11 da noite e a proposta prevê extensão máxima de uma hora. As entidades afirmam que o limite atual foi resultado de anos de reivindicações da população do entorno por questões ambientais e de saúde pública. Para a diretora jurídica da AMA, Associação dos Moradores do Novo Mundo, Tamara Capato, qualquer flexibilização do horário no terminal vai afetar diretamente o sono da população que vive no entorno do aeroporto de Congonhas.
3: Nós vamos jogar isso no lombo, né, na saúde da população, ao invés de rever junto com a ANAC, rever junto com a ENA, como nós podemos resolver as questões da área aérea, de tal forma que nós poupemos a população, resolvemos o problema para não ter esse prejuízo quando acontece. Não, vamos achar a solução mais fácil e impedir que as pessoas durmam, porque eles estão falando de quebra de horário. A gente está falando de 5 horas e meia de sono para a população. É 2, 3 milhões de pessoas afetadas.
2: Em resposta à CBN, a concessionária AENA informou que as prorrogações do horário operacional acontecem apenas em situações excepcionais, como fortes chuvas ou fechamento temporário do espaço aéreo. Segundo a empresa, nos 5 primeiros meses deste ano, houve necessidade de extensão de uma hora em apenas 2 ocasiões, no dia 8 de março, por causa das chuvas intensas, e em 9 de abril, após a interrupção temporária do espaço aéreo de São Paulo, decorrente da suspeita de pane elétrica na torre de controle do Departamento de Controle do Espaço Aéreo em Congonhas. A AENA explicou ainda que os pedidos partem das companhias aéreas e passam primeiro pela avaliação do DECEA e do Centro de Gerenciamento de Navegação Aérea. Só depois disso, a concessionária analisa se há condições de infraestrutura para manter as operações. Atualmente, Congonhas registra cerca de 580 voos e movimenta aproximadamente 75 mil passageiros por dia. De São Paulo, Guilherme Marconi.
0: 4h57, ponto final na edição de hoje aqui do CBN Madrugada. A produção nas férias da Karina Almeida, do Luiz Delboni, e trabalhos técnicos comigo aqui na mesa de som, Ricardo Garcia.
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0: Vem aí o Matheus de Souza com o repórter CBN e, na sequência, o Frederico Goulart com o CBN Primeiras Notícias. Uma ótima quarta para você. Meia-noite estamos de volta, hein? Até lá.
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0: quarta-feira, 20 de maio de 2026. O presidente do Banco Central, Gabriel Galípolo, afirmou que o principal problema do Banco Master estava na forma como os recursos captados eram usados. Galípolo também disse que depois da crise financeira de 2008, houve um movimento global de aumento na regulação sobre os bancos. Segundo ele, no Brasil aconteceu um movimento no sentido oposto, com as instituições tentando virar bancos para acessar recursos captados com cobertura do Fundo Garantidor de Créditos. Três times brasileiros entraram em campo nesta terça-feira pela Libertadores. O Fluminense venceu o Bolívar por 2-1. O Mirassol venceu pelo mesmo placar o Always Ready da Bolívia. E o Cruzeiro empatou em 1-1 o Boca Juniors em Buenos Aires. Pela Copa Sul-Americana, o São Paulo também empatou contra o Milionários da Colômbia no Morumbis por 1-1. Hoje na Libertadores é dia de Flamengo contra Estudiantes da Argentina e Palmeiras contra o Cerro Porteño do Paraguai. Pela Sul-Americana, o Vasco pega o Olímpia no Paraguai. O Santos joga contra o San Lorenzo da Argentina, mesmo país do oponente do Bragantino, o River Plate. O Botafogo enfrenta o Independiente Petroleiro da Bolívia e o Grêmio joga contra o Palestino do Chile. A camisa da seleção brasileira na Copa do Mundo é a que mais pesa no bolso dos torcedores entre as oito seleções que já conquistaram a taça. Vendido por R$ 749 nas lojas oficiais, o uniforme é equivalente a 17% da renda média mensal per capita no Brasil. O levantamento foi feito pela BBC News Brasil. No horário de Brasília, 5 da manhã.
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1: Olá, tudo bem? Bom dia. 5:01 agora. Está começando o CBN Primeiras Notícias. A edição dessa quarta-feira está no ar. Vamos juntos mais uma vez aqui na CBN, acordando todo mundo, acordando o Brasil. Até às 6 horas da manhã, pelo radinho, na frequência da CBN, na sua cidade, na sua região. Já estamos também com imagens na nossa transmissão ao vivo. Corre lá no YouTube, corre lá no Globoplay para você assistir também. No YouTube tem o chat, muita gente já chegando, já dando o seu bom dia, já se apresentando aqui na nossa primeira lista de chamada. A gente gosta de contar com a audiência e também com a participação aí dos ouvintes, porque lá no YouTube tem o chat, tem a caixa de mensagem, que já fica bem movimentado antes mesmo do programa ir no ar, todo mundo já interagindo, e a gente vai lendo tudo que está todo mundo escrevendo por ali. E tem também o nosso WhatsApp, 21997642381. O canal já está aberto também agora, pode mandar o seu bom dia, pode mandar a sua mensagem lá pelo Zap do PN. Você que quer assistir nossa transmissão, também tem a opção do site cbn.com.br. X, redes sociais, estamos também com o nosso link. Manda aí pro grupo da família, manda para todo mundo, espalha. Lembrando que o Primeiras Notícias também é um podcast que chega nos tocadores de áudio antes das 6 horas da manhã, com aquele formato já consagrado de 3 notícias em 10 minutinhos. A gente abre o programa com as 3 principais informações do dia. E aí até às 6 da manhã tem muito mais para você que fica ligado ao vivo, no radinho, no YouTube, no Globoplay, manchetes dos jornais, nosso giro pelas praças, pelas afiliadas da CBN, sabendo o que é notícia hoje, previsão do tempo, destaques do esporte, tem um CBN Agro, tudo isso para você aqui no nosso programa. Vamos nessa! Ana Paula Jalme, mais uma vez aqui comigo. Tudo bem, Ana Paula? Bom dia.
2: Tudo bem, Fred. Bom dia para você. Bom dia também para o ouvinte que já está aí esperando o CBN Primeiras Notícias.
1: Você também fica de olho aí no nosso chat no YouTube, né, Ana Paula?
2: Sim, e já está cheio de gente aqui, Fred. 5:00 da manhã, muita gente. Tem o Valdemir Elias aqui, direto de São José do Rio Preto, São Paulo, já ligadinho. Tem gente também da Paraíba, o Antônio. Tem gente de Portugal também, Fred. Internacional aqui, o Primeiras Notícias. Gente de todo o país também, do mundo. Piauí, o Gilson Benevides dando bom dia aqui pra gente. Todo mundo ligadinho aí nas notícias, Fred.
1: É isso aí. E ó, a nossa Ana Luísa Barreto em breve estará de volta, pra quem tá perguntando, né?
2: Isso, em breve. Tá na dúvida. Enquanto isso, a gente toma conta aqui da caixinha dela, da lojinha dela.
1: É isso. Ana Paula Jalme, Isaac Roberto, nosso Ricardo Garcia lá em São Paulo e grande elenco. Quer saber quais são as 3 principais notícias do dia? A gente conta para você logo de cara aqui no nosso programa. Vamos trazer aí as repercussões sobre os novos capítulos do envolvimento do presidenciável Flávio Bolsonaro, filho do ex-presidente Jair Bolsonaro, em todo esse escândalo envolvendo Daniel Vorcaro, a crise do Master, pedido de dinheiro para financiar o filme do pai dele, né, do ex-presidente Jair Bolsonaro. E a novidade que ontem todo mundo ficou sabendo, né, uma nova reportagem mostrando que Flávio Bolsonaro visitou Daniel Vorcaro em prisão domiciliar. E diante da pressão lá dos correligionários, ele veio a público, fez um pronunciamento admitindo essa visita, mas disse que era para encerrar aquele acordo que ele tinha com o Vorcaro para o pagamento do filme. Só que tudo isso tem feito essa crise toda escalar e os aliados, né, de Flávio Bolsonaro calcularem aí a rota para a eleição presidencial, recalcularem a rota para a eleição presidencial desse ano. A crise do Master também gerou novos capítulos ontem no Senado, porque o presidente do Banco Central, Gabriel Galípolo, esteve lá numa audiência e teve discussão, teve bate-boca a respeito do papel, né, do Banco Central na liquidação do Master. A gente fala sobre isso também. Vamos trazer informações importantes para taxistas e motoristas de aplicativo, porque o presidente Lula, de olho na popularidade dele, fez um anúncio ontem de um programa de crédito para compra de carros, né, para quem utiliza aí Uber 99. Essa aqui é uma parcela da população que tem um perfil bem reativo, né, às políticas do governo federal, do presidente Lula. Ele está tentando conquistar esse público e estamos aí perto da eleição. É mais um pacote apresentado pelo governo federal. Esses 3 assuntos logo de cara aqui no nosso programa. E a gente continua ao vivo até às 6 horas da manhã. Então, vambora. CBN Primeiras Notícias está no ar.
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1: Em mais uma revelação que pegou correligionários de surpresa, o pré-candidato do PL à presidência da República, o senador Flávio Bolsonaro, admitiu ontem ter se encontrado com Daniel Vorcaro na casa do ex-banqueiro após a primeira prisão do dono do Master no fim do ano passado. O senador afirmou que foi ao local para encerrar o assunto e disse que se tivesse sido avisado sobre a gravidade da situação dele, teria buscado um outro investidor para o filme sobre Jair Bolsonaro. Aliados temem o surgimento de novos fatos graves e defendem que o partido busque alternativas ao senador na corrida presidencial. Quem conta os detalhes direto de Brasília é Samantha Klein.
3: Olá, Fred. Aliados do senador Flávio Bolsonaro afirmam publicamente que a sangria que se abriu a partir dos contatos do pré-candidato com o ex-banqueiro Daniel Vorcaro para pedir dinheiro para o filme sobre a vida do pai está contida. Porém, ainda há um clima de desconfiança. Depois que o portal Metrópolis trouxe a informação nesta terça-feira sobre uma visita que Flávio fez ao executivo em São Paulo, quando Vorcaro já estava em prisão domiciliar, o senador confirmou o encontro e teve que responder aos questionamentos de parlamentares. A revelação ocorreu em meio a uma reunião que estava em andamento no Diretório Nacional do PL em Brasília. Os cerca de 70 parlamentares presentes foram pegos de surpresa com a informação sobre a visita, que até então não tinha sido revelada pelo senador. Após a reunião, Flávio reuniu aliados para fazer um pronunciamento à imprensa. Ele disse que visitou Vorcaro para, segundo ele, encerrar a relação. O senador também afirmou que se soubesse que o caso do banqueiro era tão grave, teria procurado outros investidores para o filme.
4: Eu estive com ele mais uma vez após esse evento, quando ele passou a usar o monitoramento eletrônico, ele não podia sair da cidade de São Paulo. Eu fui sim ao encontro dele para botar um ponto final nessa história. É dizer que se ele tivesse me avisado que a situação era grave como essa, eu já teria ido atrás de outro investidor há muito mais tempo e o filme não correria risco. Então foi uma grande dificuldade nesse momento arrumar outros investidores que pudessem concluir esse filme.
3: No pronunciamento, Flávio não respondeu a perguntas dos jornalistas e também não deu explicações sobre a necessidade da criação de um fundo ligado ao advogado Paulo Calisto, aliado do ex-deputado Eduardo Bolsonaro, para fazer a gestão dos recursos para financiamento do filme. Aliado de primeira ordem, o líder da oposição na Câmara, cabo Gilberto Silva, disse que o caso é página virada.
5: Tudo que tiver com relação a Flávio Bolsonaro, o áudio e ao banqueiro do Banco Master, com relação ao filme, está explicado e justificado. Se tiver algo de fora disso aí que estão falando, aí sim será surpresa para mim.
3: Poucas horas depois da revelação sobre a visita a Vorcaro, o pré-candidato participou da Marcha dos Prefeitos, evento com gestores municipais do país inteiro. Ele foi ovacionado pelos apoiadores, mas também foi alvo de vaias e chamado de, abre aspas, irmão de Vorcaro, numa referência direta aos áudios em que Flávio se refere ao banqueiro como irmãozão, revelados pelo Intercept Brasil.
1: A crise do Banco Master dominou uma audiência pública na Comissão de Assuntos Econômicos do Banco Central, no Senado. O presidente do Banco Central, Gabriel Galípolo, negou que a instituição tenha tentado viabilizar a compra do banco pelo BRB e bateu boca com o presidente da comissão, senador Renan Calheiros. Sobre a taxa de juros, Galípolo chegou a afirmar que uma análise do histórico da inflação nos últimos anos indica que o Banco Central poderia ter sido ainda mais conservador em alguns momentos. Rani Veloso.
6: Diante de cobranças sobre possíveis falhas na fiscalização envolvendo o caso do Banco Master, o presidente do Banco Central, Gabriel Galípolo, revelou o temor da autoridade monetária sofrer uma asfixia por não ter entrado no jogo político e ceder a pressões de parlamentares nas suas decisões. Logo em seguida, Galípolo lembrou que no ano passado o Congresso tentou acelerar um projeto para permitir a demissão da diretoria do Banco Central. Isso ocorreu após o órgão barrar a compra do Master pelo BRB. O banco de Daniel Vorcaro foi liquidado em novembro do ano passado por venda de títulos falsos. As declarações foram nesta terça-feira no Senado na Comissão de Assuntos Econômicos. Galípolo cobrou a aprovação do projeto que garante a autonomia financeira da autarquia, parado há 10 anos na Câmara. Segundo ele, o projeto pode permitir que o BC tenha recursos para contratar mais fiscais. Sem aprovação, ele admitiu que a fiscalização está ameaçada.
7: O Banco Central é uma instituição que não vai botar para jogo o seu mandato. Ele não vai negociar em nada o seu mandato. O meu receio é que o fato do Banco Central não negociar o seu mandato faça o Banco Central ser asfixiado porque não entra no jogo político, ou quiçá, um dia possa ser presidido por alguém que tope.
6: Ao ser pressionado pelo presidente da comissão, Renan Calheiros, Galípolo bateu boca sobre a tentativa de compra do Master pelo BRB e negou que tenha dito anteriormente que a operação estava correta, ao afirmar que a instituição não será usada como palanque político.
8: Por favor. Tem que ser independente, mas decisão legislativa não é do Banco Central, presidente.
7: Isso, eu não posso fazer palanque. O Banco Central tem que fazer exatamente o que o senhor falou.
8: Ninguém cobrou palanque.
7: Eu não consigo falar.
8: Porra, ninguém cobrou palanque.
6: O presidente do Banco Central garantiu que a quebra do Master não trouxe risco para o sistema financeiro do país. Ele comparou o tamanho da instituição à terceira divisão do futebol do sistema bancário, mas ressaltou que a gravidade do caso está no destino dado ao dinheiro. Sobre o afastamento de dois servidores de carreira do Banco Central suspeitos de receberem pagamentos do ex-banqueiro Daniel Vorcaro em troca de informações privilegiadas, Galípolo classificou o episódio como um dos fatos mais graves da história da instituição e disse que o corpo técnico está em luto. Questionado sobre as 24 visitas de Vorcaro ao Banco Central na gestão de Roberto Campos Neto, o atual presidente justificou que as reuniões longas são naturais quando um banco enfrenta asfixia financeira e está perto de sofrer uma intervenção.
1: Em mais uma medida visando recuperar a popularidade, o presidente Lula anunciou uma linha de crédito de 30 bilhões de reais para compra de carros por motoristas de aplicativos e taxistas. O BNDES espera que sejam vendidos até 300 mil veículos com a iniciativa. De São Paulo, Luiz Fernando Figliage.
9: Presidente Lula assinou nesta terça-feira em São Paulo uma medida provisória que destina até 30 bilhões de reais em crédito para que taxistas e motoristas de aplicativo financiem a compra de carros novos a juros mais baixos. Poderão participar do Move Brasil taxistas devidamente registrados e ativos e motoristas de aplicativo com cadastro ativo há pelo menos um ano, com ao menos 100 corridas nesse período na mesma plataforma. As linhas de financiamento ficarão disponíveis daqui a um mês, com taxas de juros de 12% ao ano para homens e 11% para mulheres. O prazo do financiamento pode chegar a 72 meses. As condições valem para carros novos de até R$ 150 mil reais que atendam critérios de sustentabilidade com os modelos flex, híbridos flex, elétricos ou exclusivamente a etanol. O BNDES espera que sejam vendidos de 200 mil a 300 mil carros. Esta foi a quarta agenda do presidente no estado de São Paulo em menos de 2 dias. Também nesta terça-feira, o petista participou de um evento com empresários da construção civil e fez um apelo para que não fiquem assustados com a proposta do governo que reduz a escala 6x1, tema que tem enfrentado forte resistência no empresariado. Ele voltou a dizer que os trabalhadores precisam de mais tempo para atividades além do trabalho e prometeu aos empresários da construção que a PEC vai considerar as particularidades de cada setor econômico.
10: A escala 6x1 é uma coisa que é necessária, porque hoje o povo quer mais tempo para ficar em casa, quer mais tempo para lazer, quer mais tempo para estudar, quer mais tempo para namorar. E nós sabemos que a jornada de trabalho ela vai ser aplicada levando em conta a especificidade de cada categoria. Ninguém vai impor, sabe, na marra. É preciso a gente respeitar a realidade de cada categoria.
9: Presidente da Câmara, Hugo Mota, disse que a Casa vai dar prioridade à aprovação da PEC neste mês de maio.
1: Pelo horário de Brasília, agora são 5 horas e 15 minutos.
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12: Bom dia a você, ouvinte da Rádio CBN. Agora são 5h16, meu nome é Matheus de Souza e eu vou trazendo um destaque trágico aqui da cidade de São Paulo. A Polícia Civil procura o homem que matou um piloto de helicóptero durante um assalto na tarde desta terça-feira no Butantã, na zona oeste de São Paulo. O crime aconteceu na Avenida do Rio Pequeno, na altura do número 700. Imagens de câmeras de segurança obtidas pela TV Globo mostram o momento em que a vítima dirigia pela faixa da direita com o vidro do carro aberto quando foi surpreendida por um homem em uma motocicleta que anunciou o roubo. Ainda não há confirmação se o piloto tentou reagir. Ele foi baleado na cabeça, praticamente a queima-roupa. Testemunhas disseram que o bandido queria a aliança. Depois do disparo, o assaltante fugiu. O piloto chegou a ser levado ao hospital universitário, mas não resistiu aos ferimentos. A vítima foi identificada como Dato de Oliveira. Ele trabalhou como piloto do Globocop, helicóptero da Globo em São Paulo, e recentemente lançou um livro contando sobre as experiências que ele teve em mais de 40 anos de voo. O caso foi registrado na delegacia do Butantã. A investigação analisa imagens de segurança para tentar identificar e localizar o suspeito. Então, mais um caso trágico de violência aqui na Grande São Paulo, na cidade de São Paulo, na Zona Oeste, região do Butantã. Agora são 5h17.

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1: Vamos para a agenda do dia. O que vai acontecer hoje, nessa quarta-feira, 20 de maio de 2026? Os assuntos que terão desdobramentos ao longo das próximas horas. E você vai acompanhar as novidades com a nossa reportagem aqui na programação do dia na CBN. Estamos atentos às discussões sobre o fim da escala 6x1. O deputado Léo Prates, do Republicanos da Bahia, vai apresentar hoje o parecer dele sobre a PEC que acaba com esse formato de escala, ele que é o relator, né, nas discussões sobre esse tema na comissão especial na Câmara dos Deputados. O texto deve ser votado, como a gente falou agora há pouco, a nossa reportagem em Brasília, deve ser levado à votação até o final agora do mês de maio. A expectativa é de que seja no dia 26 de maio, na comissão especial da Câmara. O presidente da Câmara, deputado Hugo Mota, pretende votar na próxima semana essa proposta de emenda à Constituição que extingue a escala 6x1, texto que reduz a jornada de trabalho de 44 para 40 horas semanais, sem corte salarial. E depois dessa data, dessa discussão, o documento deve seguir para o plenário. A definição da regra de transição se tornou o principal impasse nessa reta final, período de transição, e é mais um dia para a gente acompanhar os desdobramentos desse assunto em Brasília. O presidente Lula vai receber nessa quarta-feira o presidente da Confederação Nacional de Municípios, Paulo Ziukowski, que está organizando a Marcha dos Prefeitos, o evento que mobiliza, né, todo mundo em Brasília nessa semana, inclusive candidatos, pré-candidatos à presidência da República. Uma série de prefeitos estão lá no Distrito Federal para fazer negociações com o governo federal. Hoje, também, dentro da agenda da Marcha dos Prefeitos, está marcada a sabatina de pré-candidatos, como Ronaldo Caiado e Romeu Zema, pré-candidatos à presidência da República, as discussões acontecendo nesse evento na capital federal. Também estamos acompanhando, dia após dia, como é que está a evolução da declaração do imposto de renda pelos brasileiros. 4 em cada 10 contribuintes ainda não entregaram a declaração. O prazo, lembrando, termina no final agora de maio, dia 29. Até agora, pouco mais de 27 milhões. De pessoas já enviaram o documento, a Receita espera receber 44 milhões até o final do prazo, né? Quem tem direito à restituição pode consultar a partir de sexta-feira se está contemplado no primeiro lote. A verificação vai ficar disponível no aplicativo Meu Imposto de Renda ou no site da Receita Federal. Lembrando que o pagamento dos lotes começa também agora no final de maio, no dia 29. Agenda importante do PT, Partido dos Trabalhadores. Deve se reunir, a cúpula do partido deve se reunir em Brasília hoje para discutir o impasse em torno do palanque do presidente Lula, candidato à reeleição, o candidato do partido ao governo em Minas Gerais, ou do grupo, né, do presidente Lula, depois do posicionamento do senador Rodrigo Pacheco, que não deve ser candidato, que desistiu, não deve participar dessa disputa. Uma ala do PT passou a defender o nome da ex-prefeita de Contagem, Marília Campos, para concorrer ao governo, mas as discussões estão em andamento. Tem gente que defende o nome do filho do ex-presidente da República, Josué Gomes, filho do vice-presidente da República, José Alencar. E o ex-prefeito de Belo Horizonte também, Alexandre Calil, está nessa lista. A gente acompanha as discussões. Na agenda internacional, o presidente russo Vladimir Putin cumpre hoje mais um dia intenso de visita de Estado à China, a Pequim, que ele está fazendo, onde se reúne com o líder chinês Xi Jinping, uma viagem que ocorre apenas 4 dias, né, depois da saída do presidente americano Donald Trump, que esteve na semana passada na capital chinesa, em Pequim, na China. Para analistas internacionais, essa sequência rápida, essas duas visitas importantes de Donald Trump e Vladimir Putin, duas visitas de peso, né, serve como uma demonstração de força geopolítica de Pequim. As negociações entre Rússia e China nessa quarta-feira miram acordos comerciais robustos, com foco principalmente no setor de energia elétrica. São 5h22.
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1: Hora de chamar Jade Ramos com a previsão do tempo para hoje em todo o Brasil.
2: A quarta-feira será marcada pela atuação de uma massa de ar polar que garante o tempo firme em grande parte da região sul do país. E o amanhecer será gelado e com chance de geadas na Serra Gaúcha e Catarinense. Já no sudeste, a frente fria se afasta da costa, mas a umidade marítima continua mantendo chuvas desde cedo no litoral, no interior de São Paulo, no sul de Minas Gerais e em grande parte do Rio de Janeiro. Ao longo da tarde, as pancadas também ganham força no Rio, em áreas do Triângulo Mineiro e no sul do Espírito Santo. Já no centro-oeste, o tempo continua estável na maior parte da região, com chance de chuvas mais isoladas entre o Mato Grosso do Sul e o norte de Mato Grosso. E no Nordeste, a circulação marítima mantém a chance de chuvas fracas entre o litoral da Bahia, Sergipe, no Rio Grande do Norte e no Ceará. E no norte do país, o tempo continua instável e com chance de chuvas mais isoladas no Amazonas, Roraima, no Pará e no Amapá. Jade Ramos, da Climatempo, para a CBN.
1: Destaque do futebol, dois times brasileiros entram em campo hoje pela Libertadores. O Flamengo vai enfrentar o Estudiantes da Argentina e o Palmeiras joga contra o Cerro Porteño do Paraguai. Ontem o Fluminense conquistou a primeira vitória finalmente na Libertadores, no Maracanã. O time carioca derrotou o Bolívar por 2-1, um resultado baixo, né? Para o placar reduzido aí de 2-1, faz com que o Fluminense ainda dependa de resultados, combinação de resultados na próxima rodada para avançar, principalmente porque o time não fez saldo de gols. O Mirassol venceu o Always Ready da Bolívia por 2-1 e garantiu a classificação inédita para as oitavas de final com uma rodada de antecedência. Mirassol, grande surpresa do Campeonato Brasileiro do ano passado, foi para a Libertadores e está fazendo bonito. Já avançou para a fase do mata-mata. O Cruzeiro empatou em 1-1 com o Boca Juniors em plena Bomboneira e ocupa a vice-liderança do Grupo D com 7 pontos. E a bola também está rolando nesse meio de semana pela Copa Sul-Americana. O São Paulo empatou em 1-1 com Milionários da Colômbia no Morumbis. Hoje tem Vasco e Olímpia no Paraguai, Santos e São Lourenço da Argentina, Bragantino e River Plate, Botafogo e Independiente Petroleiro da Bolívia e Grêmio contra Palestino do Chile. São as partidas dessa quarta-feira. Agora são 5 horas e 24 minutos. Vamos em frente com o CBN Primeiras Notícias. É hora de saber as manchetes dos jornais, jornais impressos. Vamos trazer um panorama aqui para os nossos ouvintes, também aqueles que acompanham a nossa transmissão com imagens, com a capa do dia do Globo, do Estadão, da Folha de São Paulo, as manchetes, as fotos principais nas capas e também outros assuntos que a Ana Paula Jalme pensou aqui para compartilhar com o nosso ouvinte. Começando com a primeira página do jornal O Globo, tanto a foto principal quanto a manchete dizem respeito a essa revelação, né, de que Flávio Bolsonaro teria se encontrado, teria visitado Daniel Vorkário enquanto ele já estava em prisão domiciliar. Agora, um outro assunto também que a gente tem que compartilhar aqui com o nosso ouvinte, está na capa do Globo, de todos os outros jornais, trata de uma votação importante que aconteceu ontem na Câmara dos Deputados, uma aprovação de um projeto de lei, faltando aí menos de 5 meses para a eleição. A Câmara dos Deputados mudou regras eleitorais e aí a mudança é em benefício próprio, né, dos políticos. Dos políticos e dos partidos políticos. Explica o que foi discutido ontem lá, Ana Paula.
3: É o típico do ano eleitoral, né, Fred? Essa proposta teve apoio de parlamentares da base do governo, oposição, centrão, mas foi criticada por deputados do Novo e do PSOL, que dizem que as mudanças enfraquecem a fiscalização e desrespeitam o princípio da nulidade eleitoral, né? Entre os principais pontos desse texto está a ampliação do prazo para renegociar dívidas partidárias para até 15 anos e a criação de um teto de R$30 mil para multas por irregularidades nas contas. Esse projeto também dificulta punições aos partidos justamente nos períodos eleitorais, impedindo, por exemplo, a suspensão de repasses do fundo partidário e do fundo eleitoral no semestre das eleições. Outro trecho polêmico flexibiliza, né, o envio de forma automatizada de mensagens em campanhas. O texto permite que partidos usem sistemas automatizados e bots, né, robôs, para enviar mensagens a contatos cadastrados sem que isso seja considerado um disparo em massa. Além disso, a proposta reduz a responsabilização de diretórios nacionais por irregularidades cometidas em instâncias tanto estaduais e municipais e determina que, se a justiça ultrapassar 3 anos para julgar a prestação de contas, os partidos não vão poder mais ser punidos. O projeto ainda precisa ser analisado pelo Senado e, se aprovado, segue para sanção ou veto do presidente da República, Fred.
1: É uma série de medidas que, em geral, torna mais difícil, né, julgar as contas dos partidos e abre a porta aí para a farra eleitoral durante o período né, no pleito desse ano, os políticos sempre se blindando, né, em ano eleitoral. Bom, vamos para a Folha de São Paulo agora. Reportagem da Folha de São Paulo que a Ana Paula já está destacando aqui para a gente. Você já está vendo aí a capa do dia da Folha também com a manchete. Flávio Bolsonaro visitou Daniel Vorcaro após a primeira prisão do dono do Banco Master. E você vai falar sobre um outro tema, uma outra reportagem que explica que investidores estrangeiros retiraram cerca de 8 bilhões de reais da Bolsa de Valores brasileira. Ana Paula.
3: É isso e meio ao aumento, né, das incertezas globais por causa da guerra lá no Irã. Esse conflito subiu o preço do petróleo e trouxe à tona o medo da inflação no mundo. Com isso, bancos centrais como

0: externos também acabaram aumentando a volatilidade do mercado brasileiro. Só que ainda assim, o saldo de investimento estrangeiro no ano é positivo, 54 bilhões de reais. Os analistas dizem que uma possível redução dessas tensões no Oriente Médio e a queda do petróleo podem trazer os investidores de volta ao Brasil aí nos próximos meses. Fred.
1: Vamos agora para a capa do jornal Estado de São Paulo. A Ana Paula Jalme trazendo também uma informação importante. Está aí na tela a primeira página. Também, mesmo assunto, né? Flávio Bolsonaro admitindo que foi à casa de Vorkaro depois da prisão do banqueiro. E a foto principal também da coletiva. Ele reuniu ali os aliados para fazer um pronunciamento depois dessa nova revelação da crise do Master envolvendo o presidenciável Flávio Bolsonaro. Um assunto aqui curioso, que está na capa do jornal Estado de São Paulo, curioso e perigoso, muito perigoso também, né? É um estudo, uma reportagem que mostra um estudo de pesquisadores da Fundação Oswaldo Cruz da Universidade Federal do Paraná. Ana Paula Jovem vai explicar os dados dessa pesquisa aí pra gente. Ana Paula.
0: Fred, esse estudo identificou pela primeira vez a presença de cocaína, cafeína e medicamentos como paracetamol e também diclofenaco no sangue de tubarões nas Bahamas, lá no Caribe. A pesquisa analisou 85 animais de 5 espécies diferentes e encontrou substâncias químicas em 28 delas. Segundo as cientistas que participaram desse estudo, o mais preocupante é o fato de eles terem sido encontrados numa região considerada preservada e paradisíaca, né? Isso indica, então, que a poluição já alcança até ecossistemas marinhos mais isolados. Além da contaminação, os pesquisadores observaram alterações metabólicas nesses tubarões contaminados, o que pode afetar a forma como esses animais usam a energia para sobreviver, né, crescer e se reproduzir. Ainda não há comprovação direta dos impactos a longo prazo, mas especialistas alertam que o problema pode atingir toda a cadeia alimentar marinha. Esse estudo aponta que essas substâncias chegam ao oceano principalmente pelo esgoto doméstico, né, descarte incorreto de medicamentos e também resíduos humanos. As pesquisadoras lembram ainda que casos parecidos já tinham sido registrados no litoral do Rio, onde as concentrações ainda maiores de cocaína foram encontradas nos tubarões. Para os cientistas, esse trabalho reforça que a poluição nos oceanos, né, mesmo o invisível, é global, cada vez mais preocupante, pede investimentos em saneamento, monitoramento ambiental e políticas públicas de preservação. Fred.
1: É isso, nem os ecossistemas que até outro tempo estavam mais preservados, né, agora conseguem ficar imune à poluição, e aí é preocupante, né, o que foi encontrado no mar lá do Caribe. Obrigado, Ana Paula Jalme. Esses os assuntos importantes dos jornais impressos dessa quarta-feira, dia 20 de maio de 2026. Agora a gente vai para o Repórter CBN. Daqui a pouquinho estamos de volta com o Mundo em 3 Minutos. Fernando Andrade, o noticiário internacional. Não sai daí.
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quarta-feira, 20 de maio de 2026. A cidade de Gavião Peixoto, no interior de São Paulo, foi eleita como lugar com a maior qualidade de vida do Brasil pelo terceiro ano consecutivo. O ranking divulgado pelo Instituto Amazon classificou todos os municípios do país. O levantamento mostra desigualdades regionais. 18 das 20 cidades mais bem colocadas ficam no sul e sudeste, enquanto 19 das 20 colocações mais baixas estão no norte e no nordeste. Entre as capitais, Curitiba tem a melhor qualidade de vida. Em seguida vem Brasília, São Paulo, Campo Grande e Belo Horizonte. Na outra ponta aparecem Macapá e Porto Velho. O cálculo é feito pelo Índice de Progresso Social, que mede os municípios com base em 50 indicadores sociais e ambientais. As informações vêm de fontes públicas como DataSus, IBGE e INEP. A Agência Nacional de Energia Elétrica aprovou as regras para destinar até 5 bilhões e 500 milhões de reais à redução das contas de luz de consumidores atendidos por 22 distribuidoras do país. A medida pode resultar num desconto médio de 4,5%

0: 10% nas tarifas neste ano. A expectativa é que esse valor seja quitado até julho. Após esse período, a ANEEL deve definir o percentual preliminar de desconto a ser aplicado. A taxa deve variar conforme a arrecadação de cada distribuidora. Os recursos vêm do reajuste do valor pago pelas hidrelétricas à União pelo uso dos recursos hídricos para geração de energia. No horário de Brasília, 5h34.
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2: A gente sempre volta do Repórter CBN, abrindo espaço para o Fernando Andrade, que vai resumir em 3 minutinhos o que é mais importante no dia de hoje no noticiário internacional. Vamos conferir?
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3: Olá, seja bem-vindo ao Mundo em 3 Minutos. Hoje vamos falar sobre a relação custo versus eficiência e tempo para a produção de armas pelos Estados Unidos e como isso tem se tornado um complicador já há muitos anos para diversos governos. Um exemplo claro, os Estados Unidos usam muito os mísseis chamados Patriot. São mísseis interceptadores, são eficientes sim, mas olha só, podem levar até 36 meses para serem produzidos e custar $4 milhões. Até agora, cerca de 1.200 já foram usados na guerra contra o Irã. E muitos desses Patriots foram usados para derrubar drones iranianos, chamado de Shahed, que custam $35 mil. E o Irã consegue produzir 200 por mês. Então eu vou repetir aqui essa equação. Um míssil Patriot, $4 milhões, 36 meses para produzir. Um drone Shahed, $35 mil, e eles fazem 200 por mês. O New York Times trouxe uma reportagem sobre esse dilema enfrentado já por vários secretários de defesa, que é fazer mais com menos. E quem está assumindo agora essa pauta é o secretário de defesa Pete Hegseth, que pressiona o Congresso por um orçamento de $1.5 trilhão. É a maior proposta de financiamento militar da história dos Estados Unidos. E mesmo olhando para outra guerra, a Ucrânia, por exemplo, deve produzir 7 milhões de drones este ano. O que que o Pentágono tem feito é ampliar os contratos com a ideia de triplicar ou até quadruplicar a produção de munições, até porque tem que repor tudo que gastou até agora. E aqui é interessante lembrar um dado do Instituto Internacional de Pesquisa para a Paz de Estocolmo, que divulga os principais relatórios globais sobre gastos militares e comércio de armas. Os gastos militares globais chegaram a $2.8 trilhões em 2025, o maior nível já registrado. São 11 anos consecutivos de alta. Estados Unidos, China e Rússia respondem juntos por 51% de todos os gastos militares do planeta. A Europa também aumentou 14% por causa da guerra na Ucrânia. Agora eu quero falar sobre Bezalel Smotrich, que é o ministro das Finanças de Israel, uma das figuras mais da extrema-direita do governo de Benjamin Netanyahu. Ele disse que o procurador do Tribunal Penal Internacional, TPI, busca um mandado de prisão contra ele e que isso seria uma declaração de guerra. Ele não explicou os motivos desse mandato, mas Smotrich é hoje o maior responsável pela expansão dos assentamentos israelenses na Cisjordânia ocupada. Ele defende isso claramente, usa o cargo para isso e já disse que faz isso para inviabilizar a criação de um Estado palestino. Os assentamentos israelenses na Cisjordânia são considerados ilegais pela ONU e por grande parte da comunidade internacional. Em novembro de 2024, o TPI já havia emitido mandados de prisão contra o primeiro-ministro Benjamin Netanyahu e o ex-ministro da Defesa Yoav Gallant por crimes de guerra e crimes contra a humanidade em Gaza. Mundo em 3 minutos. Até amanhã.
2: Até amanhã, Fernando Andrade. Obrigado, Fernando. Noticiário Internacional aqui para você, ouvinte do CBN Primeiras Notícias. Agora são 5 horas e 38 minutinhos. Depois das notícias pelo mundo, agora a gente vai voltar a nossa atenção aqui para os nossos temas, para o nosso quintal, né, Ana Paula Jalme? Vamos fazer o nosso giro pelo Brasil agora, dando boas-vindas para os ouvintes que chegaram, quem está chegando agora na audiência, quem está participando, interagindo lá na nossa transmissão no YouTube, no canal da CBN, deixando o seu bom dia, falando aí de onde está acompanhando a gente, pelo WhatsApp 21 997 64 2381, 997 64 2381 também. Vamos falar primeiro aqui, dar um bom dia para os ouvintes que acompanham a gente, Ana Paula Jama, no município de Gavião Peixoto, interior de São Paulo. Você viu essa notícia? Gavião Peixoto foi apontada pela terceiro ano seguido, a cidade brasileira com melhor índice na qualidade de vida, melhor cidade para se viver. É o índice de progresso social. E foi divulgado ontem, o município recebeu a nota 73.1, numa escala que vai de 0 a 10. Cidade conhecida pela tranquilidade, interior de São Paulo, tem ali quase 5 mil habitantes, 4.700 habitantes, e quase zerada no índice de evasão escolar, ausência de fila por vaga na rede municipal.
4: Um paraíso, né, Fred?
2: É um paraíso. Será que a gente tem muitos ouvintes por lá? Você que mora em Gavião Peixoto, nas redondezas, tem um dos maiores PIBs per capita do país e é uma renda muito grande, principalmente pela presença da Embraer, né? Fica ali na região, a fábrica de aviões militares da Embraer. Gavião Peixoto, interior de São Paulo, está de parabéns. Um beijo aí para os nossos ouvintes.
4: E Fred, os ouvintes aqui, todo mundo com saudade da Ana Luísa Barreto, tá? Não param de perguntar por ela aqui. Quando ela volta em breve, gente, ela volta já. Ela também tá com saudade de vocês, já. Segura mais um pouquinho.
2: É o fã-clube, né?
4: É.
2: Fã-clube da Ana Luísa Barreto.
4: Falho,
2: mais do que
4: falho.
2: Justo. Cadê as palmas dela também? Palmas para Ana Luísa Barreto. Enquanto isso, a nossa Ana Paula já me vai representando aqui, né, Ana Paula?
4: É, vamos lá.
2: Então você manda e eu obedeço. Pra onde eu vou agora?
4: Vamos pro Ceará, Fred.
2: Ceará? Imagem. Presta atenção nessa história, Ana Paula. Primeiro, deixa eu informar aqui que a capital cearense, em Fortaleza, a gente está amanhecendo com 25 graus agora nos termômetros. 30 graus é a máxima do dia e céu parcialmente nublado hoje na temperatura. A gente vai primeiro pro Ceará?
4: Vamos, Juazeiro do Norte tá na tela.
2: Juazeiro do Norte, isso, né? Juazeiro do Norte. A informação é da nossa repórter Letícia Lopes sobre a situação do ex-ministro e candidato ao governo do Ceará, o Ciro Gomes, do PSDB. A Justiça Eleitoral condenou Ciro Gomes pelo crime de violência política de gênero por uma série de comentários contra a atual prefeita de Crateús, lá no Ceará. A gente acompanha com a Letícia Lopes.
5: A Justiça Eleitoral do Ceará condenou o ex-ministro Ciro Gomes pelo crime de violência política de gênero por uma série de comentários contra a atual prefeita de Crateús, Janaína Farias, na época em que ela exercia o cargo de suplente de senadora pelo Ceará. Na decisão desta segunda-feira, a Justiça condenou Ciro a 1 ano e 4 meses de reclusão. Porém, a Justiça trocou a pena de reclusão por cumprimento de penas alternativas. Ciro deve pagar 20 salários mínimos à Janaína e 50 salários mínimos a entidades de proteção dos direitos das mulheres no Ceará. As declarações pelas quais Ciro foi condenado foram dadas entre os meses de abril e maio de 2024, logo após Janaína tomar posse como senadora. Na época, Ciro chamou Janaína de, abre aspas, cortesã, fecha aspas, e também de, abre aspas, assessora para assuntos de cama, fecha aspas, do senador Camilo Santana, do qual ela era a segunda suplente. Em nota, Ciro Gomes confirmou que irá recorrer da sentença. Disse ainda que acredita que as instâncias superiores saberão fazer justiça e analisar o caso fora do calendário de interesses eleitorais. O ex-ministro Ciro Gomes lançou no último sábado a pré-candidatura ao governo do Ceará nas eleições de 2026.
2: Nossa reportagem segue acompanhando esse caso lá em Fortaleza, no Ceará. Agora são 5 horas e 43 minutos, continuando pelo Nordeste. Pulinho em Recife agora, capital pernambucana, 24 graus é a temperatura. Isso é ao vivo, Recife, que está na tela, Ana Paula? Que beleza de imagem.
4: Lindo,
2: algumas nuvens e já bem claro por lá, né? Já amanheceu o dia lá em Pernambuco. Agora a gente tem a temperatura máxima de 30 graus previsto hoje para Recife. O Lucas Arruda, nosso repórter da CBN Recife, vai contar os detalhes de uma história que repercutiu muito ao longo do dia de ontem, né? A história de uma técnica de enfermagem lá no Grande Recife que descobriu quando ela foi procurar um emprego. Ela foi lá tentar viabilizar, né, um emprego formal, e ela descobriu que constava na carteira de trabalho, junto ao INSS, o emprego. Ela já tinha um emprego. Ela era presidente da República, uma desempregada que é presidente da República há 24 anos. Conta essa história pra gente, Lucas. Bom dia.
6: Oi, Fred. Bom dia. Uma técnica de enfermagem de Jaboatão dos Guararapes, no Grande Recife, descobriu, ao procurar emprego na Agência do Trabalhador do município, que seu nome consta na Carteira de Trabalho e Previdência Social Digital como presidente da República há 24 anos e 2 meses. O cargo está vinculado à Prefeitura de Jaboatão, onde Aldenise Ferreira da Silva trabalhou como merendeira em 2002. O caso foi revelado pelo G1 Pernambuco. No registro, que permanece aberto, o salário inicial para a função é de R$ 201,60. Para a CBN, Aldenise contou que, desempregada, procurava agências de trabalho e não recebia retorno. Ela acredita que isso pode estar relacionado ao erro.
7: O rapaz pediu meu CPF, aí ele olhou para mim e ele disse para mim assim: a senhora está de palhaçada comigo, né? A senhora trabalha 24 anos e 2 meses, né, pela prefeitura, e a senhora vem para a agência pedir emprego e mais com o cargo de presidente da República. Aí eu explodi, sabe? Como é que foi parar na minha carteira de trabalho digital?
6: Para a CBN, o Ministério do Trabalho e Emprego reconheceu o erro e disse que está alinhando a resolução com o Instituto Nacional da Previdência Social, o INSS, e a Empresa de Tecnologia e Informações da Previdência, a DataPrev. O problema está relacionado a vínculos antigos do Cadastro Nacional de Informações Sociais. É isso, Fred. Volto com você.
2: Obrigado, Lucas. Ontem, depois que a gente trouxe esse caso aqui na programação do Jornal da CBN, uma série de ouvintes de outras partes do país também relataram pelo WhatsApp, pelos nossos canais de comunicação, que passam por um problema semelhante, que tem o cargo de presidente da República lá na carteira de trabalho digital. E aí a nossa reportagem nem foi atrás para saber aí o que está acontecendo, o que justifica, né, essa questão. O Ministério do Trabalho mandou essa nota dizendo, reconhecendo esse erro, dizendo que esse erro é generalizado, né? Ele acontece em outros casos, não apenas nesses que a gente citou, mas está trabalhando na resolução com o Instituto Nacional de Previdência Social, INSS. Bom, a gente segue acompanhando e agora vamos seguir o nosso giro. Vamos para Brasília, capital federal, 18 graus, 28 graus é a máxima do dia, 18 graus é a temperatura de momento. E a Ana Carolina Tomé está chegando com a informação de que o Corpo de Bombeiros do Distrito Federal precisou ser acionado depois que um motorista levou um susto com milhares de abelhas, um ataque de abelhas. Cobriu parte do carro dele e esse assunto também esteve em destaque no noticiário por lá. Ana Carolina, bom dia.
8: Oi, Fred. Bom dia para você, para os nossos ouvintes. Aqui no DF, um motorista procurou o Corpo de Bombeiros após ser surpreendido por milhares de abelhas que cobriram parte da lataria traseira do veículo dele. Os insetos pertenciam a um enxame migratório que se alojou sobre o carro. Mesmo assim, o condutor conseguiu entrar no veículo e dirigiu até o 36º Grupamento de Bombeiro Militar do Recanto das Emas, cidade a cerca de 32 quilômetros de distância do centro de Brasília. No local, os bombeiros realizaram um manejo seguro dos insetos, utilizando fumaça para reduzir a agressividade das abelhas, o que permitiu a captura controlada do enxame, sem riscos à população e aos próprios insetos. Após a captura das abelhas, com o auxílio de um aspirador, o enxame foi transportado e solto em uma área de mata afastada da comunidade. Não houve registro de vítimas durante a ocorrência, Fred.
2: Ok, obrigado, Ana Carolina. E Belo Horizonte? Belo Horizonte é a nossa próxima parada. Minas Gerais, bom dia para os ouvintes mineiros. Em Minas, 19 graus de temperatura. Hoje tem previsão de chuva. 26 é a máxima. Vamos acionar a Lila Vatti Oliveira. Por aí, o que você destaca hoje, Lila Vatti? Bom dia.
9: Olá, Fred. Muito bom dia para você. A Polícia Federal fez, nessa terça-feira, uma operação contra um grupo criminoso especializado no tráfico internacional e comércio de arma de fogo e munição de grosso calibre. Ao todo, Fred, foram cumpridos 11 mandados de busca e apreensão e 2 mandados de prisão temporária no Triângulo Mineiro. Segundo a Polícia Federal, após análises dos materiais da primeira primeira e segunda fases, foi identificado um núcleo criminoso instalado em Uberlândia, que contava com um homem responsável pela guarda do armamento e outro, ex-integrante do Exército, incumbido de testar as armas de fogo da organização em um clube de tiro da cidade, do qual o investigado é funcionário. No decorrer das investigações, apurou-se que o grupo criminoso era responsável por trazer do Paraguai armas de fogo de alta potência e longo alcance para a região do Triângulo Mineiro e Goiás, sendo tais armas revendidas posteriormente para pessoas de outros estados, como Rio de Janeiro e Bahia. A justiça deferiu uma ordem de bloqueio de bens e valores no total de 66 milhões de reais, valor esse correspondente ao movimentado pelos investigados até então identificados nos últimos 5 anos. O grupo criminoso fazia uso de uma garagem de veículos, assim como uma loja de celulares e outros eletrônicos em Uberlândia, para lavar os valores ilícitos adquiridos ao longo dos anos. Os investigados poderão responder pelos crimes de formação de organização criminosa, comércio ilegal de arma de fogo, tráfico internacional de arma de fogo de uso restrito ou proibido, bem como lavagem de capitais. Uma ótima quarta-feira a todos, Fred.
2: Para você também, Lila Vatti, 5h50, 21 graus é a temperatura de momento no Rio de Janeiro. Hoje a máxima não passa dos 25, tem previsão de chuva. Tudo bem com você, Pedro Bonenberger? E aí?
10: Fala, Fred, bom dia para você, meu amigo. Tudo certo? O que, é que você manda?
2: Eu mando nada, quem manda é você. Você chega aqui para atualizar as notícias do Rio, não é isso?
10: É isso, e a gente traz um caso que teve grande repercussão, Fred, aqui no Rio de Janeiro, que foi o desaparecimento de um desembargador federal. O desembargador federal Alcides Martins Ribeiro Filho. E ele foi encontrado agora sem vida, nessa terça-feira, numa área de mata do Parque Nacional da Tijuca. Esse magistrado atuava no Tribunal Regional Federal da 2ª Região e estava desaparecido, Fred, já há pouco mais de um mês. Agentes da Delegacia de Descoberta de Paradeiros e Bombeiros encontraram, nas proximidades do Mirante da Vista Chinesa, um ponto turístico aqui do Rio de Janeiro. Uma perícia foi feita no local e o corpo foi encaminhado para o IML. A Polícia Civil afirma que, numa primeira análise, não havia sinais de violência. O magistrado foi visto pela última vez no dia 14 de abril, no fim da tarde, quando ele sacou cerca de R$1.000 e pegou um táxi em direção ao local turístico. O Alcides entrou para a magistratura na década de 90 e foi promovido a desembargador em 2017. Ele estava afastado do cargo desde o ano passado porque era investigado por uma suspeita de agressão contra a ex-mulher. No dia da denúncia, ele resistiu à abordagem dos policiais e acabou sendo conduzido para a delegacia para prestar depoimento. O TRF2 emitiu uma nota de pesar em solidariedade aos familiares do desembargador. O órgão destacou ainda que o corpo encontrado apresenta indícios de ser de Alcides, embora a identificação oficial ainda dependa de confirmação pelas autoridades responsáveis. Esse corpo agora vai passar por uma perícia no Instituto Médico Legal aqui do Rio de Janeiro, Fred.
2: Tá certo, a gente acompanha. Obrigado, Pedro Vandenberger. Esse é o Destaque do Dia no Rio. Agora a gente vai para São Paulo, 15 graus temperatura de momento, 20 a máxima de hoje. Também tem previsão de chuva e também a gente abre aqui o noticiário de São Paulo com informação do noticiário policial. Matheus de Souza, bom dia, Matheus.
0: Bom dia, Fred. Bom dia também a você, ouvinte do CBN Primeiras Notícias. Aqui em São Paulo, a Polícia Civil tenta identificar o homem que matou um piloto de helicóptero durante um assalto na tarde de ontem na região do Butantã, na Zona Oeste. Ele dirigia com o vidro do carro aberto quando foi surpreendido por um homem em uma motocicleta. Ainda não se sabe se houve uma reação, mas ele foi atingido praticamente a queima-roupa. Testemunhas disseram que o bandido queria a aliança da vítima. A vítima foi identificada como Dato de Oliveira, que trabalhou como piloto do Globocop, o helicóptero da Globo em São Paulo, e recentemente lançou um livro contando sobre as experiências em mais de 40 anos de voo. Também acompanhamos uma situação envolvendo o aeroporto de Congonhas, o segundo mais movimentado do Brasil, e moradores do entorno dele voltaram a se mobilizar contra qualquer ampliação das operações no terminal. Um grupo formado por 20 associações critica o pedido feito por companhias aéreas à Agência Nacional de Aviação Civil, a ANAC, para permitir, mesmo em situações excepcionais, pousos e decolagens após as 11 horas da noite. São esses os destaques que a nossa reportagem segue observando hoje, nesta quarta-feira, Fred. Um bom dia para você e um ótimo dia para o ouvinte do CBN Primeiras Notícias.
2: Valeu, Matheus. Bom dia. Agora são 5h33.
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2: Destaque do dia para você que está no campo, acordando com a gente, ouvindo aqui a CBN, Cassiano Ribeiro chegando com informações sobre renegociação de dívidas. Renegociação de dívidas rurais, medida importante que está sendo avaliada pelo governo. E o Cassiano conta para a gente os detalhes. Bom dia, Cassiano.
12: Oi, Fred, bom dia para você ouvinte. Quarta-feira decisiva para o agronegócio no Congresso em Brasília. O projeto de lei que trata da renegociação das dívidas dos produtores rurais deve ser votado hoje na Comissão de Assuntos Econômicos do Senado. O relator da proposta, o senador Renan Calheiros, afirmou que o texto prevê a renegociação de apenas das chamadas dívidas estressadas do setor agropecuário. Segundo ele, o projeto contempla uma carteira de cerca de 170 bilhões de reais em débitos considerados atrasados, prorrogados, renegociados ou inadimplentes. A declaração ocorre depois de a equipe econômica do governo demonstrar preocupação com o alcance dessa medida. De acordo com estimativas do governo, o texto poderia atingir até 1 trilhão e 400 bilhões de reais em dívidas rurais, com impacto fiscal de mais de 800 bilhões de reais em 13 anos. Mas Renan Calheiros contestou os números apresentados pelo Ministério da Fazenda e disse que o custo fiscal da proposta seria bem menor. Segundo ele, a renegociação da carteira considerada estressada teria impacto estimado em cerca de 100 bilhões de reais ao longo de 10 anos. O senador também lembrou que uma medida provisória editada no ano passado reservou 12 bilhões de reais para a renegociação de dívidas rurais, mas apenas 7 bilhões e meio foram efetivamente utilizados, o que para o relator demonstra aí que o custo final dessa proposta pode ficar abaixo das projeções iniciais do governo, como essa última de 12 bilhões. Nós, obviamente, vamos acompanhar a tramitação deste assunto, que é considerado crucial aí para o agronegócio, especialmente neste ano com tantas incertezas e um cenário bastante complicado de rentabilidade para a maior parte das atividades agrícolas do Brasil. Eu volto amanhã, boa quarta-feira e até lá.
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13: A Federação da Agricultura e Pecuária do Estado de São Paulo, a FAESP, anunciou a criação de um curso inédito voltado à aplicação da NR1, norma regulamentadora do Ministério do Trabalho, que orienta a prevenção de riscos no ambiente de trabalho. A norma já integra a legislação trabalhista, mas a partir de 26 de maio passa a ter fiscalização mais rigorosa, especialmente em relação à saúde mental e aos riscos psicossociais, como estresse, sobrecarga e organização das atividades. O curso é direcionado a lideranças sindicais e produtores rurais e foi estruturado para esclarecer obrigações legais, orientar sobre gestão de riscos e apoiar a adequação das propriedades à nova fase de fiscalização. Mais informações estão disponíveis no site faespsenar.com.br.
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0: Bom dia a você, ouvinte da Rádio CBN, são 5h57, aqui quem fala é o Matheus de Souza, para fazer aquele giro pelo trânsito da cidade. O destaque agora, não na cidade, na Grande São Paulo, é para a rodovia Regis Bittencourt, que tem tudo parado, trânsito pesado, desde antes de Itapecerica da Serra até a divisa entre Embu das Artes e Taboão da Serra, um trecho considerável, bem grande, de congestionamento nessa rodovia. Dentro da cidade, problema na estrada de Itapecerica, no sentido Pinheiros. Tem congestionamento entre a rua Celavisa e a avenida Carlos Caldeira Filho. Mais pra frente, outro trecho em que para entre a rua Rogério de Paula Brito e a avenida Giovanni Gronk. Lá na Zona Leste, tem relato de acidente causando problema no sentido centro da Radial Leste, entre a Praça Divina Holândia e a avenida Doutor Bernardino Brito Fonseca de Carvalho. Se você vê qualquer problema no trânsito, o número da CBN é 119-9911-9981. São 5h58.

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1: Vamos encerrar o CBN Primeiras Notícias de hoje. Amanhã a gente volta às 5 horas da manhã. Ana Paula Jalme, até lá, hein?
2: Até amanhã, Fred.
1: Na produção, Ana Paula Jalme, os trabalhos técnicos Isaac Roberto e Ricardo Garcia. Na sequência, o Jornal da CBN com Milton Jung e Cássia Godoy. Um ótimo dia para você. Tchau.
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0: quarta-feira, 20 de maio de 2026. O presidente da Câmara, Hugo Mota, pretende votar na próxima semana a proposta de emenda à Constituição que extingue a escala 6x1. O texto, que reduz a jornada de trabalho de 44 para 40 horas semanais, sem corte salarial, será votado na comissão especial até o dia 27. Após essa data, o documento deve seguir ao plenário da Casa. A definição da regra de transição se tornou o principal impasse na reta final das negociações para a apresentação do relatório da PEC que trata do tema. O Senado dos Estados Unidos votou a favor de uma medida que obrigaria o presidente Donald Trump a encerrar o conflito com o Irã ou ir atrás da autorização do Congresso para continuá-la. O movimento aconteceu depois que alguns republicanos se juntaram aos democratas para impulsionar uma resolução que o Partido Republicano conseguiu bloquear por meses. A medida vai ser debatida e votada nas próximas semanas. A ONU reduziu as estimativas de crescimento econômico global. Em comunicado, a organização informou que a previsão de alta do PIB mundial caiu 0,5 ponto percentual, de 3% para 2,5%. O motivo é a crise no Oriente Médio, que intensificou as pressões inflacionárias e elevou a incerteza econômica em todo o mundo. No horário de Brasília, 6 horas.
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1: Seis e um.
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0: Olá, muito bom dia a você. Este é o Jornal da CBN. Eu sou Milton Jung e ao nosso lado está Cássia Godoy. Bom dia, Cássia.
1: Bom dia, Milton. Bom dia aos ouvintes do Jornal da CBN.
0: Fique agora mais bem informado com os destaques desta quarta-feira, 20 de maio de 2026.
1: Candidato do PL à presidência, Flávio Bolsonaro, deve se reunir hoje com empresários e investidores em São Paulo sob o impacto de novas revelações da relação dele com Daniel Vorkaro.
0: Ontem, o senador admitiu que foi à casa do dono do Banco Master quando o empresário cumpria prisão domiciliar e usava tornozeleira eletrônica.
1: A visita foi feita no final de 2025, quando as fraudes milionárias do Banco Master já eram de conhecimento público.
2: No dia seguinte em que ele foi preso, nesse momento é que nós vimos ali que deu uma virada de chave, nós entendemos melhor que a situação era muito mais grave. Em função disso, trago aqui para vocês, eu falei lá dentro para os deputados, mas já vi que a imprensa já divulgou. Eu estive com ele mais uma vez após esse evento, quando ele passou a usar o monitoramento eletrônico, ele não podia sair da cidade de São Paulo. Eu fui sim ao encontro dele para botar um ponto final nessa história. É dizer que se ele tivesse me avisado que a situação era grave como essa, eu já teria ido atrás de outro investidor há muito mais tempo e o filme não correria risco.
0: Até a semana passada, o senador Flávio Bolsonaro dizia que não tinha nenhuma relação com o banqueiro Daniel Vorkaro.
1: Ontem, o site Intercept Brasil revelou mensagens do deputado federal Mário Frias, do PL, produtor executivo do filme sobre Bolsonaro.
0: No áudio enviado a Daniel Vorkaro no dia 11 de dezembro de 2024, Frias agradece ao dono do Banco Master pelo apoio financeiro ao projeto sobre Bolsonaro.
3: Só te agradecer, meu irmão. Vamos mexer com o coração de muita gente, vai ser muito importante para o nosso país, tá? Preciso de vez em quando te falar como as coisas vão andando, tá?
1: Esse áudio desmente uma nota do deputado Mário Frias, divulgada na quarta-feira passada, logo após a revelação do elo entre Flávio Bolsonaro e Daniel Vorkaro.
0: Na nota, o deputado havia dito que o filme sobre Bolsonaro não tinha recebido nenhum centavo de Daniel Vorkaro ou do Master.
1: Depois da divulgação do áudio ontem, Mário Frias disse ao SBT que a relação com Daniel Vorkaro foi republicana.
3: É óbvio que as pessoas vão questionar, né? Mas é claro que naquele momento ninguém sabia exatamente a posição que Daniel Vorkaro se encontrava. Então, para nós, era uma pessoa absolutamente idônea e a gente não fazia a menor ideia de que ele poderia estar envolvido em qualquer tipo de escândalo. Então, esses telefonemas, esses áudios vazados por esse blog, eles não mostram absolutamente nada a não ser uma relação republicana. Você vê, ouve no meu áudio, eu estou dizendo, olha, estou te ligando para te agradecer, porque o projeto está sendo muito bem feito, vai ser realmente um momento muito importante para o Brasil, vai tocar o coração dos brasileiros, e eu preciso estar te dizendo, de vez em quando, como as coisas estão. Mas nunca passou disso, nunca conheci Daniel Vorkaro antes, não tenho nada com Daniel Vorkaro depois.
0: O deputado Mário Frias destinou duas emendas, que somam R$2 milhões, para uma instituição ligada à Go Up Entertainment, produtora responsável pelo filme sobre Bolsonaro.
1: O ex-secretário não respondeu às intimações do Supremo para esclarecer para onde foi o dinheiro das emendas.
0: A dona da produtora do filme afirmou à TV Globo que o longa já custou US$13 milhões.
1: Segundo Karina Ferreira Gama, Daniel Vorkaro foi o responsável por 90% da verba e viabilizou o projeto.
0: Em São Paulo, a Polícia Civil investiga irregularidades envolvendo o Instituto Conhecer Brasil, ligado à Karina.
1: A ONG recebeu R$108 milhões da Prefeitura de São Paulo para a instalação de 5 mil pontos de Wi-Fi gratuito na periferia, pelo prazo de 12 meses.
0: 6 horas, 6 minutos.
1: A crise do Banco Master dominou uma audiência pública na Comissão de Assuntos Econômicos do Senado.
0: O presidente do Banco Central, Gabriel Galípolo, negou que a instituição tenha tentado viabilizar a compra do Master pelo BRB e bateu boca com o presidente da comissão, Renan Calheiros.
4: O Banco Central não tem que pegar para a televisão e gravar um Instagram, um TikTok fazendo isso. O Banco Central não é palanque. O Banco Central toma a decisão correta, independente de quem está jogando pedra e fazendo barulho.
5: Mas o senhor acha que o Banco Central não tem que reagir à pressão?
4: O Banco Central... Exato. O Banco Central não tem que reagir à pressão.
5: Congresso, presidente.
4: Essa é a melhor frase.
5: Então, o Banco Central não tem que reagir à pressão. Começa aqui, ó.
1: Agora são 6:07.
0: Um município pequeno do interior de São Paulo é o tricampeão brasileiro em qualidade de vida.
1: Gavião Peixoto, na região de Araraquara, conseguiu pela terceira vez seguida a melhor classificação entre os 5.570 municípios brasileiros avaliados pelo Índice de Progresso Social da IPS Brasil.
0: A nota da cidade de 4.700 habitantes é 73,10. É uma escala que vai de 0 a 100. O índice leva em consideração 57 indicadores sociais.
1: O município de Uiramutã, em Roraima, que teve nota 42,44, ficou na última colocação da lista, pela segunda vez seguida.
0: Entre as capitais, Curitiba tem melhor qualidade de vida. Em seguida vem Brasília, São Paulo, Campo Grande e Belo Horizonte. A outra ponta aparecem Macapá e Porto Velho.
1: Agora são 6:08.
0: A Câmara dos Deputados aprovou na noite desta terça-feira um projeto que torna mais difícil julgar as contas dos partidos políticos.
1: O texto alivia multas e punições para siglas que descumprirem as regras dos fundos partidário e eleitoral.
0: A proposta não estava na pauta e foi incluída na última hora pelo presidente da Câmara, Hugo Mota.
1: A votação foi a toque de caixa e expôs uma forte articulação que uniu governistas, oposição e centrão.
0: O texto limita a 3 anos o prazo para julgamento das contas dos partidos. Se o tempo for esgotado, o processo será simplesmente encerrado.
1: A proposta também reduz drasticamente o impacto financeiro das punições por mau uso de dinheiro público.
0: Atualmente, se um partido tem as contas rejeitadas, é obrigado a devolver o montante irregular e pagar uma multa de 20% sobre esse valor.
1: Com a mudança, foi criado um teto de R$30 mil para a penalidade e as dívidas já em execução poderão ser parceladas em até 15 anos.
0: Para a deputada Adriana Ventura do Novo, a proposta é uma afronta à moralidade e à responsabilidade fiscal.
6: Tem coisas aqui que são aberrações e aqui está fragilizando o TSE. E olha que eu tenho muitas críticas ao TSE, à burocracia do TSE. Tenho muitas críticas, mas o que a gente está fazendo aqui é blindando o partido político de irregularidade. É isso que a gente está fazendo aqui.
0: O texto também abre brecha para o disparo em massa de mensagens. O dispositivo vai na contramão dos esforços da Justiça Eleitoral no combate à desinformação.
1: Para o deputado Chico Alencar do PSOL, a mudança contraria o interesse público.
7: De intocabilidade dos fundos eleitoral e partidário milionários, de prorrogação no interesse do partido, do pagamento de dívidas até 15 anos, de anistia permanente a partido que se funde com o outro, um facilitário que só depõe contra os próprios partidos políticos.
1: Agora são 6:10.
0: 4 em cada 10 contribuintes brasileiros ainda não entregaram a declaração do imposto de renda. O prazo termina no dia 29 de maio.
1: Até agora, pouco mais de 27 milhões já enviaram o documento. A Receita espera receber um total de 44 milhões de declarações.
0: E quem tem direito à restituição poderá consultar a partir de sexta-feira, se está contemplado no primeiro lote.
1: A verificação vai ficar disponível no aplicativo Meu Imposto de Renda ou no site da Receita Federal. O pagamento começa no dia 29 de maio.
0: Você está acompanhando os destaques do Jornal da CBN.
1: O presidente da Rússia, Vladimir Putin, e o líder chinês, Xi Jinping, assinaram hoje 20 acordos bilaterais em Pequim.
0: No encontro realizado no Grande Salão do Povo, os chefes de Estado fizeram gestos para demonstrar união diante do cenário geopolítico global e defenderam a estabilização do Oriente Médio.
1: Durante a reunião, os dois líderes assinaram uma declaração conjunta para coordenação estratégica abrangente.
0: A viagem de Putin à China ocorre apenas 4 dias após a saída do presidente americano Donald Trump da capital chinesa.
1: Para agências internacionais, a sequência rápida destas duas visitas de peso serve como uma demonstração de força geopolítica de Pequim.
0: 6:11.
1: A Organização Mundial da Saúde fez uma reunião de emergência para discutir o uso de vacinas experimentais contra o surto de ebola na República Democrática do Congo.
0: Mais de 130 pessoas já morreram e há mais de 500 casos suspeitos notificados.
1: O ebola destrói o sistema imunológico e causa febre hemorrágica. O contágio acontece pelo contato direto com fluidos corporais de infectados ou roupas contaminadas.
0: Neste momento, o grande desafio logístico e médico é que não existe nenhuma vacina ou tratamento aprovado e eficaz para a atual variante do vírus.
1: No domingo, a Organização Mundial da Saúde declarou emergência de saúde pública de importância internacional por causa do novo surto de ebola na República Democrática do Congo.
0: Diante do alerta internacional, a Anvisa emitiu recomendações específicas para viajantes brasileiros.
1: A agência ressalta que o risco de infecção no Brasil é considerado muito baixo, mas pede atenção redobrada a quem desembarque em aeroportos internacionais como de Guarulhos, vindo da África Central. A orientação é monitorar os sintomas por até 21 dias.
0: Febre alta de início súbito, fraqueza extrema, dores musculares e dor de cabeça forte são os primeiros sinais.
1: Agora são 6:13.
0: 2 times brasileiros entram em campo hoje pela Libertadores.
1: O Flamengo enfrenta o Estudiantes da Argentina e o Palmeiras joga contra o Cerro Porteño do Paraguai.
0: Ontem o Fluminense conquistou a primeira vitória na Libertadores este ano.
1: No Maracanã, o time carioca derrotou o Bolívar por 2-1, mas ainda depende de resultados na próxima rodada para poder avançar.
0: O Mirassol venceu o Always Ready da Bolívia por 2-1 e garantiu a classificação inédita às oitavas de final, com uma rodada de antecedência.
1: O Cruzeiro empatou em 1-1 com o Boca Juniors em plena bomboneira e ocupa a vice-liderança do Grupo D com 7 pontos.
0: Pela Copa Sul-Americana, o São Paulo empatou em 1-1 com Milionários da Colômbia, no Morumbis.
1: Hoje tem Vasco e Olímpia no Paraguai, Santos e San Lorenzo da Argentina, Bragantino e River Plate da Argentina, Botafogo e Independente Petroleiro na Bolívia e Grêmio contra o chileno Palestino em Porto Alegre.
0: Ixi, então hoje vamos dormir tarde.
1: É hoje.
0: Jornal da CBN está aqui para conversar com você logo cedinho. 99911-9981, DDD11 é o nosso WhatsApp. Quer ver as imagens do Jornal da CBN? 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
1: 6:15.
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1: 6:16.
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0: Na CBN Joinville, agora são 6 horas e 22 minutos, 6h22 da manhã desta quarta-feira, dia 20 de maio de 2026. Seja muito bem-vindo e seja muito bem-vinda à programação do nosso Jornal da CBN. Nesse momento em Joinville, temperatura em 16 graus. A máxima para hoje, para essa quarta-feira aqui na cidade, está na casa dos 27 graus. Até estou surpreso, né? Com a temperatura, ela vai subir bastante ao longo do dia. Um pouco frio agora de manhã, né? A temperatura, a sensação, ela fica um pouco mais baixa, né? Mas tem que colocar o casaco, não adianta. Então a temperatura prevista para hoje, a máxima, 22 a máxima para hoje, mínima de 15. Bom, nessa temperatura de momento 16 graus, tempo seco aqui na maior cidade do estado. Estou observando aqui até uma imagem que eu tenho acesso aqui ao mirante de Joinville, né? Olhando a cidade de cima, assim, né? Tem tempo seco realmente, né? Tempo bom e o fluxo de veículos, por enquanto, bem tranquilo na nossa cidade. Bom, deixa eu iniciar aqui os destaques do dia. Tempo e temperatura é isso. Daqui a pouco a gente fala sobre esporte também, porque o destaque do dia é o jogo entre Jeque e Jaraguá no Centro Eventos Carl Hansen. Jogo válido pela Copa do Brasil, jogo da volta, ingressos esgotados, né? Teremos aí casa cheia para esse duelo. O primeiro jogo, Joinville venceu lá em Jaraguá pelo placar 3-2, tenta hoje a classificação, portanto, a próxima fase da Copa do Brasil, a fase quartas de final. Então, esse é o destaque do nosso esporte. Destaque do noticiário, com certeza ao longo da programação da CBN, você já vem acompanhando, é a Expo Gestão, né? Chegar ao segundo dia hoje, são diversas personalidades, né, que estão aqui em Joinville, participando de mais uma edição da Exposição que acontece lá na Expoville. E a nossa programação da tarde aqui da CBN, toda é ao vivo lá, direto, né, do nosso estúdio, estúdio da NSC, estúdio da CBN Joinville, lá na Expogestão. Ontem tivemos o Conversas Cruzadas ao vivo, lá da Expogestão, o Melhor da Vida, e também o CBN Total. Então, o nosso noticiário acontece toda a parte da tarde, direto lá da Expogestão, lá na Expoville. Bom, destaques das últimas horas, uma tragédia ontem na BR-280, em Araquari. Duas pessoas morreram durante um acidente grave na BR-280 em Araquari, na tarde de ontem. A colisão entre um caminhão Volvo e um carro Fiat Palio aconteceu por volta das 4h30 da tarde, próximo ao quilômetro 22 da rodovia. Outros três passageiros, sendo duas crianças, foram resgatados com ferimentos. De acordo com o Corpo de Bombeiros Militar, dentro do carro havia 5 pessoas. As mortes de um idoso de 70 anos e de uma mulher que conduziu o carro foram confirmadas ainda no local do acidente, na região de Areias Pequenas. Ambos ficaram encarcerados no veículo. Já no banco de trás do veículo estavam duas crianças, entre 10 e 12 anos de idade, e uma mulher. Os bombeiros precisaram cortar e abrir o carro para a retirada emergencial das vítimas. A mulher apresentava traumatismo crânioencefálico grave e diversos ferimentos pelo corpo. Já o estado de saúde das crianças não foi divulgado. As três vítimas instáveis foram transportadas para as unidades de saúde por equipes de Corpo de Bombeiros Militar e Voluntários. Além das corporações, a Polícia Científica e a Polícia Rodoviária Federal também estiveram no local para prestar auxílio à ocorrência e orientar o trânsito na rodovia. O motorista do caminhão não sofreu ferimentos. A dinâmica do acidente e outros detalhes sobre essa ocorrência nós vamos tratar ao longo da programação aqui da CBN Joinville, mas nossa solidariedade às famílias, né, das duas vítimas fatais desse grave acidente que teve ontem na BR-280, que infelizmente vitimou duas pessoas. É um homem de 70 anos e uma mulher que a idade ainda não foi confirmada. 6 horas e 26 minutos.
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2: Está indo para a academia de 4 a 5 vezes por semana, natação aos sábados, controlando a alimentação com orientação de nutricionista. Ele queria saber qual a importância da boa alimentação e dos exercícios aliados ao uso das canetas.
3: Bom dia, André. Milton, essas canetas emagrecedoras é que nós médicos chamamos de canetas para tratamento de diabetes e obesidade, tá? Que são aqueles agonistas do GLP-1. Está muito famoso, é uma grande ferramenta, super poderosa, ela ajuda na redução da fome, ajuda na resistência insulínica, ela ajuda, diminui o esvaziamento gástrico, então é uma ferramenta super potente. Só que o que você coloca para dentro da alimentação é uma escolha nossa. Então é muito importante usarmos essas canetas para ajudar na fome, ali naquela compulsão que às vezes muitas pessoas têm, e fazer boas escolhas para que a gente coloque um alimento de qualidade. Por que isso? A maioria dessas pessoas que usam a caneta e não fazem um acompanhamento nutricional faz uma perda de músculo muito grande. Eles acabam comendo menos proteína na alimentação, menor qualidade ali na escolha alimentar e perde músculo ao longo do tempo. E se essa perda de músculo, ela é super importante depois para a manutenção da taxa metabólica basal, ou seja, ajuda a gente a manter o peso perdido. Por quê? Sabemos que quem perde peso com o uso dessas medicações e com uma má alimentação, perde muita massa magra junto. E isso depois é uma grande desvantagem na manutenção. A maioria das pessoas que param de usar a medicação dentro de um ano acabam voltando o peso, a grande maioria. Por isso é muito importante ou usar a medicação acompanhada pelo uso crônico, ou seja, a vida toda, ou quando você parar por algum motivo, você já tem adquirido bons hábitos, como exercício físico, como o André já faz, e escolhas alimentares melhores que você aprendeu com o nutricionista, e isso ajuda na manutenção do peso. Lembrando que essa perda de massa magra é um dos fatores mais importantes que a gente tem que ter cuidado aí quando a gente usa essa ferramenta. E André, o exercício físico resistido, que é a musculação, ele vai ser muito importante para que você faça uma perda também com qualidade, ou seja, mantendo essa massa muscular. Porque se a gente não consegue mudar o hábito, a gente já aprendeu aqui que nós vamos voltar a ganhar peso. E sabemos que a perda de peso só

0: estiver bem indicada pelo seu médico e sempre, sempre com mudança de estilo de vida para que a gente tenha um resultado melhor e duradouro.
1: Muito obrigado, Eduardo Rauen. E a gente agradece também aqui ao nosso ouvinte que nos enviou a mensagem, o André, porque você também pode fazer o mesmo que o André. Além de atividades físicas para melhorar sua qualidade de vida, mandar mensagens para bemestar@cbn.com.br. Até amanhã, Rauen.
0: Até amanhã. Bom dia a todos.
2: Bom dia.
1: Por falar em participação dos ouvintes aqui, deixa eu fazer duas correções em relação às informações que nós trouxemos logo na abertura do Jornal da CBN, quando tratamos aqui da participação dos clubes brasileiros na Copa Libertadores e na Sul-Americana. Faço as correções aqui a partir das mensagens enviadas pelo Rafael Batista e pelo Pires. No caso da Libertadores, o Cruzeiro sim empatou em 1-1 com o Boca Juniors. No entanto, ele é o líder do grupo D, com 8 pontos ganhos, e não o vice-líder, como nós informamos. E a outra correção que eu quero fazer é em relação ao local da partida do Botafogo. O Botafogo, sim, vai enfrentar o Independiente Petroleiro, que é da Bolívia, mas a partida será disputada em Assunção, no Paraguai, inclusive com portões fechados. A partida foi levada para Assunção, para o Paraguai, devido às questões de segurança na Bolívia. Bolívia vem passando ali por uma onda de protestos violentos, greves, bloqueios de rodovias, com manifestantes exigindo a renúncia do presidente Rodrigo Paz. E diante desse cenário de crise social, a Conmebol transferiu a partida do Botafogo para Assunção, no Paraguai. Portanto, o Botafogo Independente Petroleiro da Bolívia, será no Paraguai. Eu agradeço aqui ao Rafael Batista, ao Pires e aos nossos ouvintes, sempre atentos às informações. 6h31.
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Quarta-feira, 20 de maio de 2026. O pré-candidato do PL à presidência, Flávio Bolsonaro, reúne-se hoje com empresários e investidores em São Paulo. Ontem, o senador admitiu que foi à casa do dono do Banco Master, Daniel Vorcaro, quando o empresário cumpria a medida restritiva. Na época, as fraudes milionárias da instituição financeira já eram de conhecimento público. A Câmara dos Deputados aprovou um projeto que torna mais difícil julgar as contas dos partidos políticos. O texto alivia multas e punições para siglas que descumprirem as regras dos fundos partidário e eleitoral. A proposta não estava na pauta e foi incluída de última hora pelo presidente da Câmara, Hugo Mota. Para começar a valer, o texto ainda precisa passar pelo Senado e ser sancionado pelo presidente Lula. 4 em cada 10 brasileiros ainda não entregaram a declaração do imposto de renda. O prazo termina no fim de maio. Mais de 27 milhões de pessoas já enviaram o documento. A Receita espera 44 milhões de declarações. Quem tem direito à restituição poderá consultar a partir de sexta-feira se está contemplado no primeiro lote. A verificação vai ficar disponível no aplicativo Meu Imposto de Renda ou no site da Receita Federal. O pagamento começa no dia 29 de maio. No horário de Brasília, 6h33.

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0: O cantor e compositor mineiro, Vander Lee, escreveu uma súplica que parece simples e carrega um peso enorme. Pede ao pai o direito de dizer coisas sem sentido, de não ter que ser perfeito, de escapar por um momento do pretérito, do sujeito, do artigo definido, da gramática da vida que exige que tudo esteja conjugado corretamente o tempo todo. Fiquei com essa imagem: pretérito, sujeito, artigo definido. Três palavras que juntas descrevem o que a perfeição cobra da gente. Que você saiba de onde veio, que ocupe o lugar certo na frase, que esteja sempre bem determinado, sem ambiguidade, sem margem. A vida virou uma redação que não pode ter erro, feita pelo chat GPT. E tem gente que vive assim, pesando cada palavra antes de falar, medindo passos antes de dar, ajustando os sentimentos antes mesmo de sentir. Como se existir fosse uma prova que você precisa gabaritar. A família esperando nota. O trabalho resultado. E a sociedade cobrando a coerência que ela não tem. E dentro de tudo isso, uma alma que só queria às vezes dizer uma coisa sem sentido, dar um sorriso sem motivo ou cometer um erro sem já ser condenado. A perfeição é uma jaula com boa iluminação. Parece lugar seguro, mas ninguém respira bem lá dentro. O pai que Vander Lee invoca na música não é só o pai biológico. É tudo que nos formou e nos ensinou que existir bem é existir corretamente. Aquela voz interna que revisa antes de entregar. Pedir licença para ser imperfeito não é fraqueza. É o ato mais corajoso de quem passou o tempo demais tentando acertar a gramática e esqueceu que a poesia vive exatamente onde a gramática falha. E é ali, exatamente ali, que a gente finalmente respira.
1: Esse é o Alessandro Klinge, todos os dias conosco aqui no Jornal da CBN. E você também encontra o Refletir para Viver no nosso site cbn.com.br. 6h37.
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4: Portugal, Portugal, Portugal, a seleção chegou!
5: O técnico Roberto Martínez anunciou nesta terça-feira 27 jogadores para formar a seleção de Portugal na Copa do Mundo. A lista final deve ter 26, mas a questão é que foram chamados inicialmente 4 goleiros e não 3. Portanto, para os jogadores de linha, a lista já é definitiva e coloca Cristiano Ronaldo na história. Ele é o primeiro jogador a garantir presença em 6 Copas do Mundo. Jogou os Mundiais de 2006, 2010, 2014, 2018 e 2022 e aos 41 anos estará na Copa de 2026. Outros 2 jogadores podem alcançar esta marca, que até então nenhum jogador tinha alcançado, ainda neste próximo Mundial. Lionel Messi pela Argentina e o goleiro Guillermo Ochoa, que corre por fora na briga por uma vaga na seleção do México. De São Paulo, Leonardo Dai.
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1: 6h40.
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0: 6h44.
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2: O relator da proposta que põe fim à escala 6x1 tem 3 versões diferentes do texto para apresentar. A principal diferença entre os textos é o período de transição. Léo Prats, do Republicanos, deve tentar um consenso com o governo. Diante disso, a leitura do parecer pode ser adiada.
3: O deputado Léo Prates, relator da proposta que põe fim à escala 6x1 na comissão especial, tem dito a aliados que tem 3 versões diferentes prontas do texto. Ele vai apresentar os relatórios ao presidente Hugo Mota. A principal diferença nos textos é sobre a transição para um novo modelo que substituirá a escala 6x1. O governo tem apresentado resistência. Nesta quarta, Léo Prates deve tentar chegar a um consenso com o Planalto a respeito deste tema. Nos bastidores, se afirma que a própria base governista está dividida. Uma parte não quer que haja, outra defende uma transição de 2 ou 3 anos e outra ala defende 5 anos de transição. Antes, era dada como certa a leitura do relatório nesta quarta-feira, pedido de vista coletivo e votação na semana que vem na comissão especial para, em seguida, ir ao plenário. E o texto de Prates deve ser apresentado o mais rápido possível, não necessariamente nesta quarta. Hugo Mota afirmou que na semana que vem haverá um esforço concentrado para apreciação da PEC em plenário.
4: A nossa ideia na semana que vem é fazermos aí um esforço concentrado, mas a prioridade será a conclusão da tramitação da PEC que trata da redução da jornada de trabalho. Devo me reunir com o relator até o final da semana. A ideia nossa é manter o cronograma de votação para a semana que vem. A comissão especial estabeleceu que até o dia 27 conclui o trabalho. Podemos, ainda na semana que vem, trazer o texto direto para o plenário. Alguns pontos estão sendo discutidos com o governo, com bancadas.
3: Em relação à compensação ao setor produtivo, que é um ponto que também gera ruídos, Hugo Mota afirmou que isso precisa ainda ser amadurecido. De Brasília, Larissa Lopes.
0: Agora são 6h46. O advogado do ex-presidente do BRB deixou a defesa em meio às negociações de um acordo de delação premiada. Eugênio Aragão afirmou que só participa de iniciativas jurídicas pautadas pela absoluta seriedade e com provas robustas.
5: Menos de um mês após assumir a defesa do ex-presidente do Banco de Brasília, o advogado Eugênio Aragão deixou o caso. Aragão havia sido contratado para conduzir uma possível delação premiada de Paulo Henrique Costa no âmbito das investigações envolvendo o Banco Master. Em nota divulgada nesta terça, o advogado afirmou que uma eventual colaboração premiada só seria analisada caso houvesse provas robustas e incontestáveis, sempre com observância da legalidade e da preservação da reputação dos envolvidos. Ele também frisou que somente participa de iniciativas jurídicas pautadas pela absoluta seriedade, confiança profissional e responsabilidade. O presidente do Banco Central, Gabriel Galípolo, falou sobre o caso envolvendo o BRB em audiência na Comissão de Assuntos Econômicos do Senado. Galípolo afirmou que bancos em situação semelhante à do BRB precisam receber aporte de capital dos controladores para recuperar a saúde financeira. Segundo o presidente, quando instituição financeira vende ativos com desconto, ela consegue aumentar o dinheiro em caixa no curto prazo, mas o patrimônio do banco pode até acabar reduzido. Ele ainda negou que o Banco Central tenha atuado para viabilizar a venda do Banco Master ao Banco de Brasília.
6: Só se a pessoa não tiver TV a cabo e nem acesso à internet para achar que o Banco Central trabalhou para vender para o BRB. Para equacionar o patrimônio de uma instituição financeira, você só vai ter a solução de você conseguir vender, desalavancar com ágio, por acaso, e aí você vai conseguir melhorar. E, efetivamente, você ter um aporte de capital. Esse aporte de capital tem que vir de fora. Tem que vir ou do acionista atual ou de um novo acionista.
5: Há 10 dias do prazo para concluir a capitalização de 8,8 bilhões de reais e fechar os balanços financeiros do segundo semestre de 2025, o Banco de Brasília corre contra o tempo para evitar sanções do BC. Para o economista César Bergo, a situação é delicada, porque mesmo com a possibilidade de empréstimo, a operação financeira demanda tempo e pode levar o BC a adotar medidas mais rígidas.
7: Vai ficar difícil o Banco Central tomar outra decisão que não seja a intervenção ou liquidação do banco, tá?
1: Ele falou em tese, mas se aplica ao caso do BRB sim. No tocante ao empréstimo, é importante dizer, existe toda aquela questão de registro em cartório das garantias, etc. Então isso leva um tempo. Eu particularmente acho que o tempo está bem curto e a decisão do Banco Central tem que ser tomada.
5: O GDF tem dito que há várias alternativas para tentar salvar o banco, entre a securitização da dívida ativa do DF, venda de imóveis públicos e ainda deve receber 4 bilhões de reais dos ativos bons do Master que foram vendidos. Além disso, o GDF ainda aguarda uma resposta do Fundo Garantidor de Crédito para um empréstimo de 6,6 bilhões de reais. Com a colaboração de Juliana Souza, de Brasília, Ana Carolina Tomé.
2: 6h49.
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0: 6h50.
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11: Brasil e Estados Unidos juntos, discutindo as relações diplomáticas, celebrando novas ideias e travando novas relações comerciais. É sobre isso o Summit Brasil USA, evento promovido pelo Valor Econômico que aconteceu em Nova York na última semana. Frederico Cachar, diretor da Editora Globo e do Sistema Globo de Rádio, abriu o evento e exaltou a relação entre os dois países que, embora envolva concorrência em diversos mercados, também pode ser uma relação de cooperação. Ao longo do evento, políticos, empresários, especialistas e a sociedade civil se reuniram em debates sobre sustentabilidade, diplomacia e comércio em diversos painéis mediados por jornalistas do Valor Econômico. Em 2026, as relações entre Brasil e Estados Unidos completam 202 anos de existência. Leopoldo Rosa, especial para a CBN.
0: 6h52.
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0: 6h55.
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0: Muito bom dia, professor Mário Sérgio Cortella.
1: Bom dia, Milton. Bom dia, Cássia.
2: Bom dia, professor.
0: Professor Cortella, foi divulgado ontem um ranking que mostra a qualidade das a qualidade de vida nas cidades brasileiras. É feito pelo Instituto Imazon, em parceria com outras organizações. Eles buscam indicadores dos 5.570 municípios brasileiros. E aí, no topo da lista, aparece, pelo terceiro ano consecutivo, a pequena cidade de Gavião Peixoto, interior de São Paulo, cidade onde fica também sede da Embraer. E lá se percebe que há uma série de fatores ali, evasão escolar baixa, quase zerada, ausência de fila por vagas na rede municipal. Tem também um dos maiores PIBs, até pela própria presença da Embraer por lá. Se pegar as capitais, aí nós temos uma quantidade maior de aglomeração, né? Curitiba se destaca ali, aliás, está em quinto lugar. E aí fica essa discussão e esse olhar sobre o que é uma cidade que nos oferece boa qualidade de vida, professor Cortella.
1: Olha, eu gosto sempre de lembrar, né, Milton e Cássio, a qualidade é diferente de privilégio de vida. Uma cidade é uma junção de pessoas que partilham a existência, trabalham, né, passeiam, tem tudo que é a possibilidade de uma existência e ali se cuidam e são cuidadas. Por isso, uma cidade que tem qualidade não é aquela que tem luxo, não é aquela que tem ostentação. Por exemplo, Dubai, né, pegando um exemplo clássico, até algum tempo antes da guerra, a noção de qualidade de vida, não. Aquilo é uma ideia de exuberância. A qualidade de vida é quando todas as pessoas no lugar onde vivem, elas têm acesso a serviços públicos adequados, não têm carências, têm alternativa e, portanto, não é privilégio. Exemplo concreto, São Paulo, onde eu vivo. Né? São Paulo é uma cidade na qual se come muito bem. Quem come? Quem come o quê? É uma cidade na qual há muitas escolas de alto nível. Quem as frequenta? Nesse sentido, claro, qualidade de vida, se entendido como a oferta da solução de carências básicas das pessoas, é bem diferente de mero privilégio, né?
2: E nesse sentido, o Gavião Peixoto dá uma lição de como pegar um PIB alto, em parte impulsionado pela presença de uma grande empresa, e converter isso em bem-estar para a população na prática. E aí a gente está falando de serviços públicos, por exemplo, ligados à educação, e lá tem esses índices muito bons que o Milton citou na abertura, da evasão escolar baixa, da oferta de vagas na rede municipal de ensino. Lá não tem essa carência, diferentemente do que acontece em muitas cidades brasileiras. Eles conseguiram converter esse PIB alto em melhorias, aparentemente, para a maior parte da população, né, professor?
1: Sem dúvida, Cássia. Claro que uma cidade menor em termos de demanda, de número de população, de exigência de serviços, ela tem uma facilitação maior. Mas essa ideia não é exclusiva. Nós temos várias cidades pelo mundo afora, a própria Curitiba lembrada agora pelo Milton, né, no ponto de partida como a quinta, né, nesse ranking, é uma cidade que você tem uma limpeza pública adequada, uma estrutura urbana, um planejamento, dependeu em grande parte daquilo que o arquiteto Jaime Lerner projetou quando prefeito há muitos anos. Portanto, tudo que oferece a noção da cidade ser um lugar para todas as pessoas ali viverem bem. O tamanho facilita numa circunstância como essa, mas não é um princípio exclusivo. Nesse sentido, o cidadão, a cidadã, a pessoa que mora numa cidade, não apenas mora, dela também tem de cuidar. E cuidar de quem dela cuida, em nosso nome, que é o executivo e o legislativo, de modo que o cuidado seja uma responsabilidade partilhada. Mas ainda continua a noção mais forte de ter serviços de vida e serviços públicos que sejam, de fato, alcançáveis, atingíveis e na posse, né, boa de todas as pessoas. É um exemplo. A gente observa e não desiste.
0: Muito obrigado, professor Mário Sérgio Cortella, e um bom dia.
1: Abraço.
2: Abraços.
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0: quarta-feira, 20 de maio de 2026. O fluxo de investidores estrangeiros que impulsionou a Bolsa de Valores de São Paulo ao patamar inédito de 198 mil pontos em abril tem se revertido em maio com as incertezas em torno da guerra no Irã. Segundo dados da B3, o saldo dos investidores internacionais continua positivo no ano, em 53 bilhões e 900 milhões de reais. Neste mês, no entanto, o saldo entre as compras e as vendas de ações está negativo em 8 bilhões de reais. O Brasil propôs à Organização Mundial da Saúde a criação de uma regulamentação global para endurecer as regras para a venda de alimentos ultraprocessados. A resolução já obteve apoio da França, do México e do Uruguai. Entre os pontos propostos estão a adoção de definições e sistemas de classificação claros e baseados em evidências para alimentos ultraprocessados e a restrição ou a proibição de comercialização e da publicidade de produtos do tipo para crianças e adolescentes. O ministro da Saúde, Alexandre Padilha, disse que o governo pretende articular a votação da proposta na próxima Assembleia Geral da OMS no ano que vem. O Brasil estabelece um limite de 10% de alimentos processados na alimentação escolar e a meta é zerar o índice. Rússia e China assinaram 20 acordos de cooperação bilateral em áreas variadas. Em um encontro em Pequim, os presidentes Vladimir Putin e Xi Jinping fizeram gestos para demonstrar união diante do cenário geopolítico global. Em conversa com a imprensa, os líderes afirmaram que os dois países manterão rigorosa comunicação estratégica. A viagem de Putin ocorre apenas 4 dias após a viagem do presidente Donald Trump à China. No horário de Brasília, 7:02.
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1: Muito bom dia a você que escolheu ficar mais bem informado ouvindo o Jornal da CBN na manhã desta quarta-feira, 20 de maio de 2026. E nós começamos com as informações de Brasília. Felipe Igreja, bom dia.
2: Bom dia, Milton. Bom dia a todos que nos acompanham. Aliados do senador Flávio Bolsonaro afirmam publicamente que a sangria que se abriu a partir dos contatos do pré-candidato com o ex-banqueiro Daniel Vorcaro para pedir dinheiro para o filho do pai está contida. Porém, ainda há um clima de desconfiança. Depois que o portal Metrópolis trouxe a informação ontem sobre uma visita que Flávio fez ao executivo em São Paulo, quando Vorcaro já estava em prisão domiciliar, o senador confirmou o encontro e teve que responder aos questionamentos de parlamentares. A revelação ocorreu em meio a uma reunião que estava em andamento no Diretório Nacional do PL aqui em Brasília. Os cerca de 70 parlamentares presentes foram pegos de surpresa com essa informação sobre a visita que até então não tinha sido revelada pelo senador. Após a reunião, Flávio se juntou com aliados para fazer um pronunciamento à imprensa. Ele disse que visitou o Vorcaro para, segundo ele, encerrar a relação.
3: Eu estive com ele mais uma vez após esse evento, quando ele passou a usar o monitoramento eletrônico, ele não podia sair da cidade de São Paulo. Eu fui, sim, ao encontro dele para botar um ponto final nessa história. É dizer que se ele tivesse me avisado que a situação era grave como essa, eu já teria ido atrás de outro investidor há muito mais tempo e o filme não correria risco. Então foi uma grande dificuldade nesse momento arrumar outros investidores que pudessem concluir esse filme.
2: No pronunciamento, Flávio não respondeu às perguntas dos jornalistas e não deu explicações sobre a necessidade de criação de um fundo ligado ao advogado Paulo Calisto, aliado do ex-deputado Eduardo Bolsonaro, para fazer a gestão dos recursos para financiar o filme. Caso repercutiu no Congresso Nacional. Aliado de primeira hora, o líder da oposição na Câmara, Cabo Gilberto Silva, disse que o caso é página virada.
4: Tudo que tiver com relação a Flávio Bolsonaro, o áudio e ao banqueiro do Banco Master, com relação ao filme, está explicado e justificado. Se tiver algo de fora disso aí que estão falando, aí sim será surpresa para mim.
2: Já aliados do governo ressaltaram que Flávio voltou a mentir e que os aliados dele deveriam deixar o barco, foi o que afirmou o deputado Paulo Pimenta, líder do PT.
5: O Vorcaro estava preso em casa com tornozeleira eletrônica sendo monitorado. E o Flávio Bolsonaro mentiu de novo. Foi na casa do bandido. Segundo ele, foi lá para resolver o assunto. Vai dar o dinheiro do filme do pai ou não vai? Saltem fora enquanto é tempo.
2: O caso também repercutiu entre outros pré-candidatos à presidência da República. Ronaldo Caiado, ex-governador de Goiás, voltou a cobrar explicações de Flávio Bolsonaro sobre o caso Vorcaro.
6: Todos nós esperamos que ele realmente apresente aquilo tudo que contra ele paire na sua prerrogativa de prestar contas à população. Cada um que tem algum problema, que se explique. Isso aí não cabe a cada pré-candidato ficar fazendo juízo de valor das pessoas.
2: Já Romeu Zema, pré-candidato à presidência pelo Novo, disse que após o vazamento dessas conversas, ninguém do Novo foi avisado e voltou a chamar essa relação entre Flávio Bolsonaro e Vorcaro de traição.
7: Não há, pelo que nós estamos vendo, uma explicação convincente. Ter credibilidade, para mim, é fundamental para poder governar um Estado e um país. Ninguém do Novo foi avisado que ele tinha contato com o Vorcaro. Todos nós do Novo supunhamos que isso não existia. Se alguém foi traído nessa história, foi o Partido Novo.
2: Poucas horas depois dessa...
1: Nós tivemos aí uma queda no sinal do Felipe Igreja, quando acabaram de trazer aí a palavra do pré-candidato Romeu Zema. Proposta esse assunto, uma curiosidade aqui, até para que a gente entenda como se fez este cenário todo. Quando houve a reunião com os parlamentares do PL, lideranças do PL, a reunião era para explicar o áudio no qual Flávio Bolsonaro havia dito e havia conversado com o Vorcaro. No meio da reunião, surgiu a nota, que foi publicada inicialmente pelo site Metrópolis, falando dessa ida de Flávio Bolsonaro à casa de Daniel Vorcaro. E aí ele teve que recontar a história, incluindo mais esse aspecto. Então aquilo surgiu durante a própria reunião. O Felipe Igreja está de volta e complementava suas informações. Felipe, por favor.
2: Pois é, Milton, só para concluir esse assunto, então, poucas horas depois dessa revelação sobre a visita a Vorcaro, Flávio participou da Marcha dos Prefeitos aqui em Brasília, evento com os gestores municipais do país inteiro. Ele foi ovacionado por apoiadores, mas também foi alvo de vaias e chamado de irmão de Vorcaro, numa referência a esses áudios em que ele se refere ao banqueiro como irmãozão, que foram revelados pelo Intercept Brasil. Milton.
1: Aliás, quem também usou essa expressão, né, chamando o Vorcaro de irmão, foi o deputado federal Mário Frias, que é o produtor executivo do filme sobre Bolsonaro. Ontem, o site Intercept Brasil também revelou mensagens do deputado e no áudio enviado a Daniel Vorcaro, o áudio foi no dia 11 de dezembro de 2024, o Frias agradece ao dono do banco Master pelo apoio financeiro ao projeto sobre Bolsonaro.
8: Só te agradecer, meu irmão. Vamos mexer com o coração de muita gente, vai ser muito importante para o nosso país, tá? Preciso de vez em quando te falar como as coisas vão andando, tá?
1: Curiosidade é que esse áudio, ele desmente uma nota que havia sido publicada pelo deputado Mário Frias, divulgada na quarta-feira passada, logo depois da revelação duelo entre Flávio Bolsonaro e Daniel Vorcaro. Na nota, o deputado havia dito que o filme sobre Bolsonaro não tinha recebido nenhum centavo de Daniel Vorcaro ou do Banco Master. Aí depois da divulgação do áudio ontem, Mário Frias disse ao SBT que a relação com Daniel Vorcaro foi republicana.
9: É óbvio que as pessoas vão questionar, né? Mas é claro que naquele momento ninguém sabia exatamente a posição que Daniel Vorcaro se encontrava. Então, para nós, era uma pessoa absolutamente idônea e a gente não fazia a menor ideia de que ele poderia estar envolvido em qualquer tipo de escândalo. Então, esses telefonemas, esses áudios vazados por esse blog, eles não mostram absolutamente nada a não ser uma relação republicana, justamente de, você vê, ouve no meu áudio, eu estou dizendo, olha, estou te ligando para te agradecer, porque o projeto está sendo muito bem feito, vai ser realmente um momento muito importante para o Brasil, vai tocar o coração dos brasileiros, e eu preciso estar te dizendo, de vez em quando, como as coisas estão. Mas nunca passou disso, nunca conheci Daniel Vorcaro antes, não tenho nada com Daniel Vorcaro depois.
1: Nós vamos conversar ainda hoje com o Lauro Jardim, com outras informações a propósito desse assunto aqui no Jornal da CBN. Agora, são 7h11.
10: Temos informação chegando de São Paulo com Matheus Leite a propósito da passagem do presidente Lula por São Paulo, em que ele fez anúncios como uma linha de crédito para motoristas de aplicativo e taxistas. Também falou do fim da escala 6x1 e o Matheus tem os detalhes aqui para a gente. Diga, Matheus.
11: Cássia, o presidente Lula assinou uma medida provisória que destina até 30 bilhões de reais em crédito para que taxistas e motoristas de aplicativo financiem a compra de carros novos a juros mais baixos. O evento ocorreu nesta terça-feira. Poderão participar do programa Move Brasil taxistas devidamente registrados e ativos e motoristas de aplicativo com cadastro há pelo menos um ano e ao menos 100 corridas neste período na mesma plataforma. As linhas de financiamento estarão disponíveis daqui a um mês, com taxas de juros de 12% ao ano para homens e 11% para mulheres. O prazo do financiamento pode chegar a 72 meses. As condições valem para carros novos de até R$ 150 mil reais que atendam critérios de sustentabilidade, como os modelos flex, híbridos flex, elétricos ou exclusivamente a etanol. O BNDES espera que sejam vendidos de 200 mil a 300 mil carros. Esta foi a quarta agenda do presidente no estado de São Paulo em menos de dois dias. Ainda nesta terça, Lula participou de um evento com empresários da construção civil e fez um apelo para que eles não fiquem assustados com a proposta do governo que reduz a escala 6x1. Ele voltou a dizer que os trabalhadores precisam de mais tempo para atividades além do trabalho e prometeu aos empresários que a PEC vai considerar as particularidades de cada setor.
12: A jornada de trabalho não vai ser aplicada, levando em conta a especificidade de cada categoria. Ninguém vai impor, sabe, na barra. É tudo a gente respeitar a realidade de cada categoria, de cada profissão, de cada setor econômico, para a gente fazer as coisas que resultem no benefício que nós queremos resultar e trazer mais benefício para a sociedade brasileira.
11: O presidente da Câmara dos Deputados, Hugo Mota, disse no domingo que a casa vai dar prioridade à aprovação da PEC neste mês de maio. A proposta está em análise em uma comissão especial da Câmara. Se for aprovado nesta comissão, o texto ainda precisará passar pelo plenário da casa e por análise do Senado. Cássia.
10: Muito obrigada, Matheus Leite.
1: 7h14 agora.
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10: 7h17.
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3: Hora de falar de esporte por aqui, agora que são 7h20, 7h20 da manhã desta quarta-feira. A gente segue por aqui na programação do nosso Jornal da CBN, mas agora para falar de esporte. Hora de falar também de Jack Futsal, né? Porque hoje nós temos logo mais, a partir das 8 horas da noite, o duelo de volta entre Jack e a equipe do Jaraguá pelas oitavas de final da Copa do Brasil. O primeiro jogo, Joinville jogou lá na Arena, conseguiu a vitória pelo placar de 3-2. Então traz aqui para Joinville uma vantagem de jogar pelo empate no tempo normal contra o seu maior rival, né? O maior adversário, que é a equipe do Jaraguá. Inclusive, Joinville colocou, né, os ingressos disponíveis para venda na última semana e em poucos dias, né, todos os ingressos foram vendidos. Então teremos casa cheia hoje, capacidade máxima do Centro Eventos, um pouco mais de 3 mil torcedores. O Jack vem de vitória, né, jogando pela Liga Nacional, vitória contra a CBF na última semana. Essa Liga Nacional que está aí numa parte, né, ainda de primeira fase. Não é tão decisivo assim as fases da Liga Nacional como, por exemplo, a Copa do Brasil, em que nós temos hoje, por exemplo, a definição de quem avança às quartas de final. Né? Então a gente tem aí uma definição muito importante hoje para a sequência do Joinville. Né? O Joinville recebendo a equipe do Jaraguá. Então hoje, 8 da noite, com transmissão da CBN Joinville, inclusive, a partir das 6h30. E para quem não vai conseguir ir ao Centro Eventos Carl Hansen, não conseguiu comprar ingresso, tem duas situações. A primeira delas é você poder... hoje no CBN Joga nas 11 concorrer ao sorteio de ingressos que nós iremos fazer hoje pela manhã aqui na programação da CBN às 11 horas e também poder acompanhar a transmissão da CBN Joinville com imagens do jogo. Hoje, portanto, com imagens do jogo, nossa transmissão ao vivo na CBN Joinville no YouTube da CBN com narração do JD Champs, trabalho de reportagem do Marcos Aurélio e do André Pereira e, claro, né, comentários do Kleber Grabowska. E a gente vai ter, portanto, nessa transmissão, a transmissão que acontece hoje a partir das 6h30, com imagens do jogo no YouTube da CBN Joinville. Campeonato que está rolando agora é a Copa do Brasil de Futsal, Joinville tentando buscar a sua vaga à fase quartas de final contra o seu maior adversário, o Jaraguá. Que jogão nós vamos ter hoje com transmissão aqui da CBN Joinville, o maior pré-jogo a partir das 6h30. Já estaremos ao vivo já, falando muito, muito, muito, muito, muito de futsal. Bom, só para fechar o assunto futsal, ontem tivemos o início da 7ª rodada da Liga, o jogo entre a CBF e Magnus, e aí foi tivemos aí a vitória, aliás, o empate, né, entre a CBF e Magnus, empate em 3-3. Nesse sábado, 5 da tarde, tem o jogo entre Cascavel e Joinville, lá em Cascavel, pela Liga Nacional. Jogo esse que é válido pela 7ª rodada da Liga Nacional. Joinville entrando em quadra contra a equipe do Cascavel. Bom, para a gente poder fechar por aqui os assuntos relacionados ao esporte, nessa manhã de quarta-feira, o Jack, né, em preparação para o jogo do final de semana contra o Cianorte. E o Joinville ontem anunciou uma promoção de ingresso, gente. Pô, legal demais a atitude do Joinville, né, se movimentando nos bastidores para, de alguma forma, poder colocar mais torcedores para esse jogo contra o Cianorte no sábado, na Arena Joinville. O Jack comunicou assim, ó: Jack lança ação especial de ingressos para o duelo com o Cianorte. E aí eu diz o seguinte, o comunicado do Joinville, ó: o Joinville Esporte Clube terá uma sequência importante de 2 jogos em casa pelo Campeonato Brasileiro da Série D e conta com o apoio da torcida tricolor para fortalecer o time nesse momento de retomada. O primeiro desafio será contra o Cianorte, líder do Grupo A15, no próximo sábado, dia 23, às 4 da tarde, na Arena Joinville. O Jack ocupa atualmente a segunda colocação do grupo e entra em campo em confronto direto na parte de cima da tabela. Para aproximar ainda mais o torcedor da equipe, o departamento de marketing do clube, em conjunto com os fornecedores da operação de jogo e patrocinadores, viabilizou uma ação especial para reduzir o valor de ingresso da arquibancada descoberta, que passa de R$ 50 para R$ 20. Além disso, os sócios do clube também terão uma condição especial para este jogo. A promoção Sócio Mais Um será ampliada para Sócio Mais Dois. 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A iniciativa tem como objetivo facilitar o acesso da torcida à Arena Joinville e reforçar a importância do jogo do povo joinvilense nesse momento da competição. Então é isso, nesse final de semana, o jogo do Jack é sábado, 4 da tarde, na Arena Joinville, no duelo contra a equipe do Cianorte, ingresso promocional no valor de R$ 20 e promoção para o sócio, sócio leva mais dois. 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Baita ação do Joinville, baita ação do Joinville para colocar ainda mais torcedores na arena nesse jogo de sábado contra o Cianorte, jogo importantíssimo para o Joinville poder somar os três pontos, encaminhar uma classificação, se afastar desse perigo aí de se complicar nessa primeira fase. O Joinville vem de três jogos sem vitórias, são duas derrotas consecutivas, tem aí um momento de instabilidade, o maior deles nessa Série D, e tem o apoio do torcedor. Ter o apoio do torcedor no sábado será, olha, muito importante para o Jack poder buscar os três pontos e encaminhar uma classificação. Jogo dificílimo, duelo de líderes do Grupo A15, um grupo extremamente equilibrado. E só para se ter uma ideia, né, nesse final de semana a gente trabalhou no jogo do Jack. O Jack perdeu lá para a equipe do Santa Catarina. E a Série D está muito embolada. O grupo do Joinville está muito embolado, né? Então uma vitória contra o Cianorte deixa o Joinville muito, mas muito perto mesmo de uma classificação matemática próxima fase. Então é um jogo de extrema importância. A classificação tem o Cianorte com 12 pontos. O Joinville, o Cascavel e o São Luís fecham o G4, todos com 11. E o quinto é o Santa Catarina com 10. E a lanterninha é do Guarani de Bagé, que por enquanto nessa tabela de classificação está muito distante, né? Tem 4 pontos. Próxima rodada, no sábado, às 3 da tarde, tem Santa Catarina e São Luís. Às 4 tem Jack e Cianorte, Guarani de Bagé e Cascavel, às 4 da tarde. Para você que ligou o rádio agora, repassando a promoção do Joinville, você que é sócio do Jack pode retirar dois ingressos promocionais na Jack Store. Tá? Além da sua entrada, você pode retirar mais dois ingressos para levar dois acompanhantes para o jogo entre Jack e Cianorte. E para você que quer ir ao jogo, ingresso promocional para acessar a arena, R$ 20. R$ 20 você compra o seu ingresso para poder colocar um público maior na Arena Joinville para esse jogo contra o Cianorte, tá bom? Agora são 7 horas e 27 minutos, vou voltar em rede aqui com o Milton Jung e a Cássia Godoy. Daqui a pouco tem mais informações na CBN Joinville.
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4: Medidas antiambientais. É isso que dizia o ministro do Meio Ambiente. Esse tipo de atitude continua no Congresso. Nesse momento está todo mundo ocupado com outras questões, o Banco Master, os escândalos atingindo, inclusive, a candidatura do PL, de Flávio Bolsonaro, e a preparação para essa eleição. Está todo mundo olhando para isso, então vamos passar a boiada. Vamos fazer uma semana do agro. E o que me impressiona, sempre me impressionou, já falei várias vezes aqui, como é que eles acham que beneficiar o agro é atacar o meio ambiente? Se o agro depende de um meio ambiente equilibrado, regime de chuvas regularizado, e tudo isso depende de manutenção do nosso patrimônio natural. Uma das medidas que avançou ontem, essa 364 de 2019. Ela aprovou ontem a Câmara e mandou para o Senado. Essa de 2019 é legitimamente do período do passar a boiada do governo Bolsonaro. E o que é que permite esse texto? Permite a retirada de tudo que eles chamam de vegetação não florestal, em todos os biomas. Então, eu não sei o que eles chamam de florestal, mas existem muitas áreas de recuperação, áreas de replantio, áreas de proteção de determinados de pontos que precisam ser protegidos, como APPs e tal, que ficam expostos a simplesmente a derrubada com esse projeto aprovado. Ele foi agora para o Senado. Segundo o Observatório do Clima, ele deixa desprotegido cerca de 48 milhões de hectares de campos nativos no país. Significa, assim, desproteger 50% do Pantanal. Gente, o Pantanal é tem muito, muito campo nativo que não é floresta. E todo mundo sabe disso.

0: muito destruída, parte dela está em recuperação ou sendo reflorestada pelos seus proprietários, pequenos proprietários, enfim. Mas essa permissão de abater tudo, essa é a proposta do 364, mas tem muitas propostas que ontem avançaram nisso chamado Semana do Agro, que está lá uma lista grande no meu blog. Vejam lá a matéria que a Ana Carolina Diniz, que trabalha comigo, postou ontem. Todos os PLs que estão avançando, que beneficia o imposto de renda para ajudar o agro. E tem uns que tem umas propostas, por exemplo, que aumenta como PL de 2025, 5.900, dá mais poderes ao Ministério da Agricultura para decisões na área do meio ambiente. E que isso é um dos projetos da turma do Vamos Passar a Boiada. Vamos esvaziar de poderes o Ministério do Meio Ambiente. E aí, Cássia, passando para você, teve uma notícia boa. Uma, o Senado aprovou ontem a Política Nacional de Recuperação e Vegetação da Caatinga. Muito importante, uma luta grande de muita gente que está envolvida na proteção da Caatinga e que foi aprovado ontem essa Política Nacional de Recuperação da Vegetação da Caatinga.
1: Pelo menos essa notícia boa. Agora, esse texto de preservação da Caatinga segue para a sanção presidencial.
0: Exatamente, segue para a sanção presidencial, já está toda votada, eu acompanhei isso, o Instituto Escolhas trabalhou muito por isso, porque tem uma impressão de que a Caatinga é mato, a Caatinga já é deserto, é formação semidesértica, não é não, eu já fiz matérias de como é importante esse bioma da Caatinga e como ele é rico e é bom que comece a implantar essa política de proteção da Caatinga. Mas esse foi apenas um pequeno alívio no meio de um dia muito ruim, que é o dia de passar a boiada, foi o de ontem.
2: Muito obrigado, Miriam, e um bom dia para você.
0: Bom dia.
1: Bom dia.
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0: quarta-feira, 20 de maio de 2026. A proposta de emenda à Constituição, que garante a autonomia financeira do Banco Central, pode ser votada hoje pela Comissão de Constituição e Justiça do Senado. Com a mudança, a autoridade monetária não dependeria mais do orçamento da União. O texto aguarda votação na CCJ desde novembro de 2023. Em 2021, o Congresso aprovou uma lei que deu autonomia operacional ao Banco Central. O presidente e os 8 diretores da instituição passaram a ter mandatos fixos de 4 anos e garantiram estabilidade contra demissões por motivações políticas. Todos são indicados pelo presidente da República. A ANEEL aprovou a regra para destinar até R$5,5 bilhões para a redução das tarifas de energia neste ano. O benefício vale para consumidores de 22 concessionárias do Norte e do Nordeste, de Mato Grosso e de partes de Minas Gerais e Espírito Santo. Os recursos vêm da repactuação de royalties pagos por hidrelétricas à União. O governo americano anunciou a criação de um fundo de quase US$1,8 bilhão para indenizar pessoas que afirmam que foram alvo de investigações e processos movidos por razões políticas nos Estados Unidos. A iniciativa veio como parte de um acordo judicial que encerrou um processo de US$10 bilhões do presidente Donald Trump contra a Receita após o vazamento das declarações de imposto de renda do líder do país. O acordo também levou o governo a abandonar auditorias e cobranças ligadas a investigações tributárias já abertas contra Trump e familiares e empresas do grupo do presidente, além de prever um pedido formal de desculpas ao republicano. No horário de Brasília, 7h34.
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1: Pela Regis Bittencourt, tem congestionamento entre Itapecerica da Serra e Embu das Artes. Reflexo de uma ocorrência mais cedo, na altura do quilômetro 290 em Itapecerica, tem mais de 15 quilômetros de fila, hein? Com lentidão também na aproximação do Rodoanel.
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3: Agora são 7 horas e 35 minutos.
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6: Bom dia, Milton. 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Amanhã eu volto com mais dicas por aqui no É da Sua Conta.
3: 7h37.
5: Essa é daquelas que deixa você feliz logo cedo, né? A Câmara dos Deputados aprovou um projeto que torna mais difícil julgar as contas suas? Não. Dos partidos políticos. A Rani Veloso conta essa história para nós. Bom dia, Rani.
7: É isso mesmo, viu, Milton? Bom dia a você, a Cássia, a todos que nos acompanham. A Câmara aprovou na noite de ontem, a toque de caixa, o projeto de lei que altera as regras de fiscalização e abranda as punições sobre julgamento das contas dos partidos políticos, o que pode fragilizar esse atual sistema de julgamento. O texto, que não estava na pauta e foi incluída na última hora pelo presidente da Câmara, Hugo Mota, estipula o fim de processo de prestação de contas caso a Justiça Eleitoral não realize o julgamento até 3 anos. Pela proposta que segue agora para o Senado, as multas aplicadas aos partidos não poderão passar de R$30 mil para penalidade, com a possibilidade de parcelamento em até 15 anos. Atualmente, se um partido tem as contas rejeitadas, ele é obrigado a devolver o montante irregular e pagar uma multa de 20% sobre esse valor. Agora, vocês estão vendo, vai ficar aí limitado a R$30 mil. A medida também proíbe o bloqueio de bens das legendas e a suspensão de repasses do fundo partidário como sanção nesse período de 6 meses antes das eleições. O projeto também libera o disparo de mensagens em massa para eleitores por meio de contas oficiais registradas pelos partidos. E as plataformas digitais não poderão bloquear esses números sem uma ordem judicial, o que vai na contramão dos esforços da Justiça Eleitoral no combate à desinformação. foi votada ali às pressas, essa matéria, e recebeu o apoio de partidos como PT, PSD, PP, União Brasil, apenas partidos como Novo, Missão e PSOL orientaram voto contrário. Para a deputada Adriana Ventura, do Novo, a proposta é uma afronta à moralidade e à responsabilidade fiscal.
8: Tem coisas aqui que são aberrações e aqui está fragilizando o TSE. E olha que eu tenho muitas críticas ao TSE, à burocracia do TSE. Tenho muitas críticas, mas o que a gente está fazendo aqui é blindando o partido político de irregularidade. É isso que a gente está fazendo aqui.
7: Bom, o deputado Chico Alencar, do PSOL, disse que a mudança contraria o interesse público.
9: De intocabilidade dos fundos eleitoral e partidário milionários, de prorrogação no interesse do partido do pagamento de dívidas até 15 anos, de anistia permanente a partido que se funde com o outro, um facilitário que só depõe contra os próprios partidos políticos.
7: Bom, se as novas regras forem aprovadas pelos senadores e sancionadas pelo presidente Lula, elas entram em vigor imediatamente para as eleições deste ano, contrariando um outro princípio, que é o da anualidade, né? Regras que podem afetar as eleições, elas precisam serem aprovadas até um ano antes do pleito. Milton?
5: As informações foram da Rani Veloso. Quando o presidente da casa, Hugo Mota, deixa para incluir um tema como esse de última hora na pauta, é claro que é uma estratégia, porque parlamentares temem a pressão da opinião pública. Então fazem isso às escondidas, deixam para a última hora, incluem na pauta, diminui a pressão popular. Aliás, Transparência Internacional Brasil, diante do que já foi aprovado lá na Câmara, já está tratando desse tema também e diz que essa proposta premia irregularidades e abre portas à desinformação eleitoral. Nós vamos conversar com a Transparência Internacional Brasil aqui no Jornal da CBN para entender um pouco mais dessa questão e até saber o que pode ainda ser feito para impedir esse tipo de aprovação lá no Congresso Nacional, que beneficia as irregularidades nos partidos políticos. E traz ainda, abre porta para essa questão da desinformação, dando vazão aí para a possibilidade do disparo de mensagens em massa. 7:42.
3: Vamos voltar a falar de política. Agora, no âmbito do Rio de Janeiro, a divulgação de um vídeo comprometedor deixa ainda mais complicado o cenário político no Rio. Quem conta para a gente é o Pedro Bonenberger. Pedro, bom dia.
10: Cássia, bom dia a você. Milton, quem nos acompanha, a Polícia Federal aponta que o deputado cassado Rodrigo Bacelar teria influência em nomeações para cargos do primeiro escalão do governo do Rio e atuaria para favorecer interesses do grupo investigado na Operação Unha e Carne. Essas informações são da TV Globo. A investigação apura suspeitas de ligação entre agentes públicos, loteamento político de órgãos estaduais e esquemas de corrupção. Os investigadores, Cássia, afirmam que aliados de Bacelar ocupavam postos estratégicos em órgãos aqui do Estado. A PF também apura um suposto esquema de financiamento ilegal de campanhas envolvendo o ex-parlamentar e Thiago Rangel, que foi preso no começo do mês na operação, um outro também ex-parlamentar aqui do Rio. De acordo com a Polícia Federal, Bacelar, então presidente da Alerj, teria prometido quase 3 milhões de reais para Thiago Rangel. E é nesse contexto, Cássia e Milton, que os agentes encontraram no celular do próprio Rangel um vídeo gravado por ele, mostrando uma mala com R$500 mil de reais em dinheiro vivo. Segundo a investigação, essa seria a primeira parcela de um acordo para financiar a campanha da filha de Rangel, Tamires Rangel, e de outros aliados políticos nas eleições municipais de Campos dos Goytacazes, no Norte Fluminense, isso lá em 2024. Segundo os investigadores, Thiago Rangel também teria enriquecido por meio de um esquema de fraude em postos de combustíveis da propriedade dele. A investigação aponta que os estabelecimentos usavam bombas adulteradas para entregar menos combustível do que o volume registrado no visor. A defesa de Thiago Rangel rebateu as acusações, diz que tudo será esclarecido na justiça. Em nota, a defesa de Tamires Rangel afirmou que ela não recebeu recursos provenientes de Rodrigo Bacelar e que teve as contas aprovadas pela Justiça Eleitoral. Já Bacelar disse que não é investigado na ação. Cássia.
3: Muito obrigada. Esse foi o Pedro Bonenberger, às 7h45.
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11: Neymar vai desfalcar o Santos no primeiro jogo após a convocação para a Copa do Mundo de 2026. O Peixe joga nesta quarta-feira contra o San Lorenzo da Argentina pela Sul-Americana. E Neymar ficou fora da lista de relacionados depois de sofrer uma pancada que gerou dores na panturrilha no jogo do fim de semana contra o Coritiba. Neymar, inclusive, tinha pedido para ser substituído antes de acabar sendo removido do jogo por um erro da equipe de arbitragem na beira do campo na partida pelo Campeonato Brasileiro. Neymar ainda é dúvida para os outros dois jogos que o Santos fará, um pelo Campeonato Brasileiro e um pela Sul-Americana, antes da apresentação da seleção brasileira na Granja Comari no dia 27 de maio, próxima quarta-feira. Nesta terça, o jogador divulgou um vídeo no seu canal no YouTube, onde tem compartilhado o seu dia a dia, mostrando os bastidores da sua convocação para a Copa. Logo após o anúncio, ele e a mulher, Bruna Biancardi, fizeram uma chamada de vídeo com Rafinha para agradecer o apoio do jogador do Barcelona.
12: Aí, Rafa, obrigado, obrigado.
13: A gente se
12: sabe o carinho que eu tenho por você. Obrigado por tudo, tá?
11: De São Paulo, Leonardo Dai.

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5: 7h48.
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0: Na CBN Joinville, agora são 7 horas e 51 minutos, 7h51 na manhã desta quarta-feira. A gente segue por aqui na programação do nosso Jornal da CBN. A temperatura em Joinville ela segue em elevação, nesse momento 17 graus aqui na região do bairro Saguaçu. A máxima para hoje prevista aqui em Joinville em 22 graus. Seguindo por aqui, um dos destaques do nosso noticiário, infelizmente, é a tragédia que aconteceu ontem na BR-280 em São Francisco do Sul. Infelizmente, duas pessoas perderam a vida nesse grave acidente que foi registrado ontem no quilômetro 22 da rodovia. Duas pessoas morreram, portanto, após esse acidente que envolveu um carro e também um caminhão. Um caminhão era um caminhão Volvo e um carro um Fiat Palio. A dinâmica do acidente ainda não foi destacada, não foi detalhada, porém, né, está sendo apurada também porque foi um grave acidente, infelizmente tirou a vida de duas pessoas. Um homem de 70 anos e uma outra mulher, uma passageira que estava dirigindo o veículo, que ainda não teve a idade confirmada. Outros três passageiros, sendo duas crianças, foram resgatados com ferimentos. O corpo de bombeiros esteve ali atendendo a ocorrência, o corpo de bombeiros militar. Dentro do carro havia 5 pessoas. A confirmação, portanto, da morte desse idoso de 70 anos e de uma mulher que conduziu o carro foram confirmadas ainda no local do acidente, na região de Areias Pequenas, ali em São Chico. Ambos ficaram encarcerados no veículo. Já no banco de trás estavam duas crianças entre 10 e 12 anos e uma mulher. Os bombeiros precisaram cortar e abrir o carro para a retirada emergencial das vítimas. Inclusive, ali no NS Total, tem algumas imagens de como ficou o carro após essa grave ocorrência que teve ontem à tarde. Então, realmente, a imagem ela impressiona. A mulher que estava no banco de trás, junto com as crianças, ela apresentou um traumatismo crânioencefálico grave e diversos ferimentos pelo corpo. Já o estado de saúde das crianças não foi divulgado. As três vítimas instáveis foram transportadas para as unidades de saúde por equipes do Corpo de Bombeiros Militar e voluntários. Além das corporações, também esteve no local a Polícia Científica e também a Polícia Rodoviária Federal, que prestaram auxílio à ocorrência e também na orientação do trânsito da rodovia. O motorista do caminhão envolvido nesse acidente, ele não sofreu ferimentos, permaneceu no local ali para também prestar apoio à ocorrência. Esse grave acidente que, infelizmente, ontem tirou a vida de duas pessoas na BR-280, no quilômetro 22, ali próximo a São Francisco. Agora são 7 horas e 54 minutos.
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2: Bom dia para você, Marcelo D'Agosto.
3: Bom dia, Milton. Bom dia, Cássia. Bom dia, ouvintes.
4: Bom dia, Marcelo.
2: O Gabriel tem 19 anos, estudante de estatística, nosso ouvinte, e no começo do ano disse que sobrou um dinheirinho. O pai dele o orientou a investir no Tesouro Prefixado 2029. Fui olhar o extrato nesse mês, está com prejuízo em relação ao valor que eu tinha. Isso é possível, já que é um investimento com uma taxa fixa? Pergunta o Gabriel.
3: Olha, Gabriel, são duas coisas. Uma é o valor do seu investimento inicial corrigido pela taxa de juros que você comprou o Tesouro Prefixado 2029. Esse valor corrigido, de fato, é impossível de ser negativo, porque ele vai aumentando todo dia numa proporção da taxa de juros, na medida que o tempo passa. No começo do ano, a remuneração do Tesouro Prefixado 2029 estava em mais ou menos 12% ao ano, o que dá aproximadamente 1% ao mês. Então, o valor do seu investimento pela curva, para usar um jargão do mercado, ele vai aumentando 1% todo mês. Só que, além desse valor da curva, tem também o valor de mercado, que é quanto vale efetivamente o investimento se você quiser vender hoje. Esse valor de mercado é calculado de trás para frente, que é assim: o Tesouro Prefixado 2029 vale R$ 1.000 no vencimento lá em janeiro de 2029. No começo do ano, você comprou esse título por mais ou menos R$ 715, porque são R$ 1.000 descontados pela taxa de 12% ao ano. Hoje, a taxa de desconto subiu para 14% ao ano, porque os juros subiram. Então, R$ 1.000 no vencimento, descontado por essa taxa maior, dá R$ 710, é R$ 5 a menos do que o valor que você provavelmente comprou lá no início do ano. Então, esse é o prejuízo que você está vendo. Só que, até o vencimento, o tempo vai passar e você vai ganhando esse 1% ao mês todo mês, né, que é essa taxa fixa. E o valor final que você vai resgatar vai ser maior do que aquele que você investiu, que foi em torno de R$ 700. Por cada título, né? Então, em resumo, o valor do seu investimento no Tesouro Prefixado 2029 no resgate vai ser maior do que o valor que você comprou, porque ele vai sendo corrigido pela taxa de juros, mas o valor de mercado que você vê no seu extrato do Tesouro, ele oscila para cima e para baixo dependendo da mudança dos juros de mercado. Na verdade, são dois critérios diferentes, né? Um é o valor inicial corrigido e outro é o valor final a valor presente. Então, é isso que dá uma certa confusão entre o valor da curva e o valor de mercado. Mas você vai ganhar mais no investimento de renda fixa que você fez.
2: Ou seja, a sugestão do pai dele foi boa.
3: Foi boa.
2: Então, tá bom. Então, pode agradecer, Gabriel, para o seu pai. Valeu, obrigado, Marcelo. Até mais.
3: Um abraço, até mais.
2: E até você amanhã. Também pode fazer como o Gabriel, mandando mensagem para cá. cbndinheiro@cbn.com.br.
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0: quarta-feira, 20 de maio de 2026. Um município pequeno do interior de São Paulo é o tricampeão brasileiro em qualidade de vida. Gavião Peixoto, na região de Araraquara, conseguiu pela terceira vez consecutiva a melhor classificação entre as 5.570 cidades brasileiras avaliadas pelo Índice de Progresso Social da IPS Brasil. A nota do município, de 4.700 habitantes, é de 73,10, em uma escala que vai de 0 a 100. O índice leva em consideração 57 indicadores sociais e revela que a qualidade de vida no Brasil é marcada por desigualdades persistentes. Entre as 20 cidades mais bem colocadas, 13 estão no Sudeste, 12 ficam em São Paulo e uma em Minas Gerais. Já entre as 20 piores, 17 estão na região Norte, sendo 10 no Pará. O ex-ministro da Casa Civil, José Dirceu, teve alta após completar o primeiro ciclo de tratamento quimioterápico. Ele estava internado no Hospital Sírio-Libanês em São Paulo desde o dia 10 de maio. Dirceu descobriu um linfoma durante a realização de exames gerais. Segundo o boletim médico, não houve intercorrências ao longo do procedimento e ele apresenta boas condições. Dois times brasileiros entram em campo hoje pela Libertadores. O Flamengo enfrenta o Estudiantes da Argentina e o Palmeiras joga contra o Cerro Porteño do Paraguai. Ontem, o Fluminense derrotou o Bolívar por 2-1, mesmo placar da vitória do Mirassol sobre o Always Ready da Bolívia. Já o Cruzeiro empatou por 1-1 com o Boca Juniors em Buenos Aires. Pela Copa Sul-Americana, jogam nesta quarta-feira Vasco e Olímpia do Paraguai, Santos e San Lorenzo da Argentina, Bragantino e River Plate, também da Argentina, Botafogo Independente Petroleiro da Bolívia e Grêmio Palestino do Chile. Na terça-feira, o São Paulo empatou com o Milionários por 1-1. No horário de Brasília, 8:03.
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2: 8:04.
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3: Muito bom dia a você que escolheu ficar mais bem informado ouvindo o Jornal da CBN no meio desta quarta-feira, dia 20 de maio de 2026.
0: Plantão Lauro Jardim.

0: Muito bom dia para você, Lauro.
1: Bom dia, Milton. Bom dia, Cássia. Bom dia, ouvintes.
2: Bom dia, Lauro.
0: Ô, Lauro, diante dessa sequência de fatos negativos, o que que Flávio Bolsonaro imagina fazer para reagir neste cenário?
1: Pois é, Milton, com essa torrente de revelações, né, dia após dia, sobre essas relações de irmão do Flávio Bolsonaro com o Daniel Vorkaro, a equipe de campanha dele está focada numa coisa só: tentar mostrar para o público externo que a campanha está funcionando normalmente, que foi a expressão usada por um aliado próximo do Flávio Bolsonaro numa conversa comigo. A gente sabe que isso não é verdade, que a campanha não está funcionando normalmente, coisa nenhuma, mas a ideia é mostrar, é fingir que está. Por isso, eles vão trabalhar para que a agenda do Flávio Bolsonaro siga praticamente como se nada tivesse acontecido, e o objetivo é mostrar essa normalidade. Então, está previsto ainda para essa semana que o Flávio Bolsonaro anuncie fatos novos, crie fatos novos, como, por exemplo, o acerto de chapas que vão apoiá-lo em alguns estados. Minas Gerais é um desses estados. A ideia ali é anunciar o lançamento do ex-presidente da FIENG, a Federação das Indústrias, o Flávio Roscoe, como candidato a governador. Está previsto também que o Flávio Bolsonaro participe de uma marcha evangélica no Rio de Janeiro, no sábado, e por aí vai. Só que, Milton e Cássia, a pergunta-chave da campanha dele continua no ar, continua atormentando todo mundo da campanha dele. E a pergunta é a seguinte: será que tem mais coisa para ser revelada? E essa foi a pergunta que os aliados do Flávio Bolsonaro mais fizeram ontem, diante daquela nova revelação constrangedora de que ele não só cobrou o dinheiro do Daniel Vorkaro em áudio, como já se sabia, como ele foi à casa do Vorkaro em São Paulo insistir no recebimento dessa grana, e tudo isso com o Vorkaro em prisão domiciliar, de tornozeleira eletrônica. Enfim, o Flávio Bolsonaro ter admitido, Milton, somente ontem, esse encontro pessoal com o Vorkaro, quase uma semana depois da revelação dos áudios, deixou essa turma que o cerca muito temerosa do que ainda pode ser revelado, apesar das promessas dele de que agora não vai haver novos constrangimentos. Ainda assim, ninguém pulou do barco do Flávio. Ou seja, os políticos de direita, extrema direita, os empresários, os banqueiros da Faria Lima, estão todos esperando as novas pesquisas para ver que passo eles deverão dar. Enquanto isso, Milton, os assessores de campanha do Flávio, todos ainda meio atordoados, tentam virar a página desse escândalo, tentam virar a página, mesmo com tantas perguntas ainda não respondidas, não devidamente respondidas, sobre essa história do pedido de recursos para o Vorkaro, para o tal do filme Dark Horse. Só que o que não sai da cabeça de ninguém no entorno do Flávio, Milton e Cássia, é aquela pergunta que eu falei aqui há pouco: será que tem mais coisa para vir? E esse mais não é necessariamente tem a ver necessariamente apenas com o Vorkaro, mas, por exemplo, com outras histórias complicadas, iguais a tantas que fazem parte do currículo dele, desde o tempo em que ele era deputado estadual aqui no Rio de Janeiro.
2: Agora, Laura, eu ia te perguntar justamente sobre algo que você já comentou, que é grande a expectativa em relação à próxima pesquisa de intenção de voto para presidente da República. Sai na sexta-feira da Quest, é isso?
1: Não, é do Datafolha,
2: do
1: Cássia.
2: Datafolha,
1: vai sair
2: na
1: sexta-feira. Uhum. E essa pesquisa que vai sair, que já vai pegar o impacto desse, não só, porque essa pesquisa está sendo feita entre quarta, hoje, e sexta-feira, e será divulgada no fim da tarde, sexta-feira. Então, ela já vai pegar o impacto das revelações da semana passada, das revelações de ontem, e ela também tem um ponto a mais de interesse para todo mundo. O Datafolha incluiu na lista, na relação dos candidatos, um nome que tinha saído da relação já há algum tempo, que é o da Michelle Bolsonaro. E isso vai ser uma espécie de teste para o Flávio, porque se a Michelle sair melhor do que ele, vai complicar um pouco a situação dele.
0: Muito obrigado, Lauro, e um bom dia para você.
1: Bom dia para você, Milton, para você também, Cássia, e para os ouvintes. Até sexta.
2: Até sexta, Lauro.
0: 8h10 agora.
2: Temos informação chegando do Rio de Janeiro com o Gabriel Freitas a respeito do caso daquele desembargador que estava desaparecido no Rio de Janeiro. A gente chegou a falar bastante desse assunto aqui na nossa programação. Gabriel Freitas, bom dia.
3: Oi, Cássia, bom dia para você, para o Milton e para todos. E seguem as investigações sobre as circunstâncias da morte do desembargador federal Alcides Martins Ribeiro Filho, encontrado já sem vida ontem numa área de mata no Parque Nacional da Tijuca. A Polícia Civil está investigando. O magistrado atuava no Tribunal Regional Federal da 2ª Região e estava desaparecido há pouco mais de um mês. Os agentes da Delegacia de Descoberta de Paradeiros e também os bombeiros o encontraram nas proximidades do Mirante da Vista Chinesa, que é um ponto turístico aqui do Rio. Uma perícia foi feita no local, o corpo foi encaminhado para o IML e a polícia afirma que, numa primeira análise, não havia sinais de violência. O magistrado foi visto pela última vez no dia 14 de abril, no fim da tarde, quando ele sacou R$1.000 e pegou um táxi em direção ao local turístico. O desaparecimento foi revelado inicialmente pelo colunista Lauro Jardim, né, do Jornal Globo e da CBN. O Alcides entrou para a magistratura em 93, foi promovido a desembargador em 2017, ele que estava afastado do cargo, Cássia, desde o ano passado, porque ele era investigado por suspeita de agressão contra a ex-mulher. No dia da denúncia, ele até resistiu à abordagem dos policiais e acabou sendo levado algemado para prestar depoimento. O Tribunal Regional Federal da 2ª Região emitiu uma nota de pesar em solidariedade aos familiares do desembargador. O órgão destacou nessa nota que o corpo encontrado apresenta indícios de ser de Alcides, embora a identificação oficial ainda dependa de confirmação pelas autoridades responsáveis. O Instituto Médico Legal está fazendo as análises e o laudo oficial ainda não saiu. Cássia.
2: Muito obrigada, Gabriel Freitas.
0: Nós temos agora 8 horas e 12 minutos. O Brasil apresentou medidas à Organização Mundial de Saúde para limitar a venda de ultraprocessados. A Karen Lemos está conosco aqui em São Paulo e tem estas informações. Bom dia para você, Karen.
4: Bom dia, Milton. Bom dia, Cássia. Também bom dia para os nossos ouvintes. Pois é, o Brasil fez essa proposta aí justamente para tentar uma regulamentação global que deve endurecer as regras para venda de ultraprocessados. Essa resolução ela já obteve apoio de outros países, como França, México e Uruguai. Entre os pontos propostos, Milton e Cássia, está a adoção de definições e sistemas de classificação mais claros e também baseados em evidências para alimentos processados. Além disso, está previsto também, nessa regulamentação que o Brasil apresentou, a restrição ou até a proibição da comercialização e publicidade desses produtos para crianças e adolescentes. Lembrando aqui que o Brasil estabelece um limite de 10% de alimentos processados na alimentação escolar e a meta é zerar esse índice. Bom, o ministro da Saúde, Alexandre Padilha, disse que o governo pretende articular a votação dessa proposta na próxima Assembleia Geral da Organização Mundial da Saúde, que acontece no próximo ano. Algumas das pesquisas que embasam essa proposta brasileira foram publicadas numa edição especial da revista The Lancet, no ano passado. Um dos estudos mostra que os ultraprocessados estão substituindo a comida de verdade e, em países como o Brasil, a presença desses produtos aumentou 13% nos últimos 40 anos. Milton.
0: Muito obrigado. As informações foram da Karen Lemos, agora que são 8 horas e 15 minutos.

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3: 8:16.
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5: Na CBN Joinville, agora são 8 horas e 21 minutos, 8 e 21. Super bom dia para você que está conectado agora com a CBN Joinville nesta manhã de quarta-feira. A gente segue por aqui, temperatura em 16 graus aqui em Joinville. Máxima para hoje, 22, tempo seco na maior cidade do estado. Observando por aqui o trânsito na rodovia BR-101, aqui em Joinville, o fluxo está bastante intenso, porém não tem registros de ocorrências nesse momento aqui em Joinville, e o trânsito vai se intensificando ao longo da manhã, principalmente nas outras rodovias da região, como por exemplo a 280. Né? Eu estava falando há pouco da 280, que teve um grave acidente ontem, com duas vítimas fatais, e hoje... Na 280 a gente tem um trânsito bastante carregado, bastante lento nesta manhã de quarta-feira. No perímetro urbano da cidade, o trânsito já melhorou bastante, principalmente para quem está saindo da zona sul de Joinville. O principal gargalo acaba sendo, nesse momento, para quem está circulando ali pela região da rua São Paulo, a rua Monsenhor Gersino, a Florianópolis, na própria Guanabara, o fluxo de veículos já está normalizado. Bom, ainda falando do perímetro urbano de Joinville, alguns trechos, por exemplo, na região norte, na rua Dona Francisca, tem algumas filas que, para quem está chegando no centro da cidade pela rua Blumenau, também encontra um trecho com lentidão. Na Avenida Santos Dumont também tem um trecho por ali que o motorista encontra uma dificuldade para sair lá da região norte de Joinville, e são algumas informações. Há um registro de ocorrência agora há pouco na rua Tuiuti, ali na região do bairro Aventureiro, próximo à Avenida Santos Dumont. Esse acidente foi agora há pouco. E é uma sinalização por aqui de um motorista que está circulando ali pela região norte de Joinville. Caso você veja algo e quer compartilhar com a CBN, manda o seu recado no 99972-3493. Agora são 8 horas e 23 minutos.

0: O prefeito de Balneário Piçarras, Thiago Balt, preso ontem na Operação Regalo do GAECO, já foi levado para uma unidade prisional catarinense. A prisão dele ocorreu em Brasília, onde ele participaria de agendas. Durante terça-feira, agentes do GAECO fizeram a transferência dele com apoio da Secretaria de Justiça e Reintegração Social. Por volta das 2 horas dessa madrugada, ele chegou ao complexo penitenciário Caianduba, em Itajaí, onde cumprirá a prisão preventiva determinada pela Justiça. A unidade prisional já recebeu outros prefeitos presos em operações recentes, deflagradas pelo GAECO e pela Polícia Civil, que tiveram chefes de executivos municipais detidos. Atualizações importantes sobre esse caso, né, da operação Regalo do GAECO, que foi cumprido ontem em Santa Catarina e em outras cidades do estado, e acabou culminando nesse momento com a prisão de forma preventiva do prefeito Balneário Piçarras, Thiago Balt. Daqui a pouco mais atualizações sobre o caso. Agora são 8 horas e 24 minutos.
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0: 8h25.
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0: O presidente do Banco Central, Gabriel Galípolo, subiu o tom no Senado ao defender a autonomia financeira da instituição. Em audiência na Comissão de Assuntos Econômicos, Galípolo ainda bateu boca com o senador Renan Calheiros sobre a operação de tentativa de compra do Master pelo BRB e classificou como um dos fatos mais graves da história a suspeita de que servidores do Banco Central vazaram informações privilegiadas para o ex-banqueiro Daniel Vorcaro.
2: Diante de cobranças sobre possíveis falhas na fiscalização envolvendo o caso do Banco Master, o presidente do Banco Central, Gabriel Galípolo, revelou o temor da autoridade monetária sofrer uma asfixia por não ter entrado no jogo político e ceder a pressões de parlamentares nas suas decisões. Logo em seguida, Galípolo lembrou que no ano passado o Congresso tentou acelerar um projeto para permitir a demissão da diretoria do Banco Central. Isso ocorreu após o órgão barrar a compra do Master pelo BRB. O banco de Daniel Vorcaro foi liquidado em novembro do ano passado por venda de títulos falsos. As declarações foram nesta terça-feira no Senado na Comissão de Assuntos Econômicos. Galípolo cobrou a aprovação do projeto que garante a autonomia financeira da autarquia, parado há 10 anos na Câmara. Segundo ele, o projeto pode permitir que o BC tenha recursos para contratar mais fiscais. Sem aprovação, ele admitiu que a fiscalização está ameaçada.
3: O Banco Central é uma instituição que não vai botar para jogo o seu mandato. Ele não vai negociar em nada o seu mandato. O meu receio é que o fato do Banco Central não negociar o seu mandato faça o Banco Central ser asfixiado porque não entra no jogo político, ou quiçá, um dia possa ser presidido por alguém que tope.
2: Ao ser pressionado pelo presidente da comissão, Renan Calheiros, Galípolo bateu boca sobre a tentativa de compra do Master pelo BRB e negou que tenha dito anteriormente que a operação estava correta, ao afirmar que a instituição não será usada como palanque político.
4: Por favor, tem que ser independente,
5: mas decisão legislativa não é do Banco Central,
3: é presidente. Isso, eu não posso fazer palanque. O Banco Central tem que fazer exatamente o que o senhor falou.
5: Ninguém cobrou palanque.
3: Eu não consigo falar.
5: Porra, ninguém cobrou palanque.
2: O presidente do Banco Central garantiu que a quebra do Master não trouxe risco para o sistema financeiro do país. Ele comparou o tamanho da instituição à terceira divisão do futebol do sistema bancário, mas ressaltou que a gravidade do caso está no destino dado ao dinheiro. Sobre o afastamento de dois servidores de carreira do Banco Central suspeitos de receberem pagamentos do ex-banqueiro Daniel Vorcaro em troca de informações privilegiadas, Galípolo classificou o episódio como um dos fatos mais graves da história da instituição e disse que o corpo técnico está em luto. Questionado sobre as 24 visitas de Vorcaro ao Banco Central na gestão de Roberto Campos Neto, o atual presidente justificou que as reuniões longas são naturais quando um banco enfrenta asfixia financeira e está perto de sofrer uma intervenção. De Brasília, Rani Veloso.
0: A reportagem, a Rani Veloso menciona estes servidores, né, que foram classificados aí por Galípolo como protagonistas de um dos fatos mais graves da história, suspeita que eles tenham vazado informações privilegiadas para o Vorcaro, lembrando que os ex-servidores são Paulo Sérgio de Souza e Beline Santana, que foram apontados pela investigação da Polícia Federal como colaboradores informais de Daniel Vorcaro, ajudando o banqueiro em comunicações, entre muitas aspas, com o Banco Central. Eles negam qualquer irregularidade, mas estão na investigação da Polícia Federal.
6: Passamos agora a 8h29. A fabricante de brinquedos Estrela informou hoje ter ajuizado o pedido de recuperação judicial na comarca de Três Pontas, Minas Gerais. O pedido contempla outras 8 sociedades integrantes do Grupo Estrela. A decisão decorre da necessidade de reestruturação do passivo do Grupo Estrela e, de acordo com a nota que foi publicada hoje pela manhã, em um contexto de pressões econômicas e setoriais relevantes. Entre os fatores de pressão, cita o aumento do custo de capital e a restrição de crédito, além de

0: Quarta-feira, 20 de maio de 2026. A Câmara dos Deputados aprovou um projeto que torna mais difícil julgar as contas dos partidos políticos. O texto alivia multas e punições para siglas que descumprirem as regras dos fundos partidário e eleitoral. O pacote cria uma barreira jurídica ao proibir que qualquer bloqueio ou penhora de recursos decorrentes de qualquer penhora ou de recursos decorrentes de dinheiro público. De acordo com esse texto, essa flexibilização vale para condenações judiciais de qualquer esfera, seja de natureza civil, trabalhista, tributária ou penal. A proposta não estava na pauta e foi incluída de última hora pelo presidente da Câmara, Hugo Mota. A votação uniu governistas, oposição e centrão. A Polícia Civil do Rio de Janeiro investiga circunstâncias da morte do desembargador federal Alcides Martins Ribeiro Filho. O magistrado atuava no Tribunal Regional Federal da 2ª Região e estava desaparecido havia pouco mais de um mês. O corpo foi encontrado nas proximidades do Mirante da Vista Chinesa, um ponto turístico da cidade. Em uma primeira análise, não foram encontrados sinais de violência. O magistrado foi visto pela última vez no dia 14 de abril, quando sacou R$ 1.000 e pegou um táxi em direção ao local turístico. O TRF da 2ª Região emitiu uma nota de pesar em solidariedade aos familiares do desembargador, mas informou que a identificação oficial do corpo ainda depende de confirmação de autoridades responsáveis. O Senado dos Estados Unidos concordou em analisar uma medida que pode obrigar o presidente Donald Trump a encerrar a guerra com o Irã ou obter autorização dos parlamentares para dar continuidade à operação. O movimento aconteceu depois de republicanos se juntarem aos democratas para impulsionar uma resolução que, por meses, foi bloqueada pelo próprio partido governista. A medida deve ser debatida e votada nas próximas semanas. No horário de Brasília, 8h32.
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2: Vamos até Paris, sede da Rádio França Internacional. Contato agora com Ana Carolina Pelis, que tem informações sobre o encontro entre China e Rússia. Ana Carolina Pelis, bom dia para você.
3: Bom dia. O presidente chinês Xi Jinping e o líder russo Vladimir Putin reafirmaram nesta quarta-feira a força das relações entre as duas potências, apesar da turbulência internacional. Putin está na China para uma cúpula que marca o 30º aniversário de uma parceria estratégica entre as duas nações. Ele foi recebido com salvas de canhões, cerimônia de boas-vindas e um aperto de mão caloroso de Xi Jinping no Grande Salão do Povo em Pequim. O presidente russo disse a jornalistas que seu país e a China pretendem manter suas políticas externas independentes e que os dois países desempenham um importante papel estabilizador no cenário mundial. Segundo a agência oficial de notícias chinesa, Xi disse que, junto com Putin, trabalhavam continuamente a confiança política mútua e a coordenação estratégica com perseverança inabalável, que resistiu a inúmeras provas. Sobre a guerra do Oriente Médio, o líder chinês afirmou que uma

0: retomada dos combates seria inoportuna, defendendo um fim rápido ao conflito. A China depende do comércio internacional e das entregas de petróleo e gás do Golfo. Já para a Rússia, a crise representa uma oportunidade. Em suas declarações, Putin insistiu em sua posição de fornecedor confiável de recursos para Pequim. A cúpula também oferece a Putin a oportunidade de avançar com um projeto crucial para seu país, o gasoduto Força da Sibéria 2. Ele conectaria as maiores reservas de gás natural da Rússia, no norte da Sibéria, com a China e abriria uma saída para os hidrocarbonetos russos após as sanções europeias pela invasão da Ucrânia. Mas a concretização desse projeto está atrasada. Xi recebe Putin em uma posição de força, assim como recebeu Trump. Afetado por 4 anos de guerra, Moscou precisa mais da China do que a China da Rússia. As relações econômicas entre os dois países se fortaleceram consideravelmente desde a invasão da Ucrânia. As importações russas representaram apenas cerca de 5% das importações da China em 2025, segundo a alfândega chinesa. Em contrapartida, a China representou mais de um terço das importações da Rússia e mais de um quarto de suas exportações em 2025, de acordo com a agência de notícias estatal russa TASS. Eu volto com vocês aí no estúdio.
1: Essa foi Ana Carolina Peliz, da Rádio França Internacional, agora que são 8h37.
2: E trazendo mais uma informação aqui da China, mas não em relação a acordos e negociações com a Rússia, mas em relação aos Estados Unidos. A China afirma que concordou em trabalhar com os Estados Unidos para reduzir tarifas que afetam dezenas de bilhões de dólares em produtos de ambos os lados. Essa informação veio num comunicado do governo chinês que foi divulgado nesta quarta-feira, poucos dias depois da visita do presidente Donald Trump a Pequim. As duas maiores economias do mundo passaram boa parte do ano passado envolvidas em uma intensa guerra comercial, até que Trump e Xi Jinping firmaram uma trégua de 1 ano durante um encontro na Coreia do Sul realizado em outubro. Como resultado da reunião da semana passada, os países criaram um conselho comercial no qual as partes concordaram, em princípio, em discutir um acordo quadro para a redução recíproca de tarifas sobre produtos de valor equivalente, segundo o comunicado do Ministério do Comércio da China. Os cortes tarifários previstos devem atingir mercadorias avaliadas em 30 mil ou mais para cada parte. Acrescenta esse documento que foi publicado e atribuído a um funcionário chinês que não foi identificado. Então ainda se carece de mais detalhes a respeito deste acordo. É, por enquanto, uma grande carta de intenções, né, que a China publicou ontem, então concordando em trabalhar com os Estados Unidos para tentar reduzir estas tarifas que afetam muitos produtos de ambos os lados.
1: Deixa eu aproveitar, já que nós estamos falando aqui no noticiário internacional, tem um caso que acontece nos Estados Unidos envolvendo agora o presidente Donald Trump, que é daqueles incríveis, né? O Departamento de Justiça dos Estados Unidos ampliou o acordo firmado com Donald Trump para encerrar o processo movido pelo presidente contra a Receita Federal Americana. Uma nova cláusula foi divulgada assim discretamente agora pelo governo, determina que a Receita Federal dos Estados Unidos fica impedida de abrir ou manter ações de cobrança de impostos contra Trump, familiares e empresas ligadas ao grupo empresarial do presidente em relação a anos anteriores. Então a cláusula diz que a agência está impedida e para sempre proibida de prosseguir com ações de cobrança de impostos contra o presidente. O documento foi assinado pelo procurador-geral interino, Todd Blanche, ex-advogado pessoal de Trump. O acordo surge poucos dias depois de o governo criar um fundo de compensação de US$1,8 bilhão destinado a pessoas que alegam ter sido perseguidas ou prejudicadas por investigações federais durante a gestão de Joe Biden. Uma curiosidade é que reportagem publicada pelo Times mostra que a Receita Federal dos Estados Unidos acreditava ter argumentos suficientes para derrotar Donald Trump nesse processo. Mesmo assim, o governo preferiu fazer um acordo bilionário. Com quem? Com o Donald Trump, que no final das contas é o governo, nesse momento, é o presidente dos Estados Unidos. Tem documentos internos que foram revelados pelo New York Times que mostram que os advogados do IRS, que é a Receita Federal Americana, prepararam um memorando de 25 páginas defendendo que o processo movido por Trump deveria ser arquivado, ou seja, não tinha consistência. O texto apontava falhas jurídicas na ação e sugeria diferentes estratégias de defesa. No entanto, nada disso foi considerado e resolveram fechar um acordão ali que ajuda o presidente Trump. Claro que o fato dele ser presidente, isso não deve ter sido levado em consideração, sem dúvida. Mas eu achei interessante a história que a agência está impedida e para sempre proibida. Ou seja, para agora e para o resto dos tempos, tá?
2: Decisão depois, vitalícia.
1: Se eu sair do governo, se algum dia eu sair do governo, né, não façam nada comigo, que está tudo já acordado lá. Enfim, é curiosa essa decisão tomada lá nos Estados Unidos. Imagine algo semelhante acontecendo aqui no Brasil. 8h41 agora.
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8: Eu sou Bianca Santos e trago aqui para você alguns destaques do Panorama CBN de hoje, o nosso podcast de notícias. 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Que a Câmara aprovou um projeto que prevê benefícios a partidos. Tem também o ranking de qualidade de vida nas cidades brasileiras. E no noticiário internacional, uma reunião de emergência da OMS para discutir o uso de vacinas experimentais contra surto de ebola. Dá o play no Panorama para se informar rapidinho. Eu te espero.
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2: Oito e 45.
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6: Na CBN Joinville, agora são 8 horas e 49 minutos. 8 e 49, você conectado com a CBN nesta manhã de quarta-feira. A gente segue por aqui na programação da CBN Joinville e eu quero trazer detalhes sobre uma apreensão que teve ontem na rodovia BR-101. Uma informação que foi trazida aqui pela PRF. Que policiais rodoviários federais apreenderam 290 garrafas de vinho de origem estrangeira ontem, terça-feira. A carga ilegal estava distribuída em 52 caixas dentro de um carro que trafegava pela BR-101 aqui em Joinville. Durante a vistoria nesse carro, nesse automóvel, licenciado em dois vizinhos no Paraná, os agentes encontraram escondidos por um cobertor a mercadoria de procedência argentina sem qualquer tipo de documentação fiscal e acima da cota máxima. De acordo com o Ministério da Fazenda, a maior quantidade permitida de importação de bebidas alcoólicas é de 12 litros mensais por pessoa. O motorista de 41 anos, que viajava sozinho, admitiu aos policiais que comprou as bebidas na cidade argentina de Bernardo de Irigoyen. Ele explicou que aproveitou as características da fronteira seca daquela região para cruzar a divisa internacional sem passar pela aduana. A conduta configura o crime de descaminho previsto no Código Penal brasileiro. Caso seja condenado pela Justiça, o envolvido pode pegar uma pena que varia de 1 a 4 anos de reclusão. O veículo e todo o carregamento de bebidas foram apreendidos e encaminhados para a sede da Receita Federal aqui em Joinville, órgão que é responsável por dar a destinação legal a produtos que entram ilegalmente no território nacional. O motorista, inclusive, foi liberado no local e responderá pelo processo. Então, esse fato aconteceu ontem. Na NUNS Total também tem alguns desdobramentos sobre essa ocorrência, inclusive as imagens, né? Essa ocorrência desses vinhos, né? Que foram apreendidos ontem. No total, 290 garrafas de vinho de origem estrangeira que foram apreendidas ontem em 52 caixas dentro de um carro que trafegava pela BR-101 aqui em Joinville. Agora são 8 horas e 51 minutos.
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0: muito bom dia para você.
1: Muito bom dia para você, Milton Jung. Muito bom dia, Cássia Godoy. Ontem não deu para conversar, então vamos falar sobre tudo.
2: Sobre tudo, bom dia.
0: E o que nós estamos ouvindo ao fundo é a torcida Loboneira. Foi o que o Cruzeiro teve de enfrentar ontem no Libertadores, quando pegou o Boca, empatou 1-1 e ainda saiu de campo. Saiu de campo agradecendo a arbitragem, porque o torcedor do Boca ficou na bronca. Diz que teve até VAR fantasma.
1: VAR fantasma, o Leandro Paredes disse que foi uma decisão rara da arbitragem. Eu, minha opinião, eu estou em Buenos Aires, onde eu estava na Bombonera, em Boca Juniors 1, Cruzeiro 1. Resultado que deixa o Cruzeiro a uma vitória contra o Barcelona de Guayaquil da classificação para a próxima fase. O Boca vai depender da combinação de resultados. Na minha opinião, a arbitragem foi corajosa. Acho que tem 4 lances muito, muito discutíveis, de margem para interpretação. Então vamos lá. O gol do Cruzeiro, para mim, gol legal. O árbitro podia ter marcado o toque de mão no Kaique, podia, foi pro VAR, reviu e manteve o gol. Eu tô com ele, acho que ele tá certo. Expulsão do Gerson. O árbitro entendeu que era... O Gerson foi imprudente, de fato foi imprudente. Na minha opinião, seria cartão amarelo, mas dá margem para expulsar. Ele expulsou, não é um erro ter expulsado o Gerson. O lance do gol anulado do Boca Juniors. Foi um toque de mão do Romero antes do Benintiel marcar. Não é uma mão igual a do Kaique. O braço do Romero está mais aberto, está mais em direção à bola. É um lance interpretativo. Eu tô com o árbitro, acho que ele acertou em anular, mas foi corajoso. 43 no segundo tempo. Ele tinha validado um gol do Cruzeiro com toque de mão e invalidou um gol do Boca por toque de mão. Foi corajoso. E depois um lance que o Boca reclama pênalti na última bola, no toque de mão do Romero. A bola bateu no braço dele, mas involuntariamente, para mim, não foi pênalti. Então, eu achei a arbitragem boa. A Argentina acha que o Brasil está dominando a arbitragem na Conmebol. Foi isso que se falou hoje. O taxista que me trouxe aqui para o aeroporto falou: não, o problema é que o Brasil está dominando a Conmebol. A arbitragem... Quer dizer que a gente ganhava quando a gente tinha influência. Agora a gente não tem mais, então não ganha. É isso. Eu não consigo achar que... Eu acho melhor abrir um açougue do que ficar falando de futebol, se eu vou ficar achando que eu só ganho e perco porque tem bastidores. Não quer dizer que não tenha bastidores. Mas se eu achar que os bastidores são o fator que resolve tudo, então eu preciso... era para abrir uma padaria, em vez de falar de futebol. Bom, isso aqui é a parte. Hoje tem... Palmeiras e Cerro Porteño, Flamengo e Estudiantes, jogos importantes e difíceis. No ano passado o Palmeiras ganhou do Cerro 1-0 e no ano passado o Flamengo ganhou de 2-1 do Estudiantes só no Maracanã. São jogos difíceis. Hoje tem Santos e São Lourenço. O Neymar não deve jogar porque ele está com a dor na panturrilha. Tem Independiente, Petroleiro e Botafogo. E ontem a estreia do Dorival Júnior com falha do Dória. O São Paulo empatou por 1-1 com o Milionários. Se o O'Higgins ganhar hoje em Montevideo do Boston River, o São Paulo cai para segundo lugar na chave. Se o O'Higgins não vencer, o São Paulo só precisa ganhar do Boston River semana passada para conseguir a classificação.
0: E eu lembro que ontem o Fluminense venceu a primeira, né, Libertadores, né, venceu o Bolívar 2-1, e o Mirassol já está nas oitavas de final, venceu o Always Ready da Bolívia por 2-1 também.
1: Exato, então sim, tem boas perspectivas de todos os brasileiros se classificarem ou de o Fluminense ser eliminado, porque o Fluminense precisava ter feito 3-0 no Bolívar e fez só 2-1 com o gol do John Kennedy no final do jogo. E 2-1, se houver empate, ou seja, se o Bolívar ganhar do Rivadavia na última rodada, o Fluminense, mesmo vencendo o La Guaira, vai empatar em pontos com o Bolívar no máximo, e aí o Bolívar passa pelo confronto direto, porque foi 2-0 Bolívar em La Paz e 2-1 Fluminense no Maracanã. O Fluminense vai precisar que o Bolívar não ganhe do Rivadavia, e o Fluminense vai ter que ganhar do La Guaira, torcendo pro La Guaira também não vencer o Rivadavia.
2: O PVC, nessa semana aqui no Brasil, quando o tema era futebol, só se falou da convocação da seleção, principalmente da convocação do Neymar. Teve toda essa repercussão também em outros lugares do mundo?
1: Ontem eu fui... Você sabe que eu faço uma coisa que as pessoas não fazem mais, né, Cássia? Eu sou um jornalista média guarda. É. Eu cheguei em Buenos Aires e fui na banca de jornal comprar jornal. Aí tinha o Neymar na primeira página do Clarim. Neymar está no Mundial. Neymar está no Mundial. Primeira página do Clarim. Não era o maior destaque da página, evidente, né? O Clarim é um jornal de todos os assuntos, da política, então política e economia da Argentina estava no destaque, mas ele estava no alto da página, Neymar no Mundial. Então teve uma repercussão muito grande.
2: Quando você foi tomar café e comer média luna, teve gente comentando também como acontece aqui na padaria?
1: Teve um monte de gente comentando, o Neymar está no Mundial. E o pior é que, assim, é uma coisa que eu acho que as pessoas têm todo o direito a ter as opiniões mais diversas, né? A democracia, sobretudo, quando a gente sabe divergir. Mas eu acho que é impressionante. Eu não teria convocado o Neymar, já falamos sobre isso anteontem, falamos um pouco disso ontem também. Mas acho inegável que, especialmente depois da convocação, tem, digamos, se tinha uns 50-50 antes da convocação, acho que tem uns 70-30 pró-convocação. Tem muita gente feliz porque o Neymar foi convocado. Ficou claro que, na semana passada, na quinta-feira, houve uma reunião de vídeo do Carlo Ancelotti e do Rodrigo Caetano com o Neymar, por vídeo. Nessa reunião, eles não falaram que o Neymar estava convocado. Foi uma reunião para dizer, olha, a regra vai ser essa, você não vai ter privilégio, você não vai ter benefício, não vai ter ninguém no hotel, seu pai, sua namorada não vão pro hotel, mas você vai ser mais um, você pode ser um cara que comece no segundo tempo, a gente vai querer que você ajude 5 minutos, 10 minutos, o que for possível, talvez você não jogue. Beleza? Se você for convocado, é nessa condição. O Neymar falou, beleza, e o Neymar não estava fazendo teatro quando disse que não sabia se seria convocado. Ele não sabia mesmo. Até o final ele não tinha certeza. E é isso que faz a CBF achar que ele vai se enquadrar às regras do jogo. A ver, porque o lobby pela convocação até anteontem já virou o lobby para ele jogar. E ele só pode jogar se ele conseguir ajudar.
3: Ok, muito obrigado, PVC. Bom dia, bom retorno.
1: Bom dia, Milton. Bom dia, Cássia. Obrigado, até amanhã.
2: Até amanhã.
1: Bom dia pra todo mundo.
2: 9 horas.
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0: quarta-feira, 20 de maio de 2026. A fabricante de brinquedos Estrela informou ter ajuizado o pedido de recuperação judicial na comarca de Três Pontas, em Minas Gerais. O pedido contempla outras 8 sociedades integrantes da empresa. Em um comunicado divulgado para o mercado, a companhia informou que a decisão decorre da necessidade de reestruturação do passivo do Grupo Estrela em um contexto de pressões econômicas e setoriais relevantes. Entre os fatores de pressão, a empresa citou a restrição de crédito e mudanças no comportamento de consumo com maior competição de alternativas digitais. Um vídeo no celular do deputado estadual Tiago Rangel, do Avante do Rio de Janeiro, mostra uma mala com R$500 mil em dinheiro vivo. Segundo a Polícia Federal, o dinheiro seria parte de um pagamento do ex-presidente da Alerj, Rodrigo Bacelar, do União Brasil, para financiar campanhas de aliados políticos em Campos dos Goitacazes, no norte fluminense. De acordo com a investigação, o dinheiro faria parte de um acordo de Caixa 2 no valor total de R$2.900.000. A informação foi divulgada pela TV Globo. Tiago Rangel foi preso no começo do mês em uma operação da Polícia Federal contra os desvios de verbas públicas em contratos de reformas de escolas estaduais. Conforme as apurações, o esquema teria sido operado por Bacelar e beneficiaria deputados aliados por meio de direcionamento e superfaturamento em licitações da área da educação. No horário de Brasília, 9:02.
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1: Muito bom dia, 9 horas 5 minutos, está no ar o Notícia na Manhã desta quarta-feira, dia 20 de maio, tempo bom em Joinville, 18 graus é a temperatura, tempo seco, tempo bom, sol entre nuvens e a variação de hoje é dos 16 aos 22. Vamos com Notícia na Manhã, em nome de Lojas M&M, aproveite as nossas ofertas, girando a reportagem da CBN. Primeiro destaque vem com o João Gabriel.
2: Expo Gestão chega ao segundo dia com foco no cenário econômico e em alta performance. Os detalhes a gente traz daqui a pouco no Notícia na Manhã.
1: Notícia na Manhã tem também o destaque da Lisandra Oliveira.
3: Pesquisa do Procon de Joinville aponta queda no preço dos combustíveis em maio.
1: Giovana Franco.
4: Servidores de São Bento do Sul decretam estado de greve após envio de projetos polêmicos à Câmara.
1: Poliana Rodrigues.
5: Fabiano José Alves é o novo prefeito de Balneário Piçarras. O político tomou posse nesta terça-feira após a prisão de Thiago Balti no âmbito de uma investigação do GAECO. Daqui a pouco eu trago todos os detalhes.
1: TCE dá prazo para 13 cidades de Santa Catarina corrigirem falhas no atendimento à população de rua. Nova lista surpreende e revela quais as melhores cidades de Santa Catarina para morar em 2026. São os destaques do NSC Total nesta quarta-feira. O esporte chega com Raulino Dalcin.
6: Noite de decisão. Com previsão de centro-eventos lotado, Joinville e Jaraguá definem quem passa para a próxima fase da Copa do Brasil. Dorival Júnior decepciona no retorno ao São Paulo. Na Libertadores, Fluminense vence, mas se complica. E Cruzeiro garante empate na Bombonera. No tênis, joinvilense Pedro Boscardin tenta avançar na segunda rodada da qualificatória do Roland Garros. E Fernando Meligeni é atração hoje na Expo Gestão.
1: Muito bem, e agora o trânsito com Israel Antunes.
7: Bom dia, Kleber. Bom dia a todos que estão nos acompanhando na programação da CBN Joinville nessa quarta-feira, né, de tempo bom, tempo seco. E para quem está acompanhando nossa live, vou colocar na tela agora a imagem ali do pórtico de Joinville. E é muito claro, né, que dá para observar ali a rodovia BR-101, que está fluindo o trecho da rodovia BR-101 aqui em Joinville nesta manhã de quarta-feira. Tomara que permaneça assim, até porque ontem nas rodovias federais aqui da região nós tivemos um grave acidente na BR-280, que infelizmente tirou duas vidas, né? A gente falou há pouco sobre isso, daqui a pouquinho tem mais detalhes também sobre essa ocorrência que teve ontem na 280. E a 280, Kleber, é o principal gargalo nesse momento em Joinville, na região norte, ali em Araquari. Nós temos lentidão em ambos os sentidos nesse momento. No perímetro urbano da cidade de Joinville, nós tivemos uma ocorrência hoje um pouco mais cedo na rua Tuiuti, quase cruzamento lá com a Avenida Santos Dumont, e nas rodovias estaduais tem lentidão agora para quem está na SC-418. Não tem informações de bloqueio, não tem informações de acidente, é apenas o horário mesmo que está dificultando o deslocamento do motorista na SC-418. A gente vai seguir acompanhando e contamos com a colaboração também da audiência no nosso WhatsApp 99972-3493. Tem uma informação da Artéria, esse Litoral Sul, tratando de uma ocorrência lá na região de Itajaí, para quem está vindo aqui para a região de Joinville, no caso sentido norte, sentido Curitiba. É no quilômetro 119, um acidente que está interditando lá a via, tem lentidão, uma das faixas está bloqueada. Então, para você que está indo em direção à região de Florianópolis, não tem lentidão, mas é para quem está vindo para cá, um acidente que está chamando a atenção lá na rodovia BR-101. A gente vai tratar desse assunto também daqui a pouco, mas relativamente, Kleber, eu acho que fazer uma comparação, né, com os outros dias, é mais uma quarta-feira, mais um dia que aqui nessa semana a gente tem um trânsito relativamente tranquilo em Joinville.
1: Muito bem, um dia bonito, né? Aparece o sol agora aqui no Morro do Mirante, né? Dia com chuva a gente já está acostumado a um trânsito lento, né? Uma tranqueira, longas filas, né? À medida que o tempo melhora, o trânsito flui mais rápido, né? 9 horas 10 minutos, está na hora de conferir previsão do tempo. Douglas Márcio está com a gente.
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8: Bom dia, joinvilenses, tudo bem com vocês? Espero que sim, uma excelente quarta para nossa audiência. Vamos então aos avisos da previsão para esse dia, que vai ser de tempo seco no geral, tá? Nós temos uma massa de ar seco e frio também atuando, isso firma o tempo, e temos sol e variação de nuvens, tá? O vento hoje sopra no quadrante sul de maneira fraca, tivemos um pouquinho mais de nevoeiros no comecinho do dia, isso pode acontecer também em alguns pontos, em áreas mais altas principalmente. Um amanhecer bastante gelado, claro, né? Acho que todo mundo percebeu. Durante a tarde, a máxima em Joinville vai ficar entre 20 e 22 graus. Então, a temperatura não sobe muito e a sensação de frio acompanha os joinvilenses o dia inteiro. Durante a noite, volta a ficar bastante frio, tá? Não deixem aí os cobertores de lado, tá? Outra coisa que já vale para hoje e para amanhã também. Todo o nosso litoral com mar muito agitado. Ondas de 2 a 3 metros de altura, ondulação sul-sudoeste. Não se recomenda a navegação de barcos pequenos e de médio porte. E aí, falando em frio, que eu acho que é o assunto aí da semana, né? Amanhã nós teremos o amanhecer mais gelado da semana. Em áreas altas da serra, temperaturas negativas, menos 3, menos 4, menos 5, áreas do oeste, do extremo oeste, do meio oeste, do Planalto Norte, do Alto Vale do Itajaí, aqui pertinho de Floripa, na região de Rancho Queimado, de 0 a 5, com alguns termômetros podendo chegar a 0 ou abaixo de 0. E aí, para vocês em Joinville, os termômetros vão marcar 9, 10, 11 graus. É aquela coisa, cada região na sua intensidade, com suas características, mas é bastante frio. Então, se hoje não deixem os cobertores de lado, amanhã, pelo amor de Deus, leva japona, cachecol, touca, luvas, bastante frio, tá bom? Amanhã tem previsão de nevoeiros novamente, no comecinho do dia, e tem previsão de geada ampla, pegando Planalto Norte, pegando Serra, Meio-Oeste, Oeste, Extremo-Oeste, Alto Vale e a Grande Florianópolis Serrana, bastante geada. Já falei dos nevoeiros, né? Amanhã, então, o sol vem, dissipa esses nevoeiros, derrete a geada e predomina a quinta-feira inteira. Então, é uma quinta-feira que começa gelada e vai ser ensolarada, tá bom? Amigos, eram esses avisos, espero ter ajudado. Partiu Café, até amanhã.
1: Até amanhã, muito obrigado. Então tá aí o Douglas Márcio com a previsão do tempo para uma quinta-feira que promete ser mais gelada, né? Temperaturas na casa dos 9, 10 graus, né? No amanhecer de Joinville. Prepare-se então, você que é exemplo do Israel Antunes, acorda cedo para vir trabalhar, venha protegido, porque o amanhecer amanhã será pesado. Vamos conversar com o João Gabriel para saber como é que Joinville se movimenta nesta quarta-feira e quais os destaques da nossa unidade móvel. Bom dia, João.
9: Tudo bem, Cleveiro? Bom dia a você, a todos que nos acompanham aqui no Notícia na Manhã desta quarta-feira. Já falamos ao vivo diretamente da Expogestão, tá? Segundo dia do evento e penúltimo dia do evento aqui em Joinville, que reúne, né, as principais lideranças empresariais aqui do país. Agora, 9 horas e 13 minutos, movimentação aqui na Expoville já muito grande, principalmente, né, por conta dessa palestra principal agora pela manhã, uma palestra assim um pouco mais fechada, mais exclusiva, com o Marcos Pianges, um painel aqui do Sicredi também montado na Expogestão. Além disso, alguns painéis também espalhados, né, aqui nos auditórios da Expoville. Um deles é em apoio com a NSC de marketing e vendas, né, com a participação do Gustavo Teixeira, diretor de marketing aqui da NSC, uma parceria da NSC com a Exit, trazendo também a participação no evento aqui hoje. A gente lembra que pela manhã a gente tem esses painéis um pouco mais fechados aqui na Expoville, mas a partir da 1h30 da tarde, 1h40, os portões são abertos, né? A gente começa a ter todas as palestras aqui no, na Expogestão 2026. Falando um pouco da programação de hoje, temos Carlos Ferreirinha, da 1h40 da tarde até as 2h50. Depois, Adriano Marcon, também participando das 3 horas da tarde até as 4 horas da tarde de hoje. Zeina Latif, né, falando sobre o cenário econômico, de economia e tendências também na Expogestão na tarde de hoje. Depois, Fernando Meleghini e André Kfouri, né, o ex-tenista e também o jornalista especializado em esportes, falando sobre alta performance e liderança. Na palestra, que tem como nome Alta Performance, seja o expoente da sua própria jornada. E depois, finalizando a noite dessa quarta-feira, novamente, Marcos Pianges voltando aqui à Expogestão 2026, falando sobre a versão mais corajosa de você. Para a gente trazer mais detalhes do painel aqui da NSC, Kleber, eu conversei agora há pouco com com o pessoal da Exit, né, que está fazendo essa parceria. Vamos acompanhar um pouco desse bate-papo aqui no Noticiário na Manhã.
10: A gente conversa agora diretamente da Expo Gestão 2026 com a Samantha Tassotti, diretora executiva da Exit, participando, né, de mais uma edição da Expo Gestão. Samantha, bom dia, muito obrigado por conversar com a gente da CBN Joinville. Queria primeiramente que destacasse, né, a importância da Exit estar presente no evento como esse, que é um dos principais encontros de lideranças, né, do país. Bom dia.
11: Bom dia a todos. Obrigada pela oportunidade. É sempre muito importante, né, estarmos aqui na Expo Gestão, um ambiente onde a gente fomenta e se alimenta, na verdade, né, sobre o que vem pela frente, os desafios do mercado, aproxima, né, lideranças de tendências. Então, é um ambiente sempre muito propício para o crescimento e para a troca.
10: Samantha, a gente encontra aqui, né, andando agora, as primeiras horas do dia, já está cheio aqui o complexo da Expoville. Diferentes empresas, diferentes nichos e núcleos empresariais. Qual a importância também para a Exit essa troca, né, entre essas empresas presentes aqui no evento aqui hoje?
11: Perfeito. Nós estamos agora aqui, né, recebendo CEOs, CMOs para o Seminário Executivo de Marketing e Vendas. Estamos reunindo aqui todo o ecossistema, as pessoas, as lideranças pensantes da área de marketing aqui do estado, né? E é muito importante a gente ter palestras hoje que vão nos trazer sobre a relevância das marcas nesse novo momento, né? Nós vivemos em grandes transformações tecnológicas nos últimos anos, mas talvez a gente esteja passando pela mais disruptiva, né? E talvez ela nem seja tão a questão mais importante para as marcas, os negócios nesse momento. Talvez o que a gente está passando realmente é por uma transformação da lógica, né, de consumo, a lógica de valor, até mesmo de sensibilidade dos negócios. Porque uma vez que a gente esteja vivendo a inteligência artificial e ela está pensando pelas pessoas, né, qual é o papel das pessoas nesse novo momento dentro do marketing? Então são temas que a gente vai abordar nessa manhã, né, com essas lideranças, para comentar, enfim, insights, né, para que a gente possa sair daqui mais entusiasmado, na verdade, inspirado para transformar o nosso mercado.
10: Esse painel que você citou, né, de marketing e vendas, uma parceria com a NSC, nosso diretor de marketing também apresentando esse painel junto com a Exit. E aqui, para a gente finalizar, a importância dessa parceria, né, entre a Exit e a NSC Comunicações.
11: Perfeito. A NSC, né, nossa parceira há muito tempo, inclusive cliente da Exit também, então nós temos uma afinidade muito grande, né, desde a época da marca, né, onde nós lançamos a marca NSC em conjunto. Então, a NSC, além de ser uma grande parceira de mercado, uma cliente muito especial, é uma marca, na verdade, que se propõe a levar essa discussão e a fomentar o mercado, assim como a Exit acredita que deve ser também.
10: Samantha, muito obrigado e um ótimo evento.
11: Obrigada, eu que agradeço aí a oportunidade.
9: Então, Cleber, o nosso bate-papo agora pela manhã aqui na Expo Gestão, né, com o pessoal da Exit, trazendo esse painel em parceria com a NSC Comunicação e trazendo e reforçando novamente os destaques aqui da Expo Gestão nesta quarta-feira, dia 20 de maio. Temos então o painel com o Pianges e também, né, o painel com o Fernando e o André na noite, durante a tarde desta quarta-feira aqui na Expo Gestão. A partir de 1h40 da tarde, 1h30, os portões abertos, então, para acessar os painéis, acessar todas as palestras aqui na Expoville. Kleber.
1: Valeu, muito obrigado, João Gabriel, que daqui a pouquinho volta com mais destaques com a reportagem da CBN na Unidade Móvel. O João Gabriel estava falando, né, palestra do Fernando Meligeni é um dos grandes destaques de hoje nesse painel com o jornalista André Kfouri. E falando em Fernando Meligeni, a gente fala de tênis, né, Israel? E hoje é um dia importante para o tênis de Joinville, porque segue o sonho do nosso tenista, né?
7: É, o Boscardin, né, ele está em quadra, vai começar agora. Pedro Boscardin está no primeiro set, viu, Kleber? Está jogando a segunda rodada do Qualify em Roland Garros, que é o aberto da França. Ele está enfrentando o canadense, está no primeiro set o jogo, Alex Garlernau. É, o brasileiro, nesse momento, é o 232 do ranking. Eles estão no primeiro set e vitória parcial do canadense pelo placar de 4-3. Por enquanto, todos os atletas confirmaram o serviço, né, confirmaram o saque, e vai iniciar agora o saque do brasileiro Pedro Boscardin. Então a gente está acompanhando, né, esse jogo ponto a ponto aqui e vamos atualizando a próxima, a cada atualização a gente vai atualizando aqui, né, o jogo do Joinvilense. Caso ele consiga avançar, ele vai para a final do Qualify, e aí passando a final do Qualify, ele chega na chave principal de um dos principais, né, grandes lãs do mundo, né, que é a Roland Garros na França, o Pedro Boscardin Joinvilense, que está representando o nosso país. Kleber.
1: Valeu, muito obrigado, Israel Antunes, que fica, né, de olho no trânsito e fica de olho no tênis também para acompanhar o Boscardin nessa sua segunda rodada, a segunda ronda do qualifying de Roland Garros. Temos já a Giovana. Bom, então vou falar com a Giovana Marques. O AN traz como principal destaque, né, quem é o novo prefeito de Balneário Piçarras, né, após a prisão do até então prefeito da cidade. Não é PL nem PT. Qual partido teve mais prefeitos presos em Santa Catarina? E dando uma atualizada, ontem nós tivemos aí um acidente com duas mortes, né, uma fatalidade na BR-280 em Araquari. A respeito desse acidente, Giovana, a gente tem a atualização, a confirmação, a identificação das vítimas. Bom dia.
12: Bom dia, Kleber, a todos que nos acompanham aqui na CBN Joinville. Por enquanto, a gente ainda não tem a confirmação, a gente está aguardando a polícia científica que recebeu os corpos dessas vítimas, né, desse grave acidente que chamou bastante atenção aqui na nossa região ontem, Kleber.
1: Bom, e carga de vinho argentino irregular é apreendida na BR-101 em Joinville. Qual é o tamanho desse contrabando?
12: Pois então, Kleber, a Polícia Rodoviária Federal apreendeu 290 garrafas de vinho argentino na manhã de ontem, aqui na cidade. A fiscalização aconteceu após a suspeita de transporte de carga irregular em um veículo que transitava pela BR-101. Durante essa vistoria no veículo, que era licenciado em dois vizinhos, uma cidade do Paraná, os policiais rodoviários encontraram a carga ilegal distribuída em 52 caixas, escondidas por um cobertor. A mercadoria não possuía qualquer tipo de documentação fiscal, além de estar acima da cota máxima de importação, que, de acordo com o Ministério da Fazenda, é de 12 litros mensais por pessoa. O motorista de 41 anos viajava sozinho e admitiu aos policiais que comprou as bebidas na cidade argentina de Bernardo de Irogoyen. Ele explicou que aproveitou as características da fronteira seca daquela região para cruzar a divisa internacional sem passar pela aduana. O veículo e todo o carregamento de bebidas foram apreendidos e encaminhados para a sede da Receita Federal aqui de Joinville, o órgão responsável por dar a destinação legal, então, a esses produtos que entram ilegalmente no país. O motorista foi liberado no local e pelo crime de descaminho previsto no Código Penal Brasileiro. Caso ele seja condenado pela Justiça, ele pode cumprir uma pena que varia de 1 ano até 4 anos de reclusão. Kleber.
1: Muito bem. E o outro destaque, a gente trouxe essa informação ontem a respeito daquele sapo cururu lá de Jaraguá do Sul. Família encontra sapo com os olhos arrancados. Qual é o desdobramento desse episódio, Giovana?
12: Pois é, Kleber, um caso de maus tratos, né, contra esse sapo cururu que foi encontrado sem os dois olhos na tarde ainda de segunda-feira lá em Jaraguá do Sul. A equipe da Fundação Jaraguense de Meio Ambiente foi até o bairro Estrada Nova após a denúncia de uma família. O biólogo, inclusive, ele chegou a resgatar esse animal e levou ele para receber atendimento, mas infelizmente o sapo não resistiu. O pai da família, né, que encontrou esse sapo, afirmou que o animal vivia na região e que, inclusive, a filha dele cuidava do sapinho em alguns momentos. Durante a tarde de segunda, então, encontraram esse sapo com os olhos arrancados e chamaram a Fujama. O biólogo Christian Rabock Lampec, aliás, foi até o local para verificar essa situação, que chamou bastante atenção. Ele, inclusive, publicou algumas fotos, alguns registros na rede social dele. Ele, inclusive, comentou que chorou porque foi um dos casos de violência, de maus tratos, que ele ficou mais surpreso, né, de uma maneira muito triste, claro. E o momento foi, então, filmado e compartilhado nas redes sociais. Segundo Christian, ainda não se sabe o que pode ter causado o ferimento, porém, tudo indica, então, que foi maus tratos. Como eu citei, a espécie foi levada para atendimento veterinário, mas não sobreviveu. O biólogo ainda lembrou, e a gente reforça aqui, que maus tratos é crime e que as pessoas devem denunciar situações desse tipo, Kleber.
1: Muito bem, muito obrigado, Giovana Marques. Quem quiser conferir, tem todos os destaques na matéria da Mariana Costa, lá no AN, no NSC Total. São 9h25, dá tempo de chamar a Poliana Rodrigues para atualizar a situação de Balneário Piçarras após a prisão do prefeito.
5: Oi, Kleber, bom dia para você e a todos os ouvintes da Rádio CBN. Pois é, o médico Fabiano José Alves, do União, é o novo prefeito de Balneário Piçarras. O político tomou posse nesta terça-feira após a prisão de Thiago Balte, do MDB, no âmbito de uma investigação do Grupo de Atuação Especial de Combate às Organizações Criminosas, o GAECO. Fabiano Alves nasceu no dia 25 de maio de 75 em Itajaí. Ele se formou em medicina pela Universidade do Sul de Santa Catarina em 2005, possui experiência nas áreas de medicina da família, medicina preventiva, saúde pública e cardiologia, e tem uma clínica particular em Balneário Piçarras. Desde 2021, ele atuava também como vice-prefeito da cidade e, nessa terça-feira, passou a ocupar o principal cargo da administração municipal após a prisão do então prefeito Thiago Maciel Balte. O ex-prefeito Thiago Balte foi detido em Brasília nessa terça-feira por agentes do GAECO. O órgão afirmou que investiga o pagamento de propina em provas relativas a contratos de prestação de serviços de obras e urbanização da Orla Norte de Balneário Piçarras. Balte já passou por audiência de custódia e foi levado ao complexo penitenciário Caianduba, em Itajaí, onde cumprirá a prisão preventiva determinada pela Justiça. A unidade prisional já recebeu outros prefeitos presos em operações recentes deflagradas pelo GAECO e pela Polícia Civil, que tiveram chefes de executivos municipais detidos. O que diz a Prefeitura de Balneário Piçarras? A Prefeitura de Piçarras informa que, na manhã dessa terça-feira, as equipes técnicas da administração municipal acompanharam a coleta de documentos de investigação do Ministério Público. Desde as primeiras horas da manhã de ontem, adotou uma postura de total colaboração com a operação e com os órgãos responsáveis pela investigação. A gestão municipal reforça seu compromisso com a lisura dos processos administrativos, a transparência na aplicação dos recursos públicos e o respeito às instituições responsáveis pela fiscalização e investigação. Por fim, a Prefeitura reforça que os serviços públicos e as atividades administrativas permanecem sendo executados normalmente, sem prejuízo ao atendimento da população. Também entramos em contato com a defesa de Thiago Balte. A defesa do prefeito destaca que a medida extrema adotada será objeto de rigorosa análise técnica. A defesa considera precipitada qualquer conclusão antecipada acerca dos fatos investigados. Informa ainda que a investigação não se confunde com culpa e medidas cautelares não representam um juízo definitivo de responsabilização. As medidas judiciais necessárias já estão sendo adotadas, segundo a defesa do prefeito Thiago Balte, e que a defesa permanece confiante de que os fatos serão devidamente esclarecidos. É claro, Kleber, que a gente segue acompanhando. É com você aí no estúdio.
1: Obrigado, Poliana Rodrigues. Você confere, né, no AN, a gente trouxe há pouco, né, esse destaque, quem é o novo prefeito de Balneário Piçarras. E a Lisandra Oliveira está com a gente, porque com a prisão desse prefeito, 30 prefeitos já foram detidos em Santa Catarina desde 2020. Lisandra, bom dia.
13: Novas informações dão nomes e revelam o tamanho do impacto político provocado pela Operação Regalo, deflagrada pelo GAECO e pelo Ministério Público na manhã de ontem. O prefeito preso preventivamente na ação é Thiago Maciel Balte, do MDB, chefe do executivo de Balneário Piçarras. Com este caso, Santa Catarina atinge a marca histórica de 30 prefeitos presos em investigações por corrupção em pouco mais de 5 anos. Um levantamento detalhado das operações realizadas desde agosto de 2020 aponta que o MDB é a sigla partidária com o maior número de prefeitos detidos no estado. Com a prisão do mandatário de Balneário Piçarras, o partido lidera isolado o ranking com 9 prefeitos presos no período. Na sequência, aparecem os progressistas com 6 prisões e o PL com 5 prefeitos detidos. Partidos tradicionais como o PSD, o PSDB e o PT também integram a lista com gestores que foram alvo de mandados judiciais. A maior parte dessas prisões ocorreu no âmbito das grandes investigações lideradas pelo Ministério Público Catarinense, as operações Et Pater Filho e Mensageiro, que apuram fraudes em contratos de coleta de lixo, iluminação pública e saneamento. No caso atual da Operação Regalo, os investigadores apontam um esquema de pagamento de propina embutido em obras de urbanização que continuava ativo em municípios do litoral norte. Lisandra Oliveira, para o Notícia na Manhã.
1: Muito obrigado, Lisandra. 9:30. 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A gente faz uma pausa para o repórter CBN. Tem um minuto esportivo e já já a gente volta com mais informações aqui no Notícia na Manhã.
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0: A ex-primeira-dama Michele Bolsonaro foi alvo de críticas de bolsonaristas em redes sociais ao chamar o ministro do STF, Alexandre de Moraes, de irmão em Cristo. Ela participava de um evento de pré-campanha de uma deputada distrital em Brasília quando disse que o magistrado havia liberado um barbeiro para cortar o cabelo do marido, o ex-presidente Jair Bolsonaro. Na sequência, Michele voltou a negar que tem a intenção de se candidatar para uma disputa nacional. O vídeo foi divulgado pelo portal Metrópolis. O Instituto do Patrimônio Histórico e Artístico Nacional reconheceu a autenticidade de 26 desenhos arqueológicos que foram descobertos na parede de um casarão da cidade histórica de Ouro Preto, em Minas Gerais. As imagens mostram cenas do cotidiano do período da escravidão no Brasil. O ambiente escuro e sem energia elétrica do imóvel ajudou a preservar os desenhos. Segundo o IPHAN, o local passa a ser considerado sítio arqueológico. No horário de Brasília, 9h32.
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2: Minuto Esportivo na CBN Joinville é para falar de Pedro Boscardin, tenista joinvilense que está em quadra agora, jogando a segunda rodada do Qualify de Roland Garros, brasileiro que tem a oportunidade agora de fechar o primeiro set, e fechou. O primeiro set é de Pedro Boscardin Dias, fechou o set em 6-4, então ele está a um set de conseguir a classificação para a última rodada do Qualify. O jogo muito equilibrado até o placar de 4-4, quando Alex Galernau, canadense, teve o saque quebrado pelo brasileiro, uma recuperação muito boa do brasileiro que estava 40-15 atrás, né? E conseguiu empatar, foi para iguais e conseguiu depois virar o placar. Então Pedro Boscardin fecha o primeiro set, 6-4, agora tem intervalo de 2 minutos, daqui a pouco os atletas voltam para começar o segundo set. Caso o brasileiro vença o segundo set, ele avança, portanto, para a final do Qualify, e aí há um passo muito perto, né, de poder disputar a chave principal do Grand Slam lá em Paris, na França. Agora são 9 horas e 34 minutos.
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1: De volta, são 9h36, tempo bom em Joinville, a temperatura é de 18 graus. O Israel Antunes de olho no tênis e também no movimento das estradas, né? Ou das principais rodovias aqui de Joinville, na abertura do programa.

0: programa um trânsito fluindo tranquilamente, mas à tarde, principalmente ali na região da Expoville, a coisa engrossa, né? Porque hoje é o segundo dia da Expoville, o dia mais quente, né? Da série de três da Expoville, que nessa temporada vem um pouquinho mais cedo. João Gabriel tá por lá, vai trazer mais detalhes, mas agora, João Gabriel, vamos falar de vagas de emprego, né? Necessidade de uma das gigantes aqui de Joinville. Quem é que está oferecendo vagas de emprego?
1: É isso, Kleber. Vagas para dealer, tá? Aqui em Joinville, que serão realizadas amanhã, né? Esse processo seletivo será realizado amanhã, então, para vagas de manutenção aqui nessa gigante têxtil, como você destacou aqui de Joinville. Então, esse processo seletivo para mais 20 vagas destinadas ao setor de manutenção. Essa seleção vai acontecer na Portaria 1 da empresa, que fica localizada ali na Rua Dona Francisca, na zona industrial norte de Joinville, isso a partir das 8 horas da manhã. As oportunidades abrangem, então, três cargos dentro da área de manutenção ali da dealer. O primeiro é um cargo para auxiliar de manutenção, que presta apoio às atividades de manutenção preventiva e também manutenção corretiva, auxiliando em reparos e prestando suporte às equipes técnicas. O outro cargo é para mecânico de manutenção, responsável, né, pela manutenção mecânica de máquinas e equipamentos industriais, realizando sempre inspeções, ajustes e reparos, né, garantindo sempre o bom funcionamento. E a última para eletricista de manutenção. Atuação, então, na manutenção elétrica industrial, com diagnóstico de falhas, instalação e reparos de componentes elétricos, painéis e equipamentos, assegurando sempre a continuidade operacional. As vagas, a gente lembra que são para turnos da tarde e também da noite, e um principal requisito é que o candidato esteja cursando curso técnico em mecânica elétrica ou eletromecânica. Além disso, é fundamental comparecer ao local no horário indicado, né, a partir das 8 horas da manhã, portando currículo atualizado e documento com foto. Informação importante, prestar currículo atualizado e documento com foto a partir, então, das 8 horas da manhã, essas 20 vagas, lá na Deller, na Rua Dona Francisca, Zona Industrial Norte. Só chegar lá a partir das 8 horas da manhã, na Portaria 1, para se candidatar a uma dessas 20 vagas no setor de manutenção, Kleber.
0: Valeu, muito obrigado, João Gabriel, que daqui a pouquinho volta com a gente. E a Arteris também, né, está informando aqui que vai participar no próximo sábado, dia 23, do Feirão de Empregos promovido pelo Cine de Barra Velha, com oportunidade para atuação operacional na concessionária. Durante a ação, a companhia buscará candidatos para as vagas de operador de veículo pesados, uma vaga, e operador de pedágio orista, três vagas. Então, a Arteris, sábado, estará presente no Feirão de Empregos promovido pelo Cine em Barra Velha. Vamos para São Bento do Sul. A Giovana Franco traz detalhes de lá, porque servidores de São Bento decretam estado de greve após envio de projetos polêmicos à Câmara. Bom dia, Giovana.
2: Um bom dia para você e para todo mundo que acompanha o Notícia na Manhã. Os servidores públicos municipais de São Bento do Sul aprovaram a entrada em estado de greve após a assembleia realizada na Praça Central da cidade. A decisão funciona como um alerta definitivo para a prefeitura e sinaliza a possibilidade de uma greve geral nos próximos dias. Em vídeo, o presidente do Sindicato dos Servidores Públicos de São Bento do Sul, Edemilson Benedito de Assis, e o advogado da entidade, Fernando Malon, afirmaram que, caso as negociações salariais e de carreira não avancem com o Poder Executivo, o sindicato pode tomar medidas como a paralisação do serviço público do município.
3: Foi encerrada a assembleia aqui no município de São Bento do Sul e, com a maioria dos servidores públicos presentes, foi decidido o estado de greve.
4: O estado de greve significa que o sindicato agora vai entrar em contato oficialmente com a prefeitura para buscar negociações. Se a prefeitura não quiser nos receber ou se as negociações forem infrutíferas, o sindicato vai seguir adiante na sua mobilização, podendo inclusive chegar à paralisação do serviço público de São Bento do Sul.
2: O estopim para a mobilização foi o envio de projetos de lei por parte do prefeito Antônio Tomazini, do PL, para a Câmara de Vereadores. Propostas que, de acordo com o sindicato, retiram direitos históricos da categoria. Antes da votação, professores da rede municipal fizeram um forte protesto em frente à prefeitura, cobrando valorização profissional e rebatendo declarações recentes do prefeito, que afirmou em vídeo nas redes sociais que os educadores do município recebem salários superiores a R$8 mil por mês. Integrantes do movimento contestam o prefeito e apontam uma contradição com os próprios atos da administração. Horas antes do protesto, a prefeitura publicou um edital para a contratação emergencial de professores temporários com salários máximos de R$ 4.778. O valor fixado no edital está abaixo, inclusive, do piso nacional do magistério, que hoje é de R$ 5.130,63. O sindicato afirma que o prefeito se recusa a negociar diretamente com os servidores desde fevereiro do ano passado. Giovana Franco para a CBN Joinville.
0: Muito obrigado, Giovana Franco. E a gente volta agora para conversar com a vereadora Vanessa Falck a respeito do impacto de um evento desse tamanho como a Expogestão, que evidencia nosso potencial para turismo corporativo e a capacidade de Joinville, né, de realizar grandes eventos. A vereadora que esteve ontem na Expogestão conversou, né, com a nossa equipe da NSC, que está lá no estúdio da CBN, e participa agora do Notícia na Manhã. Vereadora, o impacto que um evento como a Expogestão traz para a cidade é extremamente positivo, né? E de que maneira a senhora vê a repercussão fora da Expoville para a nossa economia funcionar, né, com esse tipo de evento? Bom dia.
5: Bom dia aos ouvintes. Exatamente. A Expogestão não é só o que acontece lá nos auditórios da Expoville, né? Ela é realmente muito maior. Ela é uma ferramenta de desenvolvimento econômico para Joinville. Ainda mais hoje que a arrecadação tributária no Brasil mudou, né? Que é a partir do consumo, não é mais da produção. Então, quanto mais exposições a gente tiver na nossa cidade, mais a cidade vai estar recebendo divisas, né? Então, é importante eventos como a Expogestão a gente incentivar, porque parte da arrecadação dos municípios está realmente ligada ao setor de serviços, né? Mudou bastante esse cenário. E um evento desse porte, ele movimenta toda a nossa cadeia econômica da cidade, nos serviços turísticos, né? Que é hotelaria, gastronomia, transporte, comércio, tecnologia, a montagem de estrutura, né? Esses fornecedores de eventos, a comunicação, recepção, né? Então, é muita coisa realmente que gira através de um evento, né? Então, isso significa mais atividade econômica, mais circulação de recurso, e ele fortalece a arrecadação municipal, porque cada serviço é arrecadação municipal que retorna para o munícipe mesmo, né?
0: E vereadora,
5: e às vezes...
0: Só para aproveitar o gancho, né? A gente está saindo de uma Expogestão, né? Expogestão é tiro curto, né? São 3 dias intensos, né? E depois a gente chega para um outro evento aí um pouquinho maior, né? Que é a nossa Feira do Livro, agora Festival Literário. Parece que, né, não vai ter uma queda, né, no nosso serviço de atendimento aqui em Joinville, porque já emenda 2 grandes eventos, um ao lado do outro, né?
5: Esse ano vem o Festival Literário, né, substituindo aí o nome da Feira do Livro, que agora a Feira do Livro está dentro do Festival Literário, como se fosse um produto, né, do Festival Literário, vem com a força total. Quem passa ali na frente do Centro Eventos já viu que foi construído um grande pavilhão de tendas para mostrar realmente que está dando uma outra pegada, né? Isso tudo mostra que as pessoas estão aderindo aos eventos, as pessoas participam, né? Porque a maioria dos visitantes também são joinvilenses, mas grande parte são pessoas que vêm de fora, que faz essa roda girar. E um fato bem importante que incentivou também cada vez mais a gente manter os eventos, porque fazer evento não é fácil por natureza, manter um evento é mais difícil ainda, né? E a gente vem trabalhando como política pública, a gente trabalhou em 2021, após a pandemia, de baixar o ISS de 5% para 2%. Isso ajudou muito também. A gente viu que, para a gente baixando essa alíquota, ela aumentou a arrecadação do ISS da prefeitura, porque daí agora as pessoas começam a declarar de fato os eventos, mais eventos começam a vir para a cidade, né? Os números mostram, em 2025, em 2021 a gente tinha arrecadado uma média de 2,5 milhões de ISS e 2025 a gente fechou com 8,7 milhões, mesmo reduzindo a alíquota de 5%. Estamos vendo na prática também como os eventos estão crescendo, né? O Festival Literário é um exemplo disso, que ele está aumentando, né? Buscando mais recursos, buscando aí apoio de incentivos culturais, buscando mais patrocinadores para aumentar, porque é uma demanda que não para de crescer e precisa se reinventar sempre, né? Esse também é o papel dos produtores dos eventos.
0: A gente tem expogestão, tem festival literário, tem festa das flores, tem festival de dança, né? Joinville se consolida como um destino de turismo?
5: Sim, já é fortalecido, né, no segmento de turismo de negócios e eventos, né? Nós temos aí as feiras também, a Intermac, a Interplast, a Metalurgia, a Fenashop aí retornou com força total. Então, esses festivais de rua, da cerveja, de food trucks, então o Joinville realmente tem uma agenda extensa. Inclusive, vou dar a dica para quem está nos ouvindo, conheça o site visitejoinville.com.br, porque lá tem agenda de todos os eventos que acontecem na cidade. Então, realmente, Joinville tem muita coisa acontecendo, às vezes a gente nem consegue acompanhar de tantas coisas que tem aí na cidade, né? Então, esse site ajuda bastante.
0: Bom, e a nossa rede hoteleira, principalmente, né, está estruturada suficientemente para toda essa chegada de gente?
5: Então, nós estamos com a nossa rede hoteleira aí, vou dizer que está faltando quartos já para a gente receber, né? A gente viu aí que esse movimento do Airbnb mudou bastante, né, o cenário mundial, digamos assim, né? Então, a nossa rede hoteleira, ela fechou 2025 com uma média de ocupação de 64%, isso é bom, né, para uma média de rede hoteleira. A gente vê ela crescendo muito também nos meses que antes eram meses de baixa, dezembro e janeiro. Hoje nós temos uma média alta em dezembro e janeiro, muito em função do evento do Natal que foi criado, que surgiu, já tá trazendo pessoas de fora para conhecer a nossa cidade, que eles já fazem o Natal com praia, né, porque Joinville é muito próximo também do destino praia, e então isso é um bom sinal. E a nossa rede hoteleira hoje, nós temos aí um novo hotel que está já em projetos para sair, para ser, né, construído, e nós estamos com essa força do Airbnb, né, que é esse movimento aí que não para de crescer. A gente vê aí também as construtoras construindo prédios para investimentos dentro do Airbnb, que é uma tendência também que a gente não pode negar e tem que se adaptar.
0: Tá certo, então. Vereadora, muito obrigado, né? E se a gente se encontrar hoje à tarde na Expogestão, né, faço questão da senhora participar da nossa programação ao vivo lá direto do nosso estúdio. Combinado? Bom, aí o contato com a...
5: Alô, oi, oi. Agora não, apareceu.
0: Deu um corte. Tá. Não, só deu um corte. Para agradecer, né, a sua participação e dizer que se a gente se encontrar à tarde lá no estúdio da CBN, né, os microfones da CBN estão à sua disposição.
5: Muito obrigada pela oportunidade para falar aí sobre a nossa economia do turismo. Até mais.
0: Até mais. Vanessa Falk conversando conosco. Deixa eu chamar o Raulino Dalcin para falar sobre o episódio de ontem em Jaraguá do Sul, né? Um pneu de um caminhão estourou e isso causou desabastecimento d'água na cidade de Jaraguá e repercutiu em Guaramirim também, Raulino.
6: Um incidente inusitado provocou um grande vazamento de água e mobilizou equipes da engenharia na tarde desta terça-feira no centro de Jaraguá do Sul. O pneu de um caminhão estourou enquanto o veículo passava pela ponte Abdom Batista e acabou atingindo e rompendo uma das principais adutoras de água da cidade. O SAMAI local precisou iniciar uma manutenção emergencial na estrutura, o que pode causar desabastecimento em mais de 10 bairros e na rede que abastece o município vizinho de Guaramirim. Vídeos gravados por moradores e que circulam nas redes sociais mostram o momento do vazamento, com uma grande quantidade de água escura jorrando direto no rio. Em nota, a Prefeitura de Jaraguá do Sul explicou que a mudança na coloração da água foi temporária e provocada pela variação brusca de pressão dentro dos canos, que acabou desprendendo minerais como ferro e manganês acumulados nas paredes internas da adutora. O município garantiu que essa água turva não chegou a ir para os reservatórios de consumo da população. Os trabalhos de reparo avançaram pela madrugada e o trânsito do acesso à ponte pela rua Adélia Fischer precisou operar em meia pista. A recomendação das autoridades de saneamento é que os moradores economizem água nas próximas horas, especialmente em imóveis que não possuem caixa d'água própria. Kleber.
0: Muito obrigado, Raulino Dalcin. Prefeitura de Joinville abre cadastro para mapear projetos e entidades do terceiro setor. Giovana Franco está trazendo mais detalhes sobre isso, né? E de que maneira vai funcionar esse cadastro, Giovana?
2: A Prefeitura de Joinville, por meio da governança do terceiro setor e com o apoio do programa O Farol, abriu um cadastro oficial para mapear todas as organizações sociais em atividade no município. O levantamento tem como objetivo identificar essas iniciativas para melhorar o planejamento de políticas públicas e fortalecer as parcerias entre a Prefeitura e a sociedade civil. As entidades interessadas têm até o dia 19 de junho para realizar a inscrição no site oficial do município. O mapeamento é amplo e pode ser preenchido por representantes de organizações não governamentais, associações, coletivos, grupos ambientais, culturais e religiosos com atuação social. O cadastro também abre espaço para projetos sociais que ainda não estão formalizados. Segundo o secretário de Desenvolvimento Econômico e Inovação, William Escher, conhecer quem são e onde atuam esses grupos permite construir políticas públicas mais eficientes e conectadas com a realidade dos bairros. O formulário eletrônico leva cerca de 15 minutos para ser preenchido e solicita dados como área de atuação, estrutura da organização e público atendido. Inclusive, os projetos que já possuem o selo O Farol também devem participar do cadastramento. O endereço para o acesso ao formulário está disponível no portal da Prefeitura de Joinville. Giovana Franco para a CBN Joinville.
0: Muito obrigado, Giovana Franco. E a gente volta a falar de expogestão, que ontem, no primeiro dia, teve um painel que foi destaque e contou com a participação do Felipe Moura, que é diretor de estratégia da Eurasia Group, e que tratou do tema inovação, inteligência artificial, transformação digital e tecnologia. O redesenho do novo varejo, o futuro com a IA, já chegou. E a nossa primeira pergunta para o Felipe Moura foi como a inteligência artificial desmonta o conceito de mundo que até então nós conhecíamos. Felipe, bom dia.
7: Tudo bom, Kleber? Um prazer estar com você. Bom dia para a nossa audiência aqui da CBN. Uma das grandes vantagens da IA, acho que já bem conhecidas pela nossa audiência, vão falar sobre os ganhos de produtividade, vão falar sobre a escalabilidade e a capacidade de resolver problemas em uma escala e uma velocidade que seres humanos teriam dificuldade de fazer. Muitos estudos falam da ordem de 30% de economia, seja em custo, seja em tempo, e outros falam em figuras de 10, de 20 vezes de tempo ou de recursos economizados. Mas de um outro lado da figura, nós temos uma crescente preocupação com o controle que certos governos, que certas regiões do mundo estão colocando sobre essas tecnologias. A gente vê já de alguns anos atrás o governo americano fazendo restrição à exportação de tecnologias de IA para países não aliados. A gente vê a mesma coisa recentemente, o governo da China proibiu a compra de uma startup chinesa pela Meta. Isso já tinha sido noticiado e o governo chinês impediu que isso se concretizasse. Então, muitos países e, consequentemente, também empresas líderes nesses países têm entendido que a IA, como ativo estratégico, ela não só importa na geração de valor econômico, que era o que a gente estava discutindo há pouco, mas ela também é muito importante para a segurança nacional e para a soberania.
8: Tem uma frase do Francis Underwood no House of Cards, que é assim: entre dinheiro e poder, eu fico com o poder. A IA age nos dois?
7: A IA age perfeitamente nos dois. E a gente está vivendo um tempo muito interessante, que a gente convencionou chamar de G0. Que nem tem o G20, que são das 20 maiores economias. O conceito de G0, ele se traduz em nenhum país ou região sendo simultaneamente interessada e capaz de garantir o sistema internacional. E a gente vem caminhando em direção a isso há alguns anos, e o fato é que hoje, no nosso noticiário, a gente vê uma predominância muito clara das pautas políticas em cima das pautas econômicas. A gente viveu numa época de muita bonança econômica, da queda do Muro de Berlim até recentemente, em que a globalização e as forças de mercado ditavam os rumos da política. Esse rumo se inverteu, e se inverteu muito rapidamente. Então, a frase do Frank Underwood muito precisa em dizer que, com certeza, o poder é mais relevante do que o dinheiro. Calha que a IA influencia diretamente os dois.
9: A gente está vivendo um ciclo da IA na história do mundo, assim.
7: Esse é um que os futuristas vêm chamando de o segundo superciclo de tecnologia da nossa história humana. O primeiro lá na invenção do fogo, esse sendo o segundo. E é muito fácil de pensar, por exemplo, do ponto de vista do impacto nos negócios. A gente até consegue pensar, eu vou fazer um exercício mental com você, com a audiência. Você consegue pensar em algum modelo de negócio, não precisa ser escalável, que não utilize internet, que não utilize rede social, que não utilize telefone? Se você forçar um pouquinho a mão, você consegue pensar, eu vou ter um pé de frutos em casa, vou fazer geleia, vou vender na feira e não vou aceitar pagamento em Pix, ou vou, né, peixe, ou pescar peixe e vou vender na feira. Mas de verdade, é muito, muito, muito difícil a gente pensar em quaisquer modelos de negócio escaláveis ou não que não contenham algum componente de energia consumida no mercado. Seja gasolina, seja etanol, seja eletricidade que chega na minha casa ou na minha empresa. Não faz sentido você fazer nenhuma atividade econômica hoje sem utilizar energia. A inteligência artificial vai funcionar da mesma forma. A gente não chegou lá ainda, mas a gente está no começo de uma onda que muito provavelmente, em pouco tempo, porque lembra, a gente começou a eletrificar o mundo mais de 150 anos atrás, não terminamos ainda. Em menos de 4 anos, a IA já passou de mais de 50% da humanidade a utilizando recorrentemente. Então, não vai demorar 150 anos para ela chegar a penetrar em absolutamente tudo. E não vai ter razão para a gente fazer certas coisas sem a IA daqui para frente.
9: No cenário mundial, no global, né, a IA está distribuída, né? Tem alguém que possa controlar, não digo o mentor, mas o poder está comigo?
7: Existem grupos de... Mas essencialmente as IAs dependem em grande medida de serviços de nuvem. 3 empresas concentram mais de 60% dos serviços de nuvem no mundo, calha que as 3 são americanas. E de outro lado, a gente está olhando para 5 a 7, dependendo de como você classifica, grandes gigantes da inteligência artificial. Então esse é um mercado, inclusive, que a gente olhando para o nosso passado, os nossos 300 últimos anos de indústria, a gente nunca teve uma concentração tão grande. E isso se reflete inclusive nos números de investimentos. A gente olha os mais variados setores da economia, muitos deles tiveram redução de volume de investimento, enquanto os volumes investidos em desenvolvimento, tecnologias, aplicações, modelos, etc., no ecossistema associado à IA, cresceu vertiginosamente e representou no ano passado por volta de 70% do capital de risco do mundo foi para IA.
9: Como é que o Brasil fica nessa onda toda?
7: Nós temos ativos, a nossa diversidade humana e biológica e, portanto, de dados é um ativo nesse ecossistema, é uma das poucas coisas defensáveis, mas é claro que a gente tem uma potência energética, tanto de energia fóssil quanto de energia renovável, então a gente tem a expectativa de aumentar tanto a produção de petróleo quanto de nos tornarmos ainda mais capazes na geração distribuída elétrica, eólica, hidrelétrica e tudo mais. Solar, né? Quer dizer, então, solar, eólica e hidrelétrica. Também um ativo muito importante, nós temos mão de obra qualificada, nós temos espaço, nós temos uma boa infraestrutura de telecomunicações, todas essas são partes acessórias desse ecossistema da IA. Nós temos crescentemente bons desenvolvimentos de aplicações, na camada de aplicações utilizando IA, mas nós somos severamente dependentes na produção e importação de chips, nós somos severamente dependentes inclusive do próprio mercado de data center. A gente tem muito potencial, mas hoje o mercado de data center no Brasil ainda é muito pequeno e nós somos severamente dependentes de modelos. Não é dizer que não tem no Brasil, tem, os que tem são muito bons, mas eles não representam ainda uma parcela expressiva do mercado mundial, o que significa que no mundo fragmentado a gente vai ter dificuldade em ganhar acesso a outros mercados e, portanto, ganhar escalabilidade.
9: Felipe, obrigado.
7: Muito obrigado. Tenha um ótimo dia para a sua audiência e foi um prazer estar com vocês.
0: Muito bem, tá aí o resumo, né, do bate-papo com o Felipe Moura, uma das atrações de ontem na Expogestão. Falando em Expogestão, daqui a pouquinho o João Gabriel, lá da Expoville, traz mais informações para a gente a respeito deste segundo dia de painéis, debates e palestras da Expogestão. 10 horas, vem aí o repórter CBN. Na sequência, a gente volta com mais informações aqui no Notícia na Manhã. A gente vai falar sobre restaurante popular, a gente vai falar de esporte e muito mais, sempre em nome de Lojas MM. 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
2: Quarta-feira, 20 de maio de 2026. O representante comercial da Casa Branca, Jameson Greer, anunciou que teve a primeira reunião com o ministro do Desenvolvimento, Márcio Fernandes Elias Rocha, para discutir um acordo comercial que evite novas tarifas dos Estados Unidos contra o Brasil. A conversa ocorreu em formato virtual, 12 dias depois do encontro entre os presidentes Donald Trump e Lula. A equipe americana estava com o líder republicano na viagem à China. Já o ministro da Fazenda, Dario Durigan, reuniu-se com o secretário do Tesouro dos Estados Unidos, Scott Bessent. O brasileiro disse que eles falaram de tarifaço, cooperação contra o crime organizado, impactos da guerra no Oriente Médio e minerais críticos. Durigan afirmou que tem a confiança de que um acordo possa ser costurado no prazo de 30 dias. O encontro aconteceu às margens de um evento do G7 em Paris. A IP orientou os consumidores a não usar nem descartar os produtos da marca suspensos pela Agência Nacional de Vigilância Sanitária. A empresa também reafirmou que os clientes podem pedir o reembolso dos itens. A decisão da Anvisa vale para todos os lotes de detergentes, lava-louças, sabões líquidos para roupas e desinfetantes com numeração final 1. No horário de Brasília, 10h04.

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2: 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Tempo bom em Joinville, só aparecendo aqui no Morro do Mirante. A temperatura é de 19 graus, a máxima de hoje será de 22. E vale lembrar, né, o recado do Douglas Márcio, amanhã muito frio, você que é madrugador como Israel Antunes, né, não saia sem o agasalho, porque amanhã a temperatura dá uma despencada. Falando em despencar, o nosso tenista continua firme em Roland Garros, Israel.
3: Kleber, novamente para atualizar aqui o jogo do Pedro Boscardin, na segunda partida no Qualify lá de Roland Garros, a partida está no segundo set. Ele está perdendo a segunda parcial pelo placar de 3-2, porém é o saque do brasileiro agora, então ninguém quebrou o serviço de ninguém nesse segundo set. Tá, mas a situação está um pouquinho complicada, porque agora o atleta canadense tem 3 break points, então o torcedor brasileiro aí sacar melhor agora e conseguir empatar a partida em 3-3. A primeira parcial, relembrando aqui, ele venceu pelo placar de 6-4, se avançar, ele vai para a final do Qualify e aí em busca dessa vaga na chave principal do Aberto da Austrália.
2: Muito bem, vamos falar...
3: Não, da França, né?
2: É, vamos... Da Austrália, não. Paris continua na França.
3: Ainda continua.
2: É, esse mundo é... Essa geopolítica mundial, às vezes, causa...
4: Muda esse... todo o tempo, né? Nunca se sabe.
3: Né? Ah, bom dia, Jota.
4: Bom dia.
2: Ô, Jota, deixa eu aproveitar aqui para falar que hoje... Hoje não, né? Amanhã também não, né? Vamos falar tudo certo. O calendário também é muito... ativo. Sexta-feira, agora sim, sexta-feira, das 7 da noite às 9, no Edmundo Dobrava, sessão de autógrafos do livro do Jack, 1985, no Festival Literário. Então tá aí o convite do Anildo Jorge, autor do livro, sexta-feira, das 7 às 9, no Edmundo Dobrava, sessão de autógrafos para o livro Jack 1985. Bom, a gente já falou de tênis, vou falar de futsal com o J.D. Champs. Qual é o tamanho do clássico de hoje e qual é a vantagem que o Joinville tem para a partida de volta da Copa do Brasil contra o Jaraguá, Jota. Bom dia.
4: Bom dia, Kleber. Bom dia para todo mundo que nos acompanha aqui na CBN Joinville. E a vantagem, ela vai ser importante, Kleber, lá nos segundos finais do jogo, se assim o jogo tiver desenhado, né, de um empate aí com a equipe do Jaraguá. Porque em se tratando de futsal, o empate nunca pode ser considerado uma vantagem, né? E o próprio Robinho, no jogo da ida lá na Arena Jaraguá, deixou muito claro que, ó, o Jack não joga assim, eu também nunca joguei para empatar. Então, não dá para esperar outra coisa, a não ser um time que jogue para frente, para cima, para buscar a vitória a todo custo diante dessa equipe do Jaraguá. O Jack venceu na ida por 3-2, pode até empatar, que garante vaga nas quartas de final. Caso o Jaraguá vença o jogo por qualquer placar, a gente vai para a prorrogação. Na prorrogação, um novo jogo, persistindo empate, pênaltis, para conhecermos o classificado para as quartas de final. Lembrando que quem está nas quartas já de boa, que vai acompanhar hoje no canal do YouTube da CBN, assistindo com imagens esse jogo, é o time do Pouso Redondo, né? Que venceu, passou pela equipe do Paraná Clube nessa fase aí de oitavas de final. E já está garantido nessas quartas. Para hoje, o técnico Davi Mendonça tem a volta do capitão Xuxa. Depois de um longo tempo aí fora, o Xuxa está de volta depois de uma lesão muscular. Ele até poderia ter jogado na semana passada diante do Carlos Barbosa, mas foi poupado aí, né, preservado justamente para voltar bem e voltar 100% para o clássico. Então é mais um ponto de experiência aí desse Jack Futsal que volta hoje e fica à disposição do técnico Davi Mendonça. 8 da noite a bola rola, os ingressos já estão esgotados. Tem ainda pouquíssimas unidades para o torcedor do Jaraguá, que vai vir aqui para o Centro Eventos Carl Hansen. Mas vai estar lotado, vai estar legal, né, o Centro Eventos hoje. Às 6h30 a CBN abre os trabalhos para esse jogo de logo mais. E aí, claro, fica o convite de novo, né? A gente vai contar no rádio e mostrar com imagens lá no YouTube da CBN Joinville, ao vivo, de graça, com imagens. O técnico Xande Melo, do Jaraguá, ainda está em tratamento médico, então não vem para esse jogo. Ele trabalha no dia a dia, mas jogo não pode ter pico de pressão, né? Então ele fica em casa de repouso. O auxiliar técnico Michel Schlussler é que segue no comando da equipe. Para hoje, o Jaraguá tem 3 retornos. Os alas Tatinho, que ficou na ida porque ficou de fora, né, no jogo da ida porque estava suspenso. O Juan Alfen, recuperado de uma lesão muscular na panturrilha. E, de volta, o Gui Wesler, que foi poupado do último jogo pela Liga Nacional. O Gui Wesler, que fez os 2 gols, né, do Jaraguá lá na Arena Jaraguá. Está vendo uma fase absurda, o moleque artilheiro do Jaraguá nessa Liga Nacional. O ECA, ex-JEC Futsal, está em transição, ainda é dúvida. E o William também está fora por conta de uma fratura aí no dedinho, o quinto metatarso do pé esquerdo. Então, quem sabe ainda poderemos ter o ECA nesse jogo de hoje. O Jaraguá ainda não relacionou, não divulgou, né, os relacionados para hoje. Grande jogo, a maior rivalidade do Brasil, vai ser legal demais, ô seu Kleber.
2: O Joinville tem Xuxa de volta?
4: Tem Xuxa de volta.
2: Tem Xuxa de volta, isso é interessante. Muito bem, seu Jota. E a partir das 6h30, como o senhor falou, né, abrimos a transmissão hoje com um parceiro novo, né, na transmissão da CBN, que é a Rudnick, né? Então seja muito bem-vindo. 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
4: Isso aí, reforçando ainda mais, né, o nosso timaço de patrocinadores e reforçando de novo, né, o belíssimo trabalho que vem fazendo aí a CBN Joinville.
2: Muito bem, Jota Deschamps com a gente.
4: Kleber, diga. Último destaque aqui, o Jack Campo está se preparando aí, né, para o jogo de sábado contra o Cianorte. Tinha aberto a venda de ingressos já na semana passada pelo valor de R$50. E aí, assim, né, não sei se eu que sou muito ranzinza, ô Kleber, ou se, né, o Jack abriu a venda semana passada. Teve gente que comprou o ingresso, pagou os R$50. Mas aí o Jack agora resolveu fazer uma promoção, baixou o preço do ingresso. Então, assim, o Jack reviu a logística do jogo e vai fazer, então, já está à venda o lote promocional de ingressos a partir de R$20 o ingresso para esse jogo de sábado. E a promoção do sócio para levar um acompanhante foi duplicada. Agora o sócio vai poder levar 2 acompanhantes. Então, já as vendas rolando aí, então, com um novo preço. O Jack Campo contra o Cianorte, sábado, 16h, ingresso agora no valor de R$20 e o sócio pode levar 2 acompanhantes, o Jack tentando botar mais gente dentro da arena, viu, Kleber?
2: Muito bem. É que no meio do caminho teve uma derrota, né?
4: É.
2: Entre botar 50 e fazer uma promoção, né?
4: Aí reviram lá e, enfim.
2: Muito bem.
4: 11 da manhã a gente fala mais sobre isso no Joga nas 11.
2: Obrigado. Jota Deschamps com a gente, trazendo os destaques do esporte. Daqui a pouquinho, falando em esporte, tem uma matéria da Giovana Franco para explicar o que pode e o que não pode. Será que cola, né, o que diz a lei sobre liberação de funcionários em dia de jogos da seleção brasileira na Copa do Mundo? Já a Giovana vem com esse destaque. Agora eu quero conversar com a Daiane Mabel, que é superintendente de rede da Caixa Econômica Federal, porque nós temos aí em andamento, né, o programa Reforma Casa Brasil. Com que novidades para essa temporada, Daiane? Bom dia.
5: Bom dia, Kleber. Bom dia a todos que nos ouvem. É um prazer estar com vocês mais uma vez. Então, o Reforma Casa Brasil é uma linha de crédito que está voltada para famílias que já possuem um imóvel e que desejam fazer alguma melhoria, né? Tornar a moradia mais segura, mais confortável, fazer alguma ampliação, uma reforma, uma adequação, né? Então, é para quem já tem um imóvel e quer reformá-lo, como diz o nome do programa, né? Reforma Casa Brasil.
2: E Daiane, quem é que pode participar do Reforma Casa Brasil?
5: Então, são todas as famílias que têm um imóvel, né, e que tenham renda familiar de até R$13 mil. Então, essa é uma diferença do programa a partir desse mês de maio, né, uma melhoria implementada, não só no valor da renda, mas também nas condições do crédito, né? Então, nós tínhamos essa modalidade disponível para as famílias que tinham renda até R$9.600. E esse valor foi ampliado para até R$13 mil. O que isso significa, né? Significa que a gente está abrangendo um público maior de pessoas, né? Estamos ampliando aí a oportunidade para as pessoas poderem melhorar as suas residências. Além do valor da renda familiar, que passou para R$13 mil, também o valor da operação é maior. Então, hoje, esse crédito ele pode ser de até 50 mil reais para pagar em 6 anos, 72 meses, com taxa de 0,99 ao mês. Então, essa é uma melhoria bastante significativa, porque nós falávamos deste programa com taxa de juros que chegava a 1,95. Nós estamos falando de 0,99, né? Então, isso amplia a capacidade das famílias, faz com que elas possam pagar menos e com um valor um pouco maior, fazer uma reforma adequada e, enfim, né, precisar enfrentar algum problema estrutural na moradia que tem, é possível aí com um valor melhor e pagando menos juros, ter condições de melhorar sua moradia.
2: Daiane, a gente está vivendo uma segunda etapa, né, digamos assim, uma segunda onda do Reforma Casa Brasil em 2026. Já se tem uma leitura, né, de qual a quantidade, né, que o programa já atingiu?
5: Sim, temos. Eu posso te dizer que aqui em Santa Catarina a gente tem uma adesão muito positiva, né? Nós temos mais de 1.300 contratos realizados nessa modalidade, totalizando aí um valor acima de 25 milhões em recursos liberados, né? Isso demonstra que tem uma demanda, né? Que tem uma necessidade real por melhoria das habitações no estado, e esses números eles mostram que o programa ele chega quem precisa aí para fazer a sua reforma, a sua melhoria no imóvel. Então a gente tem esse estoque já contratado e é importante aí esse espaço para a gente poder divulgar e que quem tem interesse entre no site da Caixa, faça sua simulação, né, e nos procure aí para avançar na contratação desse crédito.
2: Precisa ser cliente Caixa, né, e dá para fazer a contratação desse serviço, a entrada no programa por celular, pelo aplicativo, como é que se faz?
5: Dá sim, esse programa, esse crédito, ele tem uma jornada 100% digital. Então, o cliente ele pode contratar, né, do início ao fim sem precisar ir em nenhuma agência da Caixa. Como é que ele faz isso, né? O primeiro passo é ele entrar no site da Caixa para fazer a simulação, para verificar a elegibilidade. Significa, assim, saber se a renda que eu tenho está adequada, com essa renda quanto eu consigo pegar de financiamento, qual vai ser o prazo, a prestação, enfim, ele faz essa simulação. A partir daí, no aplicativo da Caixa, né, no aplicativo ele pode fazer a contratação. A liberação do crédito é na conta, ele vai fazer o acompanhamento, né? Porque a gente libera o crédito em duas partes. A gente libera 90% do valor que o cliente contratar na contratação para ele fazer a reforma e depois que eles nos enviarem as fotos da reforma feita, a gente libera a diferença do crédito, aí os outros 10%, depois que o cliente comprova que ele usou para fazer a reforma. Agora, aquele cliente que não tem conta, então como é que ele usa o aplicativo? Esse cliente ele pode, inclusive, abrir a conta pelo aplicativo. Então, ele tem a condição de fazer a jornada 100% digital, mas, claro, se tiver qualquer dificuldade, qualquer dúvida, né, todas as nossas agências estão disponíveis das 10 da manhã às 3 da tarde para atender e também numa jornada fluida e célere, né, rápida, atender os clientes nessa modalidade.
2: Dá para contratar mão de obra também?
5: Dá sim. No valor que o cliente contrata, ele pode utilizar desse valor para comprar o material, para comprar a mão de obra, para fazer a análise, assistência técnica, por exemplo, se ele precisa pagar um projeto para fazer uma ampliação, por exemplo, ele pode utilizar desse recurso para mão de obra e também.
2: Tá certo, então. Daiane, muito obrigado mais uma vez e dispõe aqui da CBN para passar, né, essa utilidade pública, esse tipo de serviço para o nosso ouvinte.
5: Obrigada mais uma vez pelo espaço, sempre um prazer estar com vocês, um bom dia a todos.
2: Bom dia. Daiane Mabel, superintendente de rede da Caixa Econômica Federal, conversando conosco aqui no Notícia na Manhã. Deixa eu chamar então agora a Giovana Franco para explicar, né, o que pode, o que em dias de jogos da seleção na Copa do Mundo. Dá para pedir liberação, Giovana? Explica para a gente.
6: Com a proximidade da Copa do Mundo, empresas e trabalhadores de todo o país começam a planejar a rotina para acompanhar os jogos da seleção brasileira. No entanto, o desejo de torcer esbarra nas regras da legislação trabalhista. Especialistas alertam que a lei brasileira não obriga os empregadores a suspenderem as atividades ou liberarem os funcionários durante as partidas. Sem um acordo prévio com a chefia, o trabalhador que faltar ao serviço por conta própria comete uma infração. A ausência não justificada em dias de jogo pode resultar em descontos no salário, perda do descanso semanal remunerado e até punições mais severas, como advertências e suspensões. No caso de setores essenciais como saúde, segurança, comércio e transporte público, as escalas costumam ser mantidas com rigidez total para garantir o atendimento à população. Por isso, o bom senso e o planejamento estratégico devem entrar em campo antes do apito inicial. Para evitar conflitos e passivos jurídicos, muitas companhias estão adotando soluções criativas e flexíveis. Entre as alternativas mais comuns estão a instalação de aparelhos de televisão nos postos de trabalho para os momentos das partidas, o regime de home office temporário ou os bancos de horas para compensação futura. A orientação principal para evitar ruídos de comunicação é que os acordos internos sejam fechados e documentados com semanas de antecedência. Giovana Franco para a CBN Joinville.
2: Muito bem, muito obrigado, Giovana Franco. Então você que está a fim de ver todos os jogos da Copa do Mundo, né? Se ligue no que pode e o que não pode, né? Ah, se você é amigo do chefe, né? Se o chefe é bonzinho, até fica mais fácil negociar, mas tem, né, toda essa rigidez. Vamos falar agora com o Otanir Matiola, presidente do Conselho Municipal de Segurança Alimentar e Nutricional, a respeito da nota de repúdio que foi publicada em relação aos constantes ataques ao restaurante popular. O que levou, né, o Conselho Municipal a se manifestar através, ou por meio, melhor dizendo, dessa nota de repúdio, Otanir? Bom dia.
7: Bom dia, Kleber. Bom dia aos ouvintes, né? Então, a gente vem observando, enquanto conselho, inúmeras manifestações em relação ao restaurante popular de Joinville. E não é de agora, isso já vem acontecendo já há mais de ano, né? Nós tivemos muitas conversas aí no decorrer do ano de 2025 e até achávamos que isso estava já resolvido. Mas essa situação voltou à tona agora, nesse momento, e o Conselho ele tem olhado com preocupação as posições, né? Tanto do Legislativo, algumas posições do próprio Executivo em relação ao RP, né? Tem se trabalhado muito a questão de que o RP tem sido a causa de pessoas em situação de rua, que tem causado transtornos, e na verdade não é essa a visão que o Conselho tem. O Conselho ele vem trabalhando numa outra linha, né? Garantindo aí o que a própria Constituição dá de direito ao cidadão, né? Que é o direito básico à alimentação. Então a gente tem ficado muito preocupado com as posições e tentativas, inclusive, de fechar o restaurante, de não ter mais esse direito lá naquela localidade. Em especial, o restaurante do Bucarim é o que mais vem sofrendo ataques da população e das lideranças políticas, principalmente, que não têm vindo conversar com o Conselho antes de manifestar suas posições, de manifestar os seus interesses, defender a sua postura em relação ao RP.
2: O que está passando com o restaurante popular não é algo semelhante que tivemos recentemente ou nos últimos anos em relação às casas de passagem?
7: Quando a gente discute não só o restaurante popular, a gente discute todos os equipamentos de segurança alimentar, né, que tem no município, que é também as casas de passagens, né? A gente vê que há uma inversão de indignação, inversão de quem que a gente deve atacar em relação a essa situação, né? Quem combate a fome, ele não é o causador da fome, né? Quem combate a fome, quem ajuda a combater, né, a injustiça, ele é uma parte da solução para resolver aquele problema, né? A causa de ter pessoas em situação de rua, ela acaba sendo é levada para outros fatores, seja desemprego, seja aluguel muito alto, falta de opções de moradia, né? Programas habitacionais mais fortes e coesos que garantam espaço para essas pessoas poderem ter suas residências, é questão psicológica, dependência química, abandono da família, enfim. Existe um número, uma série de questões que faz a pessoa estar buscando a rua como residência, agora como local para ficar, né? Não como residência, mas enfim. E quem combate a fome, quem consegue ofertar alimento para essas pessoas, eles são parte da solução desse problema, que seja tratamento psicológico, políticas sociais que vão estar fazendo com que essas pessoas diminuam, né? Ou que a gente consiga diminuir o número de pessoas em situação de rua. Ah, o pessoal comenta, mas tem problema de insegurança, tem pessoas que nessas regiões e tudo mais. Segurança pública é um outro debate, então a gente tem que debater se está tendo falta de segurança. A gente tem que debater como é que está a atuação da Guarda Municipal, como é que está a atuação da Polícia Militar, como é que está o efetivo da Polícia Militar no município, né? Nós estamos com um efetivo forte, coeso, ou nós temos uma deficiência de efetivo que possa ajudar a manter a segurança para as pessoas que querem circular em determinadas áreas, né? Agora, não dá para querer colocar culpa num equipamento que está ali para ajudar a resolver o problema, colocar a culpa nele por ter aquela situação que está acontecendo.
2: Pois aí a gente fica meio que numa saia justa, né? Porque não pode dar esmola, não pode, né? Parece que tem um apelo para não se solidarizar com as pessoas em população que vivem em situação de rua. Mas se a gente não pode dar esmola, se a gente não pode contribuir com quem pede, né, o último reduto ou refúgio é justamente o restaurante popular, né?
7: Justamente, é um equipamento que está ali para garantir. Ah, não querem que dê esmola, que eu acho que cada um faz o que está na sua consciência, se tem que dar esmola, se não dá, acho que é uma questão de cuidado. Mas justamente, atacam, às vezes é mais fácil atacar o lado fraco, né, do que realmente querer resolver o problema. É claro que a gente vê que é um transtorno, às vezes, chegar o lojista, chegar na frente da loja, né? Mas, por exemplo, às vezes encontra lá situações complicadas, encontrando até fezes, enfim. Mas daí a gente tem que olhar o outro lado da história, né? Ah, quando está criando um transtorno, por exemplo, essa questão eles defecam na frente do comércio. Mas se a gente olhar, né, no centro de Joinville ou nos espaços públicos de Joinville, quantos banheiros públicos nós temos que ofertem banho, que ofertem local para o cidadão comum também, quando vai ao centro da cidade, eu preciso ir ao banheiro, onde é que eu vou? Eu tenho que adentrar uma lanchonete, que lá está a regrinha, se você não consome, você tem que pagar uma taxa, enfim, né? Então, acabam que nós temos que avançar nessas opções, né, para resolver esse problema. E nós chegamos ao absurdo, teve um vereador que propôs um projeto de lei ano passado, que quem desse esmola ou quem desse um prato de comida para uma pessoa em situação de rua, ele ia ter, por exemplo, se um restaurante oferecesse lá um prato de comida a quem estava com fome, pedindo fome na frente do restaurante, ele teria seu alvará cassado, não podia mais emitir um novo alvará. Então, uma igreja que estivesse atendendo a uma pessoa em situação de rua não poderia mais ter o alvará renovado, e que isso afetava diretamente as casas de passagens, como tu citou, e o RP, né? Então, são coisas assim que não vêm contribuir no processo para resolver o problema, e sim vai ampliar o problema. Se a pessoa não tem aonde acessar através de uma política pública, pode ser que ela resolva acessar de outras formas que seriam pior para a sociedade.
2: Tá certo. Otanir, muito obrigado, disponha da gente aqui na CBN, né? Estamos sempre dispostos a colaborar com o Conselho Municipal. Um abraço, bom dia.
7: Obrigado, Kleber, pelo espaço, né? O Conselho está sempre à disposição, tem acompanhado essa discussão e outras discussões que dizem respeito à segurança alimentar no município, e estamos bem vigilantes, né? E não vamos aceitar nenhum retrocesso nessa questão da segurança alimentar, dos equipamentos públicos, e que possamos, né, construir um bom processo para frente nesse sentido de garantir o mínimo de dignidade para quem está precisando. Obrigado, Kleber.
2: Disponha, disponha. Altaneiro Matiola conversando conosco. Vou fechar esse bloco chamando a Lisandra Oliveira para falar sobre o edital que a Prefeitura de Joinville está lançando para revitalizar 20 ruas para implantação de binário na Zona Sul. Lisandra.
8: A Prefeitura de Joinville lançou um edital de R$12.800.000 para recuperar e revitalizar o asfalto de 20 ruas na zona sul da cidade. As obras abrangem 16,5 km de extensão e servem como uma preparação para a futura implantação do binário entre as ruas Monsenhor Gersino e Florianópolis. Os trabalhos incluem a fresagem com remoção do asfalto antigo, danificado, e aplicação de uma nova camada de micro-revestimento. O prazo estipulado para a execução das melhorias é de 8 meses. De acordo com o planejamento do município, o novo binário deve mudar completamente o fluxo de veículos na região após a conclusão da pavimentação. A proposta prevê que a rua Monsenhor Gersino passe a operar em mão única, no sentido centro-bairro, no trecho que vai da rua Santa Catarina até as proximidades do terminal do Itaú. Já a rua Florianópolis faz o sentido inverso, trazendo o fluxo de veículos do bairro em direção ao centro da cidade. Além das duas vias principais, 18 ruas que ficam no entorno e fazem a ligação entre os bairros Itaú, Guanabara e Fátima também vão receber melhorias asfálticas. A Prefeitura pretende realizar obras estruturais ainda maiores nas duas artérias da Zona Sul nos próximos anos, dependendo da liberação de um empréstimo de R$100 milhões que está em andamento. A lista completa com as ruas contempladas pelo edital está disponível no portal de notícias da CBN Joinville. Lisandra Oliveira, para o Notícia na Manhã.
2: Muito obrigado, Lisandra. Vamos para o intervalo em nome de Lojas MM. 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A gente volta já já com mais destaques. Vai ter o comentário da Estela.

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6: Quarta-feira, 20 de maio de 2026. A ANEEL tem 5 dias para se manifestar sobre eventuais irregularidades no mega leilão de energia realizado pelo governo federal em março. A área técnica do Tribunal de Contas da União concluiu que existem indícios de sobrepreço. Os técnicos do TCU recomendaram a suspensão do certame. O relator do processo na corte, ministro Jorge Oliveira, decidiu, no entanto, não seguir a sugestão e mandou a Agência Nacional de Energia Elétrica se posicionar. Um impasse entre senadores e a equipe econômica adiou a votação do projeto de renegociação de dívidas rurais. A análise estava prevista para ontem na Comissão de Assuntos Econômicos do Senado. Existem 2 pontos centrais de discordância entre os parlamentares que coordenam as negociações e o Ministério da Fazenda. O instrumento para a renegociação, se será por medida provisória ou projeto de lei, e as fontes de recursos para o alongamento das dívidas. O governo é contrário à proposta por causa do elevado impacto orçamentário, mas abriu uma frente de diálogo com os senadores neste ano para abordar o tema, que envolve 180 bilhões de reais em dívidas rurais. O INSS estima que será necessário elevar em 11 bilhões de reais os gastos previdenciários. O Ministério do Planejamento e Orçamento divulgará o segundo relatório de avaliação de receitas e despesas primárias do ano na sexta-feira. Mas uma nota técnica do INSS indica que a despesa líquida com os benefícios chegará a 1 trilhão e 77 bilhões de reais em 2026. No relatório do primeiro bimestre, a projeção estava em 1 trilhão e 66 bilhões. Os números não incluem os gastos decorrentes de sentenças judiciais. A informação foi divulgada pelo jornal Valor Econômico. A Bolsa de Valores de São Paulo sobe 0,84% aos 175.735 pontos. O dólar comercial está em alta de 0,23%, cotado a R$ 5,05. O euro vale R$ 5,85, elevação de 0,10%. No horário de Brasília, 10h35.
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2: Estamos de volta, são 10 horas mais 37 minutos, aqui é a CBN, com Notícia na Manhã, o oferecimento é de Lojas MM. Aproveite as nossas ofertas, temperatura subindo, né? Começamos o programa com 18 graus, o sol apareceu entre nuvens, né? E agora, quando nos aproximamos, né, das 10h40, temperatura já em 20 graus, a máxima é de 22 para esta quarta-feira de jogão. A partir das 8 da noite, o Centro Eventos recebe o maior clássico do futsal brasileiro entre Joinville e Jaraguá, valendo vaga na Copa do Brasil. João Gabriel está com a gente para trazer mais um destaque da Expogestão desta quarta-feira. O que, que você preparou para a gente, João?
3: O destaque agora é realmente o encerramento, né, da palestra do Marcos Piangers aqui, uma palestra trazida e produzida pelo Sicredi. A gente vai conversar agora com o diretor executivo do Sicredi, o Newton Weber. Newton, bom dia, obrigado por conversar com a gente da CBN. Pela fila, para tirar foto aqui com o Marcos, é um sucesso, né? A palestra que vocês trouxeram aqui na Expogestão hoje. Bom dia.
4: Bom dia, tudo bem? Cara, é sensacional, tá? Eu nunca vi, deve ter, sei lá, umas 500 pessoas aqui para tirar foto com ele. É impressionante a energia que ele trouxe. E a gente está felicíssimo, né? As pessoas, não tem uma pessoa aqui que não achou sensacional a palestra dele, sensacional.
3: É realmente, pessoal, todo mundo muito feliz, né, vindo tirar foto aqui na manhã dessa quarta-feira aqui, Weber. E você estava comentando que não foi fácil trazer o Piangers aqui hoje, né?
4: Foi um desafio, né, porque não tinha agenda e sempre tem algumas coisas que fogem do nosso controle. Mas eu tenho um time massa que trabalha muito, que foi bastante focado, e que bom que a gente conseguiu trazer. E outra coisa impressionante, casa cheia, pessoas em pé, inclusive, o pessoal adorando, tirando fotos, e ele é um palestrante aí, realmente ele é conhecido no Brasil, no mundo, né, falando de gente, de coisas boas, para a gente reclamar menos, para a gente agradecer pro dom da vida, das coisas boas que a gente tem, né?
3: Primeiro, falando um pouco mais também da participação do Sicredi na Expogestão 2026, qual a importância, né, de novamente você estar em parceria com o evento de hoje?
4: O evento ele é, sem dúvida, o maior evento de conhecimento do sul do Brasil. Só no nosso stand a gente tem uma previsão aí de receber 8 mil pessoas, então a gente recebe empresários, pessoas aí que querem prosperar, e a gente poder levar mais conhecimento, ajudar as pessoas a irem melhor nos seus negócios, é importantíssimo para a gente. Então nós estamos aí há mais de 10 anos já junto com a Expogestão, e a gente quer continuar levando conhecimento, levar coisas boas aí para a nossa sociedade.
3: Milton Weber, diretor executivo do Sicredi, conversando aqui com a gente ao vivo na CBN Joinville, na Expogestão. Weber, muito obrigado, um ótimo evento para vocês.
4: Muito obrigado, agradeço a todos.
3: Kleber, novamente passando o ambiental por aqui, realmente a fila está gigante, tá? Vai ter foto com o Marcos Piangers por aqui, em torno de 500 pessoas. Weber não exagerou, não. Em torno de 500 pessoas para bater foto com o palestrante, né, que volta novamente na noite dessa quarta-feira aqui ao palco da Expogestão 2026. Na sequência, feito todas as fotos, ele vai sim então fazer o atendimento à imprensa, vamos conversar com ele. E claro, toda a repercussão a gente traz ao longo da programação da CBN Joinville desta quarta-feira, diretamente da Expogestão, tá, Kleber?
2: Tá falado, muito obrigado, João Gabriel, né, trazendo todos os detalhes da Expogestão, Marcos Piangers, né, a atração desse dia, participando aí de uma atividade do Sicredi, né, um momento especial do Sicredi dentro da Expogestão, né. Eu agradeço o convite do Sicredi, né, mas infelizmente, né, pela questão do horário do programa não pude participar.
5: Inclusive, mas também... agradeço também o convite, também fui convidado e não consegui participar. A gente está conversando agora há pouco aqui, né, sobre o Marcos Piangers, que é um cara diferente, né?
2: Exatamente, né? Foi meu colega lá em Porto Alegre no tempo que ele fazia participação no Pretinho, né? E nessa vibe de humor, né? Inclusive, viajamos juntos para a cobertura da Olimpíada de Londres, né? Ao contrário do que diziam, Londres é sensacional. O Piangers pode confirmar isso. 10h41, Raulino Dalcin com um alerta. Pilotos e comissários de voo ameaçam paralisação nacional e apontam risco de colapso aéreo no país. Raulino.
6: Olha, Kleber, os passageiros do transporte aéreo no Brasil devem ficar atentos para possíveis mobilizações nos aeroportos nos próximos dias. O Sindicato Nacional dos Aeronautas, que representa os pilotos e comissários de voo, informou que a categoria discute a decretação de estado de greve em todo o país. Os profissionais protestam contra um conjunto de medidas que, segundo o sindicato, colocam em risco a segurança das operações e precarizam as condições de trabalho na aviação civil. Três pontos principais motivam a reação da categoria. O primeiro é a paralisação no Congresso Nacional do projeto que regulamenta a aposentadoria especial dos tripulantes, ignorando fatores de desgaste como a exposição à radiação cósmica e a fadiga acumulada por fusos horários. Outro motivo de forte preocupação é o avanço de um projeto de lei no Senado que libera a chamada cabotagem aérea, permitindo que as empresas e tripulações estrangeiras operem voos domésticos dentro do Brasil sob regras diferentes e mais flexíveis que as nacionais. A categoria também critica a revisão das normas da Agência Nacional de Aviação Civil sobre os limites de jornada e escalas de trabalho. O presidente do sindicato, Thiago Rosa, alerta que a ampliação de escalas flagrantes é hoje uma das maiores ameaças para a segurança dos voos. Representantes dos aeronautas seguem em Brasília pressionando parlamentares e companhias aéreas por avanços concretos para evitar a paralisação das atividades. Kleber, eu volto contigo no estúdio.
2: Muito obrigado, Raulinho Dalcin. Então fica o alerta aí em relação à possibilidade de paralisação, né, do sistema aéreo aqui no Brasil. Vamos entrar a fundo agora na questão de economia. Prometi, né, no intervalo que a Estela Benetti ia falar do ranking das startups, né? Joinville tem, né, uma série dessas startups, né, que se transformaram, foram vendidas, né? E isso está dentro do DNA de empreendedorismo do joinvilense. Mas quem é que lidera e qual é esse ranking, Estela? Bom dia.
0: Bom dia, Kleber. Bom dia, ouvinte da CBN Joinville. Acaba de sair um ranking mundial sobre as cidades que têm os melhores ecossistemas para desenvolvimento de startups, ou os ecossistemas de startups mais desenvolvidos. Esse ranking se chama Global Startup Ecosystem Index e é elaborado pela Startup Blink, que é uma empresa internacional que trabalha, faz isso com outras empresas de tecnologia. E neste ano, esse índice avaliou 1.557 cidades de 100 países. E Santa Catarina registrou importantes avanços. Considerando cidades brasileiras, Florianópolis seguiu na sexta posição nacional, mas avançou 31 posições nesse ranking global. E ficou na posição 247. Joinville se manteve na décima posição nacional, mas perdeu espaço desse ranking, perdeu 69 posições e ficou na posição global de 492. Depois, Blumenau ganhou 6 posições e ficou na posição 606 nesse ranking global. Chapecó foi um destaque também. O município ganhou 604 posições nesse ranking global e conseguiu ficar na posição 842 desse ranking todo. Criciúma, Itajaí e Lages também foram avaliados e perderam posições globais. Pela primeira vez, Florianópolis ficou entre as 250 maiores, a cidade que ganhou o título de capital brasileira de startups por ter o maior número de startups em relação ao número de habitantes. E o presidente da Associação Catarinense de Tecnologia, o Diego Ramos, destaca que esses resultados mostram a consolidação de Santa Catarina como um ecossistema de inovação distribuído, com diferentes regiões desenvolvendo competências tecnológicas alinhadas às vocações econômicas locais. E o avanço de Florianópolis e Chapecó, ele destaca que mostra uma maturidade do setor e relevância crescente no cenário internacional. O ranking também foi comentado pelo gerente de inovação do Sebrae, o Alexandre Souza, e ele diz que Santa Catarina é reconhecida como um estado dentro do Brasil pela qualidade do seu ecossistema de startups e também uma porta de entrada para o setor de inovação no país. O fato é que o setor de tecnologia e inovação é um dos setores mais dinâmicos da economia local, também estadual e nem se fala mundial, porque as maiores empresas do mundo são as big techs, são as grandes empresas de tecnologia. E o desenvolvimento e investimento nessa área é importante para desenvolver inovação, para criar inovações disruptivas que podem fazer uma revolução no mundo e gerar muita riqueza e, principalmente, muitas soluções para as pessoas, muitas vezes para a saúde das pessoas. E a expectativa, por isso, é que tanto empresas quanto pessoas, universitários, cientistas, continuem pesquisando e desenvolvendo para que a gente desenvolva e avance ainda mais nesse setor de tecnologia. É isso, Kleber. Uma excelente quarta-feira a todos.
2: Muito obrigado, Estela. Seguindo na economia, Lisandra Oliveira, pesquisa do Procon de Joinville aponta queda no preço de todos os combustíveis em maio. Que boa notícia, Lisandra.
7: Bom dia, pessoal. O Procon de Joinville divulgou a nova pesquisa de preços dos combustíveis e do gás de cozinha referente ao mês de maio. O levantamento traz uma boa notícia para o bolso do motorista, já que todos os combustíveis pesquisados em 101 postos da cidade apresentaram redução no comparativo com abril. A maior queda foi registrada no etanol, com recuo de 4,32%, seguido pelo óleo diesel, que ficou quase 3% mais barato. Na gasolina comum, a redução foi de 1,8%, com o litro variando entre R$ 6,16 e R$ 6,69 nos postos locais. Segundo o Procon, a diferença de preços entre os estabelecimentos faz a pesquisa valer a pena. No caso do diesel, por exemplo, abastecer um tanque de 50 litros no posto mais barato gera uma economia de R$ 67 em relação ao local mais caro. O órgão também pesquisou 27 distribuidoras de gás de cozinha. O botijão tradicional de 13 quilos teve uma leve queda de preço e pode ser encontrado a partir de R$ 110 para retirada no balcão. Já o botijão industrial seguiu a contramão e registrou aumento de quase 1% neste mês. Os relatórios completos com os nomes dos postos e distribuidoras estão disponíveis no site da Prefeitura de Joinville. Lisandro Oliveira para o Notícia na Manhã.
2: Muito bem, falando em combustível, a Avan está com uma promoção especial, né, no dia do Imposto Zero. Giovana Franco.
8: Os motoristas que circulam pela região têm uma oportunidade de economizar no abastecimento nesta quarta-feira. Os postos de combustíveis da rede Avan, do empresário Luciano Hang, aderiram à campanha do dia do Imposto Zero e estão vendendo o litro da gasolina comum com desconto de R$ 2,25. Com a redução da carga tributária, o combustível sai por R$ 4,99 o litro. Para garantir que um número maior de consumidores seja atendido, a empresa estabeleceu uma cota máxima de 15 litros por veículo. Ao todo, 25 mil litros de combustível foram disponibilizados para a promoção que ocorre em quatro cidades catarinenses. Na nossa região, a ação acontece no posto Avan de Barra Velha, no litoral norte. Os postos de Palhoça, Brusque e Araranguá também participam do movimento. Segundo o empresário Luciano Hang, o objetivo da iniciativa é protestar e conscientizar a população sobre o peso dos tributos no orçamento das famílias brasileiras. A promoção acontece tradicionalmente no mês de maio e marca o período do ano em que o cidadão quita suas obrigações fiscais com o governo. Diante do preço reduzido, a expectativa é de filas nos estabelecimentos participantes ao longo de todo o dia. Giovana Franco para a CBN Joinville.
2: Obrigado, Giovana. Seguindo com a reportagem da CBN, Raulino Dalcin, gigante do varejo, abre mais uma unidade em Balneário Barra do Sul. Raulino.
9: A cidade de Balneário Barra do Sul, no litoral norte catarinense, desponta como novo polo de atração para grandes investidores privados. A maior rede de supermercados do estado, o Grupo Coque, confirmou a abertura de uma nova unidade do atacarejo Comprão no município. O empreendimento promete movimentar o mercado de trabalho da região com a criação de 150 empregos diretos e pelo menos 300 vagas indiretas, representando um forte impulso econômico para a cidade, que conta com cerca de 16 mil habitantes. Segundo a Secretaria de Desenvolvimento Econômico do município, a localização estratégica próxima a Joinville e Jaraguá do Sul, somada ao crescimento urbano e ao potencial turístico das praias e ilhas locais, foram determinantes para atrair o investimento. O comércio e a construção civil da cidade vêm registrando seguidas consultas de novos investidores interessados no desenvolvimento regional. A inauguração oficial da nova estrutura comercial está agendada para o próximo dia 28 de maio, na Avenida Jaraguá do Sul, no bairro Costeira. Kleber?
2: Muito obrigado, muito obrigado. Vamos girar a reportagem da NSC, chamando Juan Todescate, né, para trazer o destaque que é manchete no total nesse momento. TCE dá prazo para 13 cidades de Santa Catarina, entre elas Joinville, para correção no atendimento à população de rua. Juan, por gentileza.
10: Essas recomendações elas são resultado de uma auditoria operacional do TCE, que avaliou que a atuação do Estado e de alguns municípios na formulação e na implementação do monitoramento das políticas públicas voltadas a essas pessoas em situação de rua, não está da forma adequada. E esse enfoque aconteceu principalmente em termos de planejamento, governança e da produção de dados, e a insuficiência da rede de serviços dentro do Sistema Único de Saúde e da Assistência Social. Aqui na região, o TCE cobra respostas sobre planos de ação das prefeituras de Florianópolis, São José, Palhoça e Biguaçu, e na Serra, da prefeitura de Lages. Segundo o TCE, foram encontradas deficiências em 4 frentes analisadas, que são governança, que verificou a insuficiência de mecanismos formais e coordenação intersetorial, além de algumas fragilidades na definição dos fluxos de atuação entre os órgãos envolvidos. Em relação a dados, a auditoria também constatou que uma parte significativa dos órgãos que dispõem sobre os diagnósticos mais consistentes e atualizados também tem essa deficiência, e na rede de assistência social ela tem sido insuficiente, de acordo com o TCE, nessa oferta de serviços especializados, além de limitações estruturais e de recursos humanos e até mesmo na capacidade de atendimento. Há limitações também, segundo o Tribunal de Contas, na questão da saúde e na implementação de estratégias específicas para essas pessoas, essa população em situação de rua. Essa decisão também recomendou que os municípios auditados e a Secretaria de Estado da Assistência Social, que eles observem as diretrizes estabelecidas pelo Supremo Tribunal Federal, em especial quanto a esses itens que a gente citou que foram abordados pelo TCE. Além disso, precisa ser feita a comunicação de todos os responsáveis elencados nesse processo, que essas recomendações sejam atendidas, e todo esse material, claro, também foi encaminhado à Defensoria Pública e ao Ministério Público de Santa Catarina, além da Assembleia Legislativa, que estão acompanhando essa situação. Basicamente, o TCE cobrando atitudes mais organizadas e mais fortes desses municípios em relação ao atendimento às pessoas em situação de rua, especialmente aqui na Grande Florianópolis e na Serra Catarinense, situação que a gente acompanha bastante.
2: Muito obrigado. Deixa eu chamar agora a Sofia Maier, ou Maier, para falar dessa relação das melhores cidades de Santa Catarina para morar em 2026. Vamos conferir com a Sofia.
11: O ranking divulgado nesta quarta-feira pelo Instituto Imazon, em parceria com outras organizações, aponta as cidades brasileiras com a melhor e a pior qualidade de vida em 2026. Em Santa Catarina, a lista é liderada por Luzerna, no oeste do estado. A cidade tem apenas 5,7 mil habitantes, pouco mais de 30 anos de emancipação e está entre as 10 do país com melhor qualidade de vida. O Índice de Progresso Social foi feito com base em 57 indicadores sociais e ambientais e comparou todos os municípios brasileiros. Esses indicadores são separados em 3 grupos principais. São eles: necessidades humanas básicas, que avalia se o brasileiro tem acesso a comida, saúde, moradia e segurança; fundamentos do bem-estar, que analisa acesso à educação fundamental, vida saudável, contato com a natureza; e oportunidades, que analisa os dados a respeito de direitos individuais e acesso ao ensino superior. Do G1 Santa Catarina para a CBN, Sofia Maier.
2: Muito obrigado. Deixa eu chamar o John Pacheco, né, para fechar o Notícia na Manhã com o destaque da, lá de Florianópolis, John.
12: Um homem foi condenado a pagar R$60 mil por danos morais por transmitir o vírus HIV à então companheira durante uma união estável. A mulher alegou que ele escondeu ser portador, o que resultou na infecção. O caso foi julgado na cidade de Papanduva, no norte de Santa Catarina, e o resultado da sentença foi divulgado nesta semana pelo Poder Judiciário e essa decisão ainda cabe recurso. Sobre o caso, o ex-casal se conheceu de forma virtual em junho de 2021 e pessoalmente 4 meses depois. Um mês antes, em agosto, ela havia feito um teste que resultou negativo para a presença do HIV. Porém, outro exame foi feito por ela em outubro de 2022, que apontou que ela estava com o vírus. Um laudo médico indicou que o réu sabia que tinha HIV ao menos desde 2015. Ele, porém, alegou que a mulher também sabia. Contudo, a juíza do caso considerou que ele não conseguiu provar esse argumento. A magistrada destacou ainda que uma pessoa que tem uma doença sexualmente transmissível pratica ato ilícito quando, sabendo disso, mantém relações sexuais sem informar o parceiro e também sem proteção. Ainda segundo a decisão, ainda que não houvesse a intenção de transmitir o vírus, o réu assumiu o risco e agiu culposamente ao manter relações sexuais sem proteção e sem informar a companheira sobre o HIV. Ainda para a magistrada, a transmissão do vírus HIV, as sequelas decorrentes da doença e o estigma social configuram grave ofensa à integridade física e psicológica da mulher que terá de conviver com uma doença incurável. Com informações do G1 Santa Catarina, John Pacheco para a CBN.
2: Muito obrigado, John. Fim de papo para o Notícia na Manhã. Agradecemos a sua audiência, agradecemos a Lojas MM. 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E dizendo que vem aí, repórter CBN, CBN Joga nas 11. À tarde, toda a programação especial direto da Expo Gestão lá na Expoville. E a gente volta amanhã, 9 da manhã, com mais informação, mais notícia, mais utilidade e serviço para você no Notícia na Manhã. Tchau, tchau.
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0: Quarta-feira, 20 de maio de 2026. A Câmara dos Deputados aprovou um projeto que torna mais difícil julgar as contas dos partidos políticos. O texto alivia multas e punições para siglas que descumprirem as regras dos fundos partidário e eleitoral. O pacote cria uma barreira jurídica ao proibir qualquer bloqueio ou penhora de recursos decorrentes de dinheiro público. De acordo com o texto, essa flexibilização vale para condenações judiciais de qualquer esfera, seja de natureza civil, trabalhista, tributária ou penal. A proposta não estava na pauta e foi incluída de última hora pelo presidente da Câmara, Hugo Mota. A votação uniu governistas, oposição e o Centrão. O índice de crianças que deixaram de ser registradas no ano de nascimento ficou em 0,95%, segundo os dados das estimativas de subregistro de nascimentos e óbitos de 2024. O levantamento foi divulgado hoje pelo IBGE, que se baseou nas informações dos cartórios de registro civil e dos sistemas do Ministério da Saúde. O resultado é o nível mais baixo do indicador desde 2015 e representa a redução de 3,26 pontos percentuais em 9 anos. 3 em cada 4 moradores de grandes favelas do Rio de Janeiro rejeitam operações policiais. É o que revela uma pesquisa conduzida pelas organizações Redes da Maré, Fala Roça, Instituto Papo Reto, Instituto Raízes em Movimento, Frente Penha e A Rocinha Resiste. A maioria das pessoas relata medo da polícia, observa excessos nas ações e afirma que as operações não melhoram a segurança das famílias. Foram ouvidos, entre os dias 13 e 31 de janeiro, 4.080 moradores da Maré, da Rocinha, do Complexo do Alemão e do Complexo da Penha. Os 4 locais concentram parte significativa das operações policiais no Rio e abrigam mais de 20% da população que vive em comunidades da cidade. No horário de Brasília, 11:04.
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0: No.
1: Ó, viu?
0: Tarará.
1: Ó.
0: Ó, deixa eu aumentar aqui, tá, Casinha? Aumenta aqui, daí eu abaixo o meu aqui. E aí fica tudo certo, tudo lindo. E aí, senhoras e senhores, sejam muito bem-vindos, sejam muito bem-vindas. A partir de agora, a gente tá no ar por aqui com o nosso CBN Joga nas 11 pra falar muito de esporte com você. Às 11 horas e 6 minutinhos, tá? 11 e 6, viva! O trabalho do nosso departamento comercial, né? Tá espetacular, a caixa comercial tá torando, alguém tá pagando essa conta, é por isso que a gente tá entrando no ar com o Joga nas 11, às 11h06. Eu sou o Jota Deschamps, estou ao lado de Roberto Casagrande, de Israel Antunes, e convido você a ficar com a gente por aqui a partir de agora até meio-dia, tá bom? Para você que tá no rádio, muito obrigado pela companhia. Para você que tá no aplicativo, sensacional. E para você também que tá no YouTube com a gente, acompanhando com som e imagem, seja muito bem-vindo, seja muito bem-vinda. Hoje é dia 20 de maio de 2026 e é muito bom ter a sua companhia a partir de agora por aqui. Vamos juntos na nossa, no nosso encontro diário por aqui. É bom saber que você está aí do outro lado, tá? Isso dá um quentinho no nosso coração. Tá sentindo o quentinho aí, ô Roberto Casagrande? Isso, bom cara. Dia.
2: Bom dia, Jota. Bom dia, Israel. Toda a audiência da CBN Joinville. Hoje é um dia especial, né? Dia de clássico é outra coisa.
0: É aí loucura, é diferente.
2: Né? É tiro, porrada e bomba, que loucura, isso, confusão. Não, tô brincando.
0: Tá.
2: Não, hoje é um dia especial pro futsal. Como é que é a arminha? Você é uma... Enfim. Aí, ó, hoje é um foguete. Mas é um dia importante, um dia que tende a ser quente. O jogo vai ser pegado, até porque a obrigação de vitória é do Jaraguá, né? Então, já que vai ter a vontade a seu favor. Mas Robinho uma vez já disse: o time do Jack, o time de Davi Mendonça ou Robinho não jogam pelo empate.
0: Ah, empate só lá no último segundo, se for necessário. Essa que é a grande da verdade. E aí, seu Israel Antunes, bom dia para você.
3: Tudo bem, Jota?
0: Tudo certo, tudo lindo, cara.
3: Ah, bom dia, Jota.
2: We are the champions.
3: Meu Deus.
0: O que, cara?
3: Bom dia pra você.
0: Quarta-feira, cara. Felicidades.
3: Bom dia pra todo mundo. Eu tô acompanhando aqui, ó, no Disney Plus. A partir
0: cara, a gente não pode falar do Disney Plus, cara. A gente só fala do Globoplay.
3: Pá, deu ruim, cara.
0: Perdeu?
3: É, confirmou o saque. O brasileiro, o Pedro Boscardin, aqui de Joinville, está jogando a segunda rodada do Qualify de Roland Garros, né?
0: Qualify!
3: Ele ganhou o primeiro set por 6-4, perdeu a segunda parcial por 6-3 e está perdendo agora o terceiro set pelo placar de 4-2.
0: De virada.
3: Tentar a virada aí contra o canadense, né? O Alexis, para tentar avançar a última etapa, né, do Qualify, para tentar a vaga no, na chave principal. A gente vai acompanhando aqui, vamos Boa. Atualizando ao longo da programação do joinvilense Pedro Boscardin, que está lá em Paris, na França, jogando Roland Garros.
0: Pela primeira vez, né? Já fez Exato. História aí, já conseguiu, né, a vitória na primeira rodada diante do atleta georgiano, lá da Geórgia, parceiro do Fernando Drasler, e agora tá vivendo maus bocados aí contra o 194 do mundo, né? Que é o Alexis Galarno, lá da Geórgia, o Pedro Boscardin, que é o atual 232.
3: Do Canadá, né?
0: Do Canadá, perdão. Na primeira rodada, né? Foi o atleta da Geórgia, e agora é o canadense aí que tá botando o nosso simpático Pedro Boscardin em maus lençóis, mas estamos na torcida por ele por aqui. 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Muito bem, senhoras e senhores. Ó, participe conosco. O WhatsApp está liberado, 479-9972-3493, 479-9972-3493. Israel, põe lá nos comentários do YouTube também o link de novo do grupo, para quem quiser acompanhar, para quem quiser entrar no nosso
3: grupo. O grupo do chat?
0: O grupo do chat.
3: Tá, inclusive eu coloquei uma enquete lá, depois eu coloco novamente.
0: Tá.
3: Porque eu quero fazer lá no chat, lá no grupo do chat do CBN Joga nas 11.
0: No WhatsApp, né? No
3: um
0: WhatsApp.
3: Bolão. É pra gente colocar na Copa do Mundo, né?
2: Legal, né?
3: É, então, dependendo de quantos votos a gente tiver, a gente vai organizar esse bolão aí. Boa. Eu vou colocar o link lá, já voltei.
0: É isso. É, grupo do WhatsApp tem conteúdos exclusivos, né, Casagrande?
2: Teve um agora há pouco, inclusive.
0: Quem tá lá já tá recebendo conteúdinho.
2: Um abraço pro Eduardo.
0: Que não pode ser publicado, né?
2: Em outras plataformas. É, vazou do grupo é banido, hein? Já tô falando já.
0: Ali tem informação exclusiva. Por exemplo, tem novidade quentinha chegando ali. Então, entra lá no nosso grupo.
2: Se possível.
0: Do... O pessoal pode entrar à vontade, né, ô Casagrande?
2: Aí é loucura.
0: Tá liberada a entrada
2: tá
0: lá.
2: Tá liberada, né? A entrada, é só entrar.
0: Só chegar com vontade ali que você.
3: Espalha pra todo mundo.
2: Com vontade.
0: Mas chega com vontade, né? Não é pra chegar de meia bomba, não, pô.
2: É isso aí.
0: 11 e 11. Vamos falar desse. Aliás, antes de falar do Jack Futsal por aqui, só atualizar, né, gente? Promoção de ingressos do Jack Campo. É, Tricolor que começou a venda de ingressos na semana passada, né, pro jogo contra o Ceanorte.
2: A 50.
0: A 50 pila. Só que aí no meio do caminho teve uma derrota, né, pra equipe do... Pra quem que o Jack perdeu?
2: O Santa Catarina.
0: O Santa Catarina, é verdade. Tivemos lá, inclusive. É, o Jack perdeu pro Santa. E aí tá vendo que a porca tá piando, né? Então, assim, tá na hora da Arena Joinville fazer a diferença. E por isso, o Jack meteu uma promoção agora aí. Os ingressos que custavam 50 pila estão custando 20. Vintão, 20 pila para você acompanhar Jack e Cianorte nesse sábado às 4 horas da tarde na Arena. Então, os ingressos já estão à venda e não para por aí, né? A promoção do sócio levar um também foi incrementada. Agora o sócio pode levar dois.
2: Loucura.
0: Sócio, então, você é sócio, vai levar dois acompanhantes. O Roberto Casagrande é sócio, ele vai poder levar o Israel Antunes e o JD Champs. Mas tem que passar lá na loja do Jack, na Anexo Arena, para retirar esses ingressos até sexta, 6 da tarde, tá? Horário Isso. comercial aí. Até sexta, 6 da tarde. Então você que é sócio, passa. Ah, não sei nem quem eu vou levar, mas passa lá e já pega, porque se depois você decide em cima da hora, aí não vai dar para levar. Então, 20 pila, a descoberta e o sócio levando mais dois acompanhantes. Demorou, mas o Jack se coçou, né? Fazer uma promoçãozinha.
2: Correção de rota, né? É necessário, um jogo que tem que botar gente no estádio. Tem que, na verdade, além de botar gente, tem que ganhar a partida ainda. É importante a vitória. É difícil fazer uma previsão de público com esse tipo de promoção, mas deve ser um público alto. E precisa ganhar, já que tem que ganhar. E quanto mais gente no estádio, melhor, né? Esperamos que esse cenário, que essa atmosfera vire a favor do clube, né? Já que vem numa fase ruim, não vence 3 partidas, então qualquer burburinho pode atrapalhar. Mas é lotar a arena sábado, Deus quiser, mais de 10 mil pessoas e vencer a partida, é uma boa ação do Joinville. Nunca é tarde para corrigir, né?
3: Antes tarde do que mais tarde, né? Porque daí o Joinville consegue colocar mais torcedores para um jogo que é decisivo, né? Para buscar a classificação, né? Ter uma classificação tranquila para a próxima fase contra o Cianorte. E aí o Joinville já pode pensar, quando terminar esse jogo contra o Cianorte, na promoção, mantê-la, né? Mantê-la para o jogo contra a equipe do Guarani de Bagé. Né? Se for possível, se for possível, junto com os patrocinadores, se organizar da forma que o Joinville se organizou para essa semana, né? Para mantê-la também essa promoção para o jogo da semana que vem contra o Guarani de Bagé, que é a importância... É tão igual a essa dessa partida contra o Cianorte.
0: Inclusive, isso que o Israel falou, o Jack destacou, né, no material divulgado lá, destacou aqui, ó, o departamento de marketing do clube, em conjunto com fornecedores da operação e patrocinadores, viabilizou então essa redução do ingresso de 50 para 20. Tomara que o Jack consiga repetir a dose, porque, cara, nessa hora, o arquibancada vai jogar junto e vai fazer diferença.
2: E nessa hora é complicado falar isso também, porque é um clube que tem dificuldades financeiras, então qualquer prejuízo é ruim. Mas nesse momento, acho que essa questão do, digamos, um déficit na receita do jogo é o de menos. Acho que o que importa mais é, primeiro, vencer a partida. Que vencendo, acho que com o desenrolar da rodada, o Joinville tende a estar numa situação pouco mais confortável.
3: Exato.
2: E aí, vem para um jogo contra o Guarani, que é novamente, né, na Joinville, um sábado à tarde, com uma atmosfera toda a seu favor, daí é para carimbar a classificação. Acho que acerta muito o Jack, o Ed Carlo e todo o corpo técnico do marketing foram muito bem nessa.
3: Inclusive, né, porque a tendência, né, se for uma rodada dentro do normal, embora a gente não pode confiar muito nisso, o Guarani de Bagé entra na última rodada sem chances matemáticas, né? Penúltima rodada sem chances matemáticas de classificação.
2: Aí é pra carimbar a classificação aqui.
3: E aí tu vai pegar um time morto aqui.
2: Isso.
0: Da mesma forma que, imagina o cenário, o pior cenário aqui, né?
2: Sim.
0: O Jack perde, os outros resultados lá contribuem também, o Jack daqui a pouco tá fora do G4 aí. Então daqui a pouco pode não classificar. Então assim, aperta as contas agora, chega no patrocinador, fala, ô Zezinho, eu preciso de um up aí, cara, senão daqui a pouco não vai ter nem jogo. Então, de fato de manter essa promoção aí o máximo possível. Obviamente, né, o torcedor na arquibancada não garante vitória, longe disso, mas cria um ambiente favorável, né? E dentro da arena, o torcedor nesse Campeonato Brasileiro da Série D tem se mostrado muito importante, né?
2: Sim.
0: É a melhor média de público, o Jack joga diferente dentro da arena, então é hora realmente de fazer esse barulho aí de novo na arena. Lembrando, Sábado, a CBN transmite esse jogo já às 14h, então são 2 horas de pré-jogo, né? Você tá mais do que acostumado aí com isso. E às 16h a bola rola. R$20, então, arquibancada descoberta. E o sócio pode levar dois acompanhantes grátis. E aí tem que ver quem que você vai levar, né? Porque, né, o Gustavo da Cunha aqui, duas acompanhantes vai dar ruim, ele falou na live. O Gustavo da Cunha tá se inviabilizando. Falou que ele tem duas acompanhantes para levar.
2: Aguarda o convite do churrasco, hein, Gustavo?
0: Aí ele que se...
2: Vai chegar lá 10 da manhã, diz ele. Vamos ver.
0: Se resolva aí.
2: Botar o foguinho.
0: É, valeu, Pedrão. Um abraço para você. Adriano Feller também tá por aqui. Vai ter ingresso hoje, daqui a pouquinho. Vamos falar sobre o futsal. É, o Feller mandou bom dia, valeu.
3: Bom dia.
0: O Charles está por aqui com o Emirates na tela. O Charles deve ser também torcedor Pedro quebrou, dos Gunners.
3: Hein? Quebrou?
2: Quebrou.
0: Como é que estamos aí?
3: Então, acho que tem um delay aqui, né?
2: 4x4 e vai sacar agora o Pedro Boscardini.
0: 4x4.
2: Devolveu a quebra, no caso.
3: E sabe o, né, que é interessante, né? Que eu tô acompanhando aqui, né? É, de canto de olho aqui, porque estava 0-40. 40-0 pro tenista canadense. Teve 3 chances, né? De confirmar o saque, e o brasileiro foi resiliente ali, conseguiu empatar o jogo 4x4. Colocando uma pressão agora no canadense, vai sacar o brasileiro. Isso. Se confirmar o serviço, depois ele pode receber para tentar ganhar o jogo, né?
2: Ô Jota, ainda falando sobre ingresso, diga. O nosso ouvinte, o André Cercal, sempre está conosco ouvindo e dando seus pitacos.
0: Cercando,
2: Ele deu uma ideia muito bacana, que eu acho que alguns times já adotam, já que poderia fazer isso, né? Ou já que podia fazer uma promoção casada, fazer um pacote para 2 jogos e já garantir público para a próxima partida, né? No caso, ele deu a ideia de R$50, 2 partidas. Aí o valor é maior, o arrecada é um valor maior no momento e já garante público para a próxima partida, além dessa partida, né? Alguns clubes fazem isso, acho que, se eu não me engano, o Guarani de Bagé fez isso para o Gauchão, enfim.
3: Mas acho que agora já foi, né, cara?
2: Não, agora já foi divulgado, mas é uma pro futuro, quem sabe? É uma ideia boa.
0: Lembrando que são os 2 últimos jogos do Jack, né? Que daí pega agora o Cianorte, pega o Guarani de Bagé.
2: E só no mata-mata.
0: E depois pega o São Luís, lá em Juí. E essa é a primeira fase, então. É, só volta a jogar na arena se estiver classificado no mata-mata. Então, são as saideiras aí de Last Dance e por isso cada vez mais decisivo.
3: Vai buscar a vaga, sim.
0: Precisa, né? Precisa. Impressionante.
2: É. Não, mas vai classificar, pelo amor de Deus. Vai classificar, tá louco?
0: Vai classificar.
2: Não, vai classificar. Tá maluco?
0: É mesmo?
3: Bom, eu tô confiante que vai classificar, sim.
0: Não, vai.
3: O Serginho já levou 2 sustos.
0: Serginho aí tem um plano. É. Aliás, amanhã o homem vai falar, né?
2: Ele e o Garrincha.
0: Ó.
2: O melhor jogador do Jack, talvez.
0: Tu tem a obrigação de perguntar por que ele tá vomitando tanto.
3: Ah, isso que é perguntar
0: tu
3: agora.
0: Tem a obrigação de perguntar isso, cara.
3: Se ele vai responder, eu não
2: sei. Uma pergunta do almoço maravilhosa, né?
0: O que tá acontecendo contigo, Garrincha?
2: É, o Garrincha e o Serginho Braga amanhã a partir das 9h30? 9h30. Vamos falar com a imprensa na Arena Joinville pra...
0: Café da manhã com a imprensa.
2: Fazer esse...
3: Não dá ideia.
2: O Garrincha não pode aproveitar muito café. Senão, eu quero meu craque pra sábado inteiro. Mas pra falar sobre esse jogo de sábado, que é muito importante.
0: Em busca do
2: um jogo.
3: Para, cara! Pô, tá louco.
2: 11h20, a galera fazendo almoço agora, cara.
3: Ai, ai.
2: Aliás, enfim, pra falar sobre esse jogo de sábado, uma coletiva de apronto importante.
0: Boa.
2: Pra...
0: Faz tempo, né?
2: É 3 semanas. É. 3 semanas. 3 semanas.
0: É porque os jogos parou fora de ganhar.
3: Não, não é que é isso, cara. É que os jogos fora de casa, o Joinville tá mantendo essa estratégia.
0: Mas não deu certo mais, então vamos.
3: Tem que aí quando o Joinville joga.
2: O jogo é em casa agora.
3: É,
2: também,
3: então, né? Os 2 jogos fora de casa, o Joinville jogou 3 partidas fora de casa. Todos os jogos do Joinville que jogou fora de casa, o Jack não fez essas janelas de imprensa. Algo estabelecido, né, do clube, né? É. Mas agora culminou, né, com um momento ruim e o jogo em casa pra poder ter essa entrevista, né?
2: Isso. O Ivanor que sempre disponibiliza pra gente um sonoro do Serginho, mas fazer a pergunta, a imprensa é muito melhor, né?
3: Não, mas embora semana passada a gente não pode também deixar de falar que o Thiago Rodrigues veio aqui, né?
0: Veio.
2: Conversar com o muito legal, Jack. Muito legal a entrevista. Inclusive, depois que terminar aqui, quem não viu ainda quiser ver, ficou muito bacana a conversa.
0: O arbitragem definida para esse jogo de sábado, 16h na Arena, arbitragem do Rio de Janeiro. João Marcos Gonçalves Fernandes é o árbitro, tem 33 anos de idade. Nessa Série D tem trabalhado bastante, inclusive já apitou inclusive um jogo aqui em Santa Catarina, Blumenau e Brasil de Pelotas. Apitou a vitória do Blumenau para cima do Brasil no dia 12 de abril.
2: 12?
0: É, vitória do Blumenau por 3-2 para cima do Brasil de Pelotas. Então já vem trabalhando bastante, aí também trabalhou... No grupo do Jack também trabalhou em Guarani 1, Santa Catarina 0, lá em Bagé, apitou esse jogo também. E agora está escalado, portanto, para Jack e Cianorte. João Marcos Gonçalves Fernandes, do Rio de Janeiro, assistido pelo carequinha Clair Depper, e pela Thaís Cristóvão da Silva, os dois auxiliares aqui de Santa Catarina, portanto, árbitro do Rio de Janeiro, para esse jogo de sábado às 4 horas da tarde.
2: Apenas.
0: Apenas.
3: Jota, aproveitar aqui que o Pedro Boscardinho foi quebrado, tá 5-4 pro canadense.
0: É 5-4. Falta um game, então, pro nosso...
2: Sacando pro jogo agora o...
0: canadense
2: o
0: fechar aí. É isso, cara. A ver o que vai acontecer aí. Deixa eu ver quem mais tá mandando um recado pra gente por aqui, mas o Chico. Um abraço pro Chico, inclusive, tá mandando...
2: Gente boa demais, Chico.
0: Um recado aqui. O pessoal tá convidando o papai do Chico pra entrar no... O Elias. Jota, irmão, estou e estarei contigo sempre. Não tem meia conversa entre a gente. Só preciso que me dê uma luz. Um abraço. Valeu, Elias.
2: Que isso?
0: Um abraço pra você, Elias dos Santos.
2: Ele quer uma luz.
0: 5866. Um abraço pra você. O Chico mandou KTO, KTO logo.
2: JPEG. KTO
0: logo png.jpeg. O pessoal é muito corneta, cara. Impressionante. Quem mais? O Eduardo perguntou, não dá pra pegar o ingresso sábado? Não, né?
2: Não,
0: o Jack deixou claro.
2: Sexta, 6.
0: Sexta, 6 da tarde.
2: Horário comercial, no caso, e não fecha pra almoço, Jack Store.
3: Quem perguntou?
0: Eduardo.
3: Sua pergunta é difícil, né, Eduardo? Vai lá agora, cara.
0: Pois é, tá fazendo o quê em vez de ficar... Não, depois, né? Meio-dia.
3: Na hora do almoço.
0: Porque a nossa audiência é
3: fiel.
0: Tu
3: tem até sexta-feira, 6 horas, cara. Pô. Um abraço pro Eduardo.
2: O pessoal vai dar 5h59 e retirar o ingresso.
0: Aí
2: é loucura.
0: Aí não tem como, cara. Aí não tem como. Meus amigos e minhas amigas, fala... Então,
3: pagar a participação
0: do ouvinte. Paga a participação do ouvinte.
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0: Lá no Angelone. É isso. Esse é o grande trunfo. Ó, hoje tem Jack Futsal e Jaraguá, atração aqui da CBN Joinville. Ingressos quase esgotados, né? O Jack conseguiu disponibilizar agora há pouco uma carga extra de cadeira de quadra, tá? Eu tô falando isso agora, não sei nem se tem ainda, mas é o ingressodevantagens.com.br. O Jack colocou cerca de 30 cadeiras de quadra a mais.
2: Hoje tá quanto? 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
0: 80 pila a cadeira, tá? Tem aqui ainda, mas ó, é um lote extremamente restrito, tá? 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
2: Não chega até meio-dia.
0: Ai, tá caro, mano. Ninguém mandou ser tanso. A gente avisou aqui desde o primeiro dia, quando tinha, né? Sem contar que, quem deixou pra comprar agora, ó, você junta mais uma graninha aqui a colar, pode ser sócio. Aí tu acessa todos os jogos.
2: Aqui tá caro, gasta 200 conto em cerveja no mês, não pode comprar um ingressinho, para.
0: Pois
2: para.
0: É, e é só o primeiro jogo de uma série de 3 jogos seguidos em casa contra o Jaraguá.
2: Figurinha. E é um Jack Jaraguá, né, gente? Não é um Jack e qualquer time amador, é Jack Jaraguá, pô.
0: E são 3 jogos seguidos contra o Jaraguá dentro de casa, tá? Porque agora, sim. Aí no dia 6 tem, cara, pela Liga Nacional de Futsal.
3: Vocês são muito corneteiro hoje, cara.
0: Em agosto tem de novo dentro de casa pelo Campeonato Catarinense. Então são 3 seguidas aí e dentro da arena.
2: E fora os outros jogos que vão ter,
0: fora,
2: né?
0: Os outros jogos.
2: A Liga Nacional é só pancada. Vale muito a pena ser sócio.
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3: O Jack joga hoje, joga
0: atualizando
3: sábado, né?
0: Agora, hein? Restam 8 cadeiras.
2: Apenas.
0: 8.
2: 8.
0: Se mandar o link no grupo do chat agora, aqui no WhatsApp, já esgota agora. O pessoal já mandou ali,
3: não,
0: inclusive.
3: Se o cara tá no chat, no grupo do chat do Joga na Luzinha e não tem ingresso ainda, tem que
0: aí
3: tirar,
0: esquece,
3: do grupo, né?
2: É verdade. Verdade.
0: Então, assim, ó. 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Garanta lá.
3: Corre lá.
0: E a CBN vai dar esse recado pra você a partir das 6h30 da tarde, tá? 18h30 a gente abre os trabalhos. Pra quem não comprou ingresso, vai poder acompanhar com imagens ao vivo de graça e com imagens no YouTube da CBN Joinville. Imagens do jogo.
3: Ah, que espetáculo.
0: Imagens da bola rolando, com replay, com câmera no teto, com drone sobrevoando a torcida, com vestiário, com aquecimento, com a preleção ao vivo. A gente vai estar, o Casagrande vai estar, aliás, não é o Casagrande,
2: é o André Pereira.
0: O André Pereira vai estar dentro do vestiário, pegando no microfone lá e ouvindo a galera.
3: Entendi.
0: Entendeu? Então, uma cobertura pra lá de especial.
2: E com
0: hoje.
2: Ele também. E
0: com ele.
2: Ele.
0: O grisalho mais charmoso das quadras do futsal brasileiro.
3: Não dá muita moral.
0: O homem do futsal tricolor no Instagram, Marcos Aurélio Carvalho, nosso convidado pra lá de especial, vai estar com a gente hoje também. Então, assim, ó, 6h30 microfones abertos e às 8 da noite a bola vai rolar pra esse jogo. Ô, Casa, pega os relacionados do Jack, tem ali no
3: grupo. Enquanto o Casa busca ali os relacionados, informações.
0: Atualiza pra nós.
3: Perdeu.
0: Perdeu?
2: F.
3: O brasileiro Pedro Boscardinho está eliminado, portanto, na segunda rodada do Qualify de Roland Garros, fica pelo caminho. né? Então o Brasil não começou bem o dia, até porque o Gustavo Wade, que é outro brasileiro que também esteve em quadro hoje um pouco mais cedo, também perdeu.
0: Qual foi a parcial desse último jogo?
3: 6-4. 6-4 a favor do Alexis Galernot.
2: E tem o Thiago Wilde também, né? Ou já despachou? Foi despachado?
3: O horário do... Tem o João Reis da Silva, logo Isso. mais, contra o Galbas, que é lituano.
2: Isso.
3: O jogo tá marcado para ali pro início da tarde. E o Wilde, né, como tu falou, né, o Thiago, né, joga mais tarde também contra um americano. Então são os outros dois brasileiros que tentam a vaga também na última rodada do Qualify. Mas o fato é que Pedro Boscardin Dias, João Vilense, acabou de perder pro canadense.
2: João Fonseca já está lá na chave principal, é bom lembrar isso, né? Os relacionados ao JT Champs de Jack de Araguá, os do Jack Futsal, né?
0: Sim.
2: São Matheus, Alves, Luizinho, Kevin, Rufino, Robinho, Pinheiro, Cleiton, Fernando, Rafael Remy, Pedro Reis, Xuxa retornando.
0: E volta
2: com a faixa também, capitão. Dieguinho e Denês. Esses são os relacionados do Davi Mendonça para a partida de logo mais. Xuxa retornando para um jogo desse tamanho, um reforço e tanto, né?
0: Ele já poderia ter voltado contra a CBF, né? Mas aí deu uma seguradinha para estar 100% nesse jogo de hoje contra o Jaraguá. E a gente vai para ouvir então o Xuxa falando um pouquinho sobre essa sua volta. Como é que foi esse período longe aí, né? Acompanhando a evolução desse time jovem, mas muito cascudo também da equipe do Jack Futsal. E projetando esse duelo importante diante do Jaraguá, falando sobre essa vantagem que o tricolor tem. O capitão Xuxa fala agora na CBN.
5: A gente passou um processo ali, né, de umas dores na panturrilha, depois a gente fez o exame e constatou uma pequena lesão, mas estou feliz de estar de volta, né, já tem um treino, a gente vai fazer esse treino aí para ver se está 100% para estar nesse jogo, mas a gente espera que dê tudo certo e que eu possa estar dentro de quadra, ajudando meus companheiros dentro de quadra também. Não, a gente estava muito bem, né, a gente teve um revés contra o Magnus lá em Sorocaba, mas o que foi importante é o passo seguinte, né, a gente conseguiu, depois de uma derrota dolorida, né, pelo placar ali, depois você jogar em casa contra um Carlos Barbosa e você conseguir vencer com autoridade, isso mostra a maturidade da equipe, né? Mesmo com atletas muito novos ali, mas a maturidade, né? De saber que foi só um jogo, que a gente teve um deslize, mas a gente voltar nos trilhos de novo, né? Das vitórias. Carlos Barbosa, a gente mostrou isso, então muito feliz pelo desempenho da equipe, não só nesse jogo, mas no que vem demonstrando, né? Durante o ano, né? Então acho que isso só fortalece a nossa equipe para a caminhada dos jogos que faltam, né? Não, a gente sabe, né? É um grande jogo, um clássico, né? Então, independente do resultado, a gente tem que fazer valer o nosso fator casa, né? Nossa torcida ao nosso lado. É um jogo difícil, jogo duro, duas equipes muito qualificadas, né? Eles são atuais campeões da liga, então a gente tem que ter o respeito nesse sentido e saber que vai ser um jogo difícil, mas não deixar fugir o que a gente tem de melhor, que é a nossa identidade, né? O nosso jogo, fazer da melhor forma possível, que a gente sabe que se a gente conseguir impor o nosso ritmo dentro de casa, a gente tem uma chance muito grande de a gente passar na próxima fase da classificação.
0: Esse é o capitão Xuxa de volta hoje, portanto, para esse jogo importante aí do Jack Futsal diante do Jaraguá. O Jack venceu lá dentro da arena, né? 3-2, grande Jogaço. Vitória. Luizinho, Fernando e Dieguinho, né? Dieguinho nos minutos finais, ali, segundos finais do jogo, 3-2, decidindo o clássico. E tá com essa vantagem, então. Pode até empatar, mas o próprio Robinho já falou lá naquele pós-jogo que não, o Jack não joga por empate, o Robinho muito menos, nunca jogou por isso. Então, vai ser circunstância do jogo. Se chegar lá nos segundos finais e o empate tiver garantido, aí também não vamos sofrer, né?
2: Não vai sofrer, vai ter que aprender a sofrer, porque é o contexto do futsal, o Jaraguá deve vir com goleiro linha, enfim, vai ser um jogo e tanto, e um contexto favorável ao Jack, né? A bola rolando é favorável ao Jack, e aí quem vai ter que propor o jogo é o Jaraguá. Só que ao você propor o jogo, você ter que se expor um pouco mais, ter que talvez arriscar um pouco mais na marcação, você deixa espaço na defesa, né? Cabe ao Jack aproveitar.
0: E é um joguinho diferente, Rezão.
3: Ah, é bem diferente, né? E eu acredito que a tensão do jogo vai ser desde o início, né? E aí eu tenho sempre tenho uma preocupação em relação aos jogos de Jaraguá e Joinville, tanto aqui em Joinville quanto lá em Jaraguá, é em relação à arbitragem, né? Porque ela perde a mão em relação aos jogadores, porque o clima fica muito quente. A gente vê ali a questão também do banco de reservas, principalmente do pessoal que trabalha no staff do Jaraguá, que é um pessoal muito chato, insuportável em relação ao controle da arbitragem.
0: Muito chato, insuportável?
3: Muito chato, cara.
0: Insuportável.
3: O pessoal de Jaraguá, na questão com a arbitragem, eles pegam muito.
0: Você tá
3: no pé
0: falando
3: da arbitragem.
0: Que o Márcio Cangaceiro gosta de fazer bagunça?
3: Não, em todos os jogos, cara.
0: Entendi.
3: Principalmente contra o Joinville. Então, assim, e aqui em Joinville não é diferente. Lá em Jaraguá ele acaba se aproveitando mais ainda das situações, mas aqui em Joinville não é diferente. Então acho que vai ter que ter um controle muito por parte da arbitragem também para a gente ter um bom espetáculo, né? Porque são duas grandes equipes, tem grandes atletas, tem grandes jogadores, mas os bastidores têm que estar muito bem controlados para ninguém atrapalhar o bom andamento da partida e a arbitragem conseguir trabalhar, cara. Porque eu fico preocupado, porque é um grande espetáculo, tem uma transmissão que é legal, tem a casa cheia, tem o clima das duas torcidas, mas tem que ter um controle da arbitragem para poder saber fazer um bom jogo e a gente ter um bom espetáculo. Sim. Cara.
0: E foi o que a gente teve lá no jogo da ida, né? A gente teve um primeiro tempo no Jaraguá batendo absurdamente.
2: Com tentativa de agressão.
0: Tentativa de agressão. Era para um boneco deles ter sido expulso, que eu não vou me lembrar qual era agora, mas também depois ele foi para compensar.
2: Era o camisa 11, não lembro o nome dele agora.
0: Depois foi para compensar, o Kevin deu uma entrada lá também que foi na perna do cara e também era para ter expulsado o Kevin, deu só amarelo. Então...
2: É que daí a arbitragem não consegue coibir a violência e fica nisso. Teve uma tentativa de cotovelada do Leco no Fernando também.
0: O Leco é brincadeira.
2: Que ele tentou pegar o... Foi isso, ele fez, só que deu o Fernando foi mais rápido. Se ele pega, apagava.
0: O que o Leco faz no jogo.
2: Então, isso aí acontece porque a arbitragem permite. Se na primeira chegada já chega com o amarelo na mão e impondo ordem, não acontece mais. Mas aí dá uma pancada aqui, uma pancada ali, e é nem a questão de não expulsar ou expulsar, enfim. Mas é também de preservar a integridade física dos atletas, né? Que acaba passando também batido isso, e aí pode ter uma lesão por um motivo besta que a arbitragem não consegue controlar a partida.
0: Arbitragem do Guilherme.

0: Informações aqui no Joga nas 11, tem a sua participação e ó, valendo agora dois pares de ingressos para Jaraguá e Jack Futsal. Jack Futsal e Jaraguá, manda pro nosso WhatsApp seu nome completo, o seu bairro e a senha. Futsal na CBN.
1: Manda onde?
0: Simplesmente.
1: Futsal com imagens.
0: Futsal na CBN. 479-9972-3493. Escreve aí, nome completo, bairro e a senha. Futsal é na CBN. Participe daqui a pouquinho. Tem dois pares de ingressos para esse jogaço de hoje à noite. Segura aí, a gente volta já.

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0: São 11:40, 11:40, estamos de volta por aqui com o nosso Joga nas 11 até meio-dia, falando muito de esporte com você na CBN Joinville, tá bom? Eu sou o Jota Deschamps, estou com o Israel Antunes, com o Roberto Casagrande e com você aí do outro lado do rádio em 95.3 FM, no aplicativo da CBN Joinville ou ainda no YouTube com imagens, você nos acompanhando. 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Não custa nada, já te inscreve no canal, ativa o sininho. Hoje vai estar bombando, tá? Hoje, 6:30, transmissão do futsal com imagens, 6:30, microfones abertos, às 8, tem bola rolando. 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Ontem a gente teve um jogo absurdo entre Carlos Barbosa e Sorocaba lá no ginásio Sérgio Luiz Guerra, na cidade de Carlos Barbosa. E, cara, a CBF venceu o jogo por 3-2 até 2 segundos do fim, pô. 2 segundos.
1: 2 segundos.
0: Aí o nosso simpático dedão lá, o Rodrigo Grosso, deu uma bicuda, né? O capita cobrou um lateral lá daquele jeito, né? Pô, último segundo. Dá a bicuda, o outro boneco chegou e escorou pro gol vazio. E o Carlos Barbosa tomou o gol de empate aí nos segundos finais. 3 pro Carlos Barbosa, 3 pra equipe do Sorocaba. Um baita jogo de futsal ontem. Dois que vão se enfrentar na Libertadores.
1: Na Libertadores, né? Pra quem achava que o Magros ia ter vida tranquila com o Carlos Barbosa, não sei se não vai ser o. Não que ele vai ter vida tranquila, mas acho que o Carlos Barbosa chega com mais. Acho que com mais qualidade técnica que esse time do Magros, não sei. O time do Carlos Barbosa é forte.
0: Com esse empate de ontem, agora o Sorocaba foi a 16 pontos, tem um jogo a mais. E o Praia Clube segue na liderança aí da Liga Nacional, também tem 16 pontos. O Praia, que é o único time que ainda não perdeu nessa Liga Nacional de Futsal, e chamando a atenção já em 6 jogos, são 5 vitórias e um empate dessa equipe do Praia Clube, 16 pontos. O Sorocaba também tem 16, mas tem um jogo a mais e perde aí nos gols pró. O Praia fez 25, o Sorocaba fez 23 e o Jack, nesse momento, caiu para a terceira colocação, tem 15, é o terceiro colocado. O Atlântico fecha o G4 com 15 pontos ganhos também. Então essa é a situação na parte de cima da tabela. Lembrando que é muito importante você ficar entre os 4, né, para ir direto lá para o mata-mata. Quem ficar da quinta colocação até a 12ª joga um playoff antes do mata-mata para saber se vai entrar ali na fase aguda da Liga Nacional de Futsal. Por isso seria fundamental o Jack conseguir se estabelecer entre os 4 primeiros. Hoje a parada é pela Copa do Brasil de Futsal. O Jack que está com essa vantagem diante do Jaraguá.
2: Ô Jota, na Liga Nacional o Jack joga no sábado, 5 da tarde.
0: Tem aquela
2: fora de casa.
0: Aquela dobradinha, né, no fim de semana.
1: Jogo casadinho.
0: Uma
1: hora de diferença, né?
0: O Jack Campo e o Jack Futsal. Isso vai pegar, tá? Isso é legal demais. Pra hoje, gente, o Jaraguá Futsal, falando aqui, ó, do time do Marcos Aurélio Carvalho, que tá na audiência também.
1: Grande jaraguense.
0: Tem a volta aí do Tatinho, que não jogou ainda porque tava suspenso. Tem a volta do Juan, e Jack Futsal também tá recuperando de lesão muscular, tá de volta hoje. E o Gil Wesler, que foi poupado do último jogo da Liga Nacional, tá de volta hoje. Ele que é o artilheiro da Liga.
1: Fez 2 contra o Jack.
0: Artilheiro do Jaraguá, fez 2 contra o Jack. Tem 4 nessa Copa do Brasil de Futsal. Então tá de volta. E aí, o Jaraguá não conta com o William. Tá com uma fratura no dedinho, tá fora. E quem tá treinando nesse momento, fazendo teste para saber se vai ou não, é o tal do Eka. Tá? Pivôzão aí, 65 anos de idade, tá? Fazendo teste aí para ver se tem condições ou não. Tava machucado, tá se recuperando ainda, então...
1: Sabe fazer gol.
0: Pode voltar para hoje também. E aí é aquilo, clássico, jogador experiente, conhece os centroeventos como poucos.
1: Já esteve no lado de cá, né?
0: Então vamos ver se vai pro jogo, se vai pro pau ou não. Para esse grande jogo de hoje, valendo vaga nas quartas de final da Copa do Brasil. Quem passar vai pegar o time do Pouso Redondo nas quartas de final. E a CBN tá fazendo a boa, tá? 479-9972-3493. Nome completo, bairro e a senha. Futsal na CBN, manda tudo isso aqui para o nosso WhatsApp. Daqui a pouquinho a gente divulga quem fatura os ingressos aí para esse jogo de hoje. Deixa eu ver quem está mandando um recado para a gente por aqui no nosso chat. O Celso, parabéns a todos. Tô de olho no futebol, ele mandou aqui.
1: Obrigado.
0: Valeu, Celso.
1: Obrigado.
0: Parabéns. O João Vitor Pereira também falou por aqui, ó, sábado tem a dose dupla de Jack, né, e dose dupla é na CBN, tudo isso a gente vai contar no sabadão.
1: O Jota vai narrar os dois jogos mesmo.
0: Às 4 a bola rola pra Jack Cianorte, às 5 rola pra Cascavel e Jack.
2: Duas vitórias.
0: Duas vitórias fim de semana?
2: Oh, com certeza.
0: O Zé está ansioso.
1: Confiante.
0: Está confiante.
1: O que uma Premier League não faz com um rapaz, hein?
0: O 22... Você lembra do último título do Arsenal, Zé Antunes, antes desse de ontem?
2: Lembro.
0: O que você fazia naquele longínquo ano?
2: Cara, os jogos do Arsenal passava muitos deles na Rede TV, porque o Arsenal sempre fazia boas campanhas ali no início dos anos 2000, né, do campeonato inglês.
1: E aí 04-05, né?
2: Isso, e aí o Arsenal foi campeão dessas temporadas porque tinha um bom time, né? E é um time que foi campeão invicto. E aí o Arsenal, como era, tinha sempre a melhor campanha, chegava em finais de competições importantes. Era sempre os jogos que eram transmitidos pela rede TV, né? TV aberta, né? Porque os canais fechados possivelmente passavam outros jogos, né?
1: E não era tão popular o canal fechado na época como é hoje, né?
2: Exato.
1: Não era tão acessível, era caro e difícil acessar, né?
2: Bem difícil. E aí a rede TV, ela passava os jogos do Arsenal e ele, né? Eu acho que tem muitos torcedores dessa época do Arsenal, porque foi quando a Premier League começou a ter mais espaço aqui no Brasil.
1: Era a rede TV passando a Premier League e o SBT. Ter o A Record passando a La Liga, o Campeonato Espanhol, né? Porque tinha o Ronaldinho do Barcelona e tudo mais. Era uma época divertida.
0: Longínquo ano de 2004, eu estava na quarta série, cara.
1: O Arsenal de Henry?
0: Quarta? É 2004, né?
2: Isso.
0: Tô lembrando aqui, estava na quarta série.
2: Estava na sétima, talvez? 13 anos.
0: Tu estava se preparando já para ir pro Haiti.
2: Não, cara, não estava me preparando.
0: Não? Isso. Mas tu nem sabia o que vinha pela frente. Né?
2: Não, eu não sabia, obviamente.
1: A história esperava ele. É. Um enviado.
0: Que ano que você foi enviado, o nosso soldado Ryan, hein?
2: Que isso, cara.
0: Que ano que
2: 2012.
0: Você foi? 2012. O ano que o mundo ia acabar, e o Antônio estava lá na linha de frente para nos defender.
1: Soldado Ryan. Se estamos aqui por conta dele.
0: Ah, né? Isso, cara.
1: Sem dúvida. Pô.
0: Impressionante, assim. Levou a guitarra, né? Uma medalhinha.
2: A gente começou falando do
1: Henry, do Vieira, estamos falando do Haiti agora.
0: O Arsenal que ganhou sem jogar, né, Zé Antônio? Essa que é a grande da verdade.
2: Isso, ganhou sem jogar, porque o City ontem empatou, né, com o Burnley fora de casa. O Burnley foi do jogador...
1: Boa noite!
2: Isso, do Ryan, né, que ontem foi titular, até quando saiu na reta final do jogo foi aplaudido, né, um jogador que é titular lá na equipe da Inglaterra. O empate 1-1, o Haaland até marcou um gol ali, faltando 2 minutos para acabar o jogo, teve uma pressão do Manchester City, mas ele precisava ganhar o jogo para ir com chances matemáticas de ultrapassar o Arsenal na última rodada.
1: Seria então, difícil também, né?
2: Teria que ganhar o jogo e o Arsenal teria que perder ou empatar com o Crystal Palace, né? E se empatasse, o Manchester teria que tirar algum saldo de gols. Mas, enfim, o Arsenal campeão, né, nessa temporada, depois de 3 vice-campeonatos, né? Um time que bateu na trave em algumas temporadas, agora no comando do Arsenal tá conseguindo o título.
1: E o City que tá sendo os últimos jogos de Guardiola no comando, que Enzo Maresca vai ser o técnico.
2: A tendência é ele sair, City, né? Ele não falou sobre isso na coletiva ontem, mas a tendência é que o Pepe Guardiola saia.
0: Pra onde agora, iria Pepe Guardiola?
2: Pois é, não sei, fora, cara, não faço ideia.
1: Eu acho que ele vai dar uma segurada agora.
2: Não faço ideia, eu não sei.
1: Que time poderia ter Guardiola hoje? Não sei. No mundo hoje.
0: Lembrando que o Real, não sei se já anunciou, mas já acertou com o Mourinho, né?
1: Mourinho.
0: Special One.
2: E aí em relação ao Arsenal, só para fechar, porque tem dois atletas que vão para a Copa do Mundo da seleção brasileira, Gabriel Magalhães e o Martinelli, e a tendência é que o Gabriel Magalhães ganhe como melhor jogador da temporada no futebol inglês, o zagueiro, né? Então,
1: uma baita tem que ficar de olho. E tem a possibilidade de ganhar uma Champions League também, né? Daqui a uma semana e meia, então.
2: Contra o PSG, né?
1: Uma chance.
2: E aí tira o peso um pouco do Arsenal também, né? A responsabilidade aumenta pro lado do PSG, né?
0: Tá entregando aí. Lembrando que esses caras, a gente já falou isso ontem, né? Os caras que vão jogar a final da Champions aí dificilmente vão jogar o amistoso do Brasil, né? Que é no dia seguinte. Então...
1: Tu acha que tira o peso? Final de Champions, né? Não tem pressão pra ganhar. Nunca ganhou uma Champions?
2: Não, a pressão tá maior lá do PSG, que é o atual campeão.
0: Que é o favorito. Já isso. Seria, o peso já estaria todo lá. O Arsenal de qualquer forma já entraria como azarão.
2: Se não tivesse ganhado a Premier League, aí eu acho que o peso seria maior pra ganhar um título, né? Mas eu não vejo o Arsenal como esse peso de ser campeão inglês, campeão europeu, não.
1: Sim. Não faz sentido.
0: Dia 30, né? Final da... Champinha.
2: Pois é, porque aí a apresentação da seleção brasileira, né? Nesses dias tem um jogo contra o Panamá, né?
0: Dia 30, no dia seguinte. Dia,
2: então, cara, tem rodada do Brasileirão aí nesse final de semana.
1: Vai ser um Brasil
2: a CBF deveria cancelar essa rodada, cara. Porque, por exemplo, o Flamengo vai perder alguns jogadores, né? Mas
0: quatro, tadinho.
2: Se as
1: não, Brasil é quatro, não, fora os outros.
2: Então, né? Aí os outros times. Palmeiras, por exemplo, tem jogadores de outras seleções. Tem vários times. Então, acho que a CBF poderia parar o Campeonato Brasileiro da Série A nessa última rodada.
1: O Flamengo vai ter na linha de defesa o Varela, além do Danilo Alexandre, o Léo Pereira, no meio campo. O Arrascaeta a gente não sabe, mas mesmo assim tá fora por lesão, mas deve ser convocado, o Paquetá, o Plata, enfim.
2: Ah, vai ficar até amanhã de manhã falando o nome de jogadores, porque não só Flamengo, Palmeiras, todos
1: sim,
2: os times que
1: jogam. Palmeiras também vai ter muito estrangeiro fora.
0: Estão com nós ou estão com os caras, pô?
2: É, mas e o Vasco? Vai levar quem pra Copa do Mundo?
0: Para, cara, para. Lembrando, falando de seleção brasileira, que o homem...
2: Pô, cara, não precisa ficar triste, cara.
0: O homem tá preocupando.
2: Ele começou a chorar do nada.
0: O homem preocupa, Neymar Júnior. Continua com edema na panturrilha aí. E... depois de tudo isso...
2: É capaz de ser cortado, é isso?
0: Pois
1: tá,
0: é.
1: Tá maluco, não vai acontecer isso.
2: O Neymar cortado, aí quem vai? João Pedro, daí?
0: Não, pô.
1: Não, né?
0: Aí o telefone vai ter que tocar, né?
2: Pra quem?
0: Dele.
2: Pra quem, cara?
0: O pequeno mágico. Tá nem jogando, né?
1: Pois Felipe é, por onde anda o Coutinho?
0: Por
1: onde anda o Coutinho?
0: É o único maestro possível pra organizar, cara, esse meio campo da seleção brasileira.
2: Cabeça pensar algo desse, cara. Algo...
1: A Vasco presta toda uma...
0: se vocês soubessem o que rola nos bastidores. Impressionante.
2: Cara, que loucura que chegou esse programa. Tava tão bem.
0: Não fui nem eu, mas já que falaram no Vasco, hoje tem Vasco em campo. 7 da noite contra o Olímpia pela Copa Sul-Americana. É fora de casa.
1: Renato vai?
0: Renato não vai, né? Tá suspenso.
2: Ele tá suspenso, ele não pode ir.
0: Ele não foi.
1: Ele forçou a suspensão.
0: Ele não foi, daí a Conmebol suspendeu ele porque ele não foi. Qual é a suspensão? Ele é ele não ir.
1: Ele, é o que ele queria.
0: Simplesmente
2: não, a suspensão deveria ele ir, né, cara?
0: Pois é, obrigar o cara.
1: Não, não existe, não existe.
0: É, ainda hoje também tem o Santos.
2: Será
0: sem
2: que o
0: Neymar.
2: O Vasco tá recuperado do que aconteceu no Beira-Rio no final de semana?
1: Nem falamos disso,
0: né? É outro assunto isso aí, né? Campeonato Brasileiro, já foi. Uhum. A gente tá falando de competições internacionais. Sim. Hein?
2: Mas será que tá recuperado?
0: Olímpia e Vasco hoje às 7 horas da noite.
2: Tá confiante?
0: Também às 7? Nunca. Tem Santos e São Lourenço.
1: Sem Neymar.
0: Sem o Neymar.
2: Pá,
0: o Neymar que não joga mais, né? Até a Copa do Mundo agora tá fora de todos os jogos do Santos aí.
2: Então vai manter do jeito que tava, né?
0: Pois, não
2: tá jogando
0: não
2: nada.
0: Não muda muita coisa. É, e são os jogos mais importantes dessa noite. Essa que é a grande verdade.
1: Ontem teve o Fluminense ganhando, né?
2: Para, cara, esse, vamos falar de Copa Libertadores, né? Porque tu tá falando da Sul-Americana.
0: Não, mas o que importa é só a Sul-Americana.
2: Não, vamos falar de Libertadores, cara.
1: A Série B da... cara, que alguns grupos, a Sul-Americana parece mais forte que a Libertadores.
2: Porra, tem que destacar aqui que o Mirassol tá classificado já na Libertadores.
0: O que é o nosso Mirassol, hein?
1: Ah, o Mirassol na Libertadores, é loucura.
0: Bateu ontem o Always Ready pelo placar de 2-1 fora de casa.
2: Não, pois é, mas aí tem um ponto, né? O Always Ready, ele foi, não é que foi punido. A Conmebol orientou os clubes da Bolívia a não mandarem jogos na Bolívia devido a uma questão de segurança.
0: Tá.
2: E senão ele ia mandar o jogo lá em Ao Alto, lá que era mais de 4 mil.
1: Lugar mais alto possível. Isso também acho uma sacanagem gigante, tá?
2: E aí eu teve que mandar o jogo no Paraguai. E aí pro Mirassol ficou melhor, né? O Mirassol venceu o jogo com tranquilidade.
1: É que ficou em condições normais de jogo, na verdade, né?
2: Exato. E esses times da Bolívia, querendo ou não.
1: A única arma deles é altitude. Não,
2: exato.
1: E tanto que foi derrotado fora da altitude, né? O Bolívar, por exemplo, venceu o Fluminense por 2-0 lá, mas em condições normais nunca que venceria dessa forma.
2: E aí o Mirassol com o resultado de ontem conseguiu a classificação matemática à próxima fase com uma rodada de antecedência. Chama a atenção, né? Esse bom início na Copa Libertadores, porém no Brasileirão o Mirassol está na zona de rebaixamento. Né?
0: Ontem também o Fluminense no jogo muito abaixo, mas conseguiu vencer, né? Bateu o Bolívar por 2-1 dentro do Maracanã.
1: Segue vivo.
0: Então segue vivo aí até a última. E aí tivemos simplesmente um Boca Juniors e Cruzeiro na La Bombonera.
1: Porrada cantando no jogo.
0: 1-1. Pautorando vermelho pro Gerson e tudo mais. E o Cruzeiro...
2: Cara, o resultado pro Cruzeiro, para efeito de tabela, foi bom.
1: Excelente.
2: Né?
0: Segurar o Boca lá dentro, né? Tá
2: pois
0: bom.
2: É, cara. Eu, o que chama atenção para mim nesse jogo aí foi o final da partida, né? A coragem do árbitro do jogo. É porque tem um gol do Boca Juniors aos 88 minutos. E aí tem lá um lance polêmico, né? E ele vai pro VAR e ele anula o gol do Boca. Extremamente corajoso e profissional o árbitro, porque era uma pressão, olha, daquelas surreais mesmo, pra cima do árbitro da partida.
1: Vai ser de Copa do Mundo o árbitro.
2: E aí esse empate aí pro Cruzeiro foi bom, porque mantém, né, o time mineiro na liderança, embora o Católica vá jogar na rodada, pode passar o Cruzeiro.
1: Ô Isa, tu falou de arbitragem, ontem teve um lance, não sei se vocês viram, pra mim foi absurdo, entre São Paulo e Milionários. Era final de partida, o São Paulo pressionando e teve uma bola aérea e acabou sobrando, né? E ia sair pro campo de ataque, no contra-ataque, dois jogadores do Milionário sozinho contra o gol do São Paulo. E o árbitro terminou o jogo nessa transição, né? Deu uma confusão danada,
0: porra,
1: porque...
0: eu também ia pedir, né?
1: Porque, mano? Enfim, claro que poderia não fazer o gol, mas sair no mano a mano com dois jogadores contra um goleiro é praticamente gol, né? E aí o árbitro terminou a partida justamente no meio campo com os caras indo louco pro gol adversário. E aí deu aquele bolinho, enfim, algo bem estranho, mas o São Paulo também empatou ontem 1-1 e um jogo bem abaixo do Tricolor Paulista.
2: Na Copa Sul-Americana, né?
1: Isso.
0: Aí hoje então, ó, passando a limpo por aqui, pela Comebol Libertadores da América, 9:30 da noite, tem Flamengo e Estudiantes dentro do Maraca.
1: Ah, ninguém liga pra esse jogo.
0: Ninguém liga. O Palmeiras pega o Cerro Porteño também às 9:30 da noite. Também por essa quinta rodada aí da fase de grupos da Libertadores da América.
2: Vale a pena ver o jogo do Flamengo ali, muito por conta dos jogadores que foram convocados, né?
1: Sim.
2: Tanto o Danilo, o próprio Alexandre.
1: Se jogar o Danilo, pois se é. Jogar, né?
2: E também o Lucas Paquetá, né? Pra ver se os jogadores vão desempenhar, se vão tirar o pé, como é que vai ter. Porque é um jogo muito extremamente complicado contra um time argentino, cara.
0: Chato, né?
2: É jogo decisivo na chave do Flamengo ali.
1: O Cruzeirense que o diga, né?
0: Só fazer um parênteses aqui, ó. Participações encerradas para a nossa promoção dos ingressos do futsal. Daqui a pouquinho o pessoal da auditoria vai trazer os dois nomes aqui. Serão dois ganhadores, cada um faturando um par de ingressos cada, tá? Muito obrigado a todos os recados aí. Agora, em relação a isso que o Zé falou, né? Pô, imagina a cabeça dos caras agora, né? Porque é só jogo decisivo, é só jogo grande, você não pode tirar o pé. Ao mesmo tempo que, pô, qualquer dividida você pode ficar de fora do sonho da sua vida, que é uma Copa do Mundo.
1: E né, os caras não vão botar o pé. Pois vamos falar a verdade, né? Eu vi uma entrevista ontem do Zé Roberto, ele comentando que na Copa de 2006, os últimos 5 jogos da temporada, ele falou que não botava o pé na dividida.
0: Imagina,
1: cara. Não botava o pé, era o protocolar, e até por momentos pediu pro técnico pra não jogar. E eu entendo quem faz isso, sabia? Acho que pro jogador de futebol profissional, o ápice é jogar uma Copa do Mundo, né? Claro. Acho que é o auge da carreira, assim, o cara fala, pô, deu certo, dei certo na carreira.
0: Enfim. Hoje também às 9 da noite tem o Botafogo fora de casa contra o Petroleiro, Independiente Petroleiro. E outro jogo, se tratando aí de convocados, que agora ganhou um contorno ainda mais interessante pra gente acompanhar, é esse Grêmio Palestino, né?
1: Verdade.
0: 9 da noite pra gente ver o nosso Weverton em campo.
1: Weverton.
0: O Weverton, que apagou lá na convocação, mas hoje tá ligadaço.
2: Tem que estar, tá, né?
0: Tá acordado.
2: O Grêmio precisa vencer esse jogo aí para continuar com chances matemáticas e terminar a primeira fase na primeira posição, para não precisar do playoffs, né? E o Grêmio tem alguns desfalques no sistema defensivo, então muito possivelmente vai ter que trabalhar um pouquinho mais o Weverton hoje, porque eu acho que esse momento dele no Grêmio é muito por conta da falta de qualidade da defesa do Grêmio, e ele muito exposto, né? E acabou trabalhando bastante e ganhou aí a vaga da seleção.
1: E, né, o pressionado Luiz Castro, né?
0: Luiz Castro. 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
0: Nosso amigo tá perdido, ele, né? Zanzando pra cima e pra baixo. Um abraço pra Kleber Grabowska.
1: Simplesmente.
0: Já passou pela auditoria do Carlos?
2: Já. Obrigado, Carlos.
0: O Alfredo também.
2: Já.
0: Um beijo pra Alfred, auditores independentes, né? Que fazem toda a aferição aqui das nossas promoções da CBN Joinville. Muito obrigado a todos os recados, a todo mundo que participou por aqui. Valeu demais. Travou.
2: Chegou a travar mesmo.
0: Travou aqui o Nokia tijolão da CBN por aqui. Mas... já temos os dois felizardos, cada um faturando um par de ingressos que vai chegar diretamente aí no seu celular.
2: Isso. O primeiro aqui é o Emerson Felipe da Silva, morador do bairro Aventureiro, mandou aqui.
1: Zona Leste?
2: Isso.
0: Quem que é?
2: Emerson Felipe da Silva.
0: Eu tava, não estava prestando atenção, o senhor me desculpe.
2: E a outra pessoa que ganhou foi a Emanuele Cordeiro do bairro Itinga. Emanuele,
0: parabéns.
2: Emanuele Cordeiro do bairro Itinga. Daqui a pouco a gente manda aí os procedimentos para poder acessar o jogo entre Jack e Jaraguá hoje no Calhansen.
0: Qual vai ser o placar do jogo?
2: Eu acho que o jogo vai ser 2-2.
0: 2-2, Jack classificado.
2: Joinville classificado.
0: Qual vai ser o placar do jogo?
1: 3-1, Jaraguá, tempo normal, Jack ganha na prorrogação.
0: Que isso, cara?
1: Eu quero emoção. Tá, eu quero emoção. Cara, eu sou Jack, pô, me respeita. Mas eu quero emoção.
0: Hoje vai ser, de novo, 3-2. É o placar da ida. O Jack vence no tempo normal. Simplesmente isso.
1: Emoção, né? Queremos.
0: 6:30 da tarde, a gente abre os trabalhos com imagens no YouTube da CBN. Às 8 horas tem bola rolando, também com imagens da bola rolando, tá? Então, assim, ó, já espalha pra geral aí, pra quem não vai no jogo, pra quem não conseguiu ingresso, pra quem vai no bar, no pub, na casa da sogra, na casa do namorado, onde quer que você assista, coloca no YouTube da CBN Joinville ao vivo, de graça, com imagens. O pagamento que a gente espera só é aquele like e aquela participação, o chat
1: e inscrição,
0: bombando, né? Tá? E a inscrição também aí lá no YouTube da CBN Joinville. Um abraço, seu Roberto. Um
1: abraço, até mais, né? Até daqui a pouco.
0: Um abraço. Aliás, pô, perdi aqui, acabei de fechar, mas teve um ouvinte que mandou no YouTube ali, que foi seu parceiro de pelotão no Haiti. Tá aberto aí?
2: Eu vou buscar aqui depois.
0: Acho que foi o Ricardo.
1: Aqui, ó. Olá, CBN. Ricardo Amaral. Fui companheiro de guerra do Israel Antunes na guerra no Haiti. Parece ontem que ele pegou o Garrincha no colo e disse que traria o guri pra jogar no Jack. Um abraço ao nosso eterno capitão.
2: Um abraço, Ricardo Amaral.
0: Cara visionário, né, Israel Antunes?
2: Exatamente.
0: E a humildade impera. Com essa mensagem de otimismo, acredite nos seus sonhos. O pequeno Garrincha acreditou. E nos braços calorosos de Israel Antunes, ele acreditou que ele seria jogador de futebol. E tá dando certo até hoje. Então, amanhã a gente vai tentar promover esse encontro entre Garrincha, o sonhador, e Israel Antunes, o visionário, na missão de paz. Um abraço. E até logo mais.
2: Valeu.
0: Tô aqui.
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1: E muito boa tarde, hoje é quarta-feira, 20 de maio de 2026, começando mais um CBN Brasil. Com Cássia Regina. Cássia.
2: E com Carlos Alberto. Uma ótima tarde para você, Carlos Alberto, e para os nossos ouvintes também.
1: Alguns assuntos que teremos hoje aqui no CBN Brasil. O senador Flávio Bolsonaro está em São Paulo e tentando corrigir ou consertar os estragos feitos em sua candidatura pela revelação dos encontros dele, Flávio Bolsonaro, com o ex-banqueiro Daniel Vorcaro. Ele está se reunindo com gente do setor produtivo, empresário, gente do setor financeiro, e está tentando, enfim, recompor aí a confiança na sua candidatura. E não foi, a agenda não foi divulgada, quer dizer, não foi divulgado o nome das pessoas, os locais e com quem que ele está se encontrando, mas o que se sabe é que ele está, assim, em São Paulo, numa agenda com empresários e com gente do setor produtivo, para tentar, como eu dizia, recuperar ou então consertar os estragos causados em sua candidatura. A gente vai ter informações melhores sobre esses estragos nesse final de semana, quando sai a pesquisa do Datafolha, na sexta-feira. Pesquisa essa que vai pegar todo esse noticiário envolvendo as relações, os encontros entre Bolsonaro e o Daniel Vorcaro. Então, esses encontros aparecerão na pesquisa, será perguntada às pessoas sobre como é que elas estão vendo essa relação, esses encontros, essas revelações, etc. Então, o impacto inteiro disso vai ser medido nessa pesquisa da Datafolha, que sai aqui na próxima sexta.
2: Inclusive, nesta quarta-feira que começam as entrevistas para essa pesquisa, que sai na sexta à tarde.
1: Nessa quarta-feira começam as pesquisas.
2: Começam as entrevistas.
1: E entre as perguntas estão questões específicas a respeito da relação do Flávio Bolsonaro, dos encontros do Flávio Bolsonaro com o Daniel Vorcaro. Pergunta-se, por exemplo, se acho que essa relação é positiva, negativa, que não tem importância e tal. Enfim, vai medir exatamente os efeitos dessa situação. E quem está aqui em São Paulo acompanhando essa agenda do senador Flávio Bolsonaro é a nossa repórter aqui, a Bruna Barbosa. Bruna.
3: Oi, Sardenberg, boa tarde para você e para a Cássia. Como vocês disseram, são reuniões que estão sendo tratadas ali às sete chaves, encontros sob forte discrição. Até o momento não houve detalhe nenhum divulgado oficialmente, mas a gente sabe que Flávio Bolsonaro desembarcou em São Paulo na manhã e há uma expectativa de um almoço agora no início da tarde com empresários da Faria Lima. São reuniões que já estavam planejadas, não foram organizadas por conta desse escândalo com o Master, mas foram mantidas exatamente para tentar conter os danos políticos provocados por essa crise. Há expectativa de reuniões entre hoje e amanhã com executivos ligados ao setor financeiro. Não é a primeira vez, Sardenberg, não é essa primeira investida de Flávio para tentar estreitar as relações com os empresários aqui em São Paulo. Essas agendas mais fortes começaram no ano passado, em dezembro, quando o senador veio aqui para a capital paulista para começar essa rodada de conversas com representantes do mercado, mas naquele momento a pré-candidatura de Flávio Bolsonaro ainda era tratada como incerta. Eu lembro que naquele cenário o governador de São Paulo, Tarcísio de Freitas, do Republicanos, também aparecia como uma alternativa da direita para a disputa presidencial. Naquele momento, parte do mercado financeiro demonstrava simpatia com a possibilidade dessa candidatura de Flávio. Só que essa nova rodada de reuniões acontece num outro cenário. Em dezembro, Flávio usou muitos desses encontros para se apresentar ao mercado como Bolsonaro mais moderado. E isso, para parte do mercado financeiro, deu certo, tanto que ele recebeu aval da Faria Lima para essa pré-candidatura. Ontem, o próprio Flávio admitiu ter se encontrado pessoalmente com Vorcaro no fim do ano passado, enquanto o banqueiro cumpria medidas cautelares para tratar de um suposto encerramento dos investimentos destinados ao filme que contará a trajetória política do ex-presidente Jair Bolsonaro. Eu conversei entre ontem e hoje com alguns empresários paulistas que relataram preocupação com os possíveis desdobramentos do caso. Um executivo me disse que os episódios geram incerteza sobre o futuro e já fazem com que todos os planejamentos sejam revistos. Segundo esse empresário, o mercado está nervoso, com falta de confiança. Flávio perdeu muita força e um deles me resumiu dizendo: Bruna, a turma murchou. Então, até por conta disso também, esses encontros não foram divulgados, não se sabe onde Flávio Bolsonaro está neste momento aqui em São Paulo, porque são encontros de fato reservados. Mas a avaliação de parte do empresariado é que a pré-candidatura ainda pode se manter viável se a crise não avançar. Conversei também com um executivo de um banco de investimentos que me disse que as viúvas de Tarcísio já começaram a reaparecer nos bastidores. Segundo ele, o governador paulista era visto por parte do mercado como nome mais técnico, menos arriscado. Só que eu lembro que, pelas regras eleitorais, Tarcísio não poderá disputar a presidência em 2026. O governador tentará a reeleição em São Paulo. Governador que não acompanhará essas agendas de Flávio Bolsonaro, esses encontros previstos para hoje e amanhã. Tarcísio de Freitas está nesse momento na cidade de Jaú, no interior de São Paulo, depois cumprirá agendas em Barueri e assim fica pelo interior até o próximo sábado. Como a gente já tinha mostrado aqui na CBN ao longo da semana, Tarcísio de Freitas ficou surpreso com o grau de proximidade entre Flávio Bolsonaro e Daniel Vorcaro, e a Aliados tem demonstrado incômodo com o surgimento desses novos fatos sobre o caso, quase que fatos diários. Sardenberg.
2: Muito obrigada, essa Bruna Barbosa, trazendo a informação aqui de São Paulo. Eu quero retomar um tema de pesquisa da Datafolha. Agora há pouco o Carlos Alberto falava da pesquisa que vai ser divulgada na sexta-feira, que é uma pesquisa de intenção de voto para a presidência da República. E na pesquisa de sexta já deve ser mapeado todo o impacto destas declarações que se tornaram públicas, destas conversas, gravações entre Flávio Bolsonaro e Daniel Vorcaro. Mas hoje foi divulgada uma outra pesquisa Datafolha. E nesta, divulgada nesta quarta-feira, o presidente Lula é visto como candidato mais experiente, enquanto o senador Flávio Bolsonaro do PL é considerado mais moderno e inovador. Lembrando que esse levantamento sobre a imagem dos pré-candidatos à presidência da República teve a maioria das entrevistas realizadas antes da revelação das conversas entre Flávio, ex-banqueiro Daniel Vorcaro, dono do extinto Banco Master. Então, essa pesquisa foi divulgada hoje. Foram 15 perguntas sobre o tema que foram feitas aos entrevistados. No quesito experiência, Lula tem 55% contra 18% de Flávio. A diferença de 37 pontos percentuais é a maior entre os adversários. Sobre o mais moderno e mais inovador, Flávio supera Lula por 31 a 26%. Em relação à moralidade pública, Lula é visto como o mais corrupto por 46% dos entrevistados, contra 30% do filho do ex-presidente Jair Bolsonaro. Flávio, por outro lado, é considerado como o candidato que mais defende os ricos por 53% contra 18% de Lula. Mais uma vez, lembrando, esta pesquisa foi feita antes de terem sido feitas todas aquelas revelações dos áudios. Algumas das entrevistas já estavam em curso, mas não foram todas as entrevistas que foram impactadas pelos áudios divulgados das conversas de Flávio Bolsonaro com Daniel Vorcaro. Agora nós temos informação na nossa reportagem chegando de Brasília. Quem está conosco é a Rani Veloso. Boa tarde para você, Rani.
4: Boa tarde, Cássia, Sardenberg, a todos que nos acompanham. Olha, durante a cerimônia aqui no Palácio do Planalto, o presidente Lula sancionou 4 projetos de lei e também assinou 2 decretos para fiscalizar, endurecer as regras de funcionamento das plataformas digitais no Brasil, com foco na prevenção aos crimes contra as mulheres. Com a nova regulamentação, Cássia, as chamadas Big Techs poderão ser punidas civilmente por conteúdos criminosos publicados por terceiros, mesmo sem uma ordem judicial prévia. A responsabilização automática vale para crimes graves como terrorismo, racismo, ataques à democracia e violência contra crianças e mulheres. Para crimes em geral, as empresas serão responsabilizadas se receberem uma denúncia direta do usuário e não removerem o conteúdo de circulação. O segundo decreto assinado pelo presidente estabelece regras rígidas, né, com esse foco de proteger as mulheres no ambiente virtual, essas redes sociais elas passam a ser obrigadas a retirar os conteúdos do ar, por exemplo, conteúdos de nudez, sejam fotos reais ou falsas geradas por inteligência artificial, em no máximo 2 horas. Esses conteúdos devem ser retirados do ar após a notificação da vítima. Os algoritmos também deverão ser configurados para reduzir o alcance de ataques coordenados contra as mulheres na internet. E a fiscalização vai ficar por conta da Agência Nacional de Proteção de Dados. E os decretos já entram em vigor assim que publicados em edição do Diário Oficial da União. E durante esse balanço desses 100 dias do Pacto Brasil contra o Feminicídio, né, o presidente Lula destacou também que a luta não é apenas das mulheres, é do ser humano. E cobrou a mudança de postura dos homens e também, apesar da autonomia dos 3 poderes, Lula disse que é necessário, né, essa união contra o feminicídio no Brasil. O presidente defendeu mudanças, inclusive, pelo Conselho Nacional de Educação, para que os homens sejam ensinados desde o ensino infantil, que é necessário combater a violência contra as mulheres. Vamos ouvir.
5: A humanidade avançou, o mundo do trabalho mudou, o mundo da escola mudou, a nossa vivência pessoal com a internet mudou, ninguém é mais o mesmo. Ninguém é mais do mesmo depois da internet. Então nós temos que ter um processo de reeducação. Como é que a gente cria a nossa família? Como é que a gente educa as nossas crianças? Porque é todo um processo.
4: Bom, a primeira-dama, Janja da Silva, foi a responsável por apresentar o balanço desses 100 dias e alertou que o ódio contra a mulher virou algoritmo e entretenimento na internet e cobrou que os homens parem de matar mulheres.
6: Isso me preocupa imensamente, porque transforma machismo em entretenimento e, mais do que isso, monetiza o ódio às mulheres. No momento em que o ódio vira algoritmo e entretenimento, ele deixa de ser apenas virtual. Ele atravessa telas, impacta vidas e adoece famílias inteiras enquanto alimenta diferentes formas de violência contra nós.
4: Bom, também representando aqui o Poder Legislativo, o presidente da Câmara, Hugo Mota, uma vez que Davi Alcolumbre não veio à solenidade, destacou as mais de 70 matérias aprovadas pelos deputados sobre o tema e defendeu que o debate sobre a redução da jornada de trabalho com o fim da escala 6x1 é fundamental para que as vítimas de violência tenham tempo para denunciar os agressores e reconstruir as suas vidas. Já o presidente do STF, Edson Fachin, reforçou o compromisso da justiça, ressaltando que 100 dias não bastam para reverter séculos de violência estrutural. Cássia.
2: Muito obrigada. Esta foi a Rani Veloso falando direto de Brasília. E agora, Carlos Alberto?
1: Agora intervalo, Cássia.
2: E já voltamos.
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13: Boa tarde, Sadenberg, para você e para todo mundo que nos acompanha. É exatamente isso. O ministro do Supremo Tribunal Federal, Alexandre de Moraes, determinou hoje que o Ministério da Justiça e o Itamaraty adotem as providências necessárias para efetivar a extradição da ex-deputada federal Carla Zambelli, que atualmente está na Itália. No último dia 14, a Coordenação Geral de Extradição e Transferência de Pessoas Condenadas do Ministério da Justiça e Segurança Pública comunicou formalmente a Moraes a decisão da Corte de Roma, que autorizou a extradição. No despacho, Moraes informou que todas as garantias exigidas pelas autoridades italianas já foram formalizadas para que ela cumpra a pena no sistema prisional brasileiro. Agora, Moraes pede que o governo brasileiro dê continuidade aos trâmites para a extradição. A ordem de Moraes ocorre às vésperas do julgamento do recurso da deputada na última instância da Justiça da Itália, que é a Corte de Cassação. A previsão é que a análise seja na próxima sexta-feira. A ex-deputada foi condenada a uma pena de 10 anos de reclusão em regime inicialmente fechado, além do pagamento de multa pelos crimes de falsidade ideológica e invasão de dispositivo informático. Zambelli foi presa em julho de 2025 em Roma. Sadenberg.
1: Muito obrigado, essa foi a informação da Marina Dantas, direto de Brasília. Hoje, excepcionalmente, não teremos o comentário do Merval Pereira, mas temos, Cássia, essa reportagem aqui dos colegas do Globo, Luísa Marzullo, Letícia Pilli e Lauriberto Pompeu, que mostra, que diz o seguinte, a manchete do Globo Online diz o seguinte, a cúpula do PT dá um
2: do
1: prazo...
2: Hã? Do PL.
1: Claro, desculpe, voltando tudo do começo. A manchete do jornal O Globo diz o seguinte, a cúpula do PL dá um prazo de 15 dias para avaliar a viabilidade da candidatura do Flávio Bolsonaro. Isso por quê? Por causa das revelações sobre as conversas com o banqueiro Daniel Vorkar. Pressionado pelo próprio partido a explicar sua relação com o ex-banqueiro, o Flávio Bolsonaro admitiu ontem, né, que ele tinha... um fato que ele havia omitido dos próprios aliados. Aliás, ele havia omitido dos próprios aliados, primeiro, que ele tinha pedido dinheiro para o Vorkaro para financiar o filme. Ele não falou isso para o PL, não avisou, nem o pessoal da sua campanha sabia disso. Quando estourou a história, o pessoal do PL pediu uma reunião com o Flávio Bolsonaro para perguntar se era só isso ou se tinha mais alguma coisa. E tinha. Que era esse encontro do Flávio Bolsonaro com o ex-banqueiro, depois que o Vorkaro já tinha sido preso e estava usando tornozeleira eletrônica e não podia deixar a cidade de São Paulo. A nova revelação abalou, diz a reportagem do Globo, a nova revelação abalou as bancadas do partido no Congresso e consolidou o entendimento por parte dos colegas de que um acontecimento novo poderia sepultar a candidatura do senador. Ou seja, primeiro ponto, o Flávio Bolsonaro continua o candidato do PL. Mas, segundo, está tendo que dar muita explicação. Está tendo que dar muita explicação porque ele escondeu determinados fatos que são sensíveis para a eleição, como esses encontros com o Vorkaro e como o fato do Vorkaro de colocar uma quantidade enorme de dinheiro para financiar o filme. Tá? Aliás, todo mundo impressionado com esse volume de dinheiro para um filme que outros filmes foram feitos com orçamentos bem menores. Né? Então, a discussão também é sobre se o dinheiro que o Vorkaro deu para o filme foi usado apenas para o filme ou se teve alguma outra destinação. Então, resumindo, o Flávio continua o candidato, mas tem explicações a dar e tanto para os seus colegas de partido, para os seus membros do PL e membros da sua aliança, como para o empresariado, que é o que ele está fazendo hoje em São Paulo. Nós teremos mais informações ao longo da programação da CBN. E agora temos...
2: intervalo.
1: Já voltamos.
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0: Solicitação contempla outras 8 empresas do grupo. A companhia informou enfrentar dificuldades por causa dos juros altos, do crédito mais restritivo e de mudanças nos hábitos dos consumidores que passaram a gastar mais com opções digitais. Entre os brinquedos fabricados pela Estrela estão o Banco Imobiliário, o Autorama e a boneca Suzy. A recuperação judicial é um mecanismo usado por empresas com dificuldades financeiras para renegociar dívidas e evitar a falência. A Meta começou a demitir 8 mil funcionários como parte de uma reestruturação para priorizar investimentos em inteligência artificial, segundo a agência Bloomberg. A empresa é dona do Facebook, do Instagram e do WhatsApp. A Big Tech tinha mais de 78 mil empregados em dezembro. Os desligamentos representaram cerca de 10% da força total de trabalho da empresa. Até o momento, não se sabe se funcionários da Meta no Brasil foram afetados. A Bolsa de Valores de São Paulo sobe 1,57% aos 177.014 pontos. O dólar comercial está em baixa de 0,62%, cotado a R$ 5,01. O euro vale R$ 5,82, queda de 0,43%. No horário de Brasília, meio-dia e 34.
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0: E aí, Miriam?
1: Boa tarde, Sardenberg. Boa tarde, Cássia. Boa tarde, ouvintes da Rádio CBN.
2: Boa tarde, Miriam.
0: Miriam, nosso tema é a exportação de carne para a China. O Brasil é um grande exportador, ocupa tem uma presença importante no mercado chinês e tem vários problemas aí no caso. Tem o problema da cota, né? O Brasil tem direito a uma cota que já está sendo esgotada, e tem também a concorrência com os americanos, né? Que o Trump teve lá na China e disse que a China concordou em comprar 17 bilhões de dólares em produtos do agro, Miriam.
1: Pois é, tem isso, e tem uma notícia recente que a Ana Luísa Bessa acabou de me mandar, do G1, dizendo que a China liberou alguns produtores que ela tinha decidido que não importaria desses produtores brasileiros por razões sanitárias, lembra? Uhum. Então, essa é uma notícia boa que está sendo liberada aí, depois a Ana Luísa conta direito aí para vocês. Mas esses outros assuntos que você falou são importantes, porque eu estava vendo um relatório aqui de uma pessoa que acompanha isso, um especialista, o Raoni Rajão, e ele me mandou matérias e links de imprensa internacional dizendo que o Brasil aumentou muito, de janeiro a abril, o Brasil aumentou muito a exportação. Aumentou em mais de 50%, 55% aumentou a exportação. E em relação ao ano passado, quer dizer, aproveitando logo para atingir logo a cota, né? E fez esse movimento para garantir pelo menos o que está na cota tarifária, que é uma cota assim, não é proibido exportar além desse volume, só que além desse volume paga-se uma tarifa de 55% que é proibitiva, que acaba impedindo que o Brasil seja competitivo no mercado chinês. Não é só o Brasil
0: cota...
1: que está...
0: E dentro da cota, que é uma cota de 1 milhão e 100 mil toneladas de carne bovina, a tarifa de importação é 12%.
1: Bem melhor. E fora da cota é 55%. Então, em 120 dias, o Brasil já superou mais da metade da cota. Tem notícias, às vezes, dizendo que já esgotou, tem gente dizendo que está esgotando, mas nesse ritmo certamente vai esgotar rapidamente a cota brasileira. E aí, a Austrália e o Brasil já entraram com pedidos para ampliar a cota ou reduzir a tarifa. A Austrália e o Brasil são exportadores de carne para a China. O que a China está querendo fazer é desenvolver capacidade própria.

0: em alimento. Ele é muito dependente de importação. Então, ela está forçando uma mudança de consumo, uma escolha pelo produtor nacional, chinês, para que se reduza a dependência de produto importado. E aí tem esse outro problema que você falou, com até a matéria aqui da Reuters, né? A China se comprometeu a comprar 17 bilhões de dólares de produtos agropecuários, além da
1: Oi?
2: Então, tivemos uma interrupção no contato com a Miriam Leitão. Vamos ver se a gente consegue restabelecer o contato. Se a gente não conseguir através aqui do meio digital, vamos fazer uma ligação por telefone mesmo para a gente tentar falar novamente com a Miriam Leitão e ela retomar esse tema tão importante da exportação das carnes para a China. Miriam, a gente teve um cortezinho aqui na sua transmissão. Agora você já nos ouve?
0: Já te ouço, sim.
1: Então você estava falando sobre o problema do esgotamento da conta e da concorrência americana.
0: Pois é, a concorrência americana, eles são exportadores de carne, eles fizeram esse acordo, foi anunciado ao final da viagem do Trump à China, fizeram o acordo de vender 17 bilhões por 3 anos, 17 bilhões a mais, além do que importa, do que exporta para lá de soja. Então, isso pode aumentar a pressão americana na carne, por exemplo, entre outros produtos, mas na carne também. Então, é outro ponto de preocupação do produtor nacional. O que alivia um pouco é que os Estados Unidos estão num período de recomposição dos rebanhos. Eles não estão com muita carne para vender, não. Mas, mesmo assim, é uma preocupação. Então, eles são atingidos por todos esses problemas, né? Uma cota tarifária que depois de completada a exportação fica proibitiva, com a vantagem de que outros produtores também enfrentam o mesmo problema, como a Austrália. Por outro lado, se o Brasil não conseguir vender mais carne do que essa cota, o Brasil vai deixar de faturar 3 bilhões de dólares, Tardenberg.
1: Uhum.
0: Então, está para se completar essa cota, tem a pressão americana e tem a boa notícia de que produtores que estavam, por razões sanitárias, impedidos de exportar, receberam o aval da China nesse momento. Então, vamos ver como é que isso vai. Mas os produtores no Brasil estão de olho. Digamos que se olhando pelo lado o copo meio vazio, né, meio cheio, você pode pensar também... Tá bom, vai sobrar mais carne para nós, quem sabe cai o preço, porque o preço anda muito alto. Mas é uma coisa que afeta a economia.
1: Tá certo.
0: Tardenberg e Cássia.
1: Muito obrigado. Miriam Leitão, obrigado. Até amanhã.
0: Até amanhã.
2: Até.
1: E olha aqui, Cássia, para acrescentar, o Brasil possui 66 frigoríficos habilitados para vender carne bovina à China. O Brasil é o maior fornecedor do mercado chinês. A cota do Brasil, por exemplo, é 2 vezes superior à cota da Argentina. Bom, intervalo agora.
2: E já voltamos.
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7: Olá para você ligado aqui na CBN. 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Amanhã eu volto com mais dicas por aqui no É da Sua Conta.
8: Reportagens agora, nós vamos ao Rio de Janeiro com o Gabriel Freitas. É uma informação obtida através da TV Globo e o assunto é o seguinte. O deputado cassado, Rodrigo Bacelar, eu ia dizer o ex-deputado, né? Deputado cassado, que era presidente da Assembleia, foi cassado e foi preso. Ele teria influência em nomeações para cargos de primeiro escalão do governo do Rio. Gabriel Freitas.
9: Isso, Sardenberg. Um dia depois de mais uma fase da Operação Encarne da Polícia Federal, que mirou justamente essa influência do deputado cassado Rodrigo Bacelar, ex-presidente da Casa, em nomeações no primeiro escalão do governo do Rio, a Comissão Especial de Contenção e Fiscalização de Gastos da Alerge se reuniu pela primeira vez oficialmente hoje. De acordo com a TV Globo, a Polícia Federal está apontando que aliados de Bacelar ocupavam cargos estratégicos em órgãos estaduais e que ele teria atuado para favorecer interesses do grupo investigado. A apuração também está mirando uma suspeita de financiamento ilegal de campanhas envolvendo Bacelar e também o deputado Thiago Rangel, preso no começo do mês. Aqui na Alerj, os deputados da comissão disseram que o trabalho do colegiado vai mirar a transparência dos gastos públicos, mas também reagiram aos novos desdobramentos da investigação. O deputado Márcio Gualberto, do PL, por exemplo, afirmou que a Polícia Federal e o Ministério Público precisam sim aprofundar a apuração para separar o que é indicação política lícita do que pode ter sido crime.
6: Nós estamos com um problema técnico aqui, Gabriel, nesse trechinho de entrevista que você separou para a gente. Então, a gente não vai conseguir veicular. Vou pedir para você continuar o seu relato sem os trechos de entrevistas, por favor.
9: Tá, ok. Só para trazer o posicionamento de um outro deputado que também compõe a comissão, Cássia, mas que faz parte não da base do governo, né, do antigo governo Cláudio Castro, o deputado Luiz Paulo, do PSD, entrou nessa quarta na comissão. Ele disse que a função da Alerj é fiscalizar a administração pública, independentemente de quem tenha indicado secretários ou ocupantes de cargos no governo. Mas ele afirmou que, no fim, a responsabilidade formal pelas nomeações é do governador. Portanto, a comissão vai se reunir de novo na próxima terça-feira, às 11 horas da manhã. Os deputados devem definir quais órgãos vão ser chamados, quais ofícios vão ser enviados e quais informações serão cobradas sobre a aplicação de recursos.
6: Bom, a gente teve aí uma perda também na conexão com o Gabriel Freitas, mas ele conseguiu trazer a parte mais importante da informação em relação a essa atuação do deputado cassado Rodrigo Bacelar, que, de acordo com a Polícia Federal, teria influência em nomeações para cargos do primeiro escalão do governo do Rio de Janeiro. E agora nós continuamos no Rio de Janeiro, mas com uma outra notícia, que é o caso Henri Borel. Tem novidade em relação a esse caso? O Diogo Bugalho está conosco. Boa tarde para você, Diogo.
10: Boa tarde, Cássia Sardenberg. A quinta turma do Superior Tribunal de Justiça negou por unanimidade o pedido da defesa do ex-vereador Jairo Souza Santos, o doutor Jairinho, para anular provas no caso Henri Borel. Os ministros seguiram o voto do relator Missoud Azulay Neto. Os advogados de Jairinho alegavam que o legista responsável pelo laudo teria descartado anotações que registravam procedimentos e vestígios observados no local do crime e no corpo da vítima. Na segunda-feira, o Tribunal de Justiça do Estado do Rio de Janeiro já havia negado outro pedido da defesa para adiar o julgamento. Na decisão, o desembargador Joaquim Domingos de Almeida Neto rejeitou um pedido de urgência em habeas corpus apresentado pelos advogados do acusado. Dessa forma, fica mantido o julgamento, marcado para 25 de maio, próxima segunda-feira, no Tribunal do Júri do Rio de Janeiro. O Ministério Público acusa Jairinho de ser o responsável pelas agressões que levaram à morte de Henri Borel, de 4 anos, em março de 2021. Monique Medeiros, a mãe do menino, responde por homicídio qualificado por omissão, sob acusação de não ter impedido as agressões contra o filho. Cássia.
6: Muito obrigada, Diogo Bugalho. Os acusados desse crime, eles estão presos, né? Mas é impressionante que a gente ainda não tenha uma decisão definitiva em relação à morte dessa criança que aconteceu lá em 2021.
8: Bom, e agora aqui da nossa redação, nós temos a informação coletada pela Ana Luísa Bessa sobre o encontro entre o presidente Xi Jinping da China e o presidente Putin da Rússia. Eles assinaram acordos e estabeleceram aí uma relação que, segundo as fontes russas, é uma relação muito saudável. Ana.
11: É isso mesmo, Sardenberg. Uma ótima tarde a você e aos nossos ouvintes. O presidente da China, Xi Jinping, afirmou nesta quarta-feira, ao lado do presidente da Rússia, Vladimir Putin, que o mundo corre o risco de regredir à lei da selva. Ele ainda aproveitou para elogiar a relação entre os países como uma força estabilizadora global. Os dois países assinaram hoje 20 acordos comerciais e tecnológicos. Os líderes também firmaram uma declaração conjunta que abordou vários temas, como segurança nuclear e Taiwan, por exemplo. No encontro realizado no Grande Salão do Povo, em Pequim, os presidentes Vladimir Putin e Xi Jinping fizeram gestos para demonstrar união diante do cenário geopolítico global. Em conversa com a imprensa, Sardenberg, eles afirmaram que os dois países vão manter rigorosa comunicação estratégica, A viagem de Putin, a gente lembra, ocorre apenas 4 dias após a viagem do presidente Donald Trump à China. Bom, os países disseram que devem fortalecer a cooperação energética, acelerar a parceria em inteligência artificial e inovação tecnológica. Putin também ressaltou que China e Rússia têm potencial em projetos de energia renovável. O encontro acontece, Stardenberg, em um momento em que as sanções europeias e norte-americanas contra a Rússia têm gerado dificuldades econômicas no país. E Putin busca fortalecer o relacionamento com a China, que é a maior compradora mundial do petróleo russo. As potências também lamentaram a política irresponsável dos Estados Unidos, que permitiu o tratado Novo START, assinado entre Moscou e Washington lá em 2010, com o objetivo principal de controlar e reduzir os arsenais nucleares dos dois países, expirasse sem um substituto no início deste ano. Segundo autoridades russas, Putin e Xi Jinping também discutiram temas como a guerra no Oriente Médio, a situação na Ucrânia e a construção de uma ordem mundial multipolar menos dependente da influência norte-americana. Outro detalhe importante, Stardenberg, as potências criticaram hoje os planos do presidente dos Estados Unidos, Donald Trump, para a construção do Domo de Ouro, que é um sistema de defesa antimísseis inspirado no Domo de Ferro de Israel, que foi anunciado por Trump em maio do ano passado. A declaração foi feita através de um pronunciamento conjunto divulgado após do presidente chinês dizer que esse sistema ameaça a estabilidade estratégica. Putin ficará na China nos próximos 2 dias. A viagem marca a 25ª vez que o líder do Kremlin visita seu aliado em mais de 2 décadas no poder, Stardenberg.
8: São 2 presidentes que não saem nunca, né?
11: Pois é.
8: Bom, outro ponto interessante é que, se você pensar 20 anos atrás, quando os dois, enfim, assumiram, a Rússia era uma potência mais importante que a China, e a Rússia em decadência. Hoje a China é disparada a segunda potência mundial, depois dos Estados Unidos, e tem assim um poder, uma influência muito maior do que a da Rússia. Bom, intervalo agora?
6: E já voltamos.
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6: Alexandre de Moraes mandou o Ministério da Justiça e o Itamaraty adotarem as providências necessárias para efetivar a extradição da ex-deputada federal Carla Zambelli, que está na Itália. No despacho, o magistrado informou que todas as garantias exigidas pelas autoridades do país da Europa já foram formalizadas para que a ex-parlamentar possa cumprir a pena no sistema prisional brasileiro. Na próxima sexta-feira, um recurso de Zambelli deve ser analisado pela Corte de Cassação italiana, que é a última instância da justiça local. A ex-deputada fugiu do Brasil em junho para escapar da pena de 10 anos de prisão referente à invasão do sistema do Conselho Nacional de Justiça e à emissão de um mandado falso de prisão contra Alexandre de Moraes. Quando já estava na Europa, ela foi condenada a mais 5 anos por porte ilegal de arma de fogo e constrangimento ilegal. A IP orientou os consumidores a não usar nem descartar os produtos da marca suspensos pela Agência Nacional de Vigilância Sanitária. A empresa também reafirmou que os clientes podem pedir o reembolso dos itens. A decisão da Anvisa vale para todos os lotes de detergentes lava-louças, sabões líquidos para roupas e desinfetantes que tenham numeração final 1. No horário de Brasília, 1h02.
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9: Neymar vai desfalcar o Santos no primeiro jogo após a convocação para a Copa do Mundo de 2026. O Peixe joga nesta quarta-feira contra o San Lorenzo da Argentina pela Sul-Americana. E Neymar ficou fora da lista de relacionados depois de sofrer uma pancada que gerou dores na panturrilha no jogo do fim de semana contra o Coritiba. Neymar, inclusive, tinha pedido para ser substituído antes de acabar sendo removido do jogo por um erro da equipe de arbitragem na beira do campo na partida pelo Campeonato Brasileiro. Neymar ainda é dúvida para os outros dois jogos que o Santos fará, um pelo Campeonato Brasileiro e um pela Sul-Americana, antes da apresentação da seleção brasileira na Granja Comari no dia 27 de maio, próxima quarta-feira. Nesta terça, o jogador divulgou um vídeo no seu canal no YouTube, onde tem compartilhado o seu dia a dia, mostrando os bastidores da sua convocação para a Copa. Logo após o anúncio, ele e a mulher, Bruna Biancardi, fizeram uma chamada de vídeo com Rafinha, para agradecer o apoio do jogador do Barcelona.
10: Ai, Rafa, obrigado, obrigado.
11: A gente se vê lá.
10: O carinho que eu tenho por você. Obrigado por tudo, tá?
9: De São Paulo, Leonardo Dai.
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13: Alex, como está?
14: Opa, tudo em paz, Sandenberg, com você. Cássia, tranquilo?
6: Tranquilo, boa tarde, Alex.
13: O Alex, é o seguinte, o governo está tomando uma série de medidas para evitar o aumento dos preços de combustíveis, né? Gasolina e diesel, subsídios, empréstimos, financiamentos, enfim, uma série de medidas aí que, na sua opinião, na nossa também, estão criando aí uma série de distorções, Alex.
14: Olha, eu, da forma como eu vejo, eu consigo identificar pelo menos 4 distorções sérias como resultado dessa política. Uma coisa que eu confesso que é mais economista que se preocupa do que as pessoas normais, né? Que é o fato, bom, você está distorcendo o preço do petróleo está subindo lá fora, a gasolina está subindo lá fora, diesel está subindo lá fora. E a mensagem do sistema de preços é muito direta. Quando o preço sobe, você tem que basicamente consumir menos. À medida que a gente corta essa mensagem, a gente permite que se continue consumindo tanto quanto antes, mas de um recurso que está mais escasso. Então isso daí acaba reduzindo a eficiência do sistema, a gente consome uma coisa que ficou mais valiosa, a gente poderia, por exemplo, né, ou reduzir as importações de combustíveis, ou poderia exportar um pouco mais de petróleo, enfim, acaba perdendo essa eficiência econômica por conta disso. Tem um segundo efeito que eu acho mais grave, acho que não é uma preocupação só de economista, não. A gente para pensar, quer dizer, diesel é uma coisa um pouco mais complexa, porque afeta a sociedade como um todo, mas gasolina em particular, a gente está falando em subsidiar de uma forma ou de outra, né, o consumo de gasolina que basicamente beneficia as pessoas que têm automóveis. Claro que tem, a gente está falando ali desde os modelos mais simples, né, até os mais caros nessa história toda. Mas, de qualquer forma, mesmo quem tem um automóvel muito simplesinho, não é uma pessoa que se qualifica como as mais pobres no Brasil, né? Para você ter um automóvel, você precisa ter uma renda que seguramente te coloca nos estratos superiores ali de rendimento no país. Só que isso é pago com o imposto de todo mundo, inclusive do imposto do pobre. Então, na verdade, quando a gente fala uma coisa dessa, a gente está dizendo, olha, o governo está tirando dinheiro da sociedade como um todo e transferindo recursos para as pessoas que consomem gasolina. Ou seja, está transferindo da população toda para um extrato mais rico, que é o que consome esse tipo de produto. Então, na verdade, agrava a questão de distribuição de renda. Não é o principal problema de concentração de renda no Brasil, mas claramente não é uma coisa que colabora no sentido de manter uma renda mais estável. Ela certamente ajuda, do ponto de vista político, naqueles estratos que têm sido mais resistentes ao presidente da República. Então, assim, a gente está prejudicando a população como um todo para um grupo mais restrito, mais rico. Terceiro problema é de ordem ambiental, quer dizer, subsidiar combustível fóssil a essa altura do campeonato deveria ser uma coisa que a gente não deveria pensar a respeito, né? A gente deveria incentivar medidas no sentido de reduzir pegada de carbono, poluição de maneira geral. Ele está fazendo exatamente o contrário. E, no final das contas, é o problema das contas públicas, problema fiscal. Então, eu falo, não, mas veja bem, a gente vai gastar mais aqui, né, com subsídio, porque está reduzindo o imposto. Por outro lado, está entrando mais dinheiro de petróleo, porque tem pagamento de royalties, tem pagamento de concessão, enfim, tem lá uma série de receitas que estão associadas a petróleo. Então, vai ficar mais ou menos elas por elas. Eu não sei se é verdade ou não, mas vamos dizer que seja verdade, que cada centavo que você vai gastar de subsídio, ele é compensado por um recurso a mais de receita de petróleo. Isso está correto? Não. Não, a gente poderia não fazer esse gasto de combustível, aproveitar esse ganho adicional de petróleo e, por exemplo, né, aumentar o resultado do governo de maneira a reduzir a dívida ainda não vai dar, mas pelo menos moderar o ritmo de crescimento da dívida. Né? Se você estivesse dando sinais de moderação no ritmo de crescimento da dívida, lá na frente vai pagar menos juros. Né? Se você está dando sinais de que você vai controlar a dívida pública, a própria taxa de juros reage de uma maneira positiva. Então, no final das contas, a gente está desperdiçando uma oportunidade, a gente ganhou de alguma forma um presente, e ao invés de guardar esse presente, poupar, ajudar ali as despesas que vem no futuro, a gente resolve gastar tudo basicamente para ajudar um grupo de eleitores mais ricos e mais refratários ao presidente da República. Enfim, qualquer dimensão que eu olhe isso, é um erro tão escandaloso de política econômica, e o pior que não é a primeira vez. Quer dizer, o Bolsonaro fez a mesma coisa em 22, e eu falei as mesmas coisas em 22. Eu estou ficando cansado de falar as mesmas coisas. Bom, tudo bem, ninguém ouve economista mesmo, dane-se, mas que coisa, né? A gente não consegue escapar dos erros.
13: É, porque você veja, né, nós estamos usando o dinheiro para subsidiar um combustível fóssil, então estamos estimulando o consumo e de um combustível fóssil nas duas dimensões. Então é realmente, agora, do ponto de vista, por que que eles fazem isso? Eleição, né?
14: Ah, sim, é puramente eleitoral, como foi também lá atrás em 2022. Eu estou com a minha consciência tranquila, porque há 4 anos eu falei as mesmas coisas. Eu vou falar, provavelmente daqui a 4 anos, vou ter que falar as mesmas coisas se estiver passando por algum surto qualquer de aceleração de preço de combustíveis. Mas é isso, acho que obviamente tem uma questão política, eu não tenho a menor dúvida nesse respeito de... É, tem uma questão político-eleitoral, além de tudo, né? Mas acho que tem também um elemento grande de desconhecimento, que basicamente não tem essa preocupação com eficiência, a questão das contas públicas, acho que também não entendem. Acho que a questão de que, na verdade, você está dando dinheiro para os estratos mais ricos da sociedade, eu desconfio que sabem, mas não vão falar nada a respeito.
13: Tem a teoria ou a regra que norteia o governo é crescer pelo consumo, né?
14: Crescer pelo consumo. Sim, sim. Esse é o nosso modelo. É. E já está mostrando ali sinais de fadiga evidentes, né? Então, que sinais são esses? Uma perspectiva de crescimento para esse ano que é entre 1,5 e 2. Né? O governo ainda mantém 2,5, mas assim... consenso, a gente vai ter um primeiro trimestre bom, né? A gente tem um IBCBR ok e tal, mas a perspectiva é que a gente cresça menos em 26 do que cresceu em 25. Em 25 a gente cresceu menos do que cresceu em 24. O Banco Central está cortando juro, mas está cortando juro ali a conta gotas. 15, 14,75, 14,5. A inflação esse ano vai lá de novo para perto de 5. Ah, foi petróleo. Esquece, tira petróleo, tira preço administrado, tira alimento e vê o que sobra. Está dando 4,5%, 5% de inflação em tudo que não é alimento ou preço administrado. Então não é um problema só de petróleo. Isso é um sintoma de um modelo que se esgotou, mas que é custoso mudar e particularmente custoso de mudar às vésperas da eleição. Não é a hora de mexer no consumo a essa altura do campeonato.
13: Alexandre Schwartz, mais uma vez, muitíssimo obrigado e até a semana.
14: Até a semana, grande abraço.
6: Até tchau, mais, tchau. Alex. Tchau. E agora, hein?
13: Intervalo.
6: E já voltamos.
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0: Tecnologia hoje com o Rubens, perdão, com o Rubens Aquiles, que é o editor do TecTudo. E aí, Rubens, tudo bem?
1: Tudo bem, Sardenberg, tudo bem, Cássio, boa tarde.
2: Boa tarde, Rubens.
0: Bom, o grande evento da Google, que foi realizado ontem, apresentação de novidades, novas ferramentas e tal. Quais foram os destaques, Rubens?
1: Pois é, Sardenberg, o Google realizou ontem o Google I/O, né, que é o evento anual para desenvolvedores que anuncia as principais novidades de software da empresa. E por mais que seja um evento voltado ali para desenvolvedores, eles têm uma conferência principal que é transmitida para todo mundo. E aí muitos olhos do mundo da tecnologia se voltam para lá para conferir quais são as novidades, os anúncios. E nessa era da inteligência artificial, já era de se esperar, né, que algumas das principais novidades fossem relacionadas ao Gemini, que é a inteligência artificial do Google, concorrente ali do ChatGPT. E eu vou destacar aqui três pontos relacionados ao Gemini que foram compartilhados ontem pelo Google. O primeiro é o Gemini Omni, que é uma inteligência artificial multimodal que, segundo o Google, é capaz de entender diferentes tipos de conteúdo e transformar um formato em outro com uma maior flexibilidade do que a gente já está acostumado nas IAs, né? Então, segundo o Google, esse modelo usa o que eles chamam de conhecimento de mundo e raciocínio, que na prática quer dizer que ele consegue entender contexto de uma forma um pouco melhor. Então, ele pode perceber que um vídeo está escuro, sugerir uma melhoria na iluminação, entender que um conteúdo tem um tom mais profissional, mais engraçado, com uma facilidade maior, que é uma das grandes dificuldades aí que a gente vê, às vezes, com o IA. E com isso também a ideia é que ele consiga fazer tarefas mais complexas, como, por exemplo, editar um vídeo bruto. Você manda o material para ele, ele faz os cortes, coloca as legendas, escolhe os melhores trechos e por aí vai. Essas promessas são um pouco assustadoras, né? Então, resta a gente testar aí na prática como que isso vai funcionar, se vai ser assim mesmo, né? A segunda novidade que eu destaco aqui é o lançamento da versão 3.5 Flash do Gemini. Flash é como eles chamam essa versão rápida, aquela que você, quando você abre o Gemini, ele já está nela, né? A versão padrão. A gente estava na versão 3.1 e agora chega a 3.5, que promete entregar respostas em tarefas do dia a dia de forma ainda mais rápida do que a gente já estava acostumado. E agora aquele modo IA da busca do Google, quando você busca qualquer coisa ali no Google normal e tem um modo IA ali para você, já está sendo alimentado por essa nova versão do Gemini, que é um pouco mais rápida. Então, a ideia do Google aqui é transformar a busca numa experiência mais próxima de um assistente de IA e conseguir responder perguntas, acompanhar tarefas e organizar informações. E, por fim, eu destaco aqui as novidades do Gemini Live, que é aquele modo de conversa por voz em tempo real com a IA. Ele permite interagir com a IA de forma um pouco mais natural, como uma ligação, e agora está integrado à interface principal do Gemini. E o que chamou nossa atenção ontem durante o evento no Gemini Live foi que agora alguns sotaques também foram incorporados ao Gemini Live, e um dos exemplos exibidos foi com um sotaque forte aqui do Rio de Janeiro. Então, uma novidade legal aqui pro povo carioca. Então, assim, esses são os destaques, eu diria, do Gemini no Google I/O de ontem. A gente já tem vários chatbots disponíveis por aí, cada um tem sua preferência, mas dá para ver que o Google está empenhado em se manter competitivo com o ChatGPT, né, que também tem feito evoluções nesse caminho parecido. E eu quero ver como é que essas atualizações vão se comportar aqui no Brasil num ano eleitoral que a gente está, né?
2: É verdade, principalmente considerando todo esse aspecto que você está destacando para a gente, muito realismo, né? Inclusive até imitando sotaques, por exemplo.
1: Pois é, a gente vê imagens geradas por IA, vídeos gerados por IA, cada vez com mais naturalidade. Agora esse modo de conversa que também promete ser um pouco mais natural, as evoluções estão bem rápidas, né? Para a gente que gosta de tecnologia, que acompanha, é muito legal, mas é isso, né? Tem que também ver como é que a gente vai saber o que é gerado por IA e o que não é, daqui a algum tempo, quando se tornar bem mais difícil a gente descobrir, né?
0: E tem sotaque paulista?
1: Olha, não sei te dizer, porque o Google mostrou um exemplo ontem, curiosamente, em português, que tinha o sotaque carioca, né? Mas se eles estão incorporando, eu acredito que o sotaque de São Paulo, uma das cidades mais importantes do Brasil, vai estar disponível lá em algum momento também.
0: Porque o problema é que São Paulo tem vários sotaques, né?
2: Também tem isso.
1: Tem isso.
0: Tá certo. Rubens Aquiles, obrigado, Rubens. E até uma próxima.
1: Obrigado, até uma próxima.
2: Até mais.
0: E agora, Cássia?
2: Intervalo.
0: Ah, voltamos.
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0: Quarta-feira, 20 de maio de 2026. A China autorizou 3 frigoríficos brasileiros a retomar os embarques de carne bovina após uma suspensão iniciada em março de 2025. Na ocasião, as autoridades chinesas alegaram não conformidade do produto com os requisitos para o registro de estabelecimentos estrangeiros. Os 3 frigoríficos são a unidade da JBS em Mozarlândia, em Goiás, uma fábrica da Frisa em Nanuque, em Minas Gerais, e uma planta da Bom Marte em Presidente Prudente, em São Paulo. O anúncio foi feito pela Associação Brasileira das Indústrias Exportadoras de Carnes depois de uma reunião entre autoridades dos dois países em Pequim. O Brasil é o maior exportador mundial de carne bovina e tem a China como principal destino. O ministro da Agricultura, André de Paula, está em viagem ao país da Ásia. O presidente Lula assinou 2 decretos que criam regras para a atuação das Big Techs no país. O governo afirma que atualizou a regulamentação do Marco Civil da Internet à luz da decisão do ano passado do STF, que mudou a responsabilização das plataformas e estabeleceu medidas de proteção às mulheres na internet. Os decretos foram assinados em um evento no Palácio do Planalto em referência aos 100 dias do Pacto Brasil entre os 3 poderes para o enfrentamento ao feminicídio. A Rússia e a China criticaram a intenção do presidente Donald Trump de construir o Domo de Ouro, um sistema de defesa antimíssil ilimitado. Em uma avaliação conjunta, os presidentes Vladimir Putin e Xi Jinping disseram que o sistema representa uma ameaça à estabilidade estratégica. Os dois líderes ainda classificaram como irresponsável a decisão dos Estados Unidos de deixar expirar e não renovar um acordo que reduz os arsenais nucleares de americanos e russos. No horário de Brasília, 1h31.
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0: Vera com a gente aqui no estúdio. Tudo bem, Vera?
1: Oi, Sardenberg. Boa tarde para você, para a Cássia, para os nossos ouvintes, também para quem está nos assistindo.
2: Boa tarde, Vera.
0: E a gente até poderia dizer, né, Vera, como costuma acontecer em períodos eleitorais ou perto das eleições, a Câmara dos Deputados aprovou lá uma, o que você está chamando de desenrola dos partidos. Votou a toque de caixa, algo que perdoa dívidas dos partidos.
1: Perdoa dívidas, blinda as legendas contra novas multas, novas sanções no semestre da eleição, permite o acesso a fundo partidário de legendas criadas a partir de fusão ou de federações partidárias, enfim, é um pacote amplo de benefícios para partidos políticos, incluído na pauta da Câmara de supetão, de afogadilho, no meio da tarde de ontem, e que foi votado praticamente numa sessão com piloto automático, porque o presidente da Câmara deixou a cadeira da presidência minutos antes da votação da matéria, saiu do plenário para não ficar ali com a cara dele, né, no momento em que fosse aprovado o trem da alegria, e, portanto, poupado dos telefones.

0: números de celulares, etc., para fazer esse tipo de coisa que vinha sendo coibida pela Justiça Eleitoral, porque é uma forma de propagação de desinformação, de propagação de fake news, de ataques a adversários, sem que haja tempo hábil para esses adversários reagirem, etc. Tudo isso em época que a gente sabe de uso de inteligência artificial de forma indiscriminada e que pode, portanto, causar um estrago aí Brasil afora, né?
1: É o que a gente teve também nesse caso, né, Vera? Tirando algumas exceções, então teve manifestação do Partido Novo, teve manifestação do PSOL contra, mas de forma geral, partidos de vários espectros políticos, todos quietinhos, concordando com tudo isso, né?
0: Tem sido assim toda e qualquer mudança que beneficia a classe política e os partidos políticos. Cássia, a gente tem essas duas franjas, e aí dá para dizer, né, nos dois polos ali, a esquerda e a direita, que sim, surgem contra, então o Partido Novo de um lado e o PSOL de outro, mas os partidos hegemônicos, os grandes partidos dos dois lados do espectro, né, da esquerda e da direita, e principalmente do centrão, sempre se unindo nessa hora, numa frente suprapartidária que defende os interesses unicamente dos próprios políticos e das próprias legendas. Então, PT e PL de braços dados, por exemplo, e irmanados com o Centrão na defesa desses interesses que são meramente paroquiais, corporativos, do próprio umbigo, como a gente quiser chamar. Veja que o Hugo Mota aí faz um movimento em duas frentes, né? No ON, né, com a cara ali e falando, ele vai e impunha a bandeira do fim da escala 6x1, de mais benefícios aos trabalhadores e faz disso tenta fazer disso uma marca da sua gestão. E aí, sem botar a cara, apertando só o botão e saindo de cena, ele deflagra um desenrola para os partidos políticos que faz letra morta da lei eleitoral. Qual que é o problema aí, né? Depois reclamam de judicialização. Mas eles aprovaram essa medida menos de 5 meses da eleição, quando a gente sabe que existe um princípio consagrado de anualidade, que qualquer mudança na lei eleitoral só pode ser feita um ano antes para vigorar naquela eleição. E aí, na própria reforma que eles aprovaram, eles incluíram uma cláusula que não, pode entrar em vigor agora, não precisa respeitar o princípio da anualidade. O que, que provavelmente vai acontecer? Uma judicialização, provavelmente por esses mesmos partidos que a Cássia mencionou. E aí vão reclamar se o TSE ou se o Supremo derrubarem essa farra, a verdadeira farra partidária que foi aprovada. Mas não tem muito jeito quando você decide fazer com a mão do gato um tipo de lambança desse, né?
2: Agora, voltando à questão da possibilidade de disparar mensagens, né? Você falou que está coibido isso hoje.
0: Sim, hoje em dia tem uma série de regras, depois daquele caso da eleição de 2018, que foi denunciado pela Folha de São Paulo, do uso indiscriminado de disparos em massa, se estabeleceu uma série de regras. Então, tem limite para o número de usuários que você pode alcançar com uma mensagem, você só pode usar celulares identificados com o CNPJ da campanha, tem de ter um responsável, e agora isso vai ficar muito mais indiscriminado, então deixa de ter limite para esse expediente, e com menos possibilidade de o eleitor que é impactado com esse tipo de mensagem saber de onde ela está vindo.
2: Mas não é um tipo de censura? Quer dizer, o partido não pode fazer a sua campanha e espalhar a sua informação?
0: Informação é uma coisa, desinformação é outra.
2: Sim, mas quem está julgando isso?
0: A Justiça Eleitoral e o próprio Supremo Tribunal Federal baixaram uma série de regras. Essas regras, o Congresso chegou a discutir, mas não levou adiante a discussão sobre a maior regramento para o uso dessas ferramentas de mensagem. E aí coube à própria Justiça Eleitoral e ao Supremo Tribunal Federal. Mas o que se viu em 2018 foi realmente um abuso desse expediente, e isso causa visíveis efeitos quando você vê o ataque a oponentes nas vésperas da eleição sem que o adversário possa reagir. Existe esse debate. Muita gente acha que é você coibir liberdade de expressão. a justiça tem entendido e reiterado

0: Alemanha, daqui do Uruguai. Então, isso já é o ponto de partida. As coisas aqui do futebol, né, Cássio, elas ficaram muito caras de repente, assim, elas estão num preço praticamente proibitivo, né? Óbvio que a camisa do Brasil é mais cara do que a dos times do Brasil, mas mesmo as camisetas de time hoje, oficial, é coisa de R$ 400, R$ 500, é uma coisa que é proibitiva para renda, né? Preço de ingresso também, tá na lista das coisas que de repente ficou meio que inacessível, né? E acho que aqui talvez tenha um pouco de abuso, porque o brasileiro, ele talvez adore a Copa do Mundo mais do que todo mundo, né? Assim, é um evento que tem mais peso aqui do que talvez em outros lugares. As pessoas se mobilizam, elas vão gastar um dinheiro que não tem, elas querem estar uniformizada, elas querem ter o álbum de figurinha, vai ter churrasco em dia de jogo do Brasil. Eu acho que também tem uma certeza de que se você lançar o produto, ele vai vender, né?
1: É, vai pro cartão, né?
0: Ah, se parcelar então, né, Cássia? Qual é o lema do parcelamento?
2: Assim, parcelando bem parceladinho, a gente compra até um avião.
0: É isso.
2: Não que eu adote isso na minha vida, viu, gente? Eu vi num documentário que as pessoas
0: É.
2: pensam assim, por isso tem muita gente endividada.
1: Tá certo. Bom, isso aí, Teco. É, você sabe que esse eu já li também na imprensa inglesa, que também lá na Inglaterra eles reclamam do encarecimento dos produtos do futebol, desde camisa e tal, até ingressos.
0: Sim.
1: Até ingressos e até TV a cabo, né? Havia uma reclamação de que os preços dos ingressos ficaram muito elevados, mesmo para os ingleses, né?
2: Interessante.
1: E isso
0: É o
1: deve.
0: salário, né, Sandenberg? Esses salários astronômicos, né? Isso aconteceu muito no esporte americano há muito tempo atrás, onde você assim, quando eu morei nos Estados Unidos, eu ia ver jogo de beisebol, por exemplo, a US$ 2 o jogo, né? Que era uma coisa assim, era só para o ouvinte ter uma ideia, independentemente da época, era o preço de uma Coca-Cola no estádio. Esse era o preço do ingresso. Mas aí
1: Hoje.
0: quando você começa a pagar salários milionários para essas estrelas de qualquer esporte, seja ela basquete, futebol, seja ela qualquer coisa, tem que encarecer o preço do ingresso. E aí começa um círculo horroroso, né? Porque você afasta o torcedor apaixonado, começa aí um outro tipo de torcedor, né? Que tem poder aquisitivo, mas que às vezes encara o esporte de outra maneira e não tem mais como voltar atrás, porque depois também todo mundo quer o time forte. O time forte é caro, né?
1: Exatamente. E um exemplo notório disso que nós estamos falando é o preço dos ingressos para a Copa do Mundo,
2: Sim, é verdade.
1: né? Que é uma fortuna para você. Aliás, não é só a Copa do Mundo, para você assistir jogos de um ATP Master 1000, um Grand Slam de tênis, também os preços são muito elevados,
0: Mas a premiação desses ATPs, que é um ótimo exemplo que você deu, né,
1: né?
0: porque sempre foi em dólar, hoje o tenista que ganha recebe mais de US$ 1 milhão em prêmio, nunca foi nem perto disso, né? Então,
1: Exatamente.
0: para pagar US$ 1 milhão de premiação, tem que ter um ingresso
2: Tem que arrecadar.
0: compatível, né?
2: Tem um ouvinte que mandou uma mensagem para cá, não sei se isso chega a influenciar de forma determinante aqui no Brasil, mas é um componente. O José Moreno escreveu para cá falando o seguinte: tem que colocar na conta a pirataria de camisetas no Brasil. Chega a causar um impacto forte também, Teco?
0: A questão é saber se a pirataria é causa ou consequência, né, Cássia? Porque a pergunta é: se a camiseta, ao invés de custar 750, custasse 250, será que o torcedor preferiria comprar oficial a 250 ou a pirata a 150, 200, né? Somos contra a pirataria, evidentemente, mas eu acho que a pirataria acaba ocupando um espaço que, principalmente, os clubes deixam ocupar, que é você não ter um produto bom, bacana, legal, num preço que caiba no bolso do torcedor que não tem essa renda, né? A pirataria ocupa esse buraco ali. Agora, esse buraco poderia ser ocupado pelas federações, pela CBF e principalmente pelos clubes de futebol, né? Porque um cara que tem dois filhos e o São Paulo lança uma camisa nova, se ele for dar a camisa oficial, é R$ 1.000, né? O salário mínimo é 1.500 no Brasil. Não tem como, né?
1: Não é para esse público. É para
0: Não é para
1: outro
0: esse
1: público.
0: público.
1: É outro público que eles estão buscando.
0: Mas esse público gosta de futebol, né? E gosta do time, né?
2: Sim.
0: E quer usar a camisa, quer que o filho use, quer levar o filho no jogo. Mas a R$ 1.000, duas camisas, se os três comprarem, é um salário mínimo de camisa. Não tem
1: Não
0: como
2: dá.
0: isso.
1: Isso aí. Isso aí. Teco Medina, obrigado, Teco. Até amanhã.
0: Até amanhã. Tchau, tchau.
2: Até.

0: intervalo, Cássia.
1: E já voltamos.
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8: Antes de terminar, Cássio, gostaria de chamar a atenção para a coluna da nossa colega Malu Gaspar, que está no jornal O Globo de hoje. A coluna chama-se Os Três Sinais de que a Delação de Vorkaro está por um Fio. E ela relaciona ali uma série de fatos e exemplos que dizem que o ministro André Mendonça, que é o relator do caso no Supremo Tribunal Federal, parece cada vez menos disposto a aceitar a delação de Daniel Vorkaro. Um sinal muito claro do que está acontecendo é que o Daniel Vorkaro ele foi transferido de uma sala especial na Polícia Federal para uma cela comum. Os ouvintes se lembram que ele estava preso na Papudi. Aí, quando manifestou o interesse de fazer a delação premiada, ele foi transferido para uma sala especial da Polícia Federal. Está preso numa sala, mas é uma sala especial que permite reuniões mais tranquilas com os advogados, reuniões sigilosas com os advogados.
9: Tem ar-condicionado, frigobar.
8: Isso. E aí, para ele preparar a delação premiada. E houve desencontros entre a defesa do Daniel Vorkaro e o ministro André Mendonça, e que, enfim, o ministro está perdendo a confiança na ideia de que será uma delação premiada efetiva e não seletiva. Então, e o Daniel Vorkaro, então, agora saiu da sala especial da Polícia Federal para uma cela comum. E aí ela seleciona também vários outros pontos, dizendo que há um desentendimento entre a defesa e o ministro André Mendonça. Bom, isso está em andamento, a gente vai acompanhar. Por hora, vamos ficando por aqui. Tivemos na produção...
9: A produção e na reportagem, Ana Luísa Bessa.
8: Nos trabalhos técnicos...
9: O Juliano Fonseca.
8: Na apresentação...
6: Apresentação, Carlos Alberto Sardenberg e Cássia Godoy.
9: Uma ótima tarde a todos e até amanhã.
8: Muito obrigado pela audiência. Até mais.
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1: Quarta-feira, 20 de maio de 2026. O ministro do Supremo Tribunal Federal, Alexandre de Moraes, mandou o Ministério da Justiça e o Itamaraty adotarem as providências necessárias para efetivar a extradição da ex-deputada federal Carla Zambelli, que está na Itália. No despacho, o magistrado informou que todas as garantias exigidas pelas autoridades do país da Europa já foram formalizadas para que a ex-parlamentar possa cumprir a pena no sistema prisional brasileiro. Na próxima sexta-feira, um recurso de Zambelli deve ser analisado pela Corte de Cassação Italiana, que é a última instância da justiça local. A ex-deputada fugiu do Brasil em junho para escapar da pena de 10 anos de prisão referente à invasão do sistema do Conselho Nacional de Justiça e à emissão de um mandado falso de prisão contra Alexandre de Moraes. Quando já estava na Europa, ela foi condenada a mais cinco anos por porte ilegal de arma de fogo e constrangimento ilegal. A Comissão de Constituição e Justiça do Senado adiou a votação da proposta de emenda à Constituição que garante autonomia financeira e orçamentária ao Banco Central. A PEC tramita no Senado desde 2023 e retira a autoridade monetária do orçamento da União. Caso o texto seja aprovado, o Banco Central vai passar a administrar os próprios recursos com autonomia, sem depender do caixa do governo federal. No horário de Brasília, 2:04.
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1: Sim, vamos lá. Mais um Conversas Cruzadas chegando aqui na CBN Joinville. Hoje, mais uma tarde onde fazemos as nossas entrevistas, nossas conversas diretamente da Expogestão 2026 aqui na Expoville. Já fica o convite para o pessoal que está chegando aqui no evento para passar no nosso stand da NSC com o estúdio aqui da CBN Joinville, né? Hoje mais um programa onde você participa, como sempre, lá pelo WhatsApp, pelo 999723493 e daqui a pouquinho também na nossa live no youtube.com. A gente começa essa meia hora de programa falando sobre uma das palestras aqui da Expogestão, que é a velocidade das transformações no mercado impulsionadas por tecnologia, inteligência artificial e novas demandas de gestão. Como tem ampliado um desafio dentro das empresas, que é formar lideranças capazes de tomar decisões em cenários cada vez mais complexos. Conosco a Raquel Schurman, gerente executiva da Fritz Miller, o hub de conhecimento. E Leandro Ferreira aqui comigo também, né? Apresentando junto o nosso Conversas Cruzadas. Boa tarde, Leandro.
2: Muito boa tarde, André. Boa tarde aos ouvintes. A Raquel também, que a gente já vai conceder a palavra para ela. É muita alegria para a gente estar mais um dia da Expogestão. Realmente é um evento que transpira conhecimento, especialização. Todas as pessoas que estão aqui à nossa volta, os estandes, todas são pessoas que estão buscando formação, especialização. Ficam os 3 dias aqui em busca do conhecimento. E a gente tem essa oportunidade já nessa primeira meia hora falar com a Raquel, que ela é a gerente executiva da Fritz Miller, que é uma fundação voltada para o conhecimento, para a formação, para a pós-graduação, e tem atuação também aqui em Joinville, então ela vai poder nos ajudar a falar sobre esses desafios, que as pessoas estão aqui hoje. Para isso, já vou fazer a primeira pergunta para ela. Raquel, muito boa tarde, obrigado por estar aqui com a gente. Como que é para a Raquel, para a fundação Fritz Miller, estar num evento como a Expogestão, e encarando esses desafios de levar conhecimento ao público?
3: Boa tarde, Leandro. Agradeço o convite, né, a todos os ouvintes. A gente já está há mais de 10 anos participando aqui da Expogestão, porque é um evento muito importante, né? A gente tem que fortalecer aquilo que acontece no nosso estado, né? Ele é um dos melhores eventos aí do Brasil na área de gestão. A gente tem que reconhecer isso, né, e prestigiar. Nós, como vamos completar 30 anos, né, trazendo conhecimento na área de gestão para toda Santa Catarina, então a gente tem muitos trabalhos em company e também em diversas praças, como Criciúma, Florianópolis, aqui em Joinville, Chapecó. Então a gente está pelos os 4 cantos de Santa Catarina, trabalhando nas estratégias das organizações, muitos programas de estratégia e acompanhamento de estratégia, e também muitos programas de liderança e outros na área de gestão, focados na área financeira, marketing, comercial e vendas, né? Para os RHs. Então a gente está nessa parte de gestão e está aqui na Expo. É o momento de a gente se conectar com os nossos clientes e também de contribuir com o conteúdo, tanto que a gente trouxe um palestrante ontem, o professor Gustavo Donato, que falou sobre forecast e foresight estratégico, né? Então ele foi uma das palestras do final da tarde. E então nosso compromisso sempre com o organizador aqui da Expogestão é trazer conteúdo, e também a gente está com stand ali para poder então fazer interlocução e mostrar o nosso portfólio de treinamentos e capacitações para a gente poder desenvolver as pessoas que trabalham hoje nas organizações e que fazem o nosso estado, né, ser um estado tão empreendedor, com empresas tão pujantes, né? É a capacitação, né, das pessoas que fazem isso acontecer.
2: Essa palestra de ontem que vocês ministraram é algo que tem uma demanda do mercado aqui de Joinville, da região, algo que as pessoas estão buscando também?
3: Sim, na verdade ele fala um pouquinho que a gente tem que ter essa gestão ambidestra, né? Então, assim, os desafios do dia a dia, eles precisam, a gente precisa dar conta dos desafios, mas a gente não pode deixar de olhar para o futuro. E o futuro está cada vez mais incerto, então a gente tem muitas questões a observar. Então, o professor Gustavo, ele trouxe até um funil de como deve ser analisado, né? Fazendo um mapa de contexto do que está acontecendo e ver para onde que o mercado pode crescer. Ele até deu um exemplo assim, mais palpável, que é uma coisa que é fato que não vai mudar, é que nós teremos o envelhecimento da população. O que isso muda no seu negócio? O que oportunidades você pode ter? pensando na economia prateada, que está se chamando, né? Há outras coisas que vão deixar de existir. Então, assim, meu negócio vai ser afetado, não vai ser afetado? O que, que ele pode incrementar? É ter o olhar para frente. Então, fazer a gestão ambidestra que a gente fala. Olhar o agora, porque eu não posso deixar os problemas que estão acontecendo no dia a dia da organização e o hoje, o nosso cenário aqui, mas eu também preciso olhar para o futuro, porque ele até apresentou a pesquisa, né, da Fortune. Então, as maiores empresas do mundo em 20 anos, que eram há 20 anos atrás, hoje elas não participam mais do ranking. Né? Então, mais de 50% das empresas que eram empresas potentes há 20 anos atrás, que nem a gente está falando, é um tempo, mas assim, não é um tempo tão considerável ao longo da história. Sim. E essas empresas não existem mais, surgiram muitas outras. Então, assim, se as empresas não se atentarem para isso, imaginar os futuros, né, pode tocar o operacional, mas corre o risco de uma hora você, né, fechar suas portas. Então, você não, tem que fazer o hoje e olhar muito para o amanhã.
1: É interessante até, né, a gente pensar nesse tempo, né, uhum. Raquel, a gente pensar em empresas centenárias que foram durando e daqui a pouco acabam. Agora a gente vai falar uma empresa que está há 20 anos, já é um tempo gigante, né? Uhum. Como é que vocês veem essa atualização assim, nesse tempo e essa capacitação de lideranças, né? Porque imagino que o líder de hoje é diferente, tem que ser diferente, né, do líder de 10, 20 anos atrás, até se a gente pensar em gerações, né, que estão chegando nesse mercado de trabalho. A gente fala bastante geração Z, os millennials como eu, e vai mudando as coisas rapidamente, cada vez mais rápidas, né? Como capacitar essas pessoas?
3: Isso é o maior desafio, né? Hoje, tanto que muitos jovens não querem assumir o posto de liderança, uhum. Né? Isso já são
1: vira dados. Vira o rosto, né? Sai correndo.
3: Porque realmente está mais complexo. Antigamente a gente vinha muito com aquele foco de comando e controle. Então, assim, culturalmente as pessoas entravam nas organizações e ficavam por longos períodos, né? Hoje isso não acontece mais, né? O jovem sai. Não só os jovens, as pessoas saem, às vezes, por qualquer motivo. A gente está vendo aí discussões que também foram trazidas aqui, da NR1, né? Porque, assim, tem as expectativas que mudaram, né? De quem entra numa empresa para trabalhar. Então, a empresa ela tem que fortalecer muito o seu propósito para engajar o colaborador pelo propósito. E isso facilita um pouco mais a questão da liderança, né? Porque os desafios do líder hoje, ele tem que incorporar a tecnologia, capacitar seu time com tecnologia, né? Ele precisa saber lidar com, assim como a gente está falando que a geração vai viver mais, então como é que essas pessoas vão se alocar? Então como é que eu aproveito a expertise de quem tem experiência prática e viveu muitas coisas dentro da organização com alguém novo? Às vezes alguém um pouco mais jovem pode ajudar essa pessoa na parte tecnológica, que não é tão uma competência instalada de quem já está um pouco mais, que é da mesma geração que eu, né? Que ainda não tem tanta, né? O jovem hoje ele se adapta muito mais fácil à tecnologia do que outras pessoas mais que têm mais tempo de casa dentro das organizações. Como aproveitar o melhor disso? Isso não é fácil, sabe? A gente fala assim, parece tudo muito óbvio, tudo muito fácil, mas assim, gerenciar toda essa expectativa, fora a pressão por resultado, né? A competitividade das empresas, a gente vive num mundo globalizado, com tanta tecnologia, então o líder realmente ele tem um papel assim, bastante complexo, e para isso ele precisa buscar bagagem, porque de fato, quanto mais conhecimento, mais informação eu tenho, melhor eu faço essa gestão do meu time, né? Não pode ser só por intuição, como muitos gostam às vezes de atuar, né? Então quanto mais conhecimento, mais fácil ele vai transitar por esses dilemas, né? E a busca da empresa por deixar um propósito claro, engajar um funcionário por um propósito, né, é uma questão também que ajuda as coisas a fluírem melhor dentro das organizações.
2: E eu acho que muitos dos ouvintes que nos acompanham, eles também querem fazer essa jornada de um dia assumir uma função de liderança. Você falou dessa dificuldade que tem observada nessa nova geração. Mas o que o ouvinte pode fazer já desde agora para cumprir essa jornada? Mesmo que ele tenha uma limitação ou que ele esteja encontrando essa resistência, mas ele está nos acompanhando aqui e quer virar um gestor de uma grande empresa. Qual deve ser a jornada dele desde agora?
3: Uhum. Bom, um dos fatos é que ele tem que ter muito conhecimento técnico daquilo que ele vai gerir. E é o que as empresas fazem. Geralmente pegam alguém que está atuando ali na área, que performa muito bem e promovem. Né? Então, Então, isso é fato. Ele tem que ter muito conhecimento técnico e agora também tecnológico, estudar as ferramentas. É, eu queria só abrir um parênteses antes de continuar essa pergunta. Existe uma corrida hoje pela questão da inteligência artificial e parece que se você não adotou ainda, você está atrasado. Mas não adianta você querer adotar se você não tem os seus processos. Você tem que ter o seu feijão com arroz muito bem feito para poder incorporar, fazer uma revisita em processos e ver. Porque não adianta você gastar dinheiro, e a gente tem visto isso em empresas, para que eles já estão adotando, mas assim, não corrigir o processo interno. Isso lá na frente não vai dar bom resultado. Então, fechando esse parênteses, voltando a falar aqui do líder, para ele ser um líder, então ele tem que buscar, tá se inteirando, para poder mostrar resultado, mas ele não pode esquecer das habilidades comportamentais, que a gente fala, as soft skills, que seria ter a empatia, observar, porque hoje cada colaborador quer ser visto como único, ele não quer ser liderado como um bando, então assim, procurar entender como é que cada tipo performa, aonde que eu posso puxar mais, porque a gente tem competências complementares dentro de um time, então como explorar isso melhor? Para isso ele precisa buscar capacitação, no mercado, não vou falar assim, nós estamos nesse mercado, não por isso, por estarmos, mas a gente acompanha as empresas, mas ele precisa buscar capacitação para poder desenvolver mais essas soft skills para poder lidar, porque hoje não é chegar lá e comandar.
1: Até porque ser um bom funcionário é diferente de ser um bom líder também, isso. Às vezes a gente confunde um pouco do cara que é o melhor repórter, não quer dizer que ele vai ser o melhor coordenador de jornalismo, trazendo para a nossa área. Uhum. E até tem um gancho com um programa que a gente fez alguns dias, Raquel, que a gente entrevistou o pessoal da Tupi, conversou um pouquinho sobre essa questão da IA, da tecnologia. Eles até relataram, assim, da Tupi e do Senac, relataram que hoje a indústria brasileira ainda não está pronta para esse nível de automação, como a inteligência artificial, por exemplo, porque ainda são plantas mais antigas, então ainda tem um tempo longo para a gente conseguir chegar na IA, Recém estamos, acho que, engatinhando ainda nessa área.
3: Isso, e existe uma ansiedade, muito grande, então, mas tem que ser observado isso. Você tem, como eles também relataram, a gente precisa tomar conta primeiro para poder dar esse salto, Então, eu preciso olhar meus processos internamente. O que eu posso ocupar dessa ferramenta que vá dar realmente um bom resultado, E falando aí, ainda falando da liderança, essas competências, eu falo por mim, eu sou oriunda da área financeira, me formei em ciências econômicas, trabalhei em multinacionais, outras empresas antes de estar na fundação, e eu tinha competências que hoje eu preciso exercer na minha função que eu não tinha, e eu fui buscar, isso é possível. Então, tem pessoas que têm já um pouco de liderança nata, mas mesmo quem não tem, ela consegue desenvolver isso com algumas técnicas, algumas reflexões. Então, isso a gente é possível, e tem inúmeros players aqui no mercado de Santa Catarina. Nós também somos um que quem quiser, tiver interesse de se aprofundar, se conectar com a Fundação Fritz Miller, a gente está à disposição.
2: Vocês têm algo também EAD, Raquel, ou todos são presenciais?
3: Eu vou te falar que a maioria, a gente tem coisas em plataforma, mas o público de Santa Catarina é bem avesso a isso, e a gente, assim, sempre que a gente tem um treinamento, às vezes o professor tem uma dificuldade de se deslocar do Rio, de São Paulo para cá, não tem uma agenda, a gente conseguiria encaixar para fazer online. O pessoal não gosta, quer fazer presencial. A gente tem plataforma, tem alguns cursos lá gravados, mas a maioria que a gente faz hoje são treinamentos de forma presencial.
2: Uma questão também que eu queria abordar é o seguinte, a gente vê hoje muitos novos tipos de trabalhos, digamos assim, motoristas de aplicativo, entregadores de aplicativos também, de refeição, enfim. E o que a gente ouve dessas pessoas é: eu nunca mais pego uma CLT, porque nessa jornada eu trabalho, eu tenho liberdade, e às vezes a gente vai ver a liberdade da pessoa, não é bem assim, porque às vezes trabalha até mais horas do que numa empresa, mas mesmo assim, muitos fizeram essa escolha. E às vezes o que a gente ouve é porque as empresas tradicionais, elas não oferecem uma jornada flexível, ou elas não oferecem uma facilidade, elas são muito burocráticas, com processos que são importantes, mas às vezes demoram para ser atualizados. Como é que fica essa questão assim hoje para os gestores que querem atrair os funcionários, mas às vezes encontram uma resistência?
3: Bom, isso realmente é uma realidade hoje, Santa Catarina está com menor índice de desemprego, a busca por profissionais e profissionais qualificados é uma dor das organizações e está tendo muito turnover, porque por qualquer motivo as pessoas saem, né? Para tentar...
2: Esse ponto é interessante, além da busca por mão de obra... Uhum. É, quem é contratado fica pouco tempo, é isso?
3: Manter, fica, né? Pouco tempo, é. Fica pouco tempo, porque assim, busca outra oportunidade, até porque muitos... É, antes tinha uma questão, né, de diferentes gerações. O sucesso era você, né, ter um bom cargo numa empresa, ter um carro, uma casa. Hoje as pessoas nem se importam mais em ter um carro. Se elas tiverem um bom transporte público ou então usar um Uber, eu não preciso... Né, ter aquele bem material. Então, assim, muitas coisas mudaram na expectativa do jovem. Né? Antigamente, não. A primeira coisa que um jovem fazia era comprar um carro. Quando foi 18 Sonho. Anos, tirava a carteira e ia comprar um carro. Hoje já não tem mais essa expectativa. E a pandemia acendeu um pouco isso, a finitude da vida que pode vir de uma hora para outra. Então, assim, repensar qual é o meu objetivo. Vou correr atrás dessa questão mais capital... Né, vou ter uma casa, um carro, preciso acelerar e já estar empregado, vou ter família, que isso também mudou, porque assim, ter família exige mais responsabilidade. Então, estar no guarda-chuva de um CLT te dá mais segurança. Se você logo não quer ter família, não vai ter filho para sustentar, eu posso me manter, né, aqui fazendo mais um freela. Uhum. E também tem o outro lado, né, tem o lado das pessoas que realmente vão... fazer daquilo tão bem feito que vão virar novos empreendedores, vão montar negócio. Mas todo esse conjunto de coisas é o que está o desafio das empresas hoje, né? De achar alguém que queira ingressar, ficar, porque assim, custa muito caro eu treinar alguém para ficar pouco tempo. Né? Tem uma lentidão ali de processo. Dando um exemplo mais fácil da indústria, né? Se você treina alguém ali na costura, indústria têxtil, até você pegar outra pessoa, né, treinar, colocar, né, entender dos processos ali internos, né, engajar com o time que já está ali.
1: Sim.
3: Imagina você estar lá trabalhando, cada vez tem alguém novo, né? Ah, agora tem que ensinar de novo, agora tem que ensinar de novo, né? Daqui a pouco essa pessoa sai, né? Então, está ficando tudo para mim. Então, assim, tudo isso está mais complexo, mas... Hoje tem oportunidade, mas assim, tudo muda rapidamente. Só pegando ainda o gancho, ontem na palestra do nosso professor, ele ainda também falou. Já está nos Estados Unidos aqui? Não. Mas assim, a pessoa já compra um carro de casa e o carro autônomo já sai da concessionária, da própria fábrica e vai até... Né, ele vai deixar de ser só um carro. Se você pode dividir o seu carro com mais alguém no horário que você não vai estar usando, ele vai se deslocar. Né? Então, assim, antes não, o carro, você vai para o posto de trabalho e ele fica no estacionamento da empresa. Hoje ele pode se deslocar para servir a outra pessoa. Ou ele pode ser ali um processador, porque o carro já não é mais um carro, né? O carro já é um componente eletrônico, um computador ambulante, digamos assim. Então, nos Estados Unidos, na Califórnia, já está acontecendo isso, já tem esses movimentos. Vai demorar para chegar um pouco no Brasil? Vai demorar, mas assim, isso talvez dispense o motorista do Uber. Né? Então, assim, todo mundo tem que ficar atento a todos os movimentos. E quem vai sobreviver nessa história? Né? Aquele que estiver preparado, aquele que tiver souber fazer as articulações, leituras de cenário.
2: Uhum. Você enxerga nas empresas esse exercício assim, de ser mais flexível a essas mudanças? Porque há um tempo atrás a gente tem, ou até hoje eu acho que temos empresas que são muito rígidas assim, nos seus processos, no padrão, uhum, por vários motivos. Mas o tempo de agora está pedindo uma mudança muito rápida. Né? Você observa empresas em diferentes níveis, aquelas ainda que continuam com o mesmo padrão, mas outras mais flexíveis?
3: As empresas vão ser obrigadas praticamente a se flexibilizar. A gente vem numa cultura onde aqui na nossa região, principalmente Blumenau, Joinville, mais cultura germânica, é ainda do comando e controle, principalmente em indústria, né? No varejo, outros segmentos, serviços, às vezes não tanto. De comando e controle. Então, assim, a rigidez e processos, às vezes até, como me atrevo a dizer aqui, assim, desrespeito, né? Mas, assim, na forma como lidar, né? Então, a gente circula por empresa e que, às vezes, a gente
1: pode,
3: vê
1: quem
3: isso. Então, assim, não deixa, às vezes, nem às vezes, até o colaborador quer trazer uma ideia. Então, é aquela cultura do medo, né?
1: Tem liberdade.
3: E, às vezes, por alguma questão financeira, ele não pode largar aquilo naquele momento, né? E aí ele fica se submetendo, e aí por isso acaba ficando adoecendo mentalmente, é o que a gente está vendo ali. mas isso não tem sustentação a longo prazo, né? Então, essas empresas vão acabar perdendo se elas não se flexibilizarem. Claro que ela vai ter um mínimo de processo, porque, sim, se a gente atender a necessidade de cada um, né? Vamos falar até da nossa família. Se cada um quiser fazer o que quiser e não tiver um conjuntinho de regras, né, de convivência, a coisa, né, não funciona. Então, isso tem que ter, né? Mas, assim, você tem que ter um espaço para diálogo, né? E a gente fala muito isso quando a gente trata também de inovação. Empresas que são muito comando e controle, elas têm pouca inovação, porque as pessoas têm medo, elas são punidas pelo erro. Uhum. Porque, às vezes, você... E nos Estados Unidos, essa cultura das empresas do Vale do Silício é muito... Erra, mas conserta rápido e aprende com aquele erro e toca, né? E vai indo, e isso vai tendo uma evolução. O medo, ele te paralisa, né? Então, você acaba não inovando. Porque, né, as pessoas também... Não, se eu errar, eu vou ser punido. Eu vou ficar marcado, né? E, às vezes, o erro pode custar menos do que manter isso. Entende? Assim, tem um prejuízo agora, mas, às vezes, o ganho com o aprendizado e evolução seja maior.
1: Muito bem. Raquel, agradecer pela tua conversa aqui conosco no Conversas Cruzadas. Sempre bem-vindo aqui. Está pertinho aqui no stand do Fritz, da Fritz Miller, da Fundação Fritz Miller, que fica pertinho aqui do nosso...
3: Eu agradeço, peço desculpas. Às vezes eu me empolgo, falo demais.
1: Não,
3: né?
1: Show de bola. É isso que a gente gosta.
2: A gente teve contato já. A primeira meia hora foi uma aula, né, de gestão para os nossos ouvintes, que é o que a gente esperava mesmo nessa conversa com a Fundação. Então foi muito enriquecedor.
1: Muito obrigado, então,
3: Obrigado, Raquel. Obrigada e uma boa tarde a todos.
1: Obrigado, boa tarde para você. Para quem nos acompanha, vamos para o intervalo, tem repórter CBN, na volta tem mais Conversas Cruzadas. Já está o pessoal aqui, inclusive André Kifuri, Fernando Meligeni, dando uma entrevista aqui para nós, conversando conosco na CBN Joinville, pelo seu rádio, pelo YouTube também, com a nossa live por lá, tá bom? Intervalo, daqui a pouquinho estamos de volta.
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0: Quarta-feira, 20 de maio de 2026. O presidente Lula assinou dois decretos que criam regras para a atuação das Big Techs no país. O governo afirma que atualizou a regulamentação do Marco Civil da Internet à luz da decisão do ano passado do STF, que mudou a responsabilização das plataformas e estabeleceu medidas de proteção às mulheres. Os decretos foram assinados num evento no Palácio do Planalto em referência aos 100 dias do Pacto Brasil entre os Três Poderes para o enfrentamento do feminicídio. A defesa de Roberta Luschinger afirmou que, durante depoimento à Polícia Federal, a empresária declarou que nunca repassou qualquer valor a Fábio Luiz da Silva, filho do presidente Lula. Roberta e Lulinha são citados em um inquérito que apura descontos bilionários indevidos do INSS. Eles entraram na mira da PF após suspeita de relações com Antônio Carlos Antunes, o careca do INSS. A mortalidade infantil é o óbito mais subnotificado no país. Os pesquisadores mapearam a taxa de subregistro de mortes, que é a parcela de falecimentos não registrados oficialmente nos cartórios no prazo legal. Na prática, o indicador mede as mortes invisíveis, ou seja, as pessoas morreram, mas as famílias não emitiram certidão de óbito. Para identificar essa taxa, o IBGE cruzou dados de cartórios com registros de mortalidade do Ministério da Saúde. O ex-presidente de Cuba, Raul Castro, foi indiciado nos Estados Unidos em um caso que envolve um ataque a dois aviões em 1996. Um funcionário do Departamento de Justiça afirmou que as acusações contra Castro são baseadas num incidente no qual duas aeronaves, sob o comando de pilotos cubanos exilados e radicados em Miami, foram derrubados pela Força Aérea de Cuba. Na época, o ex-presidente ainda era ministro da Defesa da ilha. O episódio deixou quatro pessoas mortas e ampliou as tensões diplomáticas entre Havana e Washington. As informações são da agência de notícias Reuters. No horário de Brasília, 2h34.
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4: Vamos lá então de volta com Conversas Cruzadas aqui na CBN Joinville, ao vivo pelo seu rádio, pelo 95.3 e também lá no youtube.com, diretamente aqui da nossa Expo Gestão. Desde ontem estamos aqui e vamos estar até amanhã com Conversas Cruzadas ao vivo. E agora recebendo convidados de peso, Leandro Ferreira. Fernando Meligeni, ex-tenista, um dos ícones do esporte brasileiro, e o André Kfouri, jornalista especializado em esportes. Confesso que eu tô até nervoso de estar com esses caras aqui, porque, pô, o Meligeni, o Fino, eu cresci literalmente vendo ele jogar o tênis, e o André acompanha também desde cedo, né? Uma referência para todo jornalista, ainda mais jornalista esportivo, né, Leandro?
5: Exatamente, é uma referência pra gente, e que prazer recebê-los aqui, assim como a Expo Gestão também ganha muito com essa participação. E a gente vai dar um spoiler, né, de como que vai ser a presença deles na Expo Gestão. Eu já vou passar a palavra para o André Kfouri, então, para que ele explique. André, qual que é a proposta da palestra de vocês? Como vai funcionar essa dinâmica para enriquecer esse público que vem em busca de conhecimento?
6: Bom, primeiro, boa tarde, um abraço para vocês. Obrigado pelo convite, um prazer estar aqui. Não mereço a gentileza de vocês no que disseram a meu respeito, mas por educação agradeço. A apresentação que a gente faz, o Fernando pode contar, acho que é até melhor em relação à parte dele, já que as pessoas contratam o Fernando para falar. Não contratam o André. O André, eu não diria que o André vem de carona, mas é que é parte integrante, mas, né, não é o principal. A gente faz uma conversa, né? A gente prefere falar que o nosso produto, embora eu não goste dessa palavra, é um talk show, né? As pessoas falam, uma palestra, não é uma palestra. O Fernando nunca teve o desejo de entrar num lugar e se dirigir às pessoas de uma forma professoral, como se estivesse dando uma aula. Isso não é a personalidade dele, não é a vontade dele, não é a forma como ele se comunica. E conversando, porque a gente é amigo, muito amigo há muito tempo, conversando a respeito de possibilidades, um dia eu quis saber o que ele pensava, mas e se a gente fizer uma apresentação em que você vai ser, entre aspas, um entrevistado. E a gente conversa com o cliente antes, a gente entende o que ele quer em termos de mensagem, perfil do público, o que o cliente deseja que o público ouça do Fernando, quais temas, quais conceitos, quais valores. E eu, aí sim a minha parte, é construir um roteiro no qual a experiência do Fernando na quadra e na vida, por que não, porque acaba tudo sendo a mesma coisa, é transmitida para as pessoas observando esses conceitos que a gente tratou antes com o cliente. Então, é uma conversa customizada. Eu odeio essa palavra também, mas não tem outra. A gente deseja fazer com que o público tenha a sensação de que a gente faz parte da rotina e do dia a dia deles no trabalho. Por isso que é uma conversa que tenta ir diretamente aos pontos que o cliente nos aponta como assuntos importantes. E, felizmente, hoje é a 77, desde que a gente começou. São 77 eventos, contando com o de hoje.
4: Como um bom atleta, tem a estatística, né, Fernando? Já está guardando aí as palestras. Queria que você passasse então a sua visão desse trabalho que o André passou agora como jornalista ali, como é que é ser o entrevistado aí nessas palestras?
7: Primeiro que ele mente, né? Eu vim aqui, ele é humilde, né? Tudo isso começou por uma ideia dele, né? Eu era convidado para fazer muitas palestras e não me sentia realmente à vontade. Eu sei que eu sou espontâneo, que eu falo, que eu trabalhei muito tempo na televisão, mas é uma coisa que, para mim, ela não tinha sentido, ela não tinha continuidade. Eu vi muitas palestras, respeitamos todos os palestrantes, mas eu acho que no final acaba sendo apenas uma linha de contar uma história, né? E que você faz uma só. Eu não gosto da rotina, eu não gosto da coisa igual. Então, a gente, para cada palestra, a gente acaba fazendo um talk completamente diferente. Então, mas quando o André me trouxe essa ideia, quando ele me mostrou e outra coisa, né, trabalhar com um amigo, uma pessoa que te conhece tanto, participou completamente da minha casa, né? Quando eu ganhei o Pan-Americano em Santo Domingo, poucas pessoas foram jantar comigo quando eu voltei. Eu cheguei à noite de Santo Domingo do Pan e o André foi uma dessas poucas pessoas, além da família, que foram para o restaurante estar comigo. Então, a gente tem uma coisa muito além do jornalista e atleta ou dois amigos. É realmente um grande amigo. E eu acredito muito no produto, como ele falou, né? Que a gente não gosta de falar, porque a gente consegue chegar num ponto onde as pessoas querem escutar, querem conhecer. Eu tenho falado bastante, escrevo bastante sobre isso, então para mim é um grande prazer estar aqui. Um baita de um evento enorme. E isso para a gente mostra que a gente está no caminho certo, fazendo a coisa bem feita, credibilidade. Então, isso para a gente é super legal.
5: Fernando, uma coisa que hoje a gente vê muito no mercado, no esporte também, é a cobrança por performance. Só que a performance, muitas vezes, ela só chega com tropeços, às vezes, né? E eu tenho certeza que você teve muitos na carreira. Queria que você lembrasse aqui para a gente algum tropeço que foi quase que decisivo, assim, entre você seguir performando mais... ou quase desistir da carreira?
7: Eu acho que não tem um tropeço, tem várias coisas. A gente abre a palestra hoje sobre um tropeço, que eu não vou te dar o spoiler aqui, mas que a gente começa sobre isso. Mas é uma coisa que a gente não vai falar, ou posso falar na palestra em algum momento, porque nada é totalmente organizado no sentido eu vou falar isso e aquilo, é muito do sentimento. Que a gente, eu sou um cara que joguei 500 torneios e ganhei apenas 11. Perdi 489 semanas do ano, eu não ganhei o torneio. Você pega o Guga, que é um grande cara, que é um cara que foi número 1 do mundo, 3 vezes campeão de Roland Garros, e você vai pegar o número de campeonatos que ele jogou na vida contra que ele ganhou, ele muito mais perdeu do que ganhou. Então, a gente está num esporte de derrotas, de perdedores. Mas não de perdedores do lado que você fala, nossa, esse cara é um loser, esse cara é um perdedor. Não, é um cara que perde. O perder faz parte do processo. A vida é um processo. Então, o que a gente tenta trazer um pouco aqui na conversa, principalmente a gente está falando de gestão, a gente está falando de desempenho, claro, de cada um na sua empresa, vocês aqui na CBN, todo mundo está querendo performar da melhor forma, mas vai ter um dia que você vai trabalhar mal. Todo mundo um dia vai fazer, você vai voltar para casa e falar, nossa, perdi todas as oportunidades nessa entrevista de fazer essa e aquela. O mundo não acaba. É apenas um aprendizado dentro de tudo que você vai viver. Né? Então, para mim é muito legal poder devolver um pouco do que eu sei, do que eu aprendi, para quem quiser. Porque no final das contas, que é o grande erro do momento, que é a internet, é que todo mundo acha que tem que opinar sobre tudo, tem que julgar sobre tudo. E, na verdade, se você... Eu vim aqui, tem 10 caras que gostaram, 5 que não gostaram, tem uma outra sala, que pode ser que o cara vá para uma outra sala, que, pô, isso aí eu gostei, isso aqui eu não gostei, isso serviu para mim, isso não serviu para mim. Não é sobre ser bom ou ser ruim. É sobre isso me cabe ou isso não me cabe nesse momento.
4: Eu acho que é interessante até com o André também junto, que pode os dois responderem. É como trazer essa realidade, né, de um cara, pô, que jogou Copa Davis, jogou grandes lances, é para a realidade daqui a pouco uma pessoa que trabalha das 8 às 5 ali, alguém, entre aspas, normal, né, que está no dia a dia ali, como faz para trazer essa vivência que é algo, querendo ou não, tão grande assim, né, de uma grandeza que a gente, a olhos vistos, para a rotina assim, dessa pessoa Sim. mais comum?
6: É uma pergunta muito interessante, porque ao longo desses 77, né, contando com hoje, eventos que a gente fez, a gente foi chamado para falar em lugares com ideias bem diferentes, e isso nos reforçou essa crença que a gente tem de poder falar em diferentes situações para diferentes públicos e não contar a mesma história sempre, né? Ah, mas como que um jornalista e um tenista fazem isso? Então, te falo alguns exemplos. A gente foi chamado uma vez numa multinacional do setor automotivo para falar sobre diversidade. Estavam passando por uma reestruturação, gente no Brasil respondendo para um chefe na Argentina, gente no México respondendo para um chefe brasileiro, e entenderam que o Fernando, pela história dele, ter nascido na Argentina, ter ido para o Brasil ainda pequeno, ter voltado para a Argentina adolescente para se desenvolver e ter optado por ser brasileiro de documento e representar o Brasil esportivamente, era uma figura interessante para falar sobre todos esses dilemas e essas situações. Uma vez fomos chamados para falar num congresso de compliance. Éramos as únicas duas pessoas que não estavam vestidas de terno escuro e gravata branca. Sem nenhum preconceito, mas eu só estou relatando a realidade. E aí na reunião prévia eu falei, vocês têm certeza que querem que a gente vá? E eles deram risada e disseram, a gente quer que vocês vão lá falar sobre ética no esporte. É uma coisa importante para nós. Dialoga com o nosso dia a dia. Mas é claro que a imagem que o Fernando tem, a imagem que ele deixou como atleta, o compromisso, a raça, se recusar a perder, uma palavra tão em voga hoje, a resiliência, isso corresponde à maioria dos convites. Mas mesmo assim, a gente não vai a todos os lugares e conta a mesma história. A gente conversa antes, a gente conversou com os organizadores aqui da Expo Gestão para saber que tipo de conteúdo eles desejam. E nós temos hoje um roteiro que é específico, na verdade, para apresentar aqui. E é isso que a gente vai fazer. O fato de nós sermos amigos e eu saber que arquivos puxar ajuda muito. Eu não conseguiria fazer isso com outra pessoa. E até já houve possibilidades de gente perguntar, você faria a mesma coisa? Eu falo assim, eu faço outra coisa. A mesma coisa eu não tenho como fazer. Isso que você viu, eu com o Fernando, é nosso.
4: Essa amizade não dá para reproduzir. Já existia ou foi alguma cobertura?
6: Olimpíada de Atlanta, em 1996. Eu participei da equipe da ESPN cobrindo os Jogos Olímpicos sem credencial. Numa época pré-11 de setembro, então era muito menos difícil você cobrir um evento dessa magnitude sem credencial. Hoje é praticamente impossível, até pelas questões de segurança, você nem se aproxima e tal. E a gente ficava do outro lado da rua, da entrada dos brasileiros na Vila Olímpica, esperando eles voltarem das competições ou irem para as competições, e pedia, separados por uma grade, para eles saírem da Vila Olímpica para dar entrevista. Alguns vieram uma vez, outros não vieram, outros vieram todas as vezes. O Fernando veio todas as vezes.
7: Meu parceiro, hoje... Que azar, hein? Me arrependo até hoje, mas tudo bem.
4: Hoje em dia acho que o assessor nem ia deixar também, André. Aproveitar vocês, porque eu não quero me martirizar depois para não fazer alguma pergunta. Primeiro para o Fernando Meligeni. João Fonseca, define uma palavra. O que acha desse momento do tênis brasileiro... Que é um esporte que foi tão amado e tão falado naquela época, Guga, tua geração também ali, e que nos últimos tempos parece que faltou alguma representatividade. Tem a Bia, né, que também tem uma importância, mas parece que o João ele traz de volta essa, talvez, uma geração mais nova, já começando a acompanhar.
7: Eu acho que não dá para você falar uma palavra pro João. Você poderia ser clichê em um monte de palavra, mas eu acho que o João é um grandíssimo jogador, uma grande esperança de a gente voltar a ter um cara entre os 10 do mundo, depois do Guga e da Bia. Um cara que tá... A gente fala que ele é um pacote completo, porque ele é um cara que, ao mesmo tempo que ele é super bem ótimo jogador, é um cara querido, um cara trabalhador, é um cara boa praça, é um menino que todo mundo gosta, é super carismático no sentido de as pessoas querem vê-lo jogar. Então, isso aqui, estamos no Brasil, né? Com uma ansiedade e uma vontade de que ele ganhe ontem, não é nem amanhã, nem hoje, é ontem. Então, mas ele é um excelente, incrível, maravilhoso jogador, já com 19 anos de idade, entre os 25 melhores do mundo, um feito

0: prever no mundo do tênis aonde o cara vai chegar, porque você tem lesão, você tem vida pessoal, a tua vida particular, você tem problemas da tua cabeça, ansiedade. Então, falar que ele vai ser número 1, falar que ele vai ser número 5, falar que ele vai ser número 10, só o tempo vai dizer.
1: Maravilha. Pro André, convocação da seleção brasileira, né? Eu acho
0: Vamos
1: até que
0: lá.
1: no final todo mundo já tava quase que aceitando o Neymar ali, né? Algo quase impensável há umas
2: Provavelmente.
1: 2 semanas, né? Não sei se te parece
2: Sim,
1: isso, mas parece que as coisas começaram a andar pro lado dele até por algumas lesões, né? O que te parece essa convocação?
2: Assim, a convocação do Neymar, ela assumiu o lugar da convocação da seleção para a Copa do Mundo, né? Porque é só sobre isso que se fala. E embora eu não concorde exatamente com esse monopólio, digamos assim, eu também não posso fugir em relação ao tamanho da repercussão, que é proporcional ao tamanho do nome, da carreira e da fama que ele tem, e merecidamente. O que eu acho é que isso também explica a convocação. A gente vinha conversando no avião hoje. O Ancelotti tentou, de fato e de verdade, não convocar o Neymar. Não por ter algo contra ele, mas porque até há pouco tempo o Neymar realmente não fazia parte da discussão. No time que ele está formando, não havia um lugar para o Neymar. E talvez hoje também ainda não haja um lugar para o Neymar. Tanto que ele disse ao Neymar que o Neymar não será titular, pelo menos no início da Copa, o que faz total sentido. Mas as coisas se encaminharam para que o Neymar se colocasse não só na conversa, como na lista final. A geração atual de futebolistas no Brasil não substituiu o Neymar, então há uma questão que precisa ser olhada. Não há um substituto para o Neymar, não há um jogador com a projeção do Neymar. E no caminho para a convocação final, houve pelo menos uma baixa muito pesada, que é a do Estevão. Eu me pergunto, se o Estevão estivesse saudável, convocado, se haveria um lugar para o Neymar. A minha impressão é que não, porque o Estevão ocuparia o lugar do mágico, do fazedor de diferença, mesmo ainda muito jovem. Então eu acho que foi uma série de camadas que foram levando o Neymar a se aproximar cada vez mais até aparecer o nome na lista final. E eu entendo que o jogador que foi convocado não é o Neymar que tem jogado pelo Santos aí nas últimas partidas. É uma imagem otimista, uma esperança, talvez até uma crença de que, em um determinado momento, a seleção brasileira de futebol precise de um mágico em campo, e ele é esse jogador, e ele possa aparecer e fazer o que é necessário. Desculpa te interromper. Como ele pode errar 1.000 vezes e acertar uma só, porque o futebol é um jogo que não tem lógica, essa esperança ela pode se concretizar.
3: Eu queria devolver para o André e para o Menigeni também a seguinte questão sobre isso, André. A gente não está deixando de criar uma geração, porque o Neymar ele representa esse escudo, né, de liderança que os demais jogadores não conseguiram ainda. Até porque se observa o desempenho deles nos clubes, vai muito bem, mas quando chega na seleção, em que você tem que representar uma nação, você não consegue fazer isso. Talvez essa Copa poderia forjar esses jogadores. Não sei se você concorda, eu queria te ouvir sobre isso. O Meligeni também. Por que esses jogadores vão tão bem nos clubes e quando vestem a camisa da seleção não conseguem desempenhar?
2: Isso foi dito a respeito do Messi durante praticamente a vida toda dele na seleção argentina, né? Diziam até que ele não sentia o país na camisa, que ele era um
1: Espanhol.
2: pecho frio, né? Porque ele preferia a Espanha, etc. Todas essas coisas que se constroem em torno de um jogador e não correspondem à realidade. O que eu acho é assim, eu não necessariamente concordo que a geração atual ela é fraca, não acho que seja, mas é uma geração que não tem, como as últimas antes também não tiveram, jogadores fora de série no número, na quantidade que o futebol brasileiro se acostumou e nos acostumou a ver. É por isso, o Neymar, com mais de 30 anos e ainda e já uma sombra do jogador que ele foi, ele ainda tem esse espaço. E teoricamente, se a fila tivesse andado, se houvesse 2 jogadores com projeção, se houvesse mais 2 Estevãos, talvez até o Endrick, pelo barulho que ele gerou logo ainda no início da carreira dele, a situação fosse outra. Mas não é. E aí, assim, é uma questão. Esses jogadores, eles não nascem de geração espontânea, né? Embora no Brasil, principalmente fora do Brasil, se olhe para cá e fale assim: o que que esses caras fazem lá, né? Que sai de lá tanto jogador. Continuam saindo muitos. A revelação em quantidade, ela é brutal, é tremenda, mas ela deu uma diminuída em termos do fora de série, aquele a metade de cima do 1.

0: 1%. O único é o Neymar.
1: Complementando para o Meligeni, só André, desculpa. Essa pressão, ela impacta no resultado? Você que o tênis ele é muito mais individual, né? Como você faz essa comparação assim dos atletas?
2: Eu acho que o momento é muito é de muita pressão. É o momento, eu acho que a primeira geração que nasceu já na internet e que está vivendo essa geração midiática o tempo inteiro. Ela é para mim, era um aprendizado geral. E principalmente no Brasil, onde tudo é muito maior do que nos outros países. Então, um cara que faz dinheiro na mídia social, ele faz muito mais dinheiro do que os outros, quase todo mundo. Os influencers são muito mais importantes do que muitas vezes em outros países, na grande maioria dos países, né? Do que na Argentina, do que no Chile, falando de América do Sul aqui. Então, mas ao mesmo tempo, a pressão de você se colocar dentro da mídia, como vive o Vini Júnior, ele é muito maior. A exposição de você estar namorando uma pessoa, na época, muito famosa também, também é qualquer passo que você dá. E para mim, é uma coisa muito simples. O que o atleta precisa? Tranquilidade. E quando você entra na mídia, você não tem tranquilidade. Quando tem 1 milhão de pessoas olhando o que você come, olhando que hora você foi dormir, olhando o que você veste, olhando isso e aquilo, tem um lado do dinheiro, que é muito bom, que as pessoas, esses meninos jovens e atletas estão ganhando muito dinheiro, mas por um outro lado, eles estão perdendo o foco. Essa, para mim, é a grande questão que esses meninos vão ter que... Vocês vão jogar para ganhar muito dinheiro e não ser a sua melhor versão, ou vão ser a melhor versão e vão segurar um pouco essa fama, né? A gente teve durante aqui, né? Não aqui exatamente em Joinville, mas aqui na ilha, aqui em Santa Catarina, o Guga, que soube lidar muito bem com isso. Quando ele apareceu, ele não era um cara que saía toda noite, que aparecia, fecharam a casinha, a gente brincava até que ele tinha uma bolha, que né, o empresário, a assessora de imprensa, não deixavam ele tocar, ele foi muito criticado durante muito tempo, muita gente criticou, que era impossível chegar nele, mas olhando hoje, será que o Guga seria o Guga? Se tivessem aberto tudo e deixado ele falar com todo mundo e sair em todo mundo e fazer um monte de coisa para todo mundo, ia ganhar muito mais dinheiro, que já ganhou muito mais dinheiro que tinha, que tem. Mas será que ele teria vencido 3 Roland Garros e sido o número 1 do mundo? Pode ser que não.
3: É isso. Perguntas. O Guga teve aqui nessa projeção, inclusive ano passado, palestrando aqui também. Pessoal, agradecer a vocês.
0: Isso coloca uma pressão não em mim.
3: Não
0: em mim. Como eu falei, eu sou o carona. Não, eu sou o carona.
3: Ele é o tenista.
0: A pressão não é.
2: Não, faz uma coisa. Fica aqui com eles conversando, fazendo entrevista, e eu vou lá e depois eu volto.
0: Completamente à vontade. Eu já estou aqui. Estamos entre amigos. Às 5 horas, se você quiser subir lá sozinho, você fique à vontade. Sabendo que eu estou aqui para te resgatar, se for necessário.
3: 5 horas, tem um cafezinho bom ali, se vocês quiserem dar um tempo aí também. Tem a sala de imprensa ali, André tá convidado também a passar.
0: A gente passou lá, gostei.
3: Passou? Gostei. Agradecer muito vocês aí pela conversa. São sempre bem-vindos. Boa palestra, agora 5 horas da tarde. Mas tenho certeza que já estão os ingressos esgotados também. Mas obrigado aí por vir conversar conosco e boa palestra.
2: Um abraço à família Buscardi. Da Boa, terra, verdade. Pepe Buscardi, que infelizmente perdeu hoje o Roland Garros. Um beijo pra Carol, pra toda a família. É, terra boa aqui. Vamos torcer pra que Joinville tenha um futuro sem top 100. A gente é o que torce.
3: Tomara.
0: Muito obrigado pelo convite. Ótima conversa e bom trabalho pra vocês.
3: Obrigado, pessoal. É isso. Vamos ficando por aqui com o nosso Conversas Cruzadas. Daqui a pouquinho tá chegando o Carlos Bischi também aqui da Expo Gestão com o Melhor da Vida. Amanhã estamos de volta, das 2 às 3 da tarde. Valeu, Leandro Ferreira aqui comigo, Fernando Meligeni, André Cufuri, aqueles programas pra gente colocar no quadro depois ali, pra botar no DVD. Exatamente. O DVD, que nem atleta tem o DVD, a gente vai botar no nosso DVD, o Leandro. É isso, pessoal. Até amanhã. Tchau, tchau.
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5: Quarta-feira, 20 de maio de 2026. O INSS estima que será necessário elevar em 11 bilhões de reais os gastos previdenciários. O Ministério do Planejamento e Orçamento divulgará o segundo relatório de avaliação de receitas e despesas primárias do ano nesta sexta-feira. Mas uma nota técnica do INSS indica que a despesa líquida com os benefícios chegará a R$ 1,77 bilhões de reais em 2026. Os números não incluem os gastos decorrentes de sentenças judiciais. A informação foi divulgada pelo jornal Valor Econômico. A Comissão de Assuntos Econômicos do Senado aprovou a indicação de Otto Lobo para presidir a Comissão de Valores Mobiliários com 19 votos a favor e 4 contra. Durante a sabatina, Lobo recebeu questionamentos de Eduardo Braga, do MDB, e Eduardo Girão, do Novo. Ambos perguntaram sobre decisões que favoreceram o Banco Master na CVM. O nome segue para apreciação no plenário do Senado, que pode ocorrer ainda hoje. A fabricante de brinquedos Estrela informou ter entrado com um pedido de recuperação judicial na comarca de Três Pontas, em Minas Gerais. A solicitação contempla outras 8 empresas do grupo. A companhia informou enfrentar dificuldades por causa dos juros altos, do crédito mais restritivo e de mudanças nos hábitos dos consumidores, que passaram a gastar mais com opções digitais. Entre os brinquedos fabricados pela Estrela estão o Banco Imobiliário, o Autorama e a boneca Suzy. 3 superpetroleiros cruzaram o Estreito de Hormuz após mais de 2 meses de espera no Golfo Pérsico em razão da guerra no Irã. As embarcações transportavam um total de 6 milhões de barris de petróleo bruto no Oriente Médio para os mercados asiáticos. Antes do início da guerra dos Estados Unidos e de Israel contra o Irã, o tráfego marítimo era, em média, de 125 a 140 passagens diárias. O volume caiu para cerca de 10 por dia. No horário de Brasília, 3 horas 2 minutos.
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2: Boa tarde, Joinville. Boa tarde, Santa e Bela Catarina. O melhor da vida está aqui na Expoville, na Expo Gestão 2026. E hoje, no nosso primeiro bloco do programa, a nossa convidada é Priscila Damiani, que estará palestrando nas palestras simultâneas realizadas ao lado da Grande Arena, onde acontece o Congresso da Expo Gestão. Priscila Damiani, hoje será um dia especial e o assunto, o tema do seu bate-papo para com os seus convidados será shopping centers, do espaço transicional a ecossistemas de conexões, experiências e geração de valor. Este, no momento, é a pegada do Shopping Garten Joinville.
3: Quem sabe faz ao vivo.
2: Não espera acontecer. Já diria Chacrinha, o nosso ícone da comunicação. E o que eu posso te dizer principalmente é que quando a gente comete um erro, a gente pede desculpas ao nosso ouvinte e a gente continua, porque errar é humano. Então vamos voltar. Vamos lá. Você é uma convidada. Hoje você estará aqui palestrando. E o seu tema do bate-papo com os seus convidados será o Shopping Centers, do espaço transacional e ecossistemas de conexões, experiências e geração de valor. Muito bem, um tema bonito de ler, né?
3: Bem bonito de ler, mas agora, a apresentação será ainda mais incrível.
2: E fazer acontecer também é trabalhoso.
3: É, então o que, que o Garten Shopping quer passar? Não apenas falar do Garten, mas falar hoje da tendência de shopping center, que não é ser apenas um espaço de compras, mas um espaço onde compras vira uma consequência de todas as ações, eventos e serviços que o Garten ou que o shopping center oferece. Então, a gente sai do dado de só venda por metro quadrado e começa a avaliar um mix muito mais qualificado, uma curadoria qualificada, a gente levando clientes através de ações diferenciadas, ações que poderiam acontecer fora de um shopping center, mas elas acabam acontecendo dentro de um shopping center, porque ele acaba sendo o local onde o consumidor pode resolver a vida. Então, esse é o conceito do Garten Shopping, esse é o conceito do shopping do futuro. E no Garten, isso já começou.
2: Mas já começou faz algum tempo.
3: Faz algum tempo. E o que a gente quer apresentar hoje para quem vai nos assistir, não só executivos, mas público no geral, a gente sabe que aqui é um ambiente de negócios, mas é mostrar que realmente a venda é sim importante, mas você manter a permanência do consumidor no shopping, ter a recorrência e a fidelização através do nosso programa de fidelidade, o AJ Fãs, por exemplo, é algo extremamente importante, onde a gente conecta o físico com o digital. Então, a gente tem o nosso programa de relacionamento, onde a gente tem os dados, onde a gente conhece cada vez mais o nosso cliente. Então, quando a gente fala só do Garten Shopping, que para quem não sabe, ele faz parte do grupo Almeida Júnior, que é o maior de Santa Catarina, que tem mais de 70% de market share. Quando a gente fala do nosso programa de relacionamento, só no Garten Shopping a gente tem mais de 50 mil clientes cadastrados. Então, só aí a gente já tem um público extremamente fidelizado. E é claro que a gente quer ampliar essa fidelização, esse relacionamento. Então, é isso que a gente vai, né, contar um pouquinho hoje à noite. Também a questão dos restaurantes.
2: Restaurante é um atrativo, mas quando a gente fala principalmente de varejo, eu acredito que para o nosso ouvinte da CBN Joinville, quem tem a sua loja, hoje estar aqui na exposição ouvindo você, vai ter alguns insights, umas novas ideias para o seu comércio, seja ele na cidade de Joinville, na região norte, seja no centro ou no bairro, porque o Shopping Garten, ele inspira a região norte do estado com as suas experiências e vivências. Estou correto?
3: Sim, eu vou falar um pouco da nossa construção de jornada, de como o Garten chegou até aqui, e um dos pontos, adiantando só um pouquinho, a gente vai falar da questão territorial, que o Garten, ele não é um shopping só de Joinville, ele é um shopping de toda a região norte de Santa Catarina e até de outras cidades que vão além da região norte de Santa Catarina. E isso faz parte dessa construção durante esses 16 anos, né, de consolidação do Garten. Então, hoje ele é um hub de conexão, ele é um hub de relacionamento, ele é um hub de entretenimento, de lazer. E quando eu comecei a falar de restaurante, o restaurante, ele tem um papel hoje fundamental, não na questão da gente vender, do restaurante trazer um volume de vendas, mas ele também tem um papel fundamental em fazer as pessoas, as famílias, ficarem por mais tempo dentro do estabelecimento, dentro do shopping. E, geralmente, a gente tem mais de 3 gerações no mesmo ambiente, né? Então, quando a gente vê as famílias indo nos restaurantes, e acaba, às vezes, sendo um lugar de destino, né? Então, a gente entende hoje, nesse novo momento do Garten, que a gente... vem aí com novas...
2: Com um novo restaurante chamado Coco Bambu.
3: Coco Bambu, né? Então,
2: esse é um exemplo muito bom.
3: Então a gente vem com o Coco Bambu, vem o Unisushi também, mas Coco Bambu, que é um sucesso nacional. Então, isso faz parte de um dos nossos grandes pilares. Então, o restaurante, ele faz com que as pessoas permaneçam por mais tempo, faz com que gere essa questão de conexão. Então está muito alinhado a esse novo momento, a esse ecossistema que a gente fala tanto de experiências e de relacionamento.
2: Bom, qual é o maior destaque da sua palestra que será na data de hoje no auditório?
3: De às 7h20 da noite.
2: Às 19h20 até em torno das 20h20.
3: Isso.
2: Então é um horário bom, porque as pessoas que trabalham com comércio já fecharam a sua loja, por exemplo, e podem estar aqui na Expoville, na Expogestão 2026, conferindo o seu bate-papo. De todas as suas lâminas que você vai apresentar, qual te chama mais destaque para a gente falar nesse momento? Uma boa pergunta, né?
3: Bem difícil. Bem difícil.
2: Porque tudo é bom, tudo é importante.
3: Eu vou falar que é o nosso pilar 4, que são os cases reais de 2026. Ali é um resumo das ações que a gente realizou do início do ano até agora. Eu vou mostrar cada uma delas, as mais relevantes, mas esse é um dos slides que mais ilustram isso tudo que a gente está falando. E tem uma pergunta, pena que eu não posso antecipar tudo aqui.
2: Não dá para dar um spoiler para a gente garantir mais gente? Porque eu soube que a sala já está lotada, mas dá, como coração de mãe, cabe mais, né?
3: Cabe mais, sempre cabe mais. E é um assunto diferente, é um assunto que atrai, como eu falei, não só lojistas, não só empreendedores, mas o consumidor final, porque muitas das ações a gente faz para o consumidor final, faz também para os lojistas. E é claro que a gente vai falar aqui em geração de negócio, né? Mas a geração de negócio através de ações de muita diferenciação. Eu ia deixar aqui uma das perguntas que eu vou fazer para o público.
2: Não é o público que faz pergunta para você? É você que faz para o público?
3: Eu vou fazer duas perguntas para que eles façam, tenham um momento de reflexão, porque isso é muito importante para que eles entendam esse momento.
2: Agora que você começou, você vai concluir. Pelo menos uma das perguntas. Não precisa ser as duas. Eu te dou um desconto de 50%. Tu faz só uma pergunta aqui para que o nosso ouvinte também se pergunte nesse momento dessa entrevista, que tem o seu comércio, a sua loja, o seu varejo, né? Por favor.
3: Quando foi a última vez que você foi a um shopping center e não comprou nada e se sentiu bem com isso?
2: Boa. É de pensar, é de refletir. Que ir a um shopping como o Garten, que é um shopping de destino, 16 anos de histórias, grifes, marcas, entretenimento, prestação de serviços, a compra se torna uma consequência, não é o objetivo real, oficial, né? O primeiro, eu vou para viver um momento no shopping que tem inúmeras oportunidades. E aí a compra acaba acontecendo involuntariamente. Eu... fui um bom aluno e acertei a pergunta da professora?
3: Não tenho certo e errado.
2: Ah, muito bem.
3: Mas pode acontecer de você ir ao shopping e não comprar nada.
2: Perfeito.
3: Né? Ir lá para alguma atração. e pode acontecer de você...
4: E o índice de quem vai ao shopping e não compra nada também se torna uma estimativa numa tabulação, porque você tem aquela pessoa que vai para viver aquela experiência de estar num shopping center.
3: Isso. Posso dar um exemplo?
4: Claro.
3: Por exemplo, estamos com a atração da Cap Valley. Vai ser um passeio de família, levar as crianças para verem a nossa atração que está lá na praça de eventos. Pode ser que eles, a família vá até lá só para ver Cap Valley, mas dificilmente ela não vai, ela vai deixar de consumir alguma coisa. Mas tudo bem se ela foi para lá para
4: passear.
3: Para passear. A gente está realmente entregando algo para a família, entregando algo para a comunidade, entregando entretenimento.
4: Priscila, eu quero agradecer você ter aceito o convite, porque quando você falou para mim, eu vou palestrar na Expo Gestão, eu falei, poxa, que legal, né? Eu acho que ter essa oportunidade é única de estar neste evento, que é considerado o maior evento de gestão do sul do Brasil, o maior evento de gestão do sul do Brasil em Joinville, e você vai estar palestrando para um número de pessoas, que é a capacidade da sala, e as inscrições já estão praticamente completadas, mas o nosso ouvinte, com certeza, sendo da CBN, que é um dos apoiadores da Expogestão, pois estamos aqui com o nosso stand, fazendo a transmissão das tardes da Expogestão aqui na CBN Joinville, eu acho que é enriquecedor para o seu currículo.
3: Não só, eu digo, eu estou aqui não pela Priscila, mas muito pelo Garten, então fica aqui o convite em nome do Garten, para quem estiver aqui na Expogestão, que esteja na para as palestras principais ou somente para simultâneas, mas que passe realmente ali no auditório desde 19h20 da tarde, da noite. Mesmo pode ser que tenha lugar, que tenha algum lugarzinho, ou que eu vi alguns palestrantes, algumas simultâneas, que as pessoas ficaram de pé.
4: Uhum. Acontece.
3: Acontece. Então, é uma palestra dinâmica, com muita ilustração de cases. Então, assim, fica aqui o convite para conferir realmente esse momento único do Garten Shopping.
4: Então, boa sorte para essa sua palestra hoje. Eu sei que você está mais que preparada, porque isso é o seu dia a dia no marketing do Garten Shopping em Joinville.
3: Mas para um evento desse porte, a gente nunca está preparado, né?
4: Você nasceu preparada. Até breve.
3: Obrigada, Carlos.
4: Nós vamos agora para um breve intervalo comercial e voltamos a seguir aqui do stand do Grupo NSC da CBN Joinville na Expogestão 2026.
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0: Boa tarde, Joinville. Diretamente da Expogestão 2026, aqui da Expoville, o maior congresso de atualização em gestão, em tecnologia, em inovação e em IA do sul do país. E agora, diretamente aqui do espaço da CBN Joinville, nós vamos falar com o Sicredi Amsta. O Amsta é um segmento exclusivo, diferenciado, alto padrão, e a agência Getúlio, que fica na rua Anitta Garibaldi com Getúlio Vargas, tem um diferencial único. Ela é uma agência, uma das mais bonitas do Sicredi em Joinville, e lá nós temos o espaço Amsta. Convidamos a Andrea, gerente da agência, para estar aqui conosco nesse segundo bloco do programa de hoje, para falarmos dessa diferença. O Sicredi tem o seu segmento alto padrão, ele se chama Amsta, e a agência Getúlio tem um espaço exclusivo para o associado. Uma boa tarde.
1: Boa tarde, Carlos.
0: Ok, boa tarde. Boa Só para a gente dar uma conferida. Um pouquinho mais alto, perfeito. Vamos lá.
1: Boa tarde, Carlos. Tudo bem?
0: Tudo ótimo.
1: É muito bom estar aqui novamente com você, né, na CBN, prestigiando. E ainda mais aqui na Expogestão, né, para falar do Amsta, né, que é um segmento realmente que a cooperativa hoje está atuando. Em algumas agências, é um segmento bem exclusivo, né? Inclusive aqui na Expogestão nós estamos com esse espaço exclusivo também. E na Getúlio a gente tem algo diferente, um atendimento diferenciado, um espaço diferenciado para atender os nossos associados Amster. Realmente é uma exclusividade, né? A gente acaba trabalhando produtos, linhas, relacionamentos, estar mais próximo desse público, porque esse público realmente gosta de ser atendido com toda uma exclusividade, uma assessoria. Então, o nosso espaço lá está muito aconchegante. A nossa gerente, a Michele, que está aqui com a gente hoje também, que dá todo esse atendimento e aproveita no nosso espaço lá. E tem um café especial também.
0: E que café?
1: E que café.
0: Bom, a Michele, antes de estar aqui conosco, eu vou pedir que a Raquel fale, porque a Raquel veio diretamente de São Bento do Sul, onde nós possuímos também uma agência linda, histórica. E São Bento do Sul é um mercado diferenciado, Michele, porque quando o Amsta entrou, ele foi muito bem recebido, correto?
2: Sim.
0: Boa tarde.
2: Boa tarde, Carlos. Sim, São Bento do Sul, a gente tem muito público, né, para esse segmento também. A agência de São Bento tem esse segmento faz um ano, né? Então é uma das agências mais recentes com esse segmento, mas foi muito bem aceito por todos os associados, e tem muitos novos associados chegando também para ter esse atendimento exclusivo no
0: Você
2: segmento Amsta.
0: Você concorda comigo que a propaganda boca a boca é uma das melhores?
2: Com certeza.
0: Então você teve uma oportunidade de apresentar para alguns moradores, investidores, e lá eles começaram a gostar do Sicredi, querer estar no Amsta, e você tem a oportunidade de hoje ter uma carteira bem recheada.
2: Eu tenho uma carteira bem recheada, e como a cidade é menor também, eu acho que o boca a boca faz muita diferença, né? Eu recebo muitas indicações, né, de outros associados. Os associados que já estão conosco trazem muitas indicações, e novos associados também. Então, a carteira cresceu bastante, né? Nesse um ano, ela praticamente dobrou na cidade. Então, acho que isso mostra também a confiança que o associado tem no Sicredi.
0: Isso você construiu.
2: Sim, a gente
0: Agora,
2: construiu.
0: Agora, a agência Getúlio já tinha isso, com essa força da mulher, Andrea, que é uma das pioneiras no Sicredi, onde ela convidou a Michele, né, Michele? Que está aqui conosco também. Michele, agora me fale um pouco mais. Esse fone de ouvido aqui, ele é importante para nós, mas a mulherada, sabe? A mulherada não gosta muito, não. Me conte mais, Michele. Falando um pouco mais do Amsta Getúlio, você faz um atendimento diferenciado. E esse é um dos principais, digamos, diferenciais do gerente Amsta. Por quê? Os bancos hoje não estão mais tendo esse contato olho no olho, nessa relação tão próxima como eu e você aqui. Por exemplo, se você fosse minha gerente, você tem esse atendimento personalizado. E o Amsta é isso.
3: Boa tarde, Carlos. Prazer estar aqui com você novamente, mais uma vez, principalmente nesse evento de grande magnitude, que é a Expogestão, né? Eu acredito que o segmento do Amistel, um segmento bem exclusivo, como já foi dito, ele vai muito além de produtos financeiros. Ele vem em criar conectividade, gerar confiança. Nós falamos que confiança é o nosso principal ativo. E eu acho que esse é o nosso grande diferencial. Gerar confiança entre nós e o nosso associado, gerar disponibilidade, o que cria um relacionamento mais próximo. E aí, sim, geramos uma proximidade, o que gera resultado e gera bons negócios. E aí, sim, trazendo bons resultados para a agência e para o associado também.
0: Mais informações do Amistel eu posso obter na agência Getúlio ou na agência São Bento do Sul, correto?
2: Isso mesmo.
0: Perfeito. Eu gostaria só que você falasse mais uma vez, assim, qual é a melhor forma de ir na agência lá em São Bento? Porque nós temos ouvintes em São Bento do Sul. Ela está muito bem localizada no centro.
2: Isso. A agência de São Bento do Sul fica na rua Felipe Schmidt, né? No centro. Tem um amplo estacionamento, também temos um café lá esperando, né, quem passar lá para tomar um café conosco e conhecer um pouco mais do segmento
0: Amistel. Ela é modesta. O café dela surpreende. Quer ver quando a gente vai para lá, né, Michele, fazer reuniões?
3: Uma ceia.
2: A gente recepciona bem.
0: Aquele strudel é surpreendente. Lá em São Bento tem muita gente fazendo strudel gostoso.
2: Tem sim.
0: Michele, agora eu posso ir aqui em Joinville, na Getúlio, com a Juanita Garibaldi.
3: Estaremos lá esperando para maiores esclarecimentos. Estamos de portas abertas na Avenida Getúlio Vargas.
0: No bairro Anitta Garibaldi.
3: No bairro Bucarém.
0: É Bucarém ali?
3: Exatamente.
0: É Bucarém.
3: Anitta Garibaldi.
0: Do ladinho
3: ali,
0: do Anitta.
3: Né? Exatamente. Pronto. Estamos ali com um belo café também, esperando para receber a todos.
0: Perfeito. Obrigado por vocês terem vindo aqui. Eu quero me despedir da Andréia. Hoje a gente não pode falar da maionese, mas a gente pode falar da Andréia. Andréia, obrigado por ter aceito o nosso convite. E quando for fazer aquela maionese, não se esquece de mim, tá bom?
4: Pode deixar, Carlos.
0: Tu prometeu no último programa e ainda não cumpriu, mas eu anotei.
4: Nossa senhora. Olha,
0: tá anotado.
4: Anota aí, 8 de julho, depois eu te conto.
0: Tá 8 bom? De julho?
4: 8 de julho, depois eu te conto.
0: Ó, o nosso público quer saber o que vai acontecer na agência do Sicredi na Getúlio em 8 de julho. Mas vai
4: tá
0: ter
4: bom.
0: Maionese.
4: Vai ter maionese.
0: Então tá fechado. Obrigado.
4: E, Carlos, vamos lembrar também de convidar aí os nossos ouvintes,
0: claro,
4: para quem está aqui na Expogestão, para ir visitar o nosso stand do Amistad.
0: Sim,
4: aqui, né?
0: Claro, tem uma sala exclusiva esse ano.
4: Isso aí.
0: E que bacana que programaram essa sala para fazer novos negócios, apresentar o Amistad, atender o cliente, o futuro cliente. E você é o nosso convidado em especial para vir na Expogestão 2026 e conhecer o espaço do Sicredi. Um stand que possui atrações e mais de 2.500 pessoas passam pelo stand do Sicredi aqui na Expogestão 2026. Nós vamos para um breve intervalo comercial, logo em seguida o repórter esportivo, repórter CBN e depois o Minuto Esportivo. Quem sabe faz ao vivo, também erra e corrige. Fique agora com o nosso intervalo e a seguir mais informações na CBN Joinville.
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0: Quarta-feira, 20 de maio de 2026. A China autorizou 3 frigoríficos brasileiros a retomar os embarques de carne bovina após uma suspensão iniciada em março de 2025. Na ocasião, as autoridades chinesas alegaram não conformidade do produto com os requisitos para o registro de estabelecimentos estrangeiros. Os 3 frigoríficos são a unidade da JBS em Mozarlândia, em Goiás, uma fábrica da Frisa em Nanuque, Minas Gerais, e uma planta em Bom Marte, em Presidente Prudente, São Paulo. A ANEEL tem 5 dias para se manifestar sobre eventuais irregularidades no mega leilão de energia realizado pelo governo federal em março. A área técnica do Tribunal de Contas da União concluiu que existem indícios de sobrepreço. Os técnicos do TCU recomendaram a suspensão do certame. O relator do processo na corte, ministro Jorge Oliveira, decidiu, no entanto, não seguir a sugestão e mandou a Agência Nacional de Energia Elétrica se posicionar. Um levantamento do Observatório das Eleições concluiu que 61% dos perfis criados artificialmente para comentar política nas redes sociais não possuem qualquer indicação de que sejam produzidos pela tecnologia. A pesquisa identificou, entre janeiro de 2025 e abril de 2026, 18 casos de avatares feitos com IA. Os personagens aparecem na internet como supostos eleitores, apresentadores, comentaristas e lideranças populares. O levantamento foi realizado pelas organizações Data, Privacy Brasil e Alafia Lab. A União Europeia fechou um acordo provisório para aplicar o pacto comercial firmado com os Estados Unidos no ano passado. O objetivo é evitar uma nova escalada tarifária e reduzir tensões comerciais entre os dois lados. A decisão foi tomada após negociações entre o Parlamento Europeu e os 27 blocos, países do bloco. Pelo acordo original, firmado anteriormente, os Estados Unidos manteriam tarifas de 15% sobre parte dos produtos europeus. Em contrapartida, o bloco se comprometeria a eliminar tarifas sobre produtos norte-americanos, medida que ainda não havia sido implementada até agora. No horário de Brasília, 3 horas 33 minutos.
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0: Minuto esportivo aqui na CBN Joinville, com um confronto decisivo entre o Jack Futsal e o Jaraguá pela Copa do Brasil de Futsal. É noite de clássico, valendo vaga nas quartas de final da competição. E hoje, quarta-feira, o Jack vai receber o Jaraguá no Centro Eventos Carl Hansen às 8 horas da noite. Como venceu o jogo de ida fora de casa, o tricolor joga pelo empate no tempo normal. Mas em caso de vitória do time visitante, a disputa vai para a prorrogação e, persistindo a igualdade, a vaga será definida nos pênaltis. Para a partida de hoje, 13 atletas foram relacionados pelo Joinville. Os goleiros Matheus e Denis, além de Alves, Luizinho, Kevin, Rufino, Robinho, Pinheiro, Cleiton, Fernando, Rafael Remy, Pedro Rei e o capitão Xuxa, com Dieguinho fechando toda essa lista. Pelo lado do Jaraguá, o auxiliar Michel segue no comando e terá 3 retornos, os alas Tatinho e Juan, além do fixo Gui Wesler. O pivô Eka ainda é uma dúvida e o Alan William, com uma fratura no pé, está fora do confronto.
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0: Boa tarde, Joinville. Nessa segunda meia hora do programa O Melhor da Vida, diretamente da Expoville, na Expo Gestão 2026, nós temos a honra de receber uma referência no mercado de luxo no Brasil, mas além do nosso país, também presente em mais três. Como referência na América Latina e também explorando mercados como Portugal e África do Sul, Carlos Ferreirinha acaba de sair da grande plenária e está aqui conosco no estúdio da CBN Joinville. Seja bem-vindo.
1: Muito obrigado, um prazer imenso estar aqui, na verdade até um privilégio.
0: Muito obrigado. Ferreirinha, nós acabamos de ouvir você no palco principal na Arena e você deu um retrato muito real do mercado de luxo mundial relacionado a vários fatores. No atual momento, maio de 2026, qual as suas conclusões para esse ano? Um ano desafiador, principalmente com uma Copa do Mundo e um ano eleitoral. Eu sei que o seu mercado, como um especialista, está muito ativo nos últimos dois anos, mas a gente pode falar principalmente num cenário nacional, o Brasil no mercado de luxo no atual momento de 2026.
1: Olha, Carlos, primeiro eu preciso sempre olhar isso numa visão mais ampla e plena. A primeira delas, antes de falar de mercado de luxo, eu tenho uma disciplina muito grande, inclusive compartilhei dessa forma aqui na Expo Gestão, eu e meu time, de jogarmos a energia nas janelas de oportunidade. Então, independente da atividade do luxo, enquanto existem segmentos e atividades que têm um pouco mais de dificuldade em determinados momentos das dinâmicas de mercado, existem outros segmentos e atividades que crescem a ritmos muito fortes. Então, se eu olhar dessa forma mercado Brasil, nós temos segmentos de casa, segmento de pet, segmento de wellness, segmento de turismo, que o crescimento é o maior da história do Brasil nesses últimos dois, três anos. Então, o primeiro ponto é entender que, ao mesmo tempo que existem dificuldades, existem também oportunidades.
0: E muitas.
1: E muitas. Então, o primeiro ponto está exatamente aí, Carlos, é jogar a energia nessas muitas oportunidades. Segundo ponto que você traz de atividade do luxo é que eu já preciso trazer sobre um recorte que às vezes é até difícil de interpretar. Eu trabalho com isso há 31 anos, há 25 anos tem MCF, eu lidero a Associação das Marcas de Luxo que operam na América Latina, as globais e algumas brasileiras, mas os principais grupos mundiais, etc. Nos últimos dois anos, três anos, um pouco mais para três anos, mas com ênfase nos últimos dois anos, o Brasil tem liderado uma das maiores taxas de crescimento de vendas no mundo, em algumas marcas.
0: É surpreendente os índices.
1: Surpreendentes, na verdade, assim, surpreendentes. São muitos anos da minha vida, presidi a maior empresa de luxo do mundo, que é a Vuitton, anterior à MCF, e eu lhe falo que alguns dos resultados nos últimos dois e três anos são os maiores resultados que eu vi em 30 anos trabalhando com isso.
0: Agora, quando a gente fala de um cenário mundial, o evento que foi realizado em Nova York no início do ano, que dita tendências e regras, deu uma lição. Como todos os anos, traz uma perspectiva do mercado. E esse ano, na sua opinião, qual o retrato de estar presente no maior evento de varejo do mundo em Nova York, com mais de 100 anos de atuação?
1: Você sabe, é interessante, Carlos, brilhante essa sua equação. Esse evento tem 100 anos, eu participo dele há 22 anos. E talvez aquilo que mais tem sido interessante e que tem totalmente a ver com o alinhamento daquilo que a gente defende e acredita, o evento em algum momento, alguns anos atrás, se eu te falar claramente nos últimos 9, 8 anos anteriores, inclusive ao período pandêmico, o evento ele basicamente deixava claro que o varejo tradicional, o chamado físico, ele estava em processo absolutamente de desaparecimento. Nos últimos 4 anos, e com muita ênfase no ano passado e nesse ano, o evento fez uma mudança por completo do ponteiro. E ele diz, inclusive, tem uma expressão que foi de 2 anos atrás, chamava Bricks and New Mortal, que é a loja do tijolo se tornou a mais importante. Então, o evento ele traz algo que nós acreditamos muito, o varejo tradicional, a loja, ou seja, qual for o espaço de diálogo, não precisa ser loja, né? Mas o espaço de diálogo, ele verdadeiramente assume um papel muito importante e relacional. E como você bem entende, que são até muito do que você faz nos seus clientes, se eu olhar para o mercado brasileiro, shopping centers no Brasil estão tendo um dos melhores resultados de crescimento nos últimos anos. Se eu olhar somente aqui para Santa Catarina, o líder aqui tem mantido ritmos de entrega de crescimento muito surpreendentes.
0: E você esteve palestrando esse ano no Garten Shopping, né? No Experience, ali no Retail, mas você deu uma aula e colocou 10 pontos bem interessantes. Eu gostaria que, se você pudesse retratá-los aqui para o nosso ouvinte da CBN Joinville, no programa O Melhor da Vida, porque o melhor da vida também é estar presente próximo ao luxo.
1: Mas... Adorei isso.
0: Adorou?
1: Muito bom, é verdade.
0: Agora, quais são os 10 pontos que a gente tem que relatar?
1: Na verdade, ali eu estruturei o que eu estou chamando das 10 habilidades e características essenciais para o profissional dos tempos atuais do varejo. E aí, olhando isso de uma forma mais ampla e plena. Então, ali eu tentei abordar aquilo que nós, na MCF, vamos construindo, né, nas nossas trilhas de conhecimento, inteligência, valorizando cada vez mais um profissional que tenha cada vez mais inquietação pelo conhecimento, profissionais que são mais curiosos para expandir repertório, ter mais poder de argumentação e narrativa. Nós deveríamos ser mais disciplinados com verdadeiramente entender as tramas dos estímulos emocionais, muito mais do que ter produtos e serviços excelentes. Nós precisamos também aprender a emocionar as pessoas, a criar códigos mais de estímulos emocionais, desejabilidade, até que eu abordei hoje na expogestão. Você traz aí a palavra que define uma era. Nós estamos inseridos na era das experiências. A era das experiências, ela demanda outras habilidades, outras competências. Então eu percorri ali numa série de pontos, né? Podiam ser 20, podiam ser 8, podiam ser 7, mas eu cheguei a 10. Então são 10, são 10 características, 10 e habilidades que eu fui elencando e que eu me coloco à disposição do seu ouvinte. Se quiserem, eu compartilho isso sobre qualquer canal de aproximação comigo.
0: Mais fácil é conversar com o Ferreirinha, porque ele já é catarinense. Você sempre está pelo estado, né? Podemos dizer que seu coração é catarinense?
1: Meu coração é catarinense, como diversas outras partes, como também é do Rio de Janeiro, como é de São Paulo, como é da Paraíba, como é de certo. Mas eu tenho uma relação de 30 e poucos anos aqui no estado.
0: Perfeito. Nós vamos para um breve intervalo comercial e voltamos no último bloco do programa O Melhor da Vida com Carlos Ferreirinha. 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A gente já retorna logo após os nossos patrocinadores.
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0: Boa tarde, Joinville. Nosso último bloco diretamente da Expogestão 2026, o estande do grupo NSC da nossa CBN Joinville. Carlos Ferreirinha, nosso convidado, já está aqui conosco relatando principalmente os mercados, as tendências, o que vem por aí. Ferreirinha, 2026, um ano desafiador, mas quando a gente olha para o futuro, o que você, como um especialista, pode nos relatar, principalmente em termos de marcas, de consumo, o que vem por aí nesses próximos anos que a gente tem que ficar alerta, olhando com olhos de águia, porque o mercado é muito rápido, dinâmico, mas principalmente estando presente no nosso planejamento estratégico?
1: Olha, Carlos, vou fazer uso aqui de uma fala que eu tive aqui hoje na Expogestão, quando eu apresentei até um termo meio de dicotomia, que é the next now, o próximo agora. Qual é o próximo agora? Exatamente criando em nós essa disciplina, talvez um pouco mais, eu diria, um pouco mais com foco, até usei também esse termo de sermos mais tradutores simultâneos, de interpretar um pouco mais simultaneamente o que está acontecendo no mercado. Então, dito isso, Carlos, eu vou aproveitar aqui e vou fazer exatamente uma transcrição do que eu falei hoje na Expogestão. Quando eu olho para o próximo agora, tudo que falar direto ou indiretamente com o segmento de turismo e hospitalidade, tudo que falar com o segmento de pet, tudo que falar com o segmento casa, de uma forma geral, tudo que falar com o homem, esse é um dos grandes novos elementos da dinâmica de consumo. O homem tem demonstrado um vigor de consumo
0: que é o maior. O homem e o sexo masculino.
1: O homem e sexo masculino. O homem, não o homem indivíduo, mas o homem é masculino. Ele tem mantido ritmos de crescimento que são os maiores da história dos últimos anos, que isso realmente abre uma outra janela de possibilidades. O etarismo flexível, a extensão da vida, as pessoas estão vivendo quase 50 anos mais do que era a expectativa de vida na década de 70, o que isso cresce fortemente as possibilidades. E, por último, tudo que fala direto ou indiretamente com o mercado wellness, tudo que falar com bem-estar, saúde, wellness, qualidade de vida, isso cresce de forma muito significativa e são todas as possibilidades que se olha nisso, né? Não é apenas roupa, não é apenas tênis, claro. São todas as possibilidades.
0: São mais experiências.
1: As experiências são os estímulos fundamentais para isso, mas ganha tudo, né? Ganha desde o relógio inteligente, ganha desde o anel inteligente, ganha os estímulos para que tenha uma noite mais dormida, vai ganhar o travesseiro, vai ganhar o lençol, ganha a cama, ganha todo mundo.
0: O mercado gira.
1: O mercado gira.
0: Ferreirinha, você comentou no palco da Expogestão 2026 que alguns países já estão tentando administrar os visitantes, os turistas. O Brasil é um país grande, amplo, com várias oportunidades.

0: anos, o Brasil esteve entre os países de maior crescimento do turismo no mundo. A nossa base é pequena, Carlos. O Brasil é um país com muita dificuldade, desde sempre, de dialogar nas tramas internacionais, mas o Brasil é um dos países de maior crescimento do turismo no mundo. Então, se eu olhar dessa forma, eu vou te dizer que, se a gente olhar para um país vizinho aqui ao nosso, que, né, dessa grande relação que nós temos com a Argentina, que sempre liderou a região, abaixo do México, a Argentina sempre foi dominante.
1: Como turismo?
0: Argentina, no turismo. Buenos Aires sempre teve mais turistas que o Brasil inteiro.
2: Punta del Este, Montevideo.
0: A Argentina, no ano passado, fechou o ano com aproximadamente 1,7 milhões de pessoas de turismo internacional, que eu estou dizendo. O Brasil fechou com 10, o que bota o Brasil entre os 5 principais destinos da região das Américas. Só que tem um detalhe, Carlos, a mais aí, alinhado ao que você comentou. Sim, internacionalmente nós estamos muito distantes para termos um mercado já com critérios de entrada e saída. A gente tem que crescer muito ainda, a gente está muito distante disso. Mas se eu olhar para o mercado doméstico, o Brasil, que tem uma explosão também de turismo doméstico, vou dizer que nós estamos agora, a partir de 2026, com o primeiro destino brasileiro que deve colocar limitação de entradas, que é Lençóis Maranhenses. Os Lençóis, aquele é um patrimônio da humanidade.
2: Isso.
0: A explosão do Lençóis Maranhense é o maior da história desde que foi descoberto os Lençóis.
2: Tem que pôr ordem.
0: Tem que pôr ordem.
2: Fernando Noronha já faz muito bem isso.
0: Faz bem, sempre fez. Em algum momento meio que perde a mão disso, voltou a intensificar essa gera. Sabe o que eu costumo dizer, Carlos? Eu costumo dizer, isso é uma frase que o meu time tem comigo e meus clientes, alguns clientes têm isso como mantra. Eu falo, até a democracia tem que ter limite.
2: Isso aí.
0: Até a democracia tem que ter limite.
2: Até a democracia do Brasil
0: tem
2: precisa ter limites.
0: Tem que ter limite.
2: Essa frase para esse ano cai bem.
0: A democracia tem que ter limite, né? Você precisa botar ordem nas coisas. Né?
2: Ferreirinho, eu não posso deixar de fazer essa pergunta para você. O paladar não retrocede?
0: Nunca, jamais. Não, o paladar não retrocede, Carlos, e eu tenho isso como... Isso basicamente quase define quem eu sou profissionalmente, né? Existe uma percepção de que eu fui muito articulado criando essa frase para a capa do meu livro, o primeiro livro lançado, mas na verdade essa frase eu uso já há muitos anos. Eu basicamente, se eu elaborei, não sei se eu criei, mas eu elaborei essa frase, essa expressão, essa reflexão, são quase 30 anos que eu a uso, e é tão interessante que quando nós estávamos com já o livro pronto e a capa não vinha, o tema não vinha, foi um dos meus funcionários, o Leandro, que também estará na Expo Gestão hoje, que falou... Meus funcionários me chamam de Fê, ele falou, Fê, por que você não usa o paladar não retrocede? Porque esse tema é um tema que a gente trabalha há tantos anos. Todos nós somos educados pelo belo, Carlos. Eu falo que nós somos resultado de todos os impactos que marcas, através de produtos e serviços, nos tornaram mais exigentes, criaram em nós outras expectativas, deram a nós a chance de uma aventura de consumo que vai modelando as nossas expectativas, que vai nos tornando mais exigentes. Então, todas as vezes que nós provamos algo, ou usamos, ou vivenciamos algo que faz com que a gente suba degraus, a gente não está disponível a dar o passo para trás.
2: Não quer retroceder.
0: É exatamente isso.
2: O programa se chama O Melhor da Vida, é o nosso programa de entretenimento da CBN, com mais de 10 horas local com conteúdo. Nós temos o respeito pela programação nacional da CBN, mas temos o nosso bairrismo. E você muito está bom. Nesse momento de entretenimento e é uma honra lhe entrevistar.
0: Obrigado.
2: Mas eu preciso fazer a pergunta que eu faço a todos. O que é o melhor da vida para Carlos Ferreirinha?
0: Eu não demoro nem segundos para responder isso, Carlos. O melhor verdadeiramente da vida... Eu sou um indivíduo de São Gonçalo, a minha base é São Paulo, mas eu sou um indivíduo do segundo maior município do Rio de Janeiro, do segundo município mais pobre do Rio de Janeiro. São Gonçalo, onde está minha família. Meu pai já é falecido, mas minha mãe está lá, minhas irmãs. Então, o melhor da vida, qualquer oportunidade que eu tenho o primeiro ponto de prioridade, é estar junto com eu estar com minha mãe, estar com minhas irmãs,
2: base,
0: estar com minha família.
2: Que é a base familiar.
0: Essa é a minha prioridade total e absoluta. Esse é o melhor da vida.
2: Família.
0: Família.
2: Obrigado por estar em Joinville. Volte mais vezes a Santa Catarina, isso eu não preciso pedir, porque você está aqui todos obrigado, os meses. Cara. E bons negócios no nosso estado.
0: Obrigado, Carlos. Um prazer, um privilégio. Muito obrigado aqui pela deferência.
2: Nós que agradecemos. Obrigado pela sua companhia. Nós vamos ficando por aqui. Um forte abraço. A gente se vê pela cidade de Joinville.
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0: Quarta-feira, 20 de maio de 2026. A China autorizou 3 frigoríficos brasileiros a retomar o embarque de carne bovina depois de uma suspensão iniciada em março de 2025. Na ocasião, as autoridades chinesas alegaram não conformidade do produto com os requisitos para o registro de estabelecimentos estrangeiros. Os 3 frigoríficos são a unidade da JBS em Mozarlândia, em Goiás, uma fábrica da Frisa em Nanuque, em Minas Gerais, e uma planta da Bom Marte em Presidente Prudente, em São Paulo. A ANEEL tem 5 dias para se manifestar sobre eventuais irregularidades no mega leilão de energia realizado pelo governo federal em março. A área técnica do Tribunal de Contas da União concluiu que existem indícios de sobrepreço. Os técnicos do TCU recomendaram a suspensão do certame. O relator do processo na corte, ministro Jorge Oliveira, decidiu, no entanto, não seguir a sugestão e mandou a Agência Nacional de Energia Elétrica se posicionar. Um levantamento do Observatório das Eleições concluiu que 61% dos perfis criados artificialmente para comentar política nas redes sociais não possuem qualquer indicação de que sejam produzidos pela tecnologia. A pesquisa identificou entre janeiro de 2025 e abril de 2026 18 casos de avatares feitos com IA. Os personagens aparecem na internet como supostos eleitores, apresentadores, comentaristas e lideranças populares. O levantamento foi realizado pelas organizações Data Privacy Brasil e Alafia Lab. O governo dos Estados Unidos anunciou a criação de um fundo de quase US$1,8 bilhão para indenizar pessoas que afirmam que foram alvo de investigações e processos movidos por razões políticas nos Estados Unidos. A iniciativa veio como parte de um acordo judicial que encerrou um processo do presidente Donald Trump contra a Receita depois do vazamento das declarações de imposto de renda do líder do país. No horário de Brasília, 4:02.
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1: Agora são 4:05, 4:05, uma boa tarde para você. Já estamos chegando com o CBN Total dessa quarta-feira, direto da Expo Gestão 2026, mais uma edição especial do CBN Total, as tardes da CBN Joinville, inteiramente transmitidas aqui da Expo Gestão, nesse clima desse evento que, olha, cada vez mais movimentado. A gente está acompanhando aqui desde cedo, muita gente chegando, muita gente aproveitando as palestras, tanto as palestras simultâneas como também as palestras do congresso principal da Expo Gestão. O ambiente de negócios, né? A antiga feira de negócios da Expo Gestão, também com muita gente desde cedo. Um segundo dia muito movimentado aqui na Expo Gestão 2026. E claro, para você que não vem, a CBN Joinville segue trazendo tudo o que de mais importante acontece, os temas que são tratados nessa 24ª edição da Expo Gestão aqui em Joinville. Estaremos juntos até às 5 horas da tarde e por aqui vão passar grandes nomes que hoje abrilhantam, né, a programação da Expo Gestão 2026. Nosso papel aqui é levar você, então, tudo o que de mais importante está sendo tratado. Queria agradecer sempre você que está com a gente aqui acompanhando a programação da CBN 95.3 FM, também nos acompanhando pelo YouTube da CBN. Estamos ao vivo e com imagens para você nos acompanhar até às 5 horas da tarde. Quem está acompanhando pelo YouTube já percebeu que nosso primeiro convidado já está conosco. A partir de agora, muita gente boa vai passar por aqui e trazer um pouco do que está sendo tratado, né, na edição desse ano da Expo Gestão. A gente vai começar falando hoje de um tema que interessa às empresas, mas também aos consumidores. Como a reforma tributária do consumo vai impactar a formação dos preços? Para isso, eu vou conversar agora com Altair Toledo, que é sócio-fundador da Toledo Zanardo Estratégia Tributária. Altair, boa tarde, bem-vindo aqui à CBN Joinville, é um prazer tê-lo conosco.
2: Boa tarde, Rafael. Uma alegria enorme estar aqui com você, mais uma vez aqui para falar aqui na Expo Gestão, um evento brilhante aí. Parabéns aí ao Alonso e todo o time da Expo Gestão pela belíssima organização.
1: Exatamente, tem visto aí um evento cada vez mais consolidado. E eu aqui na abertura falei que esse tema não interessa só às empresas, né, Altair? Mas muito às empresas também, né?
2: Muito às empresas. Você começou falando aí dos consumidores e de fato tem um impacto relevante para os consumidores, em especial no setor de serviços, né? E teve algum momento aqui nessa projeção, eu estive debatendo aqui esse tema, e alguém falou, mas o brasileiro que consome serviço é o brasileiro rico, e não é verdade. Quem consome serviço é o brasileiro de classe média alta, classe média baixa, quem consome escola, hospital, passagem aérea, qualquer serviço, restaurante, enfim. Então, tem um impacto relevante, porque veja, por exemplo, o caso do imposto sobre serviço. A gente tributa hoje na cadeia de serviços algo como 8,65%. Esse serviço, a partir da reforma, vai tributar em torno de 27%, 28%. Isso é preço direto no bolso do consumidor. Então, o consumidor que paga a escola, que paga passagem aérea, vai ter um aumento de mais de 20% sobre esse serviço por conta da mudança da reforma tributária. Isso porque, por outro lado, em tese, o produto industrializado deve chegar mais barato. A indústria, aquela indústria amplamente tributada, deve ter uma desoneração significativa, porque quando você equaliza numa proposta de que a carga tributária deve ser a mesma no contexto global, o serviço aumenta, o produto diminui. O que a gente espera é que a redução de tributação do produto chegue até o consumidor. Se isso acontecer, a gente tem uma equalização e você acaba...
1: Um equilíbrio mínimo,
2: um equilíbrio mínimo. Assim. Mas a gente sabe que quem regula preço é mercado, então, eventualmente, essa redução não chega ao consumidor e aí o cara que consome muito serviço vai pagar essa conta. Outro exemplo é segurança. Eu vi aqui a Orbank patrocinando o evento. A Orbank é uma empresa que será bastante impactada, né, como exemplo aqui. E obviamente, os consumidores da Orbank. Você fala assim, eu moro num condomínio, por exemplo. Se o meu condomínio contrata serviço de vigilância e limpeza, vai ter aumento de custo. E esse aumento não tem para onde repassar, é direto no bolso do consumidor final.
1: Você já trouxe em linhas gerais, de uma forma que você percebe, né? As empresas já estão preparadas para esse impacto?
2: A grande maioria ainda não. Tem um estudo relevante que saiu recentemente dizendo que das empresas acima de 500 milhões, 60% ainda não estão preparadas, e as abaixo de 500 milhões estão, é muito maior esse índice de não estar preparado. O que a gente tem que observar é o seguinte: nós já estamos na vigência da reforma na questão operacional, então quando a gente fala de emissão de nota e etc., isso já está acontecendo em 2026, mas o grande impacto econômico começa em janeiro de 2027. Então aquelas empresas que ainda não pararam para olhar como é que vai ficar o seu preço de venda, como é que vai ficar a estrutura de custos, o preço de compra, como é que vai negociar com o seu fornecedor, essas empresas estão, além de não estarem preparadas, estão atrasadas em relação a esse processo. Então, o que a gente tem trabalhado muito com as empresas é, olha para as áreas principais, né? Olha para compras, por exemplo. Porque compras tem um papel relevantíssimo, né? Porque você precisa olhar para o fornecedor, se é um fornecedor do lucro presumido, por exemplo, tem um impacto, se o fornecedor está no lucro real, tem outro impacto, se está no simples, tem outro impacto. E tudo isso, se a empresa não se preparar, vai acabar virando aumento de custos a partir de janeiro de 2027. Janeiro de 2027 não está longe, Rafael. Estamos falando aqui de 7 meses, né?
1: Num cenário que, claro, a gente não quer aqui ser... Mas que pode ter outros componentes que também vão elevar custo, além dos próprios impostos, né? Então, estou pensando aqui rapidamente, por exemplo, na questão da escala 6x1, uma possível mudança nesse...
2: É isso.
1: Tem
2: é
1: outros isso. elementos é aí isso. também, né?
2: Então, tem um final, vamos ter aqui um segundo semestre muito desafiador, né? Que misturado aí com Copa, com eleições, com mudança da legislação trabalhista, mudança da legislação tributária. Então, de fato, as empresas precisam parar, fazer aqui o seu dever de casa. Inclusive, o tema da palestra passa por isso na palestra de hoje. A gente vai falar de como é que a área de compras tem que se preparar, como é que a área de vendas tem que se preparar. Porque no final do dia, é importante ressaltar o seguinte: a reforma tributária, Rafael, não é um tema do fiscal da empresa, não é um tema da contabilidade da empresa. A reforma tributária é um tema que deve começar no executivo número um da empresa, seja presidente, CEO, dono da empresa, e passa por todas as áreas estratégicas. Se o presidente da empresa, se o dono da empresa achar que é um assunto do contador, ele já está numa enrascada, porque não é.
1: Eu tenho percebido, e aqui é só uma impressão, tá? Que aqui na região, especialmente, a gente tem iniciativas, né, associações, entidades que buscam levar um pouco de informação às empresas nesse sentido. E aí eu vou emendar duas perguntas aqui. A gente está falando de uma situação que envolve empresas de todos os portes.
2: De todos os portes, né? Exatamente.
1: E que vai ter um impacto direto na competitividade, né, dessas empresas.
2: É isso. E vou te dar um exemplo bem básico. Se eu tenho hoje, na regra atual, estou comparando dois fornecedores diferentes, um que está no lucro presumido, um que está no lucro real. Cada um deles tem uma regra diferente de tributação de PIS e COFINS, por exemplo. A partir de janeiro de 2027, tanto faz quem está no presumido e quem está no real, a regra passa a ser a mesma. Significa o seguinte: hoje, quando eu compro de um cara do lucro presumido, ele está embutindo no custo dele 3,65 de PIS e COFINS e eu tomo crédito de 9,25. Essa diferença, ela beneficia o cara do presumido, assim como beneficia a empresa do simples. Essa diferença, ela desaparece com a reforma. Então, se o cara do simples embutiu 1%, o meu crédito é 1%. Se o cara do presumido embutiu 9%, meu crédito é 9%. O cara do real embutiu 9%, meu crédito é 9%. Então, isso traz uma perda significativa de vantagem competitiva para empresas do simples e empresas do presumido. E o dono da empresa ou o executivo da empresa que não percebeu isso, ele vai começar a perder clientes e ele nem sabe por quê. Então, esse é um tema que, como você bem pontuou, impacta empresas de todos os tamanhos.
1: Tá aí, é um tema que, claro, a gente precisa, obviamente, aprofundar. E quem tiver interesse, até vai estar às 7 da noite aqui nessa
2: projeção. 7 da noite nessa projeção, falando de impacto da reforma para as empresas, em especial compras, área de compra, área de
1: ainda dá tempo, então se você quiser, né? Mas quem não puder vir, onde é que encontra, né? Faz os seus contatos aí para a gente poder te encontrar e buscar mais informações também.
2: Eu estou no Instagram, @toledo.altair, eu estou no LinkedIn, Altair Antônio Toledo, e tem a página da nossa empresa, que é www.tpz, T de Toledo, P de Pérgeles, E de Zanardo, .net.br, tpz.net.br. E a gente está à disposição, eu acho que tem bastante coisa para discutir, o pessoal consegue me acessar ali pelas redes, eu
1: procure aí os canais, né? tpz.net.br é o canal, né? O website oficial para você poder procurar também, se aprofundar um pouco mais nesse tema. Obrigado, Altair, pela sua participação conosco aqui na CBN. Uma boa palestra logo mais.
2: Obrigado, Rafael, e sucesso aí.
1: Muito obrigado. 4h14. E, ó, gente, eu tenho reforçado aqui que a Expogestão é essa diversidade de temas, né? Isso é uma riqueza enorme, porque a gente se depara com, muitas vezes, com temas que a gente nem sabia da importância, né? Então, esse que a gente acabou de tratar é um deles, mas tem muitos outros. Só para você ter uma ideia, vou dar uma passada agora aqui pela programação do palco principal, do congresso principal da Expogestão, que começou agora mais cedo, né? E a gente já está aí chegando perto de 4h15. A abertura hoje foi com Carlos Ferreirinha, que posso dizer que tem sido assim, foi um dos nomes mais aguardados do dia de hoje. Ele que é especialista em comportamento do consumidor, inovação, liderança, tendência. Teve agora há pouco, né? Para quem está acompanhando a programação da CBN ao longo da tarde, esteve agora há pouco aqui com o Carlos Bist, com um papo assim incrível, né? Ele tem uma fala realmente muito interessante sobre esse consumo de luxo, né? Mas traz insights assim muito relevantes para todos os setores. Ferreirinha abriu a palestra de hoje, depois nós tivemos Adriano Marcon, presidente global de negócios de nutrição e saúde animal da Cargill. Agora, nesse momento, está a Zeina Latifi, que é economista, né, sócia da Gilbratar Consulting, e vai falar sobre o cenário econômico atual. Daqui a pouquinho, a partir das 5 horas, nós teremos um encontro bem interessante aqui no palco principal da Expogestão. Fernando Meligeni, ex-tenista, né, ícone do esporte aqui no Brasil, ele que antecedeu Gustavo Kuerten no tênis, mas que sempre teve uma participação muito importante no esporte de base do nosso país, vai estar com André Kifuri, jornalista especializado em esporte, para falar sobre o tema alta performance. Seja o expoente da sua própria jornada. Daqui a pouquinho, então, a partir das 5 horas da tarde. E a partir das 6h30, aqui no Congresso Principal, nós teremos Marcos Piangers, palestrante, escritor, mais de 1 milhão de livros vendidos, e vai trazer aqui a Expogestão, a palestra A Versão Mais Corajosa de Você. Essa é a programação apenas do palco principal, né, do Congresso da Expogestão. Nós temos todas as palestras simultâneas que também, né, seguem acontecendo, e aí com uma gama enorme de temas que você pode encontrar aqui na Expogestão, como esse que a gente acabou de tratar também. Estamos só começando aqui o CBN Total, vamos fazer um intervalo rápido, a gente volta mais com o Expogestão 2026 ao vivo aqui na CBN.
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Agora, 4 horas 19 minutos, 4h19, estamos de volta aqui com o CBN Total, direto da Expo Gestão 2026, trazendo para você o que de mais importante acontece na Expo Gestão. Nesse ano, 8 mil participantes são esperados ao longo dos 3 dias de Expo Gestão, um evento que começou ontem e segue até amanhã aqui na Expoville. Antes da gente seguir com a programação da Expo Gestão, passar para você um resumo aqui das notícias desta quarta-feira pelo Estado. Inclusive, uma notícia importante que envolve aqui a nossa cidade: o Tribunal de Contas de Santa Catarina deu prazo para que 13 municípios corrijam as falhas no atendimento à população de rua. Entre esses municípios notificados está Joinville, mas também Florianópolis, Blumenau, São José, Criciúma e Balneário Camboriú. Uma auditoria do TCE apontou algumas sugestões para diversas áreas das políticas de atuação às pessoas em situação de rua, desde as ações de governança, de análise de dados, a própria assistência social e o atendimento de saúde. Aqui em Joinville, nós tivemos 5 recomendações que foram feitas pelo Tribunal de Contas do Estado, expressamente à cidade de Joinville. Aderir à política nacional para a população em situação de rua, fortalecer a atuação do Centro de Referência Especializado, o Centro POP, avaliar e promover o fortalecimento progressivo de políticas que visem a moradia permanente para a população em situação de rua, promover a adequação de profissionais às equipes mínimas de referência e também ampliar equipes do consultório de rua. O consultório de rua é o serviço de atendimento médico, né, que acaba atendendo as pessoas em situação de rua em diversas regiões da cidade. Em nota, a Prefeitura de Joinville informou que ainda não foi notificada sobre essa solicitação, mas que irá responder ao Tribunal de Contas do Estado no prazo adequado. O município informou que conta com uma política pública estruturada para acolher e orientar a população em situação de rua, de acordo com as necessidades de cada pessoa. Entre as ações, o serviço de abordagem social, que funciona todos os dias, 24 horas, o Centro POP, que oferece atendimento socioassistencial. Além disso, o consultório de rua, que é esse serviço que nós acabamos de mencionar para os atendimentos de saúde. E a Prefeitura também informou que irá ampliar o programa Recomeçar, que prevê 40 vagas em comunidades terapêuticas, e irá implantar um centro de acolhimento provisório com 80 vagas para pessoas em situação de rua, após, então, essa notificação do Tribunal de Contas de Santa Catarina. Daqui a pouquinho a gente traz mais notícias dessa quarta-feira para você.

0: Bom, e a gente segue trazendo também os destaques da programação de hoje aqui na Expo Gestão. Aliás, acho que a gente deve estar se aproximando aqui do momento... Não, parece que começou agora, mas eu ia dizer que o movimento aumentou bastante aqui nos corredores, mas não é intervalo não. O pessoal que está chegando para acompanhar essa reta final do segundo dia. E entre os temas que vão ser tratados na programação de hoje, tecnologia da informação, cobrança inteligente, como os dados estão redefinindo a recuperação de dívidas. Sobre isso a gente vai conversar agora com o gerente sênior de soluções da SPC Brasil, Michel Félix. Michel, boa tarde, bem-vindo aqui à CBN.
1: Boa tarde a todos.
0: A gente tem visto tantos temas ligados à tecnologia nessa edição da Expo Gestão, e é interessante como cada recorte específico acaba contribuindo, né, de uma maneira ou para as empresas ou para o consumidor. Né? No caso desse tema, né, a gente está falando mais especificamente para os consumidores endividados ou mais especificamente para empresas ou ainda a ambos?
1: Legal. Bom, primeiramente, obrigado aqui pelo convite para a gente poder falar um pouquinho sobre a inadimplência, né? O foco do conteúdo que a gente trouxe, sou o Michel, ela é responsável pela área de soluções do SPC Brasil, foi da gente dar um contexto sobre como que está o endividamento das famílias brasileiras hoje em todo o território nacional, tanto da pessoa física quanto da pessoa jurídica, né? E como as empresas podem adotar estratégias de segmentação, uso de dados, de outras tecnologias com as informações do SPC Brasil para trabalhar uma estratégia segmentada e estruturada para recuperação de dívidas, né? Até porque hoje o cliente que deve para o devedor, por mais que ele esteja inadimplente, ele pode ser aquele cliente futuro novamente, retornar ali para uma nova compra, uma nova aquisição. Então, como os dados, a inteligência artificial e as novas tecnologias que estão emergindo aí podem ajudar em toda essa estratégia de recuperação de dívidas das empresas, né? E claro, a importância da gente conhecer bem o consumidor ou a empresa que está inadimplente com a gente hoje.
0: De onde vem esses dados? Curiosidade, né? Há um banco de dados sobre isso?
1: O SPC Brasil é um dos maiores bancos de dados da América Latina, então hoje nós temos mais de 240 milhões de dados de pessoa física, mais 70 milhões de dados de pessoa jurídica, e tudo isso vem, seja de registros que são realizados no SPC Brasil, sejam de dados que sejam compartilhados pelas empresas. Nós temos mais de 300 mil associados, empresas, né, que trocam informações com o SPC Brasil para que a gente possa entregar uma melhor informação ao mercado por meio, por exemplo, da CDL Joinville hoje, que representa o SPC Brasil aqui na região, comercializando produtos, inteligência e dados para ajudar empresários, seja do varejo, do atacado, uma financeira, um banco, uma fintech que está nascendo, a gente poder apoiar em toda essa estruturação de dados e tecnologia.
0: O ouvinte mais atento, Michel, a gente tem muitos aqui na CBN, vai estar pensando, acho que mensalmente a gente tem uma pesquisa que mostra o avanço do endividamento no Brasil e nas suas regiões. São os mesmos dados que são utilizados nessas divulgações?
1: Correto. O SPC, inclusive, divulga relatórios mensais sobre o comportamento da inadimplência, né? Se a gente observa agora em abril de 2026, o número de inadimplentes no país já superou o realizado em 2025, né? Então a gente está num ano de muita inadimplência, né? Um ano de muitas movimentações dentro do setor econômico e etc. E olhar para a inadimplência é extremamente importante até para saber, né, como vender, como conceder, né, e também como tratar a recuperação de dívidas.
0: Hoje, mais cedo, aqui na Expo Gestão, em uma das palestras, se falava que dominar o uso de dados é algo que já virou assim incomode. As empresas precisam, né, tá mais atentas a isso, e não é de agora, isso já vem sendo tratado há muito tempo, né? Nesse caso específico da inadimplência, né, de olhar para esse cenário, que vantagens você percebe que as empresas acabam obtendo se tem esse domínio mais claro desse tipo de dado?
1: Perfeito. Principalmente quando a gente conhece os dados que nós temos dentro de casa, né? Então, as empresas, a maioria das empresas, às vezes, não investe em analisar as informações que tem dentro de casa para poder tomar uma ação, né? E aí, contam com algumas empresas parceiras, e o SPC Brasil é uma dessas parcerias, que olham para esses dados, estruturam esses dados, né? A gente tem uma equipe de analytics que pode tirar insights dessas informações para poder estruturar melhor uma política de crédito, uma política de recuperação de dívidas, etc. Então, olhar para o dado hoje é como você falou, é estruturante para uma empresa poder tomar decisões baseadas sempre em dados.
0: Agora, os empresários, né, as empresas que se interessaram por esse tema e querem buscar mais informações ou querem também ter acesso, né? Como é que faz? Preciso fazer, procurar as unidades do SPC? Como é que é o caminho?
1: Perfeito. Pode entrar em contato conosco. A gente tem o nosso site spcbrasil.com.br, né? E acessando o nosso site, a gente pode entrar em contato com um dos nossos especialistas. É, entra em contato para fazer todo o processo junto à empresa ou pode procurar aqui a CDL Joinville, que está aqui no centro da cidade, à disposição para apoiar do varejo ao atacado, da indústria ao banco. A gente está aqui para atender a todos e ajudar, né, com dados, com informações e insights.
0: É interessante, né, porque o consumidor que não é empresário, que não tem essa relação, sempre tem uma imagem que o SPC é aquele órgão que só aponta quem está devendo, mas nesse caso é um papel contrário, né? De ajudar as empresas num cenário, né, de endividamento da população em geral, né? Um papel correto, diferente do órgão. Né?
1: O SPC Brasil é um gestor de banco de dados homologado pelo Banco Central para operar em todo o país. Então, sim, a gente tem a inadimplência, que é extremamente forte, a marca SPC Brasil é extremamente relevante para a recuperação de dívidas, mas a gente tem diversas outras soluções para concessão de crédito, para geração de leads qualificados, para monitoramento do cliente e, claro, né, a recuperação de dívidas.
0: Maravilha. Como o Michel apontou, né, quem tiver interesse, né, em buscar esse serviço, procura pessoalmente aqui a CDL ou então no site do SPC. Michel, muito obrigado, viu, pela sua participação aqui na CBN e uma boa exposição para vocês.
1: Eu que agradeço a todos os ouvintes. Obrigado.
0: Muito obrigado. Vamos fazer o seguinte, vamos para o intervalo. Repórter CBN chegando, a gente volta já já com mais Expogestão 2026 ao vivo aqui na CBN.

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0: Quarta-feira, 20 de maio de 2026. A Polícia Federal investiga uma emenda de R$199 mil do senador e pré-candidato à presidência Flávio Bolsonaro para uma ONG suspeita de integrar um esquema de desvios de verbas liderado pelos irmãos Brazão, condenados pela morte da vereadora Marielle Franco. A emenda foi intermediada por Robson Calixto Fonseca, conhecido como Peixe, condenado por organização criminosa. O parlamentar afirmou que o objetivo era apoiar crianças em situação de vulnerabilidade, enquanto a entidade negou ligações com o Peixe. A informação é do jornal O Globo. O representante comercial da Casa Branca anunciou que teve a primeira reunião com o ministro do Desenvolvimento, Márcio Elias Rosa, para discutir um acordo comercial que evite novas tarifas dos Estados Unidos contra o Brasil. A conversa ocorreu em formato virtual, 12 dias depois do encontro entre os presidentes Lula e Donald Trump. A equipe americana estava com o líder republicano na viagem à China. Já o ministro da Fazenda, Dario Durigan, reuniu-se com o secretário do Tesouro dos Estados Unidos, Scott Bessent. O brasileiro disse que eles falaram de tarifaço, cooperação contra o crime organizado, impactos da guerra no Oriente Médio e minerais críticos. Durigan afirmou que tem a confiança de que um acordo possa ser costurado no prazo de 30 dias. O encontro aconteceu às margens de um evento do G7 em Paris. A Rússia e a China criticaram a intenção do presidente Donald Trump de construir o Domo de Ouro, um sistema de defesa antimíssil ilimitado. Em uma avaliação conjunta, os presidentes Vladimir Putin e Xi Jinping disseram que o sistema representa uma ameaça à estabilidade estratégica. Os dois líderes ainda classificaram como irresponsável a decisão dos Estados Unidos de deixar expirar e não renovar um acordo que reduz arsenais nucleares de americanos e russos. No horário de Brasília, 4h33.
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0: 4h34, estamos de volta com o CBN Total desta quarta-feira, direto da Expo Gestão 2026. CBN acompanhando em loco a programação desse que é um dos maiores eventos empresariais do país. Durante todas as tardes de Expo Gestão, estaremos aqui, né, mostrando tudo o que de mais importante acontece, os grandes nomes da programação. A Expo Gestão começou ontem e termina amanhã à noite, né? Ainda temos muita programação pela frente, muitos assuntos sendo tratados por aqui, muita gente importante passando aqui pelo Estúdio de Vida da CBN. De vez em quando eu olho aqui, vejo alguém passando. Você também pode vir por aqui para acompanhar nossa programação. Estamos ao vivo aqui com toda a estrutura da CBN para mostrar essa em detalhes, né? Esse grande evento que há 24 edições acontece aqui em Joinville. Bom, agora a gente vai tratar de um tema que eu até antes de voltar aqui do intervalo estava comentando que conheci esse tema aqui na Expo Gestão mesmo, pude me aprofundar um pouco mais, que é o mercado livre de energia. E a gente vai falar como as empresas podem, o que as empresas precisam saber, né, sobre as mudanças, o atual cenário desse mercado de energia. E para isso a gente vai conversar com o Jones Poffo, que é engenheiro eletricista e CEO da P3 Engenharia. Jones, boa tarde, bem-vindo aqui à CBN. Não é exatamente um tema novo, né? E principalmente quem está mais ligado aí nessa área deve conhecer, mas nós temos algumas mudanças, né? E isso também é importante dizer, né? Eu falei que eu conheci o tema aqui na Expo Gestão e você me disse que esse é um tema que, presente, as empresas desse segmento costumam estar na Expo Gestão também, né? Boa tarde.
1: Boa tarde a todos os ouvintes da CBN Joinville. Sim, esse é um tema que ele está em constante mutação, como você disse, não é um tema novo, mas ele gera bastante dúvidas aí por quem pretende entrar no mercado livre de energia, justamente porque ele está em constante mutação. A mais recente agora foi uma abertura total, uma abertura do mercado livre, falando em indústrias, né? Que antes tinham algumas regras mais rigorosas para entrar, uma determinada demanda contratada e algumas outras, e agora não tem mais. Então,
0: qualquer empresa pode
1: qualquer contratar. Empresa que tenha transformador próprio, ou seja, empresa que tenha o contrato de energia do Grupo A, pode aderir ao mercado livre de energia. E o que é o mercado livre de energia para quem está nos ouvindo, então? Para quem deseja, por exemplo, a gente está falando aqui em Santa Catarina, que a nossa concessionária é a Celesc. Então, basicamente assim, deixa de ser cliente da Celesc e negocia livremente a sua energia elétrica com quem oferecer o melhor preço. Então, o principal objetivo dela é flexibilizar o uso da energia elétrica buscando um menor custo para isso.
0: Se eu não estou enganado, antes desse novo modelo, havia uma demanda, uma quantidade de consumo mínimo para que se fizesse essa adesão, é isso?
1: A principal regra para a entrada era a demanda contratada exatamente. Começou lá, talvez uns 20 anos atrás, que a exigência era 3 mil quilowatts de demanda, ou seja, só grandes indústrias poderiam entrar. Aí caiu para 500 quilowatts de demanda, caiu para 300 quilowatts de demanda e agora não tem mais demanda mínima. Ou seja, quem tem um transformador próprio, quem está ligado no Grupo A e quem tem mais unidades, por exemplo, rede de postos de combustível, redes de supermercado e tal, podem fazer a migração, inclusive, conjunta, fazendo uma compra única de energia para todo o grupo.
0: A principal vantagem parece evidente, né? A gente está falando aí de uma possibilidade de negociar custo, né? Entre um mercado com mais operadores do que necessariamente ter que aderir a um custo único, né? Da empresa concessionária, mas que outras vantagens você diria que essa adesão pode trazer para as empresas?
1: Bom, o principal deles, falando em mercado livre, é o custo de energia. E essa tua pergunta é bem importante, porque muitas empresas, muitas pessoas confundem o mercado livre de energia com eficiência energética. E não é. Mercado livre de energia, você está comprando a mesma energia por um preço menor, negociando com uma outra fonte. E a eficiência energética na indústria ou nos estabelecimentos comerciais, aí sim ela trata de uma modernização, de uma otimização de sistemas, em automações, para que você potencialize ainda mais essa economia. Ou seja, você vai modernizar, você vai se tornar eficiente, energeticamente falando, e com isso você vai reduzir o consumo. Se você reduzir mais ainda o seu consumo e pagando um preço menor no Mercado Livre, daí você tem a curva ótima de custo. Energia elétrica, ela é um insumo representativo na formação de custos, né? Energia elétrica no Brasil é cara, os custos industriais são caros, então ele é um insumo importante para a competitividade das empresas. Então, a soma, né, ou a maximização dessa economia, ela é vital. Eu até vou dizer hoje em dia, né, sempre foi, mas hoje em dia mais ainda.
0: Como é que está esse cenário aqui na nossa região, né? Como é que está esse mercado e também a adesão das empresas?
1: Ainda ele está restrito a empresas maiores, né? Empresas mais estruturadas acabam procurando mais, talvez as menores, por não conhecer muito a fundo, acabam não dedicando tempo e esforço para isso. Embora a gente preste esse tipo de serviço e faz tudo, desde o diagnóstico, desde o levantamento, identificação de oportunidades, até a captação do recurso, se for o caso, para fazer a modernização, né, ou aplicar a eficiência energética, a gente faz. Então, a indústria que desejar fazer, literalmente ela não tem trabalho nenhum, ela só vai colher frutos. E se desejar, a gente busca, inclusive, o recurso, seja via fundos de investimento ou via programas. Porque, por exemplo, a própria Celesc, assim como todas as concessionárias do Brasil, elas têm que investir ou reinvestir uma parte da receita operacional em programas de eficiência energética. Então, a cada ano é lançado um programa chamada pública de projetos de eficiência energética, que disponibiliza lá um valor, 10, 15, 20 milhões, e as empresas que forem habilitadas recebem esse recurso para implantar esse tipo de projeto.
0: Eu estava te ouvindo aqui e pensando o seguinte, tem determinados portes de empresa em que a mudança é mais vantajosa? Estão pensando assim, você falou indústria, né? Por isso que me ocorreu aqui. Mas outros segmentos também podem aderir ou acaba não sendo tão vantajoso? Qual é a sua análise, pessoal?
1: Assim, ó, não tem uma regra, não tem uma receita de bolo. Se a gente pegar uma grande indústria, não vou citar nomes, mas pega aí uma empresa gigante com alto consumo de energia, às vezes a economia dela vai ser 1%, mas esse 1% representa milhares e milhares de reais de economia. E se pegar uma empresa de pequeno, médio porte, essa economia ela vai ser talvez maior percentualmente, menor em reais, mas com a representatividade igual ou superior a uma grande empresa. Porque como foi dito, na formação do preço de venda, a energia elétrica é um insumo caro, então proporcionalmente ela vai ser tão representativa quanto.
0: Continua contribuindo, né? Eu queria que você deixasse um canal de contato, né, para o ouvinte, para aquelas pessoas que se interessarem em conhecer um pouco mais sobre o Mercado Livre de Energia e também os outros serviços que vocês oferecem.
1: Legal, então encontra a P3 Engenharia Elétrica nas redes sociais, Instagram, LinkedIn e também no nosso site p3engenharia.com.br.
0: Maravilha, queria agradecer sua participação com a gente por aqui, Jones, e desejar sucesso aí a vocês, né, e CBN à disposição sempre por aqui.
1: Obrigado, uma ótima cobertura aí na Expo Gestão, baita evento aqui, né, muito movimentado.
0: É isso.
1: Obrigado a todos.
0: Muito obrigado, Jones Poff, engenheiro da CEO da P3 em Engenharia, conversando com a gente. Eu preciso fazer mais um intervalo por aqui. Depois do intervalo, Kleber Grabowska continua com vocês aqui na programação da CBN.
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5: 4h47, de volta aqui da Expo Gestão com o CBN Total, recebendo Nilton Floriano, presidente do Sicredi Norte Santa Catarina, para falar sobre investimento social em saúde do Sicredi. Mas antes, Nilton, um dia especial, né, para o Sicredi. Começou com uma grande promoção, um grande evento, né, para convidados e associados, com a presença do Marcos Piangers, que inclusive é um dos palestrantes de hoje, né, aqui na Expo Gestão. Boa tarde, muito obrigado pela visita.
6: Boa tarde, Kleber. Obrigado pela oportunidade e para você que nos ouve e nos vê aí nas redes sociais. É um dia especial, sim, porque é a conexão dos propósitos da Expo Gestão e do Sicredi, que é melhorar a qualidade de vida das pessoas onde nós estamos e da sociedade onde a gente vive. E o papo do Piangers hoje de manhã, que ele vai traduzir agora a partir das 18 no público aberto da Expo Gestão, é esse papo, é relacionamento, é boas atitudes, atitudes positivas, enxergar oportunidades onde algumas pessoas encontram dificuldade e desafio. Mas para nós é uma oportunidade estar aqui, né, e fazer bem feito, né, Kleber?
5: É interessante isso, onde tem desafio tem oportunidade, né? É a força que faz crescer, né?
6: É a força motriz de todo o nosso negócio da cooperativa. Onde tem desafio tem oportunidade. E o investimento social do Sicredi é uma oportunidade que a gente viu de, através do cooperativismo, através da equipe do Sicredi, do nosso propósito, melhorar a vida das pessoas com um investimento social. Então, são vários programas aqui dentro da região onde nós estamos, dentro dos 17 municípios. Isso tem mudado, alterado, vamos dizer assim, o dia a dia de algumas famílias, seja na escola de panificação, seja no artesanato a partir das folhas de bananas. São coisas simples, coisas da terra, coisas da região, mas que a gente tem investido para as pessoas agregarem renda também e uma nova qualidade de vida. E esse ano a gente inovou com o saúde, né? Que a gente foi para os hospitais, que dá para dar uma palavrinha aí também, se você permitir.
5: Pois é, esse recurso que vai ser destinado para a área da saúde, ele é captado de que maneira?
6: Então, nós temos o nosso negócio Sicredi, ele gera resultado. Então, quando você é sócio do Sicredi, você traz para cá a sua movimentação financeira, a gente faz isso render de alguma forma, porque nós somos uma empresa também, né? A gente tem que dar lucro, tem que dar sobras. E aí a gente seleciona projetos, a nossa equipe seleciona, no caso da saúde foram 4 hospitais, todos eles atendem SUS exclusivamente, não são hospitais privados, tem certificação técnica e legal do Ministério da Saúde, e aí esses projetos não vão resolver, vamos dizer assim, a falta de recursos dos hospitais. Mas a gente levou para a Assembleia e pediu para os nossos sócios e uma parte do lucro dos sócios, então nós estamos investindo nesses 4 projetos. Um deles é na área da saúde da mulher, na maternidade, ali em São Bento do Sul. E isso é uma alavanca, porque a nossa investida provocou um ciúme e outros empresários também vieram investir. E só a nossa alavanca permitiu que o hospital aumente em 5 vezes o seu faturamento, a sua receita, porque ele vai aumentar a quantidade de atendimentos às mães, às parturientes, né? E isso vai promover receita a mais junto ao SUS. Então, eles, com 200 mil que a gente investe, eles fazem 1 milhão e 200 mil de receita no ano. Então, a gente não é, digamos assim, o solucionador, mas a gente é aquele que investe para que a nova vida daquela instituição de saúde tenha um propósito diferente ou continue fazendo o bem para mais pessoas. E aqui em Joinville, o Hospital Bethesda, a gente entregou hoje de manhã oficialmente aqui para o administrador, o Dr. Lúcio, também R$200 mil que serão investidos num projeto novo, Kleber, exclusivamente para neurodivergentes. É a jornada de atendimento da

0: três cidades e quatro especialidades.
1: Isso, três cidades, quatro especialidades. Joinville no Bethesda, São Bento do Sul no Sagrada Família e Jaraguá do Sul no São José e no Hospital Jaraguá. Então, lá é medicina de qualidade, é diagnóstico eletrônico, e isso vai permitir o hospital atender mais pessoas. Um deles vai multiplicar por 6 a quantidade de atendimentos e diagnósticos, permitindo que tenham mais pessoas sendo atendidas. Porque a progressão da doença na sociedade hoje ela é geométrica. Né? São Bento do Sul, por exemplo, os casos de câncer aumentam 25% ao ano.
0: É um número expressivo, né? E a gente tem que fazer uma corrida para acompanhar isso. Né?
1: Tem que fazer uma corrida, porque essas pessoas, a gente muitas vezes fica pensando que não acontece contigo, né? Então, por exemplo, você tem plano de saúde, eu tenho plano de saúde. Mas e as pessoas que trabalham com a gente e trabalham com as pessoas que trabalham com a gente? Essas pessoas não têm acesso, elas precisam do Sistema Único de Saúde. E nem todos os investimentos são feitos no tempo para atender essa demanda. Então, o crescimento de 25% ao ano, o hospital não cresce 25% ao ano. Então, gera uma demanda, fica uma demanda reprimida. E a gente fica exportando pacientes para outros municípios, né? As ambulâncias que a gente vê trafegando na rua, levando as pessoas para lá e para cá. Então, a gente quer minimizar essa condição, quer melhorar essa, vamos dizer assim, qualidade de vida das pessoas que trabalham com a gente na nossa sociedade, onde nós estamos no dia a dia.
0: E esse investimento do Sicredi agora, ele é sistemático ou é uma ação isolada para esse ano?
1: As ações são pontuais, porque a gente não tem um tio rico que proporciona recursos. Então a gente tem que trabalhar muito bem, a nossa equipe tem que gerir muito bem a cooperativa para ela gerar resultados, para daí a gente pedir ao associado para destinar uma parte do lucro. O que nós acreditamos é que haja um crescimento constante da cooperativa e um crescimento constante do número de pessoas que vêm para cá. Então hoje aqui na região nós já somos 136 mil associados que fazem a sua movimentação na cooperativa e esse número cresce. Esse ano de 2026 já vieram 7.500 novos associados e por incrível que pareça a gente tem catalisado bastante recursos. Então, o que a gente tem é uma economia que vale para todos, nós estamos no Brasil, não estamos numa ilha, né? Nós temos indicadores econômicos que valem para todos e nós temos uma equipe de profissionais que é só nossa, é diferenciada. Então, nós com essa equipe nós vamos fazer o nosso resultado e acreditamos sim, firmemente, que nesse desafio, nessa jornada, tem uma oportunidade muito grande de a gente contribuir com as pessoas e com a sociedade.
0: Nilton, a gente agradece, né? Parabéns pela iniciativa do Sicredi, né? E disponha da CBN aqui.
1: Legal, muito obrigado, Kleber, pela oportunidade e para todos vocês que estão nos ouvindo e vendo aí. E a gente convida vocês para conhecer o Sicredi, tomar um café no Sicredi, chamar o nosso gerente para ver a sua empresa, que nós estamos à disposição. Obrigado, um abraço e sempre ao dispor.
0: Muito bem, e o Nilton Floriano, né, falou que o Pianges participou hoje de manhã, Pianges é a atração no dia de hoje, e agora o João Gabriel, né, traz o Marcos Pianges, né, num bate-papo aqui no CBN Total.
2: Eu fico muito feliz de palestrar para o Sicredi. O Sicredi eu tenho a impressão que é uma empresa, uma instituição que reúne pessoas muito interessadas numa vida mais verdadeira. Então eu noto como eles tratam o associado, como eles investem na comunidade, como as sobras voltam para aquela região onde eles estão estabelecidos e acho lindo sempre estar perto do Sicredi e das cooperativas em geral, né? E o que eu tentei falar hoje aí para o associado, para as pessoas que estavam na palestra, é sobre a felicidade que advém de uma vida vivida com verdade. De uma vida vivida com verdade para você mesmo. Não numa busca de sucesso para os outros, ou uma transformação que acontece muito com os humanos, de transformar a vida em algo robótico e repetitivo, mas uma vida vibrante, conectada com aquilo que você considera que é sucesso, principalmente com seus afetos, com as pessoas que estão ao seu redor, torcendo por você. Né?
3: São mais de 10 anos trabalhando com comunicação, rádio, TV, portal, YouTube. O que você avalia de evolução durante esses 10 anos dentro dessa área mesmo de comunicação?
2: Acho que hoje em dia está mais fácil da gente botar a mensagem no mundo. Antigamente era muito difícil, cara, tu conseguir entrar numa televisão, fazer teste. Eu fiz teste pra televisão. Aí você entra primeiro numa televisão pequena, vai pra uma televisão, um rádio talvez, depois pra uma televisão maior. É uma escada que ao mesmo tempo serve de peneira de aprendizado, pra mim foi muito importante. Então tem um lado.

0: bom e muito positivo de qualquer pessoa hoje em dia virar uma empresa de mídia, ao mesmo tempo também abre espaço para muitas pessoas que não vão estar falando a verdade ou que não vão estar comunicando a melhor das mensagens. Então, claro, a gente tem os desafios da modernidade, mas acho que, se bem usada, essas são ferramentas que podem alavancar muitas profissões.
1: Algo que você bate muito na tecla é realmente a questão da inovação, né? Falou na palestra, falou aqui também, o que é mais difícil de inovar hoje em dia, não só na área de comunicação, como na área empresarial também?
0: Cara, sinceramente, eu acho que a coisa mais difícil hoje é... Eu comecei a palestra falando do Banco Imobiliário, e o Banco Imobiliário tem essa dinâmica, que é a dinâmica do capitalismo, que vai fazer poucas pessoas concentrando, essa concentração gera influência política, a influência política gera uma mudança de leis para melhorar ainda mais quem concentrou, e isso vai deixando todo mundo depauperado. Então, acho que o grande desafio hoje é essa inovação acontecer com controle. Porque é meio assustador você pensar que 7, 10 pessoas no mundo tendem a ter todos os dados de todas as empresas. Qualquer pessoa hoje que use inteligência artificial vai estar usando uma empresa americana, que é meio que um black box, assim, uma coisa fechada, que eles têm algum poder sobre aquilo, que é um poder que você está injetando na sua empresa. Ou seja, essas discussões da inovação tecnológica aliada a uma certa autonomia empresarial e soberana de país, eu acho que é uma das coisas mais complexas, mas são complexidades que eu só consigo observar hoje com 45 anos. Quando eu tinha 20 anos, eu achava tudo massa, vou experimentar tudo e vamos ver o que acontece depois. Hoje em dia eu já... Tem um cara chamado Douglas Adams que escreveu um livro chamado Guia do Mochileiro das Galáxias. Ele diz que toda a tecnologia que surge quando tu tem 20 anos ela é super excitante e quando tem 40 anos ela é super assustadora. Então eu estou no momento assustador.
1: Para a gente finalizar, até te liberar para o almoço, desde as 8 horas da manhã na correria, que mensagem tu deixa para quem está começando hoje na área de comunicação? Está bem no início dessa caminhada?
0: Em geral, na comunicação, a gente vai tender a fazer o que todo mundo já fez. E acho que uma das coisas mais bonitas é quando a gente consegue fazer outra coisa. Eu sempre digo, nas escolas de comunicação e jornalismo que me chamam para conversar, que a faculdade é o lugar do laboratório. O que eu queria é que eles não estivessem fazendo jornal, fazendo câmera cruzada, sabe? Tudo que já foi feito, que eles estivessem na faculdade experimentando formas de comunicação, de documentário, de reportagem, de cobertura, de entrevista, que fossem novas e vibrantes e interessantes e que, de alguma forma, conversassem melhor com a modernidade. Eu acho que essa é a melhor dica que eu posso dar para quem está começando.
2: Tá aí o bate-papo do João Gabriel com o Marcos Pianjas, que acabou de passar aqui, né? Ele que está se preparando para o seu painel, a sua palestra aqui na Expo Gestão. E a gente está na parte final do CBN Total com muita energia. Está recebendo aqui o Sandro Bittencourt, CEO da Vector Energia. Sandro, boa tarde, muito obrigado pela presença, né? Conta um pouquinho da história da Vector, né?
3: Bem, boa tarde. Primeiro, quero agradecer a oportunidade de estarmos aqui falando. Eu já tenho quase 30 anos de setor elétrico, né? No momento que eu trabalhei na Celeste, até que vim para a iniciativa privada mesmo, vindo de Florianópolis para Joinville, montando a primeira comercializadora 100% catarinense. Então a gente tem aí uma história no mercado de energia, principalmente na abertura do mercado de energia. E uma das coisas que nessa minha trajetória, que eu posso dizer assim, que a gente acabou aprendendo, que a energia sem pessoas não é nada. Então quando eu falo para a minha equipe e uso isso como um mote de marketing, que a nossa energia vem das pessoas, né? Porque sem pessoas a gente não consegue fazer nada. A gente não consegue atender bem o cliente, entender as expectativas do cliente, enfim. Né? E foi nesse sentido que tanto eu quanto o Leandro, que é uma pessoa que eu tive a grata satisfação e hoje é meu amigo, né, pessoal, nós aprendemos muito junto. É claro que eu aprendi mais com ele do que ele comigo, obviamente, mas a gente comunga muito dessa ideia de como trazer as pessoas para o mundo corporativo, como realmente trazê-las para o propósito delas e, com isso, realmente fazer uma sociedade melhor, uma empresa mais justa, uma que prospere, né? Então, isso é uma coisa que a gente tenta levar para dentro da minha empresa, eu tento fazer isso. O Leandro me ajudou muito no início da empresa, na parte de planejamento estratégico, nesse alinhamento, né? E essa obra que ele está lançando aqui, aqui na Expogestão, né? Ali no nosso espaço, aqui na Expogestão, me traz uma gratificação muito grande, porque isso é uma conversa que eu e o Leandro, ele já trouxe isso para mim fechou todas, né? A obra é dele, mas eu sou um torcedor aqui ao lado dele, fico muito contente de ver tudo aquilo que a gente estava conversando, tudo que ele acredita se materializar nessa obra.
2: Pois aí, o Leandro, né, que foi citado aqui, é o Leandro José Soares, consultor da Vector, e que está lançando Líder com Alma, né, um livro que tem o apoio da Vector, né, e o Leandro estava falando que foi nosso ex-colega da CBN, né, no tempos do Marcos Pereira, né, com um comentário sobre mundo corporativo. Ô Leandro, boa tarde, seja bem-vindo. Está com saudade desse microfone aí, não?
4: Boa tarde, obrigado aí pela oportunidade. Ah, eu sou apaixonado por comunicação, né? Então, sinto sim saudade de estar compartilhando conhecimento, que acredito que é isso que faz a diferença, né? Quando a gente compartilha, a gente aprende mais do que ensina, né? Então, é uma alegria estar aqui falando com vocês hoje sobre a nossa obra. As pessoas dizem, né, que a gente tem que ter filhos, plantar uma árvore e escrever um livro. Eu sempre brincava que eu tinha escrito um monte de apostila. Agora, pelo menos, eu já tenho um livro para fechar a lista, né?
2: A árvore está plantada e os filhos encaminhados.
4: Graças a Deus.
2: Então, tá. Leandro, o que o Líder com Alma traz?
4: O Líder com Alma, ele traz um novo conceito para o mundo corporativo, que é um guia das competências da alma para tornar as pessoas mais prósperas, humanas e conscientes. A gente fala muito no mundo corporativo das hard skills, que são as competências técnicas, né, do saber fazer, as soft skills, que são as competências comportamentais de relacionamento, de trabalho em equipe, falar em público. E eu percebi nesses meus 36 anos de carreira, 20 como executivo, que estava faltando algo nessa conexão entre essas duas competências. E aí eu trouxe o conceito das soul skills, que são virtudes humanas, né, que eu chamei de competências da alma, mas que fazem parte para estruturar o ser. A gente traz três dimensões, eu comigo mesmo, eu com os outros e eu com o mundo, conectando as pessoas com o seu propósito. Então a gente traz dentro dessas competências da alma compaixão, generosidade, gratidão, perdão, tolerância, coerência, prudência, enfim, são 20 competências que a gente desenvolveu e estruturou toda uma modelagem de uma avaliação dessas competências, tipo uma avaliação comportamental, né, para que as pessoas possam se desenvolver e evoluir como ser humano.
2: Certo. E Sandro, o Líder com Alma também serve como, digamos assim, um caminho para o trabalho da Vector?
3: Sim, com certeza, que a gente tenta implementar na Vector, né? Todo o nosso programa de desenvolvimento de pessoas lá dentro está muito calcado no que o Leandro trouxe para nós, né? É claro que a gente vai evoluir agora, assim como a obra dele também está evoluindo, muito, mas muito dessa preocupação, principalmente o despertar do propósito, a gente trabalhou muito essa questão, né? Por exemplo, o livro Velho Menino, que o Leandro me apresentou, foi um livro que a gente deu para cada componente da equipe para despertar realmente o propósito. Porque, na verdade, em todas as empresas, independente da minha, nós queremos ter pessoas que estejam... todo mundo fala em comprometimento. O comprometimento vem muito, muito, muito se a pessoa está feliz. Mas não é aquela felicidade boba, sabe? É aquela felicidade da autorrealização, de realmente estar criando alguma coisa que toca o espírito, que toca a alma dela, sabe? Isso não é nada fácil, isso é realmente uma coisa muito difícil, porque a gente vê muitas teorias hoje que tem essa roupagem humana, mas na verdade está lá as metas, está lá os indicadores, está lá as coisas, sabe? Esquece a questão humana, né? E dentro do nosso, hoje, aqui na Expogestão, a gente está lançando um conceito novo na parte de energia, que é o ecossistema Vector. Isso surgiu justamente de uma percepção que a gente desenvolveu, né? Com base no quê? No ouvir o cliente, tentar entender. Eu não quero mais vender um produto para o cliente, ou vender uma consultoria para o cliente. Eu preciso olhar ele, olhar as dores, e a gente está falando do mercado de energia, gente, que não é só comprar energia no Mercado Livre, não é botar uma placa solar, não é botar um carro com carregamento veicular, não é botar, enfim, baterias. O que isso realmente vai agregar para o teu negócio? O que você quer com isso? O que você pretende? Qual é a mensagem que quer passar para a sociedade na transição energética? Ter esse entendimento. Se quer dinheiro, quer PIB, é uma coisa. Agora, se tu quer assim, não, eu tenho um compromisso social, quero entregar para você, é outra coisa. E a nossa proposição no lançamento do ecossistema Vector aqui na exposição é justamente isso. Trazer para esse novo consumidor, que hoje ele está, tipo, é como tu tem um canal de streaming que tu não para assistir nada, tu vai para todos os canais. E a gente quer ajudar o nosso cliente a sintonizar no canal certo. Esse é o conceito do ecossistema Vector.
2: Sandro, muito obrigado. Leandro, muito obrigado. Sucesso aí com o Líder com Alma, né? E parabéns pelo trabalho da Vector.
4: Obrigado, gente. Até mais. Só de paz e muita luz.
3: Obrigado. Um abraço para todos.
2: Muito bem. A gente estourou um pouquinho, né? Mas vale o registro, né, do pessoal da Vector que esteve conosco aqui no encerramento do CBN Total. Leandro José Soares e o Sandro Bittencourt. CBN Total volta amanhã a partir das 16h. Na sequência, a programação da CBN em rede. E às 18h30 a gente entra em quadra para o grande jogo de hoje, entre Joinville e Jaraguá, valendo vaga para a próxima fase da Copa do Brasil de Futsal. Tchau, tchau, até amanhã.

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2: Em Brasília, nesta semana, Ronaldo Caiado disse que Vorcaro contaminou todos os poderes e que quem se contamina com ele não pode ser presidente.
3: Tanto o Supremo, quanto os órgãos do Congresso Nacional, como também a Presidência da República e outros tantos, estão envolvidos em escândalo. E a vida do homem público, ele não pode querer se vangloriar de trás do cargo dele, não. Ele tem que estar exposto. A pessoa que está contaminada, ele não tem estatura para sentar na cadeira da Presidência da República, ele não tem autoridade moral para chamar a atenção de ministro Supremo e nem do Congresso Nacional.
2: Nesse mesmo evento, o ex-governador de Minas Gerais, Romeu Zema, também não citou nomes, mas mandou um recado indiretamente a Flávio. O ex-governador afirmou que o homem público precisa de credibilidade.
4: Prefeitos, prefeitas, vereadores, vereadoras, governar, vocês sabem, exige coragem, mas exige principalmente credibilidade. Quem quer mudar o Brasil precisa, acima de tudo, ter credibilidade. Credibilidade para liderar, para unir, para tomar decisões difíceis.
2: Com vocês.
5: Obrigada, Samantha. Aí você vê, né, Nadeja, tanto Caiado quanto Zema com a postura de quem quer pegar um vácuo aí nesse possível derretimento da candidatura do Flávio Bolsonaro, né? A ex-primeira-dama Michelle Bolsonaro hoje também não defendeu o Flávio, foi indagada sobre isso, disse que não está se metendo, que tem que cuidar do marido, que isso tem que ser indagado ao próprio Flávio Bolsonaro. E já tem mais gente se animando, viu? Tem informação também de que o PSDB está estudando apresentar o nome de um velho conhecido da nossa política, Aécio Neves, como pré-candidato à presidência. Assunto que deve ser discutido aí na próxima terça-feira, tudo nesse vácuo aí da crise na candidatura do Flávio Bolsonaro, né?
6: E aí, Carol, para escolher esse plano B, uma entre duas coisas teria que acontecer, né? Porque logo depois que estourou o escândalo, claro que foi através de interlocutores, né? Estou falando do ex-presidente Jair Bolsonaro, não falou diretamente porque está preso, né? Não pode falar diretamente com a imprensa, mas através de interlocutores disse que não teria nenhuma possibilidade de desistir do plano de Flávio Bolsonaro candidato. Então, uma entre duas coisas teria que acontecer: ou ele mudar de ideia, ou o PL desconsiderar o desejo do que seria, em tese, o maior líder político aí do partido, né?
5: A conferir.
6: A ver. E falando dessa pré-candidatura do Flávio Bolsonaro, ele passou aqui por São Paulo, com foco aí nos agentes do mercado, procurando a Faria Lima, cumprindo agendas fechadas aqui em São Paulo hoje, mas a Bruna Barbosa está acompanhando informações para a gente. Boa tarde.
7: Oi, Nadeja, boa tarde para você, para a Carol e todos que nos acompanham. São agendas para tentar conter os danos políticos provocados por essa crise envolvendo Flávio e Daniel Vorcaro, senador que desembarcou em São Paulo na manhã de hoje, participou ali dessas agendas fechadas e segue em São Paulo. Amanhã essas reuniões continuam, seguirão nessa tentativa de aproximação, de prestar contas ao mercado financeiro. São encontros que acontecem sob forte discrição, até o momento inclusive não houve detalhes divulgados oficialmente, mas a expectativa de que todas essas reuniões tenham acontecido com executivos ligados ao setor financeiro. Eu, entre ontem e hoje, conversei com alguns empresários paulistas, relataram bastante preocupação com os possíveis desdobramentos do caso. De forma reservada, um executivo me disse que os episódios geram incerteza sobre o futuro e já fazem com que todos os planejamentos sejam revistos. Segundo esse empresário, o mercado está nervoso, com falta de confiança, e dizem que Flávio perdeu muita força. Apesar disso, há alguns empresários que avaliam que a pré-candidatura ainda pode se manter viável caso a crise não avance. Já um outro executivo de um banco de investimentos me diz que as viúvas de Tarcísio começaram a reaparecer nos bastidores. Segundo ele, o governador paulista era visto por parte do mercado como um nome mais técnico e menos arriscado. Por falar em Tarcísio de Freitas, ele não pode, lembro aqui que ele não pode disputar a presidência em 2026, vai tentar a reeleição em São Paulo, não se desincompatibilizou pelo cargo, portanto não pode disputar o Planalto. Tarcísio não acompanhou o Flávio nessas agendas, nem hoje nem amanhã, cumpre uma série de compromissos no interior de São Paulo e hoje, na região de Jaú, no interior paulista, foi questionado sobre essas agendas de Flávio. Vamos ouvir o que o governador respondeu.
8: Fui convidado, mas observe, a gente já tinha essa agenda prévia aqui, que são essas agendas. Eu tenho uma agenda de governador de estado, né? Então a gente vai deixar para tratar de eleição um pouquinho mais para frente. Eu tenho que agora tratar de governar, de fazer entrega. Então tinha essa visita programada. Como eu vou sair daqui da região de Bauru, vou para o Vale do Ribeira, vou sair do Vale do Ribeira, vou para a região sudoeste. Então a gente está rodando bastante o estado de São Paulo. E tenho certeza que essas conversas, né, com o setor produtivo, né, com o mercado, também são fundamentais para trazer tranquilidade. O Flávio vai fazer isso no dia de hoje.
7: Bom, a aliados, o governador Tarcísio de Freitas tem demonstrado cada vez mais incômodo com o surgimento dessas novas revelações, quase que diárias, né, Carol e Nadédia, envolvendo Flávio Bolsonaro e Daniel Vorcaro.
5: Obrigada, Bruna Barbosa, pelas informações. Segue em Brasília agora, Nadédia, para falar sobre a posse de um novo ministro no Tribunal de Contas da União, Odair Cunha, mas o mais interessante é o pano de fundo, né, porque foi uma cerimônia que reuniu presidente Lula e também os presidentes da Câmara e do Senado, Hugo Mota e Davi Alcolumbre. O Igor Cardim acompanhou. O Igor, eu vi uma foto, não sei se reflete exatamente o clima, mas nessa foto que eu vi, o Hugo Mota está do lado do Lula e o Alcolumbre lá na outra ponta. Foi isso? Boa tarde para você.
9: Foi isso mesmo, Carol. Boa tarde para você, para a Nadédia, também para os ouvintes ligados na CBN. A composição da mesa ficou mais ou menos assim: Hugo Mota sentado ao lado do presidente Lula, que por sua vez estava ao lado do presidente do Tribunal de Contas da União, o ministro Vital do Rego, e aí ao lado do presidente do TCU, o presidente do Senado Federal, Davi Alcolumbre. Nenhum dos três presidentes, tanto do Legislativo quanto do Executivo, fizeram discursos ali na posse do novo ministro do Tribunal de Contas da União, o ex-deputado federal pelo PT, Odair Cunha, que tomou posse hoje, após ter o nome aprovado no Congresso Nacional. Ao final ali do evento, durante conversas dos políticos que estavam ali parabenizando o Odair Cunha, as fotos protocolares, o presidente Lula não esteve em nenhum momento ao lado de Davi Alcolumbre. Eles chegam, inclusive, a ficar ali em silêncio, um ao lado do outro, não se cumprimentam. O presidente cumprimenta outros ministros do Tribunal de Contas, passa em frente ao presidente do Senado, Davi Alcolumbre, para cumprimentar Hugo Mota e depois deixa o Tribunal de Contas da União aqui para o Palácio Planalto, onde ele segue a agenda nesta quarta-feira. Nessa ocasião, então, ficou definido que a vaga do TCU foi aberta com a aposentadoria do antigo ministro Adolfo Cedrais, em fevereiro deste ano, seria destinada ao PT. Havia, inclusive, aquele acordo entre as vagas que são destinadas à Câmara dos Deputados. O nome de Odair Cunha já tinha sido costurado com Hugo Mota, ainda no governo de transição, e esse acordo foi cumprido tanto por Hugo Mota quanto por Davi Alcolumbre na indicação e na aprovação do nome de Odair Cunha nas duas casas, tanto no Senado quanto na Câmara, sem nenhuma obstrução. Mas esse climão entre o presidente Lula e o presidente do Senado segue justamente após o nome de Jorge Messias ter sido rejeitado pela comissão, pelo plenário do Senado, após ter sido aprovado na CCJ, né, Carol?
5: É isso, obrigada, Igor. O governo parece que está insistindo, está querendo reenviar o nome do Messias, né? Ampliando aí essa crise. A gente vai fazer um intervalo para o noticiário da sua região. Voltamos já já com o noticiário internacional. O indiciamento do ex-presidente de Cuba, Raul Castro, pelo Departamento de Justiça dos Estados Unidos. Já já.

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1: Estamos de volta com o noticiário internacional e a informação do indiciamento do ex-presidente de Cuba, Raul Castro, pelo Departamento de Justiça dos Estados Unidos. Qual a acusação, hein, Luiz Fernando Figliage? Boa tarde.
2: Oi, boa tarde, Carol. Boa tarde aos ouvintes. Castro foi indiciado por homicídio e, por conta disso, há um aumento aí também na pressão entre os dois países, por conta desse novo movimento da justiça americana contra o ex-líder cubano. O ex-mandatário é acusado ainda de envolvimento na derrubada de um avião civil e conspiração para matar cidadãos americanos. O presidente Donald Trump afirmou logo após o anúncio que os Estados Unidos estão libertando Cuba e que não pode dizer o que acontecerá com a ilha daqui em diante. Castro enfrenta 4 acusações de homicídio e 2 de destruição de aeronaves, conforme os documentos judiciais do caso. A denúncia foi apresentada em um tribunal federal de Miami, na Flórida. O atual líder de Cuba, Miguel Díaz-Canel, afirmou que a ação é uma manobra política sem fundamento legal. O procurador-geral interino dos Estados Unidos, Todd Blanch, disse que a Casa Branca espera que Castro compareça ao país por vontade própria. No início de maio, Castro fez uma aparição em público e, por enquanto, não há evidências de que tenha deixado a ilha caribenha desde então. Ele está com 94 anos. As acusações contra o ex-líder estão relacionadas com a operação de espionagem conhecida como Rede Vespa. Nos anos 1990, agentes cubanos se infiltraram em grupos de exilados anticomunistas na Flórida com o objetivo de impedir ataques terroristas e ações contra o regime. Raul Castro, irmão do então líder Fidel Castro, era ministro da Defesa na época do incidente, no qual caças cubanos derrubaram aviões operados por um grupo de exilados cubanos. Por conta do caso, os Estados Unidos condenaram o ataque e impuseram sanções ao país. O indiciamento agora ocorre em um momento de pressão americana contra a Havana por uma mudança de regime. Mais cedo, o secretário de Estado americano, Marco Rubio, também se manifestou e se ofereceu para criar uma nova relação entre os americanos e cubanos. Em uma mensagem de vídeo em espanhol publicada na rede social X, Rubio voltou a falar sobre uma proposta de ajuda de 100 milhões de reais para Cuba. Rubio é filho de imigrantes cubanos e construiu a carreira política como um crítico do regime dos irmãos Castro. Carol.
1: Obrigada, Luiz. Cuba que está enfrentando uma situação complicada com esse bloqueio, né? Desabastecimento total de óleo combustível, de diesel, que leva a apagões na ilha. A gente faz mais uma pausa para o noticiário da sua região. Voltamos já.

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11: Quarta-feira, 20 de maio de 2026. O ministro do STF, Alexandre de Moraes, mandou o Ministério da Justiça e o Itamaraty adotarem as medidas necessárias para efetivar a extradição da ex-deputada federal Carla Zambelli, que está na Itália. No despacho, o magistrado informou que todas as garantias exigidas pelas autoridades do país da Europa já foram formalizadas para que a ex-parlamentar possa cumprir a pena no sistema prisional brasileiro. A ex-deputada fugiu do Brasil em junho para escapar da pena de 10 anos de prisão referente à invasão do sistema do Conselho Nacional de Justiça e à emissão de um mandado falso de prisão contra Moraes. Quando já estava na Europa, ela foi condenada a mais 5 anos por porte ilegal de arma de fogo. O ex-deputado federal Odair Cunha tomou posse como ministro do Tribunal de Contas da União. Indicado pela Câmara, Odair foi aprovado pelo Senado com 50 votos favoráveis e 8 contrários. O novo integrante chega ao tribunal depois de um acordo político firmado durante as articulações para a eleição de Hugo Mota à presidência da Câmara dos Deputados. Um carro pegou fogo e explodiu em uma área turística de Nova York, nos Estados Unidos. O veículo incendiado pertencia à MTA, empresa pública de transporte metropolitano. O incidente ocorreu em uma via próxima ao Touro de Wall Street. Nenhuma pessoa ficou ferida no incidente. As autoridades locais iniciaram uma investigação para determinar a causa do incêndio. No horário de Brasília, 5h33.
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0: Gustavo Ferreira, já aqui com a gente. Oi, Gustavo, boa tarde, tudo bom?
1: Alô, alô, Carol, Nadede, ouvintes. Boa tarde a todos.
2: Boa tarde, Gustavo.
0: E aí, o que, que você nos conta sobre esse dia de hoje no mercado, Gustavo?
1: Carol, hoje foi daqueles dias em que a média dos investidores parece que prestou atenção só naquilo que preferiu prestar atenção. O presidente americano Donald Trump, ele foi pro vai ou racha, né? Ele disse que a guerra tá próxima do fim, só que por bem ou por mal, por bem, o Irã toparia um acordo de paz. Por mal, a guerra seria retomada, de acordo com Trump, com uma vitória breve dos Estados Unidos. Sob esse sinal, os preços do petróleo afundaram, quase 6%. É muita queda para um só dia, mas é pouca queda perto do rali desses quase 3 meses de guerra. Preços do petróleo, antes do início dos ataques americanos, estavam nos 72 dólares por barril. Estão agora nos 105 dólares, é um nível 45% acima disso. Não só esse nível de preço justifica temores sobre altas de juros nos Estados Unidos. Primeiro, não é a primeira vez que Trump indica o fim da guerra logo ali, como sabemos, nada de paz até agora. E, em segundo lugar, o mesmo Trump que sinalizou o fim da guerra disse que não tem pressa. O Irã, por sua vez, prometeu expandir o alcance da guerra para além do Oriente Médio caso seja atacado. O que que isso significa? Um ataque à Europa, um ataque aos Estados Unidos? Uma empreitada dessas precisaria ser patrocinada por outro país. Que país? A China? A Rússia? Para além da pressão inflacionária global, subiu o risco de uma guerra de proporções globais também. É um cenário distópico e talvez por isso mesmo a maior parte dos investidores deu de ombros. Retirada parte da pressão dos juros americanos hoje, a turma foi às compras nas bolsas. Aqui no Brasil, essa coragem toda se converteu numa disparada de 1,77% do Ibovespa. Na tradicional mão contrária do principal índice da bolsa, o dólar caiu 0,74% aos R$ 5,00 cravados.
0: Valeu, Gustavo. Obrigada. Boa tarde para você. Até amanhã.
1: Boa tarde para todos nós. 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
0: A gente vai seguir aqui com informações agora em Brasília, porque o presidente Lula sancionou projetos de lei que endurecem as regras para a proteção a mulheres no caso de violência doméstica. Quem tem os detalhes é a Ana Carolina Tomé. Oi, Ana, boa tarde.
3: Boa tarde, Carol. No marco dos 100 dias do Pacto Nacional contra o Feminicídio, o governo endureceu as regras para punir as chamadas Big Techs e aumentar a fiscalização na internet. Com as novas regras assinadas nesta quarta pelo presidente Lula, as redes sociais terão prazo máximo de 2 horas para retirar do ar conteúdos de nudez, sejam imagens reais ou falsas criadas por inteligência artificial, após a denúncia da vítima. As plataformas digitais também poderão ser punidas civilmente se não removerem conteúdos criminosos depois que acionadas mesmo sem ordem judicial ou se apresentarem falhas no combate a golpes, e deverão atuar preventivamente contra crimes graves como terrorismo, racismo, ataques à democracia e a violência contra crianças e mulheres. A fiscalização ficará a cargo da Agência Nacional de Proteção de Dados, a ANPD. No evento de balanço das ações do comitê, o presidente Lula fez uma cobrança aos homens para que façam uma meia-culpa e defendeu que o combate ao machismo seja ensinado desde a infância nas escolas. Segundo o presidente, a omissão não ajuda na luta contra o feminicídio, que é de todo ser humano. Ele ressaltou que o mundo já não é o mesmo com a internet e que nesses 100 dias já fizeram mais do que durante um século.
4: A humanidade avançou. O mundo do trabalho mudou, o mundo da escola mudou, a nossa vivência pessoal com a internet mudou. Ninguém é mais o mesmo. Ninguém é mais o mesmo depois da internet. Então nós temos que ter um processo de reeducação. Como é que a gente cria a nossa família? Como é que a gente educa as nossas crianças? Porque é todo um processo.
3: O presidente do STF, Edson Fachin, e o presidente da Câmara, Hugo Mota, estiveram na cerimônia, mas Alcolumbre não foi, alegando um compromisso pessoal e mais um sinal de rompimento, Carol. Segundo o Ministério da Justiça, operações policiais em todo o país prenderam de mais de 6.300 agressores e mais de 6.500 mulheres usam um aparelho rastreador que emite um alerta à polícia caso o agressor monitorado por tornozeleira eletrônica, tente se aproximar. A rede de acolhimento físico, como a Casa da Mulher Brasileira, prestou 148 mil atendimentos desde o início do ano. E o canal Ligue 180 registrou 300 mil atendimentos só no primeiro trimestre, com um aumento de 14% na procura. Agora, o governo quer avançar na tipificação do crime de misoginia para equipará-lo ao crime de racismo, projeto que tramita na Câmara e promete entregar mais de 27 casas da mulher brasileira em todo o país. É com você.
0: Obrigada, Ana Carolina. E olha, além desses decretos, né, desses projetos que endurecem as regras para proteção a mulheres, o presidente Lula também assinou dois decretos que criam novas regras para a atuação das plataformas digitais, as Big Techs aqui no Brasil. Um deles estabelece que as plataformas devem remover conteúdo ilícito após notificação, sem necessidade de ordem judicial. E as plataformas também devem oferecer canais oficiais para o recebimento de notificações sobre crimes ou atos ilícitos. As Big Techs vão ter que fazer reportes periódicos apresentando relatórios à Agência Nacional de Proteção de Dados. São textos que atualizam a regulamentação do Marco Civil da Internet para alinhar esses textos à decisão do Supremo Tribunal Federal, que no ano passado mudou o entendimento sobre o regime de responsabilidade das plataformas, regras aí que se aplicam às empresas que operam plataformas aqui no Brasil, especialmente as redes sociais, né? Não se aplicam a serviços de mensageria privada, né? Provedores de e-mail, plataformas de reunião virtual, mas sim as redes sociais.
2: Agora, 5 horas e 40 minutos, nós vamos até Brasília trazer informações da Larissa Lopes. Boa tarde.
5: Boa tarde, Nadédia. Carol, boa tarde a todos. Nadédia, a empresária Roberta Lustinger foi ouvida hoje na Polícia Federal. Ela prestou depoimentos a respeito da Operação Sem Desconto, que mirou justamente, né, e que investiga aqueles descontos ilegais nas aposentadorias e pensões do INSS. Em nota divulgada pela defesa dela, a gente lembra que Roberta é amiga de Lulinha, filho do presidente Lula, ela disse no depoimento, segundo os advogados, que já prestou serviços a Antônio Camilo Antônio Tunes, que é conhecido como Careca do INSS, relativos à regulação do mercado de canabidiol no Brasil e que foi devidamente remunerada por isso. Antônio Camilo Antunes, segundo ela, sempre foi reconhecido nesse ramo farmacêutico e, quando o conheceu, não pendia sobre ele qualquer suspeita de irregularidades, sequer possuindo processos em seu nome ou de suas empresas. Também, Roberta disse que não conhecia qualquer atuação do Careca do INSS em relação aos descontos associativos do INSS, algo que só foi saber com a deflagração da Operação Sem Desconto, a partir de quando encerrou a prestação de serviços e qualquer recebimento. Ela ainda disse, na Dédia, que não sabia a origem dos recursos. Ela também, sobre a relação ali, ou possíveis repasses, né, que era suspeita, que ela teria feito repasses do Careca do INSS para Fábio Luiz Lula da Silva, que é o Lulinha, ela negou e disse que tem uma amizade com Lulinha e a esposa dele há muitos anos, que Lulinha não prestou qualquer serviço relativo à regulação de canabidiol e nem foi remunerado por isso, direto ou indiretamente. Também negou ter repassado qualquer valor a ele ou a quem quer que seja. Também negou uma viagem com o Antônio Camilo Antunes e também apresentou Antônio e Fábio, segundo ela, né, então o Careca do INSS e Lulinha, em um contexto social, após a deflagração da operação, teve receio de que esse contato pudesse ser explorado politicamente, como ela diz que vem ocorrendo. Hoje, então, ela falou, de acordo com a defesa, por aproximadamente 50 minutos e respondeu a todas as perguntas formuladas pela autoridade policial. Nadédia.
2: Obrigada. Larissa Lopes, em Brasília.
0: Você acompanha agora o noticiário da sua região e, na volta, a gente fala sobre a lesão de Neymar, recentemente convocado para a seleção brasileira.

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1: Vamos falar sobre o Neymar. CBF se manifestou sobre o laudo, né, a respeito da lesão do Neymar. Ele está com uma lesão na panturrilha direita. Leonardo Dai, o que a CBF falou, hein? Boa tarde para você.
2: Boa tarde, Carol. Falou que, por enquanto, monitora à distância essa situação envolvendo o Neymar, que hoje desfalca o Santos no jogo contra o San Lorenzo pela Sul-Americana às 19 horas, no primeiro jogo do Peixe após a convocação do Neymar para a Copa do Mundo na segunda-feira. Um dia antes da convocação, né, o Neymar sofreu uma pancada no jogo do Santos contra o Coritiba. No segundo tempo, até tinha pedido para ser substituído um pouquinho antes daquela confusão que a arbitragem fez e que acabou tirando o Neymar do campo quando o Santos queria substituir outro jogador, e na segunda-feira ele foi convocado para a Copa do Mundo, não joga hoje contra o San Lorenzo. O Santos tem ainda mais dois jogos para disputar, um pelo Campeonato Brasileiro e o outro semana que vem pela Sul-Americana, antes da apresentação da Seleção Brasileira no dia 27. Nessa nota oficial que a CBF enviou primeiramente ao jornal O Globo e que depois também foi replicada a outros veículos de imprensa, a CBF diz, repito, que vai monitorando essa situação com base nos exames que são enviados pelos clubes, numa troca de informações que é absolutamente comum. Se o Neymar foi convocado na segunda-feira, mesmo sem ter, neste momento, condição de jogo, tanto é que desfalca o Santos na quarta-feira contra o San Lorenzo, é porque com base nessas informações que estão sendo trocadas entre a equipe médica do Santos, o staff do Neymar e a equipe médica da Seleção Brasileira, existe o entendimento de que no dia 13 de junho, quando o Brasil estreia na Copa do Mundo contra o Marrocos, o Neymar vai estar em condições. Só para trazer um exemplo parecido, o Alisson, goleiro do Liverpool, foi convocado para a Copa do Mundo e não voltou a jogar ainda pelo Liverpool, está machucado desde o mês de março. No que diz respeito ao tratamento desse problema físico que o Neymar tem nesse momento, isso também é um ponto importante, porque até a próxima quarta-feira, a CBF não interfere nesse tratamento. Quem cuida desse tratamento é o Santos e o Neymar, aí no acordo que o Santos tem com o Neymar no que diz respeito aos cuidados médicos. A partir de quarta-feira, quando o Neymar e quase todo o grupo de jogadores, né, com exceção do Marquinhos, do Gabriel Martinelli, do Gabriel Magalhães, que vão jogar a final da Liga dos Campeões no fim de semana seguinte, na quarta-feira que vem, quando o Neymar se apresentar, a partir deste momento, todo esse cuidado, todo esse trabalho médico e físico vai ser feito pela Confederação Brasileira de Futebol, que a

0: O ministro do Supremo Tribunal Federal, Flávio Dino, deu prazo de 48 horas para que a Câmara dos Deputados explique a viagem internacional do deputado Mário Frias ao Bahrein e aos Estados Unidos. O ofício foi encaminhado ao presidente da Câmara, Hugo Mota, cobrando informações sobre uma eventual autorização durante essa missão ali do deputado e também os possíveis custos da viagem. A Câmara confirmou o recebimento do documento e informou que os pedidos de missão oficial apresentados pelo deputado foram feitos sem ônus para a casa e não chegaram a ser autorizados. A assessoria de imprensa do presidente da Câmara, Hugo Mota, disse que ele não deve se manifestar fora dos autos sobre este caso. Mário Frias está fora do Brasil desde o dia 12 de maio, enquanto os oficiais de justiça por aqui tentam notificá-lo em uma ação que apura os repasses de emendas parlamentares às ONGs ligadas à produção do filme biográfico do ex-presidente Jair Bolsonaro. Nadédia.
1: Obrigada pelas informações. Igor Cardim, agora são 5h53.
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4: A Suíça confirmou nesta quarta-feira os 26 atletas escolhidos para representar o país na Copa do Mundo. A convocação chama atenção pela presença de jogadores experientes. 18 nomes da lista já disputaram outras edições do torneio. Entre os líderes do elenco aparecem o meio-campista e capitão Granit Xhaka, dono do maior número de partidas com a camisa suíça, e o lateral Ricardo Rodrigues, que também figura entre os atletas com mais atuações pela seleção. Os suíços fazem parte do Grupo B, ao lado de Bósnia, Canadá e Catar. O primeiro compromisso será no dia 13 de junho, contra o Catar em Santa Clara. Na sequência, a equipe encara a Bósnia em Los Angeles no dia 18. Já o último duelo da fase inicial acontece em 24 de junho, diante do Canadá, no Vancouver Place. De São Paulo, Bruno Faria.
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6: Boa tarde, Carol. Boa tarde, Nadédia. Boa tarde, ouvintes. A Aldo investiu em 3 fundos imobiliários no fim de 2024. Em 2025, vendeu uma parte dos investimentos que tinha, mas teve prejuízo e, portanto, não pagou o imposto de renda. Ela pergunta como preencher a declaração de ajuste anual deste ano. Alda, na ficha de bens e direitos, onde você lista todos os seus bens, você tem que declarar a quantidade atualizada de cotas de cada fundo e o valor de mercado em 31/12/2025. Como você vendeu parte das cotas, a quantidade e o valor vão ser menores do que em 2024. Só que, como teve prejuízo com a venda, não tem imposto a pagar. Para informar para a Receita a sua situação, precisa preencher também, na declaração, a ficha de rendimentos em renda variável. Lá, você informa o valor do prejuízo. Os rendimentos mensais dos fundos imobiliários são isentos de imposto de renda, mas o ganho de capital com a venda das cotas é tributado, mas só se tiver lucro. Então, a regra geral é informar a quantidade de cotas na ficha de bens e direitos e o prejuízo ou lucro na ficha de rendimentos em renda variável. Até a próxima e continue mandando as suas perguntas para cbndinheiro@cbn.com.br.
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7: Quarta-feira, quinta-feira, 20 de maio de 2026. O senador e pré-candidato à presidência Flávio Bolsonaro se reuniu com representantes da Faria Lima em São Paulo para amenizar a crise gerada pelas negociações com Daniel Vorcaro. As reuniões já estavam planejadas e foram mantidas, segundo interlocutores ouvidos pela CBN, em uma tentativa de conter os danos políticos provocados pela crise envolvendo Flávio e o dono do Banco Master. O Tribunal de Justiça de Minas Gerais mandou a Ferreiro Rocher indenizar uma mãe após os filhos passarem mal ao comerem um chocolate Kinder Ovo com larvas no sul do estado. A mãe registrou fotos e vídeos que mostraram a presença de larvas e acionou a justiça. A Ferreiro do Brasil alegou no processo que segue padrões de segurança e sustentou existir impossibilidade biológica de contaminação dentro da fábrica. O Brasil propôs à Organização Mundial da Saúde a criação de uma regulamentação global para endurecer as regras para a venda de alimentos ultraprocessados. A resolução já obteve apoio de França, México e Uruguai. Entre os pontos propostos estão a adoção de definições e sistemas de classificação claros e baseados em evidências para alimentos ultraprocessados e a restrição ou proibição da comercialização e publicidade desses produtos para crianças e adolescentes. A Bolsa de Valores de São Paulo fechou o dia em alta de 1,77% aos 177.355 pontos. O dólar comercial caiu 0,74%, cotado a R$ 5,00. O euro vale R$ 5,81, baixa de 0,56%. No horário de Brasília, 6:04.
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0: Oi, Vera, boa noite, tudo bom?
1: Oi, Carol, boa noite para você, para a Nadédia, para os ouvintes, também para quem nos assiste.
2: Boa noite, Vera.
0: Vera, vamos começar falando desse imbróglio aí todo do senador Flávio Bolsonaro e suas relações com o banqueiro Daniel Vorcaro. O Flávio está tentando conter o dano, ficou mais difícil depois de ontem, né, daquela cena constrangedora dele falando, ele tentando se justificar com os parlamentares do PL ao fundo. Ele também está procurando acalmar o mercado, tendo reuniões ali com a Faria Lima, e a gente vai começar por esse tópico, né, porque o Flávio foi procurar a Faria Lima para tentar acalmar o mercado. A Bruna Barbosa tem as informações para nós. Oi, Bruna, boa noite. Oi, Bruna.
2: A gente teve um probleminha na conexão com a Bruna, mas acho que agora ela nos ouve bem. Vamos lá.
3: Eu ouço vocês, vocês me ouvem?
0: Sim.
3: Ah, então vamos lá. Boa noite para vocês. Reuniões que já estavam planejadas, viu, Carol? Foram mantidas. Eu conversei com alguns interlocutores. É exatamente isso, essa tentativa de conter os danos políticos. O senador que desembarcou em São Paulo na manhã de hoje cumpriu essa série de agendas. Agendas totalmente fechadas, encontros sob forte discrição, até o momento sem detalhes divulgados oficialmente, mas havia expectativa de almoços e jantares com executivos ligados ao setor financeiro, uma agenda que seguirá até amanhã nessa leva, mas há expectativa de cada vez mais proximidade com o mercado, com a Faria Lima, em agendas que vão acontecer não somente agora em maio, mas também em junho. Eu conversei com alguns empresários que relataram bastante preocupação com os possíveis desdobramentos do caso. Disseram, eu ouvi de um executivo que é um episódio que gera muita incerteza sobre o futuro e já faz com que todos os planejamentos sejam revistos. Alguns empresários também me disseram que o mercado está nervoso, está com falta de confiança e que Flávio perdeu força. Apesar disso, há uma avaliação de que a pré-candidatura ainda pode decolar, ainda pode se manter viável caso a crise não avance. O governador de São Paulo, Tarcísio de Freitas, não vai acompanhar Flávio Bolsonaro nesses encontros. O governador seguiu para o interior de São Paulo na manhã de hoje, retorna somente no sábado. Até faz uma parada amanhã aqui na capital paulista, mas depois, na sexta-feira, sai novamente em viagem, retorna no fim de semana. Hoje, em Jaú, no interior paulista, foi questionado sobre essas agendas de Flávio. Vamos ouvir o que o governador respondeu.
4: Fui convidado, mas observe, a gente já tinha essa agenda prévia aqui, que são essas agendas. Eu tenho uma agenda de governador de estado, né? Então a gente vai deixar para tratar de eleição um pouquinho mais para frente. Eu tenho que agora tratar de governar, de fazer entrega. Então tinha essa visita programada. Como eu vou sair daqui da região de Bauru, vou para o Vale do Ribeira, vou sair do Vale do Ribeira, vou para a região sudoeste. Então a gente está rodando bastante o estado de São Paulo. E tenho certeza que essas conversas, né, com o setor produtivo, né, com o mercado, também são fundamentais para trazer tranquilidade. O Flávio vai fazer isso no dia de hoje.
3: Tarcísio, que a Aliados tem demonstrado bastante incômodo com o surgimento dessas novas revelações sobre o caso, revelações quase que diárias nessa última semana. Volto com vocês.
0: Obrigada, Bruna. Vera, na sua coluna de hoje no Globo, você trata justamente desse ponto, né? O título é Até onde a elite vai com os Bolsonaro, e você pontua muito bem essa condescendência e uma tendência à passada de pano para o grupo político do Bolsonaro, justamente pela elite econômica, né?
1: É porque chama muito a atenção, né, Carol? Porque uma coisa é a questão ideológica. O fato de que a maioria do setor produtivo brasileiro e também do setor financeiro se identificam com uma ideologia mais à direita. Outra coisa é você fazer vista grossa a uma série de circunstâncias, fatos, dados que nada tem a ver com questão ideológica. Pelo contrário, inclusive, porque o conservadorismo é aquela filosofia que pressupõe estabilidade, apreço à estabilidade, apreço à manutenção de princípios, de valores, de instituições. E o que a gente tem visto no histórico da família Bolsonaro na política é uma constante instabilidade provocada por vários integrantes da família, instabilidade no campo da política, instabilidade no campo institucional, que levaram durante o governo Bolsonaro a vários momentos de instabilidade econômica. E há vários desmontes de estruturas, de políticas públicas, de instituições que são o oposto do que se espera do conservadorismo. Então, essa complacência, ela chama atenção porque ela não aconteceu, por exemplo, com o antecessor do bolsonarismo nesse lugar de polo antagonista ao PT, né? Quem é o antecessor do bolsonarismo nesse lugar é o PSDB. E quando houve um escândalo, por exemplo, atingindo o principal nome da época do PSDB, aquele que era cotado para a presidência, ele caiu em desgraça automaticamente, que foram aquelas gravações do Aécio Neves com o Joesley Batista, que o levaram do céu ao inferno sem escala e sem retorno, porque muitos dos que caíram em desgraça naquela ocasião meio que voltaram, e o Aécio Neves continuou num limbo ali. Mas com a família Bolsonaro, parece que nada é capaz de provocar esse abalo. Parece que nem se procura nomes alternativos dentro da própria direita, da centro-direita, para cumprir esse papel de antagonizar com o PT. Daí porque o Tarcísio não teve chance, porque a família Bolsonaro não deixou. Daí porque nomes como Caiado, Romeu Zema, não conseguem se impor, a despeito das dificuldades claras que existem na candidatura do Flávio Bolsonaro, porque parece que as pessoas, e principalmente a elite dirigente, econômica e partidária, estão ali aferradas à família Bolsonaro e com o seu destino atrelado ao dela, não importa o que aconteça, não importa o que aconteça em termos de denúncia de corrupção, em termos de ameaças às instituições, por exemplo, ameaça de que vai haver instabilidade caso não haja indulto ao Jair Bolsonaro. Então, coisas concretas como as que eu elenco na coluna, que não são pouca coisa, desde a campanha de 2018, passando pelo governo Bolsonaro e a campanha de 22. Então, é um pouco difícil de entender, apenas à luz da ideologia, mesmo se a gente compreende e é compreensível que o antipetismo seja ali muito forte na sociedade, que haja um desgaste com o governo do Lula, que é o terceiro governo, além dos dois governos da Dilma, o concluído e o interrompido. Então, existe esse desgaste, existe um desgaste com o PT em termos de dificuldade em fazer ajuste fiscal, em termos de passivo de corrupção complexo do PT, mas nada disso justifica esse passar de pano permanente para as diferentes situações da família Bolsonaro. E parece que o que está em jogo de novo é isso. O quanto que uma parcela do eleitorado e dessa elite vai estar disposta a superar mais essa clara situação de inconformidade com o que se diz, o que se prega e o que se pratica. Porque uma coisa é uma família que fez a vida na política, fez a vida com todo mundo com mandato e angariou um mega patrimônio, e uma família que agora, às voltas com as dificuldades do pai que está preso, levantando fundos milionários, né, na casa da centena do milhão, para fazer um filme cujas primeiras cenas não mostram, não fazem jus a esse investimento todo. É uma produção mambembe e tosca para um filme de custo milionário. E ainda assim, um patrocínio que é privado, secreto, com cláusula de confidencialidade, e parece haver uma parcela considerável dessa sociedade, desse eleitorado, disposta a comprar o pacote completo das versões com as suas atualizações quase diárias. Parece aquele iOS, quando dá pau, fala, instala uma atualização, instala outra atualização, e cada dia vem uma versão. Hoje, por exemplo, já se soube, por meio do site Antagonista, que a passagem que o Flávio Bolsonaro usou para ir a São Paulo se encontrar com o Daniel Vorcaro, depois dele já ter sido preso e já estar com uma tornozeleira eletrônica, ela foi reembolsada pelo Senado. E está tudo bem. E vai se comprando o pacote completo. Então, é muito difícil de compreender esse fenômeno apenas à luz da ideologia e do antipetismo.
2: E a gente segue falando sobre esse assunto porque com novas revelações vem também novas reações dos agentes políticos. Nós vamos até Brasília com a Samantha Klein, que fala da reação de partidos do Centrão, né, Samantha?
5: Nadédia, Vera, Carol, diante dessa revelação de Flávio ter ido à casa do banqueiro Daniel Vorcaro quando estava prestes a ser anunciado pré-candidato à presidência, partidos do Centrão estão revendo, portanto, e tentando se descolar dessa crise. E dirigentes já falam na possibilidade de manter uma neutralidade na campanha. Integrantes de partidos como Republicanos e PP se dizem incomodados com a proximidade do senador com o banqueiro e também daquele repasse de pelo menos 61 milhões de reais, supostamente para o filme Dark Horse. Ao mesmo tempo, acho que a Vera já vinha comentando ali, esse desgaste de Flávio abre margem para novos pré-candidatos, nem que seja para medir a temperatura desse campo. O PSDB está discutindo lançar o nome do deputado federal Aécio Neves e o próprio parlamentar já conversou com os presidentes do Solidariedade, Paulinho da Força, e também do Cidadania, o deputado Alex Manente. Esses partidos formam a federação PSDB, Solidariedade e Cidadania. Manente disse que as revelações recentes justamente dão espaço para um novo nome.
6: Os acontecimentos, menos de uma semana, mas que são cada vez mais constantes, né? Sobre a relação aí do Flávio, naturalmente fazem com que nós enxerguemos um espaço, né, para ser ocupado, que na minha opinião, uma candidatura de centro-direita ocuparia bem esse espaço.
5: Em outra frente, aliados de Michele Bolsonaro também defendem que ela seja um nome para substituir Flávio, enquanto partidos do Centrão sugerem outros nomes a fim de se descolar dessa crise envolvendo os pedidos de dinheiro a Vorcaro. Com vocês.
2: Obrigada, Samantha. É isso, né, Vera? Seguem surgindo novas revelações, não que as primeiras já não fossem graves o suficiente para suscitar esse tipo de coisa, né?
1: Exato, mas você veja que o comportamento desses outros pré-candidatos à presidência também é muito hesitante, né? Eles tiveram aí uma oportunidade de se diferenciar do Flávio Bolsonaro, do bolsonarismo, e em diversas ocasiões nunca o fizeram, tiveram a oportunidade de fazê-lo agora diante dessas revelações e hesitaram. O Zema, num primeiro momento, ali aumentou o tom, aí achou que pegou mal, recuou, disse que a questão era superada, e agora estão os dois ali no meio do caminho, tentando encaixar um discurso que, ao mesmo tempo, capture uma parcela desse eleitorado insatisfeita, mas não feche nenhuma porta, porque num segundo turno, ainda que seja com Flávio Bolsonaro, qualquer um que seja contra o Lula vai ter o apoio desses outros pré-candidatos de direita. Então fica um discurso esquizofrênico, que vai para um lado, volta e não se define, não se decide, não se distingue. No que esses candidatos se distinguem? Qual é o projeto de país deles que os distingue do Flávio Bolsonaro a ponto de fazer com que se quebre esse pacto de silêncio diante de tudo que vem da família Bolsonaro? O que eles têm a oferecer ao país? Não fica claro, eles não dizem a que vieram, parecem só querer ali tentar surfar na mesma onda e aproveitar alguma rebarba de votos, só que isso não é suficiente para ser presidente da República. E como principal proposta, os dois dizem que vão dar indulto ao Jair Bolsonaro para pacificar o país. O que é muito pouco e não os diferencia do Flávio Bolsonaro. Então, acho que sofrem de uma grave crise de identidade essas candidaturas, uma crise de projeto. O que eles têm a dizer para quebrar tal polarização? Além de um desejo recôndito de quebrar a polarização e só teórico e só conceitual. Porque nessa base já deu para ver que não vai acontecer. Não aconteceu em 18, não aconteceu em 22, dificilmente vai acontecer agora.
0: Ou talvez uma ilusão de que se a candidatura do Flávio derreter muito e não houver um nome competitivo ali apresentado pelo bolsonarismo, um desses nomes aí pode se tornar o candidato da direita, né? Mas é difícil imaginar que o PL e o grupo do ex-presidente Jair Bolsonaro não vá apresentar um nome que já parta ali com um percentual alto de votos, né?
1: Acho muito difícil que o Bolsonaro tope mesmo soluções dentro do PL que não sejam da sua família, e mesmo soluções na sua família que não sejam os seus filhos. Então, é algo muito restrito o que ele enxerga como saída para a manutenção do poder dele, do status dele como liderança da direita. Porque ele está pouco interessado se o Brasil vai ser governado pela direita ou pela esquerda, o que vai acontecer com o Brasil. Ele está interessado em vencer o Lula e em dar um jeito na situação dele, que está preso e condenado por tentativa de golpe de Estado. Essas são as prioridades do Bolsonaro e dos filhos. Isso fica muito evidente, muito claro. No meio de uma pré-campanha presidencial em que ninguém sabe o que ele pensa, o Flávio Bolsonaro está preocupado em arrumar recurso para fazer uma cinebiografia do pai. E sabe-se lá se todo o recurso vai para isso ou se vai ajudar a custear a própria campanha dele, custear a estadia do irmão dele nos Estados Unidos. Essas são as prioridades. A família vem sempre em primeiro lugar, na estrutura hierárquica das prioridades. Então, não seria diferente agora, num momento de crise da candidatura. Tanto que estão ali se debatendo sobre o que fazer e o que não fazer. E tem esse fator Michele sempre como uma dúvida também, né?
0: Falando em Michele, Vera, ela hoje causou polêmica, uma certa irritação entre os bolsonaristas, porque estava falando do ministro Alexandre de Moraes, e chamou Alexandre de Moraes de irmão em Cristo. Quem tem os detalhes é a Ana Carolina Tomé. Conta pra gente, Ana, como é que foi isso?
7: A ex-primeira-dama, Michele Bolsonaro, voltou a irritar bolsonaristas ao chamar o ministro do STF, Alexandre de Moraes, de irmão em Cristo. Ela estava participando de um evento de pré-campanha de uma deputada distrital em Brasília, quando lembrou uma passagem bíblica citando o relator do caso da trama golpista que condenou Bolsonaro a mais de 27 anos de prisão. Segundo Michele, o ministro liberou um barbeiro para que Bolsonaro pudesse cortar o cabelo. Depois, ela voltou a negar que tem a intenção de se candidatar para uma disputa nacional. O vídeo foi publicado pelo portal Metrópolis.
8: Vou profetizar aqui que Deus transformou Saulo em Paulo, nosso irmão em Cristo, Alexandre de Moraes. Liberou o cabeleireiro e ele tá com aquele cabelinho cortadinho, jogadinho, aqueles olhos azuis brilhando. Mas brincadeiras à parte, a gente está aqui num momento importante para o nosso Distrito Federal. E eu quero falar para vocês que eu aceitei um desafio muito grande de percorrer o Brasil, e não era porque eu queria uma candidatura nacional, não, eles falam, eles nem sabem o que eles falam.
7: A fala gerou reações entre esses bolsonaristas nas redes sociais, que já estavam irritados com a Michele depois dela ter cumprimentado o ministro Moraes durante a posse de Nunes Marques no TSE na semana passada. Horas depois do caso, Michele publicou uma mensagem nas redes sociais, uma outra passagem bíblica, dizendo que o perdão liberta o coração e que a justiça pertence a Deus. A ex-primeira-dama não quis comentar sobre o encontro e as mensagens do enteado Flávio Bolsonaro com o banqueiro Daniel Vorcaro, do Banco Master, que vieram a público nos últimos dias. Questionada sobre o tema, ela disse que a pergunta deveria ser feita ao próprio Flávio. Desde que o filho do ex-presidente se lançou como pré-candidato, Michele ainda não participou de agendas e nem fez gestos de apoio ao enteado. Michele tem uma relação conturbada com os filhos do ex-presidente, já chegou a dizer que não desejava conviver com Carlos Bolsonaro. Com Flávio, ela se envolveu em uma discussão após o filho do ex-presidente indicar apoio a Ciro Gomes no Ceará. Michele criticou a aliança e chegou a publicar um vídeo lembrando que Ciro chamou Bolsonaro de jumento. Volto com você.
0: Obrigada, Ana Carolina. Um silêncio que diz muito, né? Não saiu, não quis comentar, também não defendeu. Disse que, ou seja, é problema do Flávio, ele que lute, né?
1: Politicamente, ela vai se revelando mais hábil do que os enteados. A verdade é essa. Daí porque a candidatura dela, eventualmente, preocupa mais a esquerda e o campo lulista do que a manutenção do Flávio nessas condições meio avariadas em que ele está. Vejam que quando ela fala essa coisa do irmão em Cristo, Alexandre de Moraes, ela fala rindo, gargalhando. Ai, o Jair tá lindo, com o cabelinho cortado. Deve estar mais diferente ainda da peruca lá do filme agora que cortou o cabelo. Mas ela fala rindo, nosso irmão em Cristo. Ela pode, de um lado, fazer uma boa embaixada ali com o Alexandre de Moraes e, de outro, soar irônica, sem a agressividade costumeira dos bolsonaros. Ou seja, já tem uma sutileza aí que realmente o bolsonarismo é incapaz de entender. porque não compreende matiz de cor, só compreende preto e branco, bolsonarismo mais radical. Então, eu acho que ela aí é mais esperta do que os filhos do Bolsonaro. Ao não se contrapor frontalmente ao Alexandre de Moraes, ela eventualmente consegue para o Jair Bolsonaro benesses que ele talvez não fosse conseguir, mantendo aquela agressividade de antes. Outra coisa, ao se dissociar totalmente do Flávio Bolsonaro, tipo, esse encosto não é meu, esse assunto não é meu, ela fica livre ali para receber a bola se o Jair de cabelo cortado entender que é ela que tem que assumir esse rojão se as coisas ficarem muito feias para o lado do Flávio Bolsonaro. Então, politicamente, nas duas pontas, ela agiu perfeitamente correta.
0: Bom, a gente vai fazer uma pausa para o noticiário da sua região, depois tem o repórter CBN, a gente volta já já, daqui a pouco falamos sobre o projeto que cria uma série de benefícios para partidos políticos.

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1: São 6 horas e 31 minutinhos, 6 e 31. E aí, tudo certo, tudo lindo? Forte abraço, tá? Pra você que se liga com a gente por aqui na programação da CBN Joinville. Seja muito bem-vindo, seja muito bem-vinda. Eu sou o J. Deschamps e a partir de agora a gente abre os trabalhos direto aqui do Centro Eventos Carl Hansen, a Casa da Paixão Tricolor. A casa que hoje abre as portas para receber a maior rivalidade do Brasil, um dos maiores clássicos do planeta. A rivalidade entre Jack Futsal e Jaraguá, os dois times medindo forças nessa noite, logo mais a partir das 8 horas, em jogo válido pelas oitavas de final, jogo de volta da Copa do Brasil de Futsal. E a partir de agora, a CBN Joinville abre os trabalhos para uma cobertura para lá de especial. Para você que está no rádio, muito boa noite, seja muito bem-vindo, seja muito bem-vinda. Para você que está com a gente no aplicativo da CBN, também muito obrigado pela sua companhia e pela sua audiência. Fica o convite, se você tiver a oportunidade, pode migrar, vai lá para o nosso canal do YouTube da CBN Joinville para você nos acompanhar com som e com imagens. E inclusive, novidade aí na programação da CBN hoje, com imagens também da bola rolando, tá? A gente vai mostrar em todos os detalhes e em todas as suas emoções esse clássico entre Jack Futsal e Jaraguá. É o jogo de volta dessa fase oitavas de final da Copa do Brasil. Na ida, a vitória tricolor, né, pelo placar de 3-2, vitória construída com os gols do Luizinho, do Fernando e também do Dieguinho nos minutos finais, calando lá a Arena Jaraguá e abrindo a vantagem aí pro Jack nessa fase de oitavas de final. Hoje o Jack pode até empatar no tempo normal, que garante vaga na fase quartas de final da Copa do Brasil. O Jaraguá vai precisar da vitória no tempo normal para levar a disputa para a prorrogação. E aí, na prorrogação, é um novo jogo, no tempo extra é um novo jogo. Ninguém tem vantagem, persistindo o empate, pênaltis aqui no Carl Hansen, para a gente saber quem será o adversário do Pouso Redondo na próxima fase da Copa do Brasil de Futsal. Ingredientes não faltam para você colar com a gente aqui no microfone da CBN em 95.3 no FM para todo o Norte e Nordeste de Santa Catarina. Muito obrigado pela sua companhia desde já. Para você que está no aplicativo CBN e para você que está com a gente no YouTube nos acompanhando com imagens aqui diretas do Centro Eventos Carl Hansen, muito obrigado aí pela sua parceria. Já se inscreve no canal, já ativa o sininho, deixa o like e pega o link aí, espalha pra geral. Vamos juntos a partir de agora. São 6 horas e 34 minutinhos. A partir das 8 horas da noite a bola vai rolar. E a partir de agora a gente coloca você no clima dessa decisão. Aumente o volume. Tá no ar o nosso Enquanto a Bola Não Rola.
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1: Aqui, Centro Eventos Carl Hansen, o torcedor vai chegando, o torcedor vai tomando o seu lugar, ingressos esgotados, né, para esse clássico de hoje. O Jack, inclusive, hoje, nas últimas horas, conseguiu viabilizar aí uma carga extra de 30 ingressos, não chegou até meio-dia. E aí, casa vai estar completamente lotada por aqui. Hoje é aquele jogo grande, é aquele jogo especial, inclusive com a presença do torcedor do Jaraguá aqui do ladinho da cabine da CBN Joinville. Timaço da CBN nessa noite tem as reportagens. Que dupla, hein? Que dupla. Marcos Aurélio Carvalho, direto da página Futsal Tricolor no Instagram. André Pereira, nosso colega de CBN, colega também aqui de NSC TV. Tô nessa por aqui também com os comentários do Kleber Grabowska. Na Central CBN dos Esportes tem a competência do povo, Roberto Casagrande. Tamo grandão hoje. Tem Hilton Maurente, tem o Matheus Tigrinho, tem o Rodrigo Soares por aqui também, cortando a imagem para você. Enfim, é time grande para você na programação, sem contar, claro, todo o timaço do Alex Evenhani e Alex DJ, garantindo esse sonzão digital para você aí na sua casa, tá bom? Deixa eu começar a girar a nossa equipe, quero saber as primeiras informações desse Jack Futsal, que chega motivado contra o seu maior rival para essa noite. Deixa eu dar um pulo na beira da quadra do Centro Eventos Carl Hansen. Marcos Aurélio Carvalho, mais uma vez, seja bem-vindo, meu irmão, muito bom estar com você. Boa noite, Marcos!
2: Muito boa noite, Jota, muito boa noite a todos que nos acompanham aqui na CBN Joinville. Sempre um prazer estar com vocês e hoje com essa estrela aqui ao meu lado, né, Jota, que é o André Pereira. Muito bom. Jota, um jogo importantíssimo, o maior clássico do futsal brasileiro para muita gente. São 121 partidas nesse encontro, 46 vitórias do Jack, 26 empates e 49 vitórias do Jaraguá. Um confronto equilibradíssimo. O Jack tem hoje o retorno do Xuxa, que é simplesmente um cara que mais levantou títulos com a camisa do Jack. Se contar aí Copa Três Barras e outros torneios de pré-temporada, são 20. Torneios oficiais, campeonatos oficiais, são 17. O Xuxa, 40 anos, depois de 9 partidas, volta a estar relacionado para um jogo oficial nesta temporada, que já chega ao jogo de número 19, Jota.
1: É, capitão de volta, portanto, aí reforço daqueles, reforço de peso. Tô aqui ao lado do Kleber Grabowska, que vai me ajudar a contar essa história, vai traduzir o jogo na opinião CBN. Kleber, qual é o tamanho da vantagem que o Jack Futsal tem para esse duelo de logo mais contra o Jaraguá e também esse retorno, né, do Xuxa destacado aí pelo Marcos Aurélio? Boa noite para você,
3: Kleber. Boa noite, Jota, boa noite para todo mundo que nos acompanha. Olha, o Xuxa, ele é uma liderança, né, e é um jogador com 40 anos, cascudo, né, acho que volta na hora certa, né, não sei se estava sendo preservado justamente para o jogo de hoje, mas é um reforço em termos de liderança, né, de posicionamento, né, para encarar um adversário que não é só o jogo, né, é todo esse clima, toda essa atmosfera, toda essa rivalidade, todo esse histórico que o Marcos trouxe agora, que envolve Joinville e Jaraguá. Xuxa é importante até mesmo porque o Joinville tem alguns desfalques, né, num dos quartetos, por exemplo, contra a CBF jogou o Zé, né, que é um garoto ainda que tá precisando de maior rodagem, então tem, em termos de experiência, né, de liderança, uma diferença muito grande entre o garoto e o Xuxa, então é um reforço de peso para um jogo pesado, né, carga pesada. E a diferença a gente vai ver dentro da quadra, né, porque assim como o Joinville ganhou lá, o Jaraguá pode ganhar aqui, e não acredito, né, que o Joinville vá jogar fechadinho, vai mudar um pouco a sua característica, porque tem a vantagem do empate. O Joinville vai jogar para vencer, e jogando para vencer, logicamente vai correr risco, afinal de contas, de outro lado, não tá um time qualquer, né, tá o grande rival, tá o gigante Jaraguá, atual campeão da liga.
1: 6 horas e 38 minutinhos, 6h38. Para você que está chegando agora na CBN, às 8 horas tem bola rolando para Jack Futsal e Jaraguá. E do outro lado, ele está com a gente hoje, está acompanhando as coisas da Locomotiva Amarela, está acompanhando as coisas do time hexacampeão da Liga, atual bicampeão da Liga Nacional, campeão da Copa Intercontinental, campeão de tudo e mais um pouco. E ele tá com a camiseta do Jaraguá ali, que eu sei. Brincadeira. Cuidado. Alô, André Pereira, boa noite pra você. Bem-vindo, meu irmão.
4: Oi, Jota. Boa noite pra você, Marcos Aurélio. Um prazer estar com vocês, Kleber Grabowska, toda a grande equipe da CBN Joinville. E é uma honra estar aqui com vocês nesse que é o maior clássico, eu diria, do mundo, Jota Deschamps. Nesse jogo que deve ter todos os ingredientes de um grande clássico, torcida lotando aqui o Centro Eventos Cal Hansen, torcida do Jack, claro, em menor número, torcida do Jaraguá também, que tá com a faca entre os dentes, afinal perdeu em casa naquele jogo maluco, chegou a sair ganhando, depois o Joinville virou, empatou de novo, então tá com gosto amargo o Jaraguá e também da Liga Nacional, afinal a última partida tomou 6 do Marreco, apesar que foi campeão lá Intercontinental, né, do Superclássico das Américas, venceu o Peñarol, venceu o Boca Juniors, então vem com a expectativa grande aqui para Joinville para tentar vencer esse jogo, levar para a prorrogação e com alguns retornos importantes, viu, Jota? Gui Wessler tá de volta, Tatinho, que não jogou o jogo de ida da Copa do Brasil, de volta também, jogador que teve uma importância muito grande na conquista da Liga Nacional Futsal do ano passado, tem o Juan de volta e o principal nome, inclusive nos números do nosso Marcos Aurélio, ele tá nos dois lados, Eka, tá entre os maiores artilheiros do clássico pelo Joinville e entre os maiores artilheiros do clássico pelo Jaraguá. Vem no sacrifício, tá bom? Ele não estava sendo relacionado, tá se recuperando ainda de uma lesão no pé, mas deve estar pelo menos no banco hoje, a gente sabe. Se o Eka estiver aqui, ele com certeza deve entrar em algum momento. Então, tem todos os elementos, Jota, de um grande jogo, que a gente vai contar daqui a pouquinho a história aqui na CBN Joinville e também lá no YouTube. Então, aproveitar o pessoal que já está entrando aí, ó, dá o like.
1: Like.
4: Compartilha, nos marca lá nas redes sociais, que a gente vai repostando aqui para divulgar para o mundo inteiro, para assistir esse baita jogo de daqui a pouquinho, Jota, no Centro Eventos Cal Hansen aqui em Joinville.
1: Aliás, só foi o André Pereira aparecer na imagem que destravou tudo lá. Bombou. No jogo. Sensacional, hein? Tá, o pessoal até limitou ali porque era muita beleza reunida, impressionante. André Pereira, Marcos Aurélio Carvalho, a dupla de reportagem hoje, estamos grandão demais, cara. Na beira de quadra aí do Centro Eventos Cal Hansen, para trazer, né, todos os detalhes e todo o clima desse grande jogo de daqui a pouquinho, 8 horas da noite, a bola rolando aqui. Você tá com um convidado aí, Marcos Aurélio, é isso?
2: Estou, Jota Deschamps, estou com um convidado especialíssimo, Davi Cardoso. Assim, Davi, a gente tem falado muito da intensidade do jogo do Davi Mendonça, que a equipe tem imprimido nessa temporada, e passa muito pela preparação física, né? Eu tenho uma frase que um gestor de uma empresa aí, que eu não vou falar porque o Jota tá negociando com ela,
1: lá vem.
2: A gente não vai entregar, entendeu? Mas disse que não é com mágica, não é com mágica se faz um bom trabalho, é com bom trabalho que se faz mágica. Quero saber qual é a mágica para deixar esse time na ponta dos cascos, sempre para disputar como está disputando nessa temporada. Boa noite.
5: Boa noite, gente. Tudo bem? Um abraço aí pro Jota, pro Kleber que tá aí em cima. É o que a gente comenta na semana, né? O trabalho. Os meninos, eles sempre estão aceitando aquilo que a gente coloca para eles, né? É muito

0: Eventos Carl Hansen, pelo avançado da hora, né? Comecei a achar estranho. Mandei mensagem aqui para assessoria. Eles saíram por volta das 5 horas lá de Jaraguá, mas ainda não chegaram aqui no Centro Eventos Carl Hansen. Juliano, um abraço aqui, passando aqui em frente à transmissão. Forte abraço, Juliano, aqui nosso assessor, do Jack, que está assessorando. Isso. O Jaraguá não chegou ainda, a gente está esperando aqui, porque né, já era para estar tá pintando por aqui. Então, aguardando para saber o motivo, se houve algum atraso na saída, se daqui a pouco o BR-280 deu algum problema, mas estamos aqui na espera ainda pela chegada da locomotiva amarela, o JD Champs.
1: É, vale destacar que, por exemplo, o Jack, quando foi lá para o jogo da ida, foi um dia antes, né? Se hospedou lá, dormiu lá em Jaraguá, e o Jaraguá deixou para treinar hoje no final da manhã dentro da Arena Jaraguá, e agora é que veio para pegar a estrada. Então, a ver aí que horas vai chegar a locomotiva amarela. Faltando 11 minutos para as 7 horas da noite. 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Deixa eu dar um pulo na Central CBN dos Esportes para atualizar para a gente, né, as coisas desta Copa do Brasil, décima edição da Copa do Brasil. Os dois times medindo forças por aqui pela fase oitavas de final, valendo vaga nas quartas. Quem está de olho em tudo que acontece nessa Copa do Brasil de futsal é Roberto Casagrande. Aí, Casa, boa noite!
2: Boa noite, Jota. Boa noite a toda a audiência da CBN Joinville. Copa do Brasil rolando, né? Jogo hoje de oitavas de final. E quem venceu, obviamente, avança à próxima fase, às quartas de final, para enfrentar o Pouso Redondo Futsal, né? Ainda temos mais um jogo para acontecer, que vai ser daqui a 2 dias, dia 22, será entre Minas e Vasco da Gama, será o último confronto para aí sim definir o último classificado à próxima fase da Copa do Brasil. Copa do Brasil essa que ainda não tem datas definidas para os próximos confrontos, JD Champs.
1: É isso, não tem ainda datas, mas tá de olho, né? Mandar um abraço para toda a equipe do Pouso Redondo que está acompanhando aí a nossa programação. Deixa eu mandar um abraço para quem já está mandando recado. Aliás, o WhatsApp segue liberado, tá ao seu dispor aí para você mandar a sua participação. 479-9972-3493. Mande aí para o nosso WhatsApp a sua mensagem, manda o palpitão aí. Jaime Floriano da Silva está com a gente. Hoje é uma final antecipada. Valeu, Jaime. Um abraço para você, tá no YouTube com a gente. O Alex Brito perguntando, é às 8? Começa? Sim. 8 horas da noite, a bola vai rolar aqui no Carl Hansen e a gente conta pra você. A dona Vera Lúcia Schmidt, o André Pereira mandou um abraço agora há pouco pro Juliano. A mamãe dele tá na audiência por aqui, dona Vera. Um beijo pra senhora. Hoje fica com a gente até o final, tá, dona Vera? O Juliano já apareceu aí. Daqui a pouquinho vamos achar o Guga, pro Guga aparecer também por aqui. Beijo pra toda a família Schmidt, sempre na audiência. O Sérgio comentou aqui. Boa noite, rapaziada. Assistindo de Santo Amaro. Ó, que beleza, hein? Daí sai o adversário do Pouso Futsal, é isso mesmo. Aliás, né, Kleber, é aquilo que a gente tava falando aqui. Pelo chaveamento, e vamos falar de nível técnico, como destacou o Carlos Alberto, as oitavas, com todo respeito ao Pouso Redondo, se mostram aí mais complicada do que as quartas de final.
3: É, e não é nenhum desrespeito, né? É uma questão de estrutura, de dinheiro, né? Para montar um grande time. Tanto Joinville quanto Jaraguá ocupam o primeiro lugar no patamar do futsal brasileiro, e são times de representatividade em nível continental, né? Então tem muita diferença, né? E lógico que futsal é jogado, né? O jogo é decidido dentro da quadra, mas se for colocar, pesar, né, a força de um Jaraguá, a força de um Joinville contra o Pouso Redondo, com toda a valentia, com todo o esforço, né, é muito grande, né, e o favoritismo pende para quem se classificar de hoje.
1: 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Então tem todos os especialistas para garantir o joelhinho em dia, viu, seu Marcos Aurélio Carvalho?
4: É, e ele tá com o joelho em dia, não é só o joelho, fisicamente todo em dia. Ele joga até hoje, Jota. Ele parou de jogar faz 35 anos, mas ele...

0: joga até hoje.
1: E tá? Resolveu alguns clássicos também. Né?
0: Aliás, por ambos os lados. Hoje, Amis, estava falando aqui, boa noite. Estava falando aqui que são 121 jogos nesse confronto. É uma vitória, são três vitórias a mais para o Jaraguá, é um confronto equilibradíssimo. Mas tem um detalhe, o primeiro confronto da história foi um 6-1 para o Jaraguá. Você estava do lado de lá e marcou gol contra o Jack para o Jaraguá. Hoje, casa cheia, como é que é para você, né? Já vestiu as duas camisas, hoje está aqui e vê o teu trabalho também nas arquibancadas hoje. Boa noite.
2: Boa noite aos ouvintes da Rádio CBN. Na verdade, desse dia eu não lembro. Eu lembro do dia, sem fazer média nenhuma, eu lembro exatamente do dia quando eu vim jogar em Joinville, em 2006, a gente fez um amistoso em Jaraguá. E aí eu lembro que o primeiro amistoso nós ganhamos do jogo lá em Jaraguá e eu fiz gol. Fiz dois gols até. Então eu lembro do jogo Jack e Jaraguá lá em Jaraguá. Então é um confronto bem equilibrado, como você mesmo falou. Tem muitas nuances, né? Desde jogadores que já jogaram lá, já jogaram aqui, voltaram para jogar lá. Enfim, tem toda essa rivalidade, tem toda essa energia, essa sinergia das duas cidades que vivem o futsal. E isso é muito bacana, né? A gente sempre inspira, motiva e luta para que a rivalidade ela fique dentro da quadra. Duas equipes com um investimento alto, para que as equipes joguem toda a sua capacidade técnica com a qual os investimentos vem sendo feito. Então eu espero mais um grande jogo, espero que a nossa equipe dê continuidade naquilo que ela vem fazendo, que ela vem jogando com uma intensidade muito alta, jogando compactado, jogando coletivamente, a equipe mostrando um nível de companheirismo ou de entrega para aquilo que o Davi Mendonça busca e está empregando, está colocando na sua didática de trabalho, no seu modelo de jogo. Então, assim, aquilo que eu falei anteriormente lá no início da temporada, o que poderia ser uma coisa complicada para a gente, o Davi ter vindo para cá, para o Jack Corona, e não ter trabalhado com nenhum atleta, seria uma dificuldade. A gente já conversou isso em outras ocasiões. E só que tem um outro lado, que todos os atletas acabam sugando 100% de tudo que ele está fazendo. Então isso é muito positivo, desde os mais novos quanto os mais velhos. Ninguém tem cadeira cativa, ele já mostrou isso, né? Lança jogador novo mesmo, então é quem performa no treino, que a gente busca sempre essa coisa de jogar o treino, né? Então quem performa no treino tem vaga garantida pro jogo. Então mais um grande clássico, mais um grande jogo, um grande trabalho para vocês, um grande trabalho para todos nós. E que seja um grande espetáculo, casa vai estar lotada, né? Então vai ser um grande espetáculo e eu tenho certeza que a equipe vai botar o sangue, o coração aí na quadra para que a gente consiga passar a fase seguinte.
0: Ô, James, a gente sabe que as equipes que investem, como o Jack, enfim, outros adversários aí, estão sempre correndo atrás, né? Para cobrir as suas obrigações. O quanto um jogo como esse, com adversário como é, com o tamanho da rivalidade, também facilita, entre aspas, o teu trabalho para buscar recurso para que o time possa investir mais, de repente trazer, reforçar ainda mais esse elenco no meio da temporada, por exemplo?
2: Não, sem dúvida, Marcos. Na verdade, assim, eu sempre falo, converso bastante com o Valdecir a respeito sobre isso. Não se trata só de ganhar ou perder, que isso faz parte do processo. É da forma que você perde ou da forma que você ganha. E o ganhar da forma que a gente está encantando. A equipe encanta, a equipe joga com uma intensidade, joga com alegria, joga com ofensividade, vem, busca o tempo inteiro o gol. Então isso, o ginásio vem junto, a torcida vem junto. Isso é um facilitador. Para ter ideia, hoje a gente nós temos 24 camarotes. Nós estamos aí com em torno de 15 camarotes que estão fazendo ações exclusivas com os clientes. Isso é sensacional, é sinal de que aquilo que a gente está entregando está dando resultado e eles estão entendendo que esse entretenimento, esse show, esse espetáculo que o Jack Corona hoje proporciona, faz sentido para que eles cada vez mais fidelizem os seus clientes, os seus colaboradores, enfim, que traga, e é isso também traz aquilo que você falou, que a gente consegue vislumbrar novos investidores.
0: Ô James, a última aqui, você é um cara que jogou durante muito tempo e se resume até de uma forma, na minha opinião, irresponsável quando se fala de Jack Jaraguá, e fala-se muito do jogo de goleiro, mas está longe das equipes serem apenas esse recurso, né? As duas equipes são muito mais do que esse jogo de goleiro que tenta se resumir aí.
2: Repete a pergunta, por favor, que eu estava escutando um ponto do rádio aqui. Desculpa.
0: Sobre o jogo de goleiro. Fala-se muito que do Jack Jaraguá tem muito forte esse jogo de goleiro como se fosse o único ponto. Mas não é, né, James? É mais que isso. Tem muito mais alternativas do que apenas jogar com o Matheus ou com o Nicolas.
2: Não, sem dúvida. na verdade, o que o Davi Mendonça faz é explorar a qualidade que o Matheus tem. Mas é pelo contrário. A gente otimiza a qualidade dele, mas o sistema de jogo, o modelo de jogo é totalmente do que a equipe jogue, de uma forma que cada jogador tem a sua responsabilidade. Ah, já visto que o Dieguinho pega a bola aqui de trás e está driblando. Entendeu? Então, quer dizer assim, a gente tem sim, como a qualidade do jogador, do goleiro, que é que a gente tem do nosso goleiro, que a gente, o Jaraguá tem do goleiro deles. Aí, na verdade, é utilizar, né, o Matheus, a gente faz uma isca, né? Bota o Matheus no lado para tentar modificar a defesa para facilitar o jogo de ataque. Então, assim, é um sistema que é um facilitador para outras estratégias, né? Então, assim, mas na verdade é apenas uma otimização daquilo que é a capacidade que ele tem. A gente não joga 100% com ele, a gente joga utilizando ele esporadicamente, mas como é uma arma muito letal e ele vem jogando muito bem, não vamos deixar de usar, né?
0: Exatamente. Obrigado ao James aí, Jota. Um cara que jogou esses dias, né? Faz pouco tempo que parou, jogou nas duas equipes, como eu falei, que hoje é o responsável, o grande responsável pelos recursos no JEC. André Pereira caçou um convidado nada especial, cara.
3: Eu quero saber...
0: Quase não dribla.
3: Qual a dança de hoje? Já tem uma dancinha pensada?
4: Ah, sempre, todos os jogos que eu venho, eu sempre tento imaginar uma dancinha que eu vou fazer. Eu vou ali com o Merri, o nosso ADM ali, tento combinar uma dancinha pra gente fazer. Mas primeiro a gente tem que pensar em jogar, mas se Deus quiser vai ser um golzinho. Sempre tem que ter dancinha, né? Sempre tem que ter alegria nos gols. O gol é o momento mais feliz do futsal, do futebol, de todo qualquer momento. O momento mais feliz do atleta é o gol. E tem que comemorar com alegria com dancinha, né?
3: Muito bem, Dieguinho conversando conosco.
0: Só quero fazer um pedido, posso, André?
3: Pode.
0: Aqui, pra nossa audiência me ajudar também, porque é o seguinte, Dieguinho. O que você fez, cara? Aquele cidadão que tá lá na cabine, ele começa a achar que é você, então ele quer dançar, só que ele não tem a mesma desenvoltura, nunca driblou um cone. E aí, não sei, se dá pra dar uma segurada.
3: Na dança eu me garanto.
0: Ó, ele disse que na dança se garante. Você já viu o Jota dançando? Viu depois do vídeo ou não?
4: Já vi. Não.
0: Uma nota, dá nota, pô.
4: Sempre tem que melhorar, né? Vendo os vídeos, ver o TikTok, baixar um TikTok, ver as dancinhas do TikTok pra melhorar mais ainda. Eu tô, por enquanto, vou dar uma nota 7 pra ele. Tá melhor, uma 7 tá bom, boa, né? Pra ele, uma
0: discussão notinha. Não, vamos baixar um pouquinho,
5: bem
0: tá muito
5: demais,
0: alto, 7, cara.
4: Mas aí, 7 é pela tentativa que ele tá tentando.
0: Deixa eu pegar o Xuxa aqui também, que tá voltando hoje. Xuxa, boa noite pra você, Xuxa. Voltando num jogo especialíssimo, né? Um jogo que você já disputou muitas vezes aqui. Qual é a tua expectativa para essa partida e também como é que você está 100% recuperado? Boa noite.
6: Boa noite, né? Feliz de estar de volta, né? Ainda mais num jogo desse tamanho. A gente sabe que é um jogo grande, jogo difícil, mas que a nossa equipe está bem preparada. Estou feliz de estar de volta. Nunca a gente vai estar 100%, né? A gente, alto rendimento, sempre tem uma dor, alguma coisa. Mas o pior praticamente já passou, né? A lesão que eu tinha na panturrilha, ela fechou, então agora é dar sequência. Vamos ver se a gente consegue dar uma sequência boa de jogos aí agora.
0: Ô Xuxa, tem uma vantagem que é inegável, né? Uma vitória, o Jack já tem uma vitória. Mas em que momento da partida, se é que dá para contar com isso, contar com essa vantagem? Em que momento se consegue administrar o jogo de hoje com a vantagem que foi construída lá na primeira partida?
6: Não, a gente tem uma vantagem, a gente tem que estar ciente disso, que a gente tem uma responsabilidade grande, mas isso não quer dizer nada, cara. A gente tá jogando em casa, a gente precisa vencer o jogo. A gente sabe da qualidade da equipe deles, mas a gente sabe da nossa também. E esse ano, uma coisa que a gente tem feito muito bem são jogos em casa. O Carl Hans tem sido o nosso fortim e hoje não pode ser diferente, né? Independente de quem venha jogar aqui, tem que saber que a gente vai dar sempre o nosso melhor, nosso 100%, para sair com a vitória, né? No final do jogo, se precisar lá no final jogar com o regulamento, a gente pode pensar nisso, mas vamos pensar os 40 minutos para tentar sair com a vitória, que daí a gente mata no tempo normal. Né?
3: Xuxa, como é que essa garotada aí, Dieguinho, suas dancinhas, tem trazido motivação aí para ti que joga essa última temporada, né? Querendo, claro, fechar com chave de ouro. Dá uma motivação a mais, vê eles chegando, corre mais. Como é que funciona para ti?
6: Não, cara, eu tô muito feliz com esse ano aqui, né? Com o grupo que foi montado, né? Pela diretoria. Tá um ambiente muito leve, muito tranquilo. Os meninos são muito gente boa, né? A gente dá muita risada com eles ali. O Dieguinho, cara sensacional, um moleque que vem espontâneo aí, né? Veio de uma equipe mediana e veio pra nossa equipe. Tá mostrando, né, que tem condições de estar aqui e tá sendo protagonista de jogos grandes, como foi lá em Jaraguá. Então a gente fica feliz pela evolução deles, por eles entenderem o que é jogar no JEC Futsal. E eles estão entendendo no dia a dia, no trabalho, eles estão vendo que é diferente treinar todo dia do jeito que a gente treina. E jogar os jogos da maneira que a gente joga. ainda mais com o Davi pegando no pé deles ali, né? A gente até brinca com eles, né? Que enquanto o treinador tá pegando no teu pé, que ele gosta de ti, né? Então, eles estão cientes disso, então é legal ver os treinos assim, o Davi incentivando eles a fazerem as coisas, a gente estando ali também dando suporte, falando, pode fazer, que a gente tá ali pro resguardo. E eles estão fazendo e tá dando resultado. Então, que eles continuem fazendo, que a gente possa dar essa tranquilidade para eles trabalharem ali, o suporte, né, dos mais velhos, mais experientes. E, mas eles sabem da responsabilidade que é jogar esse jogo e eles estão prontos para isso.
0: Vou dar o Xuxa aqui para começar o alongamento. Xuxa, bom jogo.
3: Valeu.
0: O pessoal já está aqui, ó, JD Champs.
3: Ah, vamos deixar...
0: Eu acho que você não faria...
3: O quê?
0: Cara, 15%. Nesse primeiro alongamento do Fernando ali, você já teria um
3: esse
0: estiramento,
3: Fernando,
0: eu acho.
3: Eu me garanto.
0: Você garante?
3: Ô, Rodrigo, consegue botar essa imagem lá de baixo para quem tá na live no YouTube? Esse movimento aí do Fernando, eu me garanto, cara. Isso aí é papum.
0: Não.
3: Ô, André Pereira, oi. Eu quero saber.
5: Matheus chegou
3: no cronômetro.
5: Matheus, nosso amigo, chegou aqui,
3: aí,
5: ó.
3: Eu quero saber, André, 38 minutos para acabar o período de aquecimento aqui. E o Jaraguá, hein, André Pereira?
5: Nada ainda, Jota. Olha, até tô perguntando pra segurança aqui, porque eles vão, né, com certeza dar uma ajuda ali, né? Mas até o momento a gente não vê nada de movimento do Jaraguá. Tem só uma... É a nutricionista, se eu não tô enganado, sentadinha ali no local pro pessoal que vai receber ali a comissão do Jaraguá Futsal, mas até agora nada, tá, o Jota? Tipo, vou ter que avisar lá o pessoal que o jogo é às 8, até porque tem que chegar, se trocar,
3: pois é,
5: né? Fazer o reconhecimento aqui da quadra, mas tô preocupado, tá, ô Jota? Não sei se não vamos ter que atrasar aqui a transmissão, tá?
3: É,
5: então
3: a
5: você que tá no YouTube,
3: tá aí, ó.
5: Você no YouTube aí, ó, já dá o like, compartilha, plim. Manda lá naquele grupo da família lá do WhatsApp, todo mundo tem aquele grupo?
0: Grupo plim. De dança.
5: O grupão aquele.
0: Grupo de dança do Jota.
5: Grupo ali. De dança, passinho 80 que o Jota frequenta
3: bem
5: também.
3: Bem demais.
0: Eu achei a nota muito alta, cara, do Dieguinho pra ele.
5: Mas ele é um cara simpático, né? Ah, pra ver que ele é um garoto do bem.
0: É, ele foi fazer média com o Jota,
5: ser polêmico ainda. Ele tá começando ainda.
3: Ele tem um bom coração.
5: E o Dieguinho ainda tem o que evoluir também na polêmica.
0: Não, ele sabe quem é o narrador. Ele sabe que pra derrubar é dois toques. O Jota já pediu a cabeça do técnico porque baixou
3: para
0: a média de gols.
3: Os caras vão ouvir
0: temporada.
3: Isso aí e vão achar que é verdade.
5: É verdade.
3: Tu para com isso aí, cara.
5: Fora o que ele fala, fora
3: chegou.
5: Do microfone.
3: 7 horas e 6 minutos, chegou, hein?
5: Aí,
3: lá
5: ó.
3: Do outro lado, vejo o Jaraguá chegando.
0: Meteu um já vai, hein? Deu um drible, era pra entrar aqui por baixo.
5: É verdade.
0: Era pra passar.
5: Normalmente, aqui. Pro pessoal entender, eles entram por aqui, por onde a gente tá atrás. Atrás aqui da câmera, tá? Mas eles entraram lá por trás pela parte do palco ali do. Onde acontece o festival de dança. Jota, mas chegou. Vai ter jogo.
0: O Henrique é safado. Vou ter que buscar o Henrique.
3: Jaraguá in the house, portanto. São 7 horas e 6 minutinhos. E, aliás, vale destacar, né? O Jack Futsal é o clássico contra o Jaraguá. Tem que fazer toda uma parafernália interna aqui do Carl Hansen, porque não tem estrutura, né? Então, aqui nos corredores do Carl Hansen, tá tudo fechado, com bandeirão, com placa de publicidade ao contrário, virado para não ter nem contato visual das torcidas para quem acessa aqui o Carl Hansen. E também era para ter esse corredor aí, tá tudo preparado, montado para o Jaraguá passar. Aí o Jaraguá deu o Minhacher e entrou lá pelos fundos no estacionamento. 7-7. Henrique já está aí com a gente também, o Marcos Aurélio.
0: Está aí é o seguinte, se ele estivesse aquecendo, ou se ele estivesse em quadra, já não teria esse drible inicial ali, tá? Ele só vai me driblar o tempo todo, porque eu tento tirar dele uma informação e ele sempre me engana. Henrique, boa noite. Estar fora de um jogo como esse, Henrique, uma decisão, como é que é para você, um cara experiente, já viveu muitas decisões? Imagino que não jogar já é complicado, imagina uma partida como essa.
7: Boa noite a todos. Cara, grandes jogos merecem ser vividos, né? Então, eu vim pro Jack Crona Futsal para viver grandes jogos, vários grandes momentos. Tenho certeza que hoje será um grande jogo para nossa equipe. Nos preparamos da melhor forma possível, fizemos um grande jogo fora de casa. Temos a vantagem que não nos garante nada, é isso que colocamos na cabeça durante a semana. Falando um pouquinho da parte de estar fora da grandeza desse jogo, já estou fora, já faz 7, 8 meses. O ano passado, acho que o sofrimento ou o meu entendimento de tentar ajudar foi muito maior. Hoje eu vejo que a equipe está bem, bem postada, tem tudo bem organizado, então tenho certeza que será um grande jogo e estarei ali do lado de fora ajudando de alguma forma.
0: Você é um cara que orienta muito também esse pessoal mais novo, né? Os mais novinhos ali, o Fernando. O Fernando já está numa faixa. mas o Dieguinho, esse pessoal que também chegou aqui recentemente, Luizinho, enfim, como é que tem sido o dia a dia com eles? Porque eles estão performando muito bem, né, Henrique?
7: Privilégio. É, sou um dos líderes, temos vários líderes dentro da nossa equipe. E, cara, tá ajudando essa garotada, uma garotada sensacional, de um coração puro. Então, é o que eu sempre falo pra eles, sou parceiro. Cara, vou ser paizão na hora de ajudar, de elogiar, mas na hora de cobrar também vai ser no mesmo nível. Eles têm um entendimento, sabem que sempre é da melhor forma possível, querendo vencer. E eu acho que o que ficou claro para dentro desse clube, dentro desse elenco, é que eles, os mais novos e quem chegou, entendeu o que é o Jack Corona Futsal.
0: Henrique, onde é que se ganha, onde é que se perde um jogo desse tamanho como hoje?
7: Detalhes.
0: Detalhes? Henrique, tudo de bom aí, bom jogo. E fala, dá pra gente, cara, aqui ó, tá, você está no YouTube, eu vou deixar só você na câmera. Fala pra gente aqui, quando é que você volta?
7: Não sei, juro que eu não sei.
0: Ah, para, cara. Ele sempre faz isso, cara.
5: Ele dribla, né? Ele é ensaboado.
0: Obrigado, Henrique.
7: Obrigado.
5: Rabisca, né?
0: É, não.
5: Valeu, Henricão.
0: E ele é fixo e dribla demais, cara. Ele dribla até na entrevista, pô.
5: Jota, descobri aqui o que aconteceu com o Jaraguá. Eles saíram de Jaraguá, só que na entrada aqui em Joinville, ali no pórtico, tá acontecendo a nossa excelentíssima Expo Gestão.
8: Ah.
5: Então pegou a saída ali do pessoal e
8: que
5: tava tudo engarrafado.
8: Né? Aqui é nova a Expo Gestão, eles não
5: tava
8: sabiam.
5: Tava tudo engarrafado ali.
8: Entendi.
5: E aí deu problema, por isso que demorou pra chegar. Inclusive, Fernando disse que eles estavam com polícia e tudo, mas não adiantou muita coisa ali, acabou engarrafando. É isso, tá, Jota? Mas Jaraguá já no vestiário ali se trocando. Vamos ver se a gente consegue algum tempo aqui para conversar com o pessoal da comissão técnica, com alguns atletas.
8: Boa.
5: E agora, claro, né, aquela correria para se trocar, para se fardar, ô Jota, como a gente diz lá no nosso estado, Rio Grande do Sul, Kleber Grabowski.
8: Sensacional. São 7 horas e 10 minutos. Ó, para quem está acompanhando a gente no rádio, fica o convite. Pode migrar lá para o YouTube. A gente vai mostrar o jogo com imagens e vai chegando no YouTube, já vai dando aquele joinha. É só clicar naquele dedão ali que está dando joinha, assim, ó. Clica aí no dedão, clica no joinha, se inscreve no canal, ativa também aquele sininho para você não perder absolutamente nada. E lá nos comentários tem uma enquete já para você, ó. Quem avança para as quartas de final? E aí a produção botou errado, né? Botou Jack Jaraguá. Tinha que botar Jack ou Tricolor, né? Simplesmente isso. Mas tá lá a opção, você vota em quem você quiser. Jack ou Jaraguá, quem avança para as quartas de final da Copa do Brasil de Futsal. Agora há pouco o Marcos ouviu o James Veiga, que é o supervisor de marketing da equipe do Jack Futsal. 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Um beijo carinhoso para todos os amigos da Rudnick Energia Solar com a gente. 7 horas e 12 minutos, 7 e 12. André Pereira. O homem tá por aí, André Pereira?
5: Jota, estamos com o Junai aqui, superintendente do Jaraguá Futsal. Junai, explica pro pessoal o que aconteceu. O ônibus atrasou, pararam no caminho ali no posto de gasolina. O que aconteceu?
9: É o trânsito, né? Esse horário. Desde a saída de Jaraguá, a gente saiu 4h30 da tarde lá de Jaraguá, saímos com bastante antecedência, a ideia era chegar aqui mais cedo. Mas desde a saída lá, aqui também tem a Expo Gestão agora, e mesmo com a Polícia Militar fazendo todo o acompanhamento, não conseguia liberar o trânsito, e ficamos mais de 2 horas para chegar em Joinville. Mais um desafio aí, mas a equipe está preparada e focada para conseguir um bom resultado aqui.
5: Muda alguma coisa na preparação agora, pré-Junai chegar um pouquinho mais tarde?
9: Acelera um pouco aqui o vestiário, né? Também tem aquele ritual de fazer as coisas com mais calma, mas o foco é total. A equipe está bem preparada, fez uma boa preparação, sabe do desafio que é, vir aqui reverter a situação, mas já provou isso várias vezes, que a hora que foi submetido a esses testes, sempre respondeu bem. Então a gente tem total confiança no elenco, ele está aí há mais de 2-3 anos junto, o mesmo time, e tem casca para esses momentos, a gente está muito confiante que vai conseguir a vitória.
5: Momento de ter a casca forte, né, Junai? Você que conhece também aqui o Centro Eventos Carl Hansen, o que eu acho que a gente vai ter de pressão aqui? Vai estar completamente lotado.
9: Esse confronto, normalmente já tem pressão em qualquer lugar que for jogar. Mesmo que seja quadra neutra, tem pressão, porque é um dos maiores clássicos do futsal mundial, dois dos maiores investimentos do mundo no futsal. Então a gente espera corresponder também dentro da quadra com um grande espetáculo, fazer jus aí todos os patrocinadores, toda a torcida que apoia, a nossa torcida vai comparecer também para fazer uma grande festa aqui também.
5: Futsal que ganha, né, Junai?
9: É isso aí, a gente tem que brigar por mais isso, mais jogos como esse, quanto mais jogos dessa grandeza durante o ano é melhor. É mais visibilidade, mais retorno, mais emoção, mais paixão do torcedor, e a gente luta para ter cada vez mais jogos como esse, e esse clássico por si só já traz tudo isso.
5: Maravilha, Junai, obrigado. Junai agora vai lá pro lado Jaraguá Futsal conversando aqui conosco. Então foi isso, descobrimos o que aconteceu, o pessoal já no vestiário aqui, daqui a pouco a bola rola por aqui, Jota.
8: Tudo esclarecido, Kleber Grabowska. Alguns personagens e tanto aí passando, aliás, o André destacou com o Junai aí, né? É open bar de Jaraguá e Jeque agora, é um grande jogo, já teve na Arena Jaraguá, agora vai ter esse aqui no Carl Hansen pela Copa do Brasil, dia 6, daqui 2 semanas, tem de novo aqui no Carl Hansen pela Liga Nacional, e em agosto tem de novo aqui no Carl Hansen pelo Campeonato Catarinense. Os dois times forjados, formados para esses grandes jogos, né?
10: Exatamente, né? E não precisa ganhar todos, mas ganha os que são decisivos, né? E hoje é um desses jogos, né? Hoje é o jogo que o Joinville tem que ganhar, hoje é o jogo que o Jaraguá tem que correr atrás, vai ter que jogar mais do que o Joinville, né? E como é bom ganhar na casa do adversário, isso dá um peso, dá um gostinho especial, e é com isso que o Joinville vem para a quadra, né? Tomara que não ache que tá com a classificação encaminhada, tem que correr, tem que suar sangue até para garantir a classificação, e tem que ter cabeça no lugar, né, Jota? Muitas vezes a gente vê um time jogando mais do que o outro, mas aí tem uma provocação, tem uma rusga, tem uma briga, aí descontrole e a coisa sai um pouquinho daquilo que vinha acontecendo. Então é um jogo que tem muitos elementos, né, muitas camadas, né, não só dentro da quadra, mas também por toda essa história, né, e toda essa rivalidade e toda essa provocação que é natural, né, de torcida para torcida, de jogador para jogador, porque são dois gigantes que se enfrentam.
8: Dois gigantes, o Kleber fala aqui sobre a história. Deixa eu colocar de novo o Marcos Aurélio na conversa por aqui, porque estava dando uma espiadinha lá no Futsal Tricolor, no Instagram, se você não segue ainda, siga. Tem alguns dados lá, né? Artilharia do Jeque, né? Fred, artilheiro do confronto com 14 gols. Aí tem Eka, Junai, o Junai já passou aqui no microfone da CBN, o Zequinha com 10 e o Xuxa com 9. E aí quando você olha para os artilheiros do Jaraguá,
0: aí, aquela... aí passa, Jota. Não precisa falar, porque não. Esse aí é um ET, cara. Ele
8: tem aquela,
0: ele
8: não ave.
0: Pode, ele não pode ser comparado com ninguém.
8: Não.
0: A gente é adversário, é rival, mas não tem como não reconhecer.
8: Não, mas eu vou falar do Falcão, não vou falar do Manuel Tobias,
0: cara. O que esse cara fez? Que é isso?
8: Tá.
0: Não existe.
8: Falcão,
0: eu não vou falar o número, fala você.
8: Falcão, 42 gols no confronto. O Lenísio tem 18. E aí no top 3 tá o Eka. Ô Marcos Aurélio, o Eka marcou 14 gols já com a camisa do Jaraguá. É um personagem e tanto também o tal do Eka, né?
0: Cara, eu, quando ele estava aqui, hoje eu não vou enaltecer, né, escrever texto sobre ele, mas quando ele estava aqui eu dizia, joga de black tie. Cara, o Eka é um dos
8: pivôs,
0: joga de black tie.
8: Entendi.
0: Você já usou isso?
8: Nunca.
0: Faz uns 15 anos.
8: Se eu ver na rua, não sei o que é.
0: Quer que eu te
8: ele
0: lembre
8: não usou,
0: a...
8: ele
0: Quer
8: nunca
0: que eu
8: usou.
0: Te lembre a data?
8: Ah.
0: Eu vou lembrar a data, hein?
8: Cuidado.
0: Ô Jota, é um dos pivôs mais técnicos que eu vi jogar, é um cara muito decisivo, é um cara competitivo e gosta desse tipo de jogo, cara. 2021, naquela goleada aqui na final do Catarinense, marcou o gol, é um cara que gosta desse tipo de jogo, desse tamanho de jogo também. Não há como não reconhecer a qualidade do senhor Eka.
8: 7 horas e 17 minutos.
10: Se juntar os gols que ele fez dos dois lados, ele é o segundo maior?
0: É, ele é o segundo maior, se juntar os dois.
8: Simplesmente.
0: Porque, assim, né, se a gente der uma olhada ali, os outros, a partir do Lenísio, o Lenísio tem 18. É só aquele ET que realmente não sabe brincar, né? 42 no confronto é pra alguém que não é desse mundo, cara. O que ele fez foi realmente diferenciado.
8: Muito bem, tá chegando a hora, torcedor tricolor, daqui a pouquinho, a partir das 8 horas da noite, a bola vai rolar aqui no Carl Hansen. A CBN vai contar essa história, vai mostrar pra você também no YouTube. Fica a dica, inclusive, pra você que tá no rádio, pra você que tá no aplicativo, pode ir direto lá pro YouTube da CBN Joinville, que a gente mostra pra você ao vivo, de graça e com imagens. O torcedor vai chegando, já vejo por aqui boa ocupação do Centro de Eventos Carl Hansen, mas claro, ainda está longe de estar lotado. E aliás, né, André Pereira, vale a gente destacar também, o Junai falou aí, né, torcedor do Jaraguá também vai se fazer presente. De novo, o Jack tentando, né, fazer uma estrutura diferenciada ali, botou uma tela de proteção. Vamos ver quanto tempo vai aguentar, né, essa tela de proteção aqui no setor visitante do Carl Hansen.
5: Exatamente, eu estava na final do Catarinense, né, que foi o último jogo dos dois aqui no Carl Hansen, durou aí coisa de 2 minutos, tá, a tela de proteção. Vamos ver hoje se bate o recorde, mas até o momento também não entrou ainda a torcida do Jaraguá, já claro ali na rua esperando para a Polícia Militar conduzi-los aqui pelas escadarias do Centro Eventos Carl Hansen, né? É um labirinto aqui para chegar. Logo deve pintar por aí, ao lado do nosso cinegrafista Ailton Maurente. Ele está só esperando o pessoal do Jaraguá chegar ao seu lado ali, mas realmente tem essa tela de proteção para evitar que seja arremessada alguma coisa, Jota. Mas vamos ver quanto vai durar aí essa tela de proteção aqui no Centro de Eventos Carl Hansen.
0: Mas você sabe com o que, que ele está preocupado, né? Ele recebeu uma visita na cabine na última vez.
5: É verdade.
0: Ele ficou todo inclusive arrepiado.
8: Um abraço, inclusive, para todos os amigos da Barra Independente, pro Matheus, salvo engano. Acho que é isso. Um abraço pro Matheus.
5: Ele disse que vem de novo hoje.
8: Ele vem de novo, né? Vem de novo. Daqui a pouquinho vai dar uma palavrinha aqui com a gente também na cabine da CBN Joinville. É um jogo pra lá de especial, meus amigos. Vale vaga nas quartas de final da Copa do Brasil de Futsal. Quem já tá por lá é o time do Pouso Redondo, né? Que eliminou a equipe do Paraná Clube. Já tá na boaça. Ou não, né? Porque o que sair daqui é chumbo grosso pro lado da equipe do Pouso Redondo Futsal.
0: Aliás, né, Jota? Pegou dois paranaenses, né? Na primeira fase pegou o Manuel Ribas e aí venceu nos pênaltis, acho, né? Passou em casa nos pênaltis, né?
8: Exatamente.
0: Só duelos paranaenses. E agora vai pegar o Catarina aí.
8: E nesses confrontos aqui, ô Kleber Grabowski, o Jaraguá passou na fase 16 avos simplesmente pelo Atlântico de Erechim, né? Dois grandes jogos. Uma vitória no primeiro jogo em casa, decidido no finalzinho, depois o empate lá em Erechim, no Rio Grande do Sul. E o Jack teve um desafio um tanto quanto mais tranquilo, entre aspas, né? Passou pela equipe do Ser Santiago no momento em que a equipe do Jaraguá vem para a quadra para iniciar o seu trabalho de aquecimento. Até aqui, o Jaraguá teve desafios mais potentes, vamos colocar assim, nessa Copa do Brasil, né?
10: Com certeza, né? O Atlântico é outro time, né? De primeiro pelotão do futsal, né? Então já foi testado, né? E talvez em ritmo de competição, em espírito de Copa do Brasil, esse jogo pro Jaraguá tenha valido muito mais do que a classificação do Jack, né? Que, com todo respeito ao adversário, pegou um mais fácil, né? Mas, ô Jota, da maneira como o Joinville joga, né? A exigência, o grau de exigência é o mesmo, né? O que tem é a qualidade do adversário, que torna o jogo um pouco mais difícil, né? Mas o Davi não deixa, não tem corpo mole, né? Não tem nhenhenhen, né? É jogo de intensidade o tempo todo.
8: Pra você que já esteve lá dentro, Kleber Grabowski, o Jaraguá entrou agora com metade do tempo para aquecimento. O Jack tá aquecendo já há 20 minutos, o Jaraguá tá começando agora, refaltando 20 minutos para terminar. Muda muito?
10: Muda, né? Muda. Acho que até na disposição dos jogadores, né? Faz aquela coisa toda às pressas, né? E os jogadores do Joinville mais tranquilos, né? Esse assodamento que o Jaraguá tem aí pode atrapalhar, né? E a gente vai perceber isso no começo da partida, né? O Jaraguá corre contra o placar e, incrivelmente, corre contra o tempo para o jogo de hoje.
8: 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Deixa eu voltar lá para a Central CBN dos Esportes. Roberto Casagrande dando uma passada geral aí nessa Copa do Brasil. Devagarinho, devagarinho vai se afunilando, né, Casagrande?
11: Devagarinho ela vai indo, JD Chambers, estamos nas oitavas de final, já que Jaraguá joga daqui a pouco para decidir quem avança a próxima fase, e na sexta-feira Vasco e Minas decidem a última vaga, o jogo de ida foi 3-1 para o Minas. Nas quartas de final já temos o Apodi, que bateu o Atlético Piauiense, o Ipu Futsal, que eliminou e varreu o Traipu, 5-1 no agregado, o Bregafó também, que eliminou o Campo Largo, Pouso Redondo, que é o próximo adversário do classificado desse confronto, né? Eliminou o Paraná por 4-3 no agregado. O Coari aplicou 10-4 no agregado do Náutico de Manaus. Além do Fidas, que eliminou o Juventude. Juventude que não é aquele, né? É de outro local. E ainda temos, então, Jaque Jaraguá e Vasco e Minas. A Copa do Brasil se afunilando, JD Champs.
8: Vai se afunilando cada vez mais. 7h24, deixa eu fazer um parênteses por aqui no assunto futsal, porque a gente ficou sabendo, o Kleber Grabowski, aliás, o Jack Campo, né, anunciou agora há pouco nas redes sociais, é a nova camisa tricolor para essa temporada, uma camisa toda em amarelo, uma camisa alusiva aí à Copa do Mundo, dividindo já opiniões, né, pô, a cor do maior rival, aquela coisa toda, enfim, tá lá nas redes sociais do Jack. E tem também uma novidade aí, que é um novo patrocínio milionário, uma possível casa de apostas aí, ainda não oficializada pelo Joinville. Mas a grande notícia é que, inclusive, daqui a pouquinho aqui no Carl Hansen, Kleber, os investidores da Sporteca estarão presentes por aqui. Vale lembrar que as conversas ainda continuam, a gente está na fase da elaboração dos contratos, né? Mas essa vinda da Sporteca presencialmente aqui para Joinville pode ter resultado aí nesse contrato milionário de patrocínio na camisa, patrocínio master na camisa do Jack Campo, e agora também com essa novidade aí, portanto, esse novo uniforme, novo patrocinador, a Sporteca vindo com novidades, ô Kleber Grabowski.
10: Pois é, e tomara que o novo uniforme também marque um novo tempo no Joinville, né? A gente não tá falando de um patrocínio para apagar incêndio, né? Para tirar a água que tá batendo no queixo, né? A gente tá falando de patrocínio milionário. Qual foi a última vez que a gente ouviu isso? Então, assim, ó, é uma tremenda de uma notícia, né? Acho que é um... se concretizado, se oficializado, vai ser um contrato que vai mudar a vida do Joinville, vai dar uma tranquilidade que há muito tempo essa direção não tem, né, que está toda hora correndo atrás de patrocínio, muitas vezes sem sucesso, alguns patrocínios bastante discutíveis, né, como uma parceria, né, uma troca de favores, né, e o Joinville está fazendo coisa de gente grande, né, está pensando grande, está mudando a sua ideia, e esse era um ideal, né, que muitos clubes tentam e não conseguem. Então, confirmando essa notícia de patrocínio milionário, acho que o Joinville começa a viver um novo tempo, né? E a gente tá esperando aí o desdobramento, né, a oficialização também da SAF, né, que pode definitivamente acabar com muitos problemas de um clube que sofre de problemas de estrutura, de planejamento, há muito tempo e não consegue se resolver. E como está faltando estrutura, como está faltando planejamento, onde é que isso estoura? Isso estoura no time, né? São times fracos, são times pouco competitivos, e não é à toa que depois de tanto tempo sofrendo, Joinville finalmente caiu para a Série B do Campeonato Catarinense. No futebol, né, a bola pune, já diria o Muricy, né? E nada é por acaso.
8: Inclusive agora tem promoção de ingressos para o jogo de sábado, 20 pila o ingresso para o jogo contra o Cianorte, e o torcedor, o sócio torcedor do Jack vai poder levar dois acompanhantes, o Jack tentando aí alguma estratégia pelo menos para lotar a arena, Kleber.
10: Eu não acho muito simpática essa ideia de botar um ingresso lá em cima para forçar o torcedor a se associar, né, torcedor, ele vai na onda do resultado, né? Se a fase é boa, o torcedor vem junto, e a gente viu, né, num começo de campeonato, uma crescente de público na arena. E o Joinville seguiu com essa ideia, até que percebeu, né, que o time começou a desandar e que o apoio da torcida vai ser fundamental para essa retomada. O jogo de sábado contra o Cianorte é uma decisão, porque o Cianorte já é líder, né? E aquela gordura que o Joinville tinha em relação aos outros times, principalmente ao quinto colocado, o Cianorte pode botar em cima do Joinville no jogo de sábado. E aí uma vaga a menos, né, que o Joinville tem para disputar, né? O Cianorte vai começar a escapar. Então, se repensar em termos de custo do preço do ingresso, né? É sinal também, né, de que dentro de campo as coisas não vão bem e o Joinville tem que fazer alguma coisa para puxar de volta o torcedor pro seu lado.
11: Já tá?
8: Muito bem, são 7 horas e 28 minutinhos. Há um chamado, quem me chama?
11: Só para endossar o comentário de vocês sobre o Jack, ainda sobre aquela questão dos salários atrasados, o JD Champs, em apuração com o clube, foi firmado meio que um, digamos, um pacto assim com o elenco, que até sexta-feira seria tudo regularizado, tá? O clube que enfrenta dificuldades para pagar os salários, especialmente os últimos salários de março e abril, contaram com atrasos. Esse que era para ter pingado em maio, segundo a diretoria, em contato com o elenco, vai pagar até sexta-feira, tá?
8: Acredite se quiser, vem aí, vamos ficar de olho. Deixa eu mandar um abraço para quem está com a gente aqui, ó. Mande o seu recado para o nosso WhatsApp, grava aquela mensagem de áudio aí, até 15 segundinhos e a gente coloca você no ar, grava aí, a sua voz pode ecoar aqui no microfone da CBN também. 479-9972-3493, para quem está no YouTube, continua, tem uma enquete lá para você votar, quem avança para as quartas de final, se é o Jack, se é o Jaraguá. Já deixa o like, se inscreve no canal, ativa o sininho. Valdecir está conosco no YouTube, valeu. Vinícius perguntando por aqui do Sorocaba, nessa Copa do Brasil. Valeu, Vinícius, perguntando se o Sorocaba já foi eliminado.
0: Eu posso, Jota?
8: Diga.
0: São Paulo não inscreveu representante, tá, na Copa do Brasil. Não temos representante de São Paulo.
8: Simplesmente isso.
0: Inclusive, na Taça Brasil também, o pessoal vai sentir falta, porque é um dos estados mais fortes aí, né, no futsal brasileiro. Mas vai ter que disputar a segunda divisão da Taça Brasil, porque teve um ano que não apontou representante, é obrigatório apontar, e aí não apontou, foi rebaixado. Aí vai ter que vencer a segunda divisão, depois vencer a primeira para voltar para a especial.
8: É isso, tá esclarecido. O Valdeci mandou aqui, a locomotiva amarela vai amassar. Hoje é Jaraguá 4-0. Valeu, Valdeci, tá na torcida. A Meriane mandou aqui, ó, vamos tricolor. Valeu, Meriane, obrigado. O Paulo Américo comentou aqui, o Rogério Goleiro mandou um abraço pro Falcão. Grandes momentos, né, do nosso esporte, do salorismo brasileiro. O Wilson comentou aqui, precisamos de uma arena para 10 mil espectadores. É isso. Cara, se tivesse hoje aqui um ginásio para 10 mil, certamente estaria lotado e ainda ia ficar gente de fora. Você não tem a menor dúvida disso. Tem a promessa, né, expectativa de um novo ginásio municipal com capacidade aí próxima dos 6 mil lugares. E antes disso, ao que tudo indica, antes disso, né, o Ivan Rodrigues vai ser liberado, tá passando por uma reforma aí e em breve novidades também. Continua a plenos pulmões a obra ali no Ivan Rodrigues, uma capacidade um pouquinho menor que isso para ser a nova casa, né, dos esportes de quadra. Mas a grande questão, Kleber, é que na média, a ocupação é sempre isso, 2, 3 mil no máximo. É claro, tem jogo como esse, tem mata-mata, que aí sim, passa dos 5, 6, 7 mil lugares.
10: É, e tem outra coisa também, com mais lugares, tu pode fazer preços mais convidativos, né? Mais camaradas, pode fazer promoção por setor, né? É uma outra história. E o Ivan Rodrigues está passando por uma pequena reforma.
8: Reforma. Tem só duas paredes de pé lá, mas é reforma. 7h31, tem bolinha pintando, tem rede balançando, tem Roberto Casagrande informando e brilhando. Fala, Casagrande.
11: Copa Sul-Americana, Jota, o Santos abre o placar com Gabriel Bontempo. Santos 1, San Lorenzo 0, Santos que está sem Neymar Júnior com um problema na coxa, um edema na coxa, no qual a CBF já está ciente e isso está fazendo todo mundo ficar com o alerta ligado, Jota.
8: É isso. Aliás, André Pereira, quero o teu pitaco. Neymar na Copa, gostamos?
12: Olha, depois que convocou, tem que torcer, né? Eu fui um defensor do Neymar por muitos anos.
8: Ah, imagina.
12: Mas nos últimos tempos eu saí dessa equipe aí dos defensores do Neymar Júnior, mas é isso, tá na Copa, agora tem que torcer e vamos ver o que o Ancelotti vai fazer nesse período de treinos, né? Daqui a pouco ele entra na cabeça do Neymar, faz o homem se dedicar, a gente sabe que ele 100% ou 90% já é melhor do que, olha, quase toda essa seleção que a gente tem hoje em dia por aí, então vamos confiar, acreditar no menino Ney, que tá aí.
8: Marcos Aurélio
12: entrou na lista, a gente torce, o Jota.
8: Marcos Aurélio, gostamos? NJ?
0: Cara, eu escrevi um textão pra vocês no grupo lá, ninguém me respondeu, eu vou te responder essa em respeito à nossa audiência, tá? Porque se fosse só por você, eu não responderia. Cara, eu passei isso, eu vejo essa geração que é muito fã do Neymar, eu tô aproveitando, né? É muito fã do Neymar.
8: Vai.
0: E eu passei isso quando eu era fã do Romário e muita gente não queria o Romário na seleção. Eu acho que para essa geração que o tem como ídolo, é importante tê-lo em campo. Então, Se ele não está bem fisicamente, se não vai conseguir jogar, a gente só vai saber quando começar a Copa e eu vou na linha do André. Se está entre os 26, agora é abraçar e morrer com ele.
12: Ô Jota, aproveitando o gancho, ó, mostrar o papelzinho do Neymar aqui, ó, dá o like. Você que está aí no YouTube conosco.
5: Aí, ó, bem demais.
12: Receber informação da Central Casagrande aqui, ó, que tem mais de 1000 simultâneos, mas tem nem 100 likes, pessoal.
5: Aí então, é brincadeira, né?
12: Bota o dedinho aí no like, vamos aumentar esse número, porque mais likes, fiquei sabendo que vai espalhando para mais gente, vai chegando mais gente aí. O pessoal dá aquela brigadinha boa no chat. Rivalidade no chat também é boa.
0: E agora começa aquela
11: tem enquete
0: hora,
11: rolando, né? Hein? Vamos lá.
0: Que a gente tá aqui, né? Um olho na frente e o outro aqui, porque pra tomar... Ó, a bola passou aqui. Pra tomar uma
12: ela
0: bola...
12: Procura. Nas... Ela procura, Marcos Aurélio.
0: Dois toques.
8: 7:33, tá chegando a hora, equipes. Finalizando daqui a pouquinho, faltando 9 minutos para terminar o trabalho de aquecimento. Esse é o nosso Enquanto a Bola Não Rola. Estamos apenas esquentando o clima para você. 20h, a bola rola para a maior rivalidade do planeta da bola pesada, Jack Futsal e Jaraguá. União Tricolor marcando presença, acabou de chegar aqui no ginásio, aliás, vem com a sua faixa tradicional lá da Arena Joinville, né? Aquela faixa torcida União, e aqui no Carl Hansen pega toda a extensão aqui da grade atrás do gol à esquerda das cabines de rádio, faz a curva e pega praticamente toda a lateral oposta das cabines de rádio também aqui do Centro Eventos Carl Hansen. Então a torcida União Tricolor marcando presença em grande número e já garantindo aquele espetáculo para daqui a pouquinho, aquele climinha de jogo grande. São 7:34. A gente vai fazer um rápido intervalo aqui na programação da CBN. Você segue mandando o seu recado pelo nosso WhatsApp, 479-9972-3493. Você que está no YouTube, pega o link aí, espalha para geral. A gente vai mostrar o jogo no YouTube com imagens ao vivo, de graça, tá bom? Daqui a pouquinho, depois do intervalo, a gente volta para ouvir mais personagens, para escalar as equipes e, claro, toda a emoção da bola rolando para Jack Futsal e Jaraguá. É o jogo de volta das oitavas de final da Copa do Brasil de Futsal 2026. Só um dos dois vai para as quartas de final. 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
1: E torcedor, tudo certo, tudo lindo, forte abraço para você que se liga no somzão da CBN Joinville, seja muito bem-vindo, seja muito bem-vinda, noite do melhor futsal do mundo para você na CBN, noite de uma das maiores rivalidades do planeta, noite de um compromisso, de um confronto que sai faísca. São os dois vizinhos que não se suportam, mas que um não vive sem o outro. São os dois vizinhos que não conseguem conviver longe, mas que quando se encontram, só sai faísca. É uma rivalidade de décadas, de anos, de conquistas, de derrotas, de frustrações, de glórias, de tiradas de sarro, de gozações. É uma rivalidade pra lá de especial. Noite de Jack Futsal e Jaraguá no somzão da CBN Joinville, que conta pra você essa história a partir de agora. Um encontro que por si só já reúne todos os ingredientes para transformar em um jogo absurdo, num jogo inesquecível, num jogo ímpar, num jogo único. Em se tratando de Jack e Jaraguá no mata-mata, aí esquece, aí não tem jeito. É o compromisso dessa noite. Estamos falando das oitavas de final da Copa do Brasil de Futsal. No jogo da ida, dentro da Arena Jaraguá, vitória tricolor. A Arena Jaraguá se transformou no Centro Eventos Carl Hansen e o Jack Futsal conseguiu uma vitória maiúscula pelo placar de 3-2 para estabelecer uma vantagem importante para esse jogo da volta. Aqui dentro de casa, o time pode até empatar nessa noite que fica com a vaga nas quartas de final da Copa do Brasil de Futsal. O Jaraguá, que perdeu na ida, precisa da vitória para forçar o jogo na prorrogação. Na prorrogação, um novo confronto. Em caso de igualdade, em caso de empate, pênaltis para conhecermos o classificado para as quartas de final. Um grande jogo, uma grande pedida para você que está com a gente no somzão da CBN Joinville em 95.3 FM, no aplicativo da CBN Joinville. Daqui a pouquinho também no YouTube da CBN e com imagens aqui diretas do Centro Eventos Carl Hansen. É um jogo para lá de especial, então se ajeite aí na poltrona, se ajeite no seu carro, na sua casa, no seu trabalho, você que está chegando em casa agora já se preparando também, você que está no foninho de ouvido, você que está com o radião ligado para todo mundo, seja muito bem-vindo, seja muito bem-vinda, vamos juntos, é noite de clássico, é noite de Copa e é sempre especial. Aumente o volume, porque a bola rola e a emoção não para.
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1: Às 7 horas e 43 minutinhos, 7h43, no ar para você, na CBN Joinville em 95.3 FM, no aplicativo da CBN, no YouTube, com imagens. Seja muito bem-vindo, seja muito bem-vinda, noite do maior clássico do Brasil, uma rivalidade daquelas, Jeque Futsal e Jaraguá medindo forças. E a partir de agora, a CBN Joinville numa collab pra lá de especial, com a CBF STV contando essa história. Muito obrigado pela sua companhia e pela sua audiência. A partir de agora, Jeque Futsal e Jaraguá, confronto de volta, oitavas de final da Copa do Brasil de Futsal, aqui, Centro Eventos Carl Hansen, no norte de Santa Catarina. 18 graus em Joinville, na maior cidade do estado, que vai recebendo no Carl Hansen um grande público. O torcedor do Jeque esgotou os ingressos. O torcedor do Jaraguá também comparece em grande número daqui a pouquinho, ocupando o seu lugar aqui no Carl Hansen. Na ida, vitória tricolor por 3-2 dentro da Arena Jaraguá. Hoje, só a vitória interessa ao Jaraguá Futsal para forçar o jogo ir para a prorrogação. O Jeque pode vencer ou pode empatar, que avança para a próxima fase. Seja muito bem-vindo, seja muito bem-vinda. Vamos juntos, bora começar a girar a informação, acionando todo o nosso timaço da CBN Joinville nesta noite de quarta-feira. Quero saber o primeiro destaque, a primeira participação de Marcos Aurélio Carvalho, trazendo a manchete do Jeque Futsal mais uma vez. Boa noite, Marcos!
2: Muito boa noite, Jota. Boa noite a todos que nos acompanham no YouTube, na CBN Joinville e também na CBFS TV. Jota, o Jeque que espera não precisar contar com essa vantagem que construiu lá em Jaraguá do Sul, levando o jogo para uma possível prorrogação. O time quer vencer a partida, se preparou para isso, treinos muito intensos durante a semana e contará com o retorno de Xuxa, 40 anos, jogador que esteve muitas vezes presente em quadra nesses clássicos, que é o maior detentor de títulos com a camisa do Jeque e também faz hoje seu retorno depois de 53 dias ou 9 partidas afastadas do time tricolor, Jota.
1: Esse Marcos Aurélio Carvalho que vai acompanhar as coisas do Jeque Futsal nessa noite aqui no Centro Eventos Carl Hansen. Eu sou Jota Deschamps e aqui na cabine estou muito bem acompanhado do comentarista da palavra inteligente Kleber Grabowska. Kleber, qual é o tamanho dessa vantagem que tem o Jeque para hoje? Boa noite para você.
3: Boa noite, boa noite. Sempre é bom ter vantagem num confronto desse tamanho, né? Mas no futsal, empate não se joga por empate, né? Não é tão tático assim. O futsal pode ser decidido num lance, num segundo. A gente viu recentemente a CBF e Magnus, né? Que é um jogo desse tamanho, né? O gol no último segundo empatando o jogo a favor do Magnus. Então, tem que jogar para ganhar. E essa é com esse espírito, né? Que a gente tá esperando o Joinville. O Jaraguá nem precisa falar, né? Que o Jaraguá tá correndo atrás do resultado. Correu atrás do aquecimento, né? Agora tá correndo atrás do resultado.
1: 7 horas e 46 minutinhos aqui no futsal da CBN Joinville e hoje nessa collab pra lá de especial também na CBFS TV. E do outro lado, as coisas do time visitante nessa noite. Jaraguá que chegou atrasado aqui no Carl Hansen. Pra quem tá chegando agora, me explica essa história. André Pereira, boa noite pra você, André.
4: É isso, Jota. Boa noite pra você, pra quem nos acompanha nesse baita jogo aqui no Centro Eventos Carl Hansen. Jaraguá teve um problema que muita gente encontra, trânsito. Pegou trânsito na saída de Jaraguá, na entrada aqui de Joinville, por conta de um evento que acontece aqui na cidade, mas chegou, aqueceu e agora já foi pro vestiário para se preparar e deve entrar com a faca entre os dentes, tá bom, Jota? Afinal, tem que escalar uma montanha, tem que vencer no tempo normal e aí na prorrogação ninguém é de ninguém. Jaraguá tem retorno importante. Tatinho volta de lesão e Eka está relacionado. O goleador do Aurinegro deve começar no banco, mas provavelmente quem a gente conhece de Eka deve entrar na partida aí no decorrer do jogo, tá, Jota? Jogaço que se anuncia aqui em Joinville.
1: Um grande jogo nessa noite, uma grande pedida para você aqui na CBN Joinville. Hoje nessa transmissão especial também com imagens no YouTube da CBN Joinville e também no YouTube da CBFS TV. Um abraço carinhoso para todo mundo que nos acompanha também aí no canal do YouTube da CBFS TV. Já deixa o like, se inscreve no canal aí. É o compromisso, tá? Você que tá acompanhando a gente. É o seu compromisso. Te inscreve no canal da CBFS TV, se você ainda não é inscrito. E te inscreve no canal também da CBN Joinville, a rádio que entra em quadra com os esportes aqui na maior cidade de Santa Catarina. São 7 horas e 48 minutinhos.
4: Jaraguá que precisa escalar a montanha daquelas, hein, Kleber?
3: E a locomotiva, será que tem força, tem lenha para queimar, para subir essa montanha, né? Não fez a lição de casa, tá correndo atrás. E o André tá dizendo, né? Vem aí Tatinho, vem também o Eca, né? Será que o Eca tá pro Jaraguá como o Xuxa tá pro Joinville nessa corrida contra o tempo, para essa recuperação e esse foco, né? Em ter uma...

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1: Falei que era rapidinho, estamos de volta aqui no Centro Eventos Carl Hansen, a Casa da Paixão Tricolor, um grande jogo de futsal nos espera. 8 horas da noite, a bola vai rolar por aqui daqui a pouquinho. As duas equipes vindo para a quadra de jogo, na ida, dentro da Arena Jaraguá. Vitória importante, né, do Joinville para cima do Jaraguá pelo placar de 3-2 para estabelecer essa vantagem aí e hoje poder até jogar por um empate no tempo normal. O Robinho, em entrevista, já destacou, nada disso. O Jack nunca vai jogar por um empate, então vai esperar só lá nos segundos finais, né? Caso isso seja necessário. Kleber já destacou por aqui, né? Futsal só se decide realmente no último segundo. Tá bonito demais! O Centro Eventos Carl Hansen vai sendo tomado, completamente lotado. Você passeando, fica a dica de novo. Pra você que tá no YouTube, no rádio ou no aplicativo da CBN, migra lá, vai lá pro YouTube da CBN, pro YouTube da CBFSTV. Tá passeando num show de imagens aqui, colocando você no clima desse jogo. E repito, ingressos completamente esgotados pelo torcedor do Jack, também pelo torcedor do Jaraguá. Aliás, André Pereira, me conta, torcedor do Jaraguá se faz presente já no Carl Hansen ou ainda não acessou a área destinada ali ao torcedor visitante aqui no Centro Eventos, hein?
2: Pois é, Jota, ainda não, tá? Tem dois torcedores ali, pessoal que inclusive a gente viu passando aqui por dentro da quadra, deve ser familiar de algum atleta, enfim. Tem duas pessoas ali, até o momento não entrou ainda a torcida do Jaraguá, Polícia Militar já ali nas redondezas, ali a gente já vê uns 3, 4 policiais militares, mas ainda não entrou a torcida do Jaraguá Futsal. Deve entrar com o jogo já em andamento, Jota.
1: No momento em que o torcedor do Jack já começa a fazer o seu barulho, no momento em que o torcedor do Joinville vai cantando mais alto, o Jaraguá já está ali prontinho, preparado, né, para acessar a quadra de jogo. Prepare o seu coração aí, torcedor, espalha para geral. Pra quem tava perdido, pra quem tava em coma, pra quem tava preso, chama todo mundo no YouTube da CBN, no YouTube da CBFSTV. É hora de uma das maiores rivalidades do planeta. Nesse momento, sendo apresentada aqui no Carl Hansen, arbitragem do jogo, sendo chamados também um a um os jogadores do Jaraguá Futsal pelo locutor oficial do ginásio. E aí, evidentemente, né? Centro Eventos Carl Hansen, casa do Jack Futsal, vaiando, fazendo a sua parte, sendo o sexto jogador, torcedor do Jack aí, fazendo barulho no momento em que agora são apagadas as luzes aqui do Carl Hansen. O Jack Futsal, que é o time do entretenimento, né, promove sempre aí esse show na entrada das equipes. Centro Eventos apenas iluminado agora pelas luzes dos celulares da torcida. É um clima diferente, é um clima especial. E você curtindo tudo nessa transmissão pra lá de especial nessa noite de quarta-feira. Joinville-o é o que canta o Centro Eventos Carl Hansen nesse momento. Vamos curtir um pouquinho. Sobe som do Carl Hansen pra você ligado na CBN.

Às 7:53, tá chegando a hora. Quartas de final da Copa do Brasil de Futsal, vai conhecer hoje mais um classificado. O Pouso Redondo já está nas quartas. Hoje aqui é o confronto da volta das oitavas de final entre Jeque Futsal e Jaraguá. Daqui a pouquinho a gente escala as duas equipes para você. Daqui a pouquinho as confirmações das duas equipes. Nesse momento o Jeque vai entrando aí com os seus torcedores, com os seus mascotes, fazendo uma festa absurda. E eu vou de novo, tá, gente? Fica a dica. 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Pra você que tá no radião, muito obrigado pela sua audiência. Vai migrando, vai todo mundo chegando no YouTube da CBN Joinville. Um abraço pra você que tá no trânsito aí ouvindo a gente no rádio do carro. Pra você que tá no busão aí da firma, valeu demais. Pra você que tá rodando a cidade, pra você que já tá na sua casa, largadão no sofá, tá na poltrona. Se prepare aí, prepara aquela pipoquinha, aquele salgadinho, porque promete e promete muito esse jogo dessa noite. Ô, Kleber.

0: por si só já é um jogo que não é comum. Ainda mais tratando em mata-mata, é ainda mais especial, né, Kleber?
1: Ah, com certeza, né? A Copa do Brasil tem esse detalhe, né? É uma armadilha, é uma arapuca, né? E tem que passar por cima. E o Joinville tem um ambiente todo a seu favor, né? A festa tradicional da entrada em quadra do time do Joinville. Hoje eu acho que vem com um espírito diferente, porque de outro lado está o grande rival, né? Tudo pronto, time em quadra, vamos pro hino, Jotan.
0: Tudo certo, tudo lindo. Vamos para a execução do hino nacional e também para o hino de Santa Catarina aqui na CBN.

0: portanto, a execução do hino nacional e do hino de Santa Catarina. Vamos às escalações, a ficha técnica oficial do jogo. Começando pelo Jack, o tricolor escalado pelo técnico Davi Mendonça. Quinteto inicial de Matheus no gol, Fernando, Pedro Rei, Luizinho e Rufino. E aí, a disposição, né, do Davi Mendonça, Alves, Kevin, Robinho, Pinheiro, Cleiton, Rafael, Reimi. Tem a volta do Xuxa, Dieguinho e o Denês. Esses os 14 relacionados pelo técnico Davi Mendonça, técnico do Jack Futsal. Do outro lado, o Jaraguá, de Nicolas, Leco, Tatinho, Bruno e o Juan. À disposição ainda Bruninho, Pedrinho, Eca, Caetano, Neném Ribeiro, Gui Wesler, Valenga, Matheus e Marcênio. O Jaraguá do técnico Xande Melo, representado mais uma vez pelo seu auxiliar, o Michel Schlosser. Um abraço, inclusive, né, pro Xande Melo aí, uma pronta e rápida recuperação. Já já tá de volta, viu, professor Xande? Tá na audiência, com certeza, da CBFS-TV. Arbitragem do jogo, do Guilherme Guerque e do Alisson Rodrigo da Silveira. A Isabelle Beckhauser é a anotadora e a Bruna Silveira de Moraes é a cronometrista. Tudo certo, tudo lindo, tudo pronto. As equipes escaladas para você aqui na programação da CBN e também da CBFS-TV nessa noite especial de quarta-feira do maior clássico do planeta. Daqui a pouquinho vamos ouvir os treinadores lá na beira de quadra antes da bola rolar para esse clássico pelas quartas, aliás, pelas oitavas de final da Copa do Brasil de Futsal. Marcos Aurélio está com o homem aí, Marcos.
1: Já estou com o homem aqui, JD Champs. Davi, boa noite. Você sempre fala que é um privilégio o que o futsal te dá, né? E hoje você tem a chance de passar de fase com a casa cheia aqui. Como é que se prepara para vencer a equipe do outro lado, uma equipe rival, uma equipe fortíssima?
2: Primeiro dizer que estou muito feliz realmente de viver isso aqui, né? Carl Hansen lotado, o maior clássico do futsal do Brasil. E a gente se preparou, a gente sabe que é um jogo que a gente tem uma vantagem, né? E o nosso objetivo hoje aqui é classificar. Se a gente classificar, a gente realizou o nosso objetivo.
1: Davi, e a vantagem? Em que momento você conta com ela?
2: É uma grande vantagem, né? A gente sabe que qualquer placar favorável a eles tem prorrogação, mas a gente deixa pra pensar isso no final do jogo, se precisar.
1: Obrigado, Davi Mendonça, que aí no colo sempre o Davizinho, Jota.
0: Bem acompanhado, né? Bem acompanhado. Enquanto isso, vejo por aqui a arbitragem conversando com o Leco, conversando com o Xuxa, tomando as providências ali pra acalmar os ânimos, André Pereira.
3: Isso, Jota, já estamos com o Michel Schlosser, inclusive derrubou o pessoal da transmissão aqui, o Michel mudou os iniciais, conta um pouquinho porque essa mudança, Tatinho já não entra, vem com o Marcênio, mudou quase todo o time, tirando o Nicolas, né, Michel? Boa noite.
4: Boa noite, nós temos um grande desafio hoje, independente do que aconteceu no jogo da volta, a gente precisa de uma vitória simples para levar o jogo para a prorrogação e a mudança na escalação, de acordo com a estratégia, daquilo que a gente estudou do adversário para tentar estar preparado da melhor maneira.
3: Você vai ganhando uma casca também, né? Mais um clássico, claro, o Xande se recuperando, mas como é que tá ali na beira da quadra?
4: Primeiro que o nosso staff é muito forte, muito grande, né? O Xande não está na presença física aqui, mas está participando de toda a preparação para o jogo e a gente espera contribuir da melhor maneira aqui na ausência dele nesse momento.
3: Maravilha, Michel, obrigado pela informação. Só, Jota, vou passar completinho aqui, ó. Nicolas, Marcênio, Pedrinho, Bruninho e Guilherme, tá? Então mudou totalmente a escalação do Jaraguá Futsal, mas também daqui a pouco já muda tudo também, né? O Guilherme, que é o Gui Wesler, o pessoal já só nos esperando aqui, vamos pro jogo, Jota.
0: Tudo certo, então, tá passada limpa aí a nova escalação do Jaraguá Futsal. Vai começar o jogo. Daqui a pouquinho o Kleber fala, atenção, torcedora, apita o árbitro. A bola rola e a emoção não para. Vamos juntos.
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0: Pode ligar que aqui tem as emoções do melhor futsal do mundo para você em destaque. É o maior clássico do Brasil e a CBN Joinville dando um recado para você nessa collab para lá de especial com a CBFS-TV. É posse de bola pro time do Jack Futsal na quadra ofensiva. Pedro Rei domina pela esquerda, bate cruzado, bate para fora. É só tiro de reposição ali para o goleiro Nicolas. Você ia falar, Kleber Grabosa?
6: O time do Jack é o mesmo que começou contra o Carlos Barbosa, né? Um quarteto muito forte, né? Vitaminado. Talvez por isso o Jaraguá também venha, né? Com um quarteto de linha extremamente forte.
0: Opinião de Kleber Grabowska aqui no microfone da CBN Joinville. Pegou a saída de bola, a arbitragem é lateral, posse de bola na quadra ofensiva para a equipe do Jack. Tricolor em quadra com Fernando, com Rufino, com Pedro Rei e com Luizinho. O Jaraguá se defendendo por ali agora com Bruninho, com Gui Wesler, com o Pedrinho e também com o experiente Marcênio. Luizinho fica com a posse de bola, vem Joinville no círculo central com o Fernando, ele abre na ala canhota para Rufino, Rufino levanta a cabeça, recomeça agora a dar no Pedro Rei, é Pedro Rei conecta ainda pelo lado direito com o Fernando, vai sofrendo a carga, ele tenta fazer o giro, melhora a proteção por ali do Pedrinho, do Bruninho, é só lateral, posse de bola para a equipe do Jaraguá Futsal, posse de bola para a equipe aurinegra, que sai jogando ali atrás com o goleiro Nicolas, Nicolas lança na frente, aperta a saída de bola de Jaraguá, o Jack já retoma, Rufino faz o giro, deixa dois para trás da marcação, vem Joinville, Rufino tá com a confiança lá em cima, garoto brigando pela artilharia da Liga Nacional de Futsal, quer fazer a diferença também nessa Copa do Brasil, Pedro Rei devolve agora no goleiro Matheus, comecinho de jogo, restando 18:37 para terminar o primeiro tempo, 0-0, empate favorece o Joinville, Jack que ganhou no jogo da ida, Luizinho fica com a posse de bola para a equipe do Jack Futsal, acelera pela ala canhota, Rufino tenta fazer o giro, saiu com bola e tudo, mais uma inserção partidária obrigatória, a gente já volta em 30 segundinhos, Futsal CBN pode ligar, que aqui tem jogo.
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0: De volta aqui no futsal da CBN Joinville, também em collab hoje com a CBFS TV, para você que está no YouTube, né? Questões legais aí, a gente tem que pagar por aqui a inserção partidária obrigatória, tem mais algumas, tá? Ao longo aí da nossa noite, você vai se acostumando, transmissão especial, uma experiência diferente para você que está no YouTube com a gente. Vem Jaraguá, Gui Wesley, bate para fora! O garoto ensaboado, artilheiro da liga, teve a primeira oportunidade do Jaraguá Futsal, tá, André Pereira?
3: Isso, Jota, pela ponta esquerda ali, recebeu a bola, bateu de canhota, mas não conseguiu acertar a meta do Matheus. Bola de novo com o Jaraguá, já no pé dele, Gui Wesley.
0: Sai jogando o Gui Wesley na quadra de defesa agora para a equipe do Jaraguá Futsal. Chega por ali o Fernando, dá o primeiro combate e recupera a posse de bola para a equipe do Jack. O Gui Wesley ficou na bronca, reclama com a arbitragem. Guilherme Guerra que diz que nada foi. O nosso carequinha Alisson da Silveira também nada anotou. É só lateral para o Jack. Inversão de bola, Luizinho entrou pisando, corta, bate na marcação do Marcênio. Ela volta no Fernando, bate de novo, trava na marcação do Jaraguá. Monta um ferrolho por ali, o Bruninho é quem fez o corte. Ela volta atrás do goleiro Matheus, sempre nessa jogada de 5 contra 4. Do Jack costuma ser muito efetiva. Matheus domina a jogada pelo lado direito da equipe do Jack Futsal, conecta pela esquerda, dá no Rufino, tenta ali para trás, para dentro, bate para fora com desvio. Marcos, escanteio o Jack, né?
1: Escanteio o Jack. Ele fez essa jogada contra a CBF, foi para cima do Bolt e conseguiu o drible. Nessa, o jogador de Jaraguá não entrou, colocou o pé no que chutou o Rufino, desviou e saiu pela linha de fundo. Escanteio, Pedro Rei na bola.
0: É escanteio pro Jack, Pedro Rei levanta no Fernando, Fernando entra, domina, tira da marcação, bate, trava no Marcênio. Jogadores, torcida do Jack, impede o pênalti, arbitragem próxima ao lance, deu só escanteio, Marcos.
1: Olha, o Rufino reclamou imediatamente no giro aqui, parece que ela desvia no corpo do jogador de Jaraguá e sai pela linha de fundo, Jota.
0: Escanteio já cobrado por ali, corta de novo a marcação do Jaraguá com o Pedrinho. Comecinho de jogo para você ligado na CBN, na CBFS TV também. Lateral pro Jack, Pedro Rei, Luizinho gira, bate, pega Nicolas! O Luizinho ia fazendo um gol antológico no Centro Eventos Carl Hansen. Nicolas se agiganta, é o lance que faltava aí para tirar ainda mais o grito do torcedor do Jack. Vem cruzamento, Nicolas de novo. Que jogada e que defesa, hein, Marcos Aurélio?
1: Rapaz, o Luizinho foi muito rápido no que ele fez o giro pra cima do Marcênio. Marcênio nem viu o Jota, só que o Nicolas foi muito bem.
0: Foi bem demais, é lateral ainda, posse de bola para a equipe do Jack, Pedro Rei, recomeça mais atrás ali no goleiro Matheus, é Matheus de novo, Pedro King para cima do Leco, Leco, aliás, Matheus lança na frente de novo, Pedro Rei tentou passe por elevação, ela se perde pela linha de fundo, é só reposição para o goleiro Nicolas ali mexendo na bola para a equipe do Jaraguá Futsal, aliás, torcedor do Jaraguá que finalmente chegou, finalmente acessou também aqui o Centro Eventos Carl Hansen. Agora as duas torcidas naquele confronto. 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
0: Vai jogando na quadra de defesa o time do Jaraguá. Por ali o goleiro Nicolas lança na frente, consegue fazer o corte, chega Robinho, recupera para a equipe do Jack, dá na frente, Dieguinho, chega Leco, de novo, corta, Juan na dividida, ela volta, a arbitragem manda seguir, o torcedor joga junto, é jogo tenso, é jogo nervoso, é um grande jogo para você aqui no futsal da CBN. Dieguinho, arma jogada pelo lado canhoto no campo de ataque da equipe do Jack, futsal acabou perdendo pro Tatinho, chega Dieguinho no pé de ferro, ganha, falta! Falta, falta anotada. É posse de bola pro Jack por aí, jogo parado, Marcos.
1: Tomou um rapa, ele tentou fazer o gato pra cima do Tatinho, o Tatinho não embarcou, aí ele arrastou pro meio e no que fez o giro, o Tatinho deu um rapa. Falta cometida pelo ala do Jaraguá.
0: Falta anotada, posse de bola para a equipe do Jack Futsal na quadra ofensiva. 16 minutos restando para terminar, é o primeiro tempo de bola rolando. 0-0, o jogo aqui nas oitavas de final da Copa do Brasil de Futsal. É falta para a equipe do Jack na quadra ofensiva. Vem jogada ensaiada, vai Pinheiro para a bola, o Jaraguá se defende, Pinheiro solta a pancada, Nicolas! Ela volta no Robinho, bate para ali, explora o corpo do Bruno Rafael. Bruno Rafael manda pela linha lateral, é posse de bola ainda para o Jack, Marcos.
1: Bateu forte, o Pinheiro, ela sobrou no Robinho que bateu, aí não pegou tão em cheio assim, desvio, reposição para o Jack pela ala direita.
0: Posse de bola para o Jack, posse de bola para o Jack de novo, Robinho faz o cruzamento, bate na marcação, é mais uma vez bola para a equipe do Jack Futsal. É posse de bola para o Tricolor, é um grande jogo de futsal para você na CBN, é um grande jogo de futsal, vai Robinho para a bola, autorizado, lateral lá pela direita, ele recomeça a jogada no goleiro Matheus, Matheus dá no Dieguinho, pela canhota ele bate cruzado, desvia no Tatinho. Manda pra linha de fundo, tem escanteio de novo, o time do Jack marcou.
1: Sempre o Tatinho na marcação do Dieguinho, agora ele puxou pra esquerda, bateu, não pegou tão forte, só que ela desviou no Tatinho, linha de fundo, Kevin é quem repõe.
0: Vai Kevin para fazer a cobrança do tiro esquerdo a favor da equipe do Jack, posse de bola para o Tricolor, recomeça agora no experiente Robinho, interminável Robinho, fica com a posse de bola, chama ali para a área de defesa, dar o Matheus, acelera a marcação, o Jaraguá pressiona, quase o Kevin ia se atrapalhando, Jaraguá tá batendo por ali, mas é lateral, posse de bola ainda para a equipe do Jack Futsal, restando 15:30 para terminar, é o primeiro tempo de bola rolando, 0 para o Jack Futsal, 0 também para o Jaraguá, lembrando o jogo da ida, vitória do Jack dentro da arena pelo placar de 3-2. Aqui tem o Jack atacando o Alves com espaço, bate, Nicolas! Para mostrar porque é um dos grandes goleiros do Brasil, evita o primeiro gol do Joinville e marcou!
1: Se o Jaraguá for e Jota, para fazer a pressão no Matheus, vai tomar gol. Quase, o Nicolas foi muito bem.
0: Robinho bate agora de novo, o Nicolas fazendo mais uma defesaça. Kleber Grabowska, já aparece, desponta em um dos personagens do jogo, o goleiro Nicolas.
6: A gente está faltando 15, né? São quase 5 minutos de bola rolando. E a bola, a maior parte do tempo, Jota, continua no pé do Joinville. Administra bem essa vantagem, né? Mas tentando jogar, tanto que tem 4 conclusões contra uma do Jaraguá. Jaraguá deu um susto com o Wesler. O Wesler chutando por cima, mas do mais, né? O Joinville assume o controle do jogo e o Nicolas já está sendo bastante exigido nesse começo.
0: Opinião de Kleber Grabowska no microfone da CBN nessa collab especial Rádio CBN Joinville e CBFS TV. Mais uma vez, um abraço carinhoso para todos da CBFS TV com a gente também. Kevin domina a jogada no círculo central ali para a equipe do Jack. A bola é toda do Jack. Impressionante. Jaraguá não conseguiu ainda criar jogada na quadra ofensiva. Robinho coloca para correr, conecta do outro lado. Kevin deixadinha para Dieguinho. Dieguinho sai da meta. Nicolas! Na dividida, ousado por ali o goleiro do Jaraguá. Lateral já cobrado. Kevin bate e trava a marcação do Tatinho, é um grande jogo, é pra sair o Faísca, Alves acalma a jogada, dá no Robinho, Robinho acelera, de novo com Alves aqui pelo lado canhoto, corta Tatinho, manda pra linha lateral, último toque no jogador do Joinville, é lateral pra equipe do Jaraguá, já cobrado, vai a luta o Jaraguá, Leco dormiu de toca, perdeu a bola, Dieguinho faz o giro, Bruno Rafael faz o corte, ela volta pro Juan, Juan gira pelo meio próprio, o Dieguinho chega e retoma por ali. Grande jogo de futsal para você nessa noite de quarta-feira. Obrigado pela sua audiência e pela sua parceria. Passe de bola ainda para o Jack. Um Robinho. Sai jogando na quadra de defesa. É para, olha na frente dos olhos da marcação por ali, olhos nos olhos do Juan, conecta com o goleiro Matheus. Matheus levanta, faz o lançamento, bola errada agora do goleiro Matheus. Pro Jaraguá também dá uma respirada, pro Jaraguá também tentar organizar, para tentar organizar a casa. Daqui a pouquinho quero saber do André Pereira como é que tá o Michel Schlosser aí, o auxiliar técnico do Xande Melo na beira da quadra. Vem Jaraguá, batida pro gol, ela volta ainda com o Bruno Rafael, de bate, a bola vai entrando. Matheus! Na finalização do Neném Ribeiro, Matheus, para mostrar também por que é goleiro de seleção brasileira. É escanteio, posse de bola para a equipe do Jaraguá. Futsal 13:27 para terminar o primeiro tempo. Grande jogo, vem escanteio, Neném bate, Matheus de novo! Manda pela linha lateral, é posse de bola para o Jaraguá, André!
3: Isso, Jota, o Jaraguá chegou no jogo de uma vez, né? Neném Ribeiro em duas oportunidades, bateu forte pro trabalho do Matheus. E Eca em quadra, tá bom? O artilheiro Aurinegro, e também com a história no Jack, está em quadra, voltando de lesão, Jota.
0: Ele que era dúvida, passou por teste hoje, tá tudo certo, tava ali já se engalfinhando. Tá, já tá, ele gosta. Ele e Kevin se encontrando, você pode esperar que venha entretenimento puro. Sai jogando o Dieguinho na quadra de defesa agora para a equipe do Jack Futsal, marcado de perto pelo Tatinho. Tatinho briga, Robinho chega, fica com ela, faz o giro, falta no Robinho. Bruno Rafael chegou para zerar a jogada, não teve nem o que reclamar. Mais uma inserção partidária obrigatória, 30 segundinhos a gente já volta. 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
0: De volta no futsal da CBN, Joinville da CBF, STV, vem Pinheiro recuperando bola depois de mais uma defesaça por ali agora do goleiro Nicolas. 12 minutos para terminar é o primeiro tempo, o empate favorece o Joinville. O Jaraguá perdeu no primeiro jogo, precisa da vitória para levar para a prorrogação. O Jack tá na dele, Xuxa de volta hoje, recomeça a posse de bola ali agora para o goleiro Matheus. Matheus fica com ela, retoma a jogada, sai jogando na quadra de defesa para a equipe do Jack, atravessa a divisória, tá na quadra inimiga, para, prende, pisa, olha, pensa, fica com ela o goleiro Matheus, levanta a cabeça, conecta com o Denis. Denis dá no Remy, chega Rafael Remy, bate travado pela marcação, ela volta no Pinheiro, recua a jogada agora para o goleiro Matheus, fica de novo com ela, o camiseta 1 do Jack, encontra o Pinheiro com liberdade, com espaço de bate cruzado, passa e vai embora essa bola, tiro de reposição, Marcos.
1: Jogada do Matheus, que achou o Pinheiro lá na ala direita, e esse aí bate forte, hein, Jota? Encheu o pé, só que ela saiu pela linha de fundo, nessa o Nicolas não precisou defender.
0: Não precisou defender, o torcedor do Jack faz barulho aqui no Centro Eventos, o torcedor do Jaraguá também faz barulho, vai apoiando a sua equipe, você se ligando na CBN Joinville e também na CBF STV, deixa o dedão no like aí, dá aquele like maroto, se inscreve no canal, ativa o sininho, aliás, inscrição dupla, tá? Tanto no canal da CBN Joinville no YouTube, quanto também da CBF STV no YouTube. 12 minutos restando para terminar o primeiro tempo. Eca na bola, lateral para a equipe do Jaraguá. Faz o cruzamento, bate no Xuxa. Tira de lá o capitão para mostrar que está 100%. Aí também se conhecem de outros carnavais, viu, André Pereira?
3: É isso. Agora, jogo quente demais. Tem dois garotos no time do Jaraguá, tá? O Caetano e o Matheus, jovens aí da base aurinegra.
0: Sai jogando agora, Jaraguá com a força da juventude. Matheus lança na frente pro Pinheiro, corta o goleiro Nicolas, arbitragem manda seguir. Ela sobra lá pelo setor da esquerda agora para o Matheus do Jaraguá, acabou saindo com bola e tudo. É só lateral para o capitão Xuxa, de volta, depois de um longo período, estava entregue ao departamento médico. Tá de volta hoje o Xuxa e o jogo tá parado. Uma longa ausência, né, Marcos Aurélio, do Xuxa aí no Jack.
1: 9 partidas, 53 dias fora. A última partida dele foi na estreia da Liga Nacional contra o Corinthians. E no momento em que, se você adivinhar quem tomou cartão amarelo no Jaraguá, Jota?
0: Márcio, aquele, né?
1: Ah, ele simplesmente estava dentro de quadra, né?
0: Amarelo pro Márcio, chegando para tumultuar ali. Guilherme Guerque e o Alisson da Silveira.
3: Ele nem gosta, né, Jota?
0: Costa, né? É jogo tenso, é jogo nervoso, é jogo grande. Esses caras estão aí pra isso também. O Jack também tem a cavalaria lá no banco de reserva se precisar. O Jaraguá tem o Márcio e todo o time dele também ali de staff. É falta frontal pra equipe do Jack Futsal agora. Pedro Rei na bola. Tem o Pinheiro, tem o Robinho, tem o Fernando. O Jaraguá se defende com o Leco, com o Marcênio, com o Gui Wesley, com o Tatinho. É falta com o Neném Ribeiro, aliás. Vai Pinheiro para a bola, autorizado, carimba na marcação. É posse de bola ainda para a equipe do Jack Futsal aqui pelo setor da esquerda. 11:40 restando para terminar. É o primeiro tempo de bola rolando. Jogo de volta, oitavas de final da Copa do Brasil de Futsal. Você curtindo nessa transmissão especial. 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Com o melhor futsal do planeta, com a maior rivalidade do mundo na bola pesada. Bruninho retoma a posse de bola para o Jaraguá. Perde por baixo o Rafael Denis. Recupera Rafael Remy, tendo o cruzamento. Liera ia buscando o Denis. Corta a marcação. É lateral. Posse de bola para a equipe do Jack aqui pela quadra ofensiva, Marcos.
1: Acho que ele tirou para a esquerda para chutar, viu, Jota? Porque ele tirou aqui, chegou a marcação, pressou, não deu espaço. E ali, confusão agora. O Xuxa foi repor a bola, a placa foi empurrada. É o jogo como a gente gosta, Jota.
0: O Xuxa tá tentando espaço ali com a placa de publicidade. O Eka falou, nananina não, eu não vou sair daqui. Aí o Guilherme Guerra, que é árbitro do jogo, chega e fala, meninos, pra lá. Aí o Xuxa conversa de pé do ouvido por ali agora. É aquilo, Kleber Grabowska. Clássico tem de tudo isso um pouco, né?
6: E aí o Xuxa tá encarando, né? O Xuxa encarou o Eka, né? Foi ali, brigou pelo espaço, para bater o lateral, né? A equipe do Jaraguá tenta tumultuar, tirar um pouco da concentração do Joinville. Joinville controla o jogo, né? Também na questão de concentração, de organização, né? E também no mental, Jota.
0: Também no mental. É jogo grande, é jogo nervoso, é jogo tenso demais pra você ligado aqui na CBN nessa noite de quarta-feira. Pinheiro recomeça ali a jogada pelo lado direito, dá mais atrás agora no Japa. Rafael Remy atravessa a divisória no campo inimigo, coloca na frente no Denis. Denis entre dois na marcação. Gui Wesley recupera. Gui Wesley pra equipe do Jaraguá Futsal, desce lá pela esquerda, dá no Marcelo Denis. Corte providencial agora, André Pereira.
3: É contra-ataque na roubada de bola de Gui Wesley. Foi fazer assistência para o Marcelo, mas o corte do time do Jack, que agora a bola já volta para o Matheus. Jogo maluco, Jota.
0: É jogo maluco, é jogo tenso para você. Recupera Pinheiro para a equipe do Jack, dá no dedo. Remy faz o cruzamento, bate na marcação, volta no Denis. Marcelo faz o corte. Gui Wesley se lança para o contra-ataque. Gui Wesley corta para dentro, cai, pede falta, arbitragem manda seguir. Recomeça agora no Rafael Remy. Rafael Remy carrega a bola para a equipe do Jack, conecta pela esquerda por aqui com o Xuxa. Desarmado, Xuxa e Bruninho se desentendem. Amarelo pros dois aí para ficarem ligados, viu, Marcos Aurélio?
1: Amarelo pros dois, Jota, porque ele vai ter que começar a segurar esse jogo. Tá muito falado, muito brigado, mas mais na fala. Não temos grandes lances assim disputados, com fortes divididas. Só que os dois times estão tentando se impor na base do grito e agora deu uma segurada o Guilherme com amarelo pro Bruninho e pro Xuxa.
0: Amarelo, portanto, para o Bruninho, camisa 7 do Jaraguá. Amarelo pro 20, Xuxa, da equipe do Jack Futsal, restando 10:30, vamos alcançando já a metade dessa primeira etapa aqui no Centro Eventos Carl Hansen. É o jogo de volta nas oitavas de final da Copa do Brasil. Escapou ali o Jaraguá com o Pedrinho aqui pela direita, tenta o cruzamento, acabou a quadra para ele. É só reposição ali para o goleiro Matheus. 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
0: 10 minutos restando para terminar o primeiro tempo. Kleber Grabowska, quero te ouvir. 0-0, qual é a do jogo, Kleber?
6: É um quarto do jogo passou e a gente já começou a ter em pequenas doses, né? Tudo aquilo que envolve o clássico, né? Bom jogo, chances de gol, provocação, erros, né? O ambiente, né? É de uma grande partida.
0: Vem Jack escapando, Fernando no Luizinho!

0: pra geral, nação tricolor! Tem gol do Jack no Calhansen! Luizinho! Uma assistência do Fernando pro Luizinho, falou: faz, Luizinho! Faz, Luizinho! Ele se ajeita, manda pro gol e sai pra comemoração, pra ampliar a vantagem do Jack Futsal dentro do Calhansen e ampliar a vantagem no confronto mata-mata. Luizinho! Um para o Jack Futsal, 0 para o Jaraguá. Essa aí, você viu, Marcos?
1: Jota, a jogada começa no meio da quadra com o Rufino, indo pra cima, dividindo, não, pipocando pro Marcênio. E aí ele acha uma diagonal longa no fundo da quadra, o Fernando apenas rola, Luizinho chega fechando e abre o placar. É o quarto gol do Luizinho na Copa do Brasil, artilheiro do Jack nessa competição e o décimo dele na temporada.
0: Jack Futsal 1, Jaraguá 0, o tricolor que poderia empatar vai vencendo, vai se classificando. Kleber Grabowska.
2: Estava falando, né, o Joinville estava com o controle do jogo, estava com uma disposição de administrar a vantagem jogando com a bola no pé e criando chance, né?
0: Vem de novo o Jack, Pedro Rei na briga no pé de ferro por ali, tenta fazer a proteção, cai, levanta aqui, o Wesley corta, complementa aí, Kleber.
2: E chega a vantagem, né, consolida essa vantagem em forma de gol, uma jogada que começou aqui com o Rufino, grande assistência do Fernando, ficou muito fácil pro Luizinho fazer o 1-0. Joinville amplia a vantagem que trouxe lá de Jaraguá.
0: Comentários de Kleber Grabowska aqui no microfone da CBN Joinville, 1-0 Joinville, tá inaugurado o placar, jogo parado, tempo técnico solicitado aqui no Centro Eventos Calhansen. Vamos para ouvir Michel Schlusser, auxiliar técnico da equipe do Jaraguá Futsal, nessa orientação aí nesse momento.
3: Duas coisas para corrigir, Nicolas, ó, é só bola da Paraíba, esse meio tá muito ocupado aqui para fazer a Brasil, então vai... Quem carimbou vai longe. Quem jogar, vem nesse meio aqui. Que nós falamos. Só um pouquinho, tá? Toda vida bola na Paraíba. Na defesa dele, esse cara tá aqui na bola alta e esse vem ajudando essa diagonal. Finta. Quando chega aqui, não muda o combinado. Esse cara vai saltar daqui, esse cara que tava nesse cara vai pegar quem vem. Vai dar certo. Não precisa esperar o passe ir e voltar. Peraí. Nessa bola igual fez agora.
4: Peraí, vocês estão me dando pano, não tá fazendo movimento, tá dando passe aqui. O cara tá mais perto.
3: Só um pouquinho. Chama a quebra, vai lá na frente pra jogar o que nós
0: estamos dando. Bora. Esse Michel Schlosser, auxiliar técnico do Xande Melo. Quero perguntar pra Kleber Grabowska aqui, Kleber.
2: É, vai jogar na Paraíba, né, e não tenta o Brasil, que o Brasil tá congestionado. Mas a instrução do Schlesser, ela ficou meio esvaziada, né, porque ele tava tentando falar, o goleiro também tentando falar alguma coisa, não sei se ficou muito bem claro. A ideia é usar os lados, né?
0: A ideia é usar os lados. São 8 horas e 25 minutos nessa noite de quarta-feira. 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Vem Jack, cruzamento pro Rufino. Pega, Nicolas! Ele coloca na quadra, sai jogando, acelera errado o goleiro do Jaraguá. Não se entendeu agora por ali com o Pedrinho. Vai deixando o dedão no like aí. Enquanto isso, quem tá dando like mesmo é o Jack Futsal, né? Vai dando like, vai se confirmando nas quartas de final da Copa do Brasil. Fernando tira o Gui Wesley pra dançar. Leva melhor o experiente. Fernando fica com ela. Recomeça agora no Pedro Rei. Pedro Rei devolve no Fernando lá pela ala direita na quadra. Vem Silva. Dá mais atrás de novo no Pedro. Pedro acelera para Dieguinho. Dieguinho coloca na frente. Rufino devolve. Devolve mal. Marcênio recupera. Se lança no contra-ataque agora pra equipe do Jaraguá. Rufino faz o corte, complementa por ali Pedro Rei, Rufino escapa da falta, se livra de dois, sai no mano a mano com o goleiro Nicolas, Rufino bate, Nicolas! Um paredão intransponível chamado Nicolas agora para salvar o Jaraguá, Marcos Aurélio!
1: Parece que tem 38, mas não, ele tem apenas 20 anos, o garoto pivô do Jack jogando uma excelente partida, Jota, ele fez fila aqui pela ala esquerda, só que aí tinha o Nicolas na frente que fez uma excelente defesa. Muito Rufino essa noite.
0: Muito confiante o Rufino, tá jogando fino na bola, o Rufino jogando fino. Sai jogando o Jaraguá Futsal agora com o Bruno Rafael, ele dá no Tatinho. Vai a luta, locomotiva amarela em busca desse gol de empate. Tatinho bate pro gol, bate pra fora. É tiro de reposição ali para o goleiro Matheus, que tem essa. Conecta com o Pedro Rei pela esquerda, ele bate! Tá lá dentro!

0: Palha pra geral, nação tricolor! Tem gol do Jack no Carl Hansen! Pedro Rei! O gol da inteligência, da velocidade, do oportunismo, da qualidade! Matheus no Pedro, na jogada rápida ele bate cruzado para vencer o goleiro Nicolas! Para ampliar para o Jack Futsal dentro do Carl Hansen, restando 7:42 para terminar a primeira etapa. Pedro Rei amplia para o tricolor no maior clássico do Brasil. 2 para o Jack Futsal, Pedro King, 0 para o Jaraguá. Essa aí. E você viu, Marcos?
1: Eu vi, Jota, e você vai dizer assim: o Pedro Rei é canhoto. Não, ele é destro. Na fugida, nas costas do Tatinho, lançamento que veio do Matheus de esquerda, mandou no ângulo, o Nicolas nada pôde fazer. 11º gol do Pedro Rei na temporada, o terceiro dele na Copa do Brasil.
0: 2-0, o Jack vem, a bola batida pro gol, Leco passa e vai embora essa bola. Kleber Grabalska, o Jack tá na frente, amplia a vantagem.
2: É, muitas vezes se diz, esse passe foi como se colocasse com a mão. Matheus foi espetacular, né? Uma reposição no pé do Pedro Rei, no corredor que tava aberto. Ele deu uma bomba na gaveta, faz 2-0. E é o segundo golpe, né, do Joinville.
0: Deixa eu ver de novo o Jack na frente agora com o Alves, tenta limpar, bate Nicolas, faz a defesa, complementa aí, Kleber.
2: É o segundo golpe do Joinville, a equipe do Jaraguá não teve tempo de se recuperar ainda do primeiro gol, a vantagem vai se abrindo, vai se ampliando, né? Joinville tem a vantagem com a bola no pé e agora no placar também.
0: O Jack vai fazendo 2-0, agora o Guilherme Guerra que tá dando uma dura no ECA por ali, mandou dar abrir espaço. Lateral pro Jack, Kevin na bola, autorizado, recomeça mais atrás agora, dá no goleiro Matheus, 6:50 restando para terminar o primeiro tempo, 2 para o Jack, 0 para a equipe do Jaraguá. Dieguinho domina a jogada aqui pelo setor da esquerda, Dieguinho traz para dentro, a funila, devolve lá na direita, conecta com o Robinho, fundo, quadra, tenta o cruzamento, acaba, quadra para ele, o Leco cai lá fora. Singalfinha por ali, tenta sair jogando agora na velocidade, Robinho chega e comete a falta, Futsal CBN, bora pra última inserção partidária obrigatória, a gente já volta em 30 segundinhos. 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
0: De volta no futsal da CBN, da CBFS-TV, jogo parado para o jogo, Davi Mendonça fazendo 2-0, técnico do Jack. Vamos para ouvir o que diz o comandante tricolor aí nessa orientação, vencendo por 2-0. Vamos para ouvir Davi Mendonça.
9: Então, 6:30 para acabar o jogo. Primeiro tempo, a gente acelera ou controla o jogo? Controla, tá? Lembra que a gente trabalhou dessa maneira. O que que eu preciso que os senhores façam? O único momento que vocês vão acelerar é quando a bola sair no Matheus, como foi o gol do Pedro. Quando a gente chegar no meio, Matheus, aquilo que a gente falou no outro pedido de tempo, não precisa mais, tá? Então a gente fica aqui e desacelera um pouco o jogo. O que que eu preciso? Sempre que o Tatinho estiver na quadra, eu preciso que vocês tentem trocar para o Alves marcar. Mas se não der, me dá uma aposta, Robin. Me dá uma aposta, precisa ajudar e joga ele para a ala.
10: Lembra que tá? Se quer ajudar ele, a achar lá, o cara vai de frente.
0: O que que você conseguiu captar aí, seu Kleber Grabalski?
2: Poder ou dinheiro? Poder, é controle de jogo, não acelera. E uma instrução especial em relação ao Tatinho, né? Tirar ele do centro do jogo, botar para ala.
0: São 8:31, você se ligando nessa transmissão para lá de especial aqui na CBN. Transmissão em collab hoje com a CBFS-TV. É posse de bola agora para o time do Jack Futsal, que sai jogando lá pelo setor da direita com o goleiro Matheus. Matheus coloca na frente por ali, rompe a divisória, está na quadra inimiga. 2-0 para o Jack Futsal, acabou o tempo ali da posse de bola, né, do goleiro Matheus. Teve que voltar ali agora, aliás, deu um problema no cronômetro, né? É isso que está acontecendo aí,
2: não,
0: né?
2: Não disparou.
11: Exatamente, o cronômetro ficou parado aqui, o Jota, o pessoal tá vendo o que aconteceu aqui, a parte técnica. aguardando aqui ainda. Tá, cada um tá apontando aí. O pessoal que tá vendo nas imagens tá vendo que tá meio confusa a coisa aqui.
12: Pessoal, vamos ver. Tá aí tentando deixar em dia. Deixa eu mandar um abraço aqui, ó, pra quem tá com a gente. Gustavo Delvan tá conosco no YouTube, valeu. O Edson também tá por aqui, valeu, muito obrigado. O Lindomar, eu boto fé na garra desse coelho. É, o torcedor do Jack tá comparecendo em grande número por aqui. É, Inês, manda um abraço aí pra Juceli Tomasi, lá no bairro Itaúm, valeu, muito obrigado. Você pode mandar o seu recado também aí no chat do YouTube da CBN, no chat do YouTube da CBFS TV ou pelo nosso WhatsApp, tá bom? 479-9972-3493. Um abraço aí também pra Osei Luiz, pra todo o timaço da Giga Eventos, soluções audiovisuais, garante, né, aquele entretenimento aqui do Jack Futsal dentro do Cal Hansen. Um abraço também pro Pietro Deschamps, tá lá com o somzão, com a TV ligada, com toda a família no bairro Boa Vista. Diga!
11: Negócio seguinte, já travou o placar, travou o cronômetro do placar. O cronômetro aqui normal, tá funcionando, só que aí o Jaraguá já pediu pra não continuar o jogo enquanto não arrumar ali no placar, até porque os jogadores seguiam por ali, né? Então, o problema é no placar aqui do Centro Eventos.
12: É a popular interferência, né? Tá dando alguma interferência ali no comando da nossa simpática Bruna de Moraes, que tá no comando, que é a cronometrista de hoje por ali na mesa. Agora, o representante da CBFS está conversando por ali também com o Guilherme Guerck. O Márcio, supervisor, né, do Jaraguá Futsal, tá ali, gosta, fica buzinando, uma barbaridade. A gente está vendo, para quem está no YouTube, Davi Mendonça, aproveita para conversar com o Kevin, para trocar uma ideia. Ô, Kleber, dá uma esfriada no jogo e o Jack com vantagem.
13: Exatamente, né? E foi a retomada logo após o tempo técnico, né? O Joinville foi pro jogo e teve que parar. Vamos ver se o Joinville continua concentrado, né? Porque estava num ritmo muito bom, controlando a partida, criando chances, né? E o Jaraguá, a gente faltando aí 6:24, concluiu muito pouco, né? O Joinville tem praticamente o triplo de conclusões que o Jaraguá em todo esse tempo de bola corrida.
12: Agora parece que está tudo certo, a bola vai voltar aqui no Centro Eventos Cal Hansen, volta a rolar e o cronômetro ficou travado lá. O pessoal foi com o cronômetro da mesa realmente agora, está travado o cronômetro aqui do Centro Eventos Cal Hansen, mas ali na mesa, agora olhos na Bruna de Moraes, está fazendo o trabalho dela por ali.
11: 5:54, Jota, vou te atualizando por aqui.
12: Maravilha, esse é André Pereira. André Pereira, Marcos Aurélio Carvalho, nossa dupla dinâmica na beira de quadra do Cal Hansen nessa noite. Dieguinho sai jogando para a equipe do Jack Futsal na quadra defensiva por ali agora com o goleiro Matheus. Matheus tenta essa bola longa, Nicolas, volta, faz a defesa. Tem pressa o goleiro do Jaraguá, lança na frente, era pro Eka, chega Kevin, faz o corte. Vai ter escanteio aí, né, André?
11: Escanteio, o Eka pediu bastante, inclusive houve desvio do jogador do Jack Futsal. Escanteio na bola, Bruno Daniel.
12: Posse de bola para a equipe do Jaraguá, Bruno Daniel, Bruno Rafael na bola, faz o cruzamento, Eka bateu mal. E aí o Eka, né, tem história com a camisa do Jack também, o torcedor aproveita para dar aquela pegada no pé do Eka. É a posse de bola para a equipe do Jack, o tricolor vai vencendo por 2-0, manda um abraço aqui, ó, para toda a galera lá do Pouso Redondo Futsal, acompanhando e pensando, né, meu Deus, o que vem pela frente. Pouso Redondo que está classificado aí para as quartas de final da Copa do Brasil de Futsal, está acompanhando de camarote, fez um trabalho belíssimo lá eliminando a equipe do Paraná Clube. E aqui o Alves chegou para fazer o trabalho sujo, derrubando o Bruno Rafael, falta anotada, é posse de bola para a equipe do Jaraguá Futsal. Bruno Rafael agora empurra o Kevin, o Guilherme Guerra, que é árbitro do jogo, vai levantar o Kevin, o Bruno fica por ali, empurra daqui, empurra de lá. É jogo grande, meus amigos e minhas amigas. É jogo de tirar o fôlego. Você está esperando o quê para mandar o seu recado no WhatsApp da CBN? Faça igual aqui, ó, deixa eu ler quem mandou o recado. Jota, estamos assistindo em São Bento do Sul. Geraldo e Viviane, um abraço. Valeu, Geraldo e Viviane, um abraço para vocês também. Obrigado pela companhia, obrigado pela sua audiência. É falta, é posse de bola agora para a equipe do Jaraguá Futsal. Para você que está chegando agora aí, problemas aqui no cronômetro do Centro Eventos Cal Hansen. Daqui a pouquinho o André Pereira atualiza para mim. Hoje
11: 5:12, Jota.
12: 5:12 para terminar. Hoje é raiz. Hoje é no cronômetro da mesada, da cronometrista ali na mesa.
11: É isso. E o Eco e o Fernando estão ali, conversando, discutindo. Agora vem na cobrança, Tatinho.
12: Eka e Fernando, campeões da LNF 2017 com a camisa do Jack Futsal aqui no Cal Hansen. É posse de bola para a equipe do Jaraguá. Vai Tatinho para fazer a cobrança. É posse de bola. Vem em busca do primeiro gol. Tatinho acelera a jogada por aqui pela frente com o Pedrinho. Por ali acabou sendo desarmado. Acabou a quadra para ele. É só posse de bola para a equipe do Jack Futsal fazer a reposição. Você se ligando na CBN Joinville. 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
12: Posse de bola para a equipe do Jaraguá Futsal no círculo central. Tatinho tira o Robinho para dançar por ali. Dois jogadores se conhecem também de outros carnavais. Robinho faz o primeiro combate, mas ela volta no Tatinho. Recomeça no goleiro Nicolas. Nicolas domina pelo lado esquerdo na quadra de defesa. E a arbitragem pegou ali uma dividida, uma falta cometida pelo ECA em cima do Kevin. Estavam se prometendo. Arbitragem flagrou, deu amarelo agora para o ECA. O árbitro não quer nem saber de conversa, viu, seu André Pereira?
15: É isso aí, Jota, né? Não quer... O ECA já desde que entrou está tentando incendiar o jogo e é isso que o Jaraguá tenta, né? Inclusive agora faltando pouco mais de 3 minutos para o final, Jota.
12: Manda um abraço para a galera do grupo do WhatsApp lá, LNF 2026 Oficial. Tá acompanhando a gente também. Valeu demais! Tá todo mundo se ligando, afinal de contas, é o maior clássico do planeta. André, me conta o tempo aí, André Pereira.
15: Tá faltando 4h20, obrigado. Aquele horário, Jota, 4h20 para o final do primeiro tempo. Cronômetro aqui do placar segue parado, tá?
12: Segue travado o placar daqui do Centro Eventos Carl Hansen. Matheus fica com a posse de bola agora para a equipe do Jack. Arma no Kevin. Kevin recomeça no Matheus. Matheus fica com a posse de bola. De novo conecta no Kevin. Balança o jogo. O time do Joinville vai vencendo por 2-0. Vai avançando para as quartas de final da Copa do Brasil de Futsal. E você acompanhando tudo na programação da CBN e da CBFS TV. Perde a bola o Jack. Tatinho recomeça. Mais atrás o Neném Ribeiro. Chega Kevin. Recupera agora. Arrasta o Jack para a quadra ofensiva. Kevin pelo lado esquerdo. Deu no Robinho. Vem cruzamento. Tá lá dentro. Oh!

0: palha pra geral, nação tricolor. Tem gol do Jack no Carl Hansen. Robinho recebe um passe açucarado, ele bate cruzado. Jogador bom tem que ter sorte. Conta com uma das raras falhas do goleiro Nicolas para ampliar, para deixar mais elástico, para dar muito mais tranquilidade para o Jack Futsal, para ampliar o placar ainda no primeiro tempo, restando 4 minutos. 3 para o Jack Futsal, 0 para o Jaraguá. Amplia e amplia bem a vantagem o tricolor. Aliás, resta pouco mais de 4 minutos, né? O placar segue travado. Marcos Aurélio, essa aí você viu?
1: Eu vi, João. Vi que ela começou aqui no meio da quadra novamente com o Kevin, que não desistiu. Foi no pé de ferro, ganhou a bola e tocou no fundo quadra pro Robinho. Aí o Robinho fez o que ele sabe fazer. É o 8º gol do Robinho na temporada. O primeiro dele na Copa do Brasil, Jota.
0: 3-0, Jack Futsal encaminhando a vaga no primeiro tempo, mas tem muito, muito jogo pela frente ainda, você não perde por esperar. Kleber Grabowska, 3-0.
2: É, o jogo é jogado e o jogo é brigado, e essa jogada ela nasce na insistência do Kevin, né, que rouba a bola, espera a passagem do Robinho, e você falou, né, no erro, num dos poucos erros do Nicolas, Joinville vai ampliando a vantagem, domina o jogo e vai ampliando o placar.
0: É posse de bola para o Jaraguá, que tenta a pressão. 3 para o Jack Futsal só no primeiro tempo. 0 para o Jaraguá.
2: E outro detalhe, uma boa arbitragem, né? Um jogo que tem 5 cartões amarelos até agora e a arbitragem já minou, né, os dois provocadores, o Eka de um lado e o Xuxa do outro.
0: O Jack cometeu 3 faltas até aqui, o Jaraguá cometeu 4 faltas. Para você que está chegando agora, placar tá travado aqui no Carl Hansen. André Pereira, atualiza para mim, por gentileza.
3: É 2:52, Jota, na última atualização, porque a telinha que a gente estava vendo aqui, ela parou também. Agora a gente está contando com a Bruna e o seu cronômetro aqui. E aí, a todo momento, as comissões técnicas perguntando, né? Até porque o futsal é o jogo do tempo, né, Jota?
0: É, o tempo influencia demais. Daqui a pouquinho, Matheus vai buscar essa imagem da Bruna por ali, ela tá de pé agora com o cronômetro na mão ali, é no dedão, não tem jeito, é raiz o negócio. É reta final da primeira etapa, mas tem muito jogo pela frente ainda. Posse de bola para o Jaraguá Futsal agora, com o Nicolas, acelera, Pedrinho, conecta no Marcelinho, tenta o cruzamento, chega o Xuxa, faz o corte, manda pela linha lateral, é posse de bola agora para a equipe do Jaraguá Futsal. Gui Wesley para fazer a cobrança. Gui Wesley para fazer a cobrança. Quem está no YouTube com a gente está vendo aí. A Bruna, olhos atentos na quadra. Dedão em riste por ali. Não pode perder nenhum lance a Bruna. Vai no, na raiz. Vem Jaraguá. Gui Wesley bate. Matheus! Defesaça. Depois de uma jogadaça do Gui Wesley, evitando aquele que seria o primeiro gol do Jaraguá, André Pereira.
3: Pois é, Jota, ele tá tentando. Gui Wesley, desde o início, é o desafogo desse time do Jaraguá. Segue correndo bastante e tentou mais uma vez. Agora Matheus apareceu e abemos cronômetro, Jota. Pode confiar aí no placar que ele voltou a funcionar.
0: Dá pra confiar então. 1:40 restando pra terminar o primeiro tempo. Xuxa tenta recuperar a bola aqui pra equipe do Jack. Chega Pedrinho antes do Bruninho. Recomeça pro goleiro Nicolas. Fica com ela, dá no Marcênio. Marcênio mais uma vez no Bruninho. Vai a luta, o Jaraguá Futsal vai sendo eliminado pelo seu maior rival nas oitavas de final da Copa do Brasil. O Jack e o Jaraguá, que ainda não possuem esse título na sua galeria, buscando esse título inédito. Jogo parado. 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Posse de bola com o Eka, coloca na frente ali para a equipe do Jaraguá Futsal, na dividida do Fernando, melhor para o tricolor, ganha a reposição de bola. 1:09 para terminar, é o primeiro tempo de bola rolando. O Jack vai passando por cima do Jaraguá, né? 3-0, Ô Kleber, o que está sendo fundamental para a construção desse placar elástico até aqui?
2: É um time maduro, né? Um time que não entrou na pira do Jaraguá, mesmo quando o jogo desandou para o bate-boca, para a provocação, o Joinville manteve-se controlado e, coincidentemente, foi aí que começaram a surgir os gols, né? Um, dois, três, né? O Jaraguá sentiu o peso, a distância já é grande, né? E a gente tem, assim, atuações individuais de muita qualidade, isso reflete no coletivo. Começou com a dupla Pedro Rei e Fernando, né? E agora a gente vê aí um alto nível da apresentação do Joinville. E de outro lado, os grandes jogadores não estão fazendo a diferença pelo Jaraguá.
0: Daqui a pouquinho tem o nosso intervalo CBN com muitas atrações, com o comando do Roberto Casagrande, com as análises do Kleber Grabowska e com a sua participação nos canais do YouTube, no WhatsApp. Mande aí o seu recado 479-9972-3493 ou no chat do YouTube da CBN Joinville, no YouTube da CBFS TV também. Deixa o dedão no like aí, você nos ajuda demais. Sai jogando o Pedrinho, carrega a bola pelo setor da esquerda, chega Pedro Rei, faz o primeiro combate por ali, manda para a linha lateral. 35 segundos para terminar o primeiro tempo. 3 para o Jack, 0 para a equipe de Jaraguá. Luizinho, Pedro Rei, o Robinho, os gols da equipe do Jack. Aliás, até anotei errado por aqui. Deixa eu anotar de novo que Luizinho fez o primeiro, Pedro Rei fez o segundo. Terceiro, me conta aí, Kleber Grabowska. Quem é que fez? Já você fala. Rufino conecta com o Luizinho pela direita. Ele bate e pega o goleiro Nicolas.
2: Robinho, terceiro.
0: Robinho fez o terceiro. E o quarto, que eu não anotei aqui. O quarto não tem, né?
4: Tá três?
0: É que eu anotei aqui, cara.
3: Letra de... calma.
0: Letra
3: calma.
0: De narrador é uma parada séria. Impressionante. Impressionante. 3-0. Acontece nas melhores.
2: Isso que o cronômetro tá funcionando.
0: Pedro Rei faz o cruzamento, ela bate por ali agora no Pedrinho. Tem muito jogo pela frente ainda, daqui a pouquinho um grande segundo tempo, tá? Vem aí um segundo tempo que promete e promete muito. O Jack tentando administrar, o Jaraguá vai precisar sair pro jogo, vai precisar ir pra cima. Você não perde por esperar, tá? Espalha pra geral aí que o segundo tempo vai sair até faísca. 16 segundos aqui para terminar o primeiro tempo de bola rolando por enquanto. 3 para o Jack Futsal, 0 para o Jaraguá. Posse de bola de novo com a equipe jaraguaense. Ela chega no Pedrinho, aqui pelo lado direito, na quadra ofensiva. Chega o cruzamento, corta a marcação com o Luizinho. Recomeça com o Alves, contra-ataque em velocidade do Jack. Cruzamento, Luizinho pega, Nicolas! Bola do Alves para o Luizinho, pegou o Nicolas, mas já não há tempo para mais nada. Fim de papo no primeiro tempo. Muito aplaudido o Jack Futsal aqui no Carl Hansen. 3 para o Jack, 0 para a equipe do Jaraguá. Luizinho, Pedro Rei, Robinho, 3-0. Intervalo de jogo no Centro Eventos, intervalo de jogo na CBN e também na CBFS TV. Daqui a pouquinho o segundo tempo daqueles na beira de quadra. Marcos Aurélio Carvalho
1: aqui com o Robinho. Robinho, você falava no fim da partida lá que o Jack não poderia jogar para empatar. O time manteve a intensidade, que é a marca registrada na temporada, Robinho.
5: É isso, e jogando dentro da nossa casa, acho que não existe... Não existe isso, a gente querer jogar pelo empate. Existe a gente querer ganhar. E a gente não pode entrar aqui com medo ou pensando em outro resultado a não ser a vitória. E foi mostrado nesse primeiro tempo, mas futsal não é assim. Não acabou. Temos que jogar mais 20 minutos e que a gente faça uma grande segunda parte.
1: Fabinho, o que foi determinante para esse resultado de 3-0 no primeiro tempo?
5: Eu acho que a intensidade que a gente vem demonstrando. Não é só contra um time, contra dois, sai contra todos. Lógico que nem sempre a gente vai conseguir botar o nosso ritmo, mas enquanto a gente puder conseguir, a gente vai colocar.
1: Beleza, aí Robinho, Jota, 43 anos.
0: Esse Robinho sendo decisivo mais uma vez no maior clássico do Brasil. E do outro lado, André Pereira.
3: Pois é, estamos com o Pedrinho aqui, que tentou muito, né, Pedrinho? Mas o que aconteceu nesse primeiro tempo? O que o Jaraguá tem que fazer para fazer os 4 gols que precisa para levar para a prorrogação? É uma montanha grande para subir. Boa noite.
6: Boa noite a todos. Acho que a gente tem que acertar um pouquinho mais a defesa. Com a bola no pé, acho que a gente tá bem, finalizar um pouquinho melhor. O Matheus tá numa grande noite, como sempre, contra nós. Mas, ouviu o que o Michel tem pra dizer no vestiário, acertar a casa. Vamos voltar, se Deus quiser, vamos empatar o jogo, vamos virar e vamos levar a prorrogação.
3: Voltou o jogo nas laterais ali, um dos tempos o Michel cobrou mais vocês pelas laterais.
6: É, acho que no começo a gente tava insistindo muito a bola no meio da quadra. É um ponto de gatilho bom do Joinville. Mas, estamos tranquilos, 3-0, ainda tem muito jogo, todo mundo sabe como o futsal funciona.

0: Que jogou, que criou mais chances, né? Foi construindo o seu placar. Olha, uma atuação coletiva de muita categoria, de muita qualidade e com vários destaques individuais. A qualidade do grupo do Joinville talvez esteja fazendo a diferença. Do Matheus ao garoto Rufino, tem muita gente jogando muita bola, né? Encarando o clássico como tem que encarar, e não é à toa que está 3-0, né? Com muita justiça. Só que do outro lado tem o Jaraguá. Vamos ver o que acontece no segundo tempo.
1: 8 horas e 50 minutos, intervalo de jogo aqui no Centro Eventos Carl Hansen, nessa transmissão especial da Rádio CBN Joinville, em collab, né, com a CBFS-TV. Um abraço carinhoso a todo mundo que está com a gente também na CBFS-TV, se inscreve no canal aí, ativa o sininho. Será que o Jack faz mais? Será que o Jaraguá tem força para buscar primeiro o empate e depois a virada? Com esse resultado, o Jack vai se classificando para as quartas de final da Copa do Brasil de Futsal ao Jaraguá. Só a virada interessa nesse momento, precisando de 4 gols aí para forçar a disputa aí para a prorrogação e continuar com chances. Vem aí um grande segundo tempo, você não perde por esperar. 3-0 para o Jaraguá, intervalo rápido, daqui a pouquinho tem muitas atrações no nosso intervalo CBN. Futsal CBN, pode ligar, que aqui tem jogo!
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Intervalo de jogo na Copa do Brasil de Futsal 2026. A CBN Joinville e a CBFS vão transmitindo esse jogo. O Jack Futsal vai batendo o Jaraguá por 3-0. Gols de Luizinho, Pedro Rei e Robinho. Esse que é o jogo da volta. O jogo de ida ficou 3-2 pro Jack. Jack nesse momento classificando para a próxima fase. O Jaraguá, para tentar tirar essa vaga do Jack e ficar com a vaga nas quartas, tem que virar a partida no tempo normal e aí vencendo a prorrogação ou nos pênaltis, uma montanha e tanto para escalar. Daqui a pouco a segunda etapa com todos os detalhes na narração de JD Champs. Antes, vamos aqui de intervalo então aqui na CBN Joinville, porque pela Copa do Brasil, além de Jack e Jaraguá que vão jogando nesse momento, algumas equipes já classificaram para a próxima fase. São elas o Apodi e Ipu Futsal, o Bregafó, Pouso Redondo, que é o próximo adversário de Jack ou Jaraguá, Coari e o Fidas. Lembrando que na sexta-feira, Vasco e Minas decidem a última vaga para as quartas de final da Copa do Brasil.

Também rolando agora a Copa Sul-Americana, jogos no finalzinho, né? Partidas se encerrando por lá. O Santos chegou a abrir 2-0 contra o San Lorenzo, mas tomou um empate. 2-2 o jogo na Vila Belmiro, jogo sem Neymar Júnior, tá? Neymar com problema na panturrilha, tá fora da partida e isso preocupa a CBF, que está monitorando o caso de perto. Lá no Paraguai, o Vasco até

0: Abriu o placar com o Carlos Cuesta, mas tomou a virada, tá? 3-1 pro Olímpia, resultado esse que vai embolando o grupo. Hoje também temos Copa Libertadores da América, temos o jogo do Palmeiras, né? Palmeiras e Cerro Porteño às 9h30 da noite, jogo no Allianz Parque. E também tem Flamengo e Estudiantes, jogo às 9h30 no Maracanã. Equipes essa que terão representantes. Equipes, né, que terão representantes na Copa do Mundo, então a se observar, caso alguém tenha alguma lesão ou algo do tipo, tem que ficar monitorando de perto. Agora 8h55, vamos voltar lá pro Carrons então, com o Kleber Grabowska para analisar essa primeira etapa de Jack Jaraguá. Ô Kleber, um primeiro tempo que eu posso até estar errado, mas esse Jaraguá não fez nenhuma menção de que pudesse machucar um pouco mais o gol do Jack, né?
1: A gente está olhando aqui o número de conclusões do Joinville é muito superior, né? São cerca de 3 conclusões do Joinville para cada do Jaraguá, né? E a gente tem apenas uma defesa brilhante do Matheus, né? Que é, faltando aí pouco, né? É depois daquela da travada do cronômetro, quando já estava 3-0. Então o Jaraguá, por potencial que tem, ele não consegue castigar, ele não consegue pressionar a equipe do Joinville. O Joinville faz um jogo muito consciente, com bola no pé desde o começo do jogo, né, o Casagrande. Mesmo que o Jaraguá, com que o Wesley tenha criado a primeira chance, depois só deu o Joinville, né, e ao natural o time foi fazendo 3-0. É um primeiro tempo bastante consistente do Joinville contra um Jaraguá que teve dificuldades até mesmo para fazer o aquecimento, né, é um time que não tá ao natural, não tá conseguindo jogar de igual para igual contra o Joinville.
0: Você está vendo na tela agora, então, os melhores momentos dessa primeira etapa, os lances, os gols, enfim, tudo que de melhor aconteceu no Centro Eventos Carranza, em 3-0 para o Jack, parcial da primeira etapa, né? Gols de Luizinho, Pedro Rei e Robinho, 3-0, placar esse que vai dando a classificação pro Jack. 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E ô Kleber, em compensação, um Jaraguá que pouco machucou o gol do Jack e um Jack Futsal inspiradíssimo. Teve, obviamente, os 3 gols marcados, mas também algumas chances desperdiçadas. É claro que muita coisa pode acontecer, mas até uma pergunta que tá no chat, se o Jaraguá tem poder de reação ou não. Para a segunda etapa, mas esse Jack não vai dando nenhuma brecha, né, Kleber?
1: Não tá não, mesmo quando fez o 3-0, continuou lá em cima, tanto que o jogo termina no último minuto com 3 vezes o Luizinho cara a cara com o goleiro Nicolas, né? E essa última jogada aí foi sensacional, né? O Nicolas dá um carrinho, se atira na frente do Luizinho para evitar o quarto gol. Então é um Joinville que mantém, né, mesmo com a vantagem no placar, uma alta rotação, é um time intenso do início ao fim, né? E vai segurando esse 3-0, né? O Joinville tem aí uma atuação do Matheus, que dá uma assistência pro gol do Pedro Rei. Pedro Rei e Fernando, que formam a base defensiva do primeiro quarteto, começaram jogando o fino da bola. O Rufino é um jogador de extrema movimentação, o Luizinho concluindo bastante, o Robinho com a habilidade de sempre ajudando, né? E o Xuxa, quando teve que ir pro conflito, ir para o bate-boca, né? Não amoleceu, não. Encarou o pessoal do Jaraguá, né? Deu peitaço, né? Foi para cima, fez provocação também. Então, Joinville atuando em todas as frentes dentro dessa partida.
0: Se for para eleger um destaque do Jack, Kleber, quem que dá para destacar dessa equipe aí?
1: Olha, o Fernando, né? O Fernando faz uma grande partida, mas o Pedro Rei também começou em alta intensidade. Acho que o Pedro Rei, por ter feito um gol, né, para mim, tem uma pequena vantagem em relação ao Fernando, né? Acho que Fernando, o Pedro Rei e o Rufino, os grandes destaques deste primeiro tempo do Joinville. E todos, né? E todos do primeiro quarteto.
0: O primeiro quarteto muito bem. Acho que, além da questão técnica, né, Kleber, a questão física também é mais um jogo que, além de tecnicamente, fisicamente, o Jack Futsal sobrando em quadra, né?
1: E me parece que o Joinville só gosta de jogar assim agora, né? Não tem mais aquele jogo compassado, né? De segura aqui. É um time que roda a bola e joga pra frente, né? Dá 2-3 toques, né? Dispõe as peças no campo ofensivo e sai pro jogo, se apresenta toda hora pra concluir.
0: Kleber Grabowska, agora 9 horas da noite em ponto. Qual que é o mapa da mina pro Jaraguá ter uma sorte maior hoje no Carrão, CJ?
1: Kleber. Rasguei esse mapa, não tem mapa da mina. Não, o Jaraguá
0: acho que já foi.
1: Potencial. Não dá pra dizer isso, né? Eu achei muito interessante a tranquilidade.